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3: Somos carentes, somos dependentes. E a tua palavra diz que sem o Senhor nada poderemos fazer. Ah, papai amado, aleluia. Quero eu te agradecer, Senhor, por mais esta oportunidade. Oportunidade de estar na tua presença, oportunidade de poder falar contigo, oportunidade, Senhor, a qual o Senhor tem nos dado. Obrigado, Senhor, pelo fôlego de vida. Obrigado, Senhor, obrigado, papai amado, por ter nos escolhido, Senhor, no meio de muitos, o Senhor nos escolheu. Para que está, papai amado, aleluia, te adorando, te bendizendo. Ó, Espírito Santo, Espírito da verdade, quero eu te dizer, meu Senhor, que a liberdade, papai, para o Senhor agir, para o Senhor fazer conforme o teu querer, conforme a tua vontade. Espírito Santo de Deus, vem abençoar, papai amado, neste momento, Senhor amado, aos departamentos da tua obra. Começa, Senhor amado, abençoando, sim, meu Deus, aleluia. Ah, Senhor amado, aleluia, desde o menor até o maior. Oh, papai amado, sim, meu Deus, a todos quantos, Senhor, tem se dedicado para fazer a tua obra, Pai. Derrama, Senhor amado, aleluia, das tuas graças, da tua misericórdia, do teu amor, do teu perdão. Sim, meu papai amado, aleluia. Jesus Santo, tu és perfeito, tu és maravilhoso, aleluia. Oh, meu Deus amado, aleluia, aqui estou para te engrandecer. Aqui estou para te exaltar, aqui estou, aleluia. Ah, Senhor amado, quão maravilhoso é, papai amado, aleluia, estar na tua presença. Quão maravilhoso é, Senhor, poder falar contigo, aleluia. Quão privilegiados somos, aleluia, sim, meu Deus. Obrigado por este momento de oração. Que o Senhor venha abençoar esta campanha, papai.

Aleluia. Vai abençoando, meu Deus, grandemente essa campanha. Vai abençoando, meu Deus, a cada um, papai amado, que tem feito parte, Senhor, dessa corrente. A cada um, Senhor, que tem depositado em Ti a fé, a esperança, aleluia. A cada um que tem buscado a Tua presença, meu Deus. Sem olhar para a esquerda, sem olhar para a direita, papai amado, mas tem Tu como foco. Ah, Senhor, nos ajuda a chegar ao céu. Nos ajuda, Senhor amado, aleluia. Porque o céu é o nosso foco. O céu, meu Senhor, é o nosso destino, aleluia. Que nada, papai amado, a glória venha tirar a nossa atenção, papai. Que muito, Senhor amado, aleluia, tem olhado, Jesus, pelas provas. Tem olhado, Senhor, a dificuldade. E tem esquecido de olhar a Ti, papai amado, que é maior. Tu és maior, Senhor, do que tudo, aleluia. E estamos aqui para reconhecer que Tu és maior, que Tu és santo e que Tu és bendito, aleluia. Abençoa, Jesus Cristo amado, o presbitério da Tua igreja. Abençoa, Senhor, o diaconato, Senhor, o pastorado da Tua igreja, Senhor. Oh, meu Jesus amado, aleluia, aleluia, aleluia. Oh, glória, minha alma Te engrandece, a minha alma Te exalta, minha alma Te glorifica, Senhor. Porque a minha vida, Pai amado, é para Te engrandecer, Senhor. A minha vida é para Ti, aleluia, Te engrandecer. Oh, glória, oh, glória, oh, glória, oh, glória, oh, glória, oh, glória, oh, glória. Senhor.

Minha casa, Senhor amado, aleluia. A minha casa, Senhor, está lá. Oh, Deus amado, Senhor, eu estou aqui. Mas a minha família, Senhor, permanece em casa, aleluia. Ah, Senhor, guarda minha casa, guarda minha família. Abençoa meus filhos, abençoa minha esposa, Senhor. Ah, Jesus amado, aleluia, aleluia, aleluia, aleluia, aleluia, aleluia. Porque a Tua palavra, Senhor, nos afirma dizendo

casa. Vem abençoar a família de cada membro, a família, Senhor, aleluia, de cada trabalhador, Senhor, de cada, aleluia, sim, Jesus amado, a cada um que tem se disposto a fazer a tua obra, abençoa mesmo, Jesus amado, abençoa, Deus, a cada cooperador da tua obra. Abençoa, Senhor, abençoa mesmo, Jesus amado. Abençoa, meu Deus, a tua casa. Abençoa, meu Deus, aleluia, sim, Jesus Cristo. Abençoa, meu Deus, os familiares, papai. Ah, Senhor amado, aleluia, qual se encontra em casa. Ah, Senhor amado, aleluia, quantos estão enfermos, quantos, papai amado, carentes, dependentes, Senhor, de uma graça, de uma misericórdia, dependendo de um milagre, Senhor, da tua parte. Alcança lá, Senhor amado, alcança, Senhor, alcança mesmo, Pai. Oh, Espírito Santo, Espírito da verdade, vai derramando, Senhor amado, aleluia, virtude, poder, unção, porque dependemos de ti, Espírito Santo, dependemos da tua graça, dependemos, Senhor. Ah, Jesus Cristo amado, eu sou dependente de ti, sou dependente, Senhor amado, aleluia, vai derramando graça, poder, unção, meu Deus, sobre este altar. Derrama, Senhor, renovo sobre a tua igreja, renovo, Senhor, renova, renova, renova, papai amado, renova, Senhor amado, a cada membro, renova, Senhor amado, renova, renova, ah, Senhor amado, aleluia, renova, Senhor amado, os dons da tua igreja. Oh glória, oh glória, oh glória, oh glória, oh glória, oh glória. Jesus amado, esta igreja, Jesus amado, este ministério, aleluia, aleluia, ele foi levantado em oração, ele foi levantado, Senhor amado, aleluia, e eu creio que assim vai continuar, papai, até o último dia, Senhor, a qual o Pai virá, Senhor amado, a qual tu, Jesus Cristo, virá para buscar a tua igreja, a qual tu, Jesus, virá para levar, papai, a tua noiva, aleluia. Sim, meu Deus, estamos ansioso, papai, para este grande dia, aleluia, a qual ouviremos da tua boca, Jesus, a qual ouviremos, pai, aquelas palavras, Deus, ah, Senhor amado, tão almejada, tão esperada, ah, Senhor, dizendo, sejas bendito, aleluia, seja bem-vindo, bendito de meu pai, possui por herança, qual aquilo, aleluia, já está preparado, sim, meu Deus. Eu creio, Jesus, que tudo já está preparado. Assim como tu diz, Jesus amado, no livro de João, aleluia. Que tu foi, papai amado, preparar lugar para que um dia estivemos nós contigo, Senhor. Eu creio que tudo já está preparado. Tu, Jesus Cristo, é o caminho. Tu, Jesus Cristo, é a verdade, tu é a vida. E não há, Senhor, outro caminho a não ser tu, Jesus. Eu creio, Jesus, e espero em ti. Ah, Senhor amado, aleluia, aleluia, aleluia. Senhor, nos ensina, Pai, a andar conforme a tua vontade. Nos ensina, Jesus, a andar conforme o teu querer. Muitos, papai amado, muitos, Senhor amado, aleluia, procura aprovação de A, de B, Senhor, aleluia. Mas nós, papai amado, procuramos a aprovação do Senhor. Queremos nos apresentar como obreiro aprovado diante da tua face, diante da tua presença, porque é o Senhor, aleluia, é o Senhor, ó Pai, a qual nos honra, é o Senhor, aleluia, sim, meu Deus, porque a nossa honra vem do Senhor, a nossa bênção vem do Senhor, aleluia. Muitos confiam em carro, outros em cavalo, mas todavia eu confio em ti, Senhor, confio no teu nome, porque só tu é grande, porque só tu é Deus, porque só tu, Senhor, é maravilhoso, aleluia, e a tua

Oh glória, oh glória, glória. Eu busco, Senhor, o teu nome. Eu busco, Senhor, o teu reino. Eu busco, Senhor do céu, aleluia. Ah, Senhor, nos revela, papai. Nos revela, Senhor amado, aleluia. A tua vontade, Senhor. Nos revela, Senhor, o teu querer. Para que possamos.

glória, oh glória, oh glória, para que nos acrescenta fé, para que sim, meu Senhor amado, aleluia, porque a fé, Papai amado, é aquilo que te agrada, porque está escrito que sem fé é impossível te agradar, Senhor, e queremos te agradar, queremos andar conforme a tua vontade, queremos andar conforme o teu querer, Papai. Oh, Senhor amado, aleluia, porque do que nos adiantaríamos, Senhor, agradar a todos e não agradar a Ti, Papai. Então queremos andar conforme a Tua vontade, queremos a Tua aprovação, Senhor amado. Oh, glória, oh, glória, oh, glória, oh, glória, oh, glória, oh, glória, oh, glória, oh, glória, visita, meu Senhor, a cada um que entrou nesta campanha, a cada um que entrou, Senhor, neste propósito, ah, Senhor de oração, meu Deus, alcança, alcança, alcança, alcança, alcança a vida deste obreiro, alcança, Senhor, a vida desta obreira, abençoando, guardando, livrando, honrando, ó Deus, Senhor amado, aleluia, neste próximo mês, Papai amado, sairá daqui, Senhor amado, aleluia, sim, meu Deus, da sede de Florianópolis, aleluia, várias caravanas, Papai, em direção a São Paulo, ah, Senhor amado, aleluia, para sim, meu Deus amado, aleluia, te agradecer, meu Senhor, pelos 64 anos, Pai, da Igreja Pentecostal, Deus e amor, ah, Senhor amado, somos gratos a Ti, Papai, ah, Senhor, por este ministério, ministério que foi revelado pelo Senhor, ah, Jesus amado, aleluia, ah, Senhor, eu creio, Papai, eu creio, Senhor, ah, Papai amado, que o Senhor, aleluia, já deu vitória, já deu, aleluia, o livramento, guarda, Senhor amado, guarda a todos, Senhor, a todos que irão, Papai, guarda o ir, guarda o voltar.

0: creio que é benção, Senhor, é benção. Senhor amado, 64 anos de bênção, 64 anos de milagre, 64 anos a qual o teu nome, aleluia, tem sido anunciado, a qual tua palavra tem sido pregoada, aonde almas têm sido alcançadas. Sim, meu Deus amado, aleluia, quantas milhares e milhares de pessoas foram alcançadas, Senhor. Ah, meu Deus amado, aleluia, e o teu nome glorificado também, meu Deus amado, quero te ser grato, Senhor, porque também, papai amado, aleluia, ah, Senhor amado, a sede estadual de Florianópolis também, Senhor, comemora, aleluia, meio século, aleluia, aleluia, aleluia, aleluia, meio século de vitória, meio século de bênção, 50 anos, Senhor, aleluia, ah, papai amado, da tua igreja aqui, Senhor, oh glória, oh glória, oh glória, oh glória, quantos milagres, papai amado, somos testemunha, quantos milagres, Senhor, ouvimos, quantos milagres, Senhor amado, vimos, ah, Senhor, e o teu nome, aleluia, é glorificado, e o teu nome é exaltado, aleluia. Oh Deus amado, aleluia, muitos falam, Senhor, daquilo que ouviram, muitos falam, Senhor amado, aleluia, daquilo que leram, mas nós, papai amado, aleluia, podemos falar daquilo que vimos, porque aqui, papai amado, o teu agir é real, porque aqui o teu agir, Senhor amado, é sobrenatural. Ah, Senhor amado, aleluia, aleluia, aleluia, obrigado, Senhor, obrigado. Obrigado, Senhor, obrigado, ó Pai, obrigado por ter aberto essas portas, obrigado, Senhor amado, aleluia, e aqui estamos, Senhor, para te agradecer, aqui estamos, Senhor, para te exaltar, aqui estamos, Senhor, para te glorificar, ah, meu Senhor amado, aleluia, aleluia, aleluia, abençoa todos, papai, todos os departamentos da tua igreja, começa, Senhor, abençoando, Deus, ah, ah, Senhor amado, pequeno Galileu, papai, essas crianças, Senhor, ah, Jesus Cristo amado, a qual tem sido ensinada, a qual, Senhor amado, tem sido instruída, Senhor, para crescer, Senhor amado, nos teus caminhos. Oh, Jesus Cristo amado, aleluia, aleluia, aleluia, aleluia, aleluia, aleluia. Abençoa mesmo, Pai, as obreiras, Senhor, as professoras, sim, meu Jesus amado, aleluia, aleluia, eu creio, Senhor, que serão recompensadas, recompensadas pelo Senhor, abençoa, meu Deus amado, abençoa o programa Voz da Libertação, aonde, ó Pai amado, aleluia, tem levado a tua palavra, Senhor, aonde, ó Deus, o homem não tem chegado, mas a tua palavra tem chegado, aonde a tua palavra chega, aonde a tua palavra vai, Senhor, a transformação, a cura, milagre, ah, Senhor amado, aleluia, aleluia, porque tu revelas, Senhor amado, aleluia, que há poder na tua palavra, que há poder, Senhor, no teu nome, que há poder, Senhor, aleluia, eu creio, eu creio, eu creio, eu creio, eu creio, Jesus. Oh, meu Senhor amado, aleluia, aleluia, aleluia, aleluia, aleluia, aleluia, aleluia, aleluia. Oh, meu Senhor amado, Deus de poder. Oh, Deus de poder, Deus de poder, Deus santo, Deus amado. Aleluia, aleluia, aleluia, aleluia, aleluia, aleluia. Oh, glória, oh, glória, oh, glória, oh, glória, oh, glória, oh, glória, oh, glória, oh, glória. Ah, Senhor, obrigado, papai, por podermos sentir a tua graça, por podermos sentir a tua presença. Obrigado, Senhor, pelo teu Espírito Santo, porque não somos dignos, Senhor. Não somos dignos, oh, Pai amado, aleluia. Mas tu confiou a nós, papai. Oh glória, oh glória, oh glória, oh glória, oh glória, oh glória, oh glória, oh glória. Meu Deus, meu Senhor amado. Ah, Senhor, meu Deus, papai. Nos ensina a orar, Senhor. Nos ensina a interceder, papai. Nos ensina, Jesus amado. Ah, papai, porque a tua palavra diz, papai. Aquele que não tem, peça ao Senhor. Oh, meu Deus amado, aleluia. Abençoa, Senhor, o teu servo. Ah, papai amado, irmão Jacir, papai. Ah, Senhor amado, dando a ele, ó Deus, mais e mais, papai amado, aleluia. Sabedoria, poder do céu. Ah, Jesus amado, eu não sei o que o teu servo tem buscado, mas tu sabe, ó Deus. Ah, Senhor, vem abençoar, papai, principalmente na sua vida espiritual. Ah, Senhor amado, concede, ó Deus, concede, papai amado, mais e mais, abençoando, ó Deus, a todos, papai, a qual tem te buscado. Senhor amado, abençoa o teu servo, a qual, papai amado, vai dar continuidade a esta oração, meu Deus. Continua, pai, em nome do Senhor. Amém.
1: Senhor Deus Todo-Poderoso, Pai Magnífico, Deus Santo, continuamos buscando a Tua presença nesta noite. Meu Pai maravilhoso, te dando glórias e te dando honras, pois o Senhor merece, meu Pai Santo, toda a nossa adoração, toda a nossa expressão de amor, meu Pai Santo. Neste momento, meu Pai Santo, de oração, nós te pedimos, continua agindo, continua operando, meu Pai Santo, em nosso meio. Meu Pai maravilhoso, Deus querido, pois hoje é mais um dia. Meu Pai maravilhoso, Deus querido, mais um momento de oração, de adoração, de glorificação, de exaltação a Ti, ó Pai, nesta campanha.

coração, crendo, aleluia, Deus, no teu operar em nossas vidas, que nesse momento poderoso de oração, os teus servos, os teus santos que estão orando agora, Senhor, nessa corrente poderosa, que o Senhor possa alcançá-los, que o Senhor possa agir na vida deles, Senhor Deus Todo-Poderoso, se não for o Senhor, meu Pai Santo, aleluia, nada irá acontecer, se não for o Teu Espírito Santo, nada irá, meu Pai Santo, aleluia, render, aleluia, glória a Deus, não haverá prosperidade, não haverá agir do Senhor, não haverá milagres, não haverá curas, se não for o Senhor, estamos orando nesta noite, estamos orando com a nossa fé em prática, estamos colocando a nossa confiança no Senhor, crendo que o Senhor estará agindo poderosamente. Ah, Jesus querido, ah, Deus maravilhoso, aleluia, Deus Todo-Poderoso, assim como o Senhor agiu no primeiro momento da oração das outras nove, assim como o Senhor agiu no segundo período da oração das uma às duas da tarde, assim como o Senhor agiu no terceiro período da oração das 17 horas às 18, assim mesmo oramos, crendo que o Senhor está agindo nesse último período de oração do dia, meu Pai Santo, de hoje, desta campanha poderosa. Começamos um pouco mais cedo, mas o que importa é que a nossa oração e o nosso propósito está de pé. O importante é que nós estamos sendo fiéis na oração, fiéis no propósito, fiéis na busca, na entrega. Aleluia, Jesus, porque o Senhor é o Deus, aleluia, que opera poderosamente em nosso meio. Aleluia, ser conosco, Jesus, ser com tua igreja, meu Pai, ser com aquele fiel, ser com aquela fiel em tua presença, aleluia, aos nossos amados ouvintes da Voz da Libertação, aleluia, aqueles que estão ouvindo pelas lives, aleluia, Jesus, crendo, aleluia, que a sua oração está sendo atendida, Deus, que o teu operar possa, meu Pai maravilhoso, percorrer, meu Pai Santo, aleluia, Deus Todo-Poderoso, Deus querido, esses meios de comunicação que adentre este lá neste momento, aonde essa pessoa se encontra, e que o teu poder venha varrer todo o mal, aleluia, Jesus, que o teu poder venha, meu Pai Santo, desfazer todas as obras malignas pelo poder que há, aleluia, em teu nome, ó Jesus Cristo, que o teu sangue venha, aleluia, ser derramado sobre as nossas cabeças, aleluia, Senhor, que nesta noite de poder, que essa noite de oração, que essa noite de entrega, Jesus, o teu operar venha destronar agora todo o mal, Jesus Cristo. Oramos com a nossa fé em prática, não porque nós acreditamos, meu Pai, sendo que pela nossa capacidade o Senhor vai agir, não, nós estamos aqui pelo poder do Teu Espírito Santo, somos homens, somos falhos, somos carnes, mas Tu és Deus, Tu és Espírito, alabashura bakandaraya, e Tu tem poder, em Ti não há fraquezas, em Ti há força, o Senhor é a nossa força, aleluia, aleluia, Jesus Cristo, o Senhor é a nossa fortaleza, seja a tua fortaleza para esta vida agora, Jesus Cristo, seja a tua fortaleza para essa pessoa agora, Senhor, seja o teu amparo agora, Jesus, seja o teu socorro agora para esta vida, Senhor, que já entrou em oração agora, Senhor, que já entrou em guerra, fechou a porta do quarto e começou, Jesus Cristo, novamente essa batalha. Essa pessoa que está no seu trabalho, que está vindo, meu Pai Santo, aleluia, Deus Todo-Poderoso, do seu trabalho para a sua casa, está no trânsito, é a abaxura, a candara, a abaxura, e não importa onde esteja agora. Ainda, meu Pai Santo, que essa pessoa, meu Pai maravilhoso, Deus querido, esteja em uma situação difícil, esteja em uma situação de miséria, esteja em uma situação de escassez, esteja numa situação de miséria, assim como o Senhor levantou a vida do teu servo, aleluia, Deus Todo-Poderoso, Deus querido, para que ele pudesse, aleluia, sair de Lodebar e alcançar uma mesa preparada, que nesta
noite, pelo poder da oração, pelo poder da campanha, pelo Deus dos propósitos, pelo Deus dos mistérios, pelo Deus da exaltação, aleluia. A miséria acaba hoje, a vergonha acaba hoje, o desprezo acaba hoje, a humilhação acaba hoje, alabashura bacandaraya, que o céu se manifeste, arebashuya candaraya, ao favor daquele coração quebrantado, daquela que crê, aleluia, de todo o seu coração, que hoje acabou, aleluia. Daquele que se derramou em tua presença, olha essas lágrimas, Jesus, olha esse gemido, Senhor, esse gemido, esse choro, essa angústia, esse clamor que está chegando ao teu trono agora, aleluia, Jesus

sangue, ó Deus, ouviu falar que o Senhor ia passar, ouviu falar que a solução estava perto, em nome de esforço, colocou em seu coração que iria tocar na aleluia, iria tocar no Senhor e receberia um milagre, e assim aconteceu. Essa pessoa tem a mesma fé, Jesus, tem a mesma fé, ouviu falar, meu Pai Santo, que tem uma campanha, Arabassura Candaraia, ouviu falar, meu Pai Santo, que tinha um propósito, aleluia, e não mediu esforços, não mediu esforços, está até hoje, mais um dia, aleluia, enfrentando luta, enfrentando prova, enfrentando dificuldades, mas crendo, Erebassura Bacandaraia, mas buscando, Erebassoia Ramandaraia, e o Senhor é com aquele que busca, é com aquele que clama, é com aquele que coloca a sua vida perante ao teu altar. E tem sido assim, Jesus, tem sido assim, de luta em luta, de prova em prova, de batalha em batalha, mas não tem desistido, não tem redado o pé, não tem retrocedido, não tem desanimado, não tem deixado o arado, não, Jesus, está caminhando, está buscando, está orando, porque a cada dia o Senhor tem dado força, Jesus. E nós precisamos dessa força, Senhor. A cada pessoa que tem colocado o seu pedido de oração, Jesus. As pessoas que puderam vir à tua casa, meu Pai Santo, e entregaram, aleluia, os nomes, meu Pai Santo, aleluia, para que pudesse se orar. Para que pudesse orar por essas pessoas, as pessoas que enviam seus pedidos de orações no chat ao vivo, das lives, as pessoas que pedem, meu Pai Santo, pelo WhatsApp, a oração, meu Pai maravilhoso, nós estamos aqui, Jesus Cristo, colocando a nossa vida, meu Pai Santo, em teu altar, para que essas almas venham ser alcançadas, para que essas pessoas venham ser alcançadas, para que essas vidas venham ser, meu Pai Santo, impactadas pelo teu agir, Jesus. Aleluia, meu Deus maravilhoso, porque cada oração, cada pessoa, cada nome, cada intercessão é importante em teu reino, Senhor da glória, Deus Todo-Poderoso. Vai agindo agora, meu Pai Santo. Quebra as cadeias, Jesus maravilhoso. Às vezes chegamos cansados, chegamos fadigados, Senhor Jesus Cristo. Porque a luta é grande, é uma batalha, um propósito. Aleluia, em tua presença, Jesus. Aleluia. Mas já estamos vendo o teu manifestar no mundo espiritual. Aleluia, Deus Todo-Poderoso. Às vezes nossos pés, meu Pai Santo, cansam de caminhar. Às vezes nossos joelhos ficam desconjuntados. Às vezes, meu Pai Santo, nosso fôlego vai acabando. Aleluia. E muitas das vezes, Senhor Jesus Cristo, nos encontramos em uma situação que já não conseguimos mais caminhar. E é por isso que eu oro por este servo, essa serva agora, Jesus. Que está orando, mas só o Senhor sabe como ele e ela se encontra. Oh, Deus Todo-Poderoso, não deixe ele e ela desistir agora. Oh, meu Pai maravilhoso, já estamos na reta final. Emandarabashura. Erekandoremashoyanaya. Estamos na reta final deste propósito. E essa semana, Senhor Jesus, que o Senhor marcou o Alebashuria Candaraia. Porque chegou agora, meu Pai Santo do céu. Alabasho. Erekandore Kiarabashuria Naya. Rabacho Kieremiandaraia. Erebacanchore Candara Manchura Mandaraia. Em tua presença, Senhor Jesus Cristo, chegou essa oração. Aleluia. E a resposta já está descendo. Pois assim como o Senhor enviou o anjo até Daniel no primeiro dia em que ele dispôs a colocar o seu coração diante de ti, Alabashura Bacandaraia, nesta noite nós cremos que o anjo está descendo. Alamandara Bacandore Kiandaraia. Erebashure Kiamandore Kandaraia. Está chegando nesta casa, Senhor. Está chegando nesta vida com uma mensagem. Emiarabacandaraia. Irabashura Kanchore Kandaraia.
E cremos, Jesus, cremos, Jesus, que a tua voz agora será ouvida nesses ouvidos. Emandorecandaraia, que essa

que andaraia, que esta pessoa, Jesus, venha ter a sua vida restituída. Que esta pessoa venha ter o seu casamento restaurado. Aleluia, Jesus. Que esta vida, Senhor, venha ter em tua presença, Jesus maravilhoso, a sua família, meu Pai Santo, unida, unida, unida, Senhor. Essa separação que estava havendo, desfaz agora, Jesus. Desfaz agora, Senhor. Essa ira não é do Senhor. Esse entendimento, desentendimento não é do Senhor. Não partiu do Senhor, meu Pai Santo, essa decisão dessa pessoa. Desfaz agora, meu Pai Santo, esse pensamento, porque o Senhor uniu, e quem, aleluia, o Senhor uniu, não separa o homem, essa família foi o Senhor quem fez, não deixa, meu Pai Santo, o adversário desfazer não, Jesus, porque essa família precisa estar unida quando a mesa for preparada. Aleluia, essa família precisa estar unida quando a bênção chegar. Aleluia, Jesus. E o adversário tem lutado, Senhor, para separar essa vida, mas queremos que o Senhor não vai deixar, não vai deixar, meu Pai Santo, porque tem muita coisa para acontecer ainda, Jesus. Estamos debaixo da tua palavra, Senhor Deus. Nesta noite o Senhor tem visto o adversário lutando fortemente contra a nossa vida, tentando abalar as nossas estruturas, tentando pôr desespero, aleluia, em nossos corações, tentando, aleluia, aleluia, Deus Todo-Poderoso, Deus querido, acender, meu Pai Santo, aleluia, em nossos corações, uma revolta. Deus, olha essa pessoa agora que está sentindo revolta, Senhor, os seus sentimentos estão sendo, meu Pai Santo, abalados. Tudo isso porque é uma luta que nós estamos passando para chegar à vitória do Senhor. Oh, Jesus maravilhoso. Essa pessoa, Senhor Jesus Cristo, está passando por isso. E a minha oração é para que eles permaneçam de pé. Porque é luta, mas é uma luta, Jesus Cristo, para pôr um fim. Deus, aleluia. Pois o teu servo, não esperava ser exaltado. Mas quando o rei chamou, quando o rei se lembrou, não precisou ele falar nada. Ele mandou que andarai, o seu nome foi falado. Essa pessoa, Jesus Cristo, aleluia, para o Senhor só basta fazer essa campanha, porque o nome dele e dela é o Senhor quem vai soprar. O teu nome é que o Senhor irá enviar para chegar aonde, meu Pai Santo, precisa ser chegado, para que uma porta seja aberta, para que, meu Pai Santo, uma oportunidade chegue, e essa pessoa alcance do Senhor um novo tempo. Prepara os pés dessa pessoa, Jesus. Prepara os pés dessa pessoa agora, Jesus. O Senhor vai levantar a pessoa, Jesus. Vai desfrutar dessa bênção em outro lugar. Até hoje essa pessoa ainda estava em dúvida, mas o Senhor preparou essa oração para dar certeza nesse coração. Aleluia, tudo que ele passou nessa terra, tudo que essa pessoa passou nessa cidade, nesse lugar, o Senhor vai converter agora, Jesus. Eu creio, nós cremos. É a tua direção, Espírito Santo, não é a nossa vontade, para que essa pessoa se levante para outro lugar. Arabaxu, é assim como o Senhor deslocou
o teu servo de Lodebar, Arabaxuia Candaraia, Eremianda Arabaxuia Canda, para outro lugar, para que ele pudesse ter um trono, Arai, Arabaxu, vestes novas, Eremacandaraia, uma mesa, Eremaxuia Candaraia, assim mesmo o Senhor vai fazer. Está passando luta, mas é porque ainda não sabe o que o Senhor vai fazer, aleluia. Não entendemos o teu mistério, Jesus, mas uma coisa é certa, está nas tuas mãos, o teu agir é da tua maneira, do teu querer, e até mesmo não entendemos, mas uma coisa é certa, o Senhor está agindo e é eficaz, é com certeza, meu Pai Santo, que agora, Jesus Cristo, o rumo desta vida, dessa família, muda hoje em nome de Jesus, muda agora. Esse desconforto, meu Pai Santo, o Senhor possa tirar nesta noite. O desconforto, meu Pai Santo, o incômodo, a angústia, a dor. Meu Pai Santo, essa perturbação que tem vindo, Jesus, pelas madrugadas, que tem tirado o sono. Emandorei baixo e a candara desfaz agora, Jesus. Pelo teu poder. Oh, aleluia, Jesus. Que esses espíritos que prendiam o teu servo e a tua serva lá em Lodebar, Jesus, tira agora, Jesus. Essa pessoa precisa sair desse lugar, porque o Senhor já preparou o lugar da bênção. Mas esses espíritos estão tentando aprisionar, Jesus, com correntes, com amarras, com laços. Desfaz agora, Jesus. Essa pessoa que pensa que não vai sair desse lugar porque está dependendo financeiramente de outra pessoa, a partir de hoje, Jesus, essa pessoa vai depender do Senhor. Arabaxuia candore candaraia. Canchore candara manchuia. Chega de humilhação, Jesus, nessa casa. Chega dessa pessoa, Jesus Cristo, morar de aluguel. Faz a obra agora, Jesus. Faz a transformação agora, Senhor. Arabaxuia candaraia. Erequiandaraia. Essa pessoa já não vai mais andar a pé. Araiancho. Erecandaraia. Essa pessoa não vai mais trabalhar, meu Pai Santo, Deus Todo-Poderoso, para os outros. Alabaxura bacandaraia. Irabaxoia canchorecandaraia. Elebaxuia arabaxoque erequiandaraia. Essa pessoa nem sabe como vai conseguir fazer. Não se acha capaz de abrir um negócio. Não se acha capaz de conseguir financiar, mas não é ele, Jesus, é o Senhor. Ele não pediu, arabacandorei, alabaxuia. Ele não pediu, ela não pediu, Jesus, arabacandara, o Senhor vai fazer. Ele mandaraia essa pessoa, Jesus, até mesmo, Senhor, deixou de colocar isso no pedido da campanha porque pensou que era muito grande, mas o Senhor sabe que essa pessoa quer e acredita, só que está olhando para si, está olhando para suas condições, mas porque permaneceu, araiaxuracandarai, mas porque suportou até aqui, Jesus, eribiaxuracandaraia, irabaxuriacantoremandaraia, o Senhor vai preparar. Aleluia, como o Senhor preparou no deserto a carne para o povo se alimentar.

0: Dizendo as codornizes, erebando, kederemi, andaraia, veio trazendo a carne para o povo hebreu. Que nesta noite, Jesus Cristo, o teu vento, arabaxuia, candaraia, venha trazer agora, Jesus Cristo, não da mão de homens, mas da tua mão, essa carne, esse sustento, essa provisão, Jesus Cristo, e venha pousar, aleluia, sobre essa casa, sobre essa família, Jesus. Que nesta noite, Jesus, a tua chuva de bênção venha se derramar sobre essa plantação, aleluia, sobre essa colheita, Jesus, dos teus servos. Arabacandaraia, meu Deus, alabachurabacandaraia, erequiandaraia, manchoquendecandaraia. Olha como o Senhor está transformando a vida, Jesus, dessa pessoa. Olha como essa pessoa nunca mais vai ser a mesma. Olha como essa pessoa, Jesus Cristo, já está começando a sentir uma coisa diferente. Ei, mandarabaxu. Irabacandaraba. Erebadocandarabaxu. E olha como essa pessoa, Jesus Cristo, já está começando a sentir uma alegria. Alá, show. Erecandarai, que não estava sentindo ainda. Ei, mandocandarai, é um pouquinho. É uma amostra. E barabaxu e arabanda candaraia do que o Senhor vai fazer. Urabaxura candara, essa pessoa dessa noite, Jesus Cristo, pelo poder que é em ti, araba, ele candarai, o Deus que levantou esse propósito. Mais uma vez, na segunda edição, é o Deus que opera. Que essa pessoa não durma mais preocupada, Jesus. Que ela durma, que ele durma com essa alegria agora, com este gozo. Ei, tarabaxo, erecando, remandaraia, do teu Espírito Santo. Erecante, orecandaraia, arabaxura bacandaraia. Porque o Senhor está cegando agora. Amante, orecando, orecandarai. O Senhor está confundindo agora. Alabaxura candarai. Pelo poder que é em ti, Jesus Cristo, longe de nós ousar falar algo em teu nome ou dizer aquilo que o Senhor tem que fazer. Ai de nós, ser humanos, falhos e pequeninos, se falarmos aquilo que o Senhor não nos ordena. Dirige a nossa vida, Jesus, nesse momento. Aleluia, que nesse momento nós cremos, porque é o Senhor quem direciona, pelo teu Espírito Santo, que essa pessoa, Jesus Cristo, os adversários dessa pessoa está sendo confundido nessa noite. Aleluia, como o Senhor confundiu, Jesus Cristo, para o teu povo de Israel, confunda agora, Jesus Cristo, os nossos adversários. Arabaxura bacandaraia, quando, aleluia, Gideão, Senhor, o Senhor preparou 300. Araba, canto, eremando, candaraia, com cântaros, com tochas, com trombetas, quebraram os cântaros, levantaram as tochas e tocaram as trombetas, e o inimigo foi confundido, foi confundido nessa noite. Aleluia, aleluia, o teu mistério já começou em nossa vida. Aleluia, Jesus, já começou nessa casa agora. Arabaxura bacandaraia, urabaxura bacandaraia, vão procurar por essa pessoa, mas não vão encontrar mais. Erebaxura bacandoraia, emandarabaxura, quando procurarem, o Senhor já levou arabaxuia para outro lugar. Urabacante orecandaraia, assim como os demônios, assim como os adversários procuraram Mefibosete em Lodebar e não encontraram mais nessa noite. Ah, Jesus, nessa noite não vou encontrar mais essa pessoa. Arabax, urabacandaraia, porque agora o Senhor já se colocou arabaxu na frente. Arabaxu, e o ponto final chegou. Aramando candaraia, e essa pessoa vai chegar longe para a honra e glória do teu santo nome. Porque o Senhor assim fez e continua fazendo. Continua usando o teu servo nessa direção dessa oração. Meu Pai Santo, continua operando para a honra e glória do teu nome. Muito obrigado pela oportunidade que o Senhor tem nos dado e continua agindo a cada pessoa que está nas lives. E as pessoas que estão, meu Pai Santo, Deus Todo-Poderoso, Deus querido, na transmissão, meu Pai Santo, da rádio, no programa A Voz da Libertação, a cada pessoa, Deus Todo-Poderoso, que está, meu Pai Santo, crendo que o Senhor está agindo poderosamente, meu Pai Santo, para a honra e glória do teu santo nome. Continua agindo, meu Pai Santo, no nome de Jesus.
1: Senhor Deus, glorioso Pai, nós te louvamos, ó Pai, na continuação dessa oração, ó Pai, a qual o Senhor nos deu o privilégio de aqui estar, meu Pai, mais uma vez, urabaxando, uriandalabai, aclamar pelos amados ouvintes, meu Pai, aclamar, Senhor, pela vida dos internautas, meu Deus, aclamar, meu Pai, por aqueles que estão precisados, Senhor, aquele que o Senhor já nos direcionou a orar, meu Pai, meu Deus e Pai, nós estamos clamando aqui nessa noite, Senhor, na certeza, meu Pai, aleluia, que o Senhor está operando, meu Pai, nosso favor, porque a tua palavra diz: me buscar-me-ei e me acharei quando buscar-me de todo o vosso coração, ó Pai. Olha, Deus, nós clamando aqui nessa noite, Papai lindo, ó Deus poderoso, rabaxando, riandalabalabacanto, riandalabai. Queima todo o mal, Senhor, queima todo o mal contra esse lar e essa família.

vai entregando milagre, meu Pai, vai queimando as enfermidades, Senhor, que se alojou, ó Pai, da vida dessa pessoa, ó Deus eterno, Pai de nosso Senhor e Salvador Jesus Cristo, a Te clamamos, ó Pai, a Te buscamos, a Tua face, intermédio dessa campanha, meu Deus, porque tudo aqui é para honra, glória do Teu nome, ah, Senhor, a intenção,

Ô Jesus de Nazaré, ô papai querido amado, rimi assou, rimi clama lá baixando, rianda lá pai, visita pai, a Daniele, meu Deus, com a tua mão de poder, ó Deus.

livrando de toda a potestade, Jesus. Ô, papai querido, amado, ô, Deus de poder, de glória, ó, Deus de livramento, ó, Deus que tem todo o poder, ó, Deus que abriu o mar vermelho, ó, Deus que fez, aleluia, ô, meu Deus, tantas coisas pela nossa vida, ó, Deus, por intermédio de nosso Senhor e Salvador Jesus Cristo, a qual nós temos o privilégio

Pai, visita nossa irmã Jainá, meu Deus, com a tua mão de livramento, com a tua mão de prosperidade, Senhor. Visita o teu povo, ó Pai, que estão nessa poderosa campanha, orando e clamando, ó Pai, pela vida, Senhor, de seus lares.

Meu Deus, opera, meu Pai, que toda enfermidade caia por terra, que todo mal caia por terra, que todo laço, meu Pai, seja desfeito do maligno. Meu Deus, entrega o milagre. Meu Deus, entrega a providência. Meu Pai, queima, queima, queima, queima, queima. Queima, Jesus, o mal. Queima, Jesus.

0: poder do nome de Jesus Cristo, ó Pai, pelo poder do nome de Jesus Cristo, opera grandiosamente, em nome do Pai, em nome do Filho e do Santo Espírito, amém e amém, Jesus. Muito bem, amados ouvintes, irmãos internautas, que Deus abençoe grandiosamente a sua vida. Nós estamos aqui na poderosa campanha do mês de maio, Lodebar Nunca Mais, segunda edição. E nós estamos aqui clamando pela tua vida, a obra não para, a obra de Deus ela não pode parar. E nós estamos buscando, clamando a Deus. E através desse momento, dessa oração, eu quero te convidar, te desafiar, te encorajar a ofertar na casa do Senhor. Você que está conosco, está aí nos assistindo, nos ouvindo, venha fazer, aleluia, o propósito com o Senhor. Venha estar conosco através dessa poderosa campanha, fazendo o teu propósito, fazendo o seu momento dessa poderosa campanha de oração juntamente conosco, porque cremos que Deus, ele tem há muito a fazer através dessa campanha na sua vida. Nós estamos aqui clamando e orando pela tua vida, buscando de Deus cada dia mais o agir do Senhor em nossas vidas. 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E aqueles que plantam nessa terra, essa terra é fértil. 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Você pode estar aí ajudando a obra do Senhor, enviando seu pedido de oração, e Deus, com certeza, através do nosso humilde clamor, vai estar alcançando o seu lar, a sua família, o seu projeto, o seu sonho, repreendendo o maligno, repreendendo a enfermidade e realizando sobre a tua vida o teu projeto, o teu desejo do teu coração, e te alcançando com a grande bênção do alto céu. Que Deus abençoe a vida de todos. Orou com vocês todos, seus irmãos em Cristo, nosso irmão André, o nosso irmão cooperador Ailton e seu irmão em Cristo, cooperador Jacir, terminando este momento de oração. Que Deus abençoe a todos. Voltamos amanhã a partir das 8 horas da manhã. Ao meio-dia temos oração novamente. Às 5 horas da tarde temos oração novamente. E às 22 horas, orando novamente pela tua vida. Deus abençoe a vida de todos. Fiquem da gloriosa paz, Jesus. Amém.
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Shai, ó Deus de poder, opera, meu Deus, opera nessa noite, poderosamente, opera grandiosamente, pelo poder.

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0: 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O que é Lodebar? Lodebar, ouvintes, representa doença, representa dificuldade, representa situações que não foram resolvidas, representa tantas outras coisas ruins. Por isso que Lodebar, o tema diz assim, ó: Lodebar Nunca Mais. Miséria, nunca mais. Doença, nunca mais. Situações no casamento, briga, contenda, desavença, nunca mais. É o Lodebar Nunca Mais. Deus vai te dar vitória através desse ato de fé em prol da obra de Deus. 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Estaremos orando ao teu favor no finalzinho desta programação de rádio A Voz da Libertação.
1: E eu quero chamar a atenção de toda a grande Florianópolis e região, porque dia 30 de maio, sábado, no horário das 18 horas, nós estaremos comemorando aqui na sede estadual, nesse evento com todo o campo, o culto especial do Dia das Mães. É, nós não esquecemos das mamães e nós iremos levantar um clamor por todas as mamães nesse culto especial com o tema Mulher Virtuosa. Mulheres cheias de fé, mulheres guiadas por Deus, mulheres fortalecidas pelo Espírito Santo. Estará conosco ministrando a palavra do Senhor a nossa irmã cooperadora Neide Rosa da Silva. Deus irá usar ela de uma maneira sobrenatural.

É, dia 30 de maio, às 18 horas, culto especial, comemorando o dia das mães, com tema Mulher Virtuosa. E eu quero chamar a atenção de todos os grupos, todos os grupos aí de louvor, coligados à Central dos Ingleses. Atenção, pastor Silas. Atenção, ratones, todo o campo, porque nesse dia o campo dos ingleses estará louvando ao Senhor. Também teremos a participação do grupo das mulheres de Deus, lá do campo de Palhoça, pastor Elcio. Também teremos a participação de todo o campo de Biguaçu, na inteira responsabilidade do homem de Deus, pastor Oséias. Teremos também a presença do campo de São José Areias, na responsabilidade do pastor Maicon de Oliveira. Será um dia de bênção. Povo de Deus também lá de Tijucas, a igreja na responsabilidade do nosso querido pastor Flávio. Também teremos a presença de todo o campo de Balneário Camboriú. Balneário Camboriú não pode ficar de fora. Presença do pastor Daniel Aguile, estará com o campo aqui louvando a Deus, as mulheres de fé, e será uma bênção do Senhor. E atenção, atenção, povo de Deus, porque dia 30 será marcado pelo renovo espiritual. Deus vai usar de uma maneira sobrenatural nossa irmã cooperadora Neide Rosa da Silva, e o nome de Jesus será glorificado. É tremendo a maneira que o Espírito Santo usa a nossa irmã Neide, essa que será uma vez mais usada pelo Senhor, e nós seremos abençoados, tocados, guiados pelo poder de Deus. Eu tenho certeza que você que está enfermo, oprimido, aflito, ao entrar na sede estadual da Igreja Pentecostal Deus e Amor, será impactado pelo poder da bênção de Deus. Vamos acompanhar um pouco da maneira que o Espírito de Deus usa nossa irmã cooperadora Neide Rosa.

Mas o Senhor está dizendo que é vaso escolhido para Deus, é vaso escolhido para Deus. Mas quando cai na mão do Todo-Poderoso, ele quebra, ele espedaça, lava a ceia, ele vai lapidando o vaso, vai trabalhando no vaso, vai tirando tudo que não presta do vaso, aleluia, vai derramando do óleo sobre o vaso, vai enchendo de azeite, vai enchendo de unção, para levar a sua palavra e ganhar alma para o reino dele. Quantos ainda quer ganhar alma para o reino do Senhor? Que toda escama venha cair por terra aqui nesta tarde, que você possa contemplar. Isso aqui é profético e é espiritual, é para quem crê. Que toda escama venha cair por terra e tu venha contemplar algo espiritual. Tu possa contemplar que Jesus está aqui. Jesus está aqui, Jesus está caminhando em nosso meio. Ele caminha em nosso meio para lá e para cá.

sustenta nos momentos difíceis. É o Espírito Santo de Deus, este amigo, esta pessoa maravilhosa, aleluia, que é o Espírito Santo, que nos sustenta, aleluia, nos momentos difíceis, nos momentos de luta, nos momentos que o vento está soprando forte, nos momentos que as ondas estão batendo forte no nosso barco, a ponto de querer virar o nosso barco, a ponto de querer derrubar o nosso barco, mas o Espírito Santo, ele está ali dizendo, filha, eu estou contigo, eu vou te dar vitória, te acalma e verás o meu agir. Quando o Senhor brada com a sua voz, não tem para espírito da morte, não tem para espírito imundo, não tem para obra de macumbaria, não tem para nada, tem que cair por terra. Porque é a voz do Todo-Poderoso, é a voz do Todo-Poderoso que brama aqui nesta tarde, é a voz do Todo-Poderoso que brama aqui nesta tarde sobre a tua vida, sobre a tua história.

Aí você acompanha, amados ouvintes, internautas, a maneira que o Espírito de Deus usa a serva do Senhor, essa que estará dia 30 de maio, no horário das 18 horas, na sede estadual. Cooperadora Neide Rosa da Silva, no culto especial Mulher Virtuosa.

0: Avenida Mauro Ramos, número 184, é o endereço da Igreja Pentecostal Deus e Amor, aonde esses milagres, essas bênçãos de Deus acontecem. E atenção, toda grande Florianópolis, atenção, atenção, pastores, obreiros, diáconos, membros, presbíteros, atenção, toda a membresia da sede estadual, atenção, você simpatizante da Igreja Deus e Amor, você católico, espírita, você livre pensador, você que não professa nenhum credo religioso, todos vocês são convidados para estar conosco dia 19 de junho, no horário das 18 horas. No dia 19 de junho, sexta-feira, no horário das 18 horas, nós teremos o culto de gratidão a Deus pelos 50 anos da Igreja Pentecostal Deus e Amor na cidade de Florianópolis. 50 anos de vitória, bênçãos e milagres. Você que é grato a Deus pela Igreja Pentecostal Deus e Amor e faz parte dessa história de fé, de milagres, você não irá marcar nenhuma outra data na sua agenda, porque nesse dia 19 de junho, sexta-feira, nós seremos impactados pela palavra de Deus, presença marcante do homem de Deus, pastor Jerry Porchat, pregando a palavra do Senhor. Vamos acompanhar a maneira que o Senhor usa o pastor Jerry, homem de Deus.
1: Nós precisamos nos preocupar em andar com Deus e não andarmos, ou seja, andarmos com Deus e próximo dele e não distante dele, porque distante do Senhor nós corremos o risco de sermos enganados, de outros se aproximar e nos conduzir para um caminho que não é o caminho da salvação. Só teremos o discernimento do que é verdadeiro quando estamos próximos de Deus. Por quê? Porque o Espírito Santo não nos deixa enganado. O Espírito Santo nos orienta, o Espírito Santo fala com a gente, o Espírito Santo, aleluia, ele nos instrui. Sai deste lar, sai deste lar, sai dessa família, sai deste casamento, sai de amor, saia, saia, saia. Sai agora, Espírito que quer destruir este lar, em nome de Jesus Cristo, sai deste corpo, sai deste corpo. Não adianta não, já, olha lá, tá caindo, tá caindo, cai por terra, já, cai por terra, Satanás, cai por terra, em nome de Jesus Cristo, queima, Jesus, queima, manda queimar, igreja, manda queimar, sai, sai, espírito maligno, em nome de Jesus, em nome de Jesus, em nome de Jesus. O sangue de Jesus Cristo tem poder, o sangue de Jesus Cristo tem poder. Não adianta, não adianta resistir, não adianta resistir. O sangue de Jesus te derrota, o sangue de Jesus te derrota. Satanás, você está vencido, diabo. Espírito que tem colocado pessoas no vício das drogas, no vício do crack, no vício da cocaína. Olha aí, olha aí, olha a fúria do diabo aí, ó. Olha a fúria aí, olha a fúria. Olha a fúria. Olha só, que fúria de Satanás, irmãos, olha só. Tira aí, pastor. Segura a cabeça dele, segura a cabeça dele. Espírito imundo! Espírito imundo, mão pra trás, diabo, mão pra trás. Mão pra trás, diabo. Mão pra trás, é mão pra trás, diabo. Aqui você não manda em nada. Qual é o seu nome, diabo? Qual é o seu nome?
2: Morte.
1: Qual é o seu nome?
2: Chuda Morte.
1: Chuda Morte.
2: Só não matei ele ainda, porque aquele homem não deixa.
1: Você quer matar ele, diabo?
2: Quero, mas aquele homem não deixa.
1: Ele não vai morrer mesmo. Porque Jesus está aqui.
2: Eu sei que ele está aqui.
1: Jesus já te venceu, diabo. Em nome de Jesus Cristo, Satanás. Junta sua bagagem agora. Junta sua bagagem agora. Junta sua bagagem agora, diabo. Sai do corpo desse homem. Sai do corpo desse homem.
3: Sai sim, você sai sim. O sangue de Jesus te queima. Olha o sangue do meu Jesus te queimando aí, ó. Olha o sangue de Jesus te queimando aí, diabo. Dá seu grito de derrota, diabo. Dá seu grito de derrota. Sai do corpo dele. Pelo poder do sangue de Jesus Cristo. Sai. Sai. Levanta ele. Levanta ele. Isso, já está liberto do enxo da morte.
4: Fábio.
3: Fábio.
4: Começou a oração, mano. A minha cabeça começou a explodir. Comecei a sentir um monte de agulhada.
3: Agulhada no pescoço?
4: Sim.
3: E agora? Tá sentindo? Tá sentindo mais,
4: mais
3: leve?
4: Nada.
3: Não sente mais nada?
4: Não.
3: Tá liberto! Tá liberto! Jesus te libertou, meu irmão!
4: Amém.
3: Glória a Deus! Amém. Vai ficar firme com Jesus? O senhor já aceitou Jesus?
4: Com certeza.
3: Já? Já. Mas tá firme?
4: Sim.
3: E agora tem que ficar mais firme ainda. Sim. Que agora só está liberto, viu?
4: Eu vim de outra denominação, eu estava passando aqui.
3: Só sentiu,
4: falei,
3: te vir aqui.
4: Parece um ímã, assim, que vem puxando, assim.
3: Deixa eu vir aqui. Porque Jesus te ama, meu irmão.
4: Vim aqui.
3: Jesus te ama, por isso que eu te trouxe aqui. Para você receber a libertação do enxo da morte.
4: Amém.
3: Tá liberto, tá transformado, aleluia! Pelo poder do sangue, pelo poder do sangue, olha a operação divina, olha a mulher andando ali, ó, em nome de Jesus, anda mesmo, a mulher está andando ali, ó, saiu da cadeira de roda, Jesus querido, olha que coisa linda, é para a glória do Senhor, nós queremos ver isso aí, vem andando, vem andando, vem andando, que é isso, pastor Joel? Meu Deus do céu, será que é o que eu estou vendo mesmo? Essa senhora estava na cadeira de roda. Ô, Rabaclama, Labassuriana, abre aí, abre o corredor, abre o corredor, abre o corredor. Olha Jesus operando nesta noite. É o toque de Jesus, é o toque de Jesus. Jesus opera. Meu Deus do céu, o que está acontecendo aí, pastor?
5: Que coisa tremenda, pastor Jergue. Quando o senhor começou a orar, a irmã sentiu fogo nas pernas, levantou da cadeira de roda e começou a andar perfeitamente. Glória. Para a glória de Deus, pastor Jergue. Só tá andando, minha irmã.
6: Nome de Jesus, irmã.
5: O que aconteceu com a senhora, que a senhora não podia andar? O que houve com a senhora?
6: E Jesus me libertou das minhas pernas.
3: Oh, meu Deus.
6: Glória, glória a Deus. Oh, Santo Espírito de Deus.
5: Quanto tempo faz que a senhora estava na cadeira de roda, irmã?
6: 3 anos.
5: 3 anos, irmã.
6: 3 anos.
5: O que aconteceu com a senhora?
6: Um AVC hemorrágico.
5: Você teve um AVC, minha irmã?
6: Hemorrágico, foi.
5: E devido ao AVC, a senhora ficou paralítica?
6: E fiquei paralítica, irmão.
3: Quantos anos,
5: na cadeira,
3: pastor?
5: De roda?
6: Na cadeira de roda.
5: Fala com o pastor Jack.
3: 3 anos.
6: Aleluia.
3: 3 anos.
6: 3 anos.
3: E agora a senhora está podendo andar?
6: Acabei de dizer, em nome de Jesus.
3: Vamos pastor, ver se ela pode andar, pastor.
5: Pastor Jack, ela falou que sentiu um fogo nas pernas na hora da adoração, pastor Jack.
3: Meu Deus, é o...
5: Caminha, caminha, irmã, caminha.
3: É Jesus operando.
5: Aí, deixa ela caminhar.
3: Olha o toque de Jesus aí, ó.
5: A cadeira de roda,
3: tia. Glória a Deus, aleluia.
5: Levanta ali.
3: Olha aí.
5: Levanta, ó.
3: Jesus, que coisa linda.
5: Olha a cadeira de roda aqui,
3: irmãozão. Meu Deus do céu. Meu Deus do céu.
5: Olha a cadeira de roda aí, ó. Aleluia.
3: É a operação divina aqui nesta noite.
5: Aleluia. Quem dá glória a Deus? Quem dá glória a Deus?
3: 3 anos sem poder andar.
5: 3 anos, pastor Jergue.
3: Meu Deus do céu, que coisa linda.
5: Está chorando, pastor Jergue.
3: Está chorando de alegria, pastor Joel.
5: Aleluia.
3: Meu Deus, 3 anos, irmã.
6: 3 anos.
3: Eu não podia ficar nem em pé assim.
6: Não podia, irmão. Se ficasse sem muleta, eu caía. Glória a Deus.
3: A senhora veio participar do culto, o toque de Jesus. E o que a senhora sentiu na hora da oração?
6: Fogo do Espírito Santo nem minhas pernas.
3: Ela sentiu fogo do Espírito Santo nas pernas.
6: Pernas.
3: O que aconteceu?
6: E eu andei, irmão.
3: Começou a andar. Quem curou a senhora?
6: Jesus.
3: Jesus Cristo, aleluia.
5: Cadê
3: Ele
5: mais?
3: Está presente. Terra na basúria na lábia.
0: Segura, Florianópolis, porque vai tremer, vai ser forte o que o Espírito de Deus vai fazer na sede estadual das igrejas Pentecostal Deus e Amor do estado de Santa Catarina. Atenção, atenção, Lages, atenção, atenção, Chapecó, atenção, atenção, Joinville. Atenção, atenção, todo o povo de Deus, das sedes centrais, das igrejas setoriais, regionais. Atenção, toda a membresia, obreiros, porque dia 19 de junho, sexta-feira, no horário das 18 horas, no aniversário dos 50 anos da Igreja Deus e Amor, em Florianópolis, na capital da belíssima Santa Catarina, a presença do homem de Deus, pastor Jerry Porchat, pregando a palavra do Senhor e orando por explosão de milagres.
7: Clama igreja, clama igreja, clama igreja, clama igreja, clama igreja, clama igreja, saia, saia, saia, olha a tua derrota, diabo, olha a tua derrota, diabo, saia, e não volta mais. Olha aqui o diabo aqui, ó, querendo destruir essa vida. Satanás do inferno, Satanás, segura aí, Satanás do inferno. Você vai sair dele. O que você quer fazer com ele? O que você quer fazer com
8: ele? Matar ele.
7: Você não vai matar coisa nenhuma.
8: Eu não quero ele mais que Deus.
7: Pois é, mas hoje você já foi derrotado pelo poder do sangue de Jesus. Sim ou não, igreja? Espírito de fé, qual é o seu nome, legião? Fala o seu nome aqui, diabo. Qual é o seu nome? Olha outro caindo por terra aí. Olha outro demônio aí. Qual chama? É o Lucifer. Essa legião vai sair agora. Pelo poder do Senhor. Vai sair sim. Vai sair sim. Vai sair. Em nome de Jesus. Igreja, estenda as mãos para cá. Estenda as mãos para cá. Vai sair. Vai sair. Vai sair sim. Olha aqui, diabo. Segura aí. Traz aqui, traz aqui, traz aqui. Segura aí, segura aí. Em nome de Jesus. O sangue de Jesus Cristo te expulsa agora. Já saiu, já saiu. Cadê o outro aqui? Traz o outro aqui. Aqui é um chão que liberta. Segura aí, segura aí. Olha aí, diabo. Você vai sair deste corpo. Em nome de Jesus Cristo. Em nome de Jesus, diabo. Você vai sair do corpo dele agora. Espírito que quer matar. Espírito que quer matar. Jesus Cristo te expulsa agora. Já saiu, já saiu. Cadê o outro aqui? Traz o outro aqui. Aqui é um chão que liberta. Segura aí, segura aí. Olha aí, diabo. Você vai sair deste corpo. Em nome de Jesus Cristo. Em nome de Jesus, diabo. Você vai sair do corpo dele agora. Espírito que quer matar. Espírito que quer matar. Olha o sangue de Jesus te derrotando aí, diabo. Olha o sangue de Jesus te derrotando aí. Em nome de Jesus Cristo. Essa operação divina é a operação divina. É o Jesus curando. É Jesus libertando. É Jesus libertando. É Jesus sarando nesta manhã. Oh, stay the canto, never march. Ai, calabastei. Ai, shaydei. Receba aí. Receba, receba, receba, receba. Tem obreira sendo renovada agora. Tem obreira sendo renovada agora. Tem obreira sendo renovada agora. Olha aí, olha aí, olha aí. Olha aí, olha aí. Está incendiando, está incendiando. Eixe, eixe, eixe. Oh, reclama lá, vai. Vai, decanto ali andarai.
0: Vocês acompanham a maneira extraordinária que o Espírito de Deus usa o pastor Jerry Porchat, esse que estará aqui dia 19 de junho, sexta-feira, às 18 horas, no aniversário dos 50 anos da Igreja Deus e Amor. Você paralítico, você desenganado pela medicina, você oprimido, você que vê vozes, ouve vozes, você que vê vultos, você é meu convidado mais do que especial. Avenida Mauro Ramos, número 184, no coração de Florianópolis, esses milagres acontecem. Quarta-feira do Mover de Deus, poderosa campanha, meu milagre, seu milagre, vai virar notícia. E às 19 horas o homem de Deus estará no altar pregando a palavra do Senhor, orando pelos mais excelentes dons do Espírito Santo, e eu tenho certeza que será uma quarta-feira de impacto, de revelação, de direção. O Espírito Santo vai falar, vai revelar, vai direcionar você, e você será edificado, abençoado pelo poder da palavra de Deus. Nós já vamos conferir aí o convite, a confirmação, a chamada do homem de Deus para o culto de quarta-feira às 19 horas.
9: A paz do Senhor, queridos ouvintes do programa Voz da Libertação, internautas, acompanhando a programação, eu venho, através dessa oportunidade a mim concedida, fazer um convite especial para a próxima quarta-feira, a quarta-feira maior, a quarta-feira da vitória, o grande mover de Deus. Eu sei que tem muitos irmãos, muitas irmãs que estão passando pelo vale da luta, da guerra, mas eu digo para você, meu irmão, minha irmã, que quarta-feira o dono da bênção, o dono da vitória, ele vai estar te aguardando. Senhor Jesus Cristo de Nazaré, o mestre da Galileia, ele aguarda você. Ele vai solucionar o teu problema, seja ele qual for. O impossível vai acontecer na tua vida na quarta-feira. Não perca essa oportunidade, porque a vida ela é feita de oportunidades, meu irmão, minha irmã. Muitas vezes deixamos passar a oportunidade, é nessa quarta-feira que Deus vai te dar a grande bênção, o grande milagre. Mas é necessário você ter uma atitude, dar um passo de fé, uma determinação, porque a palavra de Deus ela é bem clara e diz, determinando você um determinado negócio, sejais firme que a luz do Senhor brilhará. E essa luz vai brilhar na tua vida na quarta-feira maior, o grande mover de Deus. Não marque outro compromisso. Se comprometa com Jesus, que ele vai se comprometer contigo, que quarta-feira é a tua grande vitória. 19 horas, Avenida Mauro Ramos, 184, aonde eu mesmo, pastor Joacir Gonçalves, juntamente com a minha esposa, Marcele Gonçalves, estaremos levando

0: É segunda-feira, irmão, Deus deu um grande livramento. Através do voto de R$300 que eu fiz, o meu esposo estava vindo para casa e parou uma moto e disse para ele assim, ó, eu tenho tua foto aqui, que foi enviado para o comando para eu tirar a tua vida. E eu te achei. Mas tem algo que está dizendo para mim não matar você. E era aquele momento que eles iam matar meu esposo. Eu ia saber a notícia que ele estava morto. Mas eu fiz o voto de R$300, porque foi um grande livramento de morte.
1: Através do voto de R$300, deu livramento?
0: Deu livramento, irmão.
1: Vale a pena fazer voto?
0: Vale, irmão, vale a pena.
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3: Eu quero chamar a sua atenção para estar comigo segunda-feira. Segunda-feira nós estaremos aqui, é um estudo muito importante. E nós iremos levantar um clamor pelos dizimistas. Atenção, porque segunda-feira, às 19 horas... nós vamos fazer a consagração de todos os dizimistas. Quem é dizimista aqui? Se você não é dizimista, eu vou te dar um conselho de Deus. Passa a honrar a Deus. Jesus diz, dai a Deus o que é de Deus e a César. A Bíblia diz em 1 Samuel capítulo 4, versículo 4. Eu honro os que me honram. Se você honrar a Deus, grava bem essa palavra. Deus irá te honrar. Deus irá te honrar. Levante as mãos aos céus.
4: E eu quero chamar a sua atenção, você de outro ministério, você simpatizante da Igreja Deus e Amor, eu quero chamar você para fazer um propósito de ser dizimista aqui na igreja. Faz um teste, você da Universal, você aí da Mundial, você da Assembleia de Deus, da Presbiteriana, da Batista, não importa a sua igreja, faz um teste. Durante 3 meses, 90 dias, você vai devolver. Não é dar, é devolver o que é de Deus. Você vai honrar a obra de Deus aqui na Igreja Deus e Amor com o seu dízimo. Dízimo significa décima parte. E o dízimo também, à luz da Bíblia, é um ato de culto. Quando você dizima, você está cultuando, você está adorando a Deus. O dízimo é o reconhecimento que tudo que você tem pertence a Deus. No Antigo Testamento, quando a lei foi instituída, na lei, se dava o dízimo, se devolvia o dízimo, aliás, para o sustento dos levitas, sacerdotes, e para a manutenção do templo. Também o dízimo, à luz do Velho Testamento, tinha também funções sociais, como ajudar pobres, órfãos e viúvas, como aqui nós fazemos, ajudando famílias carentes mensalmente com cesta básica. Por isso que também há uma promessa em Malaquias 3:10 sobre o dízimo. E Deus promete abrir as janelas dos céus para aqueles que honram a Deus. Embora muitas pessoas têm a maus olhos com o dízimo, todos quantos têm sido fiel no pouco, Deus tem colocado sobre o muito. Deus tem honrado. Por isso o Senhor está te convidando hoje a fazer essa contribuição voluntária e honrar a Deus. Eu uso uma analogia simples, pastor Mike, objetiva para o dízimo. Eu costumo usar a figura do aniversário. No aniversário, o aniversariante ele tem um costume, é uma espécie de ritual, de cerimonial do aniversariante oferecer o primeiro pedaço de bolo, né, para a pessoa que na concepção dele é a mais importante. Geralmente o pai, a mãe, um irmão mais próximo, assim é o dízimo. Quando você entrega, devolve e honra a Deus com o dízimo, você está dizendo que Deus é mais importante que o dinheiro. Deus é mais importante na sua vida. Por isso eu quero convidar você que está me ouvindo agora. Quantos crentes que não devolvem dízimo? Obreiros que não honram a Deus com o seu dízimo. Faz um propósito de honrar a Deus com o seu dízimo. Você pode agora fazer o seu dízimo agora através do seu Pix, aí na conta da igreja. Eu tenho certeza que as janelas dos céus vão se abrir na sua vida. Você pode fazer agora a contribuição com o seu dízimo.

tudo que passar na sua mão, 10% você vai honrar a Deus e você vai enviar agora essa contribuição do seu dízimo e a sua oferta no nosso Pix. Pode fazer prova com Deus, porque Deus vai te honrar. 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
1: Serve, amém.
2: We need to only use that which is useful for us. Amen.
1: A questão da mulher do fluxo de sangue não é ela ter tocado o manto do Senhor.
2: And the matter of the woman with the issue of blood was not the matter of touching the cloak of Jesus.
1: Ela tocou o coração do Senhor.
2: She touched the heart of Jesus.
1: E é o que Deus quer que você faça, que você toque o coração de Jesus.
2: Which is what God wants you to do, for you to touch the heart of Jesus.
1: E esse homem leproso que nós estamos falando sobre ele tocou o coração de Jesus.
2: This man with leprosy in which we read touched the heart of Jesus.
1: Você pode tocar o coração do Senhor?
2: Can you touch the heart of the Lord today?
1: O ladrão que foi salvo na cruz.
2: The thief that was saved on the cross.
1: Não é questão das palavras apenas que ele disse, é a questão que ele tocou no coração do Senhor e foi salvo.
2: It wasn't what he said to Jesus on the cross, it was that he touched the heart of Jesus.
1: Toca no coração do Senhor.
2: Touch the heart of the Lord today.
1: Esse leproso, meus irmãos.
2: And this man with leprosy, dear brothers.
1: Primeiramente, gostaria de dizer a vocês que para se tocar no coração do Senhor.
2: First of all, in order to touch the heart of the Lord.
1: Não existe nenhum pré-requisito no sentido você ter que ser rico.
2: There is no prerequisite as an example of being rich.
1: Você ser um aristocrata.
2: For you to be an aristocrat.
1: Você ser político.
2: For you to be a politician.
1: Você ser famoso.
2: Or even to be famous.
1: Você ser influente.
2: Or influential.
1: Aqui nós vemos um homem simples.
2: Here we see a simple man.
1: Afetado por uma enfermidade terrível.
2: Affected by this terrible infirmity.
1: E mesmo assim não foi o estado da enfermidade, ou seja, não foi o estado de enfermidade ou o grau de enfermidade que o fez tocar o coração do Senhor.
2: And even it wasn't his infirmity that made him touch the heart of the Lord.
1: O que fez ele tocar no coração do Senhor foi a sua maneira de conduzir-se perante o Senhor.
2: The way that he touched the heart of the Lord was the way he approached the Lord.
1: O que comoveu o Senhor Jesus foi a maneira, a sua atitude humilde quando ele veio à presença do Senhor.
2: It was his humble ways and when he came to the presence of Jesus.
1: Existem coisas que destacam o que vai tocar e o que não vai tocar o coração do Senhor.
2: There are things that make a difference if you are going to touch or not touch the heart of the Lord.
1: Eu poderia, meus irmãos, falar tanta coisa, né?
2: I could say so many things.
1: Esse homem leproso.
2: This man with leprosy.
1: A primeira coisa que ele fez foi adorar o Senhor.
2: The first thing he did was he knelt before the Lord.
1: Adorar a Deus.
2: He worshiped God.
1: Recentemente nós fazíamos, meus irmãos, uma explicação do que é adorar.
2: Recently we explained what worshiping is.
1: Muita gente confunde adorar com louvar e vira um angu de caroço.
2: Many people confuse worshiping with praising, which is a completely mistake.
1: A palavra adorar primariamente.
2: The word worship.
1: Ela significa prostrar-se.
2: Means to kneel before.
1: No sentido reverenciar.
2: To give reverence to.
1: No sentido de entender, você é maior do que eu. Aliás, muito maior, por isso eu te adoro.
2: To understand that God is so much greater than us and that's why he needs worship.
1: A palavra adoração significa eu entendo.
2: The word worship means I understand.
1: Que devo reverenciar.
2: That I owe you reverence.
1: Que eu devo prestar obediência.
2: That I must obey you.
1: Que eu devo prestar reverência.
2: Reverence and completeness.
1: A um que é maior do que eu.
2: To someone who is greater than I.
1: A um que tem autoridade.
2: Someone who has authority.
1: A um que tem poder.
2: To whom he has power.
1: Isso é um resumo do adorar.
2: This is what summing up what worshiping is.
1: Esse homem na situação que ele estava.
2: This man in the situation that he was.
1: Que nós poderíamos considerar uma situação de tragédia.
2: We consider a complete tragedy.
1: A condição desse homem leproso.
2: This man with leprosy.
1: As situações que levavam um leproso a ser, eu diria, discriminado.
2: And in those days, those who leprosy were discriminated.
1: A doença que eles tinham era uma doença de fácil propagação.
2: It was this, the infirmity that was catching on everyone.
1: Lepra pega.
2: Leprosy catches on to those who are close.
1: Hoje em dia nós chamamos de hanseníase.
2: Today we have a different name for this disease.
1: Porque foi entendida melhor por Hansen.
2: Because it was better understood by the Dr. Hansen.
1: E primariamente também se chamava mal de Hansen.
2: It was also called the disease of Hansen.
1: Então depois passou, hoje nós conhecemos na medicina como hanseníase.
2: Now today it is called Hansenism.
1: É uma doença que ela é transmissível facilmente.
2: It is an easily transmittable disease.
1: Então as pessoas eram tiradas para fora das cidades para conviver em sociedades leprosos.
2: So those with leprosy were taken away from society.
1: E era uma doença também difícil de se perceber que se tinha essa doença.
2: It was also a disease that was hard to perceive its presence.
1: Algumas pessoas chegam a dizer que por causa disso a lepra é considerada ou é levada como se fosse um tipo de significado de pecado.
2: Some people even consider it as a result of a sin.
1: Na década de 70, no tempo da ditadura,
2: during the 70s,
1: havia uma propaganda que era veiculada pelo próprio governo.
2: There was a propaganda from the government.
1: Uma pessoa estava no fogão fazendo ali o seu alimento.
2: A person was near the stove preparing his food.
1: E o fogo aceso começava a pegar no braço da pessoa.
2: And the fire from the oven caught the arm of that person.
1: Estão entendendo isso? A pessoa estava lá na panela e a primeira chama estava acesa aqui, a pessoa, o fogo pegava no braço e a pessoa não sentia.
2: And the fire would catch that person's arm and the person would not perceive it.
1: Aí a propaganda dizia, olha, é melhor você procurar um médico porque pode ser lepra.
2: And the person in the propaganda would say you better seek a doctor because it might be a leprosy.
1: Uma enfermidade quase imperceptível. A pessoa quase não se dava conta que estava afetada.
2: An infirmity that was hardly perceived and the person would not know she would have it.
1: E eu vou falar melhor. Por isso a lepra é comparada ao pecado, porque às vezes as pessoas não conseguem perceber o pecado.
2: And this is why leprosy is so many times compared to sin because people do not perceive their sins.
1: A condição desse homem era, ele era leproso em primeiro ponto.
2: And this man's condition was that he was with leprosy.
1: Passaria então a viver uma situação de solidão.
2: So he would start to live a life of loneliness.
1: Para que outras pessoas não fossem contaminadas.
2: So that other people would not be contaminated by his disease.
1: E a Bíblia Sagrada nos diz que a primeira coisa que ele fez perante o Senhor.
2: And the Bible tells us that the first thing that he did before the Lord.
1: Observe você que ele não estava curado ainda.
2: And observe that he wasn't cured yet.
1: Ele adorou.
2: He knelt down before God.
1: Você é capaz de adorar antes mesmo de ser curado?
2: Are you able to worship God even before you're cured?
1: Porque isso toca o coração de Deus.
2: Because this touches the heart of God.
1: Adorar a Deus depois que fomos curados, amém, é bom, claro que sim.
2: It is great to worship the Lord after we receive our blessing.
1: Mas você vai tocar o coração de Deus se você o adorar mesmo antes de conseguir o que você veio buscar.
2: But you will touch the heart of the Lord if you worship him even before receiving your blessing.
1: Você consegue sentir a diferença entre uma coisa e outra que eu estou falando?
2: Can you see the difference between these two things which I speak of?
1: Você é capaz de adorar mesmo antes de ser curado?
2: Are you able to worship even before being cured of your disease?
1: Você é capaz de adorar mesmo antes de ser liberto?
2: Are you able to worship even before being delivered?
1: Você é capaz de adorar mesmo antes de ser prosperado?
2: Are you able to worship even before being prospered?
1: Se você é capaz, você está dando o primeiro passo para tocar no coração de Jesus Cristo.
2: If you are able to do so, you are taking a fresh step to touch the heart of the Lord.
1: Esse homem, meus irmãos, leproso.
2: This man with leprosy.
1: Ele deu mais um passo. O passo dele foi a decisão de vir à presença do Senhor Jesus.
2: He took another step and his decision was to come to the presence of Jesus.
1: Vocês que estão aqui, Deus está feliz com a presença de vocês aqui.
2: Those who are here, God is happy with your presence here today.
1: Já é uma forma de tocar o coração de Deus.
2: It's another form to touch the heart of the Lord.
1: Quantas pessoas buscam tantos meios e deixam Deus para último lugar?
2: How many people seek so many resources and leave God as the last resort.
1: Vocês estão aqui, vocês deram um grande passo para tocar no coração do Todo-Poderoso nessa tarde.
2: Those who are here took a great step to touch the heart of the Almighty this afternoon.
1: E se você tocar no coração de Deus, eu garanto a você biblicamente, Deus vai tocar na sua vida para melhor.
2: And if you touch the heart of the Lord, God will touch your life for better.
1: Deus vai tocar na sua vida para melhor.
2: God will touch your life for better.
1: Esse homem tomou a decisão.
2: This man took this decision.
1: De vir até a presença do Senhor.
2: To come to the presence of the Lord.
1: Esse homem sabia das dificuldades.
2: This man knew of his difficulties.
1: Esse homem sabia dos impedimentos.
2: He knew of all the barriers in his life.
1: Das normas.
2: All the norms of those times.
1: Mas ele rompeu barreiras.
2: But he broke through those barriers.
1: Ele optou.
2: He chose.
1: Para ter, por ter uma oportunidade na presença do Senhor.
2: To have an opportunity in the presence of the Lord.
1: E se arriscou.
2: And he took a risk.
1: Porque não é fácil você saber ter uma lepra e poderá ser discriminado, expulso, até punido.
2: It is not easy knowing that you can even be punished for your leprosy.
1: Era uma atitude temerária.
2: It was a decision that he took.
1: Era uma atitude que poderia prejudicar outras pessoas, eu diria.
2: A decision that could affect so many other people.
1: Mas ele tomou essa decisão de vir à presença do Senhor.
2: He took the decision to come to the presence of the Lord.
1: Ele poderia ser repreendido.
2: He could have been reprehended.
1: Ele poderia ser, quem sabe até mesmo expulso de forma violenta.
2: He could even be cast out violently from that city.
1: Mas ele tomou a decisão de vir à presença do Senhor.
2: He took the decision to come to the presence of the Lord.
1: Eu não sei a circunstância que você teve de enfrentar para estar aqui hoje.
2: I don't know the circumstances you had to face to come here today.
1: Mas eu sei que aqui tem muita gente, tem muitos ouvintes que enfrentaram a fúria da família para vir à presença do Senhor.
2: I know that so many people had to face even their own families to come to the presence of the Lord.
1: Conheço testemunhos de pessoas que dizem que foram excomungadas da família porque se decidiram por servir ao Senhor Jesus.
2: I know so many people that were excluded from their own families for choosing to follow Jesus.
1: Quantas pessoas aceitam o risco de serem discriminadas no meio que vivem?
2: How many people take the risk of being discriminated where they live?
1: Mas decidem vir à presença do Senhor.
2: But they decide even though to come to the presence of the Lord.
1: E Deus se agrada desse passo que você dá para vir à presença dele.
2: And God is pleased with the step that you take to come to His presence.
1: Você que aceita o desafio.
2: Those who accept this challenge.
1: Você que corre o risco.
2: Those who run the risk.
1: Você que sabe que poderá receber zombarias dos seus melhores amigos.
2: Those who know that can even be mocked by their best friends.
1: Você que sabe que se tornará alvo de gozação na sociedade que você vive.
2: Those who know they will be target of mocking in their society.
1: Mas você aceita o desafio.
2: But you accept the challenge.
1: Você aceita o risco.
2: You take the risk.
1: Você toma a decisão de vir a Cristo.
2: You take the decision to come to Christ.
1: Isso toca o coração do Senhor.
2: And this touches the heart of the Lord.
1: E haverá recompensa de Deus pelo seu esforço.
2: There will be a reward from God for your effort.
1: Haverá recompensa de Deus pela sua atitude.
2: There will be a reward from God for your attitude.
1: Esse homem chegou na presença do Senhor e o adorou.
2: This man came to the presence of the Lord and worshiped him.
1: Agora definitivamente, meus irmãos.
2: Now definitely, dear brothers.
1: Essa atitude que ele tomou.
2: This decision that he took.
1: De se humilhar perante o Senhor.
2: To humiliate himself before the Lord.
1: Observe vocês.
2: And please observe.
1: A forma que ele se acercou ao Senhor.
2: The way that he approached the Lord.
1: Era um homem de coração totalmente quebrantado.
2: He was a man with his heart broken.
1: Ele adorou o Senhor.
2: He worshiped the Lord.
1: E a forma que ele colocou as suas palavras diante do Senhor.
2: And the words that he used before the Lord.
1: Nos mostra que o coração desse homem.
2: Show us that the heart of this man.
1: Era um coração totalmente humilde perante Deus.
2: It was a completely humble heart before the Lord.
1: Era um coração que comovia o Senhor.
2: It was a heart that moved the Lord.
1: E Deus de maneira nenhuma despreza um coração quebrantado.
2: And God will never despise a broken heart before
1: Na presença de Deus não se chega de nariz empinado.
2: In the presence of the Lord there is no room for corruptness.
1: Na presença de Deus não se chega achando que você é maior do que Deus.
2: There is no room for stubbornness.
1: Na presença de Deus não se chega achando que se dá ordem a Deus.
2: In the presence of the Lord, there is no room for orders given.
1: Deus continua e continuará no trono, e nós seremos servos ou não seremos, mas servos é o que somos.
2: God will always continue to be on the throne, but we can choose to be His servants or not.
1: Não há Deus tão grande como o nosso Deus. Se você quer ser tocado por Deus e quer tocar a Deus, seja humilde perante Deus.
2: And if you want to touch the heart of the Lord, be humble before Him.
1: Essa atitude de humilhação,
2: this decision to be humble,
1: o levou a tomar mais um passo, fazer a sua petição.
2: Took him to take another step and make his plea.
1: Quero que vocês observem, meus irmãos, o quanto é importante nós sabermos como nos colocarmos perante Deus.
2: I'd like for you to observe how important it is the way we approach the Lord.
1: Nós não podemos chegar perante o Senhor e achar que nós podemos sair determinando.
2: We cannot approach the Lord and think that we can determine anything.
1: Já vi muita gente determinando diante de Deus. Senhor, eu determino agora que o Senhor tem, não sei o que lá.
2: I've seen so many people determine conditions before the Lord.
1: Mas não conseguem determinar nem a hora que os seus filhos chegam em casa.
2: They can't even determine the time their children will come home from.
1: Não conseguem determinar nem a hora que o padeiro deixa o pão.
2: They can't even determine the time their bread maker will make their bread.
1: Chegam na presença de Deus e querem ser chefinhos ou chefões.
2: They come to the presence of the Lord and think they can give orders.
1: Deus é Deus, se você pode crer, creia.
2: God is God, and if you believe, then believe so.
1: Se você não pode crer que Deus é Deus, eu sinto muito por você, mas Ele continua sendo Deus.
2: If you don't believe God is God, I am sorry for you, but He continues to be God.
1: E Deus só vai atender as petições de um coração que se humilha.
2: And He will only answer the plea of those hearts who are
1: humble. De um coração humilde.
2: Of the hearts who are humble.
1: A Bíblia Sagrada nos mostra, meus irmãos, a situação de pessoas que quiseram ser maiores do que Deus.
2: The Bible tells us of situations of people who wanted to be greater than God.
1: Houve um que a Bíblia Sagrada diz que ao receber a ordem de dar 7 mergulhos num rio sujo,
2: there was one that when received the order of deeping down 7 times in a dirty river,
1: ele tentou argumentar.
2: He tried to argue his way out.
1: Na cidade que eu moro tem rios limpíssimos.
2: In the city that I live there are so many clean rivers.
1: São praticamente rios de águas minerais.
2: They're practically rivers of clean waters.
1: Por que que eu mergulharia nesse rio?
2: Why do I need to go to this dirty river?
1: E os servos desse homem,
2: and the servants of this man,
1: disseram para ele,
2: he told them,
1: obedeça,
2: just obey,
1: faz o que Deus mandou e vai dar tudo certo.
2: Do what God is telling you and everything will be worked out.
1: Esquece a sua ideia e a sua maneira de enxergar as coisas.
2: Forget the way that you see things.
1: Deus não se interessa pelo seu ponto de vista.
2: God is not interested in your point of view.
1: Nós nunca vivemos, meus irmãos, tempos de uma sociedade tão educada academicamente.
2: We've never lived in a time where the society was so educated.
1: Mas Deus não está interessado no seu ponto de vista.
2: God is not interested in your point of view.
1: Deus não está interessado na sua opinião.
2: He is not interested in your opinion.
1: Quando Deus fala, você ouve. Se você não ouvir, você jamais será tocado pelo braço poderoso de Deus.
2: When God speaks, we have to hear His word.
1: Você pode discutir com pessoas, opiniões.
2: You can even discuss opinions and argue with people.
1: Agora chegar na presença de Deus com o coração exaltado não funciona.
2: But when you come to the presence of the Lord, your heart needs to be humbled before.
1: Homens é o que nós somos.
2: We are completely men.
1: Deus é somente aquele que está lá em cima sentado no trono.
2: God is the only one who sits.
1: Ele foi quem nos fez e não nós que o fizemos.
2: He is the one who made us and not the other way around.
1: Confunda a situação.
2: Do not get confused with your situation.
1: Esse leproso chegou.
2: And this man with leprosy.
1: Ele sabia que Deus podia curá-lo.
2: He knew that God could cure him.
1: Na pessoa de Jesus Cristo.
2: Through Jesus Christ.
1: Mas ele adorou.
2: But he first worshiped the Lord.
1: E disse.
2: And he said.
1: Senhor.
2: Lord.
1: Se quiseres.
2: If you are willing.
1: Pode tornar-me limpo.
2: You can make me clean.
1: Ele não veio com exigência ou com exaltações.
2: He did not make any demands with stubbornness.
1: Ele veio com um coração humilde perante o Senhor.
2: He came with a humble heart before the Lord.
1: Com uma atitude que Deus não deixa de perceber.
2: With a decision that is not overlooked by God.
1: Não é questão de lábio.
2: It is not a matter of what you say.
1: Às vezes nós de lábios podemos falar, Senhor, porque o Senhor é grande, mas o nosso coração está muito longe de fazer dessas palavras verdadeiras.
2: Sometimes our hearts are not according to our words.
1: Deus contempla a veracidade das palavras que saem do seu lábio.
2: And God will always check the truthfulness of the words that come out of your lips.
1: Indo diretamente até a fonte das suas palavras, que é o seu coração.
2: Going directly to the source of your words, which is your heart.
1: O que fala a sua boca é o que procede do seu coração. O que fala a sua boca é o que o seu coração está cheio.
2: Whatever the mouth speaks is what the heart is full.
1: Mas existem momentos na vida em que os nossos corações estão dissociados dos nossos lábios.
2: There are moments where our hearts are not according to our words.
1: E a Bíblia Sagrada fala.
2: And the Bible tells us.
1: Que são momentos que nós só apenas falamos.
2: There are moments that we only speak the words.
1: Mas os nossos corações estão muito longe das nossas palavras.
2: But our hearts are so very far away from the words that
1: Quando Jesus se dirigia a escribas, fariseus e hipócritas.
2: When Jesus spoke to the scribes and hypocrites.
1: Ele disse isso.
2: This is what he said.
1: Falam com o lábio,
2: you speak with your mouth,
1: mas o coração está longe do que diz os lábios, dizem os lábios.
2: But your hearts are so far away from your words.
1: Você quer tocar o coração do Senhor Jesus?
2: You want to touch the heart of the Lord Jesus Christ.
1: Alinha o seu coração com as palavras da sua boca.
2: Get your heart straight with what your mouth says.
1: Se você quer se colocar diante de Deus com humildade,
2: you want to put yourself before the Lord with humbleness.
1: É mais um passo para tocar o coração do Senhor.
2: It is another step to touch the heart of the Lord.
1: Mas Deus vai atender para o seu coração.
2: But God will look first into your
1: e vai ver se as suas palavras são verdadeiras.
2: And you will see if your words are true.
1: E se elas forem verdadeiras,
2: they are indeed true.
1: Haverá ação de Deus na sua direção.
2: God will surely act towards your way.
1: A Bíblia Sagrada está dizendo,
2: this is what the Bible tells us today,
1: que esse homem leproso tocou o coração do Senhor.
2: That this man with leprosy touched the heart of the Lord.
1: Quando ele tomou essa decisão,
2: when he took this decision,
1: de dirigir-se ao Senhor,
2: to approach the Lord,
1: de dirigir-se com as palavras certas,
2: to approach the Lord with the correct words,
1: com a atitude certa,
2: with the right decision,
1: e com a humildade que Deus quer ver,
2: and with the humbleness in the heart that God wants to see.
1: Se o Senhor quer,
2: if you are willing,
1: o Senhor pode me limpar,
2: you can make me clean.
1: Vocês acham que Deus quer ou não quer, meus irmãos?
2: You think that God wants to make you clean this afternoon?
1: Mas tem de ser feita a vontade dele, é ou não é, meus
2: God
1: irmãos?
2: Will, it must be done.
1: Se o Senhor quiser, o Senhor pode me limpar.
2: If you will it, you can make me clean.
1: E Jesus estendendo a mão.
2: And Jesus reaching out with his hand.
1: Eu quero que vocês entendam, meus irmãos, a grandeza do que aconteceu no versículo 3.
2: Don't you understand the greatness of verse 3?
1: Ninguém tocava leprosos.
2: No one would touch people with leprosy.
1: Porque, como eu disse a vocês, era uma doença extremamente contagiosa.
2: As I said, it is a disease that is easily contagious.
1: E Jesus estendendo a mão.
2: And Jesus reached out his hand.
1: Tocou-o.
2: And he touched this man.
1: Jesus tocou aquele homem.
2: Jesus touched this man with leprosy.
1: Às vezes você se acha tão indigno disso ou daquilo.
2: Sometimes we think we are so unworthy of everything.
1: Existem ambientes, meus irmãos, que nós participamos que as pessoas nos olham com tanto desdém.
2: There are circumstances where people look down on us.
1: Às vezes você vai em ambientes onde tem pessoas muito ricas.
2: Sometimes we go to places where so many people are so rich.
1: Às vezes pessoas muito influentes.
2: Or people with so influence.
1: Ou às vezes pessoas que não são nem ricas nem influentes, mas têm um rei na barriga.
2: Or people with so much great stubbornness in their heart.
1: Dá um sentimento na gente tão de tristeza quando a gente vê pessoas olhando pra gente com desprezo, dá ou
2: não dá? Quando
1: aquelas pessoas olham pra gente assim tipo, é? Faz aquela cara tipo assim, que nojo.
2: They look at us with disgust.
1: Que nojo. E tem aqueles que chegam e dizem, pobre, tenho pavor de pobre.
2: And people even discriminate people for not having any money.
1: Imagine você se você estivesse leproso.
2: Now imagine if you are a man with leprosy.
1: Imagine você se você tivesse com o corpo cheio de coisas feias, que se coçando com um caco de telhas.
2: Imagine if your body is full of diseases.
1: As pessoas iriam olhar para você e não iam só ter nojo, iam sair correndo.
2: And people would look at you and flee far away.
1: Mas a Bíblia Sagrada nos diz que este homem havia tocado o coração do Senhor Jesus.
2: The Bible tells us that this man had touched the heart of Jesus.
1: Ele havia adorado o Senhor Jesus.
2: He had worshipped the Lord Jesus.
1: Ele havia colocado as palavras do jeito que o Senhor Jesus quer ouvir.
2: He had put his words in the way that Jesus wants to hear them.
1: Ele havia tomado a decisão correta na sua vida.
2: He had taken the right decision in his life.
1: E o Senhor Jesus já havia sido tocado.
2: And the Lord Jesus had already been touched in his heart.
3: E quando o Senhor Jesus é tocado,
2: and when the Lord Jesus is touched in his heart,
3: ele devolve o toque.
2: He gives you back his touch.
3: Ele não olha para você com nojo de você.
2: He does not look at you with disgust.
3: Ele olha para você com amor pela sua vida e pela sua alma.
2: He looks at you with love for your life and for
3: ele
2: your
3: não
2: soul.
3: Olhou para aquele leproso.
2: He did not look into this man with leprosy.
3: Como um homem leproso, tipo, que nojo, vou tocar nele, vou pegar a doença dele, não.
2: He did not look with at this man with disgust.
3: Se o Senhor quiser, ele disse, eu quero.
2: And Jesus said, I am willing.
3: O Senhor pode me limpar, eu quero.
2: You can make me clean, and Jesus
3: e a mãozinha do Senhor Jesus já foi indo na direção dele. Você pode sentir essa mãozinha vindo na sua direção hoje? Pode?
2: Jesus,
3: se você tocou Jesus, a mãozinha de Jesus já vem na sua direção. Olha a mão, olha a mão, olha a mão do Senhor aí, olha aí. Olha a mão do Todo-Poderoso aí, olha aí.
2: His hands will be reached out to you.
3: É a mão do Senhor que não te discrimina, é a mão do Todo-Poderoso que não tem nojo de você.
2: It's the hand of the Almighty that has no disgust in you.
3: Jesus não tem medo de tocar em você só porque você é uma pessoa de alta periculosidade.
2: Jesus is not afraid to touch you because of your sins.
3: Se o seu coração está humilhado perante o Senhor,
2: if your heart is humbled before the Lord,
3: você pode estar aqui dizendo, eu sou o maior assaltante, o maior criminoso do mundo. A mãozinha do Senhor vem e te toca e te limpa.
2: You can be the worst man in the face of the earth.
3: Transforma você numa pessoa nova, diferente.
2: Jesus will reach out and touch your life and transform you.
3: Você pode ser a pessoa considerada a pessoa mais ruim do planeta.
2: You can be considered the worst person on the planet.
3: A pessoa mais pecaminosa do planeta.
2: The most sinful person on this world.
3: Você pode ter praticado tanta injustiça.
2: You could have committed so many injustices.
3: Mas se o seu coração é humilde perante Deus hoje,
2: but if you humble your heart,
3: olha a mãozinha do Senhor na sua direção para te limpar e te levantar e te perdoar. Olha a mãozinha do Senhor aí, olha, olha a mãozinha de Deus aí.
2: Look for the hands of God reaching towards your
3: olha
2: life today.
3: A mão do Todo-Poderoso aí. Deus te toca, Deus te toca, Deus te toca.
2: Jesus can touch you this afternoon.
3: Você tocou o coração de Jesus, ele vai tocar na sua vida.
2: If you touch the heart of the Lord, he will touch
3: ele
2: your
3: vai
2: life.
3: Tocar na sua vida.
2: He will change you and transform you.
3: Tocou nele dizendo, se eu quiser, mas é claro que eu quero.
2: And Jesus said, of course that I am willing.
3: É claro que eu quero.
2: Of course that I want to bless you.
3: Você acha que Deus quer que você volte para sua casa canceroso hoje?
2: You think that God wants you to return to your home with your infirmity?
3: Você acha que Deus quer que você volte para sua casa com pneumonia hoje?
2: You think that God wants you to return home with pneumonia?
3: Você acha que Deus quer que você volte para sua casa com o seu lar destruído do jeito que está hoje?
2: You think that God wants you to return to your home that is destroyed?
3: Não.
2: Of course not.
3: Ele não quer.
2: Of course he doesn't want this.
3: O Senhor Jesus não quer.
2: The Lord Jesus does not want this.
3: O que ele quer é tocar na sua vida.
2: What he wants is to touch your life.
3: O que ele quer é colocar a sua vida na rota da vida.
2: He wants to put your life on a straight path.
3: Ele quer perdoar os seus pecados.
2: He wants to forgive you for your sins.
3: Ele quer curar as suas doenças.
2: He wants to cure your infirmities.
3: Ele quer curar AIDS.
2: He wants to cure your AIDS.
3: Ele quer curar câncer.
2: He wants to cure your cancer.
3: Ele quer curar tuberculose.
2: He wants to cure your tuberculosis.
3: Ele quer curar miomas.
2: He wants to cure all the diseases.
3: Ele quer curar todo tipo de câncer.
2: All types of cancer.
3: Ele quer curar os seus rins.
2: He wants to cure your kidneys.
3: Ele quer curar o seu fígado.
2: He wants to cure your aim.
3: Ele quer curar você das suas doenças espirituais.
2: He wants to cure your, your spiritual
3: ele
2: diseases.
3: Quer colocar esses demônios que te afetam para correr hoje.
2: He wants to put away all demons that
3: are ele you. Quer abençoar a sua vida.
2: He wants to bless your life.
3: Ele quer tirar você do buraco da miséria.
2: He wants to take you away from your misery.
3: Ele quer escrever o seu nome no livro da vida.
2: He wants to write your name in the book of life.
3: Ele quer a reintegração da sua família.
2: He wants your family to come back together.
3: Ele quer que você desfrute o bem dessa terra.
2: He wants you to enjoy this world.
3: E quer que você desfrute os benefícios das mansões celestiais.
2: He also wants you to enjoy the celestial mansion.
3: É isso que ele quer.
2: This is what God wants.
3: Toca no coração do Senhor Jesus, toca.
2: Touch the heart of the Lord Jesus.
3: Toca no coração do Senhor Jesus e deixa ele abençoar a sua vida.
2: Touch the heart of the Lord Jesus and allow him to bless your life.
3: Viva na presença dele, deixa ele cuidar da sua vida.
2: Live in his presence and allow him to change your world.
3: Senhor, se o Senhor quiser, o Senhor pode me fazer uma pessoa bem clara. Eu quero.
2: If you are willing.
3: Deixa eu ler o seu coração.
2: Let God read your heart.
3: Deixa eu ver a sua vida.
2: Let him look into your life.
3: Vejo humildade em você.
2: Does he see humbleness in you?
3: Vejo sinceridade nas suas palavras.
2: Does he see sincerity in your words?
3: Vejo uma decisão concreta na sua vida.
2: Does he see a concrete decision
3: eu aprovo
2: your life?
3: A sua atitude.
2: Does he approve your
3: então
2: decision?
3: Pode pedir.
2: So you may ask.
3: O que você pedir.
2: Whatever you ask.
3: O que você for capaz de pedir.
2: Whatever you are able to ask.
3: Nem se compara à quantidade do que eu quero te.
2: It is not even compared to what God wants to give you.
3: Nem se compara às coisas grandes e maravilhosas que eu quero te anunciar.
2: It is not compared to the great things that He will announce your life.
3: Apresenta-te a Deus e toca o Senhor com o seu coração humilhado, porque Deus não resiste a coração que é humilde.
2: Reach out to the Lord with a humble heart, for He will not resist a humble heart.
3: E deixa Deus tocar você.
2: And allow God to touch you today.
3: E pode começar a colher, os benefícios de ser servo de Deus.
2: Start to enjoy the benefits of being
3: você
2: a servant
3: é servo,
2: of God.
3: Você não é chefinho, você é chefe, você é servo.
2: You are a servant of God.
3: Deixa Deus abençoar você.
2: Allow God to bless your life.
3: Toca o coração do Senhor Jesus e deixa Deus abençoar você.
2: Touch the heart of the Lord Jesus and allow Him to bless
3: sai
2: you.
3: Sai dessa miséria que você está.
2: Leave this misery in which you are living.
3: Sai dessa vida desgraçada que você está vivendo.
2: Let behind this horrible life you have been living.
3: Sai dessa vida onde nada dá certo para você.
2: Leave the life where nothing goes right. For you.
3: Deixa esse Deus vivo e poderoso tomar conta da sua vida.
2: Allow this God who is alive and powerful to take care of you.
3: Receba essa palavra.
2: Receive this word.
3: É através da palavra de Deus que a fé cresce no seu coração.
2: It's through the word of God that your faith will grow in your heart.
3: É através da palavra de Deus que você vai vendo acrescentar-se fé à sua vida.
2: It's through the God's word that you will see faith.
3: Receba essa palavra.
2: Receive this word.
3: Essa palavra não é do irmão Lorival e muito menos da igreja Deus e Amor.
2: This word is not from me or from this church.
3: Essa palavra é do Senhor Deus Todo-Poderoso.
2: É
3: a boca de Deus falando convosco. Receba essa palavra e seja feliz.
2: Receive this word and be happy.
3: Seja salvo.
2: Be saved.
3: Seja abençoado.
2: Be blessed.
3: E que Deus siga abençoando você.
2: And that God may continue to bless you.
3: Até o dia que nos encontrarmos com Deus.
2: Until the day that we meet God.
3: Lá na glória.
2: In glory.
3: Até o dia em que nos encontrarmos com o Senhor.
2: Until the day that we meet God.
3: Nas mansões celestiais.
2: In the celestial mansions.
3: Que Deus te abençoe, Deus te guarde, toque no Senhor nessa
2: God
3: tarde.
2: Bless you and keep you.
3: Amanhã não, hoje, nessa tarde.
2: Touch the heart of the Lord.
3: Coloca-te de pé em nome de Jesus Cristo.
2: Please stand up in the name of Jesus.
3: Como está o seu coração?
2: How is your heart before the Lord?
3: Toma uma decisão que toca o coração de Deus hoje.
2: Make a decision that touches the heart of the Lord today.
3: Esse homem tomou uma decisão.
2: This man made this decision.
3: Eu vou ao encontro de Jesus Cristo.
2: I will go towards the Lord.
3: Toma uma decisão que toca o coração do Senhor Jesus.
2: A decision that touches the heart of the Lord.
3: Você que está aqui que ainda não teve um encontro com o Senhor.
2: Those who are here and haven't had this encounter with God.
3: Eu vou pedir a você.
2: I will ask you today.
3: Saia do seu lugar e venha aqui à frente.
2: Leave your place and come forward.
3: Entregar-se ao Senhor nesse dia.
2: Deliver yourself to God today.
3: Sai do seu lugar e venha para esse encontro que toca o coração do Senhor.
2: Leave your place and come towards the God.
3: Vem cá aceitar Jesus como seu Salvador. Toca o coração do Senhor. É um passo que você dá.
2: Take this step and accept Jesus Christ.
3: Sai do seu lugar e venha para o encontro com o Senhor. É uma decisão que toca o coração do Senhor. Sai do seu lugar e venha aqui.
2: Leave your place and come to the encounter of the Lord.
3: Você vai se entregar ao Senhor hoje. Você vai tocar o coração de Deus se houver sinceridade em você.
2: You will touch the heart of the Lord if there is sincerity from you.
3: Deus vai tocar na sua vida.
2: God will touch your heart today.
3: Você quer que Deus toque na sua vida? Você seria capaz de prostrar-se?
2: You want God to touch your life? Are you able to worship Him?
3: De adorar a Deus antes mesmo de receber alguma coisa do Senhor?
2: To worship the Lord even before receiving anything from Him.
3: Se você é capaz, você está dando outro passo importante.
2: If you are able, you are taking another important step.
3: Para que você seja tocado por Deus.
2: So that you may be touched by God.
3: Deixa Deus tocar a sua vida.
2: Allow God to touch your life.
1: Venha aqui à frente receber Jesus como seu Salvador.
2: Come forward, receive Jesus as your Savior.
1: Venha com o coração humilde. Você vai tocar o coração do Senhor hoje. Deus vai tocar a sua vida.
2: Come with a humble heart and you will touch the heart of the Lord today.
1: Você que se afastou dos caminhos do Senhor.
2: Those who have gone astray from the path of the Lord.
1: Volta para o Senhor agora mesmo. Vem cá, vem.
2: Return to the Lord today.
1: Volta para o Senhor agora mesmo.
2: Return to God today.
1: Toca o coração do Senhor Jesus.
2: Touch the heart of Jesus.
1: Não endureça o seu coração.
2: Do not harden your heart.
1: Você quer sua vida transformada?
2: You want your life transformed.
1: Toca o coração do Senhor.
2: Touch the heart of the Lord today.
1: A vida é difícil, meus irmãos.
2: Your life is hard.
1: Às vezes nós desprezamos momentos como esses.
2: Sometimes we despise moments such as these.
1: Às vezes não damos a mínima atenção ao que está acontecendo aqui agora.
2: Sometimes we don't give the due attention to what is happening.
1: Mas daqui uma hora poderemos estar chorando.
2: But in a few minutes we can even be crying.
1: Sendo sufocados por momentos de depressão.
2: Being overtaken by depression.
1: De desesperança.
2: Of despair.
1: Olha, você precisa de Deus e aqui tem um Deus que quer adotar você.
2: You truly need God and God is here today to adopt you as his child.
1: Ele quer perdoar os seus pecados.
2: He wants to forgive your sins.
1: Toca o coração de Deus.
2: Touch the heart of the Lord.
1: Você que está aqui, talvez você diga, eu sou drogado, irmão Lourival.
2: Those who are here sometimes are addicted to drugs.
1: Deus liberta você das drogas. God, se você quiser, God, Deus quer.
2: God can deliver you from drugs and God wants you to deliver you.
1: Você vai dizer, eu sou a pessoa mais profana que existe no planeta.
2: You may think that you are the worst person on this planet.
1: Deus perdoa também a sua profanidade. Ele perdoa também.
2: But God can forgive you for all of your sins.
1: Você que desviou dos caminhos do Senhor, você vai dizer, mas eu afrontei o Senhor meu Deus.
2: Those who have gone astray from the path of the Lord.
1: Deus perdoa você, levanta você também, mas toca o Senhor com a sua atitude.
2: God can forgive you and raise you, but touch the heart of the Lord with your decision.
1: Deus não resiste um coração humilde.
2: God will not resist a humble heart.
1: Quantas pessoas, meus irmãos, morrerão ainda no dia de hoje?
2: How many people will die today?
1: Eu não sei quantos.
2: I don't know how many.
1: Estão nos ouvindo até que estão aqui.
2: Are listening to us here today.
1: Que não fecharão o dia de hoje vivos.
2: That will not end today being alive.
1: E será triste demais saber que você teve a oportunidade de tocar o coração do Senhor Jesus.
2: It'll be sad to know that you had the opportunity to touch the heart of Jesus.
1: Mas você não foi humilde o suficiente para tomar uma atitude vencedora.
2: But you weren't humble enough to take this decision that will lead you to victory.
1: Diante de Deus não tem, meus irmãos, grandão.
2: There are no great people before the Lord.
1: Diante de Deus não tem quem o corrompa.
2: There are no people who can corrupt God.
1: Entrar no céu só existe um caminho.
2: There is only one path to heaven.
1: Não tem atalhos.
2: There are no shortcuts.
1: Não tem jeitinho.
2: There are no other ways.
1: Se você quer ir morar no céu e desfrutar uma vida abundante aqui,
2: if you want to live a life in heaven and an abundant life here on this earth,
1: aceita Jesus como seu Salvador.
2: Accept Jesus as your Savior.
1: Reconcilia-te com Deus e toca o coração do Senhor Jesus.
2: Return to God and touch the heart of the Lord Jesus Christ.
1: O nosso adversário não quer prisioneiros.
2: Our enemy does not want any prisoners.
1: Ele quer vítimas.
2: He wants victims.
1: Ele não vem senão roubar, matar e destruir.
2: He does not only come only to steal, cheat and destroy.
1: O texto de João 10:10, meus irmãos.
2: John 10:10 tells us.
1: Muitas pessoas tentam dizer não, mas não é o diabo, é. Vamos contextualizar. Para de besteira.
2: Many people don't accept this.
1: É evidente que a Bíblia está fazendo uma alusão ao diabo, sim.
2: But it is clear what the Bible is telling us regarding the devil.
1: O diabo vem para te matar, sim. Ele vem para destruir você, sim. Ele vem para acabar com você, sim.
2: The devil comes to destroy and kill you.
1: Você precisa de Jesus. Toca o coração dele hoje.
2: You need Jesus, touch his heart today.
1: Tá ouvindo a voz do Espírito? Não endureça o teu coração. Vem para Jesus hoje.
2: You are hearing the voice of the Holy Spirit. Do not harden your heart.
1: Eu sou pregador da palavra de Deus e eu sou ganhador de almas, meus irmãos.
2: I am a preacher of the word of God and I enjoy
1: winning souls. O meu negócio é ganhar almas.
2: This is my business to win souls
1: over
2: to God.
1: E eu não vou desistir da sua alma hoje não.
2: And I will not give up on your soul today.
1: Jesus está chamando você. Levanta, sai do seu lugar. Vem aqui à frente hoje receber Jesus.
2: Jesus is calling you today. Reach out to God.
1: Toca o coração do Senhor Jesus.
2: And touch the heart of the Lord Jesus Christ.
1: Ele levanta você.
2: He can raise you.
1: Ele ajuda você.
2: He can help you.
1: Recentemente eu estava no programa à noite.
2: Recently I was on a radio program at night.
1: E um irmão do Guarujá entrou em contato por telefone.
2: And this brother reached out through phone.
1: E ele falava, irmão Lourival.
2: And he said, dear Pastor Lourival.
1: Eu tive alguns problemas com a lei.
2: I had some problems with the law.
1: Eu fui condenado a alguns anos de prisão.
2: I was sentenced to some years in prison.
3: E eu acabei fugindo da prisão.
2: And I ended up escaping prison.
3: Mas nem tudo deu certo porque aconteceram vítimas.
2: But there were so many victims to the things that I did.
3: E eu vivi fugitivo até me encontrar com Deus numa igreja pentecostal Deus e Amor.
2: And I led a life of a runaway until I met God in a Pentecostal church.
3: E ele disse no seu testemunho.
2: And he said in his testimony.
3: Irmão Lorival, Deus falou comigo.
2: Dear Lorival, God spoke to me.
3: Você não vai voltar para aquela prisão.
2: And he said that I would not return to prison.
3: Deus não estava dizendo, você não tem débito com a sociedade ou coisa assim. Não, Deus estava dizendo, você não vai voltar para aquela prisão.
2: God said that I wasn't going to return to prison.
3: E ele nos contou, meus irmãos.
2: But he told us.
3: Que um advogado advogando a sua causa.
2: That when a lawyer was acting towards him.
3: Conseguiu se utilizando legitimamente da lei.
2: He used legitimately of the law.
3: Depois de algum tempo, a sua liberdade.
2: After a while, he achieved his freedom.
3: E ele disse que ele não tinha nem um chinelo furado para colocar nos pés.
2: And he didn't even have sandals to put on his feet.
3: Eu não sei se alguém ouviu esse testemunho, eu estava no programa à noite. Alguém ouviu? Alguns irmãos ouviram.
2: Did anyone hear this testimony?
3: E ele disse, irmão Lorival.
2: And he said, dear Lorival.
3: Deus me deu duas empresas.
2: God gave me two companies.
3: Deus me deu casas.
2: He gave me houses.
3: Os melhores carros.
2: The best cars.
3: Apartamento de frente para o mar.
2: An apartment in the front of the sea.
3: Ele mora na Baixada.
2: And he lives near the sea.
3: Eu estou tão feliz.
2: And I am so happy.
3: Ele tocou o coração de Deus.
2: He touched the heart of the Lord.
3: No dia que humildemente ele reconheceu que precisava de Deus.
2: On the day that he recognized that he needed God.
3: E dobrou os seus joelhos na presença de Deus.
2: And he knelt his knees before the presence of God.
3: Era um homem marginal.
2: This man who used to be a criminal.
3: Era um homem que tinha dívidas com a lei.
2: This man that had so many debts with the law.
3: Era um homem que havia feito tantas coisas ruins.
2: This man that had done so many wrong things.
3: Mas ele tocou o coração do Senhor Jesus.
2: But he touched the heart of the Lord Jesus Christ.
3: Pagou as suas dívidas com a sociedade.
2: He paid his debts to society.
3: A dívida que ele tinha com Deus foi paga na cruz do Calvário, cravada na cruz do Calvário.
2: Was paid on the cross of Calvary.
3: E ouvir um testemunho como esse, poder passar esse testemunho para vocês.
2: When I heard this testimony, I felt that I had to pass it on to you.
3: É dizer a vocês, meus irmãos,
2: to tell you all, dear brothers,
3: que Deus quer limpar as vossas vidas.
2: That God wants to cleanse your lives.
3: Toca o coração do Senhor Jesus.
2: Touch the heart of the Lord Jesus Christ.
3: Ele quer purificar vocês da lepra do pecado.
2: He wants to purify you from the leprosy of sin.
3: Não importa se os vossos pecados sejam como a escarlata.
2: It doesn't matter if your sins are as a scarlet.
3: O mais profundo da cor vermelha.
2: The most deep red color.
3: O Senhor fará das vossas vidas vidas limpas e branquíssimas como a lã.
2: But the Lord will make your lives as white as snow.
3: Ele purifica vocês.
2: He can purify you all.
3: Olha, meus irmãos, deixa eu dizer uma coisa para vocês.
2: Let me tell you something, dear brothers.
3: Eu já vi gente maravilhada ao ser curada de câncer.
2: I've seen so many people wonderful at being cured by cancer.
3: Eu tenho visto pessoas maravilhadas por serem ex-paralíticos e caminhar para a glória de Deus.
2: I've seen so many people marveled for being cured of their paralysis.
3: Mas eu nunca vi tanta alegria na vida de pessoas.
2: I've never seen so much happiness in the lives of people.
3: Que tendo vivido uma vida realmente muito ruim.
2: That having led a horrible life before.
3: Um dia entenderam que a mão de Deus tocou nelas e elas foram perdoadas.
2: Having understood that the hands of God had touched them and they were
3: uma
2: forgiven.
3: Uma pessoa que entende que foi perdoada.
2: A person that understands that he is forgiven for his sins.
3: Não existe alegria maior e eu posso dizer isso aos irmãos.
2: There is no greater joy than those who are forgiven.
3: Você pode ficar feliz por ser curado da sua doença.
2: You can be happy for being cured of your disease.
3: Mas meus irmãos, quando você vê que realmente Jesus te perdoou.
2: But when you understand that God has forgiven you.
3: Que vai embora aquele peso.
2: That that burden goes away.
3: Que vai embora aquela nuvem de acusação.
2: That that accusation that over your
3: life. Que vai embora aquele medo.
2: That that fear leaves you.
3: E entra a esperança e vem aquela leveza pela presença do Espírito Santo.
2: And into your heart comes hope.
3: Ah, não tem alegria que se compare a essa alegria.
2: No joy that can be compared to this.
3: Um paralítico foi trazido à presença do Senhor.
2: A paralytic was brought to the presence of God.
3: Jesus olhou para ele e disse, filho, perdoados são os teus pecados.
2: And Jesus said, your sins are forgiven.
3: Não tem coisa melhor do que ser perdoado pelo Senhor.
2: There is no greater thing than being forgiven by the Lord.
3: Não te detenhas, vem aqui à frente, Deus está te chamando.
2: Do not wait any longer, God is calling you forward here today.
1: Tem perdão de Deus para sua vida hoje.
2: There is forgiveness from God for your life here today.
1: Deus perdoa você.
2: God can forgive you.
1: Você que está em casa, Deus perdoa você.
2: Those who are at your home, God can forgive you.
1: A vida do perdoado, meus irmãos, é uma vida livre da acusação, do peso, da morte.
2: The life of the forgiven are free of burden and debt.
1: Que Deus abençoe vocês.
2: That God may have blessed you all.
1: Nós vamos orar por essa congregação que aceita Jesus aqui.
2: We are going to pray for this congregation that is accepting Jesus here today.
1: Deus abençoe vocês.
2: May God bless you all.
1: E vocês que choram, que Deus enxugue dos vossos olhos todas as lágrimas.
2: Those who are crying, God will take all the tears.
1: Que Deus recolha as vossas lágrimas.
2: He will take all the tears away.
1: Vocês estão tocando Deus com as vossas lágrimas.
2: You are touching the hearts of God with your tears.
1: Feche os seus olhos em nome de Jesus Cristo. Igreja, coloca-te de pé em nome do Senhor. Coloca-te de pé.
2: Please stand up, dear church.
1: Senhor meu Deus, Senhor meu Pai. Essas vidas se apresentam ao Senhor nessa tarde. Estão tomando uma atitude vencedora. Estão tocando o coração do Senhor Jesus. Senhor Jesus, estão tocando, Senhor. Toca nelas de volta, meu Pai. Toca nessas vidas de volta, meu Deus. Vidas, ó Deus, que o passado fica no passado a partir de agora. O passado se torna passado. Vidas, Senhor meu Deus, que o Senhor está limpando, o Senhor está lavando, purificando no sangue de Jesus Cristo. Receba essas vidas, ó Deus. Essas vidas servirão o Senhor a partir de hoje. Essas vidas não deixarão os teus átrios. Essas vidas não deixarão a tua presença. Lava, limpa, purifica, cura, Senhor meu Deus, essas vidas. Purifica essas vidas. Escreva o nome dessas pessoas no livro da vida e dê a elas a leveza dos salvos. Dê a elas a leveza dos perdoados. Receba essas vidas que servirão ao Senhor. Meu Deus, essa é a nossa. E a alegria do Senhor verá umas salvas. Esse ouvinte que se entrega ao Senhor, receba, meu Deus, receba. Essa reserva desse coração era para o Senhor, meu Deus. Entra nesse coração, entra nessas vidas. Receba esses que o recebem. Venha morar na vida desses que o convidam. Venha morar nesses corações. Venha morar nessas vidas. Em nome de Jesus Cristo, ó Deus, purifica, perdoa, ajuda, esteja com essas pessoas hoje e para sempre. Até o dia que o Senhor fizer a chamada, ou a coletiva ou a individual. Até o dia em que o Senhor chamar, seja com essas vidas, seja com essas pessoas, ó Deus, em nome de Jesus Cristo. Amém, Senhor. Amém. Louve a Deus, meus irmãos, com palmas. Dêem glórias a Deus e louve a Deus com as palmas.
2: Glory to God.
1: Orientem aqui, meus irmãos. Irmãos, vocês vão receber orientação daquilo que vocês estão fazendo aqui. Bem-vindos à vida. E vocês já vão receber orientações também e ensinamento para o batismo. Já vão receber o livretinho do batismo também. Providencia tudo aí, viu? Vocês do movimento de recepção, providenciem tudo para esse povo. É uma verdadeira congregação que aceita Jesus aqui, sem falar os que estão em casa. É isso que vale a pena, meus irmãos. É isso que nos enche de alegria. Louvado seja Deus. Aleluias. E agradeço de coração todos vocês que vieram aqui. Obrigado, viu, meus irmãos? Vocês da nossa igreja, vocês que não são da nossa igreja, vocês que estão desigrejados, vocês, muito obrigado a todos vocês. Aquele abraço, vamos dar um abraço simbólico aqui. Vamos lá, um abraço, olha lá, ó. Abração gostoso. Amém? Digam comigo assim, olha. A paz do Senhor Jesus. Mais uma vez. A paz do Senhor Jesus. Mais uma vez. A paz do Senhor Jesus. Vão em paz para as vossas casas, que Deus os guarde. Que Deus os prospere em tudo. Ouvintes amados, fiquem na companhia alegre do programa Voz da Libertação. Fiquem todos com Deus. Eu sou vosso irmão em Cristo, pastor Lourival de Almeida.
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1: O Senhor Deus nos diz na sua palavra: eu amo os que me amam, e os que de madrugada me buscam, me acharão. 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
2: Que não pode faltar, que é um milagre do perdão do Senhor sobre nós. Precisamos do teu perdão, ó Deus de compaixão.

anos da igreja pentecostal, Deus e amor, alamastecando alamaia, Senhor, queremos também entregar nas tuas mãos, Rei da Glória, aqueles que estão, Senhor, no propósito do jejum, da oração, não se deixaram prender pelos seus problemas, não se deixaram levar pelas suas lutas, não se deixaram deter pelas dificuldades, oh Pai Santo. Mas agora, Senhor, eles já estão buscando a tua presença, a tua face, até que venha a resposta, a

Volte o justo sete vezes e em seus tropeços venha pecar. O Senhor é poderoso para perdoar e para levantar a cada um deles. Pai Santo, nós oramos, meu Deus, pela quarta-feira deste grande mover, e nós pedimos, ó Pai, que nesta quarta-feira a tua graça venha nos envolver, a tua misericórdia venha nos alcançar. Pai, nós entregamos nas tuas mãos o início, Pai, da campanha de 21 dias.

candalamaia, Senhor, nós cremos. E é por isso, meu Pai, que nós fazemos a nossa oração, lançamos diante de Ti as nossas súplicas, colocamos, Senhor, os nossos gemidos, os nossos pedidos, aqueles conflitos, ó Pai, que atormentam o ser, que atormentam o viver, daqueles que escolheram ao Senhor, daqueles que tomaram a decisão, ó Pai, de

Mandaraia, de viver para ti, oh Pai Santo, vai operando maravilhosamente, vai operando prodigiosamente, Pai, e enquanto os teus filhos estão orando, estão clamando, que o teu poder, oh Pai, vai se revelando e jogando por terra todas as trevas, e vai jogando por terra todo o bloqueio do inferno, impedimento.

todas as obras deste novo dia, em todos os nossos afazeres deste novo dia, em toda a atuação dos teus filhos, dos teus servos, Pai Santo, aqueles laços colocados, aqueles males preparados, aquelas redes ocultas, ó Deus, colocadas à beira do caminho, ó Deus, para atrapar, ó Deus, esta vida, esta alma, para fazer perder esta pessoa, para fazer, ó Deus, cair este teu filho, que o teu Espírito possa desarmar todos estes laços, Pai.

que foram separadas, foram escolhidas por ti para estar aqui, meu Pai, neste santuário, para estar nesta transmissão, para estar, ó Pai, acompanhando esta oração. Não é deles mesmos, ó Pai, foi o Senhor que os escolheu.

0: Pai, manusear, ó Deus, com poder, com autoridade, assim como faz o oleiro com o barro, ó Deus poderoso.
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0: Tudo, Senhor, é segundo a tua palavra.
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tenha de piedade de nós, tenha de compaixão, Rei eterno, da tua obra em toda a terra, da tua obra, Senhor, em todos os continentes. Meu Deus, nós queremos apresentar aqueles que estão entrando é neste propósito, ó Pai, de clamar a ti sem cessar até o dia 14, meu Deus. É deste mês de junho que o Senhor vem agraciar o teu povo, ó Deus poderoso, na saúde, que o Senhor vem agraciar a cada um deles no vigor, que o Senhor vem agraciar, ó Deus eterno, com teu poder sobrenatural, para que eles comecem este propósito, mas consigam terminá-lo, para que eles iniciem este propósito, mas consiga concluir. Senhor, enche da graça sobrenatural do teu amor a tua igreja, Pai.

finanças, para que toda, Senhor, é uma obra no meio dos teus, venha se romper, venha se desfazer pelo teu poder, para que toda quereia, intriga e desavença venha cair por

ó Deus, na vida emocional, na vida espiritual, na vida financeira, Senhor, ó Pai de amor, mas nós oramos a Ti, para que o Senhor venha queimar, para que o Senhor venha jogar por terra estas trevas malignas do inferno, estas trevas malignas do inferno e do mal. Meu Deus, nós entregamos aqueles que estão orando, pedindo força, pedindo graça, Pai, ó Deus, para não deixar, para não renunciar, para não tirar as mãos do arado. Pai amado, que o Senhor venha confirmar o renovo.

continuar sem vigor e sem força, Pai, para avançar, mas agora eles estão indo a Ti em oração, e a Tua palavra diz que o Senhor é a nossa fortaleza, o Senhor é o nosso vigor, o Senhor é a nossa força. Oh, Deus da glória!

fortaleza, enche-nos do teu Espírito Santo, enche aqueles que estão perseverando, Pai, enche aqueles que cada dia estão melhorando mais e mais na intimidade, na comunhão, na oração, aqueles que estão buscando mais de ti, aqueles que estão querendo mais comunhão do Senhor, aqueles que estão desejando mais entendimento e crescimento na tua graça, que o Senhor possa crescer.

sobrenatural, ó Deus, nos alcançando, e que este revestimento que estamos recebendo do Senhor espiritualmente para as nossas vidas.

tempo. Oramos por eles, que seja o Senhor recompensando aqueles que cada madrugada, Pai, estão apresentando as vidas, as famílias dos intercessores.

Mas o Senhor está nos dando, ó Deus, uma madrugada perfeita para clamarmos a Ti, para buscarmos a Tua face, para nos rendermos ao Senhor. E nós pedimos, meu Salvador, venha desfazer estas obras do inferno, venha desfazer estas obras das trevas, venha desfazer estas obras do mal, venha colocar por terra esta legião infernal.

0: batalhando, Pai eterno. Esta é a nossa esperança e confiança, meu Pai.
1: Sim, meu Deus e meu Pai, temos certeza absoluta que nesta madrugada o Senhor vai responder a nossa oração. Porque, ó Deus, nós estamos orando em nome de Jesus Cristo. Nós acreditamos, ó Deus, no sacrifício perfeito de Cristo do Calvário. Nós acreditamos, ó Deus, que através do sangue de Jesus Cristo, todos os nossos pecados serão perdoados, a nossa alma será limpa. Se tu observares a iniquidade, quem subsistirá? Mas contigo está o perdão para que sejas temido. Por isso, meu Pai, perdoa os nossos pecados e as nossas falhas. Não olhe para os nossos erros, Senhor, mas venha santificar o nosso corpo, a nossa alma, o nosso espírito, para que as nossas orações não sejam impedidas. O Senhor se coloca em pé no seu trono para ouvir o clamor dos pobres, os gemidos dos necessitados. Temos certeza, meu Deus, que nesta madrugada o Senhor vai ouvir e responder o nosso clamor. Não é porque merecemos ou porque estamos dignos, mas por causa da tua misericórdia. As tuas misericórdias não têm fim, as tuas misericórdias são novas a cada manhã. Meu Deus e meu Pai, olha para nós nesta madrugada. O Senhor diz a sua palavra: eu amo aos que me amam, e os que de madrugada me buscam me encontrarão. Nós queremos encontrar a sua face, nós queremos encontrar a tua presença, nós queremos sentir as tuas mãos tocando em nossos corpos.

com o Senhor no vale de Jaboque, ele disse: eu não te solto enquanto tu não me abençoares. Nós precisamos da tua bênção, nós precisamos do teu auxílio, do teu socorro. Por favor, meu Deus, por favor, olha para nós com olhar de misericórdia, olha para nós com olhar de perdão, olha para nós com olhar de compaixão. Nós somos totalmente dependentes do Senhor. Meu Deus e meu Pai, atendei a oração da tua igreja.

hora da angústia, pelo que não temeremos, ainda que a terra se mude, ainda que os montes se transportem para os meios dos mares, há um rio que alegra a cidade de Deus, o santuário das moradas do Altíssimo. Deus está no meio dela.

Ainda que um exército me cercasse, o meu coração não temeria. Ainda que a guerra se levantasse contra mim, no Senhor confiaria. 1.000 cairão ao teu lado, 10.000 à tua direita, mas tu não serás atingido. O Senhor é o nosso ajudador. O Senhor é o nosso auxílio, nosso socorro, bem presente na hora da necessidade. Os que confiam no Senhor serão como o monte de Sião, que não se abala. Nesta madrugada, Senhor, venha renovar as nossas forças, venha renovar as nossas forças como a águia. Sim, meu Deus, nós acreditamos na veracidade e na autenticidade da sua palavra. O Senhor prometeu estar conosco todos os dias.

Veja, as portas do inferno não prevalecerão contra a sua igreja sempre será vencedora, sempre será triunfante, sempre levantará o estandarte da vitória. Temos certeza que nesta madrugada o mar vai se abrir, a porta vai se abrir, a vitória vai chegar. Toda nuvem negra será dissipada e queimada, todas as muralhas do inferno ruirão, nenhuma muralha pode ficar em pé diante do Senhor, porque o Senhor é o Deus que derrubou as muralhas de Jericó, e essas muralhas que estão diante desse irmão, dessa irmã, essa luta, essa situação desesperadora, angustiante, agora, meu Pai, vai cair por terra, porque o braço do Senhor é poderoso.

pobres e os gemidos dos necessitados. Levante-se do seu trono agora, meu Deus. Tira a sua espada da bainha e vem guerrear as nossas guerras, vem lutar as nossas lutas, vem enxugar as nossas lágrimas. Olha, meu Deus, para essas lágrimas quentes que rolam por essa face agora, esse irmão, essa irmã que está se humilhando, que está chorando.

chegou, a noite foi embora, o novo dia está nascendo, uma nova esperança, um novo milagre, uma nova vitória está chegando até a vida dessa pessoa. Venha responder o clamor do seu povo, venha atender a oração da tua igreja, venha levantar os caídos, venha fortalecer os fracos, venha dar alegria ao triste, venha dar paz ao atribulado, orientação ao

vem abrir a porta do emprego ao desempregado. O Senhor é o Deus que nunca chega tarde, e no seu vocabulário não existe a palavra impossível. Ela está borrada, ela está apagada, porque o Senhor é o Deus que tudo pode fazer. Por isso, meu Pai, respondei a nossa oração, respondei o nosso clamor e atendei o nosso pedido de socorro, o nosso pedido de auxílio, o nosso pedido de ajuda. Meu Pai, meu Pai, meu Pai, nós estamos orando convictos da Tua resposta. Nós temos certeza absoluta que o Senhor já está tomando as devidas providências e visitando todas as pessoas carentes, necessitadas, que esperam e aguardam receber o milagre. Os médicos já disseram, agora só um milagre, e o Senhor é especialista em fazer milagre, como está escrito na sua palavra. Ele foi ferido pelas nossas transgressões, ele foi moído pelas nossas iniquidades. Verdadeiramente, ele levou sobre si todas as nossas dores, todas as nossas doenças. Ah, meu Deus e meu Pai, agora o Senhor está levando do corpo dessa pessoa toda a enfermidade, toda doença, está sendo banida e queimada pelo seu poder. Todos os problemas agora estão sendo solucionados e resolvidos da melhor maneira. Seja problema, ah, meu Deus, conjugal, espiritual,

oração. O Senhor é a resposta para todas as perguntas. O Senhor é o Deus que tudo faz, tudo pode, tudo acontece. Realiza, meu Deus, uma obra gloriosa e poderosa. Venha curar toda sorte de males, doenças patológicas, congênitas, hereditárias, doenças espirituais, emocionais, síndrome do pânico, esquizofrenia, surto psicótico, ânsia, desespero, aflição, medo, angústia, seja o mal que for, demônio da morte, do suicídio, do homicídio, do parricídio, do matricídio. Ah, tenha misericórdia, demônio do fratricídio. Nós repreendemos esses demônios agora. E essa pessoa, meu Pai, que muitas vezes não consegue dormir na noite, que está em grande depressão, pensando até mesmo em sair de casa, em abandonar tudo, em deixar tudo, agora o Senhor já está entrando com a devida providência e repreendendo esses demônios, e essa pessoa está tendo paz e alegria, e nesta madrugada vai dormir tranquilamente,

sua bandeira. Levanta nesta hora de oração a bandeira ensanguentada de Jesus, a bandeira gloriosa do Espírito Santo contra Satanás, contra todas as forças do inferno, contra todas as forças do diabo. Nem o mal pode resistir. O nome de Jesus Cristo, nosso Senhor. Ah, porque Deus deu a Jesus um nome que está acima de todos os nomes, para que todos possam se dobrar diante de Jesus Cristo, nosso Senhor. Todos os nomes que estão no céu, na terra, embaixo da terra, se dobra diante de Jesus.

das nossas vidas. Nós queremos navegar, mergulhar nas águas profundas do Espírito. Nós queremos que as águas do Espírito possam cobrir a nossa cabeça, como está escrito: aquele que crê em mim, rios de água viva fluirão do seu ventre. Que essas águas vivas possam jorrar dentro de nós, possam jorrar em nós, possam jorrar em nossa casa, em nossa família. Meu Deus e meu Pai, nós queremos orar agora também em favor da diretoria da Igreja Deus e Amor, diretoria deliberativa, a nossa irmã Irene Miranda, a nossa irmã Débora, pastor Lorival, presbítero Davi Miranda Neto, também toda a diretoria executiva, diretoria da Fundação Reviver, da Reviver Help. Sim, meu Deus, queremos orar também em favor de todos os pastores, presbíteros, diáconos, cooperadores, membros, frequentadores, simpatizantes, frequentantes, novos convertidos. Queremos orar, meu Deus, em favor dos grandes eventos que teremos no dia 13 e 14 de junho aqui no Templo da Glória de Deus. Envia os povos, envia as multidões, abençoa as caravanas.

0: do Espírito Santo.
1: Senhor Jesus, estamos nesta madrugada orando, clamando ao Senhor, meu Deus, porque entendemos a importância da oração, sabemos que a oração nos conecta com o Senhor, sabemos que quando oramos, Senhor, demonstramos a nossa dependência para com o Senhor. Sim, tenha misericórdia de nós, tenha misericórdia dos nossos ouvintes, são milhares, centenas de pedidos que chegam diariamente em nosso chat, em nossa caixa de mensagem, através do nosso WhatsApp, pessoas desesperadas, pessoas em situação de vulnerabilidade, pessoas, meu Deus, que já não sabem mais o que fazer, tantas lutas, tantas provações, tantas adversidades estas pessoas têm enfrentado, Senhor Jesus, e nós oramos ao Senhor, intercedemos, clamamos agora, para que o Senhor envie o socorro, para que o Senhor envie o refrigério para estas pessoas que se encontram em estado crítico, estas pessoas que se encontram, meu Deus, tristes, abatidas, pessoas que passaram por grandes perdas na sua vida, sofreram grandes decepções, grandes frustrações, meu Deus, e hoje se encontram aí cabisbaixa, perderam até mesmo a esperança de viver, perderam até mesmo, Senhor, a esperança de dias melhores, mas nós oramos ao Senhor e clamamos que o Senhor visite estas pessoas agora, renove as forças, renove as esperanças destas pessoas, meu Deus. A tua palavra nos diz que o choro pode durar uma noite, mas a alegria vem pela manhã. Sim, meu Deus, toca agora na vida dos nossos ouvintes, através do rádio, aqueles que estão nos acompanhando.

canal Direto com Deus e também no canal oficial da nossa Igreja Pentecostal Deus de Amor. Visita todos neste momento, que onde houver uma pessoa que estiver conectada conosco, esta pessoa possa sentir o toque do teu Espírito Santo, esta pessoa possa sentir o abraço e o conforto e o consolo do teu Espírito Santo. Senhor, eu oro neste momento, eu clamo agora, sim, renova as forças deste irmão, renova as forças desta irmã.

nós enfrentamos momentos turbulentos, momentos tenebrosos em todas as frentes, em todas as áreas da vida, na área financeira, na área da saúde, na área familiar, nos relacionamentos, meu Deus, mas eu creio na providência divina, eu creio que o Senhor é poderoso para nos fortalecer, para nos revestir, para nos renovar, para nos encher do Teu Espírito Santo e preparar as nossas mãos para o combate, para as pelejas do dia a dia. Ó Deus de poder, derrama sobre a nossa vida o revestimento. O que nós precisamos é revestimento do Teu Espírito Santo. O que nós precisamos é mais e mais da Tua graça, é mais e mais do Teu poder. Sim, meu Deus, precisamos do Teu poder, precisamos da Tua graça, precisamos do Teu Espírito Santo, precisamos da Tua presença no nosso caminhar, como Moisés orou ao Senhor lá no capítulo 33, no versículo 15 do livro de Êxodo. Ele disse: se a Tua presença não for conosco, não nos faça sair daqui. Nós precisamos de Ti, meu Deus, somos carentes, somos necessitados.

bênção de alegria, de coragem, de fortalecimento. Prepara as nossas mãos para a peleja, como o salmista orou, como o salmista reconhecia a dependência dele no Senhor. E ele orou e ele disse: é o Senhor quem fortalece as minhas mãos, é o Senhor quem prepara as minhas mãos para a peleja. Senhor, tenha misericórdia. Senhor, tenha misericórdia deste pai de família que ora comigo neste momento, que está preocupado com a situação familiar, este pai de família que ora comigo agora e está preocupado com a situação financeira. As portas estão fechadas, Senhor, o orçamento está curto, os boletos estão chegando, estão se acumulando, e este pai de família não sabe de onde tirar recursos para honrar com seus compromissos, para saldar as suas dívidas. Eu oro ao Senhor, envia providência agora, envia providência divina para este pai de família, meu Deus, para este empresário, para este empreendedor, esta pessoa de negócio, Senhor, que não está conseguindo prosperar, já fez várias tentativas, tentou de várias formas, meu Deus, tentou várias estratégias, mas ainda não conseguiu prosperar, não conseguiu ainda, meu Deus, sair do vermelho. Mas em nome do Senhor Jesus eu oro, em nome de Jesus Cristo eu peço que o Senhor tenha misericórdia, que o Senhor tenha misericórdia, assim como o Senhor enviou o profeta Eliseu, meu Deus, para multiplicar o azeite daquela viúva, enviou a providência para aquela viúva. Tenha misericórdia, meu Deus, tenha misericórdia, envia providência agora para esta pessoa que se encontra passando por um momento turbulento na vida financeira. Eu oro em favor desta dona de casa, eu oro em favor desta mãe que está preocupado com o jovem, com o adolescente, que está sendo influenciado por más companhias, que está sendo direcionado para um mau caminho, meu Deus, tenha misericórdia desta mãe que ora por libertação, esta mãe que ora por livramento para os seus filhos agora, neste momento. Eu peço que o Senhor repreenda, que o Senhor afaste todo laço maligno, toda cilada de Satanás contra este jovem, contra este adolescente. Afasta agora os laços malignos, os laços de morte, liberta este jovem, meu Deus, liberta esta pessoa, este familiar, cujo nome foi deixado em nosso chat, cujo nome foi enviado para oração. Liberta agora o jovem do vício do crack, liberta agora do vício da cocaína, do vício da maconha, da heroína, meu Deus, do cigarro, liberta do álcool, liberta do vício dos jogos eletrônicos, Senhor, meu Deus, esse vício que tem prejudicado a vida social desta pessoa, este vício que tem prejudicado a vida profissional, a vida financeira desta pessoa, em nome do Senhor Jesus eu oro. Eu clamo, eu suplico, meu Deus, que o Senhor envie a libertação, que o Senhor opere um grande milagre agora.

0: que o Senhor veio para libertar os cativos, o Senhor veio para tirar da prisão aquele que se encontra preso nas garras de Satanás, meu Deus. Sim, o evangelista João escreveu lá no capítulo 8, no versículo 32, e conhecereis a verdade, e a verdade vos libertará. Ó Deus maravilhoso, ó Deus de poder, tenha misericórdia. Olha esta mamãezinha orando agora, derramando lágrimas, fazendo um propósito, intercedendo pela sua família. Talvez esta esposa está intercedendo pela salvação do seu esposo, pela transformação do seu esposo. Tenha misericórdia, Senhor, tenha misericórdia agora das mamães, das esposas, das famílias, Senhor. Este casamento que se encontra num estado de desestruturação, o relacionamento está desequilibrado, o relacionamento conjugal está desgastado, mas eu oro ao Senhor, eu creio na restauração, eu creio, a tua palavra contém a receita de um casamento sadio, de um casamento vitalício, um casamento firmado na tua palavra, o amor sacrificial do marido, o amor em submissão da esposa. Sim, meu Deus, a tua palavra contém todos esses preceitos para um casamento feliz, para um relacionamento saudável. Eu peço que o Senhor restaure o amor neste casamento, restaure agora, Senhor, um relacionamento sadio nesta família, esta família que está conturbada, o seu relacionamento se encontra desgastado, o relacionamento entre pais e filhos, Senhor, ninguém entende mais ninguém, há um espírito de contenda, há desavenças acontecendo nesta família, mas em nome do Senhor, pelo poder e autoridade da tua palavra, eu peço que o Senhor faça cessar essa tempestade, que o Senhor acalme essa tempestade que se levantou no seio desta família. Ó Deus, entra com a providência divina agora, visita, meu Deus, esta pessoa que está doente, esta pessoa que está enferma, esta pessoa que se encontra passando por um tratamento médico agora, Senhor, em nome de Jesus Cristo, nós intercedemos pelo nosso próximo, pelo nosso irmão, pela nossa irmã, porque a intercessão é a maior expressão de amor que podemos ter, meu Deus, pelo nosso próximo. Tenha misericórdia desta pessoa que foi diagnosticada com câncer, esta pessoa que tem um nódulo canceroso no seu corpo, repreenda agora este nódulo canceroso, porque nós cremos no milagre, nós cremos que o Senhor é o Deus que opera maravilhas, o Senhor é o Deus que faz milagres, que faz o sobrenatural acontecer. Repreenda agora, dos pés à cabeça, aonde houver uma enfermidade cancerosa, aonde houver uma célula cancerígena, em nome de Jesus Cristo, agora eu peço, eu clamo pela cura divina, eu clamo pelo milagre, Senhor, meu Deus, o Senhor é o Deus do impossível, o Senhor é o Deus que pode fazer do nada, meu Deus, o Senhor cria tudo. Ó, tenha misericórdia, Senhor Jesus. O apóstolo Paulo escreveu lá no capítulo 4 da carta aos Romanos, no versículo 17, ele disse que o Senhor traz à existência aquilo que não existe. Senhor, eu creio que o Senhor pode agora, neste momento, pelejar por esta pessoa e trazer saúde. Se ela não tem mais saúde, se a sua saúde está deteriorada, se a sua saúde, meu Deus, está totalmente limitada, está totalmente comprometida, o Senhor pode restaurar a saúde desta pessoa, repreendendo esta enfermidade, seja uma enfermidade no coração, seja uma enfermidade no pulmão, a pneumonia, meu Deus, a infecção, que o Senhor possa curar neste momento. Nós oramos por cura divinas, porque nós cremos que o Senhor tem poder para curar, que o Senhor pode mudar o quadro desta pessoa, pessoa. O Senhor pode reverter esta situação. Talvez para os médicos não há muitas esperanças, talvez para os recursos da terra não há muito o que se fazer, mas o Senhor pode reverter. O Senhor pode agora mudar essa situação, trazer cura para este doente, esta pessoa que sofre de uma enfermidade na coluna, talvez uma hérnia de disco, talvez um problema colocou esta pessoa numa cadeira de rodas, talvez um problema na coluna cervical, na coluna lombar, colocou esta pessoa em cima de uma cama, meu Deus, talvez uma doença degenerativa fez com que esta pessoa, com que o familiar desta pessoa entrasse num estado vegetativo, mas o Senhor tem poder, todo poder foi lhe dado nos céus e na terra. O próprio Jó reconheceu isso, após ele passar por uma grande crise na sua vida, após ele passar por uma provação tão grande, ele reconheceu, e no capítulo 42, no versículo 1, ele disse: bem sei que tudo podes, e nenhum dos teus pensamentos pode ser impedido. Oh Deus maravilhoso, o profeta Isaías, corroborando com essa ideia, no capítulo 43, do versículo 13, ele afirmou também que ainda antes que houvesse dia, eu sou, diz o Senhor, e ninguém há que possa fazer escapar das minhas mãos, e operando eu, disse o profeta, disse o Senhor, através do profeta, quem impedirá, quem pode impedir a ação do Senhor, quem pode impedir o trabalhar do Senhor? Meu Deus, eu creio sim, que este ouvinte que está me acompanhando agora, ele está recebendo, ele está sentindo a tua presença, ele está sendo tocado pelo teu Espírito Santo. Eu creio, meu Deus, eu creio, em nome do Senhor Jesus, confirme a tua bênção, a tua vitória.
1: Soberano Deus e eterno Pai, Pai de nosso Senhor e Salvador Jesus Cristo, em continuidade, Senhor, a oração do teu filho, meu Pai, nós nos colocamos diante da tua presença, meu Deus, nesta manhã, nesta oportunidade que o Senhor nos concede, oportunidade esta, meu Deus, que é ímpar, meu Pai, porque, meu

promessa, meu Pai, que o Senhor cuidaria de nós. E nós temos certeza que o Senhor está cuidando.

vida. Esta mulher diz consigo mesmo que ninguém liga para ela. Mas eu te peço aqui agora, Senhor, toca nesta alma. Toca neste coração, Senhor.

0: Eu apresento em tuas mãos, meu Pai, de modo geral, cada internauta, cada ouvinte, Senhor, cada um dos teus filhos, meu Pai, que estão aqui dentro do santuário agora, e eu peço a proteção divina, Senhor, que o Senhor continue guardando teus filhos, que o Senhor continue os abençoando, e que o Senhor responda a petição de cada um, meu Pai. O propósito com o qual eles vieram, meu Pai, buscar a tua presença nesta manhã, que seja respondido segundo a tua graça e misericórdia, é o que eu lhe peço, meu Deus, em nome de Jesus Cristo. Amém, Senhor Jesus. Amém, Senhor Jesus. Querido internauta, querido ouvinte do programa A Voz da Libertação, você que orou conosco nesta manhã, tenha certeza, Deus, Ele está atento ao nosso clamor. A palavra de Deus nos diz que os ouvidos do Senhor não estão agravados para que não nos possa ouvir. E Jesus Cristo foi aquele que criou a ponte, Ele criou o elo de ligação entre nós e o nosso Deus. Então tenha certeza, as suas petições, elas foram ouvidas e Deus está pronto para nos responder. Neste final de live, eu quero te fazer um convite especial. Você que nos acompanha pela rádio Deus e Amor, você que nos acompanha pelo YouTube, você que nos acompanha pelo canal Direto com Deus, e durante esta oração você sentiu o toque sobrenatural do Espírito Santo e sentiu a necessidade de entregar a sua vida ao Senhor, porque você sente um vazio na alma que não é preenchido por nada. Mas durante esta oração você entendeu que este vazio só pode ser preenchido pela pessoa de Jesus Cristo. E agora você quer tomar uma decisão. E eu te convido, você que deseja tomar esta decisão, eu te convido a aceitar Jesus Cristo como único e suficiente Salvador da sua alma. Você que nos acompanha agora e quer tomar esta decisão, eu peço que onde quer que você esteja, você ligue o teu pensamento no céu. Não importa se você está dentro do seu carro dirigindo, em pensamento mesmo, você pode fazer essa declaração de fé. Repita essas palavras comigo. Diga assim: Senhor Jesus, eu te aceito como único e suficiente Salvador da minha alma. Perdoa os meus pecados e escreve o meu nome no livro da vida. Senhor, me dê forças para permanecer em ti, em meio às dificuldades desta vida, até o dia da sua vinda. Querido irmão, você que tomou esta decisão, seja muito bem-vindo à vida e tenha certeza.
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0: 5094-4645. Vou repetir, DDD 11 95094-4645. Envie nesse WhatsApp que você aceitou a Jesus, você será bem recebido, bem recepcionado. E tenha certeza, Deus, Ele tem cuidado de você. Você que está aqui nas redondezas da sede mundial, aqui pertinho da Avenida do Estado, venha cultuar conosco nesta quarta, a grande quarta do mover de Deus. Eu tenho certeza que Deus, Ele manifestará a sua graça sobre a sua vida. Nós temos o culto às 9 horas da manhã e também às 15 horas. Venha cultuar conosco na quarta do grande mover de Deus. Eu sou o Esmílio Moreira e que Deus, Ele permaneça abençoando toda a sua casa e família. Você continua na Rádio Deus e Amor, a programação ela continua, e pelo YouTube você continua no canal Direto com Deus, oração 24 horas. Quem vos despede, seu irmão em Cristo Esmílio Moreira, fica na paz de nosso Senhor e Salvador Jesus Cristo.
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1: Meu nome é Anderson Alves Santos Laboreto. Eu moro aqui no Embu das Artes, especificamente ali no Jardim Irene. Eu cresci dentro do Evangelho, mas aos 15 anos de idade eu me desviei da presença do Senhor. E eu queria ser famoso, queria ser jogador de futebol ou cantor de pagode. E eu fiz um pacto com Satanás com 18 anos de idade para ser famoso, para ganhar muito dinheiro e para ter muitas mulheres. E com isso Satanás não dá nada de graça para as pessoas. Eu comecei a entrar no mundo das drogas, no mundo do álcool. E quando eu fiquei desempregado, eu comecei a roubar dinheiro de dentro de casa, dinheiro da minha esposa, dinheiro da minha mãe. Nada parava em casa que eu roubava para vender, para comprar droga, né? Para comprar droga, para me usar, para tentar sustentar o meu vício e manter a minha pose, né, de que eu era cantor. Meus irmãos, isso é tudo ilusão. A Bíblia diz que um abismo puxa um outro abismo. E eu fui parar no fundo do poço, meus irmãos já não tinham mais nome, né, ninguém mais me respeitava. Eu começava a andar sujo, ficava 5 dias sem dormir, perambulando. Mas chegou um momento na minha vida, em 2011, em agosto de 2011, eu começava a ouvir uma voz: seja um Gideão com a Bíblia na mão, levanta e vá. E isso me comia por dentro, porque eu cresci dentro do Evangelho, eu vim aqui na sede mundial, aleluia, ver os milagres que acontecia, né? E ouvia esse grupo cantando, aleluia. Louvado seja Deus. E sempre quando eu me drogava, sempre vinha esse hino. Seja

0: Senhor. E eu pensava, foi, eu preciso de alguma coisa. E quando eu cheguei no fim, meus irmãos, quando você chega no fim, que é o crack, que a gente olha para um lado, não vê mais saída, olha para o outro, mas não vê mais saída, mas Jesus estava vendo uma saída para a minha vida. E eu corri para a igreja, meus irmãos, porque uma noite antes eu dobrei o meu joelho, ouvindo a voz da libertação, e eu falei, Senhor, me ajuda, eu preciso da tua ajuda. Se o Senhor não me ajudar, eu vou descer a sepultura sem um Senhor. Aleluia, e eu senti algo diferente na minha vida. E com isso, meus irmãos, eu fui para a igreja com a minha mãe. 19 de dezembro de 2011, eu levantei as minhas mãos para a glória do Senhor. Né? O Senhor foi me transformando, o Senhor foi me limpando para a glória de Deus. Eu me batizei naquelas águas. E eu fui batizado com o Espírito Santo ali na fila do batismo. Um homem que andava a drogar, um homem que não tinha mais nome, que não era mais bem visto pela sociedade. E o Senhor começou a mudar a minha vida. O Senhor restaurou o meu casamento. Eu e a minha casa servimos ao Senhor. Meu nome é Anderson Alves Santos Laboredo. Moro ali no Embu das Artes, na rua Rude Ramos, 192, no Jardim Irene.
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2: Uma hora e 8 minutos.

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2: A paz do Senhor, a paz do Senhor e Salvador Jesus Cristo, povo de Deus, que Deus abençoe as vossas vidas, que Deus abençoe todos vocês, amados e queridos ouvintes do programa Voz da Libertação. 1:13, hoje, quarta-feira, 20 de maio de 2026. Que tenham todos vocês uma ótima madrugada na presença de Deus. Esta é a Madrugada do Socorro de Deus. E com toda certeza, certamente, como todas as madrugadas, Deus tem enviado o socorro para o seu povo, para a sua igreja. Contudo, sejam todos bem-vindos a esta programação. Diácono Lindenberg Araújo falando com todos vocês. Na mesa, nosso querido irmão e amigo Hamilton. Prosseguiremos durante esta madrugada falando com vocês, orando, ouvindo as canções, aquelas canções que têm marcado a nossa vida ministerialmente, espiritualmente, têm trazido fortalecimento espiritual para as nossas vidas, para a glória de Deus. Teremos palavra de Deus, oração e tudo mais para a glória e a honra do nosso Senhor e Salvador Jesus Cristo. E você, amado ouvinte, você que já está ao vivo, diretamente aqui da rádio Deus é Amor, sintonizado, já quiser entrar em contato comigo, já anote estes dois contatos, estes dois telefones, porque estarei atendendo vocês nesta madrugada, orando e também anotando todos os pedidos de oração. DDD 11 3208 27 90 e o outro DDD 11 32 08 27 43. E também você que está por enviar mensagem por WhatsApp, prefixo 11 98292 3392. Este é o WhatsApp da Rádio Deus é o Meu. Envie sua mensagem e estaremos anotando todos os pedidos de oração para também estarmos orando por todos vocês. 1:15.
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2: 1:16. Que bênção, que maravilha, amados ouvintes, que bênção de Deus. Olha, nós estamos nesta madrugada, os servos do Senhor estavam em oração por vocês. Vocês que acompanharam nos canais de comunicação da nossa igreja Deus e Amor, pelo YouTube, Facebook ou Instagram, ao vivo, em áudio e vídeo, ou também vocês que acompanharam pela rádio, que bênção. A oração é a chave da vitória. Já temos uma pessoa aqui já entrando em contato conosco. Alô? Alô, a paz do Senhor Jesus?
3: Paz do Senhor.
2: A paz do Senhor, tudo bem? Com quem eu falo?
3: Com a Ailton Evangelista.
2: Que bênção, tudo bem?
3: Tudo bem.
2: A senhora está pedindo oração?
3: É o Ailton.
2: Ailton, perdão. Sim. Tudo bem, meu irmão?
3: Tudo bem.
2: O senhor quer oração, né?
3: Isso, oração.
2: Que bênção. Estou aqui anotando o seu pedido de oração, já bom, tá bom?
3: Fala de São Bernardo do Campo.
2: Amém, São Bernardo do Campo, que maravilha. Família, oração pela família?
3: Pela família, eu tenho família.
2: Glória a Deus, está aqui
3: anotado. Eu vou estar na festa da sede mundial.
2: Ah, você vai estar no aniversário da nossa igreja? Que bênção, que bênção, será muito bem-vindo e estaremos aqui já também recebendo o Senhor e toda a sua família.
3: Tá bom.
2: Será uma bênção, uma honra, um grande prazer em recebê-lo aqui, tá bom?
3: Tá bom, eu vou de caravana.
2: Deus abençoe, glória a Deus. Obrigado. Que bênção, ouvintes do programa Voz da Libertação. Muitas pessoas já estão aqui já enviando a sua mensagem para nós no WhatsApp também da nossa Rádio Deus e Amor. Então, se você já quer enviar seu pedido de oração, já envie agora para o prefixo 11 982 923 92 e você poderá já entrar em contato comigo também, estará ligando para diretamente aqui no Estúdio C, Central de Produção Internacional, e também fazendo o seu pedido de oração, estarei orando por tua vida, clamando ao nome do Senhor, amém? Através desta programação, desta madrugada, é onde nós estaremos orando por você, clamando ao nome santo do Senhor, e a tua vida certamente será abençoada por nosso Deus, em nome de Jesus. Olha, 1h18, eu quero chamar este quadro aqui agora, Pão Diário. Vamos ouvir uma palavra de Deus com o nosso pastor Lourival de Almeida. Vamos ouvir, vocês serão edificados através da palavra de Deus com o tema Saúl. Já já voltamos com vocês.
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5: Em determinado culto, o texto era aquele episódio em que Saul transgride a orientação que Samuel havia dado a ele. E eu posso até dizer que, de repente, Saul era uma figura bastante patética, poderia ser, né? E era bastante mesquinho também. E a vaidade era o ponto máximo da sua vida, sem falar na soberba. E a Bíblia Sagrada fala, então, que o profeta foi lá e advertiu. Ele disse para ele, olha, Deus já recusou você. Deus já escolheu outro para pôr no seu lugar. Lá em 1 Samuel 15. É uma palavra triste, né? Uma palavra dura. Deus recusou você. E Deus já tem um para colocar no seu lugar. Porque Deus dá oportunidades. Deus dá oportunidades. E se nós não aproveitarmos a oportunidade, o que acontece é que nós podemos, de uma hora para outra, ver Deus colocar outro em nosso lugar. E às vezes, quando se perde a oportunidade, é que se valoriza. E em muitos casos já é tarde demais. Pode até voltar uma oportunidade, mas aquela que você perdeu não volta nunca mais. Nunca mais. Nós comentávamos que Saul pede que Samuel vá com ele até as tropas para honrá-lo diante das pessoas. Quanto à questão de que Deus o rejeitara e que o trono seria de outro, ele parece nem se importar muito, desde que ele fosse colocado, não é, e exaltado diante das tropas, que fosse honrado. Então a gente vê, ouvinte amado, que é uma questão, eu diria, de cabeça realmente, é uma questão de uma vaidade que não se sustenta. Preocupou-se apenas com a sua autoimagem. É uma coisa tão fútil, né? De um homem tão vaidoso. Como era soberbo, meu Deus. Não prestou atenção nem um pouquinho nas consequências do seu ato. Mas o negócio dele era tipo assim, como que as pessoas vão me ver? O que as pessoas vão pensar de mim? Como tem gente assim, né? Enfiando os pés pelas mãos, fazendo bobagem na vida, mas preocupada apenas com a sua imagem, não com o resultado dos seus atos. Pessoas que fazem as mais profundas tolices, as mais obscuras loucuras. Mas tudo que querem é que não pensem mal da minha pessoa. Que não pensem, olha, minha reputação. Não ligam para o seu caráter, nem para Deus, mas para a opinião pública. As pessoas devem pensar bem a respeito delas. Ficam agitadas se recebem algum tipo de censura, como Saul. Fazem bobagem, mas não querem que se diga o que foi feito. A bobagem que foi feita. Tá vendo? É trágico quando a opinião pública pesa mais que o caráter para uma pessoa. Isso é trágico. Quando uma pessoa se diz seguidora de Jesus Cristo, é pior. não se preocupar com isso, com o juízo de Deus, e sim com o juízo dos homens. O pior é quando uma igreja se preocupa mais com o aplauso do mundo do que com a avaliação de Deus. Nesse presente século, nós estamos vendo pairando no ar e cheira podre a preocupação de algumas igrejas que querem ser igrejas amigáveis às pessoas. São igrejas que querem se manifestar alinhadas com as questões do mundo presente, do mundo que estamos vivendo. Querem ser mais isso do que leais a Deus. Nós vimos a opinião de uma pessoa que era uma autoridade nas questões vaticanologas, ou questões vaticanas, né? Vaticanologas, eu estou brincando com os ouvintes, é claro. Ele pronunciou o quê? Não só ele, como grande parte da Igreja Católica na época que se buscava um Papa, né, antes do Francisco, não, que a igreja tem que se preocupar em buscar um Papa mais próximo das pessoas, que compreende mais as pessoas, que faz as pessoas se sentirem bem, que não dê tanta ênfase à moral da igreja. Bom, claro que cada igreja tem a sua maneira de interpretar cada situação. Mas a gente vê que essas pessoas queriam dar uma agenda para a Igreja Católica, né? E a Igreja Católica, é claro, teve que se virar com as questões dela, enfim. Nós vimos também outras questões relacionadas a isso. Algumas pessoas do meio evangélico, como algumas igrejas, até mesmo igrejas inglesas, né? Muito preocupadas em se alinharem com os novos movimentos, com as novas tendências. E para isso chegaram a dizer que não, a igreja tem que ser mais alinhada com o povo e deixar um pouco de lado essa questão de nós estarmos apregoando coisas que fazem mal aos ouvidos daqueles que têm uma vida mais light. Quantas igrejas evangélicas estão fazendo isso? Estão dando às pessoas o que as pessoas querem e não o que elas precisam. As pessoas precisam ouvir o Evangelho. Mas, infelizmente, nós estamos vendo muito entretenimento em nossas igrejas. Eu tenho batido na tecla. Podemos fazer eventos sociais na igreja? Podemos. Podemos nos reunir com juventude, com senhoras, com crianças? Podemos. Podemos fazer congressos? Podemos. Podemos fazer louvorzão? Podemos. Mas eu tenho alertado a igreja para as questões evangelísticas. Eu tenho alertado para o viés de entretenimento em detrimento do evangelho verdadeiro alcançando corações, porque senão a igreja não cresce, senão chega no dia do batismo, ninguém se batiza. E o pior, chega no dia do juízo. Eu estou dizendo dia do juízo. Você que entende a Bíblia está entendendo o que estou dizendo. Deus vai perguntar para você, escuta, eu mandei fazer entretenimento, eu mandei fazer churrascão, eu mandei fazer evento pastoral na fazenda, não sei o que lá, e vamos matar 50 boi enquanto almas vão perecendo. Eventualmente, é claro, podemos fazer isso. Mas a gente vê que se volta a igreja, não todas, é claro, mas muitas delas só para isso. Somos nós uma ONG e não uma igreja. Somos nós um ponto social e não uma igreja. As pessoas precisam ouvir o Evangelho. As pessoas precisam ouvir o Evangelho. Se você acha que eventos e eventos fazem parte de um plano para atrair pessoas para a igreja, vou dizer a você uma coisa, você está enganado. Nós não devemos, de forma alguma, criar nenhum tipo de plano que não esteja nos planos do nosso Deus. Para atrair pessoas às igrejas, nós devemos pregar o Evangelho, e os convertidos virão. Os que buscam a Deus virão. Observe vocês que eu não estou dizendo que a igreja não deva ter coisas sociais. Deve. O que eu estou dizendo é que não se pode ter somente coisas que promove uma atração ilegítima, que não tem sustentação, não tem base. Vocês vão entender o que eu estou falando. Nossa filosofia de ministério é trazer pessoas à a presença de Deus e não aderentes festeiros. Porque isso não funciona, isso não dá certo. Público passante é público passante. Agora, pessoas que se convertem dão firmeza à igreja. Exalam o crescimento para a igreja. Mas gente festiva pula fora quando os problemas surgem. Fora as pessoas que vêm em busca de Deus se convertem. Esses vão participar daquele evento festivo que a igreja pode fazer sim. Mas aqueles que vêm e se convertem, esses ajudam no fortalecimento da igreja, no crescimento da igreja, na missão da igreja, ajudam no crescimento, ajudam no encorpamento da igreja. A igreja não deve se preocupar em agradar o mundo. A igreja não pode deixar que o mundo paute a sua ética e os seus valores. A igreja não pode ter essa visão deturpada e medíocre de Saul. Sua preocupação deve ser a lealdade a Deus, exatamente o que Saul não teve nem um pouquinho. Me honra diante dos homens, me honra diante dos anciãos. O que vão falar de mim? O seu problema, Saul? Claro que estou aqui colocando de uma forma apenas e tão somente como parte da retórica. Não eram as pessoas, estava preocupado com as pessoas erradas. Sejamos fiéis a Deus e nos preocupemos com o que Deus pensa a nosso respeito. Prezado ouvinte, prezado pastor, preocupa-te com uma vida correta, santa, decente, honesta, evangelística. Você não foi chamado para a popularidade, mas sim para a fidelidade. Ser fiel. Igreja, Deus e amor. Igrejas de modo geral. Sejamos fiéis e façamos aquilo que Deus quer que nós façamos. E Deus nos abençoará. E Deus fará que a nossa igreja seja uma igreja verdadeira. A seu tempo, é claro, podemos comemorar, sim. Mas não fazer dos nossos cultos, dos nossos eventos, esse movimento de atração, a atração fatal para o descarrilamento da igreja, não para o crescimento. Evangelismo, seriedade. E de tempos em tempos, é claro, a gente pode sim se alegrar com o corpo a seu tempo.
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2: Uma hora e 35 minutos. Deus abençoe, amados e queridos ouvintes do programa Voz da Libertação. Você que chegou agora, seja muito bem-vindo. Esta é uma programação ao vivo, diretamente do Estúdio C, aqui, nossa sede mundial, coração de São Paulo. Você que ainda não conhece a nossa sede mundial, anote o endereço, Avenida do Estado, 4568, aqui, bairro da Liberdade, São Paulo, capital. Você que vende carro, vende moto, entrada principal para veículos e pedestres, é Avenida Prefeito Passos, número 10. Você poderá entrar gratuitamente, pode deixar o seu carro, seu automóvel no estacionamento aqui na nossa sede mundial, que inclusive é um amplo estacionamento, e você poderá vir cultuar a Jesus tranquilamente, ser abençoado. Porém, todavia, não venha sozinho, não. Venham e tragam a sua família também, seu esposo, seus filhos, sobrinhos, netos, toda a família. Você que traz também, você que trouxer teus filhos, teus netos, teus sobrinhos, temos aqui Escola Bíblica do Pequeno Galileu. Então elas também serão instruídas, totalmente ensinadas através da palavra de Deus na linguagem da criança. Então isto é o reino de Deus, isto é evangelho, porque o evangelho de Cristo, ele é transformador. E nós temos anunciado a palavra de Deus, temos proclamado o evangelho genuíno, não somente para adultos, idosos, não, mas também para crianças, para que elas possam crescer na graça e também no conhecimento da palavra de Deus. Bom, temos aqui nosso querido irmão Antônio. Paz do Senhor Jesus, irmão. Aqui é o irmão Antônio, peço oração pela minha família. Ele está pedindo oração por ele e também pela família. Nossa irmã Lucilene também está pedindo oração. Toda a família também, ela está incluindo, não somente ela, mas também toda a família em oração. Nosso irmão Regis, a paz do Senhor, irmão, ora por mim, por cura. Eu estou com dor no peito e tem hora que é no braço, palpitação. Eu sou Reginaldo de Novo Olímpia, Mato Grosso. Amém, meu irmão. Estarei aqui já anotando seu pedido de oração. Olha, durante a madrugada, o inimigo, ele luta constantemente para roubar a paz, para tirar o sono, colocar insônia, crise de ansiedade, depressão, angústia. Mas estaremos orando por todos vocês, clamaremos ao nosso Senhor e Ele ouvirá a tua oração e Ele repreenderá esta opressão maligna, esta enfermidade, esta seta que você está sentindo, talvez esta opressão, esta enfermidade, esta dor, ela cairá por terra, porque Deus pelejará por nós. Temos aqui nossa irmã Joana, peço oração pela minha vida espiritual, saúde e também cura na coluna, oração pela minha família também e livramento. Joane Cândido Mendes, bairro Alvorada, cidade de Betim, estado de Minas Gerais. Olha, povo mineiro, que bênção. Que Deus abençoe nossos irmãos aí de Minas Gerais. Que Deus abençoe a cada um de vocês. Nossa irmã Aparecida, bom dia, paz do Senhor Jesus, peço oração para mim. Não estou passando bem. Amém, minha irmã. Já estou aqui anotando o pedido de oração, tá bom? Em nome do Senhor e Salvador Jesus Cristo. Bom, muitas mensagens. Informe, querido ouvinte, de onde você está nos acompanhando, tá bom? Seja bairro, cidade, estado, país, quero te conhecer. Quero saber onde nossa programação também está alcançando, onde você está nos acompanhando, nos ouvindo nesta madrugada de quarta-feira. Amém? Que Deus abençoe. 1 hora e 40 minutos. Envie a sua mensagem para mim também. Se você quiser já ligar, nós estarei atendendo você que está precisando de oração. Olha, anote aí. E já temos aqui uma pessoa. Meu Deus, que bênção, hein? Que bênção. Alô, a paz do Senhor Jesus.
3: A paz do Senhor Jesus.
2: Tudo bem? Com quem eu falo?
3: Fala com a Maria do Carmo, aqui do Jardim Guaraú.
2: Tudo bem, minha irmã Maria?
3: Eu tô pedindo oração para mim, para toda a minha família. Eu tô com problema sério de coluna.
2: Meu Deus!
3: E eu muito sério mesmo, tô com hérnia de disco. E peço oração também, especialmente para a mãe do meu neto, que está lá no hospital Mandaki, no balão de oxigênio.
2: Como ela se chama, minha irmã?
3: A situação dela não é muito boa, não. É Sônia Cristina Gonçalves.
2: Sônia Cristina Gonçalves.
3: É. Ela está com pneumonia, está com vários problemas de saúde.
2: Meu Deus.
3: Mas eu creio que Deus está trabalhando.
2: Senhora, queira o poder da oração, minha irmã?
3: Eu acredito, eu já passei muita graça nessa rádio.
2: Amém.
3: O meu irmão teve entre a vida e a morte. Aí eu era tão difícil para ligar aí, mas Deus foi tão bom que eu liguei, consegui, falei com o pastor, fiz a oração pro meu irmão. Meu irmão estava na UTI, fez uma cirurgia no meu irmão e perfurou o intestino do meu irmão. Foi uma luta, mas Deus salvou meu irmão.
2: Amém. Olha, eu vou fazer um minuto de oração aqui pela senhora agora, tá bom?
3: Tá bom.
2: Mas eu peço que a senhora continue sintonizada, porque 2 horas estarei fazendo aquela oração também da madrugada, tá bom?
3: Ah, sim. Todo dia eu tô,
2: Amém.
3: Acompanho a oração.
2: Que maravilha. Olha, fecha os olhos aí, eu vou orar pela senhora e pela família também.
3: Tá bom?
2: Poderoso Deus, bendito e eterno Pai, meu Deus de maravilha, Senhor, eu clamo ao Teu Espírito Santo, ó Pai, neste momento, apresentando a vida da nossa querida irmã Maria. Senhor, abençoa a Tua filha. Pai, ela testemunhou do grande milagre, não só para ela, mas também para toda a família. Senhor, toca agora na coluna. Repreenda, meu Pai, toda a enfermidade, todas as dores que ela tem sentido, que ela sente. Pai, em nome de Jesus Cristo, o Senhor é poderoso, Senhor, para realizar o grande milagre. Por isso também, ó Deus, eu clamo ao Teu Espírito que visite a nossa irmã Sônia, que está no hospital. Está, ó Deus, totalmente, ó Pai, enferma, está em uma situação difícil naquele hospital. Visita ela agora, Espírito Santo. Realiza, Senhor, o Teu grande milagre. Livra, meu Pai, ela desta situação, deste estado difícil, ó Pai, debilitado. O Senhor é Deus que traz a restauração na saúde. Realiza, Senhor, a Tua obra. Abençoa, Pai, e honra a fé da nossa querida irmã Maria, que entrou em contato conosco porque acredita no poder da oração. Eu creio, Pai, que esta madrugada o Senhor já está enviando socorro e enviando livramento e o milagre em nome de Jesus.
3: Amém,
2: minha irmã.
3: Amém, graças a Deus, amém.
2: Que bênção.
3: Deus abençoe.
2: Daqui a pouco nós vamos continuar orando, tá bom?
3: Tá bom.
2: Eu anotei aqui o pedido de oração da senhora e continuaremos em oração, amém?
3: Tá bom.
2: Que Deus abençoe.
3: Que Deus abençoe vocês, muito obrigado.
2: Amém.
3: Por ter entendido, tá?
2: Eu
3: obrigado,
2: que agradeço tá? A senhora, Deus abençoe.
3: Fica na paz.
2: Amém. Uma hora e 44 minutos, olha que bênção. O povo de Deus está sintonizado, o povo de Deus já está com muita fé nesta madrugada. Inclusive, enquanto o diabo, Satanás, está lutando, não é? Para roubar a fé do povo, existem pessoas remanescentes que acreditam no poder da oração. E falando de oração, como havia dito a princípio, para a serva de Deus, às 2 horas estaremos fazendo aquela oração, a oração da madrugada. E você, amado ouvinte, você que está ainda não enviou seu pedido de oração, já envie agora para o WhatsApp DDD 11 98292 3392, porque nós estaremos entrando neste propósito de oração. Eu creio que nesta madrugada Deus fará maravilhas pelo poder da oração. É Deus que te alcançará. É Deus que te visitará Onde você estiver, seja no trabalho, na estrada, na tua casa, se você está acompanhando pela rádio ou pelo aplicativo no teu celular, não tem nenhum problema. O Espírito de Deus te abençoará onde você estiver, em nome de Jesus. 1:45.

0: É isto, amado ouvinte. Que Deus abençoe a sua vida. Vamos agora ouvir um breve testemunho. Vamos ouvir aquilo que tem marcado a nossa rádio Deus é Amor. E também seremos edificados, fortalecidos através de testemunhos, relatos. Então, vamos ouvir este breve testemunho e já já voltamos com todos vocês.
1: Meu nome é Carlos Roberto Leal. Eu quero contar o testemunho, irmãos, que eu, minha conversão na Deus é Amor. Eu não criei em Deus, eu não criei em esse Deus dos crentes. Então, certa vez eu estava muito angustiado, comecei a mexer até com drogas e já estava numa vida muito angustiada mesmo. Aí, certo dia, eu liguei o rádio para procurar uma música e foi quando eu ouvi o programa Voz da Libertação. O missionário Davi Miranda estava ouvindo os testemunhos e através desses testemunhos eu resolvi vir na igreja para saber realmente se isso aqui era mentira ou se era verdade. Aí, quando eu cheguei na igreja, irmão, para a glória de Deus, que há 30 anos atrás, Deus revelou para o homem de Deus tudo que estava acontecendo comigo. Eu ia comprar uma arma para matar uma pessoa, que estava tudo isso na minha cabeça, já estava planejado fazer isso. Foi quando Deus revelou para ele e tirou aquilo ali do meu coração. Eu saí aqui da igreja, graças a Deus, parece que tinha tirado uns 1.000 quilos assim das minhas costas, um peso muito grande, saiu. E desde aquela hora, aquela vontade de matar que eu tinha, acabou tudo na hora, em nome de Jesus Cristo. E se eu encontrasse aquela pessoa na minha frente, eu pediria até perdão, porque realmente Deus revelou e na hora aconteceu o milagre. Aí eu vi que sim, que realmente na igreja Deus é Amor, Deus faz milagre. Eu moro em Betim, Minas Gerais.
0: Glória a Deus! Louvado seja o nome do Senhor. Olha só, Deus realiza milagres. A maior libertação do homem, querido ouvinte, é a libertação, o milagre. O maior milagre do homem é receber a salvação. Amém? É ser salvo por Cristo, é ter o prazer de declarar: eu sou salvo por Cristo Jesus. Então, este é o maior milagre, a libertação, a cura para a alma. Você que está agora, talvez está desviado dos caminhos do Senhor, está afastado, está em uma situação difícil da sua vida, hoje você tem esta oportunidade de voltar para a casa de Deus, de voltar para a presença do Senhor. A Bíblia Sagrada, ela nos afirma que o filho pródigo, ele pediu a herança que lhe era pertencido e ele foi para uma terra distante e lá ele gastou tudo o que tinha. Quando ele gasta tudo o que tinha e começa a se alimentar agora juntamente com os porcos que ali estavam, ele se arrepende e ele disse: voltar-me-ei e irei à casa de meu pai. Na casa do meu pai eu tinha tudo, eu tinha alegria, não era uma alegria passageira, era algo permanente. Na casa de meu pai eu tinha comida, banquete, eu tinha paz. Vou voltar para a casa do meu pai. Sabe o que é isto? Eu entendo com esta palavra que não vale a pena você se distanciar de Deus para provar ou experimentar os prazeres momentâneos. Não vale a pena você provar os prazeres que o mundo lhe oferece, porque longe da casa do Pai tem opressão, longe da casa do Pai tem depressão, longe da casa do Pai tem angústia. Mas quando você se encontra na casa do Pai, perto do Pai, você é restaurado por Cristo. Volte hoje para a presença de Deus e o Senhor o receberá de braços abertos em nome de Jesus. 1h50, vamos para este quadro. Psicólogo Jesse Ávila, presbítero Jesse Ávila, Clínica da Alma, com tema Solidão na Era das Redes Sociais.
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4: Olá, seja muito bem-vindo a mais um episódio do Clínica da Alma, um espaço para falarmos sobre saúde mental, qualidade de vida, inteligência emocional e desenvolvimento interior, sempre de forma leve, prática e com base científica.

emocional real pode gerar um vazio, mesmo com alta interação online. Por exemplo, alguém que passa o dia todo conectado e está sempre conversando com pessoas nas redes, mas não tem com quem compartilhar momentos difíceis. Então, estar cercado de contatos não significa estar conectado emocionalmente. E é por essa razão que eu tenho aqui 5 dicas práticas que podem lhe ajudar a lidar com a conexão e, ao mesmo tempo, com a solidão digital. Número 1. Priorize encontros reais. Por exemplo, marcar conversas presenciais em vez de apenas mensagens, em vez de só estar conectado, conversando com amigos dentro do digital. Os encontros reais podem fazer muito mais sentido. Número 2. Reduza o uso automático das redes. Evite entrar por hábito quando se sente sozinho. Número 3. Desenvolva vínculos profundos, isto é, invista em relações com troca emocional real, a interação social de verdade. Penúltimo, pratique presença nas relações. Então, estar junto exige atenção, não apenas proximidade. Você já deve ter visto esse exemplo, onde muitas pessoas estão próximas, mas ao mesmo tempo distantes, porque estão cada uma com o seu smartphone. Então, estão juntas no mesmo ambiente, porém desconectadas do mundo real e das questões emocionais. Por último, busque ambientes de pertencimento. Grupos, igreja e comunidade ajudam a reduzir os episódios de solidão. Como disse Johan Harry, o oposto da depressão não é felicidade, é conexão. E aí, você gostou desse conteúdo? Então compartilhe a nossa programação com amigos e familiares e continue nos acompanhando. Fique atento porque a qualquer momento estaremos de volta com mais reflexões que podem transformar a sua vida. Forte abraço e até breve.

1:59. Deus abençoe, ouvintes. Que lindo louvor, nossa querida irmã Débora Miranda, gravadora MC Music. Que Deus em Cristo abençoe a todos vocês. Vamos agora para a identificação das emissoras e logo após, preparando teu coração, teu interior, a tua alma, para nós falarmos com Deus na oração da madrugada, em nome de Jesus.

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0: Eu amo os que me amam, e os que de madrugada me buscam, me acharão. 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
1: 2:06 na capital paulista. Que Deus abençoe, amado ouvinte. Vamos agora orar a Deus, falar com o Senhor. A oração da madrugada, onde nós colocaremos tudo nas mãos do Senhor. Portanto, convido todos vocês a orarem juntamente comigo. Oremos ao nosso Deus. Poderoso Deus, maravilhoso, bendito e eterno Pai, Deus de maravilhas, ao Espírito Santo de Deus, nos colocamos, ó Pai, agora em Tua presença, meu Deus, para Te render graças, Pai, para Te louvar, para Te glorificar na beleza da Tua santidade. Senhor Deus, rogamos ao Teu Espírito Santo, ó Pai de amor, a Tua misericórdia, a Tua graça, a Tua bondade, porque está escrito na Sua palavra, meu Deus, sem mim nada podereis fazer. É pela Tua graça, Senhor, é pela Tua misericórdia, é a causa de nós não sermos consumidos. Nós inclinamos o nosso coração para Te buscar, para Te glorificar, para Te adorar, Senhor. Espírito de Deus, olha para o Teu povo, ó Pai, que está orando juntamente comigo agora, que está orando juntamente, ó Pai, juntamente conosco nesta madrugada. Vai visitando os Teus servos, vai visitando, ó Pai, esta pessoa que está orando, esta pessoa que Te clama agora. Senhor, vai dando livramento para esta pessoa, dá livramento para esta vida que está orando, que está clamando e pedindo socorro do Senhor. Jogue por terra, meu Pai, esta seta maligna, esta dor no corpo, esta enfermidade, meu Pai, que está sufocando esta pessoa, que está oprimindo esta mente, que está oprimindo, ó Pai, em nome de Jesus Cristo, jogue por terra, ó Espírito Santo de Deus, todas as setas do mal, todas as setas de enfermidade, Pai da glória, que coloca, meu Pai, aprisionamento, para que esta pessoa, meu Pai da glória, não venha orar, não venha, Senhor da glória, buscar a Tua face, mas eu rogo ao Teu Espírito, ó Deus poderoso, para que jogue por terra todas as investidas satânicas, todas as investidas satânicas do inimigo que está lutando agora. Caia por terra em nome de Jesus Cristo, caia por terra a enfermidade, caia por terra a seta maligna, caia por terra a enfermidade diabólica que está lutando contra esta pessoa. Ah, meu Deus tremendo, aquele que habita no esconderijo do Altíssimo, a sombra do Onipotente descansará. Direi do Senhor, Ele é o meu Deus, o meu refúgio, a minha fortaleza, e nele confiarei. Ó meu Pai da glória, vai dando livramento, ó Pai, vai dando grande livramento para esta pessoa que está orando. Talvez, Pai, está enfermo, está desenganado pela medicina. Meu Deus, tenha misericórdia. Como anda, Senhor, este coração? Como se encontra, meu Pai, esta mente? Este coração, ó Pai, aflito, este coração desesperado, este coração aguardando a providência do Senhor, aguardando, ó Pai, o milagre da parte do Teu Santo Espírito. Pai, está escrito na Tua palavra, não temas, porque eu sou contigo, não te assombres, porque eu sou Teu Deus. Pai, nós oramos ao Teu Espírito Santo, Senhor, porque eu creio, ó Pai, Eu creio, Espírito de Deus, que o Senhor já está ouvindo a oração dos teus servos nesta madrugada gloriosa, nesta madrugada poderosa. Eu creio, ó Pai, eu creio, Espírito Santo, vai guardando, meu Pai, a vida deste ouvinte, vai guardando a casa, guarda a família. Senhor, dá-nos a paz para descansar, porque está escrito: em paz me deito e logo adormeço, porque tu me fazes viver em segurança. Meu Deus Todo-Poderoso, para esta pessoa que está ansiosa, que está enfrentando esta crise de ansiedade, este medo, esta preocupação, Pai da glória, meu Deus, que possamos, ó Pai, estarmos confiantes na tua palavra, na tua mão poderosa. Renova as nossas forças nesta madrugada, renova, Senhor, a força deste ouvinte, deste querido irmão, desta irmã que está conosco, sem força, está desanimado, está frustrado, está com o coração abatido. Pai, esta tristeza, esta amargura, este, meu Pai, esta dor, meu Deus da glória, o Senhor é Deus que traz o consolo para esta alma. Sai agora, espírito da tristeza, angústia, depressão, opressão diabólica, sai desta casa agora, sai desta vida agora, desta pessoa que está aprisionada neste mundo de opressão. Meu Deus, queima, meu Pai, é da glória, vai queimando esta obra maligna, vai queimando esta obra de feitiçaria, de bruxaria, que foi feita, Pai, para destruir esta casa, que foi feito, Senhor, para destruir este casamento, esta família. Em nome de Jesus Cristo, caiam por terra agora. Tira, meu Pai, deste coração este medo. Tira, meu Deus, deste coração esta tribulação, ó Pai, na mente, esta tristeza, esta opressão diabólica. Cai por terra, enfermidade. Sai da coluna, sai dos nervos. Sai agora, em nome de Jesus Cristo. Pai, eu creio, Espírito Santo da verdade, meu Deus. Deus da glória, confirma, meu Pai, as grandes bênçãos para os teus servos. As grandes bênçãos, ó Pai, meu Deus da glória, para esta família, para esta casa. A tua palavra, meu Pai, ela nos afirma que o Senhor levou sobre si as nossas dores, as nossas enfermidades. Sim, meu Pai da glória, visita cada área que precisa, meu Pai, do milagre. Esta pessoa que está no hospital, esta pessoa que está na UTI, esta pessoa que está agora internado, está desenganado pela medicina, Senhor, esta pessoa que não pode gerar filhos, não pode engravidar, meu Pai, visita agora, em nome de Jesus Cristo, este ventre. Pai, vai tocando agora e realiza, Senhor, o grande milagre. Traz, ó Deus, alívio para esta dor, fortalecimento para os que estão cansados, a esperança para os que estão com o coração abatido. Visita a nossa casa, Senhor, visita a nossa família, esta pessoa que está em vícios, Pai, constantemente, em práticas, ó Pai, errôneas, mas o Senhor tem misericórdia. O Senhor tenha misericórdia desta pessoa. O Senhor tenha misericórdia desta vida. O Senhor tenha misericórdia desta casa. Em nome de Jesus Cristo, Salvador, eu creio, ó Pai, no poder do clamor, da oração, da súplica, que nós estamos orando, porque a Tua palavra também nos afirma que a oração feita com fé salvará o doente. Senhor, esta pessoa que está enferma, ore com fé. Ore com fé, meu irmão, minha irmã, porque você receberá o milagre de Deus para a tua vida agora. É Deus quem vai enviar a cura para a tua alma. É Deus quem enviará o milagre para a tua vida. Em nome de Jesus Cristo, Pai da glória. Senhor, meu Deus e meu Pai, O Senhor é Deus que real renova, meu Pai, esta família. O Senhor é Deus que joga por terra esta maldição hereditária, esta maldição maligna, meu Deus, que está destruindo esta casa, que está destruindo esta pessoa. Eu te repreendo, Satanás. Eu te repreendo agora em nome de Jesus Cristo. Pai, esta pessoa que está enfrentando, Senhor, estes sintomas, Pai da glória, que está com câncer, que está, meu Pai, desenganado pela medicina. Meu Deus, o Senhor é Deus de milagre. O Senhor é Deus que move, meu Pai, as Tuas mãos poderosas para operar milagres e maravilhas. Eu creio nisto, Senhor. Eu creio nisto, Espírito Santo. Vai confirmando o grande milagre, a grande bênção, Senhor da glória, para esta pessoa. Ó, meu Deus, concede sabedoria, meu Pai, a esta vida. O Espírito Santo de Deus, eu clamo ao Teu Espírito Santo, ó Pai, que o Senhor possa enviar, meu Pai, a Deus, o fortalecimento espiritual. Restaura, restaura esta vida, restaura esta casa. Pai da glória, abençoa, Pai, os nossos irmãos ouvintes, abençoa a família, abençoa a casa, abençoa o trabalho, abençoa, meu Pai, os estudos, a faculdade, concursos públicos, concursos, Pai, universitários, que esta pessoa, ela possa entregar em Tuas mãos e possam receber a aprovação, Pai, e contar testemunho de que o Senhor abriu esta porta. Meu Deus, eu creio nisto, ó Pai, na grande providência. Abençoa os ofertantes, abençoa, meu Pai, os dizimistas da Tua casa, abençoa os projetos, Pai, da nossa igreja pentecostal Deus e Amor, abençoa a Fundação Reviver, abençoa, meu Deus, todos os projetos, em nome de Jesus Cristo, meu Senhor da glória. Vai confirmando a Tua obra, vai confirmando a bênção completa também para os evangelistas, os missionários, os presbíteros. Pai, em nome de Jesus, os mantenedores da Tua casa, entra com providência, realiza a Tua obra, realiza, Senhor, o Teu grande mover. Abençoa esta casa, abençoa esta família, este pastor, esta irmã que está orando também conosco, pela sua família, que está orando em prol do seu esposo, que está orando em prol dos seus filhos. Vai libertando, meu Pai, este jovem, liberta da droga, este jovem que experimentou, ó Pai, esta bebida, que experimentou, ó Pai, esta droga por causa da amizade, falsas amizades, falsos companheiros, falsos amigos. Mas o Senhor disse na Sua palavra, Espírito Santo de Deus, vigiai e orai, para que não caís em tentação. Pai da glória, ensina-nos a orar, ensina-nos a vigiar, dai-nos forças, Pai da glória, dai-nos forças, ó Deus, para perseverarmos, para confiarmos em Ti, mediante a Tua palavra. Meu Deus, desperta a Tua igreja, Pai. Desperta-nos, ó Pai da glória, para clamarmos pelo Teu Santo Espírito, ó Deus. Abençoa, meu Pai de amor, os Teus servos, as Tuas servas, ó Pai, que deitaram na cama, mas estão em oração, estão clamando, estão recebendo este clamor, estão recebendo esta oração, esta súplica. Meu Deus, renova a nossa fé, renova, Pai, a fé dos Teus servos, renova mesmo, ó Espírito Santo, que o Senhor possa convencê-los, meu Pai, de que estão agora vazios de Ti e que necessitam voltar para a Tua presença, e que necessitam, precisam ser preenchidos com Teu Espírito Santo. Meu Deus da glória, vai, ó Deus, libertando esta vida, vai transformando esta pessoa, vai restaurando, vai restituindo, vai trazendo, ó Pai, a libertação, a transformação para esta pessoa que está afastado, que está, meu Pai, cabisbaixo. Mas eu acredito na grande libertação, ó Deus, porque está escrito, e conhecereis a verdade, e ela vos libertará. libertará, e se, pois, o Filho vos libertar, verdadeiramente sereis livre. Está escrito, é a tua palavra, que é inerrante, é inefável, é infalível, é inspirada pelo teu Espírito. Fala com teu povo, ó Pai, fala por meio da tua palavra, em nome de Jesus Cristo, salva esta pessoa, salva esta vida, nesta madrugada, para a tua glória e para o teu louvor. Nós queremos te agradecer, meu Pai, por tudo quanto o Senhor tem feito, em nome de Jesus. Muito obrigado, ó Pai, recebe a nossa oração, a nossa súplica, nesta madrugada, em nome de Jesus.

0: 2 horas e 25 minutos. Amado ouvinte, você que orou conosco, orou com fé e crê na intervenção divina e que acredita no socorro de Deus para a tua vida, eu quero convidar você agora, que está afastado dos caminhos de Deus, que está em uma situação difícil, escravo do pecado, mas que quer sair desta situação. Hoje, Jesus Cristo, Ele traz a libertação para a tua vida e a transformação. Você que deseja reconciliar com Jesus ou entregar a vida para Jesus, você talvez nunca aceitou a Cristo, aceite a Jesus agora. E eu quero fazer este convite para você. Você é dependente de Deus. A tua alma precisa de Deus. Se você continuar nesta situação, você vai sofrer. Tua alma vai sofrer. Talvez você está neste momento pedindo socorro. E nós vamos agora fazer esta oração de confissão. Você estará entregando a tua vida para Jesus e você agora servirá a Cristo como teu Salvador. Amém? Ore comigo. Repita essas palavras juntamente comigo. Senhor Jesus, eu estou voltando para a tua presença. Me perdoa pelos meus pecados, pelas minhas falhas, as minhas fraquezas. Perdoa-me, Senhor. Escreve o meu nome lá no céu, no livro da vida, sela com o teu sangue. E me ajuda, Senhor, a perseverar, a continuar firme na tua presença. Me dá forças para que eu possa ser liberto, ser transformado, e que o Senhor possa fazer a obra por completo na minha vida, em nome de Jesus. Amém? Que Deus abençoe a sua vida. Seja muito bem-vindo à Igreja Pentecostal Deus e Amor. Sempre costumo dizer, mais que uma igreja, somos uma família. Então você que aceitou a Cristo, envia sua mensagem, DDD 11 98292 3392. Este é o WhatsApp da nossa Rádio Deus e Amor. Nós estaremos dando continuidade, andamento à oração, acompanhamento espiritual, para que você permaneça firme com Cristo, em nome de Jesus. Seja muito bem-vindo, amém? 2 horas e 28 minutos na capital paulista. 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
2: 2:32. Deus abençoe a sua vida, amado ouvinte. E continue enviando as suas mensagens, porque esta madrugada é uma madrugada no qual nós estaremos também intercedendo por todos vocês, daremos continuidade à oração. Nós não paramos por aqui, nós vamos orar, nós vamos buscar a Deus ainda. Então, você pode continuar enviando a sua mensagem para o nosso WhatsApp e estaremos intercedendo, apresentando os vossos pedidos em oração ao nosso Deus. Amém? 2:33, vamos para este quadro Bíblia em Foco, presbítero Reginaldo Neto, trazendo este tema, medo, sobre medo. Então vocês ficarão com esta palavra e vocês serão também abençoados por Cristo.
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4: A paz do Senhor Jesus, meus amados irmãos. Aqui quem vos fala é o seu irmão em Cristo, pastor Reginaldo Heleno Neto. E queremos, em poucas palavras, fazer um momento de reflexão. O tema a ser abordado é o medo. Não é possível imaginar um herói de face pálida, ombros caídos e peito encolhido. Não há herói sem a virtude da coragem e da iniciativa em seu caráter. Nessa oportunidade, refletiremos o quanto é importante superar o medo para vivermos uma vida marcada pela significância. Sabemos que o medo é definido como desejo sufocante de nos esconder, nos defender ou fugir de algo ou de alguém que nos incomoda ou nos ameaça. O medo racional é um importante mecanismo de defesa que temos. Porém, quando se torna exagerado e irracional, passa a ser um sentimento terrivelmente destrutivo. A Bíblia relata em Marcos, capítulo 6, versículo 49 e 50. Quando Jesus apareceu de madrugada para os discípulos, andando sobre as águas do mar, eles ouviram como um fantasma. Ao perceber que eles estavam dominados pelo medo, Jesus disse: "Tem de bom ânimo, sou eu. Não temais." Note que o medo paralisa. Outro sim, na parábola dos talentos, em Mateus capítulo 25, o versículo 20 ao 26, Jesus disse que o homem que tinha recebido um talento, por causa do medo, enterrou o que recebeu, enquanto os outros negociaram e duplicaram o valor do que tinha recebido. O servo negligente enterrou o seu talento. Observamos aqui que o medo impede as pessoas de crescer. O medo aqui é um limitador do crescimento. O medo faz a pessoa fugir em vez de enfrentar os desafios. Nós temos como base bíblica um texto muito importante em 1 Samuel capítulo 17, versículo 1, que quando Davi chegou no acampamento onde estava o exército de Israel, o rei Saul e todo o exército estavam encolhidos, escondidos, com medo das ameaças do gigante Golias, que representava o exército dos filisteus. Observe que o medo paralisa, o medo impede o progresso, o medo traz pavor. E essa era a situação do exército de Saul. E para o cristão, o medo impede de ir mais além. de ir para o território do sobrenatural. Nós temos uma passagem bíblica que, quando Pedro, ele teve o privilégio de andar sobre as águas, e nós sabemos que homem nenhum teve essa oportunidade, e agora Pedro, ele vai entrar para o campo do sobrenatural, e quando ele começa a andar sobre as águas, a caminhar sobre as águas, ele começa muito bem, mas de repente vem um vento e ele começa a oscilar, começa a afundar, e aí ele clama, ele pede socorro para Jesus. E logo Jesus estendeu a sua mão, segurou e disse-lhe: homem de pequena fé, por que duvidaste? Então nós podemos observar que o medo é um gerador de outros sentimentos. E sentimentos até mesmo destrutivos. O medo é o sentimento que dá a origem ao desânimo, à insegurança, à desconfiança, ao isolamento, ao desgaste emocional e à ansiedade. E aí vem a pergunta: e como superar o medo? É simples, meus amados. Servo de Deus, serva de Deus. Coragem. Coragem é o foco principal para superar o medo. Coragem, nós sabemos que não é a ausência de medo, e sim a superação do medo. Lembre-se de que ninguém pode fazer nada que valha a pena sem coragem. A Bíblia nos dá as instruções necessárias para vivermos uma vida de excelência, superando o medo e alcançando grandes vitórias. Uma delas é: não desvie os seus olhos de Jesus. Lemos que em Mateus capítulo 14, versículo 30, que enquanto Pedro se manteve olhando para Jesus, caminhou sobre as águas do mar. Mas quando ele tirou os olhos de Jesus e passou a reparar a força do vento, teve medo e começou a afundar. Quando o cristão deixa de olhar para Jesus, a coragem dá lugar ao medo. E em vez de a pessoa ter domínio da situação, ela é que é dominada pela circunstância da vida. E para encerrar, o escritor aos Hebreus escreveu: olhando para Jesus, autor e consumador da nossa fé. A verdade é que, enquanto o cristão estiver olhando para Jesus, nunca será dominado pelo medo. Que Deus abençoe a todos e vos guarde. Amém.
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0: Senhor, porque o Senhor é digno, porque o Senhor é único. Aleluia.
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3: Meu nome é Daniela, sou de uma cidade do interior de Bom Jesus dos Perdões, uma cidade pequena, onde eu tinha uns 12 anos, eu participava de desfile, né, campeonato de meninas, onde toda menina dessa faixa de idade tinha um sonho, né, e eu gostava de desfilar, participar de concursos. Mas assim, eu nunca tive um apoio, né, da minha mãe, do meu pai, essas coisas que eles me impediam de fazer isso, né, onde eu ia eles me impediam. Então assim, eu comecei a, das companhias que eu andava, que eram boas pra mim, eu comecei a andar com umas companhias, eu comecei a optar por um outro tipo de mundo, onde eu comecei a conhecer as drogas, eu comecei com a maconha primeiro, depois eu comecei a usar a cocaína, e eu fiquei anos assim sendo viciada pela cocaína e pela maconha, onde depois de um tempo eu conheci um rapaz e fiquei 9 anos e meio amigada com ele, tive 3 filhos, hoje eu tenho 3 filhas, uma portadora da síndrome de West, uma doença raríssima no Brasil, devido à maconha, o uso da maconha, e assim, eu comecei a só usar a maconha, depois de um tempo eu comecei a conseguir ficar sem a cocaína, e aí eu comecei a optar por uma vida mais fácil, que o inimigo começou a usar a mente, né, fazendo com que eu começasse a vender a droga, né, que eu comecei a viciar no tráfico de droga. Eu gostava de vender droga, eu optava por essa vida, o inimigo usava a minha mente, né, onde eu comecei a vender a desgraça para as pessoas, né, de fora, onde eu acredito que eu fiz muita mãe chorar, e eu tive essa cobrança depois de um tempo, onde eu só participava de tráfico, eu fazia trocas de armas, eu comecei a colocar pessoas para vender drogas para mim, na minha casa, comecei a montar o meu lar, uma destruição, que o inimigo ele veio e se apoderou da minha família, onde eu tinha um lar abençoado, eu não tinha sabedoria, né, assim, da palavra do Senhor, né, eu sei que minha mãe sempre orava e falava do Senhor para mim, mas eu nunca queria saber. O inimigo, ele possuía a minha mente. Então, eu comecei a vender a desgraça para todo mundo. Eu achava que o inimigo estava me enganando, me dando tudo. Que ele falava onde eu estava vendendo, eu ia conseguir muita coisa. E realmente, eu comecei a conseguir. Só que até aí, então, eu comecei a perceber que o inimigo, ele vem, ele te dá tudo. Ele te engana fácil. Ele te dá, mas ele vem a buscar. Ele te dá e depois ele vem buscar o que é dele. Ele vem e te dá rasteira e quebra suas pernas e te deixa no fundo do poço. Eu cheguei a ser internada, porque eu comecei a ficar desanimada com esse mundo das drogas. Eu não aguentava mais vender, polícias invadindo a minha casa, destruindo a minha família. Minhas famílias que gostavam, né, da gente, elas começaram a se distanciar da gente. É, você começa a perder as famílias, você tem um monte de amigo que bate nas suas costas e diz que são seus amigos, mas na verdade eles são os inimigos, né, que estão querendo ver a sua desgraça e não a sua felicidade. Mas são poucos, e foi um tempo que eu comecei a ficar desanimada e oprimida, e comecei a ficar desgostosa da vida, porque o inimigo começou a colocar destruição dentro da minha casa, onde ele começou a fazer meu próprio marido virar contra mim, me bater, me ameaçar com as armas que o inimigo tinha colocado dentro. Foi aí que eu comecei a ficar desgostosa da vida e comecei a usar a droga. Eu comecei a cair no mundo das drogas, de vender as drogas, que eu achava que eu tinha tudo. Todo mundo tinha um medo, às vezes até mesmo medo da gente. Andava com a companhia da gente por causa de medo. Não era porque era seu amigo, eles tinham medo do que a gente podia ser capaz de fazer. Então assim, eu tinha esses amigos. Só que foi um tanto que eu comecei a ficar desgostosa e comecei a usar, e eu caí no mundo das drogas. Aí eu não conseguia mais vender, eu só queria usar todos os dias. Foi quando eu comecei a deixar meus filhos, que eu era uma mãe cuidadora, eu não tinha nem forças para levantar e levá-los para uma escola. Aí eu comecei a desdeixar, minhas famílias ficaram longe de mim, distante, onde eu comecei a abandonar meu lar, eu deixei meu marido, porque ele me batia. Aí eu optei para ficar pra rua, comecei a ficar pra rua, tendo casa, fiquei pra rua, andando sujo, usando drogas. É uma cidade do interior muito pequena, mas onde tem muitas pessoas viciadas e drogadas, onde é difícil alguém apoiá-las. E comecei a ficar, assim, porque o inimigo estava se apoderando tanto da minha vida que ele colocava muitas coisas na minha vida. Sua família não te ama, só esses amigos que são bons. Até então, um dia eu comecei a ficar na rua desgostosa e eu falei, Senhor, o que eu faço? Mas eu tinha confiança em Deus, eu sabia que um dia Deus ia me libertar. Só que eu não tinha pessoas que chegavam em mim e falavam da palavra do Senhor. Até que um dia eu parei na rua e veio uma senhora e um senhor e olhou para mim e falou, olha minha filha, Deus te ama. Eu não sei porque eles me falaram isso, mas eles falaram, Deus te ama minha filha, vá para a igreja que Deus está te esperando.

0: palavra do Senhor foi quando eu fui na igreja e um pastor veio e tocou na minha cabeça e falou: olha, minha filha, tudo que você tem passado nesse mundo, Deus manda te dizer que Deus tem algo maravilhoso na sua vida, que através do seu testemunho você vai salvar muita gente. E eu confiei nisso, eu acreditei. Então, assim, eu entreguei minha vida de corpo e alma para o Senhor. Hoje eu tenho, assim, faz 2 anos que eu tô na igreja, mas eu era viciada nas drogas, no cigarro também. E eu rasguei o cigarro, pisei em cima e eu falei: não, Satanás não vai tomar mais conta da minha vida. Agora, hoje, eu sou aberta para um Deus Todo-Poderoso na minha vida. E hoje, assim, para a honra e a glória do nome do Senhor, o Senhor tem feito só coisas boas na minha vida. E cada dia mais e mais, Ele me levanta e me abençoa cada dia mais. Eu creio nisso. Depois que Jesus entrou na minha vida, eu tinha um sonho, assim, que eu não tinha condições de pagar um curso para me tornar uma cabeleireira, que era meu sonho. E quando eu comecei a ir para a igreja, aceitar Jesus, Jesus colocou isso. Ele me deu a chance de se tornar uma cabeleireira, e hoje eu sou uma cabeleireira. E, assim, eu não sinto vontade de usar droga, não sinto vontade do cigarro, não sinto falta do álcool. E, assim, Deus tem transformado cada dia mais a minha vida e me deu um bom esposo. E hoje eu agradeço, eu sou inteiramente grata ao Senhor. Meu nome é Daniela, sou da cidade de Bom Jesus Perdões, no interior de São Paulo.
1: Duas horas e 54 minutos, é isto que Deus faz na vida do ser humano. Quando nós entregamos a nossa vida para Cristo, quando nós nos rendemos aos pés do Senhor Salvador Jesus Cristo, Ele transforma as nossas vidas para a glória de Deus. Então, assim como Deus fez na vida desta jovem, desta irmã, Deus também pode fazer na sua vida a grande transformação, a grande mudança que você precisa, libertação. Talvez você não consiga se libertar, mas está precisando urgentemente ser liberto do álcool, da bebida, do cigarro, das drogas. Cristo, Ele te libertará. Entregue a sua vida para Cristo. O nosso Deus, certamente, Ele não mudou. Ele continua operando milagres e maravilhas. E nós estamos vendo, contemplando e ouvindo os milagres de Jesus em nossa igreja pentecostal Deus é Amor. Estamos na quarta-feira no grande mover de Deus. E você pode nos fazer uma visita especial e visitar a nossa sede mundial, onde nós estaremos juntos, reunidos, glorificando e exaltando o nome do Senhor. Não perca esta oportunidade de contemplar e também vivenciar os milagres de Jesus. Não fique em casa. Não perca esta oportunidade de ser livre, liberto das correntes que te aprisionam. Talvez você está aprisionado, está escravo do pecado, das doenças, das enfermidades, não percebeu ainda. Mas Jesus, Ele te liberta em nome de Jesus. Amém? Olha, temos aqui pessoas enviando mensagens. Nossa irmã Fabiana Vigário, ela está enviando mensagem pedindo oração pela família: Luana, Sofia, Emanuel, Alex Araújo, Alzira Rufino, enfim, toda a família. Ela está colocando aqui no pedido de oração. Nossa irmã Aparecida: glória a Deus, após a oração, estou me sentindo bem melhor. Deus abençoe todos vocês. Continua sendo esse canal de bênção nas nossas vidas. Deus abençoe grandemente. Olha só que bênção. Irmã Aparecida está testemunhando que está se sentindo melhor após a oração da madrugada. Temos aqui nosso irmão Sérgio também, está pedindo oração. Malu Barros, e está enfrentando enfermidades, está sentindo atrofiamento, né, muscular, espinhal, e o médico já disse que não tem cura. E eu creio no milagre, eu creio na providência. Nós já estaremos aqui orando daqui a pouquinho, recebendo a oração do pastor Lorival de Almeida. Então fique conosco ainda, permaneça, porque nós estaremos em oração.

0: oração por todos vocês nesta madrugada. Olha, nosso irmão Renato, a paz do Senhor Jesus. Meu nome é Renato, sou de Artur Nogueira, São Paulo. Estou ouvindo a Rádio Deus e Amor neste momento. Peço oração para minha mãe, o nome dela é Maria Rodrigues Alves. E ela tem 82 anos de idade. Ela caiu, escorregou, caiu no chão, machucou o dedo do pé, bateu as costas. Orem para Deus abençoar e dar o livramento. Amém, irmão. Já estou aqui anotando o pedido de oração. E estaremos orando por ela, tá bom? Temos aqui nosso querido irmão Alex. A paz do Senhor, meu irmão Alex. Eu sou o Alex, de Aguaí, interior de São Paulo. E peço humildemente oração pela minha mãe Márcia Cristina e meu pai Alexandre e meu irmão Alisson e a minha irmã Juliette e o meu sobrinho Miqueias. Amém. Já estou aqui anotando o seu pedido de oração e nós estaremos clamando ao nosso Senhor e Salvador Jesus Cristo. Nosso irmão José Rodrigues, ele está falando lá de Mogi Mirim, interior de São Paulo, e ele está acompanhando aqui a nossa programação, programa Voz da Libertação, e estaremos também intercedendo por ele, pela família, pela casa. E certamente, eu creio, amado ouvinte, que o Senhor abençoará não somente estas pessoas que eu estou citando aqui, não. Você também, que talvez não consegue enviar sua mensagem, mas acredita que pelo poder da oração, do clamor, Deus abençoará a tua vida também. Amém? Então creia, fique conosco, permaneça, porque esta madrugada é uma madrugada de vitória, é uma madrugada de revestimento, é uma madrugada de livramento para as nossas vidas. Vamos para a identificação das emissoras e logo após a identificação vamos também receber a oração com o pastor Lourival de Almeida.
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1: 3:01.
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0: Grande Deus, poderoso Pai, estamos na presença do Senhor mais uma vez. Só temos a agradecer pelo privilégio de ainda estarmos aqui, enquanto tanta gente já tem ido, Senhor. E sabemos que agradeceremos o Senhor ainda por muito tempo, porque o Senhor tem sido a nossa fortaleza, o nosso socorro, a nossa ajuda. Muito obrigado, Senhor meu Deus, muito obrigado mesmo de todo o nosso coração. Senhor, nós glorificamos o nome do Senhor porque o Senhor é grande. Sabemos que o Senhor é o único Deus verdadeiro. Senhor, meu Deus, eu sei que eu estou orando neste momento com muita gente, Senhor. Muitas pessoas em situações diferenciadas. Algumas pessoas, ó Deus, com problemas familiares. Algumas pessoas com problemas de enfermidade. Algumas pessoas com problema de desemprego, alguns, ó Deus, sofrendo terrivelmente, problemas espirituais, enfim, Senhor, são tantas questões que para mim me parece impossível colocar diante do Senhor a situação de cada um. Eu sei que eu posso generalizar, ó Deus, colocando diante do Senhor os problemas do povo, mas sei também, ó Pai, que cada pessoa que ora pode colocar diante do Senhor pessoalmente a sua questão, o seu problema. Senhor meu Deus, Senhor meu Pai, eu agradeço o Senhor pelos cultos que nós estamos realizando, pelas almas que foram tocadas, por vidas que vieram à sua presença, e peço ao Senhor que o Senhor continue fortalecendo essas pessoas no seu amor, na sua graça. Deus de poder, Senhor da glória, em nome de Jesus Cristo, nós queremos ver o Senhor operando maravilhas, nós queremos ver o Senhor fazendo sinais, nós queremos ver o Senhor fazer tudo, Senhor, que lhe é próprio, para alcançar tantas vidas, tantas pessoas em necessidades extremas, tanta gente, ó Deus, num estado de sofrimento sem igual. Perdoa os nossos pecados, meu Deus. Nós somos pecadores. E sabemos, ó Pai, que não são poucas as vezes que nós oramos, mas parecemos estar batendo a Deus em algo que não permite subir a nossa oração diante do trono da Tua misericórdia. Por isso, ó Deus, purifica-nos de todo o mal. Perdoa os meus pecados, ó Deus, perdoa os pecados desse ouvinte. Porque nós queremos orar e saber, ó Deus, que o Senhor está recolhendo a nossa oração. Queremos orar, ó Deus, e saber que o inimigo está sendo envergonhado. Acima de tudo, ó Deus, pela sua bondade. Não é porque nós temos feito alguma coisa que nos faça merecer a atenção do Senhor, ou quem sabe, sejamos nós, ó Deus, portadores da basófia de dizer que estamos merecendo o milagre do Senhor, a cura ou coisa assim. Não, Senhor. Sabemos muito bem que, acima de tudo, nós estamos, ó Deus, fazendo com que a misericórdia do Senhor aconteça na nossa vida. Estamos, ó Deus, abrindo os nossos corações, permitindo agir da sua misericórdia. Deus de poder, Deus de misericórdia, obrigado por ser o nosso Deus. Obrigado por ser a nossa fortaleza, o nosso socorro presente na hora da angústia. Bem sabemos, ó Pai, que realmente, Senhor, são tantas situações que, se nós não contássemos com a sua graça, se nós não contássemos com a sua misericórdia, nós já estaríamos mortos. Já estaríamos acabados de uma vez por todas. Senhor, eu quero começar a apresentar ao Senhor situações tão difíceis, ó Deus, mas que eu sei que muita gente está passando por essas situações. A situação desse corpo ainda infantil, que não sabe se expressar, que tem buscado a medicina, mas a medicina também não tem conseguido diagnosticar o que esse corpo está vivendo, o que essa vida está vivendo. Senhor meu Deus, Senhor meu Pai, em nome de Jesus Cristo, queremos ver a cura acontecer nessa criancinha. Queremos ver, ó Deus, se necessário for, um milagre acontecer nesse corpinho, Senhor meu Deus. que basicamente jaz nessa cama, nesse leito de hospital, trazendo as lágrimas dessa mãe, desse pai, dessa família. Senhor meu Deus, nós queremos ver o Senhor curando agora, porque sabemos que isso glorificará o nome do Senhor, isso exaltará o nome do Senhor. Queremos ver, ó Deus, o Senhor realmente fazendo coisas grandes, tremendas, abençoando, Senhor. Queremos ver o Senhor abençoando essa vida. Queremos ver o Senhor levantando da morte esse corpo abatido e basicamente sem nenhum fôlego. Senhor, meu Deus, eu já agradeço antecipadamente as operações que o Senhor faz. Claro, ó Deus, que apresento a fragilidade infantil, mas não posso deixar de apresentar, Senhor meu Pai, as pessoas de um modo geral. Tanta gente viciada, Senhor. Tanta gente que todo dia atravessa um vale. Quantas pessoas que todos os dias sabem que se chegarem ao final dele, terão vencido diretamente a morte. Em mais uma oportunidade, mais uma ocasião. Nós estamos lutando, ó Deus, em oração. Estamos com o batalhão da fé, Senhor. Estamos com o exército da libertação, ó Deus. Na verdade, são grupos designados para estar orando e jejuando em prol da libertação de tantas vidas. Senhor, nós estamos em jejum e oração. Não por nós mesmos, ó Deus. Nós estamos agindo altruisticamente, Senhor, pedindo ao Senhor para agir em favor de outras pessoas. Meu Deus, nós queremos do Seu poder, Senhor. Queremos mais e mais de Ti. Vem com o Seu poder, ó Pai. Vem com a Sua misericórdia, ó Deus. Fazer com que estas vidas sejam abençoadas, com que essas vidas sejam tocadas pelo Senhor. Quanta gente, ó Deus, tinha uma vida normal. Até o dia, Senhor, que foram enganadas. Até o dia, ó Deus, em que uma ação fora daquilo que deveria ser, em que o domínio próprio deveria estar imperando, essa pessoa experimentou o crack, experimentou a maconha, experimentou a cocaína, o ônix, o ópio, experimentou a morfina, experimentou a cola de sapateiro, experimentou, ó Deus, qualquer tipo de barbitúrico. E agora, meu Deus, essa pessoa já não vive mais. Depois de experimentar, aí sim, meu Pai, de uma vez por todas, foi o domínio dessa pessoa e passou a imperar sobre ela e nela o poder das drogas. Eu sei, ó Deus, que o diabo disse a ela: bem-vindo ao meu império, o império das drogas, o império da morte, o império da destruição. Meu Deus, eu sei, Senhor, que não são somente as pessoas que estão nas ruas, não são somente as pessoas que abandonaram as suas casas e vivem nessa vida miserável. Eu sei, ó Deus, que nessa mansão também tem droga. E eu sei que nesse apartamento finíssimo também tem droga. Eu sei, Pai. Eu sei, ó Deus, que nessa escola riquíssima, nessa escola onde está a nata da sociedade, também estão ali as drogas, levando gente, ó Deus, de possessão, gente de futuro, também a esse mundo de destruição. Sei, ó Deus, que não são só os miseráveis nas praças que estão sendo involucrados, massacrados, dominados pelas drogas, tanto as lícitas como também as ilícitas. Sei, Senhor, que na mansão tem o álcool. Sei, ó Deus, que na pobreza também tem o álcool. Se alguns abusam do scotch, do uísque, da cerveja, dos vinhos mais caros, tem também aqueles que se deixam levar pela pinga, pela cachaça, pela manguaça. Sim, Senhor meu Deus, quantas pessoas tomam o próprio álcool puro e quanta gente está morrendo. se as autoridades declaram a Deus uma questão não só social, mas uma questão a Deus de saúde pública. Senhor, eu diria muito mais. Eu diria, ó Deus, que é uma questão de vida e morte. Eu peço ao Senhor que o Senhor nos use, Senhor. Que o Senhor use, ó Deus, aqueles que batalham, aqueles que oram, jejuam, para que nós possamos alcançar essas vidas. Para que nós possamos, ó Deus, alcançar essa pessoa miserável, pobre, que nada tem e faz das ruas a sua casa, e que nós possamos alcançar também essas pessoas que têm tudo, mas ao mesmo tempo não têm nada, Senhor, porque a realidade é que elas estão no mesmo patamar de escravidão. Senhor, meu Deus, Senhor, meu Pai, eu peço ao Senhor em nome de Jesus. Eu sei que as minhas palavras, se o Senhor não ouvi-las, serão apenas palavras. Mas sei, ó Deus, que as nossas palavras, eu digo as minhas, juntamente com as palavras de oração que todo o povo está fazendo comigo agora, se o Senhor atender, não serão apenas palavras, mas serão orações ouvidas. E sei, Senhor meu Deus, que o mistério das libertações, das curas, ele estará acontecendo, Senhor, em tantas vidas, em tantas situações, em variadas situações, e o nome do Senhor estará sendo glorificado. Quanta gente, ó Deus, tem buscado tanta coisa. Eu sei que a necessidade, Senhor meu Deus, juntamente com a ignorância, leva tanta gente a buscar tantos lugares. E essas pessoas têm se aprofundado cada dia mais num labirinto de horrores. Senhor meu Deus, essas pessoas têm acumulado cada dia mais sobre si demônios e mais demônios, enfermidades e enfermidades. Sei, ó Pai, que um pai, uma mãe, um filho fariam qualquer coisa pelo bem-estar da família. E que essas pessoas tomem a atitude correta, ó Deus, não buscando em demônios a libertação da opressão que ele mesmo impõe, não buscando em lugares errados com os próprios demônios a libertação para a prisão que ele mesmo impõe. Ah, meu Deus, o meu coração se estremece perante o Senhor e se entristece diante da situação que tem levado tantos jovens, mesmo os não jovens, a essa situação promíscua, a essa situação, Senhor meu Deus, de violência. Quantos jovens têm falecido tão cedo, Senhor? Recentemente, ó Deus, tivemos questões de jovens que não alcançaram nem a sua adolescência, morrendo prematuramente por causa de drogas, por causa da violência, por causa do caos social que nós estamos vivendo. Bem entendemos, ó Pai, que os que deveriam dar exemplo não dão. Bem entendemos, ó Deus, que a corrupção, que nesse país já chegou a ser chamada de endêmica, e eu me recuso a acreditar nisso, meu Pai. Senhor, meu Deus, infelizmente nós temos visto muita coisa ruim que remete à nossa juventude, nosso país, à desesperança completa. Mas, Senhor Jesus, o Senhor é a nossa esperança. Que o Senhor seja o nosso socorro. Venha em nosso socorro, ó Deus, fazendo, ó Deus amado, vir à tona todas as artimanhas satânicas, para que possamos reconhecer o adversário e lutar contra o adversário certo. Quanta gente, meu Deus, está apanhando do João e lutando contra o Joaquim. Quanta gente está levando safanadas de Satanás e está lutando contra o adversário errado. Meu Deus, nós queremos ver, ó Pai, a revelação do Senhor. Revela, ó Deus, revela, ó Pai, a esse coração, a essa vida, a essas pessoas, quem é realmente o adversário, para que nós possamos unir as nossas forças e dentro desse exército do Senhor, tendo o Senhor como nosso Senhor, o nosso general, que nós possamos, ó Deus, saber que a nossa luta não é contra a carne, nem também contra o sangue, mas é contra toda potestade e principados, todas as hostes espirituais, contra os demônios, contra esses espíritos malignos, destruidores de famílias, que destroem também ministérios pastorais, contra os pastores, ó Pai, quantos daqueles que nós já os consideramos há tanto tempo, ou considerávamos homens de Deus, quantos valores, quantos jovens, quantas pessoas promissoras na sua obra, foram vencidas por demônios, por setas do ganho fácil, da fornicação, do adultério, pelas mentiras, pelo orgulho, pela sedução de uma vida política. Senhor meu Deus, Senhor meu Pai, a sedução da fama. Nós queremos ver o Senhor agindo, Senhor. Eu não conheço os corações, mas eu conheço o Senhor, meu Deus. Eu bem conheço o Senhor. Eu sei que quando o Senhor age, Senhor meu Deus, o Senhor levanta o caído. Eu sei que quando o Senhor age, Senhor meu Deus, e há espaço para agir no coração, o Senhor tira da miséria extrema o miserável que jaz à beira da morte e o transforma num arauto do Senhor. Nesse momento, ó Pai, eu sei que o Senhor é poderoso para visitar essa pessoa que se encontra largada depois de ter conhecido a sua palavra. Eu sei que o Senhor é Deus poderoso para levantar essa pessoa. Esse que Satanás, ó Deus, está fazendo dele um verdadeiro tapete, um capacho. E sei que o Senhor é poderoso para transformar esse farrapo humano num servo do Senhor, numa serva do Senhor. Meu Deus, meu Pai, eu creio nas ações do Senhor. Eu creio no agir das Tuas mãos. Vem agir, ó Deus, eu creio que o Senhor está ouvindo a minha oração. Sei, ó Pai, quem sou. Sei, ó Deus, da minha vida. Sei, ó Deus, que sou carente da Sua misericórdia. Sou carente do Seu amor. Mas conheço o meu coração, ó Deus. Sinceramente, ó Pai, o único coração que a mim interessa conhecer é o meu mesmo. Sei, ó Deus, que tenho me esforçado na Sua obra. E sei que a minha oração é sincera, Senhor. Sei, ó Deus, que não estou orando para me apresentar, para me fazer passar por melhor do que qualquer um. E sei que o Senhor está ouvindo o meu clamor. Sei que o Senhor está visitando essa casa agora, esse manicômio. Sei que o Senhor está visitando essa pessoa que está no mundo das drogas. E sei que lágrimas estão rolando por esse rosto. Esse rosto cansado do sofrimento, meu Deus. Esse rosto, ó Deus, que mostra o seu abatimento depois de tantos anos carregando esse fardo, fazendo sofrer essa família. Ah, Senhor meu Deus, eu sei que o Senhor está agindo também nas minhas lágrimas. Eu sei que o Senhor está agindo, Senhor meu Deus, na minha oração. Eu peço ao Senhor que o Senhor visite essa pessoa que está, Senhor, no emaranhado do mal. Essa pessoa, Senhor meu Deus, que está à beira da morte. Essa pessoa, meu Deus, que quer sair da situação que está. Essa pessoa que não quer continuar, ó Deus, nesse vale onde já não bate mais o sol. Essa pessoa, Senhor meu Deus, que quer sair desse deserto onde a semente já não mais germina. Essa pessoa que quer, meu Deus, sair da escravidão imposta pelo inimigo. Eu te repreendo, inimigo. Meu Deus, eu estou repreendendo o inimigo. Em nome de Jesus, caia por terra, Satanás. Caia por terra, espírito imundo. Você colocou essa pessoa nesse leito. Os médicos já estão desesperados porque não acham essa enfermidade. E em muitos casos, quando acham a enfermidade, entendem que a medicina já não tem mais condições de fazer com que esses corpos sejam reanimados. Meu Deus, são mortos-vivos. É, meu Deus, são mortos-vivos. São vidas que já não vivem mais. São vidas, ó Deus, que já desistiram da vida. O Senhor é poderoso. O Senhor é poderoso para agir agora. Quanta gente envolvida, meu Deus, nesses processos de morte. Quantas pessoas envolvidas no processo também, ó Deus, não da enfermidade da carne. Mas quantos mentirosos contumazes insistem em mentir contra a verdade, tentando deturpar o andamento da sua obra. Quantas pessoas são vítimas dessa língua ferina, invejosa, mentirosa e maligna. Meu Deus, o Senhor é poderoso, Senhor. Sei que do Senhor não se zomba. Eu sei que o Senhor é Deus vivo. Em nome de Jesus, ó Deus, toma posição agora. Eu repreendo esse demônio que levou essa vida para a cama, o leito da morte. Essa vida, ó Deus, desenganada. Cura essa doença agora, meu Pai. Eu sei que o Senhor pode fazer estremecer essa carne agora, porque o Senhor é Deus. E eu peço ao Senhor, em nome de Jesus, e evoco as suas promessas, Senhor. Eu sei, ó Deus, que pedindo ao Senhor, em nome de Jesus, o Senhor fará e o nome do Senhor será glorificado. Opera agora, ó Deus, nos encarcerados, pessoas que são vítimas delas mesmas, mas também vítimas do diabo, também vítimas de uma sociedade injusta, vítimas de tanta coisa, mas ao Senhor. E eu sei, ó Pai, ao Senhor reservará, Senhor, ó Deus, a ação de libertação dessas vidas, primeiramente passando pelo processo espiritual, libertando essas vidas, ó Deus, e dando a elas, ó Deus, não a sensação, mas a certeza que os pecados foram perdoados e que elas podem vislumbrar agora a esperança da sua glória, do seu poder, dos benesses do Senhor. Guardai as famílias, ó Deus, a minha família, minha esposa, os meus filhos, os cultos anunciados. Meu Deus, em nome de Jesus, que a bênção do Senhor esteja sobre nós. Nós glorificamos o Senhor, nós exaltamos o nome do Senhor por tudo quanto o Senhor está fazendo nesse momento, em nome de Jesus Cristo. Amém, Senhor.
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0: Deus abençoe grandemente vocês. Sou vosso irmão Lourival de Almeida. Até a próxima oportunidade. Fiquem com Deus.
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3: Todo aquele que não permanece no ensino de Cristo, mas vai além dele, não tem Deus. Quem permanece no ensino tem o Pai e também o Filho. 2 João 1:9.

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4: A paz do Senhor Jesus, amados ouvintes do programa A Voz da Libertação. Quem vos fala é o vosso irmão em Cristo, pastor André Martins Matias. Há 37 anos atrás já nasci nesta igreja. 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
5: Lembre-se do seu Criador enquanto você ainda é jovem, antes que venham os dias maus e cheguem os anos em que você dirá: não tenho mais prazer na vida. Lembre-se dele antes que chegue o tempo em que você achará que a luz do sol, da lua e das estrelas perdeu o seu brilho e que as nuvens de chuva nunca vão embora. Então os seus braços, que sempre o defenderam, começarão a tremer e as suas pernas, que agora são fortes, ficarão fracas e os seus dentes cairão. e sobrarão tão poucos que você não conseguirá mastigar a sua comida. A sua vista ficará tão fraca que você não poderá mais ver as coisas claramente. Você ficará surdo e não poderá ouvir o barulho da rua. Você quase não conseguirá ouvir o moinho moendo ou a música tocando, e levantará cedo quando os passarinhos começam a cantar. Então você terá medo de lugares altos, e até caminhar será perigoso. Os seus cabelos ficarão brancos, e você perderá o gosto pelas coisas. Nós estaremos caminhando para o nosso último descanso, e quando isso acontecer, haverá gente chorando por nossa causa nas ruas. A vida vai acabar como a lamparina de ouro cai e quebra quando a sua corrente de prata se arrebenta, ou como um pote de barro se despedaça quando a corda do poço se parte. Então o nosso corpo voltará para o pó da terra de onde veio, e o nosso espírito voltará para Deus que o deu. O fim de todas as coisas é: teme a Deus e obedeça a sua palavra, porque este é o dever de todo ser humano. 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

0: paz do Senhor Jesus. Quero contar uma experiência que eu tive com Deus quando eu estava procurando uma igreja que eu já sentia no meu coração de servir a Deus. Eu andei em algumas igrejas, em vários ministérios, porque eu queria uma igreja que eu pudesse me encontrar com o Senhor. E visitei alguns ministérios, mas nenhum deles me tocou. Certo dia, eu entrei na sede mundial e lá eu sentei e fiquei observando o culto. E ver as irmãs cooperadoras, obreiras, e me chamou, né, para ir na frente aceitar Jesus na hora que o missionário estava pregando. Lembro eu que era um dia de quarta-feira, mas eu não quis ir, estava sozinha. Aí no outro, quando foi no domingo, eu voltei para a igreja novamente. Eu sentia o Espírito Santo de Deus falando comigo no meu coração: vai ser aqui que eu tenho grande obra para fazer em sua vida através do Espírito Santo. E ali, irmão, eu sentei. Aí as irmãs, na hora do apelo, elas vieram me chamar. Eu estava toda cheia de pintura. Eu estava com cheias de bijuterias, pulseiras, de calça comprida. E ela falou: vamos lá na frente, vamos aceitar Jesus. E eu fui. O missionário estava pregando, era na época da sede mundial, né? Na igreja antiga. E eu fui, irmão. Aceitei Jesus. E aí, quando eu cheguei em casa, eu já fui tirando as coisas que não era do agrado de Deus da minha vida. O Espírito Santo de Deus já foi fazendo uma obra na minha vida. Aí se passou, né? Eu acompanhei os cultos, ia nos cultos na quarta, no domingo, com missionário. Passou 6 meses, começou a anunciar o batismo. E um dia o missionário falou assim, que as pessoas que estivessem já se preparando para o batismo, se quisesse entrar na fila para ser batizada com o Espírito Santo, ele ia descer do púlpito e ia colocar as mãos sobre as nossas cabeças. Irmãos, eu senti uma vontade muito grande de entrar na fila, mas nesse dia eu estava com meu filho de 8 anos e a minha filha de 6 meses no colo. Mas mesmo na oração eu senti uma graça de Deus sobre a minha vida. Eu falei: mas eu não vou na fila, vou esperar para o próximo domingo. E quando terminou o culto, eu vim embora, cheguei em casa, falei para meu esposo, falei: olha bem, eu queria que você fosse comigo na igreja, porque ele não ia. Eu queria que você fosse comigo no culto, porque o missionário está fazendo, mandando ficar na fila, que eu batizo com o Espírito Santo. E ele desce do púlpito e põe a mão na cabeça das pessoas, e eu queria ir para a fila, mas com as crianças não dá. E ele foi, irmãos. Quando foi no próximo domingo, ele foi comigo. E assim começou a oração, né? Eu falei para ele ficar com as crianças e entrei na fila. Quando eu entrei na fila, eu fui sentindo um poder muito grande do Espírito Santo sobre minha vida. Mas eu não estava batizada ainda, mas eu sentia que eu ia ser batizada naquele dia. E assim foi, irmãos. E eu vi o missionário descendo do púlpito e colocando as mãos sobre as cabeças das irmãs, e as irmãs cheias do Espírito Santo. E eu estava orando, orando, e eu comecei a sentir algo diferente sobre o meu corpo, sobre a minha vida naquele momento. Mas ali eu estava assim, quando o missionário foi chegando perto de mim, eu parecia que algo estava impedindo, porque parecia que eu estava me sentindo acanhada naquele momento. E eu não me soltava para ser batizada. Aí o servo de Deus, missionário Davi Miranda, ele se aproximou de mim, colocou a mão na minha cabeça e falou assim: minha serva, você já está batizada com o Espírito Santo. Naquele momento, eu comecei a sentir o poder tão grande de Deus sobre a minha vida, que eu sei que dali me tiraram, levaram lá para o púlpito. Eu fiquei lá, irmão, cheio do Espírito Santo, falando em línguas estranhas. E quando foi naquele momento, o culto foi, chamaram todo mundo para ir para frente receber oração. E eu ali já estava ajoelhado no púlpito. Eu sei que terminou o culto, irmãos. Chegou meu filho e falou: mãe, o culto já terminou. É, já acabou, já está na hora de ir embora, já deu paz do Senhor. Irmãos, eu não vi. Eu estava tão cheia do Espírito Santo e Deus que eu nem vi o culto terminar. Eu ali de joelho, dobrado ali na beira do púlpito, só recebendo o poder do Espírito Santo de Deus. E essa é uma experiência que eu tive. Então eu agradeço a Deus por esse ministério e que Deus abençoe e todos aqueles que estão na frente desse trabalho. Deus abençoe a todo mundo e que aquele irmão que tem um chamado do Senhor e que abra seu coração e faça a obra do Senhor. Deus abençoe por essa oportunidade em nome de Jesus Cristo.
1: Quanto sofrimento, desilusão, tristeza e angústia na sua vida, caro amigo ouvinte. Você vive chorando, pensando: Deus se esqueceu de mim. Deus me abandonou. Deus não quer mais nada comigo. Você está enganado. Deus te ama. Deus te quer bem. Deus quer abençoar a sua vida. Você está pensando em tirar a sua própria vida? Você pensa em fugir de tudo e de todos, esconder-se e dizer: ninguém gosta de mim? Você está debaixo de uma depressão. Preste muita atenção. Deus te ama, porque de tal maneira Ele enviou seu único filho para que todo aquele que nele crê não pereça, mas tenha vida eterna. Jesus, Ele morreu. Morreu pelos teus pecados em uma cruz de dor, sofrimento e angústia, para te dar a paz e a tranquilidade. Ele mesmo disse bem claro: eu sou o bom pastor e o bom pastor dá a vida pelas suas ovelhas. Ele chegou a dizer mais ainda: vinde a mim todos que estão cansados e oprimidos e eu vos aliviarei. Caro amigo ouvinte, lembre-se de uma coisa: Deus nunca vai te desamparar. Esforça-te, tem bom ânimo e venha participar de uma concentração na Igreja Pentecostal. Deus é amor e a sua vida não será mais a mesma. 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

Por natureza, o homem é esquecido. Esquece dos fatos, datas, pessoas e compromissos. Por outro lado, a tendência humana é para não esquecer certos fatos que ocorrem na vida. Principalmente quando se trata de perdoar ou pedir perdão. Vemos e ouvimos muitas pessoas afirmarem: eu perdoo, mas não esqueço. Perdoo, mas não quero mais amizade com ele ou com ela. Isto não é perdão. O perdão que a Bíblia ensina é cheio de amor, misericórdia. E normalmente, se perdoando, se esquece, se sepulta no passado. Isso é possível se a pessoa experimentar o perdão divino, tornando-se revestida do grande amor de Deus. Deus é onisciente, é onipresente, é onipotente, mas, sem dúvida alguma, Ele esquece dos nossos pecados. Pois eu mesmo, o Senhor de Israel, apago as tuas transgressões por amor de mim, e dos teus pecados eu não me lembro mais. O Senhor Deus lança os teus pecados perdoados para trás de suas costas e joga nas profundezas dos mares. Caro amigo ouvinte, o sangue de Jesus Cristo nos purifica de todo pecado. Através do seu sangue que temos a comunhão uns com os outros. E o sangue do Cordeiro de

0: Deus, o Filho de Deus, nos purifica de todo pecado. Isso se conhecermos a Jesus Cristo e sabermos que Ele é o Senhor. Mantemos a comunhão uns com os outros. E o sangue do Cordeiro nos purifica, nos lava e nos limpa de toda iniquidade. Amigo ouvinte, pare, pense, confesse os seus pecados. E a partir de hoje, você será uma nova pessoa em Cristo Jesus, o Filho de Deus. Aprenda a perdoar e serás perdoado. Pois quem conhece a Deus, sabe perdoar. 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
2: Meu nome é Regis, sou da região de Sorocaba e conheci a Igreja Deus é Amor através da minha sogra, que faz parte desse ministério. Sou da região de Sorocaba.
3: A paz do Senhor Jesus Cristo, meu nome é Idelvana, sou da cidade de São João da Boa Vista. Eu tive encontro com o Senhor na Igreja Pentecostal Deus e Amor, onde o Senhor me libertou do cigarro e da bebida.
4: A paz do Senhor Jesus, meu nome é Laura, congrego na Igreja Deus e Amor aqui de Salvador. Conheci Jesus Cristo na Igreja Pentecostal Deus é Amor através da minha mãe, que já servia ao Senhor há 5 anos. Daí para cá, Deus me curou de câncer e sou muito feliz por esse ministério que Deus levantou nessa terra. Amém.
5: Sou a irmã Lídia de Americanópolis, sou de uma outra igreja, mas gosto de ouvir os programas daí e as orações também. E já recebi muitas bênçãos através das orações. Conheço a Igreja Deus de Amor há mais de 40 anos. Que Deus abençoe a todos vocês. A paz do Senhor Jesus.
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7: Mesmo nas horas em que todos dormem, o Senhor não sai do seu lado.
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1: 4:03.
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5: Quatro horas e quatro minutos. Deus abençoe, povo de Deus, ouvintes do programa Voz da Libertação. Que Deus abençoe a sua vida. Para a glória de Deus, nós retornamos com vocês nesta manhã. Um bom dia a todos vocês que chegaram agora e estão sintonizados com a nossa programação, nossa rádio Deus é Amor. Estamos ao vivo aqui, Estúdio C, Central de Produção Internacional, a nossa Igreja Pentecostal Deus é Amor. E este quem fala com todos vocês, Diácono Lindenberg Araújo. Deus abençoe a vocês. Olha, podem enviar as suas mensagens para nós aqui no WhatsApp da nossa rádio Deus é Amor. E nós estaremos continuamente dando prosseguimento e também anotando todos os pedidos de oração, porque certamente nós estaremos orando, estaremos lendo a palavra de Deus e também ouvindo louvores, programações também da nossa Igreja Pentecostal Deus e Amor, porque hoje é a quarta-feira do grande mover de Deus. Não tem. Vamos ouvir agora esta programação, este bloco, nesta manhã gloriosa, saúde mental. E vocês ficarão agora nesta manhã e serão abençoados. E já retornaremos com todos vocês, porque teremos mais programações e testemunhos também para sermos edificados e abençoados por Deus.
6: Obrigada pela sua audiência. A gente vai para mais informações aqui. Descanso vital. Dormir bem é o primeiro passo para uma mente forte e equilibrada. A privação de sono afeta diretamente a capacidade de lidar com emoções. Muitos brasileiros dormem menos do que 8 horas recomendadas por noite. A falta de descanso crônica eleva os níveis de irritabilidade e de estresse. Durante a noite, o cérebro processa as informações e repara as células do corpo. Cortar horas de sono é o mesmo que não dar manutenção a uma máquina complexa. Com o tempo, a memória falha e a clareza mental desaparece por completo. Criar um ambiente escuro e silencioso é fundamental para o relaxamento. A recomendação médica é evitar refeições pesadas logo antes de deitar. Ter um horário fixo para dormir também ajuda a regular o relógio biológico humano. Um sono reparador devolve a disposição necessária para os desafios diários. O cansaço mental se dissolve quando o corpo descansa de forma profunda. Priorizar a noite bem dormida é um grande ato de cuidado consigo mesmo. Limite profissional. O esgotamento no trabalho adoece trabalhadores em todo o Brasil. A sobrecarga de tarefas diárias tem levado profissionais ao limite extremo. O esgotamento mental gerado pelo trabalho intenso é uma realidade bem preocupante. A pressão por resultados imediatos tira a paz de milhares de brasileiros. Os sintomas começam com um cansaço que não passa nem aos finais de semana. A pessoa perde a motivação e sente um vazio em relação às suas funções. Dores de cabeça constantes e tensão muscular acompanham esse quadro emocional. Reconhecer que se está trabalhando além da conta é uma atitude de proteção. O período de descanso e os horários de almoço devem ser respeitados sempre. Nenhum trabalho vale a perda da paz de espírito e da saúde do trabalhador. O tratamento exige uma reorganização da rotina e acompanhamento médico adequado. O descanso mental não é preguiça, é uma necessidade do organismo vivo. Trabalhar com saúde exige pausas e respeito aos próprios limites humanos.
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5: 4:08, vamos agora, vocês que estão sintonizados conosco nesta manhã gloriosa, anotem os canais de comunicação da nossa Igreja Pentecostal Deus e Amor. Temos também o WhatsApp da nossa rádio, como de costume sempre nós anunciamos e pedimos para todos vocês anotarem. DDD 11982923392. Também temos aí, você que tem um smartphone, Android, iPhone, vocês poderão baixar o aplicativo da Igreja Pentecostal Deus e Amor. Também temos o site oficial ipda.com.br, também Facebook Igreja Deus e Amor, Instagram Igreja Deus e Amor Oficial. Se você ainda não segue, vai agora no teu Instagram, segue a página da nossa Igreja Deus e Amor e você poderá estar por dentro das atualizações de todas as programações da nossa Igreja Deus é Amor. YouTube também é onde nós sempre estamos ao vivo anunciando e também participando das campanhas ao vivo em áudio e vivo em vídeo no YouTube Igreja Deus é Amor Oficial. 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também, mês que vem, o aniversário de 64 anos de existência da nossa Igreja Deus e Amor. 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
5: Hoje, quarta-feira, quarta do grande mover de Deus, e olha só, já temos uma grande concentração de fé e milagres aqui no Templo da Glória de Deus. Pastor Milton Almeida ministrando a poderosa palavra de Deus às 9 horas da manhã. Inclusive, temos culto em 5 horários. Então, mas este horário, às 9 da manhã, é onde o servo de Deus, pastor Milton Almeida, estará trazendo uma mensagem do céu para os nossos corações, estará orando por explosão de milagres, orando por libertação, orando por renovo, e todo o batalhão da fé também estarão presentes para ouvir e também receber você e toda a sua família. Deus está operando milagres e maravilhas na Igreja Pentecostal Deus e Amor.
8: Tem tantos irmãos novos convertidos passando pela prova, passando lutas.
9: Há tantos recentes convertidos que passam lutas
8: e problemas. O inimigo está lutando aí constantemente para tirar da tua mente. Não precisa, não vai se batizar não, não vai descer as águas.
9: E o inimigo luta para que não te bautizes ou descendo essa água.
8: Não precisa.
9: Não é necessário, vice.
8: Irmãos, o batismo é importante.
9: Irmãos, o batismo é importante.
8: Porque nós confessamos a nossa fé em Cristo.
9: Porque confessamos nossa fé em Cristo.
8: E para nós que somos batizados.
9: E para os que somos batizados.
8: Alegria é imensa quando vemos irmãos que estão na fila para se batizar, que são irmãos valentes, vencedores.
9: A alegria é imensa ao ver irmãos que se vão batizar vencedores.
8: Satanás, ele não brinca.
9: E Satanás não juega.
8: Ele trabalha constantemente para levar vidas à derrota.
9: Ele trabalha constantemente para levar à derrota as vidas.
8: Mas saiba, meu irmão, minha irmã.
9: Sepa, irmão, irmã.
8: Você que é novo convertido.
9: Tu que eres recente convertido.
8: Ou você que ainda está pensando em se entregar a Jesus.
9: Que estás pensando em entregar-te a Jesus.
8: Há uma igreja que está orando e intercedendo por você.
9: Há uma igreja que ora e intercede.
8: Há uma igreja que está orando e intercedendo pela sua vida.
9: Há uma igreja que intercede por tua vida.
8: E não adianta fugir da presença de Deus. O Senhor está te vendo, Ele está te olhando e está te dando a oportunidade hoje.
9: Não tem caso que queira subir, senão Ele te vê.
8: Não somente receber a cura do físico,
9: não só de receber sanidade do físico,
8: mas receber o milagre, a bênção espiritual.
9: Sino o milagre, a bendição espiritual.
8: Que vai lhe adiantar, irmão?
9: De que servirá, irmãos meus?
8: Você vai ser curado hoje de todo tipo de enfermidade que incomoda seu físico?
9: Ser sanado de toda enfermidade que perjudica teu físico.
8: Mas espiritualmente você está em uma guerra dentro de si constante.
9: Mas espiritualmente tens uma guerra constante dentro de si.
8: Aí eu vou na igreja para receber o milagre.
9: E vou à igreja para receber o milagre.
8: E deixa Jesus depois.
9: E deixa Jesus depois.
8: Lembra, irmão, dos 10 leprosos.
9: Recuerda os 10 leprosos.
8: Os 10 foram curados.
9: Os 10 foram sanados.
8: Somente um voltou a agradecer.
9: Solamente voltou para agradecer.
8: E o que voltou a agradecer permaneceu servindo ao Senhor.
9: E que voltou a agradecer permaneceu servindo ao Senhor.
8: Então digo a vocês, irmãos.
9: Os digo, irmãos.
8: Que não há nada que se compare lá fora com o que Jesus tem para nós, o que Ele está fazendo nesse momento em nossa vida.
9: Não há nada lá fora que se compare com o que Deus está neste momento em nossa vida.
8: Vocês estão sentadinhos aí atentos, ouvindo a palavra do Senhor.
9: Estamos sentados atentos à palavra do Senhor.
8: E você não tem a dimensão, não imagina o quanto o Senhor está preparando tantas coisas boas para a sua vida.
9: Não imaginas quanto de bueno Deus prepara para a tua vida.
8: E eu quero que vocês participem disto.
9: Quero que participem disto.
8: Eu quero que vocês, que cada dia que passa, vocês possam criar uma intimidade com Deus.
9: Quero que cada dia criem intimidade com Deus.
8: Para ter a sensibilidade da voz do Espírito Santo.
9: A sensibilidade do Espírito Santo.
8: Quando o Espírito Santo age na nossa vida, meus irmãos.
9: Quando o Espírito Santo atua na nossa vida.
8: Os crentes se levantam e dizem: não, já estou preparado para a guerra. Vamos que vamos, porque a vitória é nossa. Crente cheio do Espírito Santo, não ande cabeça baixa, não.
9: Espírito Santo não ande cabisbaixo.
8: Crente cheio do Espírito Santo, ele tem motivo de glorificar, exaltar e comemorar. Saia em nome de Jesus, saia em nome de Jesus. Eu te repreendo, espírito da paralisia, esta paralisia que está no corpo desta pessoa, eu te repreendo agora. Sai dessas pernas, sai esta enfermidade, sai paralisia em nome de Jesus, em nome de Jesus, em nome de Jesus. Isto, igreja, vai expulsando, vai expulsando. Deus te deu poder para expulsar agora todo o mal. Saia, saia, saia em nome de Jesus Cristo. Esta pessoa que chegou aqui com fortes dores de cabeça, esta pessoa que chegou aqui com ânsias, com o Senhor Jesus, que se mal-estar, eu repreendo agora. sai desta vida, sai deste corpo agora, há poder do sangue de Jesus, há poder do sangue de Jesus, vai queimando Jesus, vai queimando agora, com este fogo inteligente, com este fogo que queima, que queima, que queima, vai queimando agora esta obra do diabo, saia, sai! Sai em nome de Jesus, sai em nome de Jesus, sai desta vida, Satanás, sai desse jovem, sai desta criança. Eu repreendo agora pelo sangue de Jesus toda a opressão, toda a enfermidade que está escondido no corpo desta pessoa, esta enfermidade que está no corpo desta pessoa há tanto tempo, esta pessoa que já não sente mais paz, não sente mais alegria, esta pessoa que já tentou suicídio no dia de hoje, Satanás, o sangue de Jesus te repreenda, o sangue de Jesus te repreenda. Repreenda, saia, saia agora pelo sangue de Jesus, sai, sai, sai, sai em nome de Jesus Cristo, vai queimando Jesus toda a opressão, o câncer que está no corpo desta pessoa, o câncer que está consumindo esta pessoa dia após dia, eu repreendo o câncer, seja maligno, benigno, eu te repreendo o tumor, sai desta vida agora, sai desta vida agora, tumor, sai, sai, sai, sai, sai, sai, sai, sai em nome de Jesus, sai, sai, enfermidade. Eu te repreendo agora. Sai desta vida, sai desse corpo agora. Vai queimando, Jesus, vai queimando com este fogo abrasador. A enfermidade não pode resistir.
10: Vou Levi, vamos lá.
11: Pastor Milton, Jesus está curando aqui no templo da glória de Deus, na quarta do grande mover de Deus. Como é o seu nome?
12: Cleuber.
11: Cleuber, o que, que você estava sentindo, Cleuber?
12: Uma dor.
11: Dor aonde?
12: No quadril.
11: No quadril. Quanto tempo a senhora estava com essa dor?
12: Desde ontem à noite.
11: Estava incomodando.
12: Estava
11: forte.
12: É, eu...
11: A senhora chegou aqui com essa dor?
12: Cheguei, eu vim de Santos.
11: Veio de Santos, lá do litoral. E agora, na hora da oração, o que aconteceu?
12: Sumiu para a glória de Deus.
11: Acho que está aí ainda.
12: Não, tá não.
11: Não. Glória, ela chegou aqui com dor no quadril. Ela disse que veio lá de Santos sentindo muita dor, subiu a serra com a dor, chegou aqui, recebeu a oração e a dor sumiu para a glória de Deus. Levanta glória a mão e glorifica a Deus, igreja.
10: Agora vai descer a serra sem dor.
11: Vai subir a serra sem dor.
12: Agora eu vou descer a serra.
11: Sem dor.
12: Sem dor.
10: Vai descer, subiu com dor, agora vai descer com dor.
12: É isso.
11: Vai descer curada em nome de Jesus.
10: Já está curada. E Bonatinha, vamos lá.
13: Pastor Milton, estou aqui com uma irmã que no momento da oração sentiu a cura instantânea. Minha irmã, qual o seu nome?
14: Edith.
13: Irmã Edith, conte para o pastor e os ouvintes do programa Voz da Libertação o que aconteceu no momento da oração.
14: Na hora que ele falou que tinha uma bola assim do lado, estava enorme. Eu já não aguentava mais respirar. Mas Jesus curou na hora.
10: Era do tamanho de uma laranja?
14: É, se duvidar, maior. Porque vai crescendo a costela.
10: E a senhora chegou com isso hoje aqui? Chegou na igreja com essa...
14: Eu já tive outras vezes.
10: Mas hoje
14: mas
10: a senhora
14: hoje,
10: chegou com
14: hoje
10: isso?
14: Hoje foi terrível.
10: Uhum.
14: Porque tira toda a minha respiração.
10: E agora?
14: Sarei.
10: Dá para respirar?
14: Graças a Deus.
10: Quem te curou, minha irmã?
14: Jesus Cristo.
10: Pode dar glória a Deus, então.
14: E a irmã também...
10: Quem mais? Vamos lá, Molevi.
11: Jesus está fazendo milagres, pastor. Eu estou aqui com a irmã Sandra e ela está emocionada, chorando, porque ela disse que entrou aqui com muita dor. Vamos ouvir ela. O que, que aconteceu, irmã?
15: Eu estava com uma dor muito forte aqui. Já tinha uma semana. Não estava aguentando nem dormir.
11: Ai. No antebraço aqui atrás.
15: É aqui. A gente não sei o que, que era.
11: Sim.
15: Aí o irmão estava orando.
11: Há quanto tempo você estava com essa dor?
15: Uma semana.
11: Pastor, uma semana que ela estava com muita dor.
10: Ela foi ao médico?
11: Foi ao médico, Sandra.
15: Não.
11: Não chegou a ir ao médico. E hoje você veio aqui, recebeu a oração. O que aconteceu?
15: Sumiu.
11: Sumiu?
15: Sumiu.
11: Estava forte?
15: Muito, não estava aguentando de dor.
11: Gente, ela não aguentava de dor, a dor estava muito forte, e a Sandra está dizendo que a dor sumiu para a glória de Deus. Cadê a dor, irmã Sandra?
15: Sumiu.
11: Quem te tocou?
15: Jesus.
11: Jesus a tocou para a glória de Deus.
10: Quem dá glória a Deus, igreja?
16: Quarta-feira, pastor do grande mover de Deus, esta senhora está com as documentações, veio do médico para testemunhar, segundo ela, foi atingida pelo uma dengue, e ela diz que todos os da família foram atingidos, mas não superaram, ela foi atingida e buscou do Senhor e veio hoje só para testemunhar. Minha irmã, o nome da senhora?
17: Maria José.
16: O que, que a senhora sentia depois que contraiu o vírus da dengue? Era dor?
17: Me deu febre, eu fiquei travada na cama, O corpo ficou doendo, todinho, os ossos doendo, mas eu respondi. Eu falei, eu não aceito, nem quando tinha dengue eu vou aceitar, nem quando tinha corona eu vou aceitar agora. Eu juro.
16: Colocou a fé em ação.
17: Os médicos não entenderam nada. Eu só fiquei só 2 dias.
16: Como está se sentindo agora? Hã?
17: Eu não tenho mais nada.
16: Recebeu alta, está curada.
17: Aqui, ó.
16: Esse aqui são os laudos que a senhora trouxe para...
17: Me deram alta.
16: Agora vamos lá. Cadê essas dores na coluna, na nuca, no corpo que a senhora diz que sentia? Não tem mais.
17: Peta levou embora.
16: Foi derrotado.
17: Foi derrotado.
16: A senhora não tem dor nenhuma mais.
17: Tá aqui, ó. Eu dei um agarro na médica. A médica falou assim, vai com Deus e não esquece de orar para mim, não.
16: Aí está.
18: Quem dá glória a Deus, igreja? O que aconteceu, Molevi?
19: A irmã Marisete quer contar o seu testemunho. O que aconteceu, irmã?
20: Eu cheguei aqui com a garganta muito doendo e bem arranhando. E quando o senhor começou a orar, que eu comecei a orar, orar forte, e aí Deus me deu a cura, eu recebi a cura na hora.
18: Quem dá glória a Deus por isto?
16: Mais um milagre aqui tremendo.
18: Vamos,
16: pastor.
18: Lá.
16: O nome da senhora?
17: Evanda de Jesus Moura.
16: O que, que aconteceu agora depois da oração e da revelação do Espírito Santo?
17: Na hora que o irmão, que o Espírito Santo usou o irmão da revelação que estava sentindo aqui, mas só que eu não vim à frente porque na verdade eu não sinto que é do tamanho de uma laranja. Mas a dor eu estava sentindo constantemente, sabe? Aí agora nessa última oração agora, eu creio que eu tô curada, porque eu tô...
16: O que, que a senhora crê? Estou ouvindo a senhora apertando?
17: É uma dor que eu tava sentindo aqui nessa região, eu não tô sentindo mais.
16: Foi embora a dor?
17: Creio em nome de Jesus Cristo.
16: Pastor Milton e ouvintes, está apertando, está buscando e não encontrou.
17: Encontro, porque eu tava sentindo constantemente. E eu creio em nome de Jesus que ela sumiu, em nome de Jesus.
18: Quem te curou, minha irmã?
17: Jesus Cristo.
18: Então dá glória a Deus.
17: Deus.
18: Aleluia, louvado seja o nome do Senhor pelos milagres.
21: Ouvintes do programa Voz da Libertação, quarta-feira, 9 horas da manhã, teremos aquele culto, transmissão através das emissoras de rádio. E convido vocês aqui da Grande São Paulo, região central, para estar conosco. Eu, pastor Milton, vou estar com todos vocês a partir das 9 horas da manhã naquele culto de consagração, culto de jejum, culto da busca da presença de Deus. Você que está enfermo, você que está desempregado, você que precisa de Deus, um milagre, venha estar conosco. O endereço coloque no seu Waze aí, você que vem com o seu carro, Avenida Prefeito Pereira Passos, número 10, é a entrada principal aqui do nosso Templo da Glória de Deus. Espero todos vocês logo mais às 9 horas da manhã aqui na sede mundial.
22: Glória a Deus, que maravilha, que bênção, olha, milagres extraordinários acontecendo em nossa sede mundial. E você, ouvinte, vai ficar apenas ouvindo ou vai vir também receber o seu milagre? Ou vai vir também receber o seu milagre, o seu livramento, a sua cura, aquilo que você necessita? Então, já coloca no seu Waze aí, Avenida Prefeito Passos, número 10, é o endereço aqui do Templo da Glória de Deus. A partir das 9 da manhã, pastor Milton Almeida. Caso você não pode estar pela manhã, também temos à tarde uma outra grande concentração de fé e milagre. É quarta-feira do mover de Deus, é a quarta-feira onde você pode separar todo dia para buscar revestimento e bênçãos para a tua vida. Presbítero Wilson Siqueira ministrará a palavra de Deus e estará orando por todos vocês aqui nesta tarde de quarta-feira, a partir das 3 horas da tarde. Então não percam esta oportunidade de receber de Deus a tua bênção, o teu milagre, em nome de Jesus.
23: Bartimeu entendeu que Jesus podia mudar a sua história. Bartimeu se levanta para ir até Jesus, sabendo que aquele momento na vida dele seria o momento e a hora do seu milagre. E alguém vai rompendo a multidão. levando Bartimeu, e quando ele chega diante de Jesus, Jesus está ali aguardando por ele, e ele ouve uma voz suave, uma voz de amor, uma voz que transmite tranquilidade, uma voz que traz paz, uma voz que traz alegria, uma voz que muda a situação. É esta voz que você ouve aqui hoje, é a voz de Jesus falando ao teu coração. Só existe um que traz esperança, só existe um que traz paz, só existe um que traz a solução dos problemas, e o nome dele é Jesus. Ele está falando com você, ele está falando com você. Comece a ouvir a voz dele, comece a receber aquilo que você veio buscar. Ai meu Deus, já tem pessoas sendo curadas aqui. Comece a receber o que você veio buscar nessa tarde.
0: Aí está pastor Wilson Siqueira, Deus operando milagres e maravilhas. Temos uma irmã que foi curada. Seu nome, irmã?
2: Dionila Maria de Jesus.
0: Irmã Dionila, a senhora chegou aqui como?
2: Eu cheguei aqui com falta de ar, eu não falava, não falei nada com ninguém, mas eu vim falta de ar e pedindo a Deus me dar livramento no meu pulmão. E eu senti um fogo me queimando no meu pulmão, e aí eu estou sentindo bem, graças a Deus.
0: A senhora chegou aqui com falta de ar, com fadiga, cansada, mas no momento da oração de explosão de milagres, o que aconteceu?
2: Saiu. Jesus,
0: sumiu a fadiga.
2: Jesus curou.
0: Curada por Jesus.
2: Curada por Jesus.
0: Cadê a dor, minha irmã?
2: Saiu, graças a Deus.
0: Digo obrigado, Jesus.
2: Obrigado, Jesus.
0: Aí está pastor Wilson, o Espírito de Deus operando aqui nesta tarde.
23: Glória a Deus, mais um testemunho.
0: Aí está pastor Wilson, mais um irmão que foi tocado por Jesus. Qual o seu nome, irmão?
3: Meu nome é Davi.
0: Irmão Davi, o senhor chegou aqui como?
3: Eu estava com crise de ansiedade, inquietação. Inclusive eu faço até, tomo medicação para controlar a ansiedade. E na hora da oração eu senti um alívio, eu senti aquela inquietação, aquela ansiedade indo embora.
0: Já sentiu a libertação de Deus?
3: Senti a libertação, estou ótimo.
0: Está contente pelo fato de Cristo ter te libertado, ter realizado um milagre aqui nesta tarde?
3: Estou muito contente.
0: Aí está pastor Wilson, Jesus libertando, arrancando a inquietação e garantindo a vitória. Diga obrigado, Jesus.
3: Obrigado, Jesus.
0: Aí está pastor Wilson Siqueira.
23: Que lindo, glória a Deus, é o poder da palavra de Deus fazendo a obra nos corações, fazendo a obra nas pessoas, através da palavra de Deus. Mais um testemunho, vamos lá.
0: Pastor Wilson, mais um irmão que foi curado no momento da oração de explosão de milagres. O seu nome, irmão?
4: Edinaldo.
0: Irmão Edinaldo, o que aconteceu com o senhor aqui nesta tarde?
4: Eu vi com uma dor aqui na nuca, aqui, que parece que dá um infarto. Os nervos tudo doendo, aí eu falei, meu Deus, eu vou lá naquela igreja hoje. Da sede, aí hoje está tudo de graça. Eu vim hoje aqui visitar aqui a igreja, e na hora aqui da oração a noite sumiu.
0: Veio com uma dor na nuca, como se fosse um começo de infarto, mas no momento da oração
4: Deus curou.
0: Curado por Jesus.
4: Por Jesus.
0: Não está mais sentindo dor?
4: Não.
0: Procura a dor, irmão. Procura aí, vê se realmente não está a dor aí. Não está mais a dor.
4: Sumiu.
0: Diga obrigado, Jesus.
4: Obrigado, Jesus.
0: Aí está, pastor Wilson. Jesus curou este rapaz aqui nesta tarde, através da oração de explosão de milagres.
23: Quem dá glória a Deus?
24: Aqui quem fala é o irmão Rafael Almeida. Estou aqui para convidar os irmãos a vir nos cultos de quarta-feiras. As quartas tenho vindo, está uma maravilha do Senhor, uma bênção. A glória do Senhor tem se manifestado aqui entre nós. E com toda certeza você irá sair daqui glorificando o nome do Senhor. Você não vai sair diferente daqui, vai sair melhor com a presença do Senhor Jesus Cristo.
25: Sandra de Carapicuíba. Eu vim na quarta-feira, é do grande mover de Deus e fui muito abençoado. Estou saindo aqui com posse de vitória, em nome de Jesus.
26: Meu nome é João Batista, estou sendo muito abençoado para a glória de Deus. Eu convido vocês também que estão aí do outro lado para vir ouvir a palavra do nosso Deus. Pode vir, você que é católico, você que é espírita, venha ouvir a palavra de Deus para ser muito abençoada para a glória do Senhor Jesus. Amém.
27: Eu sou o Silvinei, eu tenho vindo na quarta-feira do grande mover de Deus. Eu tenho sido abençoado, a minha família. Venha você também receber a sua bênção.
22: 4:30, olha que bênção, que maravilha, é a quarta do mover de Deus, amém? É a quarta-feira onde Deus tem operado sinais e maravilhas. E olha, já abrindo aqui um espaço para este momento que é muito importante, eu já quero deixar o meu convite especial para todos vocês e também estarem preparados, porque certamente serão um convite especial também da nossa diretoria, da nossa presidente Ereni Miranda e de todos os nossos pastores da nossa igreja pentecostal Deus e Amor estão empenhados nisto. E o que é, irmão Lindenberg? Bom, nós começaremos dia 22 de maio um grande clamor, uma campanha poderosa que serão 21 dias de clamor que antecedem os 64 anos da nossa igreja pentecostal Deus e Amor. Será uma campanha de 21 dias de oração, o horário às 23h30 até 1 hora da manhã, com sempre os pastores ao vivo, participação da nossa diretoria, pastores convidados, muito mais. Também será uma transmissão ao vivo em todos os canais, em todas as plataformas digitais da nossa igreja pentecostal Deus e Amor, sendo este YouTube, Facebook, Instagram, o aplicativo e em toda a nossa rede de rádio, nós começaremos. Então, convoco todos vocês, estou enviando uma convocação e convidando todos vocês também a participarem conosco desta grande campanha. Esta campanha, ela começará dia 22 deste mês, dia 22 de maio, e esta é uma preparação espiritual também em oração. Toda a igreja no Brasil e o mundo estarão em clamor, em súplica, nesses dias que antecedem o aniversário de 64 anos da nossa igreja pentecostal Deus e Amor. Então convido todos vocês também a participar desta grande campanha poderosa de oração e de clamor em nossa igreja pentecostal Deus é Amor. 4:33, vamos agora para o projeto Eu e Mais Um. Nossa querida irmã Débora Miranda estará trazendo este tema, o crente e a idolatria. Fique agora com este projeto, já voltamos com todos vocês, já com a oração do clamor por portas abertas.
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5: O programa Espaço Eu e Mais Um está chegando através desta emissora e também do aplicativo Rádio Deus é Amor. Vos saúda na paz o Senhor Débora Miranda. Nós estivemos falando nos últimos 6 programas sobre o crente e a idolatria. Hoje eu faria então um resumo daquilo que nós começamos há 6 dias atrás, para que você possa recordar, marcar alguns versículos também e, podemos dizer assim, absorver, se alimentar desta palavra e crescer no conhecimento de Deus. Nós, nesses dias, aprendemos que a idolatria consiste em prostrar-se perante imagens e adorá-las. Está em Êxodo 20, versículo 5. Aprendemos também que adorar outros deuses é uma prática de idolatria. Deuteronômio, capítulo 30, versículo 17. Adorar os exércitos dos céus, também como o sol, a lua, as estrelas, os planetas, os astros, também é uma prática desse pecado de idolatria, que está em Deuteronômio 4, versículo 19, versículo 3 também do capítulo 17. Adorar os homens também é uma prática de idolatria, tomando o lugar de Deus, está em Salmos 106, versículos 19 e 20. Adorar os demônios. Mas como adorar demônios, irmã Débora? A Bíblia fala em Apocalipse 9, 20 e Mateus 4, versículos 9 e 10. Adorar os anjos. Há muitas igrejas que fazem cultos aos anjos, elevando o nome dos anjos acima do nome de Cristo, né? Isso é adorar os anjos. Está em Colossenses 2:18. Aprendemos que a idolatria é uma abominação a Deus. Guarde bem isso. É uma abominação a Deus. É pecado. Leia em Deuteronômio, capítulo 7, versículo 25. Aprendemos que a idolatria é vã e insensata. Marque mais um versículo, Salmos 115, versículos 4 a 8. Aprendemos também que a idolatria é irracional. Atos 17, 29. É contaminadora. Ezequiel 20, versículo 7. Aprendemos que devemos fugir da idolatria. Guardemo-nos dos ídolos, disse João. Guardemo-nos dos horóscopos, pirâmides de cristais, gnomos, dos duendes e de tudo que possa nos afastar de Deus. Você, novo convertido, tenha um momento de louvor e adoração a Deus, voltando a sua mente, seu coração para Deus, deixando que só Jesus seja o Senhor da sua vida. Vejam que esse pecado de idolatria no Antigo Testamento era mais para o feitio, né, de bezerro de ouro, imagem de escultura. Agora no século XXI também temos isso, né, através de festividades de em comemoração do dia de São João, de Santo Antônio, São Pedro, que geralmente é colocado nas festas juninas. Falamos também que isso é uma adoração a ídolos. Não somente isso, tudo que venha separar você de Deus e você dar preferência a esta coisa, a este objeto, a esta situação, a esta festividade, ao invés de dar lugar a Deus e substitui o lugar de Deus com estas práticas, é um pecado. É uma idolatria. Você está sendo idólatra. Então preste atenção. Muitas vezes no século XXI, não vemos uma imagem de escultura à nossa frente, não estamos adorando ela, não estamos nos prostrando, mas há coisas em nossa vida que amamos mais do que a Deus. Amamos mais um homem ou uma mulher, algum objeto mais do que a Deus. É um pecado de idolatria. Vamos fugir disso? Vamos nos atentar a isso? Vigiar para que não venhamos cair nesta prática pecaminosa de sermos idólatras e sofrermos consequências devido a este pecado.
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5: Atenção, discipuladores. Gostaríamos de receber comentários de vocês, o quanto está sendo eficiente o seu estudo com eles, a sua convivência diária, o que você está vendo de diferente, você está vendo uma diferença nesses novos convertidos, na sua prática diária da vida mesmo, né? Na conversa, no dia a dia, nas atitudes do novo convertido. Nós queremos ouvir vocês. Mande aí seu comentário. 11 982 92 33 92, que é o nosso WhatsApp, tá certo? Até a próxima edição, então. Se despede com um forte abraço, sua irmã em Cristo, Débora Miranda. E aguardamos, então, o seu contato através do nosso WhatsApp. Até lá, na paz do Senhor.
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6: 4:40. Deus abençoe, ouvintes. Deus abençoe, povo de Deus. Vocês que estão em sintonia, programa Voz da Libertação. Convido vocês também a orarem comigo agora. Clamaremos ao nosso Deus por portas abertas. Sim, Deus é o Deus da provisão. A Bíblia Sagrada diz que Ele é o Jeová Jiré. É o Deus da provisão. Portanto, clamaremos ao nosso Deus em nome de Jesus.
22: Poderoso Deus, bendito e eterno Pai, Senhor, mais uma vez entramos na Tua presença para querer, meu Pai, Te adorar, para Te glorificar, meu Deus, para bendizer o Teu santo e poderoso nome. Senhor, meu Deus, Rei da Glória, Senhor, suplicamos ao Teu Espírito, ó Pai, a Tua providência, a providência para esta casa, a providência para esta família, a providência, Senhor, para este lar, para esta pessoa que anela, Senhor, a Tua presença. Porque, ó Pai, nós não sabemos muitas vezes o verdadeiro significado da prosperidade. Sim, ó Pai, a prosperidade verdadeira é termos comunhão com Teu Espírito Santo, é termos vínculo com o Senhor. Pai, e nós queremos externar esta gratidão ao Senhor, Pai, porque até aqui o Senhor tem nos sustentado, o Senhor tem nos ajudado, o Senhor, meu Pai, tem nos fortalecido. Senhor, traz bonança para esta casa. Abre portas aonde não há portas, abre portas de escape, abre portas de livramento. O Senhor é Deus que dá livramento. O Senhor é Deus que guarda esta família. O Senhor é Deus que guarda este homem, Pai, que está precisando de uma porta de escape, de direcionamento. Senhor, eu creio nisto, que o Senhor é o Deus que dá direção, é o Deus que dá, que traz sustento para esta família. Meu Deus da glória, multiplica, meu Pai, o mantimento, multiplica, Senhor, a farinha da panela e o azeite da botija, multiplica mesmo, meu Pai, para esta família. Ah, Senhor, meu Deus, abre as portas, ó Pai, de emprego que este irmão, esta irmã tem buscado dia após dia na Tua presença, na Tua casa. Senhor, meu Deus, prepara, meu Pai, um trabalho, prepara um serviço para que eles possam desfrutar também, ó Deus, do fruto do Seu trabalho, do fruto do Seu trabalho, Senhor, possam vir as bênçãos de Deus, porque está escrito que a bênção do Senhor enriquece e não acrescenta dores. Eu creio, Pai, que a prosperidade para esta casa o Senhor está entregando, o Senhor está enviando. Meu Deus, a multiplicação para esta pessoa, a multiplicação dos pães e peixes. O Senhor deu graças, o Senhor deu graças e houve a multiplicação. Meu Deus, nós Te damos graças nesta manhã, nós Te damos graças porque o Senhor é bom, o Senhor é misericordioso e tem sido, ó Pai, compassivo, tem sido justo e fiel para com a Sua igreja. E nós clamamos ao Teu nome, ó Pai, e Te agradecemos, porque o Senhor é fiel. Obrigado, meu Deus, pela providência para esta família. Obrigado, Senhor, pela multiplicação para esta casa, para este matrimônio. Multiplica mesmo, Senhor, o amor. Multiplica mesmo, meu Pai, Deus da glória, a humildade, a Deus, ah, Senhor, a simplicidade para esta casa, mas que haja a Tua presença, mas que haja a presença do Teu Divino Espírito Santo. Nós queremos externar a nossa gratidão. Obrigado, Senhor, por ter sido bondoso e fiel para conosco nesta manhã. Graças a Deus, porque até aqui o Senhor tem nos ajudado e tem nos sustentado para a Tua glória, em nome de Jesus.

0: 4:50. Que Deus abençoe, povo de Deus, ouvintes do programa Voz da Libertação. Vamos agora para o bloco de notícias. Saúde em Foco. Já já voltamos com vocês.
1: 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Alimentação infantil. Ganho de peso acelerado em bebês eleva o risco de obesidade na infância. Confira cuidados essenciais para reverter o quadro. A velocidade com que uma criança ganha peso nos primeiros 2 anos de vida pode indicar o risco de desenvolver sobrepeso e obesidade mais tarde. É o que aponta um estudo brasileiro que acompanhou a trajetória de crescimento de aproximadamente 1 milhão e 700 mil crianças. Essa pesquisa observou que aquelas que ganharam peso de forma acelerada, isso até os 2 anos, apresentam trajetórias médias de índice de massa corporal mais elevadas dos 3 aos 9 anos. Entre elas, a prevalência de sobrepeso foi de 18,62%, e de obesidade de 6,77%, em comparação a crianças sem esse padrão de crescimento. Nos primeiros 1.000 dias de vida, período que vai da gestação até os 2 anos de idade, são decisivos para a saúde infantil. Entre outros processos fundamentais de crescimento, é nessa fase que acontece a chamada programação metabólica fundamental, que inclui o desenvolvimento do tecido adiposo, que é da gordura, a formação dos padrões alimentares e também a consolidação dos sistemas que regulam o apetite e o metabolismo. Rotinas adequadas de sono, estímulo à atividade física como compatível com a idade e também o respeito aos sinais de fome e à saciedade do bebê também são fundamentais. Os cuidados, porém, não devem se restringir aos primeiros 2 anos. O monitoramento rigoroso na atenção primária durante toda a primeira infância, do 0 aos 6 anos, permite identificar precocemente trajetórias de risco e intervir em um momento de maior plasticidade metabólica, quando os quadros ainda são reversíveis. Mortalidade infantil no Brasil. Menor taxa de mortalidade infantil é alcançada em 34 anos, segundo o Unicef.

0: mais da metade. Globalmente, desde 2000, mas desde 2015, há pouco mais de uma década, o ritmo de redução da mortalidade infantil desacelerou mais de 60%. Citando apontamentos do relatório, o Unicef reforça que as evidências mostram que investimentos em saúde infantil estão entre as medidas de desenvolvimento com melhor custo efetivo. Intervenções comprovadas e de baixo custo como vacinas, tratamento de desnutrição e profissionais de saúde qualificados na gestação, parto e pós-parto dão alguns dos maiores retornos em saúde global, aumentando a produtividade, fortalecendo economias e reduzindo gastos públicos futuros.
1: Quatro horas e 54, 55 minutos, que Deus abençoe. Ouvintes, olha, já quero externar aqui minha gratidão a Deus pela vida de cada um de vocês que permaneceram conosco durante esta madrugada, sim, esta madrugada do socorro de Deus. E agora eu venho me despedir, porém, teremos agora culto no lar com o pastor Kleber de Oliveira, com o tema Sendo Puro na Babilônia. Logo após a identificação das emissoras, vocês ficarão com este culto no lar. Palavra de Deus poderosa aos nossos corações e vocês certamente serão abençoados por Jesus. Que Deus abençoe todos vocês, a família, a casa, projetos, propósitos. Enfim, que Deus abençoe e multiplique as bênçãos do Senhor sobre a tua vida, sobre a tua família. Amém? Esteve com todos vocês, Diácono Lindenberg Araújo. Na mesa, nosso irmão Hamilton. Tenha um ótimo dia na paz do Senhor Jesus.
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3: Aleluias. Que Deus abençoe ouvinte, senhor, senhora. Você que está em casa, você que está aqui presente, receba a paz de Cristo Jesus, o nosso Senhor. Alegrei-me quando me disseram. Diga comigo, alegrei-me quando me disseram. Quem está na casa do Senhor, na casa do Pai? Livro do profeta Daniel, e quando dizemos profeta, muito mais do que profeta, aquele que enxergou além das janelas, muito depois dos tempos, alguém que tem uma visão tão ampla, dada por Deus, que a Bíblia relata que foi o único daquele então que teve uma visão dos últimos dias, muito mais do que um cumprimento do livro de Apocalipse e dos acontecimentos vindouro, Daniel é examinado como aquele que tem se colocado como um exemplo para os que querem vencer nesta vida. Quem quer vencer todas as guerras nesta vida, para entrar na vida de Deus, diga glória a Deus. Então Deus vai falar com você. Livro do profeta Daniel, capítulo de número 1, e diz assim a palavra do nosso

0: Deus. Capítulo de número 1.
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0: Portanto, pediu ao chefe dos eunucos que se lhe concedesse não se contaminar. Ora, deu Deus a Daniel graça e misericórdia diante dos chefes dos eunucos. E disse o chefe dos eunucos a Daniel: tenho medo do meu senhor, o rei, que determinou a vossa comida, a vossa bebida, porque verias ele os vossos rostos mais triste do que os dos demais jovens que são vossos iguais? Assim, arriscareis a minha cabeça para com o rei. Então disse Daniel ao dispenseiro, a quem o chefe dos eunucos havia constituído sobre Daniel, Ananias, Misael e Azarias: experimenta, peço-te, os teus servos, 10 dias, fazendo com que nos deem legumes a comer e água a beber. E diz assim, versículo de número 13: então se veja diante de ti a nossa aparência e a aparência dos jovens que comem a porção do manjar do rei, e conforme vires, te haja com os teus servos. E ele conveio nisso e os experimentou 10 dias. Diga comigo: e os experimentou 10 dias. E ao fim dos 10 dias pareceram os seus semblantes melhores. Eles estavam mais gordos do que todos os jovens que comiam porção do manjar do rei. De sorte, o dispenseiro tirou a porção do manjar deles, o vinho que se devia beber, e lhes dava legumes. Ora, a esses 4 jovens deu Deus conhecimento, inteligência em toda letra, sabedoria. Mas a Daniel deu entendimento a toda visão e sonhos. E ao fim dos dias em que o rei tinha dito que trouxesse, o chefe dos eunucos trouxe diante de Nabucodonosor. E o rei falou com eles, e entre todos eles não foram achados outros tais, iguais como Daniel, Ananias, Misael e Azarias. Por isso permaneceram diante do rei. E em toda matéria de sabedoria, de inteligência, sobre que o rei lhes perguntava, os achou 10 vezes mais doutos do que todos os magos, do que todos os astrólogos que haviam em todo o seu reino. E Daniel esteve até ao primeiro ano do rei Ciro. Levante as tuas mãos, diga comigo: meu Deus, a tua palavra, mais alto, diga: a tua palavra é a única que pode falar na minha alma para me abençoar. Soberano Deus, pela tua palavra nos rendemos, pela tua palavra, Pai. Queremos hoje, Senhor, que pela tua graça e misericórdia, o teu Espírito bendito, o teu Espírito de amor, Senhor, abra o nosso coração, aumente a nossa percepção espiritual. Sabemos que estamos, ó Pai, em uma guerra, em uma batalha de reinos, em uma guerra infernal, e que só a tua palavra pode nos constituir, só a tua palavra pode nos definir, ó Deus. Ó Pai, como firmes, como fiéis, como servos, e aqui estamos, Senhor. Ó Pai, colocamos o nosso coração nas tuas mãos, colocamos o nosso ser, ó Pai, à disposição da tua vontade. Não deixe o homem falar, não deixe o querer humano, Pai, ó Deus, defraudar a tua palavra. Somos apenas o barro, o vaso, a cinza, o pó, mas que o Senhor pode, por intermédio dos teus, meu Deus, por intermédio de nós, falar aos corações. Ministre em nosso ser o teu poder, em nome de Jesus. Amém? Tome a sua, o seu lugar, o seu assento, e para Deus, pela sua palavra, vamos glorificar, vamos dar uma forte salva de palma. Ele é digno de ser adorado, ele é digno de ser louvado, ele é digno de ser exaltado pela sua palavra. Irmãos, considerando esta visão, considerando esta palavra, e muito mais, considerando o texto que Deus nos dá para meditar, eu quero te convidar a aplicar o teu coração, a tua mente, o seu tempo, porque o que Deus tem para dizer pode fazer toda a diferença. O que depende aqui é a maneira em que você vai receber esta palavra e de como ela atuará na sua vida. Nós entendemos que o texto que nós lemos trata de um exemplo de homem, de um exemplo de jovem, de um exemplo de servo, de um exemplo de profeta, mas também de um exemplo de alguém que vai crescendo e que vai tendo a cada degrau no seu estágio da sua vida pessoal, da sua vida social e da sua vida espiritual, uma ajuda divina, uma ajuda dos céus, não porque ele era iluminado, não porque ele tinha os seus olhos azuis, não porque ele tinha ou era encantado ou tinha encantamentos sobre ele. O único encanto que diz a Bíblia que Daniel conseguia era o propósito que ele tinha diante de Deus. E quando nós temos com Deus propósito, a Bíblia diz que Deus faz propósito conosco. Quando nós aplicamos o nosso coração em Deus, Deus passa a ser o Senhor no nosso coração e ele começa a dominar sobre a nossa vida e a nossa visão. E a Bíblia diz que a primeira coisa que acontece na vida de Daniel, que faz toda a diferença, é um propósito. Ele tinha tudo para estar revoltado com Deus, amargado com o Senhor, porque primeiro a Bíblia diz que foi Deus que permitiu aquela nação que entrou no meio da sua geração e tomou a todos como escravo, a jovens para padeiras, os jovens para trabalhar, os de robustos e de forças para edificar. E a Bíblia diz que aos sábios de valor e os jovens de boa aparência e sem nenhuma especialidade, não vamos colocar defeito, porque a Bíblia diz defeito, eles eram colocados em um lugar reservado, privilegiado, chamado um lugar aonde eles seriam preparados e ensinados para que o rei não sofresse dano. Então consideramos que Daniel não estava lá simplesmente por estar, e a primeira coisa que Daniel entende é que não adiantaria se revoltar contra a situação, contra a condição da sua nação, a não ser colocar a boca no pó e se humilhar e clamar. E ele começa a fazer, e quando ele começa a buscar a Deus, ele entende o tempo, ele entende o momento, ele entende que foi Deus que tirou a ele da sua terra, foi Deus que tirou a ele da sua nação, e foi Deus que também colocou a ele naquela posição. E ele começa a louvar a Deus. Nós entendemos pela Bíblia que nós nos revoltando contra Deus, contra situação, e deixando o nosso coração agir por revoltas, ser impulsionados. Veja, Daniel estava num lugar que ele não escolheu, ele foi colocado. A Bíblia diz que ele não foi levado, ele foi arrastado até lá, mas quando ele chegou, ele conseguiu considerar no seu coração que era o próprio Deus que permitiu aquela situação. Diga: Deus permite. Está fraco? Diga comigo: Deus permite situações para que os nossos corações se volte para ele. Quem sabe você não aceite. Eu já vivi situações, você também. Nós já vivemos condições, nós já passamos por estágios, por estados, que às vezes fomos convidados a nos revoltar contra Deus. Se Deus está na causa, por que está acontecendo? Se Deus está fazendo, por que nós estamos vivendo esta adversidade? Se nós somos povo de Deus, por que Deus está permitindo esta assolação sobre a nossa nação? Daniel não entra em questão, ele aproveita a oportunidade. Daniel não entra em conflitos, ele aproveita a porta que o bendito Deus havia colocado diante dele. Saia destes conflitos. O maligno é especialista em te colocar em conflitos e colocar interrogações para que você busque resposta. Por que você está sofrendo? Por que você está vivendo desse jeito?
2: porque a tua vida não tem mudança, porque não acontece do jeito que você projetou, porque não está acontecendo do jeito que você planejou. Você é formoso, você é fiel, você tem condição, você tem potencial, porque você ainda está aqui. Mas diga para você mesmo: eu estou aqui porque Deus tem um propósito comigo, Deus tem um propósito na minha vida. Levante a tua mão e diga: glória a Deus. Diga: Deus tem um propósito comigo. Você precisa aceitar esta realidade se quer mudar, ou se precisa chegar a uma mudança que pode resultar na sua vida. Às vezes nós deixamos a situação, a condição, as circunstâncias nos dominar. Como já dizia o sábio pensador, não é o que a vida fez de você, é o que você vai fazer com que a vida te fez, com que a vida te deu, com que a vida a preparou e te entregou. Se você se amargar, se você se colocar em ressentimento, isso vai destruir as oportunidades que Deus tem te dado. Então, Daniel, louva a Deus no seu coração, não questiona, mesmo estando contrariados, porque às vezes nós somos levados a momentos, a situação que nós nos contrariamos, mas o Evangelho, ele prepara que nos momentos das nossas contrariedades, quando as nossas vontades não se cumprem, quando alguém da nossa família se perde, quando temos que sepultar um parente, quando deixamos a nossa casa, o nosso lar, e sabemos que não podemos voltar, nós nos contrariamos, mas é nesse momento que Deus está trabalhando lá no fundo do nosso coração, dizendo: eu tenho toda a condição, eu vou te colocar num lugar melhor para que você possa desfrutar da minha bênção. Você recebe esta palavra? Olhe para cá. E a Bíblia diz que Daniel deixa o ressentimento de lado. Diga comigo: ressentimentos de lados. Você tem que vencer sentimentos e ressentimentos que te pode tirar da presença dele. E sabe o que ele faz? Diga comigo: propósito com Deus. Diga comigo: propósito com Deus. Mas não era qualquer propósito, era um propósito de coração, era um propósito para comunhão, era um propósito que faria e que mudaria a vida de Daniel para sempre. E o primeiro propósito que ele faz era não se dar, não se deixar levar pela vida que ele agora tinha recebido, que ele tinha herdado, mas que não era uma vida que propriamente Deus havia colocado. Ele podia se acomodar, dizendo: todo mundo tem fome na minha terra e eu posso tomar o melhor do vinho, todo mundo come um bocado de pão e eu tenho nas minhas mãos carne em abundância. E ele podia se deixar levar pela circunstância e se acomodar, como muitos fazem: tá ruim, mas tá bom, tá ruim, mas ainda tem condição, tá ruim, mas ainda dá para fazer alguma coisa. Daniel não, ele não é um destes, não é um destes acomodados. Ele está colocado em uma visão espiritual e ele faz um propósito espiritual, dizendo: Senhor, me destes carne, me destes vinho, me deste tudo, mas tudo que o Senhor me deu, eu quero renunciar para viver uma vida que te agrada, para viver uma vida que te exalta e para viver uma vida que te louva. Sabe o que é isso? Diga comigo: uma vida de propósito. Hoje Deus vai falar conosco. Levante a tua mão e diga: fala, Deus. Uma vida sem propósito não é uma vida. Uma vida sem direção não pode desfrutar da comunhão. Uma vida sem uma aliança de coração com Deus não vai chegar a nenhum lugar. Tem pessoas que estão em uma guerra, e a guerra deles é como a guerra de Sansão. Eles estão se esforçando, eles estão caminhando, mas em círculo, porque não querem permitir Deus atuar por meio deles. A Bíblia diz que Sansão teve nas mãos toda a oportunidade, mas ele a desperdiçou, porque se adaptou ao costume dos homens daquela terra, que não era a terra dele, que não era o povo dele. E isso é um perigo, quando você começa a se adaptar matar a este corpo, a esta terra, a este mundo, a estas ideologias, a estes costumes malignos. Você vai ficando fofo, balofo, acomodado, e você fica despreparado para reagir segundo a vontade de Deus. Daniel tomou a decisão e disse: no meu coração eu proponho, não vou me contaminar, e tudo aquilo que em minha volta existe para me fazer pecar, eu quero renunciar para agradar a Deus sobre todas as coisas. Não há como você triunfar, escute isso, se você não tiver um propósito com Deus. A vida não se conquista com oportunidades, a vida não se conquista com palavras, a vida não se conquista com meias verdades, a vida não se pode conquistar porque você está se esforçando. Não, é necessário ter um propósito, mas estar perseverando neste propósito diante de Deus. Às vezes as pessoas questionam e perguntam: pastor, por que eu não consigo chegar? Porque a minha vida parece que não vai prosperar? Porque parece que a minha fé não resulta? Parece que o que eu creio não acontece? O que está vendo? Deus está dizendo: você está perseverando no propósito com Ele, ou você está buscando por buscar, andando por andar, vindo por vir? Deus está dizendo: quem tem um propósito com Ele não ficará no meio do caminho. Quem tem um propósito com Deus não vai ficar sem Deus na hora das suas necessidades e ansiedades. Quem tem um propósito com Deus come do bocado e da porção de Deus. Quem alimenta Ele é Deus. Agora, quem vai nos alimentar nos dias de fraqueza? Quem vai nos alegrar nos dias de tristeza? Quem vai nos tomar pelas mãos para nos dar graça? Anote que Deus não deu graça a Daniel enquanto Daniel não deu o coração para Ele. Note que Deus não fez a sua vida prosperar, e a Bíblia diz: se colocar acima dos astrólogos, encantadores, feiticeiros e bruxos daquele então, a menos que ele entregasse o coração. Tem pessoas que quer ser curada, quer ser usada, quer ser abençoada, mas não se entrega para Deus. Tem pessoas que quer ser honrada, mas não se entrega para honrar a Deus. Tem pessoas que quer ser prosperada, mas não entrega os seus caminhos e as suas mãos nas mãos de Deus para Deus lhe fazer prosperar. É igualitário, segundo a tua entrega, assim será a sua vida abençoada. Se nós dermos 10% do nosso ser, é o que nós vamos ter de Deus, de forma que a medida da porcentagem não está em Deus, está em você. É a maneira que você se entrega, é a fé que você expressa, é aquilo que você põe no altar, que Deus usa para fazer a sua vida resultar e para fazer a sua vida avançar. A Bíblia diz que quando Daniel assentou no seu coração não se contaminar, a primeira coisa que Deus deu para ele, diga comigo, foi graça. Ó, eu não tinha graça para orar, eu não tinha graça para orar, eu não tinha força para jejuar. Eu fui fazer 3 dias de jejum quando era novo convertido, tomando água, quase morri. Fui fazer 3 dias de jejum das 6 até as 6, quase morri. Foi um calvário. E eu ia orar, não tinha palavras. Eu ia ler a Bíblia, não entendia nada. Chorava, chorava, mas não entendia nada. Aí um dia, assim, eu orando a Deus, disse: meu Deus, por que que o Senhor não me dá força para orar? E aí eu ia orar com o saudoso missionário, ele orava 1 hora, 2 horas, e continuava orando. Disse: meu Deus do céu, que graça é essa? E eu não tinha graça para orar nem 10 minutos, a oração era a coisa mais sem graça. O jejum era o sacrifício mais horrível. Vir na igreja era uma batalha. E aí eu fui questionar Deus. Eu estava numa madrugada, já comecei a falar com Deus de outra maneira, com ousadia. Disse: meu Deus, eu estou na tua casa. Meu Deus, eu estou buscando como eu nunca busquei. Eu estou tentando como eu nunca tentei. Eu estou querendo como eu nunca quis. Por que que o Senhor não me ajuda? Por que que o Senhor não me dá graça? Aí Deus falou assim comigo: é porque você não tem me dado o que eu tenho pedido para que a minha graça se derrame sobre a sua vida. E eu então, naquela aflição, perguntei: Senhor, o que o Senhor quer mais, meu Deus? Renunciei a minha vida, renunciei os meus sonhos, renunciei o que eu queria, o que eu fazia. E agora eu estou aqui diante de ti. E Deus disse assim: isso aí não são renúncias, são apegos, são pesos que você conseguiu deixar para alcançar esse degrau na minha presença. Dê-me o teu coração e eu vou te dar graça para a comunhão. Dê-me o teu coração e eu vou te dar entendimento das coisas espirituais. Dê-me o teu coração e eu vou te mostrar o que você precisa. Irmãos, naquele dia Deus já começou a me dar graça. Eu dei para Deus o meu coração, crente eu já era, eu tinha nascido na igreja. Era um criado do evangelho, só não era crente. Mas era um criado do evangelho, um criado da igreja, um criado dos pais crentes. Mas Deus não me dava graça, a graça não vinha. Não tinha graça nem diante dos homens e nem diante de Deus. Até o dia que houve uma entrega, eu disse: então, Senhor, toma nas tuas mãos não só o coração, mas o corpo, a alma e o espírito, e eu quero vencer pelo seu poder. A primeira coisa que eu recebi foi vitória contra as minhas guerras que outrora me dominavam, me humilhavam. A segunda coisa que eu recebi foi vitória e domínio sobre mim mesmo. E a terceira coisa que eu recebi foi graça diante de Deus e dos homens. Quando houve um propósito com Daniel, Deus começou a lhe dar graça. Agora você pode pedir porque a sua petição vai sair. Agora você pode propor ao eunuco porque ele vai aceitar. Senhor, mas a cabeça dele pode rolar. Deus disse: pede porque os homens vão obedecer o que você quer fazer. Porque agora você vai achar graça diante dos homens também. Pode pedir. Sabe o que é isso? Quem sabe você está aqui dizendo assim: eu não tenho força para ser fiel, eu não tenho força para ser sincero, eu não tenho força para vencer esta guerra, para vencer o pecado, para vencer a influência deste mundo do diabo. É porque você não se entregou a Deus de coração, é porque você ainda está em reserva, é porque você ainda está no estado de espera. Você não fez a entrega que Deus espera, porque no momento que você entregar o que Deus quer da sua vida e da sua alma, a primeira coisa que você vai alcançar é vitória contra as suas guerras, é vitória contra o mal, é força espiritual, é força para orar, é força para buscar, força para pregar a palavra, força para obedecer a Deus. Ó, que derrota, irmão! Ó, que derrota! Você vem para a igreja, pode ser qualquer culto. E não é só na nossa igreja, não. Você está cantando, o povo não canta. Você está orando, o povo não ora. Você está chorando, pastor Humberto, o povo não chora. Você chora sozinho. Entre o alpendre e o altar, todo mundo ainda fica assim: ih, pastor está chorando, que molão. Isso, o pastor está chorando, que nem eu. Você está sentindo, o povo não sente. Você está vivendo e o povo não vive. Você está recebendo e o povo não recebe. Parece que você é um extraterrestre. Quem está entendendo, diga glória a Deus. Aí você pergunta assim: mas é porque Deus não está usando? É porque Deus não está falando? Não, não. Deus está dando, Deus está falando, Deus está ministrando e Deus está pedindo. Enquanto você não entregar a sua vida na proporção que eu falei ao teu coração, eu também não posso te dar graça. Deus vai te dar graça para orar de madrugada. Deus vai te dar graça para buscar a Ele pelas almas. Deus vai te dar graça para você pregar. Deus vai te dar graça para você calamassurianda vencer as tuas guerras. Deus vai te dar graça para você vencer as tuas batalhas. Mas esta graça virá quando o seu coração se entregar. Diga comigo: eu entrego o meu coração. Prova disso que eu vou perguntar: quem já entregou o seu coração, levante as tuas mãos. Primeiro sinal que se isso é verdade, você é selado com graça. Quem já foi batizado com aquele batismo de graça? Se não foi, você pensa que entregou, mas você não entregou seu coração. Segundo sinal, Deus começa a te dar condição. Diga comigo: condição. Porque as tuas petições agora entram mas a resposta agora sai. O que você pedia e não tinha, agora você pede e recebe. Agora você clama e antes que você grite, a Bíblia diz em Isaías 58 que o Senhor diz: eis-me aqui, eu estou aqui para te ouvir, eu estou aqui para te responder, eu estou aqui para te abençoar. Alabacanda labaia, eu estou aqui para operar na sua vida, porque eu sou teu e você é meu. Agora, a Bíblia diz que Daniel recebe não só graça de resposta dos homens, mas ele recebe entendimento. Diga comigo: entendimento. Só tem uma coisa que pode te guardar para o diabo não te manusear. Só tem uma coisa que pode acontecer com você para te libertar: o teu entendimento alcançar as grandezas do Deus de toda graça. Se o teu entendimento não alcançar a graça que há em Cristo Jesus, você vai se deixar dominar, você vai se deixar vencer. Eu acabo de chegar do país de Angola, e quando nós estávamos lá 2004, 2005, conheci muitas pessoas. Até então a religião da morte não tinha chegado. Pastor, qual é a religião da morte? Depois eu te falo em off. A religião da morte não tinha chegado. Havia muito espiritismo, havia muito ocultismo, havia muita magia, havia muito vodu, mas a religião da morte não havia chegado. E na igreja do amplo e próprio templo que Deus nos deu, um pouco para baixo, eu cheguei e chamei o pastor e disse: pastor, vem cá, está vendo aquilo ali? Ele disse para mim: o que que é? Eu falei: aquela é a religião da morte. Quem não serve a Deus voluntariamente vai ter que servir a eles obrigadamente. Quem não põe a boca no pó para se humilhar, para adorar, vai ter que colocar a boca no pó e plantear. Quem não quer guardar a doutrina de Jesus vai ter que se guardar de pano de saco, de cinza e de coberturas para não mostrar a não ser os olhos. E ele falou: pastor, para de me assustar, eles estão entrando com força aqui agora. Eu disse: então pode preparar, porque a morte está mais perto de vocês do que vocês imaginam. Você: por quê, pastor? Eu disse: porque Deus visitou com graça. Deus visitou a vossa nação com misericórdia. Deus visitou a nossa nação com o evangelho. Deus visitou o nosso povo com misericórdia. Mas não houve a entrega que ele esperava. Não houve a entrega que ele guardava. Cheguei na recepção do hotel, o jovem aparente falava idioma. Eu falava com ela em outro idioma, ela entendia. Ela me falava comigo em quibundo. Eu buscava entender. E aí eu disse assim para ela: façamos o seguinte, vamos na igreja. Domingo tem uma grande concentração, Cine São Paulo, vamos lá. Ela disse: ah não, pastor, olha para mim, eu nova, moça, bonita, eu não me vejo na igreja. Ah, pastor, eu não me vejo, a igreja não é para nós, pastor. Imagina que eu vou lá ficar cantando. Ah, para com isso, pastor, domingo é dia do meu descanso. Eu falei: você não quer ir agora? Ela disse: não. Eu disse: outros vão te tomar pelas mãos e você vai ter que ir contra a sua vontade. Ela disse: nunca, aqui em Angola, nunca, nunca vai entrar esta religião da morte, nunca vão dominar sobre nós. E quer saber, pastor, se entrar e dominar, eu prefiro morrer, prefiro ir visitar Jesus mais cedo. Eu falei: mas você acabou de dizer que prefere visitar Jesus do que servir a religião da morte. E você não está fazendo isso agora? Você vai conseguir dizer não na aflição? Você vai conseguir dizer não no momento da pressão? É claro que você não vai conseguir. Ela disse: não, mas se for para mudar as minhas vestimentas, os meus costumes, ninguém pode obrigar ninguém a nada. Eu disse: aí é o ponto que eu queria chegar. Jesus não está te obrigando, ele está te chamando. Jesus não está te obrigando, ele está te convidando. Mas outro virá que vai te obrigar e você vai ter que fazer contra a sua vontade. Porque o diabo é assim. Deus sugere para mim e para você, dizendo: Eu quero viver no teu ser, eu quero operar no teu coração. Entrega a tua vida, eu vou te dar entendimento, eu vou te dar graça, eu vou te dar comunhão. Às vezes nós não dizemos nem sim e nem não, e a inércia é a mesma coisa de que não, e vem a destruição. E somos obrigados a nos prostrar quando não queremos, somos obrigados a fazer o que não queremos. E aí perguntamos para Deus, por que todo este mal nos sobreveio? E Deus responde, eu te dei toda a oportunidade. Então, se hoje você tem oportunidade de recebê-lo no seu coração, recebe. Se hoje você tem oportunidade de fazer, faça. Se hoje você tem oportunidade de se entregar ainda mais, entregue-se ao Pai, porque é Ele que cuida da nossa vida. Olhe para cá, eu não perdi a visão da mensagem. Diga comigo. Deus deu entendimento. Mais alto, diga, Deus deu entendimento. Deus deu sabedoria. Quando Deus quer exaltar o homem, Ele visita a mente, que é o mesmo produto do coração. Quando Deus quer exaltar o homem, Ele dá entendimento. E quando Deus quer abater o homem, Ele tira o entendimento. Você recorda-se do rei Nabucodonosor? Quando Deus o abateu, a Bíblia diz que o Senhor o cortou. Deus não cortou dedo, Deus não cortou cabeça, Deus não tirou reino, Deus não tirou a prata, o ouro. O que que Deus tirou dele? Diga comigo, o entendimento. Se Deus tirar o entendimento, você não vai saber quem é você, você não vai saber para onde você vai, você não vai se lembrar das coisas que podem colocar ou gerar em você diretrizes para te fazer vencer. Agora, quando Deus quer exaltar, Ele começa a nos dar entendimento. Sabe que eu estou compreendendo por esta palavra e considero esta verdade, que quando

porta para receber o que não tinha, para possuir aquilo que você não recebia. A tua vida foi colocada no altar para desfrutar das bênçãos de Deus. E a Bíblia diz que Daniel começou a perseverar. Diga comigo, perseverar no propósito. Ele não deixou ninguém lhe manusear, ninguém lhe dominar. A Bíblia diz que, pelo contrário, ele começou a levar todo o seu ser em oração, manhã, tarde e noite. Ó, tem pessoas que têm propósito, mas não têm perseverança. Ele anda 5, 10 quilômetros hoje, depois ele anda daqui 10 anos, e quer ter saúde. O tratamento é 6 meses, ele faz 6 dias e quer ser curado. O propósito é orar no mínimo 7 sexta-feira. Ele faz 3 sexta-feira e já fala: cadê minha resposta? E cadê minha vitória? Não persevera no propósito. Daniel é um exemplo de graça, não porque Deus deu força, não porque Deus deu entendimento, mas Deus deu a ele condições, diga comigo, de perseverar no seu propósito. Ou você crê que você pode terminar casado depois que casar, se você não perseverar no teu casamento? Você sabe qual é a fase mais difícil do casamento? 25 para 30 anos, quando os filhos estão criados. Ou você pensa que você pode continuar no evangelho, se você não tiver um propósito de perseverar no evangelho? Ou você pensa que você pode prosperar e continuar na prosperidade, ser abençoado e continuar na bênção, ser exaltado e continuar sendo exaltado, ser honrado e continuar sendo honrado, se você não orar e não perseverar na oração? Olha para a nossa nação, o povo não ora mais, irmão. Verdade ou mentira? O nosso culto é 1h30. Antigamente você não podia subir nesse altar sem orar 1 hora. As últimas vezes que eu passei para o pregador aqui no domingo, eu orei, a última vez eu orei 1h12. E 45 minutos foi transmitido ainda no ar. Você não podia pregar aqui sem antes 1 hora de oração. E o povo agarrava junto. E o povo orava junto, não é o pregador orando sozinho. Cadê a nossa perseverança? Aí começamos a culpar a igreja. É culpado é a diretoria, culpado é o pastor, culpado é o pastor Milton, culpado é o Bertrano, culpado é o Ciclano, culpado é os escândalos, culpado, tudo isso é mister. Culpados somos nós que não perseveramos mais diante do Pai em oração, não perseveramos mais lutando pela comunhão. E quando oramos 15 minutos, parece que vai matar o povo. Parece que o povo vai morrer, pastor Jorge. Você já viu ou não? Você coloca o estabelecimento, meu Deus, sexta-feira. Diz: pastor Humberto, nós temos que começar. Eu vou começar a orar 1 hora antes no altar, depois 1 hora com o Senhor, meia hora com o Senhor, e depois mais meia hora no altar. Você começa a orar 15 minutos. Depois de 15 minutos, você já está sozinho. Ah, pastor, mas está lamentando? Não, eu estou mostrando e declarando o nosso estado. Quem sabe você foi um homem de oração. Quem

estava preparado para encarar toda a guerra, porque a tua vida estava no altar da oração e Deus te dava graça para lutar e para vencer. Agora Deus está dizendo, você vai perseverar em orar ou não vai? Parece que as pequenas lutas tornaram-se grandes lutas. Parece que os pequenos problemas tornaram-se gigantes problemas, porque nós paramos de alimentar, dinamizar a nossa vida na oração. Daniel propõe no coração não se contaminar, ele propõe no coração orar 3 vezes por dia, e agora as férias de 15 dias, de 20 dias que ele tinha, ele usava para orar. Não tinha férias, não tirava férias da oração. 69% dos cantores brasileiros, não sou eu que estou falando, é a mídia eclesiástica do Brasil, estão desviados. Mais de 72% dos pastores que um dia Deus usou, não sou eu que estou falando, é a mídia, se afastou do altar. Aí você pergunta, mas por que começa a cantar e não termina cantando? Por que começa a pregar e não termina pregando? Por que que começa a exortar e não termina exortando? Por que que começa bem e termina mal, pastor? Termina nessa situação deplorável, cheia de tatuagem, cheia de piercing na orelha, na boca, no nariz, parecendo um boi de carga. Nasceu na igreja, estava na igreja, o que que aconteceu? Diga comigo, deixou de perseverar. Você pode ter um propósito com Deus, Deus pode ter um propósito com você, mas só vai acontecer o que Ele está falando se você perseverar. Tome a tua cruz de cada dia e siga, persevera, não dê lugar ao diabo, não dê lugar à carne, não dê lugar a Satanás, persevera. Esses dias, um senhor da grande mídia dizia a uma cantora, mas por que que você desviou? Ela falou, não estou desviada. Ela falou, mas agora você está gravando filmes pornográficos? É, mas eu não estou desviada. É, mas por que que... Não, eu só não vou mais na igreja. A igreja não salva ninguém. Eu concordo. Mas se você deixar de congregar, você vai perder a salvação da tua alma. O único lugar para marcar sua estadia de perseverança é aqui, ó, é na igreja. E todos aqueles que são contra a igreja são contra a sua perseverança em Deus. O diabo é astuto. Aí perguntou segunda vez para ela, dizendo assim, mas por que assim você deixou a sua vida se levar? Ah, não, porque foram muitas contrariedades, foram muitas mentiras, eu fui usada. Oh, miséria! Oxalá Deus pudesse usar esse meu barro. Oxalá Deus pudesse usar esse meu pó, essa minha cinza. Mas não, eles não querem ser usado. Oxalá a igreja possa te usar. Oxalá este calabassúria, o Espírito Santo possa te usar. Oxalá Deus possa te usar. Eu fui usada, eu fui enganada, eu fui iludida. Agora está na mão do cão e não está sendo usada. Agora está na mão do mundo, está sendo abusada, humilhada e não está sendo usada. Quem está entendendo, levante as mãos. Eu volto ao início da mensagem. É a proporção, é igualitário. É o que você dá para Ele. Eu estou orando e no meu espírito eu estou clamando que Deus te use hoje para se entregar a Ele. Que Deus fale contigo hoje para você se submeter a Ele. Que Ele te convença hoje para você se lançar aos braços dEle. Mas sabe qual é o mal? Quando Deus começa a dar graça diante dos homens, Deus começa a dar entendimento, Deus começa a dar força para orar, Deus começa a dar força para destruir as fortalezas do inferno, o nosso coração começa a se exaltar. E eu fecho a mensagem.
capítulo de número 10. Daniel diminuiu o ritmo da oração. Ele intensificou como o Senhor, por isso que ele é um tipo de Cristo. Ele intensificou nos últimos dias a oração. Não é porque você está de coco branco que você não tem que orar, agora você tem que orar mais. Não é porque você já tem experiência com Deus que você não tem que orar, agora você precisa orar mais. Não é porque você não tem visões ou tem visões e revelações que você já não tem que orar, agora é que você tem que se agarrar na veste do Cordeiro. Ó, e vem o anjo. Daniel trava uma guerra contra o inferno. Já não estava orando mais só manhã, tarde e noite. Estava orando manhã, tarde, noite e madrugada. Já passava uma semana, duas semanas, três semanas. Quando se completou 21 dias, o anjo se manifestou e trouxe uma palavra que deveria ser dirigida para todos nós. Desde o dia em que aplicaste o teu coração, Deus recebeu a tua decisão. Desde o dia em que aplicaste o teu coração a compreender e a humilhar-te diante de Deus. Não adianta ter entendimento de Deus, não adianta conhecer a Deus, se você não está disposto a se humilhar diante dele. Ora, basta, clama, labaia. Sabe o que vai te livrar da queda? Sabe o que vai te livrar da exaltação? Sabe o que vai te livrar do abismo? É a tua humilhação diante dele. Eu vou estar aqui, pastor, passe o que passe. Deus pode me abençoar, eu vou continuar no mesmo lugar. Deus pode me exaltar, eu não vou deixar o meu coração se exaltar. Ele vai continuar humilhado. Deus pode me honrar, eu não vou querer honra. Eu vou continuar. Mandaraya se arabassuri mikanda lamaya. Recebe esta palavra. É a única forma da mensagem que está sendo revelada para a tua alma ser guardada. Guarde-se em oração. Guarde-se no teu entendimento. Guarde-se em humilhação diante de Deus. E o diabo é astuto. Ele é mestre. Ele fala: você está abençoado. Você está salvo. Pode se exaltar. Pode fazer, porque Deus vai ser contigo. E não vai. Porque é um engodo. Quem está entendendo, diga glória a Deus. Quem já viu pessoas que Deus começou a abençoar, Deus tirou daquele mundo, Deus arrancou das trevas, começou a exaltar, e ele deixou o seu coração se elevar e caiu. Quem conhece pessoas assim? Um claro exemplo. Hoje parece que é o dia dos cantores, né? Um cantor brasileiro estava no topo da mídia, cantando em todo lugar, fazendo shows, e de repente ele começou a se exaltar. Eu estava neste então no exterior, e um irmão aqui que trabalhava no mercado, e disse assim, ó: cumpriu-se a palavra de Deus. Ele mostrou assim: CD do Bertrano de Tal, R$28. Hoje, em promoção, R$5. O CD dele, que custava R$28, caiu para R$5. Ele se exaltou, até o produto daquilo que Deus usou para exaltar ele foi humilhado. Num dia para o outro, papum! Lá de cima ele caiu lá embaixo. E às vezes você não entende o que está te sabotando. Você não entende o que está dando. Você não entende porque Deus está segurando para você não ser exaltado. Ele está dizendo: é porque você não tem guardado o teu coração na simplicidade e na humildade. Guarda o teu coração na humilhação, e ele vai te exaltar, ele vai te abençoar, ele vai te colocar lá no lugar que a tua alma deseja. Você crê nesta palavra? Cuidemos a nossa alma. Fica de pé. Aleluia. Aleluia.

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Senhor estiver em todo o teu ser e todo.

Ah, se você soubesse o que Deus tem para fazer. Ah, se você soubesse como Deus ama a mim e a você. Ah, se você soubesse e recebesse entendimento agora.

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Oda maya suri mi canta la maya. Olha agora para o teu coração enquanto a banda canta. E vai dizendo: purifica o meu coração, limpa o meu coração, prepara-me para a exaltação, prepara-me para a tua resposta. Pai, esta palavra não veio em vão, esta palavra veio para me colocar na tua bênção.

aleluia. O Senhor está olhando para nós. O Senhor está olhando para o nosso ser. E Ele está dizendo: sim, eu quero dar graça para você, jovem. Eu quero dar graça para você, homem. Eu quero dar graça para você, mulher. Eu quero te encher de graça diante dos homens e de mim. E você

podia fazer com Deus, você vai fazer. Aquilo que você não podia vencer com o Espírito Santo, você poderá vencer. Só você pode dizer sim ou não. Só você pode dizer sim ou não agora. Eu quero te chamar aonde você está. Você que reconhece que para Deus te abençoar falta uma entrega. Para Deus te batizar com o Espírito Santo falta uma entrega.

entrega hoje. Você quer fazer esta entrega na oração. Você quer fazer esta entrega de consagração. Você quer fazer esta entrega de corpo, alma e espírito. Eu te chamo, querido ouvinte, você que está em casa agora, nada pode impedir a tua entrega de corpo e de alma. Eu sei que você está sofrendo, faz tempo que você está esperando o que Deus está prometendo e nada acontece. Mas vai passar a acontecer. Até onde não estava acontecendo, a partir de hoje vai acontecer. Saia do teu lugar, homem, mulher, venha, a igreja vai orar por você. E depois desta entrega você vai ver, a primeira coisa que Deus fará, Ele te encherá de graça. Você vai começar a ter força para vencer o pecado, força para vencer o diabo, força para vencer as artimanhas do inferno, força para chegar ao lugar que Deus te prometeu que vai te colocar. Agora a entrega é contigo. Vem, vem, nós vamos orar por você. Vem, pode vir, nós vamos orar. Ouvintes de casa, prepare-se também para esta entrega. Você que está aí dizendo assim, para mim não tem mais jeito. Você que está aí dizendo assim, pastor, para mim não tem mais perdão. Para mim não tem mais, eu tenho sim. Jesus está aqui. Ele está te ajudando agora. Ele só está esperando a tua entrega. Vem. Você que precisa se reconciliar. Você que precisa recomeçar. Vem também. Isso, vem, minha irmã. Jesus te ajuda. Jesus te toma pelas mãos dele. Jesus te leva ao lugar que você precisa chegar. Tem mais alguém? Levante do seu lugar. Senhor, senhora, vem. Jesus quer te usar lá fora. Jesus quer te colocar como bandeira de vitória nesse mundo de trevas. Quer te levantar como luz. E esta obra quem vai fazer é Jesus. Só basta você aceitar. Só basta você se entregar. Que lindo, Jesus está tocando. O Espírito Santo está desprendendo as almas. O Espírito Santo está fazendo uma obra. Venha, Deus vai abençoar o casal. Eu creio na graça que Deus dará. Venha, senhora, está vindo mais uma senhora lá. Jesus te toma, Jesus te recebe em seus braços. Aleluia.

Ah, se você soubesse o que ele faz depois desta entrega. Ah, se você soubesse. Você que não consegue vencer o cigarro, a bebida, você que não consegue vencer as vaidades do teu ser, os desejos do seu coração, faz essa entrega agora. Você vai ver a mudança, a transformação. Você que está lutando contra portas fechadas e não sabe que o problema está na vida espiritual. Você que está se esforçando, trabalhando, estudando, mas não chega, não prospera. Não é uma questão de tempo, é uma questão de decisão. Tem decisões que a gente toma que muda as direções. São as decisões que mudam as direções. Não é as direções que nos despertam para decisões. É as nossas decisões. Decida-se hoje viver para Ele. Está vindo mais uma jovem senhora. Está vindo mais uma jovem senhora. Vem, vem. Tome esta decisão. Eu estou aqui com toda a paciência, com todo o amor do mundo. Eu estou aqui com todo o amor do mundo te esperando. Jesus está falando, a tua alma custou o sangue dele. Jesus quer a sua alma. Jesus quer a sua vida. E você não dá glória a Deus. E você não agradece esse Deus que liberta, que transforma, que salva. Vamos orar por estas almas. Fica de pé. A maior libertação é esta aqui, ó. É a decisão do nosso entendimento. É a decisão do nosso ser. Levante as mãos. Vamos orar pelas almas que estão se entregando. O teu trabalho é te se entregar. Quem te aceita é Jesus. Nós não aceitamos Jesus. Nós nos entregamos. É Ele que nos aceita. Levante as mãos, igreja. Oramos agora por todas estas almas. Por todas estas vidas, soberano e eterno Pai. Pela tua palavra eu quero te louvar. O teu Espírito Santo acabou de ministrar desprendimento, libertação, transformação. E agora, Pai eterno, eu entrego nas tuas mãos estas vidas que estavam, Senhor, sofrendo, que estavam vivendo momentos terríveis e amargos. Mas agora

tua graça que nos levará aquele momento tão tremendo de viver na tua presença. Recebe estas almas aqui, Pai, diante do altar, que elas recebam uma vida nova, ó Pai, que eles recebam pensamentos novos, que eles recebam decisões de coração. Debasse, clama, lamassi, andarabasteri, andalamaia, e a tua obra seja feita.

0: tua presença. Escreve o meu nome com o teu sangue no livro da vida e me sela com o teu Espírito Santo para a vida eterna. Diga: Senhor Jesus, me toma pelas tuas mãos, me enche de graça, de poder e unção, porque a partir de hoje eu viverei para fazer o seu querer. Ó, todos os combates e guerras que lutava, que falava que você não conseguia, vai conseguir. Quem vai orar por eles, diga glória a Deus.
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1: Dois em São Paulo, capital, Brasil. Hoje, quarta-feira, 20 de maio. Clima hoje tá aqui, tá abençoado, Medina. 16 graus.
2: Olha,
1: 16. Eu acho que tava menos, viu?
2: É, eu acho que a sensação térmica deve tá menos.
1: Menos 5 graus.
2: É. Tá congelando o pé do velhinho.
1: Tá congelando?
2: É, tá congelando
1: esse
2: o pé do velhinho.
1: Quando hoje...
2: é assim, é verdade, é. Desse jeito. Então,
1: desse
2: vamos
1: jeito.
2: Que vamos?
1: Não, que vamos. Então, hoje, você que tá pelo canal do YouTube, pelo canal Direto com Deus, você que agora acabou de entrar pelo rádio Deus e Amor, gente, em todas as plataformas digitais, YouTube, Facebook, Instagram, oficial da Igreja Pentecostal Deus e Amor, pois é, estamos aqui com o programa Sertão Evangélico. Então aproveita, compartilhe, curte, deixe o seu comentário, o seu pedido de oração, porque agora, aqui, nesse exato momento, nós entraremos em oração para nós buscarmos a presença de Deus. É assim, Pastor César?
2: É isso mesmo. Vamos prosear com Deus em nome do Senhor Jesus Cristo. Senhor meu Deus, meu amado Pai, aqui estamos na Tua presença, Senhor, para Te louvar, Te engrandecer e Te glorificar. E assim, Senhor, que todas as nações, tribos e línguas reconheçam que só o Senhor é Deus. E só Deus é o Senhor. Aleluia. Meu Deus Todo-Poderoso, aqui estamos, ó Pai, também para te agradecer pela vida, te agradecer pela família, te agradecer pelo trabalho, pelo emprego, te agradecer, meu Pai querido, sim, Senhor, te agradecer por tudo que o Senhor tem feito, por tudo que o Senhor está fazendo e por tudo que o Senhor fará nas nossas vidas. Pai, muito obrigado, Senhor. Já neste momento, aproveitando o ensejo, ó Pai, peço-te agora que o Senhor venha abençoar o internauta que está pelo Facebook, pelo YouTube, pelo Instagram. Senhor Jesus, abençoa. Abençoa o rádio ouvinte que está pela rádio Deus e Amor, que está buscando a Tua presença, clamando, suplicando, orando, ó Pai, neste momento conosco. Os irmãos do canal Direto com Deus Oficial, Senhor meu Deus, nos unimos a eles que já estavam buscando a Tua presença, a Tua graça, o Teu poder, a Tua misericórdia, Senhor. Venha abençoar agora cada lar, cada família, cada mãe, cada pai, cada filho, cada filha, sejam abençoados. Abençoados no dia de hoje, Pai querido, eu te peço, Senhor, confirma a vitória. Senhor, neste momento eu te peço que o Senhor venha abençoar, Pai, a nossa diretoria mundial, nossa presidente, irmã Irene Miranda, nossa vice-presidente, a irmã Débora Miranda, pastor Lorival de Almeida e o presbítero Davi Miranda Neto, Senhor. Abençoa, Pai, os membros da nossa diretoria deliberativa, Senhor. Abençoa o lar, a família, os familiares. Abençoa, Senhor, sim, o trabalho de cada um deles, a função de cada um deles. Senhor Jesus, abençoa. Ilumina cada dia mais. Sim, dando-lhes cada dia mais sabedoria, entendimento. Pai querido, sim, sabedoria divina, Senhor meu Pai, entendimento divino, Senhor, abençoa pastor Milton de Almeida, abençoa também pastor Osmar de Oliveira, abençoa também, Senhor amado, presbítero Marco Magno, presbítero Fabrício Beata, presbítero Wilson Siqueira, presbítero Gerry Adriane, a irmã Maria Josefina, Senhor abençoa, sim, componentes da nossa diretoria executiva. Dá a bênção para eles, para o lar deles, para a família deles. Abençoa, Senhor, eu te peço, maravilhosamente, ó Pai. Abra as janelas dos céus e derrame uma bênção tal que dela advenha a maior abastança na vida de todos, meu Pai. Sim, abençoa os membros da Igreja Pentecostal Deus e Amor. Todos os irmãos e as irmãs que estão em comunhão, participam da Santa Ceia, dai o fortalecimento, guarda, livra e opera na vida deles. Os cooperadores, as cooperadoras, abençoa também os diáconos, abençoa, Senhor, os presbíteros, abençoa, Senhor, os evangelistas, os pastores e também os missionários, Senhor. Abençoa cada um, Senhor Jesus, eu te peço agora. Pai Celestial, dai a bênção, guardando, livrando, abençoando, fortalecendo, ó Pai. Eu te peço agora. Abençoa, Senhor Jesus, eu te peço também, para que o Senhor possa abençoar, Senhor Jesus, o braço assistencial da nossa Igreja Pentecostal, Deus e Amor, a Fundação Reviver, a Associação Reviver Help, Deus e Amor, Senhor meu Deus, abençoa o projeto Casa Aberta, abençoa, Senhor Jesus, eu te peço agora, confirmando a vitória, Senhor Jesus. Abençoa o setor administrativo, abençoa o setor de imóveis, o setor de compras, abençoa, Senhor, o setor do RH, Senhor, recursos humanos, abençoa, Pai Celestial, e eu te peço agora, confirmando a vitória na vida de cada um deles. Pai, abençoa, Senhor Jesus, eu te peço, os assessores, Senhor Jesus, que trabalham para assessorar os nossos diretores, ó Pai. Confirma, Senhor Jesus, eu te peço agora, confirma a vitória na vida de cada um deles, abençoa os irmãos que trabalham no TI, abençoa, Senhor Jesus, quem trabalha nos estúdios, Senhor Jesus, aqui, também na nossa sede mundial, no estúdio, no primeiro andar, abençoa, Senhor, os operadores de rádio, os operadores de áudio, os editores, abençoa, Senhor Jesus, os locutores, os apresentadores, abençoa, Senhor Jesus, eu te peço, venha confirmar a vitória, venha confirmar a bênção na vida de cada um deles, ó Pai. Sim, Senhor, abençoa, Pai amado, o programa Voz da Libertação, abençoa o Garagem Cristã, abençoa, Senhor Jesus, eu te peço, abençoa, Pai, abençoa também, Senhor Jesus, o Decrentes, abençoa, meu Deus Todo-Poderoso, e todos os envolvidos do IPDA Play, Senhor, abençoa o nosso irmão André Miranda, Senhor, abençoa também o Bruno Pedrosa, abençoa, Senhor Jesus, cada um deles que estão à frente deste trabalho, Senhor, dai a bênção e a vitória, Senhor. Abençoa, Senhor Jesus, eu te peço agora, confirmando a vitória. Pai amado, abençoa a nossa equipe, Senhor, confirmando a vitória. O Daniel, a Bruna, a Bia, o Lucas Rione, abençoa, Senhor Jesus, Lucas Coutinho, abençoa o Camuri, o Valdir, abençoa a Leia Lopes, abençoa, Senhor Jesus, o Bruno, Senhor Jesus amado, o Bruno Zamboni, abençoa, Senhor, o presbítero Iris Van Zaqueu, Senhor Jesus, abençoa-nos nesta manhã poderosa, dando-nos vitória, Senhor, abençoa esta quarta-feira do grande mover de Deus, ó Pai. Abençoa, Senhor Jesus, os cultos da manhã, 7 horas, às 9 horas. Abençoa, Senhor Jesus, o culto das 11 horas, das 15 horas ou 3 horas da tarde. Abençoa o culto das 19 horas ou 7 horas da noite. Abençoa os pregadores que estarão ministrando a Tua palavra no dia de hoje, Senhor. Abençoa todos os cultos das nossas igrejas Pentecostal, Deus e Amor, espalhada pelo Brasil e pelo mundo, meu Pai. Aleluia. Venha confirmar a vitória, Senhor, ajudando, guardando, livrando, operando, Senhor. Eu te peço neste momento que o Senhor venha visitar todos os países que estão em guerra, como a Ucrânia, Senhor, a Rússia. Trata com eles, meu Deus. Trata com estes países, com estes governantes, meu Deus Todo-Poderoso. Neste momento, eu te apresento também aqueles que não permitem que o Evangelho seja pregado nos países onde o comunismo, Senhor, onde o socialismo tem tomado conta, onde a ditadura tem tomado conta. Visita estes países e liberta das garras do diabo pelo poder do sangue do Senhor Jesus Cristo. Em nome de Jesus eu te peço, meu Deus. Aleluia. Glória a Deus.
1: Sim, Senhor. É verdade, ó Deus, que só o Senhor tem o poder de libertar esse país, ó Deus, onde eles vivem aprisionados, ó Deus, oprimidos e totalmente, ó Deus, fechados. Estes países, ó Deus, onde os seus governantes, eles já se intitulam, ó Deus, dono do povo, ó Deus, onde não há liberdade para adorar o Senhor. Onde nesse país, ó Deus, eles fazem, a população só faz o que esse governante quer. Ó, Papai, liberta este povo deste governante opressor. Liberta, ó Deus, esse homem, essa mulher que serve a Ti e vivem, ó Deus, dentro deste país. Alguns deles até mesmo trancados em cadeias. Alguns deles, ó Pai amado, vivem até mesmo presos, ó Deus, em subsolos. Outros escondidos, ó Pai, sem a sua liberdade. Porque sabem, se eles saírem às ruas, ó Pai, eles são mortos, massacrados, açoitados. Pai amado, mas a tua igreja aqui, ela clama em favor das missões, em favor dos pastores, em favor dos missionários, em favor daqueles que se disponibilizaram, ó Pai, para ir, ó Pai amado, às missões. Aqueles que deixaram a sua casa, deixaram o seu lar, deixaram a sua família, os seus parentes, deixaram a sua cidade e foram para lugares tão longe, outros países, outros continentes. Ó Deus, aonde a cultura é totalmente diferente. Aonde, ó Deus, lá até o idioma totalmente diferente, ó Deus. Meu Deus, que o Senhor esteja com estes pastores e missionários. Aqueles que já estão, ó Deus, com tanta saudade dos seus amigos, tanta saudade dos seus parentes e familiares. Ó Senhor, nós sabemos que as missões não é fácil. Fazer missão não é fazer turismo. Nós sabemos, ó Deus, que fazer missões é um trabalho árduo. É uma missão quase impossível. Fazer missão, ó Deus, o inimigo, ele luta de todas as formas para tentar parar, ó Pai. Ó Senhor. Mas nós sabemos também que quando o Senhor chama e quando a igreja, ela diz, eis-me aqui, envia-me a mim. Nós sabemos, ó Deus, que o Senhor acampa os teus anjos ao redor, protege, guarda e livra, Senhor. Ó Deus, esse homem que está pregando, ó Deus, nessa praça, esse pregador que vive agora, nesse exato momento, em lugares tão perigosos, mas está lá pregando o teu evangelho. Esta mulher, com este homem, juntaram esse grupo, ó Deus, estão ministrando a palavra de Deus. Mesmo embaixo de chuva, mesmo embaixo, ó Deus, desse frio, mas estão lá. Outros estão, ó Deus, em lugares tão quentes, em lugares, ó Deus, onde são dominados por facções, são dominados, ó Deus, por tráficos, são dominados, ó Deus, por aqueles homens e mulheres que se dizem ser dono desta comunidade. Senhor, mas eles mas esses pregadores, mas esse pastor, mas esse evangelista, ó Deus. Mas essa mulher de Deus está lá, enfrentando, ó Deus, o inimigo cara a cara, podemos dizer, dizendo, e pregando, e levando a Tua palavra, levando a semente, ó Deus. Senhor, eu peço a Ti, neste exato momento, ó Deus, que o Senhor venha, ó Pai amado, ser com esses pastores. Seja, ó Deus, com estas mulheres de Deus. Seja, ó Deus, com eles, ó Deus, nesse lugar tão perigoso. Que o Senhor venha livrá-los, ó Deus, de acidentes. Livra-os, ó Pai, de tudo aquilo que o inimigo tem preparado, até mesmo para tentar tirar a vida deles. Senhor, eu peço a Ti neste exato momento, Pai, que o Senhor venha juntamente com eles, nesse morro, nessa comunidade, ó Deus, até mesmo nesse lugar que aonde estão confinados devido esse grupo de pessoas que cometem tanta coisa errada, ó Deus, não podem sair dessa casa, dessa comunidade. Mas os pregadores, mas os pastores, mas os missionários, mas os evangelistas, eles vão lá porta a porta, pregando, evangelizando, ó Deus, e falando que o Senhor salva, que o Senhor cura, e é o Senhor que dá, sim, a segunda oportunidade. Essa pessoa que ora comigo agora, ó Deus, mas nesse exato momento está totalmente drogado, está totalmente, ó Deus, eu posso dizer alcoolizado, mas essa pessoa que ora juntamente comigo, ouve a oração, ó Deus, mas essa pessoa se encontra agora trabalhando para as coisas erradas, até mesmo planejando fazer coisas tão errôneas, tão pecaminosas, ó Deus, que o Senhor venha livrar, ó Pai, que o Senhor venha, ó Pai amado, no exato momento, quebrar todas as correntes do inimigo. Sim, livra-os, ó Pai, livra-os de cometerem coisas tão erradas, coisas errôneas, livra-os de cometerem crimes, livra-os, ó Deus, essa pessoa de nesse dia que pensou até mesmo em tirar a sua vida, que o Senhor vinha livrá-lo do todo mal, Pai, livra, Senhor, livra essa pessoa que está planejando cometer tantos assaltos, planejando matar, planejando fazer, ó Deus, a maldade contra o seu próximo, que o Senhor venha, ó Pai amado, proteger essas pessoas, não, sim, Senhor, livrar, ó Pai amado, que eles venham ser livre, ó Pai amado, das correntes malignas, livre, ó Deus, ó Pai amado.

0: inimigo ofereceu, lhe mostrou, planejou, que não venham a aclamada continuidade, porque há o poder no teu sangue, ó Deus, há poder no teu nome, ó Deus, esse homem, essa mulher, essa senhora, esse pai, essa mãe, esse avô, essa avó que ora nesse exato momento, em favor desse parente, ó Deus, só o Senhor sabe o que tanto eles têm passado, só o Senhor sabe, ó Deus, o quanto esta família tem sofrido, ó Pai, oh, aleluias. Só o Senhor sabe, ó Pai amado, o quanto essa família tem chorado. Só o Senhor sabe, ó Deus, o quanto essa mãe, ela entra neste quarto e pela madrugada, ela começa, ó Deus, a derramar as suas lágrimas. Ela começa a pedir ao Senhor que o Senhor venha livrar, que o Senhor venha libertar o seu esposo, que o Senhor venha libertar o seu filho, a sua filha, que o Senhor venha libertar o seu irmão, o seu parente. Essa pessoa, ó Deus, que chora tanto, pedindo por libertação do seu familiar, ó Pai, ó. Aleluias, liberta dos vícios do álcool, liberta dos vícios, ó Deus, de jogos online, liberta, ó Deus, dos vícios, ó Pai, de drogas lícitas e ilícitas. Essa pessoa que é viciada num baralho, que é viciada em jogos de apostas, essa pessoa que é viciada, ó Deus, em tantos tipos de outros jogos, ó Pai, e tanto aquilo que tem tirado o sossego da família, essa pessoa que demorou tanto para construir os seus bens, mas agora, ó Deus, está dissolvendo tão rápido. Agora, ó Deus, o inimigo está tirando tudo tão rápido, ó Deus. Já vendeu até mesmo, ó Pai amado, aquilo que ele construiu ao longo da história, ao longo da sua vida. Já vendeu o carro, até mesmo colocou a sua casa já à venda, ó Deus. Tudo isso para satisfazer o seu vício, ó Deus. Ó Pai, livra, Pai. Liberta essas vidas, ó Pai. Liberta, Pai amado, essa pessoa que ela está te implorando, está chorando agora, pedindo ao Senhor que o Senhor venha libertar ela desses vícios malignos, ó Deus. Essa pessoa que já diz, ó, não tenho forças, eu já tentei, eu já fiz de tudo, mas não consegue, ela não tem força. Pai, ajuda essa pessoa. Ajuda essa pessoa a ser livre, ó Deus, desses vícios, desse mal, ó Pai. Senhor, eu oro também em favor dessa pessoa que está doente, essa pessoa, Deus, está acamado, essa pessoa que vive, ó Deus, dentro de um quarto trancado e não quer ver a luz do dia, já há semanas, meses, até mesmo anos, ó Deus, acometido, ó Deus eterno, por doenças, ó Pai amado, na sua mente. Essa pessoa que está depressiva, está com ansiedade, essa pessoa, Deus, que está com esse problema em sua mente, que o Senhor nesta manhã, o Senhor venha libertar, que o Senhor venha visitar esta casa, ó Deus, com a tua luz, e a tua luz, ó Deus, possa sim repreender ambas trevas, repreende ambas trevas, ó Deus, que tem atrapalhado, que tem levado essa família a estar estagnado, ou mesmo dando um passo para trás, ó Senhor. Que o Senhor, nesta manhã, sim, o Senhor venha proteger esta família e livrá-lo de todo o mal. Livra, o Pai amado, essa pessoa que está sendo vítima de obras malignas. Essa pessoa que está sendo vítima, ó Deus, de orações ao contrário. Esta família, ó Deus, esse casamento que está sofrendo com tantas setas malignas do inferno, nós repreendemos em nome do Senhor Jesus Cristo. Essa pessoa, Deus, que amanheceu já doente, estava tão bem ontem à noite, essa pessoa que agora está com febre, está deitada, ó Deus, com o corpo todo dolorido, ó Senhor, que o Senhor venha repreender de uma seta maligna, repreende, ó Deus, tudo aquilo que é mandado para deixar essa pessoa doente, acamado, triste, ó Deus, que o Senhor venha livrar essa casa, livra esta família, livra esta criança que agora está saindo de sua casa para a escola, para a creche, para o berçário, ó Deus. Libra, Pai amado, durante o trajeto. Libra esse homem que está dirigindo, esse motorista, esse homem que está na carreta, ó Deus. Essa pessoa está na BR, na rua, na estrada, na avenida. Pai amado, libra o todo mal. Libra de acidente, libra de assalto. Ó Pai, protege, ó Pai, e o guarda todo mal. Senhor, a tua igreja clama. Esse homem, ó Deus eterno, que clama pela sua casa. essa pessoa que ele é o líder da sua casa, ele é o que está orando, intercede, ó Deus, para o Senhor guardar, para o Senhor livrar, que o Senhor venha proteger. Livra de assalto essa casa, livra de acidentes, livra do homem sanguinário, livra, ó Pai amado, de todo aquilo que o inimigo planeja. Guarda a nossa equipe, a nossa produção, livra, ó Senhor, todo o mal. Pai amado, que o Senhor esteja conosco. Pai amado, guardando, livrando. Ó Deus eterno, abençoa Poliano, Deus, está hoje, Pai amado, meu doente, que o Senhor venha proteger, guardar. Pai amado, que o Senhor venha repreender toda a seta. Repreende, Senhor, tudo aquilo, ó Pai amado, que o inimigo havia levantado e preparado. Guarda e livra, ó Deus, assim te pedimos, em nome do Senhor Jesus. Amém e amém, Senhor Jesus. Amém e amém, Senhor Jesus.
1: Amém. Querido irmão, querida irmã, você já recebeu a oração e nesta manhã Deus já está te abençoando. Certeza. Você tem fé? Você crê? Você acredita? Pois então a bênção é sua, em nome de Jesus. Você que está aguardando uma porta aberta, hoje Deus está abrindo essa porta para você. Se você crê, tudo é possível para aquele que crê. Portanto, você que está aguardando uma chamada telefônica, porque você levou o seu currículo, entregou na empresa e tem esse desejo de trabalhar nessa empresa, o Senhor está abrindo as portas para você no dia de hoje. Hoje, o grande mover de Deus está sobre a tua vida, em nome de Jesus. Portanto, neste momento, meu irmão, minha irmã, você que acompanhou, você que orou, você que buscou juntamente conosco, neste momento eu quero fazer um apelo para você, um convite para você aceitar o Senhor Jesus, você que está afastado dos caminhos do Senhor, para você reconciliar-se com o Senhor. Isso mesmo, reconcilie-se com o Senhor neste momento. Vamos orar? Diga comigo assim: Senhor Jesus, neste momento eu te aceito como meu único e suficiente Salvador da minha vida, da minha alma. Senhor Jesus, perdoa-me todos os meus pecados. Lava-me e purifica-me de toda a iniquidade já praticada. Senhor, escreva o meu nome no livro da vida. Sela com teu sangue, para que nunca mais Satanás, o inimigo da minha alma, tenha poder ou influência sobre mim. Me ajuda, me fortaleça, me guarda e me livra, para que eu possa estar firme até o dia da tua vinda, ou até o dia em que o Senhor me chamar para a glória eterna. Amém. Agora você, que vai reconciliar com o Senhor Jesus, já está reconciliando. Diga comigo: Senhor Jesus, me perdoe todos os meus pecados. Pai, lava minhas vestes e purifica-me, Senhor, com teu sangue. Neste momento, eu me reconcilio com o Senhor. Eu estou voltando para o aprisco do Senhor. Senhor, me ajuda, me dê forças para que eu possa permanecer firme a partir de hoje na tua presença. Me cobre com teu sangue, Senhor meu Deus, para que nunca mais o inimigo tenha poder sobre mim, sobre minhas atitudes, sobre a minha pessoa. Senhor, me ajuda e me fortaleça até o dia da tua vinda, ou até o dia em que o Senhor me chamar para morar com o Pai Celestial na glória eterna. Amém e amém, Senhor Jesus. Amém.
0: Amém. Isso mesmo. Olha, você que tomou essa decisão de fé, de coragem, queremos ouvir você. Quero aceitar Jesus.
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1: Nesta quarta-feira é a quarta do mover das mãos de Deus, plantando fé, colhendo milagres. E ao meio-dia, isso mesmo, culto do trabalhador. Isso, eu quero chamar a sua atenção, você trabalhador que tem esse intervalinho, se desloque até a igreja, venha receber a tua bênção, venha receber o teu milagre. Estará no Santo Altar de Deus o nosso irmão Romildo, sendo usado fortemente na palavra, nos dons de oração e revelação. Ele está aqui juntamente conosco nesta tarde, o nosso irmão Romildo, não é isso mesmo, irmão?
2: Isso mesmo, pastor Maico, também presbítero Joel, que está aqui na soloplastia. É, amados e queridos ouvintes, esperamos por todos vocês. Amanhã, quarta-feira, do grande mover de Deus, plantando fé, colhendo milagres, no horário das 12 horas. É um culto relâmpago, pastor Maico, em prol do trabalhador. E é um culto cheio de bênção, cheio de prosperidade. Deus restaura a vida dos empresários que trabalham de CLT, os irmãos vendedor ambulante, tem seus próprios negócios, Deus derrama chuva de bênção. Então eu conto com você, querido ouvinte, irmãos internauta, no horário das 12 horas até o horário das 13 horas, minutinho para as 13 horas, estaremos encerrando o culto em prol do trabalhador, aonde segue também a poderosa campanha direto do altar com os servos de Deus, pastor Samuel e também pastor Maico. Aguardamos, querido ouvinte, pela sua presença, e Deus nosso Senhor estará derramando chuva de bênção em sua vida.
3: Meu nome é Sheila Cristina. Quero relatar algo bem rápido aqui. Eu escrevi, né, na carta, uma carta para Deus. O Senhor me revelava que o Senhor ia abençoar meu CNPJ. Meu CNPJ na época era microempreendedor. E pela misericórdia do Senhor, né, hoje eu tenho, né, um restaurante. Pela misericórdia do nosso Deus, né, o Senhor tem abençoado grandiosamente, né, tem abençoado a obra do Senhor também. As portas jamais se fecham. O Senhor tem mandado clientes de onde eu nem imagino, né, vai naquele lugar. E eu tenho visto que é a mão de Deus. Meu nome é Sheila Cristina, moro nessa cidade, Balneário Camboriú.
1: Quarta-feira do Mover de Deus, poderosa campanha, meu milagre, seu milagre, vai virar notícia. E às 19 horas o homem de Deus estará no altar, pregando a palavra do Senhor, orando pelos mais excelentes dons do Espírito Santo, e eu tenho certeza que será uma quarta-feira de impacto, de revelação, de direção. O Espírito Santo vai falar, vai revelar, vai direcionar você, e você será edificado, abençoado pelo poder da palavra de Deus. Nós já vamos conferir aí o convite, a confirmação, a chamada do homem de Deus para o culto de quarta-feira às 19 horas.
4: A paz do Senhor, queridos ouvintes do programa Voz da Libertação, internautas, estão acompanhando a programação. Eu venho, através dessa oportunidade a mim concedida, fazer um convite especial para a próxima quarta-feira, a quarta-feira maior, a quarta-feira da vitória, o grande mover de Deus. Eu sei que tem muitos irmãos, muitas irmãs, que estão passando pelo vale da luta, da guerra, mas eu digo para você, meu irmão, minha irmã, que quarta-feira o dono da bênção, o dono da vitória, ele vai estar te aguardando. Senhor Jesus Cristo de Nazaré, o mestre da Galileia, ele aguarda você. Ele vai solucionar o teu problema, seja ele qual for. O impossível vai acontecer na tua vida na quarta-feira. Não perca essas oportunidades, porque a vida ela é feita de oportunidades, meu irmão, minha irmã. Muitas vezes deixamos passar a oportunidade, é nessa quarta-feira que Deus vai te dar a grande bênção, o grande milagre. Mas é necessário você ter uma atitude, dar um passo de fé, uma determinação, porque a palavra de Deus ela é bem clara e diz, determinando você, um determinado negócio, sejais firme que a luz do Senhor brilhará. E essa luz vai brilhar na tua vida na quarta-feira maior, o grande mover de Deus. Não marque o teu compromisso. Se comprometa com Jesus, que Ele vai se comprometer contigo, que quarta-feira é a tua grande vitória. 19 horas, Avenida Mauro Ramos, 184, aonde eu mesmo, pastor Joacir Gonçalves, juntamente com a minha esposa, Marcele Gonçalves, estaremos levando a palavra de Deus diretamente do coração de Deus para os vossos corações. Hinos de louvor a Deus, revelações. Não conte seus problemas para ninguém, porque o Senhor vai revelar o profundo, o escondido, e as bênçãos, milagres estarão acontecendo na tua vida, meu irmão, minha irmã. Avenida Mauro Ramos, 184, o endereço da bênção e da vitória. E fiquem todos na gloriosa e doce paz do Senhor Jesus.
5: Que é o seu nome?
6: Rosana.
5: Testemunho de livramento.
6: É, segunda-feira, irmão, Deus deu um grande livramento. Através do voto de R$300 que eu fiz, o meu esposo estava vindo para casa e parou uma moto e disse para ele assim, ó, eu tenho tua foto aqui, que foi enviado para o comando para eu tirar a tua vida. E eu te achei. Mas tem algo que está dizendo para mim não matar você. E era aquele momento que eles iam matar meu esposo. Eu ia saber a notícia que ele estava morto. Mas eu fiz o voto de R$300, porque foi um grande livramento de morte.
5: Através do voto de R$300, deu livramento.
6: Deu livramento, irmão.
5: Vale a pena fazer voto?
6: Vale, irmão, vale a pena.
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1: E eu quero chamar a atenção do povo de Deus, pastor Maicon de Oliveira, porque sexta-feira, 9 horas da manhã, presença do pastor Matias, diretamente da sede nacional de Montevidéu, no Uruguai, pregando a palavra do Senhor. A minha expectativa está grande, pastor Maicon, para essa sexta-feira de manhã, aonde Deus irá manifestar o seu poder. Eu quero saber como que está, pastor Maicon, a sua expectativa para essa sexta-feira, 9 horas da manhã.
9: É, pastor Samuel, nós estamos com a expectativa grande no mover das mãos de Deus, no culto de libertação, juntamente com o pastor Matias, vindo diretamente do Uruguai. Ele estará conosco no Santo Altar de Deus. Você também, amado ouvinte, você se desloque para cá, venha juntamente conosco adorar e receber essa bênção, essa vitória de Deus. Deus tem esta vitória. Deus há de usar poderosamente o seu servo no Santo Altar. Tanto, meus irmãos, na palavra quanto nos excelentes dons. É uma oportunidade grande que nós temos aqui na nossa grande Florianópolis, né, pastor? Neste mês de maio de 2026, de cultuarmos e adorarmos juntamente com este pastor internacional vindo para trazer a mensagem de Deus. É sexta-feira agora, pastor Samuel.
1: É sexta-feira, 9 horas da manhã, presença do pastor Matias, vindo diretamente da sede nacional do Uruguai, em Montevidéu. Ele que estará 9 horas da manhã, sexta-feira, pregando a palavra de Deus, orando em favor de todos. Nós vamos ouvir a confirmação do servo do Senhor, ele que estará aqui sendo usado como instrumento nas mãos de Deus.
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11: A paz do Senhor Jesus Cristo, pastor Samuel, ouvintes da Voz da Libertação, quem tem o prazer de falar com vocês, seu irmão Matias Valeiron do Uruguai. Sim, quero confirmar a minha presença nesta sexta-feira da libertação. Às 9 da manhã, estarei com vocês ali na Igreja Pentecostal Deus é Amor do Florianópolis, nesta sexta-feira da libertação. Acredito que o Senhor vai se mover de uma maneira muito especial. Assim que confirmo a minha presença, que Deus abençoe todos vocês.
9: Vai Vai ser lindo mover das mãos de Deus. Deus há de trabalhar poderosamente neste lugar. O endereço da sua vitória é a Avenida Mauro Ramos, número 184, centro de Florianópolis. Vem pra cá, povo de Deus. Vem pra cá, grande Florianópolis e região. Nessa sexta-feira, a partir das 9 horas da manhã, Deus há de operar grandes milagres sobre a sua vida.

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3: Programa Voz da Libertação está salvando a humanidade. 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Nós estamos ouvintes numa grande campanha de oração. São exatamente 31 dias de oração, propósito de campanha, que traz por tema Lodebar Nunca Mais. O que é Lodebar, pastor? O que significa essa campanha Lodebar? Então, vou explicar para você em poucas palavras, para que você entenda e compreenda o que é a campanha Lodebar Nunca Mais. É um propósito a qual já está em andamento, né, aqui na sede estadual da Igreja Pentecostal do Zabor. É a segunda edição da campanha Lodebar Nunca Mais, que está em andamento na sede estadual da Igreja Pentecostal do Zabor. É um propósito revelado por Deus. Pastor Samuel Dolores está nesse propósito, juntamente com a equipe de obreiros, pastores que estão orando, clamando durante os 31 dias de oração, a campanha Lodebar Nunca Mais. Então, vou explicar para você o que significa esta campanha, a qual Deus revelou ao pastor Samuel Dolor, que está orando juntamente com a equipe de obreiros, pastores, durante este mês de oração, né? Estamos nesse propósito glorioso que Deus preparou, a campanha Lodebar Nunca Mais. Mês de maio, do dia 1º ao dia 31... Campanha Lodebar Nunca Mais, registrada na Bíblia Sagrada, no livro de 2 Samuel, capítulo 9, versículo 1 ao 13. Então mandou o rei Davi trazê-lo de Lodebar. O que significa Lodebar? A palavra Lodebar significa lugar sem pasto, lugar seco, lugar sem fruto, lugar do esquecimento, lugar da miséria e humilhação. Era uma cidade isolada, pobre, sem esperança. Na Bíblia, Lodebar representa vida travada, abandono, derrota, vergonha, tristeza espiritual, tempo de sofrimento. Mefibosete estava vivendo lá, escondido, ferido e sem expectativa de futuro. Mefibosete era neto do rei Saul e filho de Jonatas. Ele tinha direito ao palácio, mas estava vivendo em Lodebar. Muitas pessoas ouvintes hoje também estão em Lodebar, emocionalmente abatidas, espiritualmente frias, vivendo humilhação, sem sonhos, escondida pela dor. Mas Deus manda dizer Lodebar nunca mais. Lodebar é lugar de limitação. Mefibosete ficou aleijado dos pés após uma queda. A queda mudou a sua história. Ele foi levado para Lodebar. Veja, ouvintes, que esse Lodebar representa essa situação na vida de muitas pessoas que estão passando agora. Há pessoas que sofrem quedas emocionais, perderam oportunidades, foram abandonadas, carregam marcas do passado, mas a queda não cancela a promessa de Deus. Deus sabe onde você está, onde Ele está. Mesmo em Lodebar, Mefibosete não foi esquecido. Verdade espiritual, Deus conhece seu endereço, sua dor, sua luta, suas lágrimas. O homem esquece, mas Deus lembra. O rei Davi manda chamar para fora de Lodebar. Veja, ouvintes, que isso simboliza Jesus chamando você da vergonha para a honra, da miséria para a abundância, do esquecimento para o propósito. Quem entra em aliança com o rei não permanece em Lodebar. Lodebar havia escassez, mas no palácio havia mesa farta. O rei Davi disse: tu comerás o pão continuamente à minha mesa. Mefibosete saiu do lugar seco para a mesa do rei. Deus muda ambiente, ouvintes. Troca o deserto pela provisão, troca as lágrimas por honra, troca humilhação por restituição. Deus restaura identidade. Mefibosete passou a comer como filho do rei. Ele entrou aleijado, mas foi tratado como filho. O inimigo tenta vir te chamar você pela dor, mas Deus chama você pela promessa. Você não nasceu para viver em Lodebar. Você nasceu para viver os projetos de Deus. Veja, ouvinte, que quem tem promessa não termina em Lodebar. O lugar da sua dor não será o lugar do seu fim. Deus está quebrando hoje o ciclo da humilhação. O rei mandou te chamar para fora de Lodebar. Lodebar foi apenas uma fase, não é o destino final. Mefibosete achava que morreria escondido em Lodebar. Mas um dia o rei lembrou da aliança. Assim também, Jesus não esqueceu de você. Hoje Deus está dizendo: Lodebar nunca mais. Nunca mais miséria espiritual. Nunca mais vergonha. Nunca mais vida travada. Nunca mais distância da presença de Deus. O rei está te chamando, ouvinte, você para a mesa. Eis que faço novas as coisas. Livro de Isaías, capítulo 43, versículo 19. Jesus está te chamando, ele te convida, ele convida a igreja, ele te convida, ouvinte, a sair do passado, abandonar a tristeza e a voltar para a casa de Deus, para a presença de Deus e crer na restituição. Quem sai de Lodebar, senta na mesa do rei. Estamos, ouvintes, deste grande propósito da campanha Lodebar Nunca Mais. Estamos fazendo este voto com toda a igreja, todos os ouvintes, no valor de R$180. Estaremos orando por esta coluna de 180 pessoas que estão entrando na campanha, no propósito e fazendo o voto Lodebar Nunca Mais. 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

0: e apresentar a sua causa, e você vai sair de Lodebar em nome de Jesus.
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3: Deus tem operado, pastor Maico, na igreja Deus é Amor, e nós queremos chamar a sua atenção porque sexta-feira é a sexta-feira da libertação.
4: É isso mesmo, pastor Samuel Dolor, sexta-feira da libertação. O Senhor tem grandes milagres, grandes vitórias para o povo que comparecer na Avenida Mauro Ramos, número 184, é o endereço da sua vitória.
3: E eu quero chamar a sua atenção, porque sexta-feira, Florianópolis, teremos a presença do pastor internacional, vindo da sede nacional de Montevidéu, pastor Matias, do Uruguai, estará 9 horas da manhã, sexta-feira, aqui na sede estadual de Florianópolis, pregando a palavra do Senhor e orando por libertação. Vamos acompanhar o convite, a confirmação do servo de Deus.
5: A paz do Senhor Jesus Cristo, pastor Samuel, ouvintes da Voz da Libertação, quem tem o prazer de falar com vocês, seu irmão Matias Valeirón, do Uruguai. Sim, quero confirmar a minha presença nesta sexta-feira da Libertação. Às 9 da manhã, estarei com vocês ali na Igreja Pentecostal Deus é Amor do Florianópolis. Nesta sexta-feira da libertação, acredito que o Senhor vai se mover de uma maneira muito especial. Assim que confirmo a minha presença, que Deus abençoe todos vocês.
3: Sexta-feira na Igreja Deus e Amor, na Avenida Mauro Ramos, número 184, presença do pastor internacional Matias, diretamente de Montevidéu, da sede nacional do Uruguai. 9 horas da manhã, a sede estadual da Igreja Deus e Amor será impactada pelo poder de

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0: quarta-feira do Mover de Deus, poderosa campanha, meu milagre, seu milagre, vai virar notícia. E às 19 horas o homem de Deus estará no altar, pregando a palavra do Senhor, orando pelos mais excelentes dons do Espírito Santo. E eu tenho certeza que será uma quarta-feira de impacto, de revelação, de direção. O Espírito Santo vai falar, vai revelar, vai direcionar você, e você será edificado, abençoado pelo poder da palavra de Deus. Nós já vamos conferir aí o convite, a confirmação, a chamada do homem de Deus para o culto de quarta-feira às 19 horas.
1: A paz do Senhor, queridos ouvintes do programa Voz da Libertação, internautas, estou acompanhando a programação. Eu venho, através dessa oportunidade a mim concedida, fazer um convite especial para a próxima quarta-feira, a quarta-feira maior, a quarta-feira da vitória, o grande mover de Deus. Eu sei que tem muitos irmãos, muitas irmãs que estão passando pelo vale da luta, da guerra, mas eu digo para você, meu irmão, minha irmã, que quarta-feira o dono da bênção, o dono da vitória, ele vai estar te aguardando. Senhor Jesus Cristo de Nazaré, o mestre da Galileia, ele aguarda você. Ele vai solucionar o teu problema, seja ele qual for. O impossível vai acontecer na tua vida na quarta-feira. Não perca essa oportunidade, porque a vida ela é feita de oportunidades, meu irmão, minha irmã. Muitas vezes deixamos passar a oportunidade, é nessa quarta-feira que Deus vai te dar a grande bênção, o grande milagre. Mas é necessário você ter uma atitude, dar um passo de fé, uma determinação, porque a palavra de Deus ela é bem clara e diz, determinando você um determinado negócio, sejais firme que a luz do Senhor brilhará. E essa luz vai brilhar na tua vida na quarta-feira maior, o grande mover de Deus. Não marque outro compromisso. Se comprometa com Jesus, que ele vai se comprometer contigo, que quarta-feira é a tua grande vitória. 19 horas, Avenida Mauro Ramos, 184, aonde eu mesmo, pastor Joacir Gonçalves, juntamente com a minha esposa, Marcele Gonçalves, estaremos levando a palavra de Deus diretamente do coração de Deus para os vossos corações. Hinos de louvor a Deus, revelações. Não conte seus problemas para ninguém, porque o Senhor vai revelar o profundo, o escondido, e as bênçãos, milagres estarão acontecendo na tua vida, meu irmão, minha irmã. Avenida Mauro Ramos, 184, o endereço da bênção e da vitória. E fiquem todos na gloriosa e doce paz do Senhor Jesus.
2: O que é o seu nome?
3: Rosana.
2: Testemunho de livramento.
3: É, segunda-feira, irmão, Deus deu um grande livramento. Através do voto de R$300 que eu fiz, o meu esposo estava vindo para casa e parou uma moto e disse para ele assim, ó, eu tenho tua foto aqui, que foi enviado para o comando para eu tirar a tua vida. E eu te achei. Mas tem algo que está dizendo para mim não matar você. E era aquele momento que eles iam matar meu esposo. Eu ia saber a notícia que ele estava morto. Mas eu fiz o voto de R$300, porque foi um grande livramento de morte.
2: Através do voto de R$300, deu livramento.
3: Deu livramento, irmão.
2: Vale a pena fazer voto?
3: Vale, irmão, vale a pena.
0: Deus tem operado, pastor Maico, na Igreja Deus e Amor, e nós queremos chamar a sua atenção, porque sexta-feira é a sexta-feira da libertação.
4: É isso mesmo, pastor Samuel Dolor, sexta-feira da libertação. O Senhor tem grandes milagres, grandes vitórias para o povo que comparecer na Avenida Mauro Ramos, número 184, é o endereço da sua vitória.
0: E eu quero chamar a sua atenção, porque sexta-feira, Florianópolis, teremos a presença do pastor internacional, vindo da sede nacional de Montevidéu. Pastor Matias, do Uruguai, estará 9 horas da manhã, sexta-feira, aqui na sede estadual de Florianópolis, pregando a palavra do Senhor e orando por libertação. Vamos acompanhar o convite, a confirmação do servo de Deus.
5: A paz do Senhor Jesus Cristo, Pastor Samuel, ouvintes da Voz da Libertação, quem tem o prazer de falar com vocês, seu irmão Matias Valeiron, do Uruguai. Sim, quero confirmar a minha presença nesta sexta-feira da Libertação. Às 9 da manhã, estarei com vocês ali na Igreja Pentecostal Deus é Amor do Florianópolis. Nesta sexta-feira da Libertação, acredito que o Senhor vai se mover de uma maneira muito especial. Assim que confirmo a minha presença, que Deus abençoe todos vocês.
0: Sexta-feira na Igreja Deus e Amor, na Avenida Mauro Ramos, número 184, presença do pastor internacional Matias, diretamente de Montevidéu, da sede nacional do Uruguai. 9 horas da manhã, a sede estadual da Igreja Deus e Amor será impactada pelo poder de

0: E atenção, toda a grande Florianópolis. Atenção, atenção, pastores, obreiros, diáconos, membros, presbíteros. Atenção, toda a membresia da sede estadual. Atenção, você simpatizante da Igreja Deus e Amor, você católico, espírita, você livre pensador, você que não professa nenhum credo religioso, todos vocês são convidados para estar conosco dia 19 de junho, no horário das 18 horas. No dia 19 de junho, sexta-feira, no horário das 18 horas, nós teremos o culto de gratidão a Deus pelos 50 anos da Igreja Pentecostal Deus e Amor na cidade de Florianópolis. 50 anos de vitória, bênçãos e milagres. Você que é grato a Deus pela Igreja Pentecostal Deus e Amor e faz parte dessa história de fé, de milagres, você não irá marcar nenhuma outra data na sua agenda, porque nesse dia 19 de junho, sexta-feira, nós seremos impactados pela palavra de Deus, presença marcante do homem de Deus, pastor Jerry Porchat, pregando a palavra do Senhor. Vamos acompanhar a maneira que o Senhor usa o pastor Jerry, homem de Deus.
1: Nós precisamos nos preocupar em andar com Deus e não andarmos, ou seja, andarmos com Deus e próximo dele e não distante dele, porque distante do Senhor nós corremos o risco de sermos enganados, de outros se aproximar e nos conduzir para um caminho que não é o caminho da salvação. Só teremos o discernimento do que é verdadeiro quando estamos próximos de Deus. Por quê? Porque o Espírito Santo não nos deixa enganado. O Espírito Santo nos orienta, o Espírito Santo fala com a gente, o Espírito Santo, aleluia, ele nos instrui. Sai deste lar, sai deste lar, sai desta família, sai deste casamento, sai de amor, saia, saia, saia, saia agora, Espírito que quer destruir este lar, em nome de Jesus Cristo, sai deste corpo, sai deste corpo, não adianta não, já, olha lá, tá caindo, tá caindo, cai por terra, já, cai por terra, Satanás, cai por terra, em nome de Jesus Cristo, queima, Jesus, queima, manda queimar, igreja, manda queimar, sai. Sai, espírito maligno, em nome de Jesus, em nome de Jesus, em nome de Jesus. O sangue de Jesus Cristo tem poder, o sangue de Jesus Cristo tem poder. Não adianta resistir, não adianta resistir. O sangue de Jesus te derrota, o sangue de Jesus te derrota. Satanás, você está vencido, diabo. Espírito que tem colocado pessoas no vício das drogas, no vício do crack, no vício da cocaína. Olha aí, olha aí, olha a fúria do diabo aí, ó. Olha a fúria aí, olha a fúria. Olha a fúria. Olha só, que fúria de Satanás, irmãos. Olha só, tira aí, pastor. Segura a cabeça dele, segura a cabeça dele. Espírito imundo. Espírito imundo, mão pra trás, japa, mão pra trás. Mão pra trás, japa. Mão pra trás, é, mão pra trás, japa. Aqui você não manda em nada. Qual o seu nome, japa? Qual o seu nome?
2: Morte.
1: Qual é o seu nome?
2: Chuda Morte.
1: Chuda Morte.
2: Só você não quer... matei ele ainda, porque aquele homem não deixa.
1: Você quer matar ele, diabo?
2: Quero, mas aquele homem não deixa.
1: Ele não vai morrer mesmo. Porque Jesus está aqui.
2: Eu sei que ele está aqui.
1: Jesus já te venceu, diabo. Em nome de Jesus Cristo, Satanás. Junta sua bagagem agora. Junta sua bagagem agora. Junta sua bagagem agora, diabo. Sai do corpo desse homem. Sai do corpo desse homem. Sai sim, você sai sim. O sangue de Jesus te queima. Olha o sangue do meu Jesus te queimando aí, ó. Olha o sangue de Jesus te queimando aí, diabo. Dá seu grito de derrota, diabo. Dá seu grito de derrota. Sai do corpo dele. Pelo poder do sangue de Jesus Cristo. Sai. Sai. Levanta ele.
3: Levanta ele. Isso, já está liberto do enxurro da morte.
4: Fábio.
3: Fábio.
4: Começou a oração, não era, a minha cabeça precisa explodir. Comecei a sentir um monte de agulhada.
3: Agulhada no pescoço?
4: Sim.
3: E agora? Está sentindo? Tá sentindo mais,
4: mais
3: leve?
4: Nada.
3: Não sente mais nada?
4: Não.
3: Está liberto. Está liberto. Jesus te libertou, meu irmão.
4: Amém.
3: Glória a Deus.
4: Amém.
3: Vai ficar firme com Jesus? O senhor já aceitou Jesus?
4: Com certeza.
3: Já?
4: Já.
3: Mas está firme?
4: Sim.
3: E agora tem que ficar mais firme ainda. Porque agora o senhor está liberto, viu?
4: Eu vim de outra denominação, eu estava passando aqui.
3: O senhor sentiu?
4: Eu falei,
3: te vira aqui.
4: Parece um ímã, assim, que vem puxando, assim.
3: O senhor vim aqui. Porque Jesus te ama, meu irmão.
4: Vim aqui.
3: Jesus te ama, por isso que eu te trouxe aqui. Para você receber a libertação do enxurro da morte. Está liberto, está transformado. Aleluia! Pelo poder do sangue, pelo poder do sangue, olha a operação divina, olha a mulher andando ali, ó, em nome de Jesus, anda mesmo, a mulher está andando ali, ó, saiu da cadeira de roda, Jesus querido, olha que coisa linda, é para a glória do Senhor, nós queremos ver isso aí, vem andando, vem andando, vem andando, que é isso, pastor Joel? Meu Deus do céu, será que é o que eu estou vendo mesmo? Essa senhora estava na cadeira de roda. Ô, Rabaclama, Labassuriana, abre aí. Abre o corredor, abre o corredor, abre o corredor. Olha Jesus operando nesta noite. É o toque de Jesus, é o toque de Jesus. Jesus opera. Meu Deus do céu. O que está acontecendo aí, pastor?
5: Que coisa tremenda, pastor Jergue. Quando o senhor começou a orar, a irmã sentiu fogo nas pernas, levantou da cadeira de roda e começou a andar perfeitamente para a glória de Deus, pastor Jergue. Só tá andando, minha irmã.
6: Nome de Jesus, irmã.
5: O que aconteceu com a senhora, que a senhora não podia andar? O que houve com a senhora?
6: E Jesus me libertou das minhas pernas.
3: Oh, meu Deus.
6: Glória, glória a Deus. Oh, Santo Espírito de Deus.
5: Quanto tempo faz que a senhora estava na cadeira de roda, irmã?
6: 3 anos.
5: 3 anos, irmã?
6: 3 anos.
5: O que aconteceu com a senhora?
6: Um AVC hemorrágico.
5: Você teve um AVC, minha irmã?
6: Hemorrágico, foi.
5: E devido ao AVC, a senhora ficou paralítica?
6: E fiquei paralítica, irmão.
3: Quantos anos,
5: na cadeira,
3: pastor?
5: De roda.
6: Na cadeira de roda.
5: Fala com o pastor Jegue.
3: 3 anos.
6: Aleluia.
3: 3 anos.
6: 3 anos.
3: E agora a senhora está podendo andar?
6: Acabei de andar, em nome de Jesus.
3: Vamos ver se ela pode andar, pastor.
5: Pastor Jegue, ela falou que sentiu um fogo nas pernas na hora da adoração, pastor Jegue.
3: Meu Deus, é o...
5: Caminha, irmã, caminha.
3: É
5: aí.
3: Jesus operando.
5: Olha aí, deixa ela caminhar.
3: Olha o toque de Jesus aí, ó.
5: A cadeira de roda,
3: filha. Glória a Deus, aleluia.
5: A cadeira de roda, Jesus. Levanta ali.
3: Olha aí.
5: Olha aí.
3: Jesus, que coisa linda.
5: Olha a cadeira de roda,
3: meu Deus
5: aqui,
3: do céu. Meu Deus do céu.
5: Olha a cadeira de roda aí, ó. Aleluia.
3: É a operação divina aqui nesta noite.
5: Aleluia. Quem dá glória a Deus? Quem dá glória a Deus?
3: 3 anos sem poder andar.
5: 3 anos, pastor Jergue.
3: Meu Deus do céu, que coisa linda.
5: Tá chorando, pastor Jergue.
3: Ela tá chorando de alegria, pastor Joel.
5: Aleluia.
3: Meu Deus, 3 anos, irmã.
6: 3 anos.
3: Ela não podia ficar nem em pernas.
6: Não podia, irmão. Se ficasse sem muleta, eu caía. Glória a Deus.
3: A senhora veio participar do culto, o toque de Jesus. E o que, que a senhora sentiu na hora da oração?
6: Fogo do Espírito Santo nem minhas pernas.
3: Ela sentiu fogo do Espírito Santo nas pernas.
6: Pernas.
3: O que aconteceu?
6: E eu andei, irmão.
3: Começou a andar. Quem curou a senhora?
6: Jesus.
3: Jesus Cristo, aleluia. Cabe. Ele está presente. Terra na Baixuria na Lábia.
0: Segura, Florianópolis, porque vai tremer, vai ser forte o que o Espírito de Deus vai fazer na sede estadual das igrejas Pentecostal Deus e Amor do estado de Santa Catarina. Atenção, atenção, Lages, atenção, atenção, Chapecó, atenção, atenção, Joinville, atenção, atenção, todo o povo de Deus, das sedes centrais, das igrejas setoriais, regionais, atenção, toda a membresia, obreiros, porque dia 19 de junho, sexta-feira, no horário das 18 horas, no aniversário dos 50 anos da Igreja Deus e Amor, em Florianópolis, na capital da belíssima Santa Catarina, a presença do homem de Deus, pastor Jerry Porchat, pregando a palavra do Senhor e orando por explosão de milagres.
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0: sai e não volta mais. Olha aqui o diabo aqui, ó, querendo destruir essa vida. Satanás do inferno, Satanás, segura aí, Satanás do inferno, você vai sair dele. O que você quer fazer com ele? O que você quer fazer com
1: ele? Matar ele.
0: Você não vai matar coisa nenhuma.
1: Eu não quero ele mais com Deus.
0: Pois é, mas hoje você já foi derrotado pelo poder do sangue de Jesus. Sim ou não, igreja? Espírito do inferno, qual é o seu nome, legião? Fala o seu nome aqui, diabo. Qual é o seu nome? Olha outro caindo por terra aí. Olha outro demônio aí. Qual é o seu nome? É o Lucifer. Essa legião vai sair agora pelo poder do sangue. Vai sair sim. Vai sair sim. Vai sair. Em nome de Jesus. Igreja, estenda as mãos para cá. Estenda as mãos para cá. Vai sair. Vai sair. Vai sair sim. Olha aqui, diabo. Segura aí. Traz aqui, traz aqui, traz aqui. Segura aí, segura aí. Em nome de Jesus. O sangue de Jesus Cristo te expulsa agora. Sai. Sai. Já saiu. Já saiu. Cadê o outro aqui? Traz o outro aqui. Aqui é um chão que liberta. Segura aí, segura aí. Olha aí, diabo. Você vai sair desse corpo. Em nome de Jesus Cristo. Sai. Em nome de Jesus, diabo. Você vai sair do corpo dele agora. Espírito que quer matar. Espírito que quer matar. Jesus Cristo te expulsa agora. Sai. Sai. Já saiu. Já saiu. Cadê o outro aqui? Traz o outro aqui. Aqui é um chão que liberta. Segura aí. Segura aí. Olha aí, diabo. Você vai sair desse corpo. Em nome de Jesus Cristo. Sai. Em nome de Jesus, diabo. Você vai sair do corpo dele agora. Espírito que quer matar. Espírito que quer matar. Olha o sangue de Jesus te derrotando aí, diabo. Olha o sangue de Jesus te derrotando aí. Em nome de Jesus Cristo. Essa operação divina é a operação divina. É o Jesus curando. É Jesus libertando. É Jesus libertando. É Jesus sarando nesta manhã. Stay the count or never match. Ai, calma, stay. Ai, shy day. Receba aí. Receba, receba, receba, receba. Tem obreira sendo renovada agora. Tem obreira sendo renovada agora. Tem obreira sendo renovada agora. Olha aí, olha aí, olha aí. Olha aí, olha aí. Tá incendiando. Tá incendiando. Eish, eish, eish. Oh, reclama lá, vai. Vai, de canto ali andarai.
2: Vocês acompanham a maneira extraordinária que o Espírito de Deus usa o pastor Jerry Pochatti, esse que estará aqui dia 19 de junho, sexta-feira, às 18 horas, no aniversário dos 50 anos da Igreja Deus e Amor. Você paralítico, você desenganado pela medicina, você oprimido, você que vê vozes, ouve vozes, você que vê vultos, você é meu convidado mais do que especial. 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
3: Nesta quarta-feira, é a quarta do mover das mãos de Deus, plantando fé, colhendo milagres, e ao meio-dia, isso mesmo, culto do trabalhador. Isso, eu quero chamar a sua atenção, você trabalhador que tem esse intervalinho, se desloque até a igreja, venha receber a tua bênção, venha receber o teu milagre. Estará no Santo Altar de Deus o nosso irmão Romildo, sendo usado fortemente na palavra, nos dons de oração e revelação. Ele está aqui juntamente conosco nesta tarde, o nosso irmão Romildo, não é isso mesmo, irmão?
4: Isso mesmo, pastor Maico, também presbítero Joel, que está aqui na soloplastia. Amados e queridos ouvintes, esperamos por todos vocês. Amanhã, quarta-feira, do grande mover de Deus, plantando fé, colhendo milagres no horário das 12 horas. É um culto relâmpago, pastor Michael, em prol do trabalhador. E é um culto cheio de bênçãos, cheio de prosperidade. Deus restaura a vida do empresário, os que trabalham de CLT, os irmãos, vendedor ambulante, tem seus próprios negócios. Deus derrama chuva de bênção. Então eu conto com você, querido ouvinte, irmãos internauta, no horário das 12 horas até o horário das 13 horas, minutinho para as 13 horas, estaremos encerrando o culto em prol do trabalhador, aonde segue também a poderosa campanha direto do altar com os servos de Deus, pastor Samuel e também pastor Michael. Aguardamos, querido ouvinte, pela sua presença, e Deus nosso Senhor estará derramando chuva de bênção em sua vida.
5: Meu nome é Sheila Cristina. Quero relatar algo bem rápido aqui. Eu escrevi, né, na carta, uma carta para Deus. O Senhor me revelava que o Senhor ia abençoar meu CNPJ. Meu CNPJ na época era microempreendedor. E pela misericórdia do Senhor, né, hoje eu tenho, né, um restaurante. Pela misericórdia do nosso Deus, né, o Senhor tem abençoado grandiosamente, né, tem abençoado a obra do Senhor também. As portas jamais se fecham. O Senhor tem mandado clientes de onde eu nem imagino, né, vai naquele lugar. E eu tenho visto que é a mão de Deus. Meu nome é Sheila Cristina, moro nessa cidade de Balneário Camboriú.

0: 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Nós estamos ouvintes numa grande campanha de oração. São exatamente 31 dias de oração, propósito de campanha, que traz por tema Lodebar Nunca Mais. O que é Lodebar, pastor? O que significa essa campanha Lodebar? Então, vou explicar para você em poucas palavras, para que você entenda e compreenda o que é a campanha Lodebar Nunca Mais. É um propósito a qual já está em andamento, né, aqui na sede estadual da Igreja Pentecostal do Zamor. É a segunda edição da campanha Lodebar Nunca Mais, que está em andamento na sede estadual da Igreja Pentecostal do Zamor. É um propósito revelado por Deus. Pastor Samuel Dolores está nesse propósito, juntamente com a equipe de obreiros, pastores que estão orando, clamando durante os 31 dias de oração, a campanha Lodebar Nunca Mais. Então, vou explicar para você o que significa essa campanha, a qual Deus revelou ao pastor Samuel Dolor, que está orando juntamente com a equipe de obreiros, pastores, durante este mês de oração, né? Estamos nesse propósito glorioso que Deus preparou, a campanha Lodebar Nunca Mais. Mês de maio, do dia 1º ao dia 31, campanha Lodebar Nunca Mais, registrada na Bíblia Sagrada, no livro de 2 Samuel, capítulo 9, versículo 1 ao 13. Então mandou o rei Davi trazê-lo de Lodebar. O que significa Lodebar? A palavra Lodebar significa lugar sem pasto, lugar seco, lugar sem fruto, lugar do esquecimento, lugar da miséria e humilhação. Era uma cidade isolada, pobre, sem esperança. Na Bíblia, Lodebar representa vida travada, abandono, derrota, vergonha, tristeza espiritual, tempo de sofrimento. Mefibosete estava vivendo lá, escondido, ferido e sem expectativa de futuro. Mefibosete era neto do rei Saul e filho de Jonatas. Ele tinha direito ao palácio, mas estava vivendo em Lodebar. Muitas pessoas ouvintes hoje também estão em Lodebar, emocionalmente abatidas, espiritualmente frias, vivendo humilhação, sem sonhos, escondida pela dor. Mas Deus manda dizer Lodebar nunca mais. Lodebar é lugar de limitação. Mefibosete ficou aleijado dos pés após uma queda. A queda mudou a sua história. Ele foi levado para Lodebar. Veja, ouvintes, que esse Lodebar representa essa situação na vida de muitas pessoas que estão passando agora. Há pessoas que sofrem quedas emocionais, perderam oportunidades, foram abandonadas, carregam marcas do passado. Mas a queda não cancela a promessa de Deus. Deus sabe onde você está, onde Ele está. Mesmo em Lodebar, Mefibosete não foi esquecido. Verdade espiritual, Deus conhece seu endereço, sua dor, sua luta, suas lágrimas. O homem esquece, mas Deus lembra. O rei Davi manda chamar para fora de Lodebar. Veja, ouvintes, que isso simboliza Jesus chamando você da vergonha para a honra, da miséria para a abundância, do esquecimento para o propósito. Quem entra em aliança com o rei não permanece em Lodebar. Lodebar havia escassez, mas no palácio havia mesa farta. O rei Davi disse: tu comerás o pão continuamente à minha mesa. Mefibosete saiu do lugar seco para a mesa do rei. Deus muda ambiente, ouvintes. Troca o deserto pela provisão, troca as lágrimas por honra, troca humilhação por restituição. Deus restaura identidade. Mefibosete passou a comer como filho do rei. Ele entrou aleijado, mas foi tratado como filho. O inimigo tenta ouvir te chamar você pela dor, mas Deus chama você pela promessa. Você não nasceu para viver em Lodebar, você nasceu para viver os projetos de Deus. Veja, ouvinte, que quem tem promessa não termina em Lodebar. O lugar da sua dor não será o lugar do seu fim. Deus está quebrando hoje o ciclo da humilhação. O rei mandou te chamar para fora de Lodebar. Lodebar foi apenas uma fase, não é o destino final. Mefibosete achava que morreria escondido em Lodebar. Mas um dia o rei lembrou da aliança. Assim também, Jesus não esqueceu de você. Hoje Deus está dizendo: Lodebar nunca mais. Nunca mais miséria espiritual. Nunca mais vergonha. Nunca mais vida travada. Nunca mais distância da presença de Deus. O rei está te chamando, ouvinte, você para a mesa. Eis que faço novas as coisas. Livro de Isaías, capítulo 43, versículo 19. Jesus está te chamando, ele te convida, ele convida a igreja, ele te convida, ouvinte, a sair do passado, abandonar a tristeza e a voltar para a casa de Deus, para a presença de Deus e crer na restituição. Quem sai de Lodebar, senta na mesa do rei. Estamos, ouvintes, deste grande propósito da campanha Lodebar Nunca Mais. Estamos fazendo este voto com toda a igreja, todos os ouvintes, no valor de R$180. Estaremos orando por esta coluna de 180 pessoas que estão entrando na campanha, no propósito e fazendo o voto Lodebar Nunca Mais. 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
1: Quarta-feira do Mover de Deus, poderosa campanha, meu milagre, seu milagre, vai virar notícia. E às 19 horas o homem de Deus estará no altar, pregando a palavra do Senhor, orando pelos mais excelentes dons do Espírito Santo. 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O Espírito Santo vai falar, vai revelar, vai direcionar você, e você será edificado, abençoado pelo poder da palavra de Deus. Nós já vamos conferir aí o convite, a confirmação, a chamada do homem de Deus para o culto de quarta-feira às 19 horas.
2: A paz do Senhor, queridos ouvintes do programa Voz da Libertação, internautas, estou acompanhando a programação. Eu venho, através dessa oportunidade a mim concedida, fazer um convite especial para a próxima quarta-feira, a quarta-feira maior, a quarta-feira da vitória, o grande mover de Deus. Eu sei que tem muitos irmãos, muitas irmãs que estão passando pelo vale da luta, da guerra. Mas eu digo para você, meu irmão, minha irmã, que quarta-feira o dono da bênção, o dono da vitória, ele vai estar te aguardando. Senhor Jesus Cristo de Nazaré, o mestre da Galileia, ele aguarda você. Ele vai solucionar o teu problema, seja ele qual for. O impossível vai acontecer na tua vida na quarta-feira. Não perca essa oportunidade, porque a vida ela é feita de oportunidades, meu irmão, minha irmã. Muitas vezes deixamos passar a oportunidade. É nessa quarta-feira que Deus vai te dar a grande bênção, o grande milagre. Mas é necessário você ter uma atitude, dar um passo de fé, uma determinação, porque a palavra de Deus ela é bem clara e diz: determinando você um determinado negócio, sejais firme, que a luz do Senhor brilhará. E essa luz vai brilhar na tua vida na quarta-feira maior, o grande mover de Deus. Não marque o teu compromisso. Se comprometa com Jesus, que ele vai se comprometer contigo, que quarta-feira é a tua grande vitória. 19 horas, Avenida Mauro Ramos, 184, aonde eu mesmo, pastor Joacir Gonçalves, juntamente com a minha esposa Marcele Gonçalves, estaremos levando a palavra de Deus diretamente do coração de Deus para os vossos corações. Hinos de louvor a Deus, revelações. Não conte seus problemas para ninguém, porque o Senhor vai revelar o profundo, o escondido, e as bênçãos, milagres estarão acontecendo na tua vida, meu irmão, minha irmã. Avenida Mauro Ramos, 184, o endereço da bênção e da vitória. E fiquem todos na gloriosa e doce paz do Senhor Jesus.
3: O que é o seu nome?
4: Rosana.
3: Testemunho de livramento.
4: É, segunda-feira, irmão, Deus deu um grande livramento. Através do voto de R$300 que eu fiz, o meu esposo estava vindo para casa e parou uma moto e disse para ele assim: ó, eu tenho tua foto aqui, que foi enviado para o comando para eu tirar a tua vida. E eu te achei. Mas tem algo que está dizendo para mim não matar você. E era aquele momento que eles iam matar meu esposo. Eu ia saber a notícia que ele estava morto. Mas eu fiz o voto de R$300, porque foi um grande livramento de morte.
3: Através do voto de R$300, deu livramento.
4: Deu livramento, irmão.
3: Vale a pena fazer voto?
4: Vale, irmão, vale a pena.
5: Escrito está na palavra de Deus:
6: não andem ansiosos por coisa alguma, mas em tudo, pelas orações e súplicas, e com ações de graças, apresentem seus pedidos a Deus. E a paz de Deus, que excede todo o entendimento, guardará o coração e a mente de vocês em Cristo Jesus. Filipenses 4, 6 e 7.
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1: E eu quero chamar a atenção do povo de Deus, pastor Maicon de Oliveira, porque sexta-feira, 9 horas da manhã, presença do pastor Matias, diretamente da sede nacional de Montevidéu, no Uruguai, pregando a palavra do Senhor. A minha expectativa está grande, pastor Maicon, para essa sexta-feira de manhã, aonde Deus irá manifestar o seu poder. Eu quero saber como que está, pastor Maicon, a sua expectativa para essa sexta-feira, 9 horas da manhã.
7: É, pastor Samuel, nós estamos com a expectativa grande no mover das mãos de Deus, no culto de libertação, juntamente com o pastor Matias, vindo diretamente do Uruguai. Ele estará conosco no Santo Altar de Deus. Você também, amado ouvinte, você se desloque para cá, venha juntamente conosco adorar e receber essa bênção, essa vitória de Deus. Deus tem esta vitória. Deus há de usar poderosamente o seu servo no Santo Altar, tanto, meus irmãos, na palavra quanto nos excelentes dons. É uma oportunidade grande que nós temos aqui na nossa grande Florianópolis, né, pastor? Neste mês de maio de 2026, de cultuarmos e adorarmos juntamente com este pastor internacional vindo para trazer a mensagem de Deus. É sexta-feira agora, pastor Samuel.
1: É sexta-feira, 9 horas da manhã, presença do pastor Matias, vindo diretamente da sede nacional do Uruguai, em Montevidéu. Ele que estará 9 horas da manhã, sexta-feira, pregando a palavra de Deus, orando em favor de todos. Nós vamos ouvir a confirmação do servo do Senhor, ele que estará aqui sendo usado como instrumento nas mãos de Deus.
8: Eu sinto essa liberdade em mi ser e em mi coração.
9: A paz do Senhor Jesus Cristo, pastor Samuel, ouvintes da Voz da Libertação, quem tem o prazer de falar com vocês, seu irmão Matias Baleirón do Uruguai. Sim, quero confirmar a minha presença nesta sexta-feira da Libertação. Às 9 da manhã, estarei com vocês ali na Igreja Pentecostal Deus é Amor do Florianópolis. Nesta sexta-feira da libertação, acredito que o Senhor vai se mover de uma maneira muito especial. Assim que confirmo a minha presença, que Deus abençoe todos vocês.
7: Vai ser lindo mover das mãos de Deus. Deus há de trabalhar poderosamente neste lugar. O endereço da sua vitória é a Avenida Mauro Ramos, número 184, centro de Florianópolis. Vem pra cá, povo de Deus. Vem pra cá, grande Florianópolis e região. Nessa sexta-feira, a partir das 9 horas da manhã, Deus há de operar grandes milagres sobre a sua vida.

0: Escrito está na palavra de Deus.
1: Não sobreveio a vocês tentação que não fosse comum aos homens. E Deus é fiel. Ele não permitirá que vocês sejam tentados além do que podem suportar. Mas, quando forem tentados, Ele mesmo providenciará um escape para que possam suportar. 1 Coríntios 10:13.
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2: E eu quero chamar a atenção de toda a grande Florianópolis e região, porque dia 30 de maio, sábado, no horário das 18 horas, nós estaremos comemorando aqui na sede estadual, nesse evento com todo o campo, o culto especial do Dia das Mães. É, nós não esquecemos das mamães e nós iremos levantar um clamor por todas as mamães nesse culto especial com o tema Mulher Virtuosa. Mulheres cheias de fé, mulheres guiadas por Deus, mulheres fortalecidas pelo Espírito Santo. Estará conosco ministrando a palavra do Senhor a nossa irmã cooperadora Neide Rosa da Silva. Deus irá usar ela de uma maneira sobrenatural.

É, dia 30 de maio, às 18 horas, culto especial, comemorando o dia das mães, com tema Mulher Virtuosa. E eu quero chamar a atenção de todos os grupos, todos os grupos aí de louvor, coligados à Central dos Ingleses. Atenção, pastor Silas. Atenção, ratones, todo o campo, porque nesse dia o campo dos ingleses estará louvando ao Senhor. Também teremos a participação do grupo das mulheres de Deus, lá do campo de Palhoça, pastor Elcio. Também teremos a participação de todo o campo de Biguaçu, na inteira responsabilidade do homem de Deus, pastor Oséias. Teremos também a presença do campo de São José Areias, na responsabilidade do pastor Maicon de Oliveira. Será um dia de bênção. Povo de Deus também lá de Tijucas, a igreja na responsabilidade do nosso querido pastor Flávio. Também teremos a presença de todo o campo de Balneário Camboriú. Balneário Camboriú não pode ficar de fora. Presença do pastor Daniel Aguile, estará com o campo aqui louvando a Deus, as mulheres de fé, e será uma bênção do Senhor. E atenção, atenção, povo de Deus, porque dia 30 será marcado pelo renovo espiritual. Deus vai usar de uma maneira sobrenatural nossa irmã cooperadora Neide Rosa da Silva, e o nome de Jesus será glorificado. É tremendo a maneira que o Espírito Santo usa a nossa irmã Neide, essa que será uma vez mais usada pelo Senhor, e nós seremos abençoados, tocados, guiados pelo poder de Deus. Eu tenho certeza que você que está enfermo, oprimido, aflito, ao entrar na sede estadual da Igreja Pentecostal Deus e Amor, será impactado pelo poder da bênção de Deus. Vamos acompanhar um pouco da maneira que o Espírito de Deus usa nossa irmã cooperadora Neide Rosa.

xicalabaceia, mas o Senhor está dizendo que é vaso escolhido para Deus, é vaso escolhido para Deus. Mas quando cai na mão do Todo-Poderoso, ele quebra, ele espedaça a lavaceia, ele vai lapidando o vaso, vai trabalhando no vaso, vai tirando tudo que não presta do vaso, aleluia, vai derramando do óleo sobre o vaso, vai enchendo de azeite, vai enchendo de unção, para levar a sua palavra e ganhar alma para o reino dele. Quantos ainda quer ganhar alma para o reino do Senhor? Que toda escama venha cair por terra aqui.

Senhor que nos sustenta nos momentos difíceis. É o Espírito Santo de Deus, este amigo, esta pessoa maravilhosa, aleluia, que é o Espírito Santo, que nos sustenta, aleluia, nos momentos difíceis, nos momentos de luta, nos momentos que o vento está soprando forte, nos momentos que as ondas estão batendo forte no nosso barco, a ponto de querer virar o nosso barco, a ponto de querer derrubar o nosso barco, mas o Espírito Santo, ele está ali dizendo, filha, eu estou contigo. Eu vou te dar vitória, te acalma e verás o meu agir. Quando o Senhor brada com a sua voz, não tem para espírito da morte, não tem para espírito imundo, não tem para obra de macumbaria, não tem para nada, tem que cair por terra. Porque é a voz do Todo-Poderoso, é a voz do Todo-Poderoso que branda aqui nesta tarde, é a voz do Todo-Poderoso que branda aqui nesta tarde, sobre a tua vida, sobre a tua história. Tenha

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Cooperadora Neide Rosa da Silva, no culto especial Mulher Virtuosa.

0: Avenida Mauro Ramos, número 184, é o endereço da Igreja Pentecostal Deus e Amor, aonde esses milagres, essas bênçãos de Deus acontecem.
1: Escrito está na palavra de Deus:
2: e se o meu povo, que se chama pelo meu nome, se humilhar e orar e buscar a minha face e se converter dos seus maus caminhos, então eu ouvirei dos céus e perdoarei os seus pecados e sararei a sua terra. 2 Crônicas 7,14.
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A paz do Senhor Jesus, ouvintes do programa Voz da Libertação. Quem vos saúda com a paz do Senhor Jesus nesta manhã, presbítero Joel Batista, direto e ao vivo, aqui dos estúdios da nossa sede estadual da Igreja Pentecostal Deus e Amor, manhã de quarta-feira, dia 20 de maio. Estamos ao vivo, são exatamente 8 horas com 8 minutos. 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

Queridos ouvintes, a minha Bíblia está aberta aqui no livro de Tiago, capítulo 5, e o versículo 17, que fala a seguinte frase: Elias era o homem sujeito às mesmas paixões que nós, e orando, pediu que não chovesse por 3 anos e 6 meses. Não choveu sobre a terra. E orou outra vez, e o céu deu a chuva, e a terra produziu o seu fruto. Vamos orar neste momento, irmão? É o que diz a palavra de Deus. Irmão, se algum dentre vós se tem desviado da verdade alguém converter, saiba que aquele que fizer converter do erro, do seu caminho, um pecador salvará da morte e uma alma, e cobrirá uma multidão de pecados. Vamos orar ao nosso Deus? Maravilhoso Deus, soberano e eterno Pai, neste momento de oração, meu Deus, nós estamos orando agora, clamando juntamente com os milhares e milhares de ouvintes que estão sintonizados com o programa de rádio A Voz da Libertação, nesta manhã, meu Deus. Ó Deus e Pai, clamamos, oramos e buscamos a tua face, Senhor, nesta manhã, meu Deus. Atende, meu Deus, as lágrimas, a oração do teu povo, que se coloca em oração juntamente comigo, pelo rádio receptor, nesta manhã, meu Deus. Eu quero te apresentar, meu Deus, a vida também da Eliete, lá da cidade de Cascavel, Paraná, que pede oração em favor, meu Deus, do seu esposo, Ademar. Visita agora este casal, meu Deus. Visita a Eliete e garante a vitória sobre a vida deste casal, desta família, nesse exato momento, a larga distância. Vem operar o milagre na família, na saúde, nos projetos, em nome de Jesus, ó Pai. Meu Deus, neste momento de oração também, nós oramos pela vida da irmã Adriana Martins Silva. Ó Deus, visita a tua serva, abençoando a sua vida, sua casa, seus projetos, sua família. Garante, meu Deus, a vitória sobre a vida da irmã Adriana Martins da Silva, em nome de Jesus, ó Pai. Meu Deus, visita neste momento de oração também. Nós oramos pela vida do David da Silva. Visita ele, a sua família, seus projetos, a sua casa, Senhor. Meu Deus, garante a vitória sobre o seu trabalho, consagrando, abençoando e prosperando grandemente a sua fé. Ó, meu Deus, abençoa mesmo a vida do David da Silva, Senhor. Dá vitória, Pai, para ele em todas as áreas da sua vida, da sua família, em nome de Jesus. Nós oramos, meu Deus, pela vida também da irmã Estra, do bairro Forquilha, São José, que pede oração, meu Deus, nesse exato momento. Alcança a tua serva com grande milagre, com a resposta divina, com a solução, com a cura. Ó Deus, dai a vitória em todas as áreas da sua vida. Peleja pela nossa irmã Estra, do bairro Forquilha, São José. Entra com providência, meu Deus, na sua vida, na sua casa, na sua família. Meu Deus, visita agora o Felipe, Senhor, que pede oração por portas abertas e providência financeira. Ele se chama Felipe Dias do Vale. Visita agora, meu Deus, o Felipe Dias do Vale. Dá em vitória para ele.
abre as portas de emprego e venha providenciar na área financeira o milagre nesta quarta-feira, dia 20 de maio, Senhor. Meu Deus, nós oramos agora pela vida deste povo que clama, que ora, que busca. Meu Deus, entra com providência mesmo. Faz o milagre acontecer, Senhor. Faz o milagre acontecer, meu Pai. Opera milagre, opera maravilha, Senhor. Opera milagre agora, nesta manhã, meu Deus. Nós visita agora o teu povo, visita a tua igreja, Senhor. Visita os ouvintes do programa Voz da Libertação. Vai visitando agora, Senhor, vai dando vitória, meu Deus, livramento. Nós oramos também pela irmã Zuma, que pede oração pelo seu esposo, Nicolau Martins Júnior, que não está dormindo à noite, Pai. Repreende agora essa perturbação maligna, venha trazer paz, venha trazer um sono abençoado para a vida do Nicolau Martins Júnior. Opera esse milagre, Senhor, visita ele agora. Faz um milagre na sua saúde, abençoando a irmã Zuma e pelejando por ela em nome de Jesus. Meu Deus, visita agora também a irmã Shirley, que pede oração, meu Deus, por uma causa na justiça, a favor do Júnior. Vitor, visita, meu Deus, agora, visita, meu Deus, neste momento de oração, esse pedido de oração, Pai, oração pela causa na justiça, a favor do João Vitor. Visita toda a família, visita, meu Deus, entra com providência no lar, entra com providência na vida dos netos, Alice. Jesus, repreende o mal, salvação e libertação no lar. Repreende as obras de macumba contra o João Vitor. Meu Deus, visita agora a Luísa. Ó Deus, venha repreender o mal. Venha dar vitória, Senhor, nessa situação, nesta causa de justiça. Venha dar vitória, Senhor, neste acordo com João Vitor, julgar, Senhor, esta causa na justiça. Visita a Sheila, o Tiago, a Eloá, livramento na família. Visita a irmã Shirley, dá vitória para sua família. Peleja agora, Senhor. Meu Deus, visita também, em oração, a irmã Josimara, de Balneário Camboriú, que também está orando comigo agora, lá no seu local de trabalho, e pede oração, meu Deus, pela família. Visita agora a tua serva, a Josimara, de Balneário Camboriú, que ora comigo, meu Deus, dá a vitória para ela, a família, o Kerlon, a Kathleen, o Braia, o Rodrigo, a Kennedy, o Luiz, a Aurora e todos os familiares. Visita neste momento e dá a vitória para a mãe Josimara, que está ali, meu Deus, orando através do fone de ouvido, em nome de Jesus. Garante a bênção, meu Deus, para a tua serva, que está em oração, clamando nesta manhã, meu Deus. Ó Deus e Pai, nós oramos e apresentamos também a vida da tua serva, a irmã Juscelia, de São João Batista, que pede oração em favor do Maico, que vai passar com a perícia, que venha dar certo a aposentadoria, venha dar vitória para o Maico, Senhor, nesta aposentadoria, nesta perícia. Ó Deus, entra com providência e peleja por esta criança. Peleja, meu Deus, por esse jovem. Ó Deus, peleja por todos os demais que precisam, meu Deus, do benefício, preciso da aposentadoria. E também o Maico, que vai passar pela perícia, peleja por ele, abençoa ele, para que ele venha receber esse benefício da aposentadoria, em nome de Jesus. Meu Deus, oramos agora e apresentamos também a Vera de Biguaçu, meu Deus, que pede oração, porque está indo para o Cepom consultar e fazer exame. Deus, vai na frente, Senhor, e dá vitória para sua filha lá no Cepom, que está enfrentando o câncer de mama. Ó Deus, visita agora, repreende este câncer, venha repreender, Pai, venha dar vitória para sua filha, porque ela crê no milagre. Ó Deus, que essa consulta venha ter boa resposta no exame. Ó Deus, venha dar a vitória nos exames da consulta no Cepom, ali, meu Deus, contra o câncer de mama. Faz esse milagre, Pai, porque a família está nas mãos de Deus. A família está na mão de Deus, em nome de Jesus. Visita, meu Deus, nesta oração também
Nós oramos pela vida da Berenice, do bairro Zimbro, Bombinhas. Visita agora, meu Deus, a vida da tua serva. Alcança também a sua filha, Amanda. Venha dar vitória para Amanda, Senhor, na escola, nos estudos, em toda a fase de crescimento. Venha repreender o inimigo e venha dar livramento para Amanda. Visita a irmã Berenice, dá vitória para tua serva, saúde, renovo. Visita também a irmã Verônica, visita, meu Deus, também o Tiago, a sua esposa, suas filhas. Visita agora o irmão Ezequiel e também a sua esposa, sua filha. Visita também, meu Deus, Edivaldo, a irmã Aline e também as suas filhas. Abençoa toda a família da irmã Verônica, seus irmãos, suas irmãs, meu Deus. Visita agora o Valério, a irmã Giovanni, a Thalito, Felipe, toda a família, Senhor. Venha visitar, venha operar o milagre ali na cidade de Bombas. Venha, meu Deus, visitar também o presbítero Ziel, a irmã Elba, toda a igreja ali de Bombas, todos os membros, obreiros. Visita, meu Deus, agora pastor Rafael, ali de Zimbro, também a sua esposa Adriana, seus filhos. Cobre com teu sangue e dá a vitória ali, meu Deus. Visita agora em oração também, Senhor, Araci de Tijuca. Visita a tua serva que pede oração pela Keila e também por toda a família. Visita a Keila, Senhor, dá vitória para tua serva, sustenta ela com o Espírito Santo, renova suas forças, peleja pelo seu projeto, sua vida, aquilo que é impossível para ela. Venha sustentar ela com o Espírito Santo, dando graça, força, renovo para a vida da Keila, Senhor, a tua serva, a qual te serve, está na tua presença. Peleja por esta jovem, Senhor, ajuda ela a vencer. Abençoa também, Senhor, a irmã Araci de Tijuca, seu esposo e toda a família, em nome de Jesus. Venha operar o milagre. Venha, meu Deus, visitar também agora o Francis. Ó Pai, visita agora o Francis Oliveira, que pede oração por uma causa na justiça, por Débora, Esther e Paulina. Ó Deus, dá vitória para o teu servo nesta causa jurídica, nesta causa que está na justiça. Venha dar vitória, venha pelejar por essa situação, venha abrir essa porta e venha dar causa ganha para a vida do teu servo, o irmão Francis Oliveira. Dar vitória para ele, Senhor. Visita também a Débora, a Esther, visita também a sua mãe, a Paulina. Peleja por a tua serva, abençoando em nome de Jesus. Ó, meu Deus e meu Pai, nós oramos agora em favor do teu servo, o irmão Carlos, lá da cidade de Brusque, que ora conosco pelo rádio receptor, juntamente com a sua esposa, seus filhos, seus familiares. Ó, Deus, alcança para ele a bênção que ele está buscando, o milagre, a solução, a resposta. Venha, meu Deus, abençoar, venha, meu Deus, operar, venha, meu Deus, fazer um grande milagre nesta oração, operando, abençoando, consagrando em nome de Jesus.

sim, ó Pai, nós prosseguimos aqui orando, clamando também em favor da tua serva, a nossa irmã Almerinda, lá de São João Batista, que pede oração também pela família, Pai. Ó Deus, visita agora a tua serva, que pede oração pelo seu esposo, pastor Adão, que está nesse momento lá, meu Deus, no hospital, e vai fazer uma cirurgia. Visita o teu servo, meu Deus, visita agora a mão dos médicos, a medicina, que vai, meu Deus, operar, que não seja o médico da terra, mas que seja as próprias mãos de Deus, usando a mão do médico na cirurgia. Ó Deus, venha dar vitória para o pastor Adão, ali em São João Batista, a qual juntamente oramos com a tua serva, a nossa irmã Almerinda. Ó Deus, esposo do pastor Adão Ames, ó Deus, visita agora o teu servo, visita, meu Deus, lá no hospital, usa a mão do médico e venha, Senhor, fazer o milagre para que a cirurgia venha ocorrer tudo bem e venha dar tudo certo e venha ser uma cirurgia com, meu Deus, com sucesso, uma cirurgia excelente, que ele venha ter uma boa recuperação e voltar logo para casa. Em nome de Jesus, nós cremos nisso, porque o Senhor já está operando, o Senhor já preparou tudo para que o teu servo venha ser curado, em nome de Jesus. Garante esta vitória, Senhor, garante esta bênção, em nome de Jesus Cristo, nós oramos, meu Deus, e apresentamos também a tua serva, a irmã Marlene, ali do bairro Ponta das Canas. Visita a tua serva, Senhor, visita a sua família, visita agora. Venha visitar, Senhor, neste momento, dando livramento, meu Deus, para a vida do irmão, ali, meu Deus, da tua serva, a irmã Marlene, irmão Adir. Visita o irmão Adir neste momento também, Senhor, seus filhos, sua esposa, seus netos. Senhor, visita agora toda a família, alcança o livramento, abençoando, prosperando, abençoa a pesca, abençoa, meu Deus, os pescadores que estão, meu Deus, na temporada, meu, da safra, da tainha. Abençoa todos os pescadores, todos que estão embarcando e trabalhando em prol do lançamento da rede. Abençoe e prospere em nome de Jesus, ó Pai. Visita agora a todos que estão, meu Deus, ouvindo a rádio Deus de Amor, estão clamando, buscando a tua face em oração, meu Deus. Peleja agora, Senhor, peleja, peleja, Senhor, dando vitória completa em nome de Jesus Cristo. Nós oramos, pedimos, meu Deus, a tua providência divina nesta manhã, através do rádio receptor. Visita agora esta pessoa cancerosa, esta pessoa enferma, paralítica, paraplégica, que está na UTI, debaixo de aparelhos, está na mesa da cirurgia, está nos corredores dos hospitais aguardando, meu Deus, um leito. Visita agora esta pessoa, meu Deus, que está viciada e não consegue largar do vício. Liberta, Senhor, do vício. Liberta agora esta vida do vício, meu Deus. Repreende todo espírito de vício que aprisionou esta pessoa a ficar viciada na bebida alcoólica, no vício do cigarro, das drogas, dos jogos eletrônicos. Repreende todo espírito de prostituição, todo espírito, meu Deus, do tráfico, da mentira, meu Deus, do engano, espírito maligno do assalto, do roubo, da mentira. Sai desta vida agora, repreende, meu Deus, e dá vitória para o teu povo que clama conosco. Ó Deus, visita agora neste momento de oração. Vai visitando, meu Deus, a vida do teu servo, pastor Flávio, ali da sede de Tijuca. Ó Deus, visita agora, neste momento, o seu trabalho no galpão, a qual está ali, meu Deus, acompanhando lá no galpão e trabalhando e escutando em espírito de oração. Nós oramos, meu Deus, em favor da sua esposa, que está enferma,
enferma, venha visitar a Michele, venha dar saúde para a Michele neste momento, Pai, visita a tua serva, cura, Senhor, restaura a sua saúde física, do seu corpo físico, vai tocando agora, repreendendo toda a enfermidade, trazendo a cura, trazendo milagre para o teu povo, para, meu Deus, os ouvintes que estão ouvindo esta oração, que seja tocado também, e a enfermidade saia, visita agora a Michele e dá vitória para ela, Senhor, na saúde, em nome de Jesus, ela ficará curada a partir de agora, em nome de Jesus, enfermidade saia, em nome de Jesus, dá vitória, Senhor, visita, meu Deus, visita agora o teu servo, nosso irmão Eliata, da Barra da Lagoa, ó Deus, alcança o teu servo, a sua família, que também está, meu Deus, debaixo das tuas mãos, visita, meu Deus, a sua casa, livrando, guardando, protegendo e dando vitória, Senhor, no nome de Jesus, ó Pai. Meu Deus, visita neste momento de oração a vida também da tua serva, a nossa irmã Eliane, do bairro Bela Vista de São José. Visita também, meu Deus, a sua querida família. Venha visitar agora toda a sua casa, o seu esposo. Senhor, também visita, Senhor, a sua mamãe, seu pai. Visita agora os seus filhos. Venha dar livramento. Venha pelejar pela família, Senhor. Nós apresentamos o pedido de oração, meu Deus, alcança a tua serva e dá vitória para ela nos seus projetos, no seu trabalho, abrindo uma grande porta para nossa irmã, meu Deus, Eliane, do bairro Bela Vista. Abre, meu Deus, a porta. O Senhor tem um projeto, o Senhor tem a bênção já preparada para tua filha e ela vai testemunhar, é no nome de Jesus, porque o Senhor é poderoso para confirmar esta grande bênção por meio da fé e do propósito que a tua filha fez diante do Senhor, a vitória é certa, em nome de Jesus, garante, meu Deus, garante a vitória em todas as áreas da sua vida, vai pelejando agora, vai abençoando, vai operando, vai dando vitória completa, Senhor, visita agora em oração, também a tua serva, a Terezinha, do bairro da Praça, município de Tijuca, alcança ela com milagre, alcança ela com a providência divina, Senhor, vai visitando a tua filha, vai dando vitória completa nesta manhã, em nome de Jesus Cristo, nós oramos e apresentamos certo da vitória, certo do milagre, em nome de Jesus, visita, meu Deus, visita agora, o irmão, meu Deus, Aristides, dá vitória para o teu servo, Senhor, abençoa ele, opera maravilha, abençoa o teu servo, o irmão Aristides, lá do bairro da Praça, que ora conosco todos os dias, está clamando, orando, buscando, meu Deus, visita agora também nosso irmão João Batista, lá do bairro da Praça. Visita, meu Deus, a irmã Sônia, o Manuel também, ali, meu Deus, em Tijuca, visita também, Senhor, todos que estão clamando, orando conosco, em oração, meu Pai, vai visitando neste momento também, a nossa irmã Nilza, Pai, que está em oração também, clamando juntamente conosco, e pede oração pela sua sogra, a Celestina da Silva Lima, visita a tua serva neste momento, Senhor, vai visitando agora, visita a irmã Celestina da Silva Lima, dá saúde para a tua serva, curando, sarando, dando vida, livrando, guardando, abençoando a vida da nossa irmã Celestina, a larga distância, visita ela agora, Senhor, e dá vitória completa em nome de Jesus. Nós oramos também, Senhor, em favor de Gislaine e família, visita agora, Pai, a Gislaine, repreende o mal e traz a bênção, traz a cura, o milagre para a vida da Gislaine, em nome de Jesus Cristo, pedimos a bênção para a sua vida e para a sua família, nesta manhã, em nome do Pai, do Filho e do Espírito Santo, garante a vitória, Senhor, vai visitando agora, vai visitando também, meu Deus, a vida da Karine e também do seu esposo, o Júlio Pedro, visita, meu Deus, também o Vilmar, visita agora, meu Deus, dando vitória para ele,
e a sua família. Visita, meu Deus, a Isabelle, visita agora o Cauã, o Pedro, o Gabriel, o Arthur, o Miguel, a Jennifer e o Valdemar. Visita mesmo, Senhor, também a Cristina, o João Vitor, o Júlio Pedro. Visita toda a família, vai confirmando a bênção, vai visitando também a irmã Nilza e o nosso irmão Valmor. Visita o teu servo, toda a família, Pai. Visita agora no bairro da Praça e garante a bênção, o livramento para a família, Senhor. Meu Deus, nós oramos agora em favor de Lindomar, de Bombinhas. Visita o teu servo, abençoando, curando, sarando, dando vida, dando força, graça, ânimo, abençoando a sua vida, o seu projeto. Ó Deus, cura, sara, venha dar a vitória na situação que pode ser impossível no momento, mas o Senhor é poderoso para fazer o grande milagre, fazer a grande obra, abençoar e operar para a glória do teu nome. Visita agora o teu servo Lindomar, lá de Bombinhas, e alcança ele a grande vitória, no nome de Jesus Cristo. Nós oramos, meu Deus, e apresentamos a vida também da Andresa. Meu Deus, eu oro neste momento e apresento também a vida da Andresa. Abençoa o seu projeto, abençoa sua casa, sua família, abençoa, meu Deus, a sua vida, abençoa, Senhor, a família, dá vitória para ela nesse exato momento de oração que apresentamos e consagramos a sua vida, os seus projetos diante do Senhor, na campanha Lodebar Nunca Mais. Visita ela, meu Deus, que tem ajudado a manter a rádio no ar, recompensa em nome de Jesus. Jesus, abençoa também, Senhor, a vida também da Stephanie. Ó Deus, visita agora a vida da Stephanie Nunes, que também pede oração, meu Deus, em favor da sua vida, do seu casamento, dos seus sonhos e também da liberdade do seu marido, que se encontra privado da liberdade. Ó Deus, visita agora a Stephanie Coelho Nunes e também o Venício Pereira da Silva. Vai visitando, Senhor, vai dando vitória, meu Deus, alcança, alcança, meu Deus, a bênção nesta oração, meu Deus, que ela pede oração pela vida, que Deus proteja aonde estiver, venha guiar os caminhos e tire toda inveja, olho grande e sobre a vida dela, e também, Senhor, venha repreender todo o mal no caminho certo, Pai, venha dar vitória para andar no caminho certo, venha abençoar, venha fazer o milagre, em nome de Jesus, Senhor, visita mesmo nesta hora de oração, meu Deus, alcança a bênção, alcança o livramento, Papai, vai visitando neste momento de oração, meu Deus, a vida da irmã Maria Rosa, lá de Palmas, de Governador Celso Ramos, que ora conosco e pede oração em favor do Pedro, seu filho, que se encontra neste momento, Pai, Senhor, com enfermidade, repreende, Senhor, esse cansaço nas pernas, venha repreender todo mal, venha dar vitória, saúde, livramento. Visita agora o Taurino, visita o teu servo, o Taurino que está ouvindo a rádio, abençoa ele, cura ele, Senhor, dá vitória para o teu servo, sua querida família, abençoando a irmã Maria Rosa de Palmas, de Governador, e toda a sua casa, sua família, os seus projetos, em nome de Jesus, Senhor. Vai abençoando a todos que estão em oração agora, orando, intercedendo. Meu Deus, visita neste momento de oração também a vida do teu servo, pastor Dalmir e família, que está em oração todos os dias conosco. Ó Deus, visita também neste momento a vida deste casal de empresário de Curitiba, a Elaine e o Cláudio, sofre obras de bruxaria. Repreende agora, meu Deus, toda esta obra maligna e dá vitória para a Elaine e o Cláudio. Visita também, ó Deus, a Elis e a sua vida espiritual, profissional, em toda a família. Alcança, meu Deus, o milagre agora, neste momento de oração, ó Pai. Venha visitar a família, venha operar o milagre, venha repreender o mal. Visita, meu Deus, agora o cooperador Elias, da cidade de Itajaí, que está em oração conosco, orando, clamando agora, através do rádio receptor. Dá a vitória para o teu servo, seu esposo, seus filhos,
partir de nome de Jesus. Visita, meu Deus, neste momento de oração. Nós oramos também pela irmã Margarete Melo, ali da, meu Deus, do bairro Ratones. Visita a tua serva. Visita, meu Deus, também a saúde e o ministério do presbítero Augusto. Oramos, meu Deus, em favor de todos, meu Deus, do trabalho da tua serva. Abençoa agora, meu Deus. Oramos em favor do trabalho, que Deus venha prosperar. Abençoa, meu Deus, todos, aleluia, ali da IPDA de Ratones. Abençoa os membros, obreiros, obreiras, ali visitantes que frequentam, participam dos cultos na IPDA de Ratones. Alcança a bênção ali, meu Deus, abençoando, prosperando, dando vitória em nome de Jesus. Ó, meu Deus e meu Pai, aqui estamos em oração, meu Deus, clamando agora, Senhor. Meu Deus, visita agora a tua serva. Visita a nossa irmã Castorina, lá do estado do Paraná, que também fez o voto da campanha Lodebar Nunca Mais. Visita a tua serva, consagra, abençoa, prospera, repreende a enfermidade, repreende todo o mal, Senhor. Alcança a tua serva, irmã Castorina, que está sempre em sintonia com rádio receptora, orando, clamando conosco. Visita os seus filhos, para que todos vão bem. Visita agora esse pedido de oração que a tua serva fez, meu Deus. Contempla a vida da Vanusa, contempla agora, meu Deus, todos os seus filhos, guardando, livrando e abençoando, Pai, dando vitória, Senhor, para ela e toda a sua querida família, em nome de Jesus. Dá vitória para a irmã Castorina Farias. Visita ela, meu Deus, no estado do Paraná, dando vitória completa, em nome de Jesus. Visita neste momento, Senhor, nós oramos também pelo teu servo, presbítero Antônio Fernandes, lá no bairro Caminho Novo. Visita, meu Deus, o teu servo nesta oração. Visita também a sua esposa, a sua família, a sua casa. Venha abençoar, venha prosperar, venha dar vitória para sua esposa, venha dar vitória para a família, meu Deus. Contempla o teu servo, que pede oração também pela Amanda Regina Serafim e também pelo Mateus. Colocamos aqui em oração agora e apresentamos a todos que estão precisando do grande milagre, Senhor. Visita mesmo, Senhor, visita agora esta lista de oração, com quantos nomes de pessoas que precisa do milagre. Visita agora Ismael, o Renan, o William, o Sidney, o Murilo, o Tiago, o Daniel, o Fernando, o Juliano, o Mateus, João, José, Angel, Rodrigo, o Ederson, Giovanni, Wesley, Leonardo, Wellington, Ivanilson, Ademilson, Leandro, o Gabriel, Douglas, Hugo, Jorge, Jonasta, Bruno, Jardel, o Elcio, o Nilton. Visita, meu Deus, o Eduardo. Visita agora em oração o André, o Felipe, o Lucas, o Enjo. Visita em oração, Senhor, neste momento também o Walter. Visita também agora o Alexandre, Danilo, o Éder, o Richard. Visita o Luan, visita o Wesley, visita o André, visita o Marcos, visita, meu Deus, o Romário. Visita, Senhor, o Reginaldo, o Patrick. Visita também o Adailson. Visita o Alisson. Visita o Marcelo, o Claudinei, o Fábio, o Jonatas. Jonathanson, visita, meu Deus, o Edson. Visita também o Jonas, o Clever. Visita, meu Deus, o Henrique. Visita, meu Deus, o Mori Pinheiro. Visita o Jopper. Visita, meu Deus, também a Ana. Visita a Ellen, que está com câncer na cabeça, e a Jéssica. Libertação, cura, salvação, em nome de Jesus. Faz a obra agora, Senhor. Vai visitando agora todos os ouvintes. Visita, meu Deus, também nesta hora todos os pedidos de oração que aqui foi feito, Pai. Visita agora a Jéssica, que está com dor de cabeça e foi no médico e não passa. Visita agora, Senhor. Vai visitando, meu Deus, nesta oração também toda a família, todos do grupo da oração que estão clamando, orando, buscando a tua presença agora em oração, meu Deus.
Ó Deus e Pai, vai visitando, vai operando, vai dando vitória que completa, Senhor, em nome de Jesus Cristo. Visita, Senhor, visita agora os pedidos de oração que aqui foi feito, Senhor. Visita mesmo, opera maravilhas, curando, sarando, libertando, dando vitória completa, saúde para este povo, para esta irmã, este ouvinte que clama conosco, que ora conosco, que chora, que busca a tua presença. Nesta hora de oração, nós colocamos nossas causas, nossa situação diante do Senhor. Peleja por nós, peleja pela igreja, peleja pelo povo e garante a bênção, o milagre para a glória do Pai, do Filho e do Espírito Santo de Deus. Vai operando agora, vai dando vitória para todos os pedidos de oração que aqui chegou, meu Deus. Visita mesmo, visita, Senhor, agora este homem enfermo, doente, paralítico, canceroso, esta pessoa que está doente. Vai alcançando o grande milagre em nome de Jesus, ó Pai. Visita, Senhor, opera mesmo o grande milagre.

Sim, meu Deus, visita agora todo o povo que está orando comigo, Senhor. Olha quantas pessoas, meu Deus, que estão enviando o seu pedido de oração. Eu quero orar em favor, meu Deus, da tua serva, a Ivanilda, lá de Balneário Camboriú, que pede oração, meu Deus, para a saúde e pela família. Visita também o seu esposo, o Gerson. Abre a porta, Pai. Vem desfazer toda a obra de feitiçaria em nome de Jesus. Meu Deus, visita agora a Extra, a Burqueque. Abençoa, Pai, uma porta de trabalho. Visita também a Bárbara. Dá a vitória a toda a família. Em nome de Jesus, Senhor. Meu Deus, alcança o milagre. Alcança o milagre agora, Pai. Meu Deus, dá a vitória para o teu povo. Dá a vitória à tua igreja, Pai. Dá a vitória aos pedidos de oração que aqui está chegando. Alcança, Senhor, todas as famílias. Todo o povo presente. Meu Deus, meu Deus, meu Deus, visita agora. Visita agora, Senhor. Aleluia. Oh, glória a Deus. Meu Deus, visita esta mãe que chora. Visita agora este ouvinte que está em pranto, em lágrimas, está clamando, está buscando, meu Deus. Vem atender, meu Deus, as lágrimas. Vem atender a oração deste pai. Vem atender, meu Deus, o pedido de oração deste povo que está, meu Deus, intercedendo pela família. Senhor, visita agora esta irmã que está no voto, fazendo voto, Senhor, fazendo campanha, Lodebar nunca mais. Esta pessoa que está, meu Deus, na campanha comigo orando, Senhor, venha surpreender esta vida. Venha surpreender esta irmã, meu Deus. Venha surpreender este ouvinte com grande milagre, Pai. Venha surpreender, meu Deus. Venha dar vitória, Senhor. É no nome de Jesus Cristo que nós te pedimos, meu Deus. Atende as lágrimas, a oração do teu povo, Senhor.

Sim, meu Deus. Visita, Senhor. Visita agora este pedido de oração que esta pessoa fez, Pai. Alcança, meu Deus, a vida da Heloísa. Venha restaurar esta vida, Pai. Venha abençoar, Senhor. Venha dar vitória, meu Deus, a este ouvinte, a esta pessoa que clama conosco. Em oração, meu Deus, nesta manhã, Pai. Visita, meu Deus, este ouvinte. Visita, meu Deus, esta pessoa. E dá vitória completa, meu Pai. É no nome de Jesus Cristo, Senhor, que nós te pedimos, ó Pai. Peleja, peleja por esta casa. Peleja, Senhor, por este ouvinte. Abençoando, salvando, curando, sarando. Meu Deus, peleja agora por este casamento. Esta pessoa que está sofrendo, meu Deus, situação difícil no seu casamento, na sua vida, Pai. Olha aí, meu Deus, quanto o inimigo tem lutado com as famílias para destruir as famílias. Mas nós estamos aqui em oração juntamente com o teu povo, orando numa só fé, num só propósito, porque nós cremos, meu Deus, que o milagre vai chegar, que o milagre vai acontecer. Visita agora, Pai. Visita agora este ouvinte. Visita agora esta pessoa cancerosa que está nos hospitais, que está ali, meu Deus, sofrendo, Pai. Vai visitando, Senhor, curando, libertando, dando vida, dando vitória completa, Senhor. Oh, glória! Oh, maravilha! Opera mesmo, Senhor, o grande milagre. Através da fé, Senhor, venha salvar, venha curar, venha dar vida e vida com abundância, Senhor. Nós entregamos em Tuas mãos este clamor e pedimos a bênção, Senhor, em favor de todos que estão orando comigo agora. Visita, Senhor, a irmã Rosalina, lá da cidade de Biguaçu, bairro Serraria, que pede oração pela família e pede para o Senhor abrir as portas. Abre as portas para a tua serva, meu Deus. Abre mesmo a porta do trabalho e garante, meu Deus, a vitória completa. Em nome de Jesus Cristo, ó Pai. Ó Deus, peleja. Peleja pela nossa irmã Ivanilda, que pede para repreender toda a alergia, lactose. Repreende, meu Deus, todo mal. Venha dar vitória, meu Deus, no trabalho do hotel. Venha repreender a inveja, Senhor. Dá vitória lá, em nome de Jesus. Garante a vitória para tua serva, Senhor. Ó Deus, visita esse povo que ora, que clama, que busca juntamente conosco pela manhã, aqui no rádio receptor, Senhor. Visita mesmo, Senhor. Visita mesmo, Pai. Vai visitando. Vai dando vitória ao teu povo aqui presente, Senhor. Garante a bênção. Garante o livramento, Pai. Em nome de Jesus Cristo, Senhor, nós oramos e pedimos, buscamos, clamamos diante de Ti, Senhor. Vem operar, ó glória a Deus, ó glória a Deus, aleluia. Opera maravilhas, Senhor. Opera maravilhas, meu Deus, salvando almas, libertando vidas, para a glória do Pai, do Filho e do Espírito Santo. Meu Deus, peleja por nós, peleja por este povo que ora, que clama, que está buscando o Senhor.

confirma, Senhor, a vitória completa. Aleluia. Confirma, Senhor, o milagre. Confirma, Senhor, a solução. Jesus, dai a vitória para o teu povo que ora comigo através do rádio. É que nós te pedimos agora, Senhor, e te agradecemos, certo da resposta, certo do milagre, Pai. Confirma, meu Deus, o grande livramento para o teu povo que clama nesta manhã, Senhor. Abençoa o culto desta manhã, a quarta-feira do grande mover de Deus. O meu milagre vai virar notícia, é o tema do culto nesta manhã. Confirma, Senhor, esse milagre. Confirma, Senhor, a bênção. Confirma, meu Deus, a providência divina, Pai. Venha sarar, venha libertar, Senhor. Venha dar vitória completa, Senhor. Em nome de Jesus nós te pedimos, ó Pai. Em nome de Jesus faz a obra, faz o milagre acontecer nesta manhã, Senhor. Usa-me, Senhor, em tuas mãos, através da palavra, do louvor, da revelação do Espírito Santo. Usa também, meu Deus, o teu servo, pastor Romildo, a meio-dia, e também às 14 horas, pastor Maico Oliveira, e às 19 horas, pastor Joacir Gonçalves. Usa, meu Deus, o teu servo, com poder e autoridade. Abençoa também, e usa o teu servo, pastor Samuel Dolor. Abençoa, meu Deus, e garante a vitória, em nome de Jesus Cristo, Pai. Em nome de Jesus, entrega esta oração em tuas mãos, Senhor. Entra com providência, abençoa o teu servo, o Tiago Castorino. Visita também a sua esposa, irmã Priscila. Visita, meu Deus, agora também a tua serva. Visita agora, Senhor, a vida do Henrique, da Lara. Visita, irmã Zulemir. Visita agora a Sara. Visita também a Esther, o Jonatas, o Lucas. Visita também a mãe do Tiago, seu pai. Visita agora em oração, meu Deus, também a nossa irmã Ilma, do bairro Capoeiras, Pai. Visita aí, ó Deus, a nossa irmã Ilma, do bairro Capoeiras, que pede oração, que está orando comigo agora em oração pelo rádio receptora. Alcança a tua serva, Senhor, a nossa irmã Ilma, dando vitória ali no bairro Capoeiras. Visita os seus filhos, visita agora toda a sua casa, cobre debaixo do teu sangue, abençoando, curando, sarando, libertando, dando vida para toda a sua família. É que nós te pedimos agora, Senhor, certo do milagre, em nome de Jesus. Visita agora a nossa irmã Eva, Pai, do bairro Ilha Continente. Visita, meu Deus, a tua serva, a irmã Eva, do bairro Ilha Continente, toda a sua casa, toda a sua família, abençoando, sarando e dando vida, em nome de Jesus. É que nós te pedimos agora e agradecemos, certo da resposta, em nome de Jesus, Pai. Visita a tua serva, abençoando, em nome de Jesus Cristo. Eu te agradeço, Pai, e te louvo por tudo, em nome de Jesus Cristo. Recebe a nossa oração e garante a vitória para a glória do Pai, do Filho e do Espírito Santo de Deus. Amém, Jesus. Obrigado, Senhor, por tudo. Em nome de Jesus Cristo. Amém e amém, Senhor Jesus. 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

Nós estamos na campanha Lodebar Nunca Mais. Essa campanha está em andamento, 31 dias no mês de maio. Eu quero que você, ouvinte, participe desse propósito, Lodebar Nunca Mais, viu? Venha fazer conosco este propósito. 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

0: 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Escreve meu nome aí no caderno, nós vamos anotar o seu pedido de oração, o nome seu, e vamos apresentar, porque Lodebar representa situações impossíveis na tua vida. O que é Lodebar? Lodebar, ouvintes, representa doença, representa dificuldade, representa situações que não foram resolvidas, representa tantas outras coisas ruins. Por isso que Lodebar, o tema diz assim, ó: Lodebar nunca mais, miséria nunca mais, doença nunca mais, situações no casamento, briga, contenda, desavença, nunca mais. É o Lodebar nunca mais. Deus vai te dar vitória através desse ato de fé em prol da obra de Deus. Você vai fazer um propósito pela obra de Deus. Então você vai anotar agora a chave Pix e vai enviar tua oferta de R$180 e vai nos enviar o comprovante e vai nos dizer assim: pastor, eu estou entrando na campanha junto com vocês. E nós vamos anotar o seu nome, porque todos os dias nós estamos orando. A oração aqui na igreja é das 8 às 9, intercedendo ao favor daqueles que estão na campanha Lodebar Nunca Mais. Esse propósito, todo aquele que pega esse propósito, vai direto para o caderno e nós estamos orando nome por nome, apresentando. 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Mande agora, ouvinte. Oferta na casa de Deus. Estamos aguardando. Estaremos orando ao teu favor no finalzinho desta programação de rádio A Voz da Libertação.
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2: Quarta-feira do Mover de Deus, poderosa campanha, meu milagre, seu milagre, vai virar notícia. E às 19 horas o homem de Deus estará no altar, pregando a palavra do Senhor, orando pelos mais excelentes dons do Espírito Santo. E eu tenho certeza que será uma quarta-feira de impacto, de revelação, de direção. O Espírito Santo vai falar, vai revelar, vai direcionar você e você será edificado, abençoado pelo poder da palavra de Deus. Nós já vamos conferir aí o convite, a confirmação, a chamada do homem de Deus para o culto de quarta-feira às 19 horas.
3: A paz do Senhor, queridos ouvintes do programa Voz da Libertação, internautas, acompanhando a programação, eu venho, através dessa oportunidade a mim concedida, fazer um convite especial para a próxima quarta-feira, a quarta-feira maior, a quarta-feira da vitória, o grande mover de Deus. Eu sei que tem muitos irmãos, muitas irmãs que estão passando pelo vale da luta, da guerra. Mas eu digo para você, meu irmão, minha irmã, que quarta-feira o dono da bênção, o dono da vitória, ele vai estar te aguardando. Senhor Jesus Cristo de Nazaré, o mestre da Galileia, ele aguarda você. Ele vai solucionar o teu problema. Seja ele qual for, o impossível vai acontecer na tua vida na quarta-feira. Não perca essas oportunidades, porque a vida ela é feita de oportunidades, meu irmão, minha irmã. Muitas vezes deixamos passar a oportunidade, é nessa quarta-feira que Deus vai te dar a grande bênção, o grande milagre. Mas é necessário você ter uma atitude, dar um passo de fé, uma determinação, porque a palavra de Deus ela é bem clara e diz, determinando você um determinado negócio, sejais firme que a luz do Senhor brilhará. E essa luz vai brilhar na tua vida na quarta-feira maior, o grande mover de Deus. Não marque o teu compromisso. Se comprometa com Jesus, que ele vai se comprometer contigo, que quarta-feira é a tua grande vitória. 19 horas, Avenida Mauro Ramos, 184, aonde eu mesmo, pastor Joacir Gonçalves, juntamente com a minha esposa, Marcele Gonçalves, estaremos levando a palavra de Deus diretamente do coração de Deus para os vossos corações. Hinos de louvor a Deus, revelações, não conte seus problemas para ninguém, porque o Senhor vai revelar o profundo, o escondido, e as bênçãos, milagres estarão acontecendo na tua vida, meu irmão, minha irmã. Avenida Mauro Ramos, 184, o endereço da bênção e da vitória. E fiquem todos na gloriosa e doce paz do Senhor Jesus.
4: O seu nome?
5: Rosana.
4: Testemunho de livramento.
5: É, segunda-feira, irmão, Deus deu um grande livramento. Através do voto de R$300 que eu fiz, o meu esposo estava vindo para casa e parou uma moto e disse para ele assim, ó, eu tenho tua foto aqui, que foi enviado para o comando para eu tirar a tua vida. E eu te achei. Mas tem algo que está dizendo para mim não matar você. E era aquele momento que eles iam matar meu esposo. Eu ia saber a notícia que ele estava morto. Mas eu fiz o voto de R$300, porque foi um grande livramento de morte.
4: Através do voto de R$300, Deus deu livramento.
5: Deu livramento, irmão.
4: Vale a pena fazer voto?
5: Vale, irmão, vale a pena.
2: E eu quero chamar a atenção do povo de Deus, pastor Maicon de Oliveira, porque sexta-feira, 9 horas da manhã, presença do pastor Matias, diretamente da sede nacional de Montevidéu, no Uruguai, pregando a palavra do Senhor. A minha expectativa está grande, pastor Maicon, para essa sexta-feira de manhã, aonde Deus irá manifestar o seu poder. Eu quero saber como que está, pastor Maicon, a sua expectativa para essa sexta-feira, 9 horas da manhã.
0: É, pastor Samuel, nós estamos com a expectativa grande no mover das mãos de Deus, no culto de libertação, juntamente com o pastor Matias, vindo diretamente do Uruguai. Ele estará conosco no Santo Altar de Deus. Você também, amado ouvinte, você se desloque para cá, venha juntamente conosco adorar e receber essa bênção, essa vitória de Deus. Deus tem esta vitória. Deus há de usar poderosamente o seu servo no Santo Altar. Tanto, meus irmãos, na palavra quanto nos excelentes dons. É uma oportunidade grande que nós temos aqui na nossa grande Florianópolis, né, pastor? Neste mês de maio de 2026, de cultuarmos e adorarmos juntamente com este pastor internacional vindo para trazer a mensagem de Deus. É sexta-feira agora, pastor Samuel.
2: É sexta-feira, 9 horas da manhã, presença do pastor Matias, vindo diretamente da sede nacional do Uruguai, em Montevidéu. Ele que estará 9 horas da manhã, sexta-feira, pregando a palavra de Deus, orando em favor de todos. Nós vamos ouvir a confirmação do servo do Senhor, ele que estará aqui sendo usado como instrumento nas mãos de Deus.
6: Eu sinto essa liberdade em mi ser e em mi coração.
7: A paz do Senhor Jesus Cristo, pastor Samuel, ouvintes da Voz da Libertação, quem tem o prazer de falar com vocês, seu irmão Matias Baleirón do Uruguai. Sim, quero confirmar a minha presença nesta sexta-feira da Libertação. Às 9 da manhã, estarei com vocês ali na Igreja Pentecostal Deus é Amor do Florianópolis. Nesta sexta-feira da libertação, acredito que o Senhor vai se mover de uma maneira muito especial. Assim que confirmo a minha presença, que Deus abençoe todos vocês.
0: Vai ser lindo mover das mãos de Deus. Deus há de trabalhar poderosamente neste lugar. O endereço da sua vitória é a Avenida Mauro Ramos, número 184, centro de Florianópolis. Vem pra cá, povo de Deus. Vem pra cá, grande Florianópolis e região. Nessa sexta-feira, a partir das 9 horas da manhã, Deus há de operar grandes milagres sobre a sua vida.

0: E seu nome?
1: Andréa.
0: Qual foi a bênção?
1: Eu fiz o voto de Lodebar, porque o meu filho, ele deu um surto do nada, psicótico, assim, né? Ele vai sair de Lodebar. Para a honra e glória do Senhor, ele teve alta, ele saiu do surto.
0: Deus fez a obra.
1: Deus fez a obra e está transformando ele.
0: A liberta.
1: Em nome de Jesus.
0: Deus ouviu o teu voto.
2: Como se chama?
3: André.
2: Conte o milagre que Deus fez através do voto, curou a sua esposa. Como foi esse milagre?
3: Ela estava doente, estava muito doente, fazendo terapia e tal. E aí eu vim aqui, fiz o voto de R$1.000. E aí, uma semana depois, ela já estava melhorzinha e foi melhorando cada vez mais. Teve tratamento médico, mas eu deixei na mão de Deus, né? Porque só Deus pode curar a gente, né?
2: Quanto tempo ela tinha esse câncer?
3: Estava numa fase 2, assim, né? Já fazia um tempinho. É, mais ou menos isso, é.
2: Aí o irmão botou a fé em ação, fazer um voto com Deus.
3: Fazer um voto com Deus. E aqui fiz o voto com Deus e ela foi melhorando e agora está curada.
2: Confirma seu nome e seu endereço.
3: André Vitorino, o Isis de Dutra de Sabatini.
0: Que é o seu nome?
4: Rosana.
0: Testemunho de livramento.
4: É, segunda-feira, irmão, Deus deu um grande livramento. Através do voto de R$300 que eu fiz, o meu esposo estava vindo para casa e parou uma moto e disse para ele assim, ó, eu tenho tua foto aqui, que foi enviado para o comando para eu tirar a tua vida. E eu te achei. Mas tem algo que está dizendo para mim não matar você. E era aquele momento que eles iam matar meu esposo. Eu ia saber a notícia que ele estava morto. Mas eu fiz o voto de R$300, porque foi um grande livramento de morte.
0: Através do voto de R$300, deu livramento?
4: Deu livramento, irmão.
0: Vale a pena fazer voto?
4: Vale, irmão, vale a pena.
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2: 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Nós estamos ouvintes numa grande campanha de oração. São exatamente 31 dias de oração, propósito de campanha, que traz por tema Lodebar Nunca Mais. O que é Lodebar, pastor? O que significa essa campanha Lodebar? Então, vou explicar para você em poucas palavras, para que você entenda e compreenda o que é a campanha Lodebar Nunca Mais. É um propósito a qual já está em andamento, né, aqui na sede estadual da Igreja Pentecostal do Zamor. É a segunda edição da campanha Lodebar Nunca Mais, que está em andamento na sede estadual da Igreja Pentecostal do Zamor. É um propósito revelado por Deus. Pastor Samuel Dolores está nesse propósito, juntamente com a equipe de obreiros, pastores que estão orando, clamando durante os 31 dias de oração a campanha Lodebar Nunca Mais. Então, vou explicar para você o que significa esta campanha, a qual Deus revelou ao pastor Samuel Dolor, que está orando juntamente com a equipe de obreiros, pastores, durante este mês de oração, né? Estamos nesse propósito glorioso que Deus preparou, a campanha Lodebar Nunca Mais. Mês de maio, do dia 1 ao dia 31, campanha Lodebar Nunca Mais, registrada na Bíblia Sagrada, no livro de 2 Samuel, capítulo 9, versículo 1 ao 13. Então mandou o rei Davi trazê-lo de Lodebar. O que significa Lodebar? A palavra Lodebar significa lugar sem pasto, lugar seco, lugar sem fruto, lugar do esquecimento, lugar da miséria e humilhação. Era uma cidade isolada, pobre, sem esperança. Na Bíblia, Lodebar representa vida travada, abandono, derrota, vergonha, tristeza espiritual, tempo de sofrimento. Mefibosete estava vivendo lá, escondido, ferido e sem expectativa de futuro. Mefibosete era neto do rei Saul e filho de Jonatas. Ele tinha direito ao palácio, mas estava vivendo em Lodebar. Muitas pessoas ouvintes hoje também estão em Lodebar, emocionalmente abatidas, espiritualmente frias, vivendo humilhação, sem sonhos, escondida pela dor. Mas Deus manda dizer: Lodebar nunca mais. Lodebar é lugar de limitação. Mefibosete ficou aleijado dos pés após uma queda. A queda mudou a sua história. Ele foi levado para Lodebar. Veja, ouvintes, que esse Lodebar representa essa situação na vida de muitas pessoas que estão passando agora. Há pessoas que sofrem quedas emocionais, perderam oportunidades, foram abandonadas, carregam marcas do passado. Mas a queda não cancela a promessa de Deus. Deus sabe onde você está, onde Ele está. Mesmo em Lodebar, Mefibosete não foi esquecido. Verdade espiritual, Deus conhece seu endereço, sua dor, sua luta, suas lágrimas. O homem esquece, mas Deus lembra. O rei Davi manda chamar para fora de Lodebar. Veja, ouvintes, que isso simboliza Jesus chamando você da vergonha para a honra, da miséria para a abundância, do esquecimento para o propósito. Quem entra em aliança com o rei não permanece em Lodebar. Lodebar havia escassez, mas no palácio havia mesa farta. O rei Davi disse: tu comerás o pão continuamente à minha mesa. Mefibosete saiu do lugar seco para a mesa do rei. Deus muda ambiente, ouvintes. Troca o deserto pela provisão, troca as lágrimas por honra, troca humilhação por restituição. Deus restaura identidade. Mefibosete passou a comer como filho do rei. Ele entrou aleijado, mas foi tratado como filho. O inimigo tenta, ouvinte, chamar você pela dor, mas Deus chama você pela promessa. Você não nasceu para viver em Lodebar. Você nasceu para viver os projetos de Deus. Veja, ouvinte, que quem tem promessa não termina em Lodebar. O lugar da sua dor não será o lugar do seu fim. Deus está quebrando hoje o ciclo da humilhação. O rei mandou te chamar para fora de Lodebar. Lodebar foi apenas uma fase, não é o destino final. Mefibosete achava que morreria escondido em Lodebar. Mas um dia o rei lembrou da aliança. Assim também, Jesus não esqueceu de você. Hoje Deus está dizendo: Lodebar nunca mais. Nunca mais miséria espiritual. Nunca mais vergonha. Nunca mais vida travada. Nunca mais distância da presença de Deus. O rei está te chamando, ouvinte, você para a mesa. Eis que faço novas as coisas. Livro de Isaías, capítulo 43, versículo 19. Jesus está te chamando, ele te convida, ele convida a igreja, ele te convida, ouvinte, a sair do passado, abandonar a tristeza e a voltar para a casa de Deus, para a presença de Deus e crer na restituição. Quem sai de Lodebar, senta na mesa do rei. Estamos, ouvintes, deste grande propósito da campanha Lodebar Nunca Mais. Estamos fazendo este voto com toda a igreja, todos os ouvintes, no valor de R$180. Estaremos orando por esta coluna de 180 pessoas que estão entrando na campanha, no propósito e fazendo o voto Lodebar Nunca Mais. 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E você vai sair de Lodebar em nome de Jesus. 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

0: E atenção, toda grande Florianópolis. 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Atenção, você simpatizante da Igreja Deus e Amor, você católico, espírita, você livre pensador, você que não professa nenhum credo religioso, todos vocês são convidados para estar conosco dia 19 de junho, no horário das 18 horas. 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
1: Nós precisamos nos preocupar em andar com Deus e não andarmos, ou seja, andarmos com Deus e próximo dEle e não distantes dEle. Porque distante do Senhor, nós corremos o risco de sermos enganados, de outro se aproximar e nos conduzir para um caminho que não é o caminho da salvação. Só teremos o discernimento do que é verdadeiro quando estamos próximos de Deus. Por quê? Porque o Espírito Santo não nos deixa enganado. O Espírito Santo nos orienta, o Espírito Santo fala com a gente, o Espírito Santo, aleluia, ele nos instrui. Sai deste lar, sai deste lar, sai desta família, sai deste casamento, sai, diabo, saia, saia, saia, saia agora. Espírito que quer destruir este lar, em nome de Jesus Cristo, sai deste corpo, sai deste corpo. Não adianta não, diabo, olha lá, tá caindo, tá caindo. Cai por terra, diabo, cai por terra, Satanás, cai por terra, em nome de Jesus Cristo. Queima, Jesus, queima, manda queimar, igreja, manda queimar. Sai, sai, espírito maligno, em nome de Jesus, em nome de Jesus, em nome de Jesus. O sangue de Jesus Cristo tem poder, o sangue de Jesus Cristo tem poder. Não adianta resistir, não adianta resistir. O sangue de Jesus te derrota, o sangue de Jesus te derrota. Satanás, você está vencido, diabo. Espírito que tem colocado pessoas no vício das drogas, no vício do crack, no vício da cocaína. Olha aí, olha aí, olha a fúria do diabo aí, ó. Olha a fúria aí, olha a fúria. Olha a fúria. Olha só, que fúria de Satanás, irmãos. Olha só, tira aí, pastor. Segura a cabeça dele, segura a cabeça dele. Espírito imundo, espírito imundo, mão pra trás, diabo. Mão pra trás, mão pra trás, diabo. Mão pra trás, é mão pra trás, diabo. Aqui você não manda em nada. Qual o seu nome, diabo? Qual o seu nome? Qual é o seu nome?
2: Chuda Morte.
1: Chuda Morte.
2: Só você não quer... matei ele ainda, porque aquele homem não deixa.
1: Você quer matar ele, diabo?
2: Quero, mas aquele homem não deixa.
1: Ele não vai morrer mesmo. Porque Jesus está aqui.
2: Eu sei que ele está aqui.
1: Jesus já te venceu, diabo. Em nome de Jesus Cristo, Satanás. Junta sua bagagem agora. Junta sua bagagem agora. Junta sua bagagem agora, diabo. Sai do corpo desse homem. Sai do corpo desse homem. Sai.

0: corpo dele, pelo poder do sangue de Jesus Cristo. Sai, sai, levanta ele, levanta ele. Isso, já está liberto do enxo da morte.
1: Fábio,
0: Fábio,
1: começou a oração, mano, a minha cabeça precisa explodir. Comecei a sentir um monte de agulhada aqui,
0: agulhada atrás, no pescoço.
1: Sim.
0: E agora, tá sentindo?
1: Não sente mais nada.
0: Não sente mais nada?
1: Não.
0: Tá liberto. Tá liberto. Jesus te libertou, meu irmão.
1: Amém.
0: Glória a Deus.
1: Amém.
0: Vai ficar firme com Jesus? O senhor já aceitou Jesus?
1: Com certeza. Já?
0: Mas tá firme?
1: Sim.
0: E agora tem que ficar mais firme ainda.
1: Sim.
0: Porque agora o senhor tá liberto, viu?
1: Eu vim de outra denominação, eu tava passando aqui.
0: O senhor sentiu?
1: Eu falei,
0: te vira aqui.
1: Parece um ímã assim, que vem puxando assim.
0: Deixa eu vir aqui, porque Jesus te ama, meu irmão.
1: Vim aqui.
0: Jesus te ama, por isso que eu te trouxe aqui, para você receber a libertação do enxo da morte.
1: Amém.
0: Tá liberto, tá transformado, aleluia! Pelo poder do sangue, pelo poder do sangue, olha a operação divina, olha a mulher andando ali, ó, em nome de Jesus, anda mesmo, a mulher está andando ali, ó, saiu da cadeira de roda. Jesus querido, olha que coisa linda, é para a glória do Senhor, nós queremos ver isso aí, vem andando, vem andando, vem andando, que é isso, pastor Joel? Meu Deus do céu, será que é o que eu estou vendo mesmo? Essa senhora estava na cadeira de roda. Oh, Rabaclama Labassuriana, abre aí, abre o corredor, abre o corredor, abre o corredor. Olha Jesus operando nesta noite. É o toque de Jesus, é o toque de Jesus. Jesus opera. Meu Deus do céu, o que está acontecendo aí, pastor?
2: Que coisa tremenda, pastor Jergue. Quando o senhor começou a orar, a irmã sentiu fogo nas pernas, levantou da cadeira de roda e começou a andar perfeitamente. Glória. Para a glória de Deus, pastor Jergue. Só está andando, minha irmã.
3: Andando de Jesus, irmã.
2: O que aconteceu com a senhora, que a senhora não podia andar? O que houve com a senhora?
3: E Jesus me libertou das minhas pernas.
0: Oh, meu Deus.
3: Glória, glória a Deus. Oh, Santo Espírito de Deus.
2: Quanto tempo faz que a senhora estava na cadeira de roda, irmã?
3: 3 anos.
2: 3 anos, irmã?
3: 3 anos.
2: O que aconteceu com a senhora?
3: Um AVC hemorrágico.
2: Você teve um AVC, minha irmã?
3: Hemorrágico, foi.
2: E devido ao AVC, a senhora ficou paralítica?
3: Eu fiquei paralítica, irmão.
0: Quantos anos,
2: na cadeira,
0: pastor?
2: De roda.
3: Na cadeira de roda.
2: Fala com o pastor Jegue.
0: 3 anos.
3: Aleluia.
0: 3 anos.
3: 3 anos.
0: E agora a senhora está podendo andar?
3: Acabei de andar, em nome de Jesus.
0: Vamos pastor, ver se ela pode andar, pastor.
2: Pastor Jegue, ela falou que sentiu um fogo nas pernas na hora da adoração, pastor Jegue.
0: Meu Deus, é o...
2: Caminha, caminha, irmã, caminha.
0: É
2: aí.
0: Jesus operando.
2: Olha aí, deixa ela caminhar.
0: Olha o toque de Jesus aí, ó.
2: Olha a cadeira de roda,
0: Deus. Glória a Deus, aleluia.
2: Levanta ali.
0: Olha aí.
2: Levanta, olha aí.
0: Jesus, que coisa linda.
2: Olha a cadeira de roda.
0: Meu Deus
2: aqui,
0: do céu. Meu Deus do céu.
2: Olha a cadeira de roda aí, ó. Aleluia.
0: É a operação divina aqui nesta noite.
2: Aleluia. Quem dá glória a Deus? Quem dá glória a Deus?
0: 3 anos sem poder andar.
2: 3 anos, pastor Jegue.
0: Meu Deus do céu, que coisa linda.
2: Está chorando, pastor Jegue.
0: Está chorando de alegria, pastor Joel.
2: Aleluia.
0: Meu Deus, 3 anos, irmã.
3: 3 anos.
0: Eu não podia ficar nem em pé.
3: Não podia, irmão. Se ficasse sem muleta, eu caía. Glória a Deus.
0: A senhora veio participar do culto, o toque de Jesus. E o que a senhora sentiu na hora da oração?
3: Fogo do Espírito Santo nem minhas pernas.
0: Ela sentiu fogo do Espírito Santo nas pernas.
3: Pernas.
0: O que aconteceu?
3: E eu andei, irmão.
0: Começou a andar. Quem curou a senhora?
3: Jesus.
0: Jesus Cristo, aleluia.
2: Calma.
0: Ele está presente. Terra na Maçúria, na lábia.
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0: clama igreja, clama igreja, clama igreja, clama igreja, clama igreja, clama igreja, saia, saia, saia, olha a tua derrota, diabo, olha a tua derrota, diabo, saia, e não volta mais. Olha aqui o diabo aqui, ó, querendo destruir essa vida. Satanás do inferno. Satanás, segura aí. Satanás do inferno. Você vai sair dele. O que você quer fazer com ele? O que você quer fazer com
5: ele? Matar ele.
0: Você não vai matar coisa nenhuma.
5: Eu não quero ele mais com Deus.
0: Pois é, mas hoje você já foi derrotado pelo poder do sangue de Jesus. Sim ou não, igreja? Espírito do inferno, qual é o seu nome, legião? Fala o seu nome aqui, diabo. Olha o outro caindo por terra aí. Olha outro demônio aí. É o Lucifer. Essa legião vai sair agora. Pelo poder do Senhor. Vai sair sim. Vai sair sim. Vai sair. Em nome de Jesus. Igreja, estenda as mãos para cá. Estenda as mãos para cá. Vai sair. Vai sair. Vai sair sim. Olha aqui, diabo. Segura aí. Traz aqui, traz aqui. Traz aqui. Segura aí, segura aí. Em nome de Jesus. O sangue de Jesus Cristo te expulsa agora. Já saiu. Já saiu. Cadê o outro aqui? Traz o outro aqui. Aqui é um chão que liberta. Segura aí, segura aí. Olha aí, diabo. Você vai sair desse corpo. Em nome de Jesus Cristo. Em nome de Jesus, diabo. Você vai sair do corpo dele agora. Espírito que quer matar. Espírito que quer matar. Jesus Cristo te expulsa agora. Já saiu. Já saiu, cadê o outro aqui? Traz o outro aqui. Aqui é um chão que liberta. Segura aí, segura aí. Olha aí, diabo, você vai sair desse corpo. Em nome de Jesus Cristo. Em nome de Jesus, diabo, você vai sair do corpo dele agora. Espírito que quer matar. Espírito que quer matar. Olha o sangue de Jesus te derrotando aí, diabo. Olha o sangue de Jesus te derrotando aí. Em nome de Jesus Cristo. Essa operação divina é a operação divina. É o Jesus curando. É Jesus libertando. É Jesus libertando. É Jesus sarando nesta manhã. Stay the count on Abamash. Ai, calabastei. Ai, shai dei. Receba aí. Receba, receba, receba, receba. Tem obreira sendo renovada agora. Tem obreira sendo renovada agora. Tem obreira sendo renovada agora. Olha aí, olha aí, olha aí. Olha aí, olha aí. Tá incendiando. Tá incendiando. Eixe, eixe, eixe. Oh, reclama lá, vai. Vai, decanto ali andarai.
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Muito bem, ouvintes, agora são exatamente 9 horas e 48 minutos. Estamos ao vivo com o programa local A Voz da Libertação. Quero agradecer a audiência do povo de Deus que está ligadinho conosco pela rádio, pelo rádio receptor nesta manhã. Deus abençoe a vida da Salete, que também está no propósito da campanha Lodebar Nunca Mais. Deus abençoe a irmã Salete Mendes, que é obreira em Balneário Camboriú, bairro Nova Esperança. Está crendo na vitória e depois vai testemunhar. Que benção. Obrigado, irmã, pelo propósito. Ela entrou conosco na campanha Lodebar Nunca Mais, em favor do seu filho Wagner Alexandre Soares de Jesus, que está preso, mas Deus vai dar vitória. Ele vai sair de liberdade em nome de Jesus. Deus abençoe também a filha Simone Mendes de Jesus Miranda, que vai fazer a prova do OB em junho. E Deus vai dar vitória, ela vai passar em nome de Jesus, irmã Salete. Tenha certeza que a vitória vai ser completa em nome do nosso Senhor e Salvador Jesus Cristo. Quero agradecer também a audiência do povo de Deus que mandou mensagem para nós aqui. Eu estou lendo aqui algumas mensagens. Obrigado, irmã Maria Rosa, que também pede, né? Irmã Maria Vieira de Ratones pede oração para o seu filho Pedro, que está com uma enfermidade na perna e precisa de um milagre. Vamos orar por ele já, em oração aqui no rádio receptor. O povo de Deus está na audiência. Obrigado, irmã Marli Garcias, que também está entrando no propósito Lodebar Nunca Mais. Está fazendo seu voto com Deus aí e já vai enviar o comprovante. Está na expectativa deste propósito de oração, que vamos interceder em nome de Jesus, irmã. E a vitória vai ser certa, irmão, vai testemunhar, vai contar a bênção, porque Jesus opera milagre. Deus abençoe também a irmã Ilma, do bairro Capoeiras, que também entrou na campanha Lodebar Nunca Mais, está conosco no propósito, né? Fazendo este voto com Deus. E o Senhor está dando vitória já para a irmã, já nesse propósito, nesta manhã, a qual está aí fazendo esse voto Lodebar Nunca Mais. Irmã Ilma, Deus abençoe sua vida no bairro Capoeiras, em nome de Jesus. 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

0: Deus abençoe todo o povo de Deus que está na audiência conosco, ligadinho na programação de rádio A Voz da Libertação. Temos aqui uma multidão na audiência conosco, ligado na rádio Deus e Amor, nesta manhã de bênção, manhã de vitória.
1: Ai, Senhor, irmão Joel, eu estou pedindo oração para mim, que eu nessa noite não me senti bem, irmão. Eu ando bem doente. Deus abençoe, irmão.
0: Amém, irmã Sônia de Biguaçu. Vamos orar pela irmã já aqui no rádio Deus e Amor. Irmã Ana Patrícia de Camboriú também está na audiência. Ela diz aqui que pede, né? Ela diz a paz, Deus abençoe-nos todos, a Ana, Afonso, Cláudio e Priscila. Vamos orar por toda a sua família. Deus abençoe também a Daniele de São Joaquim. Ela diz, eu sou aqui de São Joaquim, Santa Catarina. Ela gostaria de mandar um abraço para a Rafaela, que está na audiência do programa Voz da Libertação, e também pede oração, né? Oração para Deus liberte das grades. Vamos orar assim, irmã, Deus vai libertar das grades. Ela pede oração. Daniele gostaria de pedir oração pela vida da Rafaela. Deus vai fazer o grande milagre. Em nome de Jesus, o milagre vai chegar lá e ela vai testemunhar em nome do Senhor Jesus Cristo. Povão de Deus está na audiência. Ó, temos aqui também cooperador Elias de Itajaí, que também está ligadinho conosco na programação de rádio A Voz da Libertação. Ouvintes, são 9 horas e 53 minutos. Hoje é quarta-feira, estamos na campanha que traz por tema A Quarta-feira, o Meu Milagre Vai Virar Notícia. Vai ser nesta manhã, eu mesmo, presbítero Joel Batista, estarei pregando a palavra de Deus e orando por todos através dos dons do Espírito Santo. E daqui a pouco mais vou subir ao altar de Deus. Hoje a mensagem vai ser livro de Tiago, capítulo 5, versículo 17. A oração de quem se entrega a Deus. Elias era um homem sujeito às mesmas paixões que nós, e orando pediu que não chovesse por 3 anos e 6 meses. Não choveu sobre a terra. Ouvintes, esta palavra fala muito sobre a nossa vida, né? Muitas pessoas pensam que Deus só usa pessoas perfeitas, fortes, sem falha. Mas Tiago mostra algo poderoso. Elias tinha as mesmas paixões, sentimentos, lutas que nós, e ele também sentia medo, cansaço, angústia e fraqueza. E mesmo assim, quando orou, Deus respondeu. A vitória de Elias não estava na perfeição dele, mas na dependência de Deus. Elias era um homem sujeito às mesmas paixões. O que significa as mesmas paixões? Quer dizer que Elias era um humano como nós, né? Sentia medo, ficava cansado, passava por crises emocionais, tinha conflitos internos, sofria com perseguições. E depois de uma grande vitória no Monte Carmelo, Elias entrou em desânimo, né? E quis até morrer. Isso mostra que homens de Deus também enfrentam batalhas internas. Deus não espera perfeição para ouvir alguém. Ele procura sinceridade, fé e dependência. Muitas pessoas deixam de orar porque acham: não sou digno, falhei demais, Deus não vai me ouvir. Mas Tiago mostra que Deus ouviu Elias, mesmo sendo humano e limitado. Elias orou, ouvintes, clamou a Deus e Deus respondeu ele com fogo, deu vitória. Você vai orar também, Deus vai te responder. Deus vai atender a tua oração. E nós vamos orar agora nesse momento. Quero que você se aproxime do rádio, porque nós vamos clamar a Deus em oração. Vamos interceder ao teu favor aqui dentro da programação de rádio A Voz da Libertação. Prepare sua fé, porque nós iremos entrar em oração. Neste momento, você vai clamar a Deus comigo, em nome de Jesus Cristo. Vamos, em nome de Jesus, apresentar em oração todos em oração.
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Maravilhoso Deus e eterno Pai, nesta hora de oração, Senhor, estamos aqui, meu Deus, se preparando para subir o altar, para orar neste momento, Senhor. Visita, meu Deus, o teu servo, o presbítero Jessé da Glória. Visita, Senhor, estamos aqui já se preparando para subir o altar. 3 minutinhos, Senhor, o povo já está orando, recebendo ali a oração para nós entrar, Senhor. Abençoa o teu servo, abençoa agora toda a sua casa, a sua família, Senhor. Em nome de Jesus Cristo, meu Pai, opera maravilhas. O povo está aqui orando comigo, esperando esse momento da oração. Meu Deus, aqui no

O irmão Taurino, que está orando comigo agora em oração ali na sua casa, em Palmas. Visita, meu Deus, em oração agora também a vida, Senhor, do nosso irmão Lindomar, de Bombinhas. Visita também o David da Silva, toda a família. Visita, Senhor, a irmã Sônia de Biguaçu, que pede oração pela saúde. Ó Deus, visita agora a Sônia, lá de Biguaçu. Repreende essa enfermidade e dá saúde para ela agora. Repreende todo o tormento, toda a seta maligna. Senhor, toca agora na vida da Sônia, o toque da cura divina, o toque das mãos amigas do Senhor Jesus para curar e sarar. Meu Deus, visita agora em oração também a vida, Senhor, da Ana Patrícia de Camboriú, que pede oração pela Ana, pelo Afonso, pelo Cláudio, pela Priscila. Vem alcançar a vida agora desta família, dando vitória completa em nome de Jesus. Visita, Senhor, em oração a vida, meu Deus, da Daniele. Visita agora a Daniele de São Joaquim, que pede oração pela vida da Rafaela. Venha dar vitória nessa situação, Pai. Venha operar o milagre. Venha visitar, venha abençoar, meu Deus, dai vitória completa, Senhor, em nome de Jesus Cristo, Pai. Nós oramos e apresentamos, Senhor, a tua igreja, o teu povo. Venha salvar, venha libertar, meu Deus, venha visitar os ouvintes, dando vitória completa. Em oração, aqui no rádio receptor, Senhor, entregamos em tuas mãos a todos os pedidos de oração, Senhor. Alcança o milagre nesta manhã, Senhor, respondendo e operando o grande milagre para a glória do Pai, do Filho e do Espírito Santo. Pai, entrega em tuas mãos este clamor, certo da vitória, em nome de Jesus Cristo. Amém, Jesus. Queridos ouvintes, ficamos por aqui com o programa local A Voz da Libertação. Vem aí a transmissão da Palavra de Deus com o pastor Samuel Dolor. Se despede o seu irmão em Cristo, presbítero Joel Batista, desejando a todos uma quarta-feira de bênção, de milagre. Lembrando que o culto já deu início nesta manhã. Estou indo agora para o altar e vou ministrar a Palavra de Deus nesta manhã. Logo mais meio-dia, culto do trabalhador, com a presença do pastor Romildo Alves, pregando e orando em favor de todos. Às 14 horas temos a terceira concentração. Da quarta-feira, o meu milagre vai virar notícia, com a presença do pastor Maico Oliveira, pregando a palavra de Deus e também orando pelos dons do Espírito Santo. E logo mais, no horário das 19 horas, a presença do pastor Joacir Gonçalves, vindo ali de Biguaçu, este homem de Deus que prega e ora pelos dons, e Deus opera maravilhas. Não perca a oportunidade, venha receber a bênção de Deus para a tua vida, a tua casa e a tua família, no nome de Jesus Cristo. Deus guarde a todos e fica na paz do Senhor Jesus. Se despede, presbítero Joel Batista. 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
0: Já estamos de volta com mais adoração.

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nessa dando glória, glória, glória, glória a Deus. Senhor Deus e Pai, nesta manhã, meu Deus, de quarta-feira, oramos pela tua igreja, para o teu povo que aqui está presente, Senhor, neste propósito da campanha Obed-Edom, a campanha, Senhor, na presença de Deus, na casa de Obed-Edom. Meu Deus, é abençoando a cada um dos irmãos que estão no propósito desta campanha, estão aqui, meu Deus, em oração, já orando, clamando nesta hora, Senhor. Ore, clama, lamanaia. Ore, clama, lamanasteri, clama, labaia. Abençoa a vida deste irmão, desta irmã. Garante a bênção sobre a vida dele, sobre a sua família, sobre a sua casa. Ó Deus, honra o propósito deste irmão, o propósito desta irmã, meu Deus, que já está aqui orando, clamando nesta manhã, Senhor. Venha surpreender a vida deste irmão. Venha abrir as portas. Venha repreender o inimigo. Venha repreender a miséria. Venha repreender os males. Venha repreender toda a potestade. Venha dar vitória para a igreja, para o teu povo que aqui está presente, orando, clamando, buscando a tua presença, Senhor. Opera maravilhas nesta quarta-feira.

Deus, eu creio na grande vitória que o Senhor tem para a tua igreja e para todos aqui presentes, em nome de Jesus Cristo. Amém e amém, Jesus. E graças a Deus. Vamos ler a palavra de Deus, irmãos. Pega a sua Bíblia. Abra a sua Bíblia. Abra a sua Bíblia, ouvintes e irmãos aqui presentes, no livro, de 2 Samuel. Livro de 2 Samuel, capítulo 6, e o versículo 10. Samuel, capítulo 6, versículo 10. Aleluia, Jesus. Quem achou, diga glória a Deus. É o tema da mensagem nesta manhã. Livro de 2 Samuel, capítulo 6. E o versículo 10, 11 e 12. Amém? Já nós vamos entrar em oração. Vamos clamar a Deus aqui no propósito da intercessão. Quem achou o texto sagrado, diga glória a Deus. Podemos ler então a palavra de Deus? Diz assim, meus irmãos, livro de 2 Samuel, capítulo 6, versículo 10. Então quis Davi tirar para si a arca do Senhor e levar à casa de Obed-Edom, o gitita. E ficou a arca do Senhor em casa de Obed-Edom, o gitita, 3 meses. E abençoou o Senhor a casa de Obed-Edom e tudo quanto tem por amor da casa de Deus, por amor da arca de Deus. E foi, pois, Davi e trouxe a arca de Deus para cima da casa de Obed-Edom e a cidade de Davi com alegria. Amém? Levanta a mão e diga: meu Deus, eu creio na bênção que o Senhor tem para a minha vida e a minha família. Amém? Pode sentar, meus irmãos, glorifica a Deus com glória, com aleluia, bem forte, as palmas para Jesus. Queridos irmãos, a palavra de Deus fala sobre a arca. Quando a presença de Deus entra na casa, a bênção chega junto, sim ou não? Quando a presença de Deus chega junto, chega na sua casa, a bênção de Deus chega junto. Veja, meus irmãos, que o texto da palavra de Deus a qual lemos fala sobre a arca e o medo. Veja que o rei Davi queria trazer a arca para Jerusalém. No caminho de Uzá, tocou na arca e morreu. Veja que Uzá tocou e morreu, porque não estava preparado. Era apenas um soldado. Veja, meus irmãos, que Davi ficou com medo e não quis levar a arca para a sua cidade naquele momento. Então decidiu deixá-la na casa de Obed-Edom. Quem entendeu, diga glória a Deus. Às vezes aquilo que muito tem medo de receber, outros entendem como privilégio. Aleluia. Davi tinha medo de receber a arca. Por causa do incidente que aconteceu, uma pessoa tocou na arca e morreu. E por causa do medo, não quis levar, mas deixou na casa de Obed-Edom. E este medo que ele tinha de levar a arca, esta lição, esta palavra. Mas veja que foi o privilégio para Obed-Edom receber a presença de Deus na sua casa, na sua família. Quem entendeu da glória a Deus? Veja, meus irmãos, que quem era Obed-Edom era um heteu, provavelmente de Gade. Não era rei, não era sacerdote principal, era um homem comum, assim como eu e você nesta manhã. Era uma pessoa comum, não tinha cargos, não tinha posições, era apenas uma pessoa comum que recebeu a presença de Deus na sua casa. Quem entendeu, levante a mão, da glória a Deus.
Veja, meus irmãos, que a palavra de Deus fala claramente, meus irmãos. Aleluia. Mas tinha algo especial na vida deste homem. Disposição para receber a presença de Deus. Eu pergunto para a igreja, você tem disposição nesta manhã para receber a arca de Deus, a presença de Deus na tua casa, na tua família? Levante a mão e dê um glória a Deus. É importante a presença de Deus, porque a presença de Deus faz toda a diferença, meus irmãos. A presença de Deus muda toda a história. A presença de Deus faz o paralítico andar, faz o cego enxergar, faz o surdo ouvir, faz o mudo falar. A presença de Deus faz a causa na justiça ser ganha. A presença de Deus faz o médico se assustar com novos exames, dizendo: não tem mais nada, a senhora está curada, a senhora não tem mais câncer, não sei o que aconteceu. Você vai dizer: é a presença de Deus. É a glória de Deus. Levante a mão e glorifica ao Senhor com glória, com aleluia, porque a presença dele é notório nesta manhã. Aleluia, Jesus. Veja, meus irmãos, que Deus não procura posição. Deus procura coração disponível a receber a sua presença. Quem quer receber a presença de Deus? A presença de Deus é essencial. O próprio Moisés disse: Senhor, eu não irei se tu a tua presença não for comigo. Você está entendendo? Não dá para sair de casa sem a presença de Deus. Nesta manhã, antes de sair para o trabalho, reuni a esposa, a filha e nós oramos. Antes de sair de casa, na sala, nós oramos ali. Sem a presença de Deus não dá, meus irmãos. Porque se não for com a presença de Deus, acontece tantas coisas por aí. Mas a presença de Deus estando junto, o diabo sai correndo. O mal não tem poder nenhum, porque lá vem a presença de Deus. Aonde Deus chega, o mal tem que sair. Quem entendeu, dá glória a Deus. Nesta manhã você está vindo buscar a presença de Deus. Está vindo buscar o poder de Deus. Está vindo buscar a bênção de Deus para a tua casa, para dentro da tua casa. Quem entendeu, levante a mão, dá glória a Deus. A Bíblia diz, meus irmãos, a arca ficou 3 meses na casa de Obed-Edom. Foi 3 meses na sua casa. A Bíblia diz que o Senhor abençoou Obed-Edom e toda a sua casa. Quem crê assim, que Deus abençoou toda a sua casa, diga glória a Deus. Não foi apenas ele, aleluia. Deus não abençoou apenas Obed-Edom. Deus abençoou também o seu financeiro. Quem entendeu, diga glória a Deus. Deus abençoou toda a sua casa. A bênção foi completa, porque ele recebeu a arca de Deus na sua casa. E a presença de Deus, quando entra, quando a presença de Deus entra, a família é abençoada, a vida espiritual cresce, o ambiente muda, o testemunho se espalha. Quem entendeu, da glória a Deus. Tendo que chegou notícia boa, a notícia se espalhou, tanto que chegou a notícia até ao rei Davi. Olha, Davi, a arca que se deixou na casa de Obed-Edom está prosperando muito, a casa deles lá, hein? Olha, está uma benção lá, está prosperando a plantação, a colheita, tudo que eles fazem está prosperando. Sabe por quê? Porque a arca está na casa de Obed-Edom. Quem entendeu, da glória a Deus. Aonde chega a presença de Deus, a miséria tem que sair, meu irmão. O desemprego tem que acabar, aleluia. Nesta manhã ligou 2 ouvintes agradecendo, que estava desempregado há muito tempo, passava por entrevista, mas não era contratado. Estava agradecendo que depois que entrou na campanha da Obed-Edom, Deus já abriu as portas, com o melhor salário, com o melhor emprego. Isso é Deus que faz, irmão. Quem entendeu, levante a mão, da glória a Deus. É a campanha Obed-Edom, a bênção de Deus na minha vida, na minha casa, na minha família, na minha vida financeira, na saúde, em tudo a bênção de Deus se faz presente. Não tem lugar para miséria, não tem lugar para doença, não tem lugar para derrota.
aonde se faz a presença de Deus, até a tristeza tem que saltar de alegria. Quem entendeu, levante a mão da glória a Deus. Veja, meus irmãos, que quem recebe a presença de Deus vira testemunho vivo. Aleluia. Se você receber a presença de Deus, você vai virar um testemunho vivo. Você vai testemunhar. E as pessoas vão ouvir: meu Deus, que presença gloriosa. Quem te viu e quem te vê diz: é Deus. É a presença. É o Senhor. É Ele que está fazendo. Levante a mão, glorifica, bate palma. Adore ao Senhor com glória, com aleluia nesta manhã, aleluia. Veja, meus irmãos, que Obed-Edom, ele decidiu seguir a presença de Deus. Em 1 Crônicas, capítulo 15, verso 16, vemos que Obed-Edom não ficou parado. Aleluia. Eles não ficaram parados. Ele se tornou um porteiro da arca, depois músico, depois servo do templo. Aleluia. Oh, glória. A bênção foi tão grande através da arca, que quando a arca foi devolvida ao templo, à casa de Deus, Obed-Edom, que era homem comum, aleluia, viraram o porteiro da arca, da casa de Deus. Começaram a cooperar na casa de Deus, viraram um obreiro da casa de Deus. Olha que não era nem nada no templo, mas de receber a presença de Deus, irmão, muda tudo. A pessoa se torna grato de tal maneira que ele começa no seu coração o desejo de servir a Deus, de cooperar, de estar na presença de Deus, de fazer o melhor para Deus, porque a bênção de Deus alcançou a vida dele. Quem entendeu, da glória a Deus. Ele se tornou o porteiro da arca, depois o músico do templo. Temos um músico aqui que é grato a Deus, se tornou músico do templo, da casa de Deus, porque a bênção de Deus foi tão grande. Deus alcançou, abençoou, levantou, restaurou, deu vitória completa e se tornou um músico da casa de Deus, Obed-Edom. E também, depois servo do templo, servia ao templo, ajudava, auxiliava, estava sempre prestativo ali, servindo no templo, por causa do quê? Da presença de Deus. A presença de Deus nos faz tornar servo, nos faz grato, nos faz agradecido. Quem entendeu, diga glória a Deus. Ele não só recebeu a presença, mas ele decidiu viver perto da presença de Deus. Aleluia. Ele recebe a presença de Deus e toma a decisão em permanecer na presença de Deus. Quem entendeu, levante a mão da glória a Deus. Quem prova da presença de Deus não quer mais viver longe da presença de Deus. Quem está provando aí da presença de Deus? Não dá para viver longe da presença de Deus. Porque se você se afasta da presença de Deus, você começa a perecer, começa a afundar, como Pedro, que andou por cima das águas, e por causa do medo e da presença de Deus, o vento soprando, ele começa a afundar. Assim é o homem, a mulher que se afasta da presença de Deus, ele começa a perecer. Mas nesta manhã, Jesus está te levantando, Jesus está restaurando a tua vida, está restaurando tuas forças, está te dando força, vitória, porque você está buscando a presença de Deus. Quem crê na resposta de Deus, levante a mão da glória a Deus. Veja, meus irmãos, que hoje a arca representa a presença de Deus. A arca representa hoje a presença de Deus na nossa vida. Temos aberto nossa casa para Deus, irmãos? É uma pergunta para a igreja. Temos aberto a nossa casa para Deus? Temos aberto o nosso coração? Estamos com medo ou estamos disponíveis para Deus? Quem está disponível, levante a mão. Ou você está com medo da presença de Deus? Esteja disponível em receber a arca de Deus na tua vida, a arca de Deus na tua casa, na tua família. Porque a arca de Deus faz a diferença. Aleluia. Quando os soldados iam para a guerra, eles levavam a arca junto. Aleluia.
E a guerra era sempre vitoriosa. Eles nunca perdiam batalha, porque os inimigos diziam: eles traz a arca da presença de Deus junto. Então a batalha já está perdida para os inimigos. Porque quando o povo Israel leva a arca junto, irmão, Deus está na guerra. Aleluia. Deus está presente. Deus está junto. Levante a mão, porque Deus está contigo. E a vitória é certa. Em nome de Jesus, bate palma e dá glória. Aleluia. Deus ainda procura casas como a de Obed-Edom. Deus está procurando aqui nesta manhã pessoas disponíveis, assim como Obed-Edom, que receberam, que estavam disponíveis. Deus está procurando casas nesta manhã. Ele quer mudar a tua história. Ele quer mudar a tua vida. Ele quer fazer a obra completa. Ele vai abençoar, vai prosperar, vai dar vitória, vai dar saúde, vai libertar do vício, vai restituir o casamento, vai abrir as portas do emprego. Aleluia. Está disponível para receber a arca de Deus na tua casa? Está disponível para receber a presença de Deus na tua casa? Talvez muito tenham rejeitado. Aleluia. Talvez outros tenham medo, mas hoje Deus procura alguém para que diga: Senhor, a minha casa é tua. Aleluia. Levante a mão e diga: Senhor, a minha casa é tua. Bate palma e dá glória a Deus. Oh, glória. Aleluia. Se você abrir o coração, Deus muda a história da tua família nesta manhã. Faz um propósito com Deus. Abre o teu coração. Deus vai entrar e vai fazer morada. O Senhor vai fazer a vida, o milagre acontecer. Ele vai mudar a tua história, a tua família, a tua casa. Abra nesta manhã. Abre a porta do teu coração. Jesus diz em Apocalipse, capítulo 3, versículo 20: eis que estou à porta e bato. Se abrires a porta do teu coração, eu entrarei e cearei contigo. Aleluia. Quem entendeu da glória a Deus? Jesus quer cear. Jesus quer te restaurar. Jesus disse para Zaqueu: desça depressa, porque hoje me convém pousar em tua casa. Zaqueu desceu da figueira, recebeu Jesus com alegria, recebeu Jesus com júbilo, e disse: Senhor, eu me arrependo dos meus pecados, eu me arrependo de tudo que eu fiz com o próximo, restituo esta pessoa 4 vezes, reparto meus bens com os pobres. Jesus disse: hoje chegou salvação nesta casa. Aleluia. Salvação está chegando lá, minha irmã. Salvação está chegando na tua casa, na tua família, no teu lar, no teu trabalho. Levante a mão, porque a salvação chega lá. Deus está restaurando lá. Aos seus olhos é impossível, mas a presença de Deus faz toda a diferença. Não precisa muita coisa. Não precisa ir na macumba, na bruxaria, na cartomante. Não precisa ir em outros trabalhos malignos para acontecer. O que você precisa é a única coisa: a presença dEle. Levante a mão e glorifica, porque a presença dEle está sendo notória nesta manhã. Aleluia! Oh, maravilha! Convido a ficar de pé toda a igreja. Nós vamos agora orar. Vamos entregar tudo na presença de Deus. Nós estamos na presença de Deus. Esta casa não é outro lugar senão a casa de Deus. Deus está aqui, meus irmãos. Os céus estão abertos nesta manhã, aqui neste ambiente. Há uma nuvem de glória pairando sobre esta igreja. Só quem tem dom de visão vê a nuvem de Deus está neste lugar. Aleluia. Há uma glória tremenda aqui, meus irmãos. Levante as mãos, porque Deus está vendo as tuas lágrimas.
Deus está vendo o teu jejum, a tua oração nesta manhã, e a providência dele já está chegando. Levante as suas mãos, aleluia. Começa dando glória, começa a clamar, começa a orar. Oh, glória, glória, glória, glória, glória a Deus. Contempla, meu Deus, as lágrimas, a oração da minha irmã, do meu irmão, que está orando, que está clamando pela tua presença. A tua presença é notória nesta manhã, Senhor. Ore.

da campanha, o milagre já está acontecendo. Aleluia! Opera, meu Deus, o grande milagre. E a igreja diz: glória a Deus. Diga glória ao Pai, glória ao Filho, glória ao Espírito Santo de Deus. Mas graças a Deus, que já nos deu vitória por nosso Senhor, Salvador Jesus Cristo. Se assenta e bate fortemente as palmas para Jesus. Que Jesus maravilhoso.

partir pão e dar glória a Deus. Bem forte, exalte a Jesus. Eu falei para vocês, irmãos, e na presença de Deus até a tristeza salta de alegria. Até quem chega aqui triste, para baixo, sai daqui feliz, alegre, pisando nas nuvens, voando no Espírito. Amém? Porque Jesus faz a obra, irmão. Você chega com os problemas e Jesus chega com a solução. Você vem preocupado e Jesus resolve. Jesus tira a preocupação e traz alegria, o bálsamo do Espírito sobre a tua vida, sobre a tua alma. E você se sente feliz, porque a casa de Deus é tudo de bom. Amém? Aqui não tem falta de pão, meus irmãos. Aqui tem água, aqui tem pão espiritual, tem água viva do céu. Aqui tem a presença de Deus, aqui tem o Espírito Santo, o Consolador Divino, que consola a igreja. Receba a presença de Deus. O Espírito Santo de Deus, que não mente, não se engana. Mostra aqui uma pessoa que Jesus nesta manhã te curou de uma enfermidade que para a medicina não teria cura, só tratamentos, medicamentos, exames. E Jesus te curou nesta manhã. Não vai precisar passar mais pelo médico, porque Jesus te tocou e te deu saúde. Cadê esta pessoa? Você se preocupa com a saúde e Jesus te cura. Última vez eu chamo. Não, vem cá, minha irmã. Aqui tem uma pessoa que Jesus está entrando com a providência na tua vida. Ele está resolvendo esta situação financeira na tua vida. É uma situação financeira que não foi resolvida. Está difícil, as coisas não vão. Jesus está resolvendo nesta manhã. Cadê esta pessoa? Quer o milagre de Deus? Ainda não. Também não confirma. Poderia chamar. Vem cá, meu irmão. Solução financeira, providência divina. Aqui tem três pessoas que a presença de Deus vai se fazer presente. E o Senhor me mostra aqui a causa sendo ganha. Aleluia. Sem precisar falar uma palavra, você vai ver a presença de Deus agindo. Quem entendeu da glória a Deus? É a presença de Deus que vai fazer o milagre acontecer. São três pessoas. Onde estão essas três pessoas? Uma é a irmã de camiseta branca. Ainda não confio, meu irmão. Onde estão as outras duas pessoas? Deus vai te dar vitória na situação. Que aos seus olhos está tão impossível, está tão difícil. Vem cá, irmão. Falta mais uma pessoa. Deus está pelejando por você nesta manhã. Não está no teu alcance. Você jamais conseguiria, porque ajudas de pessoas está sendo difícil. Mas Deus vai mudar o cativeiro. Deus vai agir. Deus vai mudar a situação. A presença de Deus se fará presente lá. Falta mais uma pessoa. Vem cá, irmã. Isso. Deus está agindo na tua casa, na tua vida. A vitória está chegando, o mal está indo embora. A providência de Deus é grande. Levante a mão e dá glória a Deus. Aqui tem uma pessoa que Jesus, ele te responde nesta manhã. Ele diz para você: não temas, não te preocupa, porque já está nas minhas mãos esta situação que está te preocupando. Você está aqui, você chegou aqui preocupado, porque foge do teu alcance, foge do alcance de você ajudar. Mas Deus está fazendo um milagre na vida desta pessoa. Que a bênção de Deus vem, minha irmã. Deus está agindo. Deus está pelejando. Deus está indo lá agora. A vitória está chegando lá. Levante a mão, dá glória a Deus. Levante a mão, vamos orar. Levante a mão com fé. Maravilhoso Deus, soberano, eterno Pai, nesta manhã de quarta-feira, nós apresentamos a tua igreja aqui presente nesta manhã. Venha, meu Deus, visitar este povo. Venha visitar esta igreja. Venha visitar este irmão que está em

a bruxaria, toda a obra do Satanás, sai agora, sai da família, sai do trabalho, sai dos projetos, sai da perícia, sai da aposentadoria, todo impedimento, neste dinheiro, neste contexto.

0: vida desta irmã, na vida deste irmão, em nome do Pai, do Filho e do Espírito Santo de Deus. Levante as mãos ao céu e diga assim: com Jesus eu cheguei, e com Jesus eu voltarei, abençoado, debaixo da mão de Deus. Senhor, obrigado por este culto, por essa oportunidade, em nome de Jesus, amém. Senhor, a paz do Senhor Jesus, a paz do Senhor Jesus e a paz do Senhor Jesus.
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1: Nesta quarta-feira é a quarta do mover das mãos de Deus, plantando fé, colhendo milagres. E ao meio-dia, isso mesmo, culto do trabalhador. Isso, eu quero chamar a sua atenção, você trabalhador que tem esse intervalinho, se desloque até a igreja, venha receber a tua bênção, venha receber o teu milagre. Estará no Santo Altar de Deus o nosso irmão Romildo, sendo usado fortemente na palavra, nos dons de oração e revelação. Ele está aqui juntamente conosco nesta tarde, o nosso irmão Romildo, não é isso mesmo, irmão?
2: Isso mesmo, pastor Maico, também presbítero Joel, que está aqui na soloplastia. É, amados e queridos ouvintes, esperamos por todos vocês. Amanhã, quarta-feira, do grande mover de Deus, plantando fé, colhendo milagres, no horário das 12 horas. É um culto relâmpago, pastor Maico, em prol do trabalhador. E é um culto cheio de bênçãos, cheio de prosperidade. Deus restaura a vida dos empresários que trabalham de CLT, os irmãos vendedor ambulante, tem seus próprios negócios, Deus derrama chuva de bênção. Então eu conto com você, querido ouvinte, irmãos internauta, no horário das 12 horas até o horário das 13 horas, minutinho para as 13 horas, estaremos encerrando o culto em prol do trabalhador, aonde segue também a poderosa campanha direto do altar com os servos de Deus, pastor Samuel e também pastor Michael. Aguardamos, querido ouvinte, pela sua presença, e Deus nosso Senhor estará derramando chuva de bênção em sua vida.
3: Meu nome é Sheila Cristina. Quero relatar algo bem rápido aqui. Eu escrevi, né, na carta, uma carta para Deus. O Senhor me revelava que o Senhor ia abençoar meu CNPJ. Meu CNPJ na época era microempreendedor. E pela misericórdia do Senhor, né, hoje eu tenho, né, um restaurante. Pela misericórdia do nosso Deus, né, do Senhor tem abençoado grandiosamente, né, tem abençoado a obra do Senhor também. As portas jamais se fecham. O Senhor tem mandado clientes de onde eu nem imagino, né, vai naquele lugar. E eu tenho visto que é a mão de Deus. Meu nome é Sheila Cristina, moro nessa cidade de Balneário Camboriú.
1: Quarta-feira do Mover de Deus, poderosa campanha, meu milagre, seu milagre, vai virar notícia. E às 19 horas o homem de Deus estará no altar, pregando a palavra do Senhor, orando pelos mais excelentes dons do Espírito Santo, e eu tenho certeza que será uma quarta-feira de impacto, de revelação, de direção. O Espírito Santo vai falar, vai revelar, vai direcionar você, e você será edificado, abençoado pelo poder da palavra de Deus. Nós já vamos conferir aí o convite, a confirmação, a chamada do homem de Deus para o culto de quarta-feira às 19 horas.
4: A paz do Senhor, queridos ouvintes do programa Voz da Libertação, internautas, estão acompanhando a programação. Eu venho, através dessa oportunidade a mim concedida, fazer um convite especial para a próxima quarta-feira, a quarta-feira maior, a quarta-feira da vitória, o grande mover de Deus. Eu sei que tem muitos irmãos, muitas irmãs que estão passando pelo vale da luta, da guerra, mas eu digo para você, meu irmão, minha irmã, que quarta-feira o dono da bênção, o dono da vitória, ele vai estar te aguardando. Senhor Jesus Cristo de Nazaré, o mestre da Galileia, ele aguarda você. Ele vai solucionar o teu problema, seja ele qual for. O impossível vai acontecer na tua vida na quarta-feira. Não perca essa oportunidade, porque a vida ela é feita de oportunidades, meu irmão, minha irmã. Muitas vezes deixamos passar a oportunidade, é nessa quarta-feira que Deus vai te dar a grande bênção, o grande milagre. Mas é necessário você ter uma atitude, dar um passo de fé, uma determinação, porque a palavra de Deus ela é bem clara e diz: determinando você, um determinado negócio, sejais firme que a luz do Senhor brilhará. E essa luz vai brilhar na tua vida na quarta-feira maior, o grande mover de Deus. Não marque outro compromisso. Se comprometa com Jesus, que Ele vai se comprometer contigo, que quarta-feira é a tua grande vitória. 19 horas, Avenida Mauro Ramos, 184, aonde eu mesmo, pastor Joacir Gonçalves, juntamente com a minha esposa, Marcele Gonçalves, estaremos levando a palavra de Deus diretamente do coração de Deus para os vossos corações. Hinos de louvor a Deus, revelações. Não conte seus problemas para ninguém, porque o Senhor vai revelar o profundo, o escondido, e as bênçãos, milagres estarão acontecendo na tua vida, meu irmão, minha irmã. Avenida Mauro Ramos, 184, o endereço da bênção e da vitória. E fiquem todos na gloriosa e doce paz do Senhor Jesus.
5: O seu nome?
6: Rosana.
5: Testemunho de livramento.
6: É, segunda-feira, irmão, Deus deu um grande livramento. Através do voto de R$300 que eu fiz, o meu esposo estava vindo para casa e parou uma moto e disse para ele assim, ó, eu tenho tua foto aqui, que foi enviado para o comando para eu tirar a tua vida. E eu te achei. Mas tem algo que está dizendo para mim não matar você. E era aquele momento que eles iam matar meu esposo. Eu ia saber a notícia que ele estava morto. Mas eu fiz o voto de R$300, porque foi um grande livramento de morte.
5: Através do voto de R$300, deu livramento.
6: Deu livramento, irmão.
5: Vale a pena fazer voto?
6: Vale, irmão, vale a pena.
1: Eu quero chamar a sua atenção agora, isso mesmo, para a caravana que nós estamos já em andamento para o aniversário de 64 anos da Igreja Pentecostal Deus e Amor. Esta caravana, a qual vai sair da nossa sede estadual de Florianópolis no dia 12, a partir das 18 horas, com direção a São Paulo. Eu convido você a entrar juntamente conosco nesta caravana. A passagem, juntamente com o hotel, com o café da manhã já incluso, ela está no valor de R$390. Você pode nos procurar aqui na sede, procura a irmã Fernanda na nossa sede estadual e você já pode estar adquirindo a sua passagem, tudo preparadinho para você ir para São Paulo adorar ao nosso Senhor Jesus. É isso mesmo, pastor Samuel?
7: É verdade, pastor Maico. Nós estaremos indo comemorar os 64 anos da Igreja Deus e Amor, 64 anos de vitória, e nós que somos gratos a Deus por esse ministério, não podemos ficar de fora. Por isso, você é o convidado mais que especial. Entre em contato com a nossa irmã Fernanda no WhatsApp DDD48, número 9949-9956. 99499956 DDD48. Você vai entrar em contato com a irmã Fernanda Maciel e você vai reservar a sua passagem, né? A sua passagem é R$270. Se você já quer ir, incluso o café da manhã, o hotel, aí aumenta R$120, né? Você vai entrar em contato com a serva do Senhor, já vai reservar sua passagem e nós seremos impactados, abençoados nesse dia pela palavra de Deus. Atenção todos os visitantes, todos os simpatizantes da Igreja Deus e Amor e também a membresia para esse convite, a caravana para o aniversário dos 64 anos da Igreja Deus e Amor. E eu quero chamar a atenção do povo de Deus, pastor Maicon de Oliveira, porque sexta-feira, 9 horas da manhã, presença do pastor Matias, diretamente da sede nacional de Montevidéu, no Uruguai, pregando a palavra do Senhor. A minha expectativa está grande, pastor Maicon, para essa sexta-feira de manhã, aonde Deus irá manifestar o seu poder. Eu quero saber como que está, pastor Maico, a sua expectativa para essa sexta-feira, 9 horas da manhã.
8: É, pastor Samuel, nós estamos com a expectativa grande no mover das mãos de Deus, no culto de libertação, juntamente com o pastor Matias, vindo diretamente do Uruguai. Ele estará conosco no Santo Altar de Deus. Você também

0: Pastor Samuel?
1: É sexta-feira, 9 horas da manhã, presença do Pastor Matias, vindo diretamente da sede nacional do Uruguai, em Montevidéu. Ele que estará 9 horas da manhã, sexta-feira, pregando a palavra de Deus, orando em favor de todos. Nós vamos ouvir a confirmação do servo do Senhor, ele que estará aqui sendo usado como instrumento nas mãos de Deus.
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3: A paz do Senhor Jesus Cristo, Pastor Samuel, ouvintes da Voz da Libertação, quem tem o prazer de falar com vocês, seu irmão Matias Valeirón do Uruguai. Sim, quero confirmar a minha presença nesta sexta-feira da libertação. Às 9 da manhã, estarei com vocês ali na Igreja Pentecostal Deus é Amor do Florianópolis. Nesta sexta-feira da libertação, acredito que o Senhor vai se mover de uma maneira muito especial. Assim que confirmo a minha presença, que Deus abençoe todos vocês.
0: Vai ser lindo mover das mãos de Deus. Deus há de trabalhar poderosamente neste lugar. O endereço da sua vitória é a Avenida Mauro Ramos, número 184, centro de Florianópolis. Vem pra cá, povo de Deus. Vem pra cá, grande Florianópolis e região. Nessa sexta-feira, a partir das 9 horas da manhã, Deus há de operar grandes milagres sobre a sua vida.

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5: 11 horas e 1 minuto.
6: Atenção, operadores. Dentro de 5 segundos, forma-se mais uma rede SAT.
7: Essa obra começou pequenininha, como uma criança que rasteja. Ela rastejou, ela levantou-se, ela andou, ela cresceu e hoje ela é uma donzela formosa. Glória a Deus!
8: Não, Deus disse claramente, é uma palavra bíblica, está na Bíblia. Eu disse, meu servo, não temas, não temas. Grande obra eu tenho para fazer por teu intermédio. Porque todos que forem contra ti, eu serei contra eles. Mas aqueles que forem contigo, meu servo, eu serei com eles. Glória a Deus.

0: sabia que ninguém ia porque estava chovendo e os membros eram poucos, dobrava o joelho e orava a Deus. Glória a Deus! Irmão! 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Essa igreja nasceu no meu joelho e no joelho deles. Mas tinha calos no joelho, parece ferida, mas não era ferida, era porque nós orávamos constantemente para que a igreja visse o crescimento dela. Hoje o mundo todo ora, e por isso é que Deus opera maravilhas.
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2: Maravilhoso é. Pai do Senhor, aqui é a irmã Eloia de Guarulhos, São João Guarulhos. Estou aqui ouvindo o programa, eu amo, é 24 horas ligado neste programa. É muito bom ouvir o programa, ter o programa Voz da Libertação nos nossos lares. Graças a Deus, que Deus abençoe a todos. Fique na paz do Senhor Jesus.

0: 11 horas e 8 minutos.
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2: Paz do Senhor, aqui é na Silvia Lucena, cidade de Boituva. Todo dia eu escuto o programa A Voz da Libertação. Deus tem falado fortemente no meu coração através desse programa. Que Deus venha abençoar cada dia mais vocês. Na paz do Senhor Jesus. Amém.
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5: Meu nome é Sueli e eu sou de Belo Horizonte. Eu quero cumprimentar todos os ouvintes com a santa e gloriosa paz do Senhor Jesus. Já quero também parabenizar esse ministério maravilhoso do qual eu faço parte. E é por isso que eu vou contar um testemunho maravilhoso aqui, meus irmãos. No ano de 2009, em fevereiro, eu entrei passando muito mal num pronto-socorro de um hospital. Ali foi feita uma cirurgia de emergência e foi constatado um câncer, meus irmãos. Eu usei bolsa de colostomia e, saindo daquele hospital, eu já dei início no tratamento com a quimioterapia. Porém, meus irmãos, logo depois surgiram novos nódulos no pulmão esquerdo e no pulmão direito. E eu continuei fazendo a quimioterapia. Porém, meus irmãos, passava muito mal, porque eu fazia quimioterapia, ela me deixava muito debilitada. Eu ficava de 4 a 5 dias em cima de uma cama passando mal, mas mesmo assim eu ia na igreja, fazia campanha, ficava pouquíssimo tempo, mas o pouco tempo que eu ficava, eu pedia ao Senhor para me curar. Em 2010, foi feita as cirurgias nos dois pulmões. Em dezembro do ano de 2010, o meu oncologista, que me acompanha até hoje, me chamou e me falou que o câncer que eu tinha não tinha cura, que ele iria começar a fazer um tratamento comigo paliativo, porque era um câncer com metástases. Você faz cirurgia num lugar, ele aparece em outro. Faz em um lugar, em um órgão, ele aparece no outro. E que enquanto eu tivesse vida, eu iria ter que fazer quimioterapia. E aí, meus irmãos, eu continuei a orar ao Senhor. Mesmo ele me falando isso, eu continuei a orar. E em maio de 2011, o Senhor Jesus usou um servo dele para me revelar e me dizer que eu estava desenganada da medicina, mas que Jesus estava me curando. E eu tomei posse da minha vitória. E pela honra e glória do Senhor Jesus, eu fui curada. Eu só tenho a agradecer a esse Deus maravilhoso. Nunca mais eu fiz quimioterapia, nunca mais eu senti mais nada. Até hoje, graças a Deus, eu estou muito bem. Meu nome é Sueli e eu sou de Belo Horizonte. Esse é o meu grande testemunho para a honra e glória do Senhor. Amém.
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10: Aquele, porém, que se gloria, glorie-se no Senhor, 2 Coríntios capítulo 10, versículo 17. Com a ascensão da questão da comunicação, a facilidade de se divulgar o que se faz, a gente vê que tudo isso pode ajudar bastante o Evangelho, pode ajudar não só o Evangelho, mas pode ajudar em tudo, né? Comunicação, globalização, tudo isso tem a sua parte boa. Agora tem também a questão daqueles que têm a habilidade de se utilizar de todo tipo de veículo de comunicação para promover-se a si mesmo. Se tornar grandão, né? Nós vivemos uma época que exaltados, eles existem em todos os lugares, de todas as formas, e se manifestam, né? Se manifestam com mais facilidade em nossos dias, porque hoje basta você ter um celular, você já tem como mandar uma mensagem e se viralizar, o mundo inteiro vai ver você, mesmo que você esteja falando abobrinha, né? Como a maioria das inserções que se tornam virais, a maioria é de abobrinha mesmo, né? As pessoas gostam de abobrinha misturado com salsinha, e aí vai. Agora, essa questão de querer se aparecer, querer... Preste atenção, não estou dizendo divulgar um bom trabalho. Divulgar um bom trabalho é necessário, não é? Eu estou falando dessa ambição mundana que é condenada em toda a palavra de Deus. Os profetas chegavam a amaldiçoar os que ajuntam casa a casa, os que acrescentam campo a campo. Jesus, em frisantes exemplos, admoestou seus discípulos contra esse perigo, dizendo: os reis dos gentios dominam sobre eles, mas vós não sereis assim. Antes, o maior entre vós seja como se fosse o menor, ou seja, como se fosse o mais novo. É claro que nem toda ambição é má, mas de modo algum. Por exemplo, Salomão pediu a Deus o quê? Sabedoria. Deus se agradou. Por quê? Pelo motivo do seu desejo. Dá, pois, a teu servo um coração entendido para quê? Para julgar o teu povo. O objetivo era nobre. Se ele de repente tivesse pedido: não, Senhor, dá a mim sabedoria. Por quê? Para que você quer isso? Quero ser famoso, quero ser o grande Salomão, né? Para engordar a minha glória pessoal. Ele não teria agradado a Deus, mas o motivo, o objetivo era nobre. O próprio Jesus, admoestando os discípulos a brilhar, deu-lhes o motivo: para que vejam as vossas boas obras e glorifiquem o vosso Pai que está nos céus. Por isso que eles deveriam ser luz nas trevas, sal na terra, e aí vai. As honras que atingiam Daniel significavam a exaltação de Deus diante dos olhos do povo pagão. O sucesso e a vitória de qualquer crente verdadeiro devem servir apenas para glorificar o nome do Deus poderoso diante dos olhos do mundo. Se não for assim, se não o fizerem, é porque algo existe em oculto que não agrada ao Senhor. Eu acredito que toda a família deseja ver os seus membros, né? Todos os pais ver os seus filhos, buscando coisas boas, coisas nobres. Mas é preciso tomar muito cuidado com o motivo. O motivo. Já falei sobre o motivo em várias pregações, não é? baseado em Hebreus 4, versículo 12 para frente. Deus conhece as intenções do coração. Então, o motivo. Por que razão? Qual é o motivo que você quer, de repente, adquirir conhecimento, ser intelectual? Qual é o motivo? Se é para servir a Deus, se é para servir ao povo, é um motivo grandioso. Deus vai abençoar. Agora, se o motivo do seu querer, do querer das suas conquistas, não leva a uma causa nobre, se há desejos em seu coração que não passam por levar uma mensagem de Deus e atrair almas ao Senhor, é preciso tomar cuidado e não fomentar esses sonhos, porque são sonhos de ambições egoístas. Eles tendem a sufocar os sagrados sentimentos da alma. Então é preciso ser cauteloso, é preciso ser cautelosa. É preciso falar como Paulo. Tenho, portanto, motivo para me gloriar em Cristo Jesus nas coisas concernentes a Deus. Então essa facilidade em se criar um canal para a exaltação do próprio ego, do próprio eu, é um perigo. O motivo não agrada a Deus. E a Bíblia Sagrada fala que Deus conhece os pensamentos e as intenções do coração. Agora, se você quer crescer para servir, se você quer crescer mais gloriando-se no Senhor, se você entende que maior é o que serve e Deus então vai te abençoar, aí sim, aí é outra história. Agora, para exaltação, e cuidado, porque exaltação é um tipo de coisa que a gente não consegue perceber na gente mesmo. A gente consegue perceber nos outros. Nós achamos o fulano exaltado, nós achamos a fulana exaltada, a gente nunca acha que a gente mesmo tem esse sentimento maligno, diabólico, satânico, mentiroso, hipócrita, ladrão, assassino, caluniador. E vai por aí, porque o egoísta, infelizmente, é a pessoa que só pensa em si mesmo e quer se tornar grandão, grandona, que eles falam assim, né? Olha o grandão aí, né? E eu sempre falo, grandão é Deus. Não tem esse negócio de grandão no meio do povo de Deus. No meio do povo de Deus, grande é o que serve. Maior é o que serve. A Bíblia é quem fala. A Bíblia que retrata isso. Então, se você tem esses sentimentos egoístas, tome cuidado, porque o seu fim vai ser o lago de fogo, perdição eterna. Agora, se você tem causas nobres e precisa, eu diria então, divulgar, e precisa então que Deus lhe dê recursos, como Salomão pediu, Senhor, dá-me um coração entendido, porque o meu objetivo é esse. Pode pedir que Deus vai dar e você vai ser uma bênção.

0: Agora em São Paulo, 11 da manhã com 20 minutos. Hoje, dia 20 de maio de 2026. Este é o dia que o Senhor fez para nós, queridos irmãos. Estamos felizes e grato a Deus por tudo que Deus tem feito. Uma pergunta eu te faço neste momento: você já agradeceu a Deus pelo dia de hoje? Já agradeceu a Deus pelas lutas e também pelas vitórias? Ainda não? Então agradeça a Deus agora mesmo, meu querido irmão, porque tudo, tudo, queridos irmãos, provém para que o nome do Senhor, ele venha a ser glorificado. Esta foi a palavra que o próprio Jesus, ele trouxe para Marta e para Maria, que estava questionando acerca da morte do seu irmão. A resposta foi única. O Senhor disse: esta enfermidade não é para a morte, mas é para que o nome do Senhor venha a ser glorificado. E quando Lázaro veio entrar em óbito, Jesus apareceu na cidade. E a pergunta, queridos irmãos, que muitos fazem: mas se Jesus deu a palavra, por que que Lázaro morreu? Jesus permitiu tudo aquilo para mostrar o poder, a sua glória e a sua unção sobre aquele momento, queridos irmãos, que ele mesmo, ele disse: o teu irmão há de ressuscitar. E Marta disse: se o Senhor estivesse aqui, meu irmão não teria morrido. Naquele momento, Jesus disse: me leva onde ele está. Pediu para remover a pedra e bradou dentro daquele sepulcro, devolvendo a vida para aquele que não tinha. Por isso, nesta manhã, já quero te convidar para agradecer a Deus por tudo. Porque, queridos irmãos, porque o nome do Senhor vai ser glorificado no meio desta prova que você está enfrentando, no meio desta luta, no meio desses desafios. Não reclame, somente agradeça, e você passará a entender que tudo, tudo provém para que o nome do Senhor venha a ser glorificado. 11 da manhã com 22 minutos, o seu irmão em Cristo Rivaldo Silva, nos trabalhos técnicos, nosso querido irmão Lucas. Vamos neste momento já nos prepararmos para dirigir uma palavra de oração com o tema Aliança com Deus. Você já fez uma aliança com Deus? Ainda não? Então faça agora mesmo, volte aos caminhos do Senhor. Volte, meu querido irmão, aos braços do Pai. Você está como o filho pródigo, abandonou a casa do Senhor, não adora mais a Deus, não busca mais a Deus. Volte, meu querido irmão, aos caminhos do Senhor e faça uma aliança com Deus. Fazendo uma aliança com Deus, a história da sua vida, sem sombra de dúvida, ela vai mudar. Vamos falar com Deus. Hoje é quarta-feira do Grande Mover de Deus. Daqui a pouquinho, 3 da tarde, estaremos com vocês ministrando a poderosa palavra de Deus e orando também em favor de todos que já estão presentes aqui no Templo da Glória de Deus. Vamos falar com Deus através da oração.
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0: Maravilhoso, eterno e soberano Deus, aqui estou mais uma vez entrando na tua presença, ó Deus. Hoje, Senhor, para entregar tudo em tuas mãos e pedir para que o Senhor venha estender também as tuas mãos e ajudar aqueles que estão necessitando muito de um milagre das suas mãos. Senhor, hoje, meu Deus, eu entro na tua presença, Senhor, apresentando esses lares, estas vidas, estas famílias, estas pessoas, ó Deus, que estavam aflitas e necessitando muito da tua ajuda. Senhor, quantas pessoas que ainda não tiveram, ó Deus, esta decisão de fazer uma aliança

cederia, e por isso aqui estou neste momento orando com pessoas que estão em lágrimas, de joelhos dobrados, Senhor, clamando pela tua misericórdia, a tua misericórdia, Senhor, para a vida desta pessoa doente, para a vida desta pessoa que está aflita, no fundo do poço, cabisbaixo, angustiada e desesperada, Senhor, ela já pensou em tirar até a sua própria vida. Senhor, não permita que o inimigo venha vencer esta batalha. Não permita, ó Deus, que o inimigo venha destruir estes sonhos, estes projetos que o Senhor fez para esta família. Senhor, traga a tua graça, a tua presença, a tua unção para dentro deste lar, mudando, Senhor, a história de vida daquele que chora, mudando a história de vida daqueles que estão em lágrimas, gritando pelo socorro dos céus. Socorre, ó Deus, alivia, ó Deus, a dor desta alma, Senhor, que estava afastada dos teus caminhos, já não tinha mais força de orar, já não tinha mais força de clamar, já não tinha mais força, ó Deus, de vir para a tua casa, mas agora, neste momento, eu já posso contemplar o teu povo fazendo uma nova aliança contigo, renovando uma aliança contigo, ó Deus. Estão, Senhor, neste momento, com a sua voz embargada pelas lágrimas, pedindo perdão dos seus pecados. Perdoa, ó Deus, perdoa, Senhor. Perdoa, meu Deus, neste momento, tudo aquilo que estava impedindo esta pessoa prosseguir nesta jornada, a jornada cristã, a jornada da fé, ó Deus, que o Senhor venha renovar os sonhos, os projetos e trazer alegria a este coração. Senhor, eu te peço neste momento, aproveitando este momento de oração, Senhor, eu te peço, visita mesmo, Senhor, aqueles que estão no leito, aqueles que estão acamados em uma UTI, em uma CTI, aqueles que estão hospitalizados há meses. Senhor, quantas pessoas que estão em tratamentos, são remédios caríssimos, ó Deus. Senhor, esta vida te pede mais uma oportunidade. Esta vida te pede, Senhor, a tua graça e a tua misericórdia, o teu livramento. Estende as tuas mãos e conceda mudança à história de vida de cada um, que a partir de agora, Senhor, viverão as suas promessas, abraçado por ti. Recebe, Senhor, cada um que está tomando esta decisão de fazer uma aliança contigo, cada um que está tomando esta decisão, ó Deus, de ficar firme na tua presença, renova mesmo e traz a tua paz, a tua alegria ao coração de todos que estão orando juntamente comigo. É o que eu te peço e te agradeço em nome de Jesus. Amém e amém, Senhor Jesus.

0: 11 da manhã com 29 minutos. Livro de Gênesis, capítulo 17, versículo 7. Estabelecerei a minha aliança entre mim e ti e a tua descendência. Que bênção, queridos irmãos. Esta oração, ela moveu as mãos de Deus. Você já pode sentir a graça de Deus, secar as suas lágrimas, levantar a sua cabeça e se preparar para viver dias diferentes. Deus está preparando dias novos. Deus está preparando para você e também para a sua querida e amada família. Queridos irmãos, nós somos a Igreja Pentecostal Deus e Amor. Nós estamos em clima de festa, estamos nos preparativos para os 64 anos de existência desta igreja, que traz o tema, queridos irmãos, um tema maravilhoso, Raízes na Rocha. Que coisa impressionante é saber que nós estamos de pé porque a graça do Senhor permanece sobre as nossas vidas. Quem olha para esta igreja, queridos irmãos, já sabe um pouco da sua história, dos grandes desafios que enfrentou em 64 anos. Podemos levantar as nossas mãos e dizer: até aqui nos ajudou o Senhor. Já estamos em clima de festa e por isso já quero convidar cada um de vocês para estar daqui a pouquinho, 3 da tarde, aqui no Templo da Glória de Deus, em São Paulo. O tempo está um pouco fechado, mas eu creio, queridos irmãos, que você não vai olhar para o mau tempo, mas vai olhar para a bênção de Deus que está sendo reservada para a sua vida neste dia de hoje. Queremos convidar todos que estão aflitos, desesperados, angustiados, que querem colocar um ponto final no teu sofrimento, deixa tudo e venha para a Avenida do Estado 4568, porque nós estamos em clima de festa, porque no dia 13 de junho celebraremos 64 anos, nós temos muito para agradecer. No dia 13 e no dia 14, temos muito para agradecer, porque o Senhor tem sido fiel com as suas promessas e Ele tem trazido para nós, queridos irmãos, grandes bênçãos. Por isso, você não pode perder o tema desta grande festa, uma igreja firmada na rocha, e você faz parte desta história. 11 da manhã, com 30 minutos, bloco de notícia, Cristão pelo mundo, e voltaremos com vocês dentro de 2 minutos.
1: 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Trabalho missionário. Evangelho avança em Moçambique através de crianças que evangelizam os pais. O trabalho missionário em Moçambique tem sido uma importante ferramenta de transformação social e espiritual, especialmente por projetos que têm acontecido, resultando na construção de templos e na implantação de novas igrejas na região. Um dos pastores responsáveis pelo projeto, Timóteo Mateus, relatou que o projeto tem se tornado um exemplo na cidade e até mesmo na província, com o aumento tanto no número de crianças atendidas quanto na qualidade do atendimento oferecido. Em entrevista, ele compartilhou como o evangelho está impactando a vida das crianças e suas famílias. E é justamente através das crianças que eles alcançam a família e Jesus é glorificado. Ele explicou que inicialmente as crianças do projeto não tinham perspectivas de futuro, mas a ajuda proporcionada pela igreja tem gerado transformações significativas na vida de cada uma. Além do trabalho espiritual, o projeto também desenvolve atividades sociais, como a distribuição de cestas básicas e a melhoria de moradias com recursos provenientes dos próprios membros da congregação. Segundo Timóteo, toda a igreja está envolvida nessas ações e o impacto tem sido tão grande que o projeto atraiu a atenção de autoridades locais, como o governo distrital e provincial. Expansão do Evangelho. Tradutores usam a internet via satélite para levar Bíblia a lugares remotos. WeCliff Associates, uma organização internacional que capacita tradutores da Bíblia de língua materna e colabora com igrejas locais para avançar na tradução da Bíblia, anunciou que vai usar a tecnologia para fornecer acesso à internet aos tradutores da Bíblia em regiões remotas. Na maioria das vezes, os tradutores enfrentam a falta de acesso à internet e sofrem com interrupções no fornecimento de eletricidade. Então, eles dependem de energia solar para alimentar os equipamentos. Contudo, segundo a organização, a tecnologia vai proporcionar aos usuários em regiões distantes, remotas, velocidades de internet comparáveis às dos serviços terrestres. A tecnologia beneficiará as equipes de tradução da Bíblia, cujos membros geralmente vivem e trabalham em algumas das áreas mais difíceis de alcançar do mundo. Um membro da equipe relata a felicidade em poder compartilhar as boas novas. A tecnologia terá um grande impacto no sentido de encorajar os tradutores e ajudará a manter uma conexão constante, onde pode realmente falar ao telefone em vez de ter que depender de uma mensagem de texto ou de e-mail.
2: Onze horas e 35 minutos.

0: Agora em São Paulo, 11 da manhã com 40 minutos. Bom dia, São Paulo. Bom dia, Brasil. Deus abençoe a vida de cada um de vocês que estão em sintonia com o programa Voz da Libertação. Queridos irmãos, hoje é quarta-feira, aqui no Templo da Glória de Deus, você já sabe, é um local onde Deus preparou para as bênçãos dos céus chegar até você através da oração. E hoje, quarta-feira, já tivemos um culto 7 da manhã, outro culto às 9 da manhã e agora, 11 da manhã, já está em andamento mais uma concentração. 3 da tarde, teremos mais um grande culto, onde a mão de Deus vai estar estendida para abençoar a vida de cada um de vocês. E no horário das 7 da noite, mais uma grande concentração de fé e de milagres. Você que está em busca de um milagre, você que está em busca de uma palavra diretamente do céu, você não pode ficar de fora. Nós estamos situados neste endereço, Avenida do Estado, 4568, lembrando a todos que a entrada do templo, ela acontece pela Avenida Prefeito Passos, número 10, aqui mesmo, no coração de São Paulo. Queridos irmãos, é só você colocar, isso, coloca aí agora, Igreja Pentecostal, Deus e Amor, e Deus vai fazer algo muito grande acontecer na sua vida através da sua chegada neste local. Talvez você conheça a Igreja Deus e Amor pelo lado de fora e ainda não teve aquela experiência, como muitos estão tendo, de conhecer a Igreja Deus e Amor pelo lado de dentro. A sua história de vida será marcada através de você colocar os seus pés neste santo lugar. Saiba de uma coisa, nós servimos a um Deus que está com as mãos estendidas, pronto e preparado para ajudar você e socorrer a sua alma desta aflição que você está vivendo. Então deixa tudo e vem para cá, porque 3 da tarde, uma palavra do coração de Deus já está sendo reservada para o seu coração. Deus mudará o cenário que você está vivendo através da sua decisão. Saiba de uma coisa, meu irmão, Deus já decidiu. Decidiu o quê? Te abençoar. Deus já decidiu em mudar a história de vida que você está vivendo, mas agora precisamos saber de você. E você já tomou esta decisão de receber esta mudança na sua vida? Ainda não? Então tome agora mesmo, meu irmão, deixa tudo e venha para o Templo da Glória de Deus. Eu não tenho dúvida do que Deus irá fazer em prol da sua vida. Aqui não é um lugar, meu querido irmão, de perder o seu tempo. Aqui é lugar de você ganhar tempo, porque a história da sua vida, ela vai mudar. Nós não estamos te convidando para um culto qualquer, nós estamos te convidando para uma oportunidade de mudança de vida. Tentativa você faz em outro lugar, nós não estamos te convidando para tentativa, nós estamos te convidando para uma mudança de vida. E é isso que nós iremos ouvir, pessoas que tomaram a decisão e vieram ao Templo da Glória de Deus, foram agraciados pela palavra do céu e tiveram a história de vida transformada pelo poder do nosso Deus. Quem vai te ajudar? É Deus. Quem vai te socorrer? É Deus. Por isso, quando você chegar aqui no Templo da Glória de Deus, não precisa você compartilhar o seu problema com ninguém. Você vai contar diretamente para Deus e Deus vai estender as mãos e vai te ajudar a sair desta situação que você está vivendo. Preste muita atenção neste depoimento de fé e eu volto com vocês dentro de 2 minutos.
1: Paz do Senhor Jesus, eu me chamo Edna Salina, moro aqui no distrito de Carambé, cidade Itaporã, Mato Grosso do Sul. Eu estou enviando este áudio para cumprir um voto que eu prometi a Deus. Eu estava enferma e eu sofri 3 anos, estava tentando engravidar e não conseguia. Daí durante 1 ano que eu passei com muita dor, eu ia no médico, eu tinha uma dor terrível na minha barriga. E os médicos pediam exame, faziam exame, e não parecia, não via nada. E aí ele suspeitou que eu estava com endometriose. Disse que endometriose não aparecia em ultrassom, somente em ressonância. E eu fui, marquei pelo SUS, fiquei 1 ano esperando pelo SUS para fazer essa ressonância. Durante esse ano foi um ano de muita luta. Eu levantava com aquela dor terrível. Eu dormia, deitava para dormir, aquela dor era terrível, chorava de dor, Só eu e Deus sabia a dor que eu sentia. Ia no médico, ele me dava remédio, tomava os remédios, mas já não estava fazendo efeito. Ele trocava de remédio, não fazia efeito. Aí durante este ano, eu esperando para fazer essa ressonância. E meu esposo sempre fazendo voto em meu favor, campanha em meu favor. Um dia veio uma irmã de Dourados. E essa irmã pregou a palavra de Deus, orou por revelação e disse que Deus estava me curando de um câncer. E passou mais uns meses, chegou o dia de me fazer essa ressonância. Eu fui para Campo Grande fazer essa ressonância. E foi ali o dia do milagre que Deus operou na minha vida. Saí daqui de casa 4 horas da madrugada, eu estava sentindo a dor. Chegando lá na clínica, ficamos esperando. Eu fui a última pessoa a fazer a ressonância. Só que antes de eu entrar na sala para fazer a ressonância, eu entrei no banheiro e ali eu escutei uma voz que orava por mim. E era 11h30 da manhã. E eu olhei para todos os lados, não vi ninguém. Aquele barulhão que estava lá dentro da clínica, de TV ligado, gente conversando. Mas ali dentro daquele banheiro, eu escutando aquela voz orando por mim, que era a voz do meu esposo. Eu conheci que era a voz dele orando por mim. Daí saí dali, só que saí dentro daquele banheiro, já saí aliviada. Logo me chamaram para a sala. Fiquei ali mais 40 minutos fazendo exame. Eu cheguei em casa, já não estava sentindo mais nada. E aí eu queria contar para ele, estava ansiosa para contar para ele o que eu tinha escutado. E aí eu não me aguentei, eu perguntei para ele assim: você orou por mim hoje? Ele disse: sim, eu orei. Falei: que hora? Ele falou assim: era umas 11h30, eu estava orando por você. Eu falei, eu não estou sentindo mais nada, não sinto mais nada. E passou daquele dia, com 7 dias, veio o resultado do exame. O médico pegou o exame, olhou, falou para mim: você não tem nada, não estou vendo nada aqui no teu exame. Ele falou: mas eu vou fazer outro exame, era para ter aparecido na ressonância, não apareceu nada. Aí eu saí daquela sala, ele falou assim: senti muita dor. Eu falei: doutor, eu senti a dor, graças a Deus não estou sentindo mais nada, porque Jesus já me curou. E dali eu saí, fui embora para casa, oremos a Deus. Eu disse: Senhor, se realmente eu fui curada nesse dia, que o Senhor permita que eu venha engravidar. O Senhor me presenteou com a gravidez, uma menina linda, a minha linda Radassa, graças a Deus. Então aí está meu testemunho, cumprindo o meu voto que eu fiz com Deus. Para aquelas pessoas que estão sofrendo, estão esperando por um milagre, Deus faz maravilha na nossa vida. Basta a gente acreditar, confiar e não desistir. Continuar buscando, porque Deus, Ele é fiel. Que Deus abençoe os irmãos do programa Voz da Libertação. Nós estamos no Mato Grosso do Sul. Deus abençoa a todos. Fique na paz do Senhor Jesus.
0: Que coisa linda, queridos irmãos, é nós ouvirmos o que Deus está fazendo através da chegada do povo aqui na Igreja Pentecostal Deus e Amor. Esta igreja, queridos irmãos, foi levantada por Deus para socorrer aqueles que estão em aflições. Você sabia que para o seu problema existe uma saída? E a saída não é o suicídio, não. A saída não é você ficar aí na dependência de remédios fortíssimo, não. A saída não é você abandonar tudo e sair caminhando por este mundo afora sem dar endereço para ninguém. Não, não, não. A saída se chama Jesus Cristo. E é por isso que nós estamos aqui convidando vocês. É você que está em sintonia com o programa Voz da Libertação. Talvez você está achando: é obra do acaso, tudo que eu estou vivendo, este irmão está falando aí agora. Não é obra do acaso, meu irmão, é Deus preparando esta oportunidade para você tomar esta decisão de vir ao Templo da Glória de Deus. Saiba de uma coisa: quando você chegar neste lugar, você não vai compartilhar o seu problema com ninguém, com ninguém. Você vai contar exclusivamente para o Senhor Jesus. E como que eu vou fazer? Você vai dobrar o seu joelho, você vai vir, vai dobrar o seu joelho, vai se expressar a Deus a sua dor E Deus, por intermédio da sua palavra, por intermédio do dom, os dons da palavra, o dom da revelação, dons de maravilha, Ele vai trazer até você o milagre que você tanto almeja. Olha, queridos irmãos, tudo isso só pode acontecer quando nós tomamos uma decisão de sair do comodismo, de sair do ambiente onde nós estamos. Quem sabe estou falando com pessoas que estão dentro de um casulo, pessoas que estão aí praticamente cabisbaixo, trancado dentro de um quarto, pensando o que eu vou fazer da minha vida diante de tantos problemas. A Bíblia diz: esforça-te, tem de bom ânimo que eu serei contigo. Então, meu irmão, minha irmã, agora está diante de você, está diante da Senhora, está diante do Senhor. Não culpar a Deus, mas está diante de ti. Olha, Deus preparou a oportunidade. Agora você vai se levantar, ainda dá tempo de você se reorganizar, se programar para estar agora, meu querido irmão, no templo da glória de Deus, ou no horário das 3 da tarde, se você achar melhor, ou no horário das 7 da noite. Tem estacionamento? Temos estacionamento totalmente gratuito para você colocar o seu automóvel, coberto com segurança. Pode vir, meu irmão, pode vir, minha irmã. Você vai ver o que Deus está fazendo através da oração. Os demônios caem por terra, as obras do mal caem por terra. Quem sabe estamos falando com pessoas, Lucas, que trata aquele problema espiritual como algo físico. Está tentando na força do braço, está tentando na força das suas palavras, está tentando com a sabedoria humana. Eu já quero te adiantar, desse jeito você não vai conseguir chegar a lugar nenhum. Você está perdendo tempo tentando fazer algo, queridos irmãos, algo que é espiritual, tentando tratar como mundo físico normal. Não. Deixa tudo e venha lutar juntamente conosco, porque nós vamos te ajudar em oração. Os obreiros desta igreja vão te ajudar em oração, as obreiras vão te ajudar em oração, o ministério em geral vai te ajudar em oração, a nossa diretoria vai te ajudar em oração, e você vai ver, meu irmão, você vai ver de perto, minha irmã, a manifestação do poder de Deus, e vai existir um antes e um depois na história da tua vida. Um antes, totalmente aflito, desesperado, deprimido, e um depois, abençoado pelo poder do céu, e você vai ser a próxima pessoa que irá testemunhar, como nós iremos ouvir mais um testemunho neste momento. Então prepare a fé. Igreja Deus e Amor está aqui mesmo, ó, na Avenida do Estado, 4568, no coração de São Paulo nós estamos. É a igreja, queridos irmãos, que comporta mais de 17 mil pessoas sentadas. É o maior templo do mundo, conhecido como Templo da Glória de Deus. Daqui a pouquinho, 3 da tarde em ponto, a oração de explosão de milagres, a oração da libertação, a oração que vai transformar a história da tua vida. E tudo isso será possível porque nós estamos na fé, pedindo em nome do Senhor Jesus, para que Ele venha mudar o cativeiro que você está vivendo. Avenida do Estado, 4568, aqui mesmo no coração de São Paulo, na Liberdade. A entrada do templo acontece pela Avenida Prefeito Passos, número 10. Vamos de testemunho, e eu já volto falando com vocês, e já vai se preparando, porque daqui a pouquinho, meio-dia em ponto, teremos aquela oração, a oração do encontro com Deus, a oração do meio-dia, mais oração. Sim, quanto mais oração, mais bênção chegará aí para dentro do teu lar. Vamos lá de testemunho, e eu já volto com vocês.
2: Paz do Senhor Jesus, aqui é a Fátima da cidade de Joia. Queria deixar uma bênção que Jesus me concedeu. Faz 6 anos que eu passei por uma cirurgia de emergência. A apendicite rompeu e ficou 15 dias com a apendicite rompida. Eu ia na igreja, até chegava na igreja, limpava a igreja. Às vezes chorava de dor, ficava internada. Sempre a dor era forte. Não podia mais me alimentar. O médico estava tratando para rim e não era rim, era apendicite. Chegando ali ao médico, fizeram os exames e o médico constatou que não tinha mais volta, que eu ia fazer a cirurgia, mas não tinha mais volta. E o médico ali explicou para as minhas filhas e disse: pode preparar toda a tua família, porque a sua mãe vai entrar para a sala de cirurgia. Da sala de cirurgia, se ela resistir à cirurgia, ela vai entrar para a UTI. Mas, com certeza, ela não vai sair viva dessa. Eu entrei às 4:10, às 10 horas eu já estava no quarto, Jesus me deu a vitória, e já faz 5 anos que eu estou trabalhando na obra de Deus novamente, e aqui está meu testemunho, em nome de Jesus, para edificação. Você que tem problema, coloca nas mãos de Deus, Ele pode todas as coisas, Ele é o autor do corpo humano, Ele é a vida. E Ele me devolveu a vida para a glória do Senhor Jesus. Amém.
0: 11:55. É sobre isso que nós estamos falando. Nasceu de novo. Milagres. E milagres não se explica. Milagres testemunha. Milagres você vive ele. E para viver o milagre, pastor, é vindo para a Igreja Pentecostal Deus e Amor. Que coisa linda, queridos irmãos, ela mesmo já te orientando. Quer viver o milagre? Quer desfrutar do milagre? Deixa tudo e venha para a Igreja Deus e Amor e coloque nas mãos do nosso Deus. Quando nós colocamos nas mãos de Deus, a resposta, ela chega na mesma hora. Por isso que o salmista Davi, ele mesmo diz: o meu socorro vem do Senhor que fez os céus e a terra. E nós estamos aguardando por vocês aqui no Templo da Glória de Deus. Hoje é quarta-feira do Grande Mover de Deus. Daqui a pouquinho, no horário das 3 da tarde, tá ok? Não fique de fora, prepare a sua fé e venha desfrutar daquilo que somente Deus pode trazer para a sua vida. Agora são 11:57. Já iremos nos prepararmos agora, queridos irmãos, para as identificações das emissoras e logo em seguida já estaremos em cadeia nacional e internacional para a oração do grande clamor do meio-dia. Que Deus abençoe a todos. Quem despede todos vocês dentro deste horário, seu irmão em Cristo Rivar Silva, na locução e nos trabalhos técnicos, nosso querido irmão Lucas. Deus abençoe a audiência de todos, Deus abençoe todas as capitais do Brasil que estão conectadas juntamente conosco e todas as cidades também, cidades pequenas, cidades grandes, aonde o programa Voz da Libertação tem chegado. Queridos irmãos, Deus tem feito coisas maravilhosas e extraordinárias. Que Deus

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4: Realizando em nossas vidas, no nosso meio, meu Pai. Deus, muito obrigado pelo pão de cada dia. Nos prostramos, ó Pai, em gratidão a Ti, pelas vitórias, pelos livramentos, meu Pai, pelo ar que respiramos, Senhor. Meu Deus, queremos entregar tudo nas Tuas mãos nesta oração, meu Pai. Quantas vidas estão, meu Pai, orando conosco, pedindo milagre, pedindo, meu Pai, a provisão que vem da Tua parte, Senhor, meu Deus. Senhor, levanta os caídos, pessoas que estão, meu Pai, tristes, angustiadas, aflitas, meu Deus. Senhor, que o Senhor possa fazer uma grande obra, meu Pai. Deus, nós oramos agora porque nós cremos no Teu agir, no Teu trabalhar, Senhor. Meu Pai, alcança essa pessoa que está orando na sua casa, no seu local de trabalho, que está orando conosco, meu Pai, em um hospital, no presídio, meu Pai. Que a Tua mão forte possa tocá-lo, tocá-la e abençoar de uma forma maravilhosa e gloriosa, Senhor. Meu Pai, nós cremos, ó Pai, no Teu amparo, nós cremos na Tua misericórdia, Senhor meu Deus. Perdoa todos os nossos pecados, em palavras, em pensamentos, em obras. Meu Deus, colocamos a Ti, meu Pai, tudo o que nós, meu Pai, falamos ou pensamos e não for do Teu agrado. E estamos aqui, meu Pai, confessando que nós precisamos da Tua misericórdia, do Teu perdão, da Tua ajuda, Senhor. Olha para nós com olhar de misericórdia, Senhor. Somos dependentes da Tua misericórdia.

0: Meu Deus, Senhor, faça tudo novo, meu Pai. Renova a nossa vida. Senhor, eu quero orar nesse exato momento para que o Senhor possa dar ânimo para esta pessoa que se encontra desanimado, desanimada, Senhor, meu Pai. Meu Deus, que o renovo do Teu Espírito possa ser derramado, Pai, em cada coração, em cada vida. Essa pessoa que no íntimo, no seu coração, está dizendo, meu Pai, o fardo está pesado. Eu não aguento mais, meu Pai, essa situação. Senhor, ouve esta vida. Ajuda ele, ajuda ela, meu Pai. Essa pessoa que está no vale do sofrimento, da angústia. Meu Deus, socorre agora, Senhor. Tu és socorro bem presente na hora da angústia. Senhor, meu Deus, inclina tuas misericórdias, Senhor, meu Pai. Essa pessoa que está nessa situação de vícios, de pecado, presa e não consegue sair, meu Pai, não consegue abandonar a bebida, o cigarro, as drogas. Meu Deus, entra com libertação agora. Jesus Cristo, nós cremos na obra maravilhosa da Tua parte, que o Senhor veio para libertar os cativos. O Senhor veio para dar vida e vida em abundância. Essa pessoa até mesmo já foi numa clínica de recuperação, Senhor, e não conseguiu. Mas eu oro para que o Senhor entre, Jesus Cristo, com libertação. Porque se o Filho do Homem libertar, verdadeiramente estareis livres. Sim, meu Pai, a libertação vem do Senhor Jesus Cristo. Senhor, meu Pai, ajuda essa pessoa que está desesperada, meu Deus, que não tem prazer na vida. Meu Deus, quantas pessoas estão decepcionadas. Senhor, meu Pai, entra agora com mudança. Entra agora, meu Pai, com uma vida abundante, com a paz do Senhor, com a Tua graça maravilhosa, mudando a vida deste homem, desta mulher, meu Deus. Senhor, muda o cativeiro desta pessoa, assim como Jó orava, e através da oração de Jó, o Senhor mudava o cativeiro de Jó. Muda, meu Pai, este homem, esta pessoa que está enfrentando enfermidades, está passando por tratamentos de quimioterapia, radioterapia, essa pessoa que está na fisioterapia, meu Pai. Meu Deus, põe as Tuas mãos, ó Pai, nesse tratamento, meu Pai. Deus, que haja cura, que haja milagres, que haja a Tua mão poderosa, Senhor, fazendo milagres, ó Deus. Senhor, o Senhor se revelou no livro do Êxodo, dizendo, eu sou o Senhor que te sara. Senhor, cura mesmo. Restaura, Senhor, a saúde desta pessoa, que outra hora era uma pessoa bem, fazia o seu trabalho, estava com a sua família, e agora essa pessoa se encontra numa cama, se encontra numa UTI de um hospital, com essa paralisia, até mesmo está, meu Pai, Senhor, respirando por aparelhos, ó Deus. Senhor, cura, meu Pai. Visita esse hospital, visita esta UTI, esse leito, esse quarto. Meu Deus, põe as Tuas mãos, ó Pai. Põe de pé este homem, põe de pé esta mulher. Em nome de Jesus Cristo, toda enfermidade sai agora. Meu Pai, tem de misericórdia, Senhor. Cura, Senhor, restaura essa pessoa, meu Pai, que até mesmo foi desenganada pela medicina, Senhor, meu Pai. Cremos que o Senhor tem cura. Cremos, ó Pai, que o Senhor tem poder de surpreender, meu Pai, esta equipe médica que trouxe o laudo desfavorável, meu Pai. Vai curando para a Tua glória, Senhor, da saúde. Esta família que está orando conosco nesse exato momento, está desesperada, pedindo misericórdia, pedindo a intervenção divina da Tua parte, ó Pai amado. Senhor, cura, Senhor, meu Pai. Que hoje este homem, esta mulher receba alta, porque Todo o poder está nas tuas mãos, Senhor. O Senhor tem poder, meu Pai, de reverter o quadro, de reverter a situação, meu Pai, de arrancar esse nódulo, esse câncer, esse tumor, meu Pai, que já está, meu Pai, se espalhando pelo corpo. Meu Deus, tende misericórdia, cura, meu Pai, dá saúde agora, Senhor. Tende compaixão, meu Deus. O Teu nome é poderoso, o Teu nome é maravilhoso, Senhor. Senhor, cremos, ó Pai, que o Senhor vai dar um basta nesse sofrimento. Que o Senhor, meu Pai, vai atender a aflição, atender as lágrimas, a oração da Tua filha, do Teu servo que ora conosco, que pede, meu Pai, ó Deus, ajuda do Senhor, essa pessoa que já buscou ajuda, auxílio por todas as partes e não veio a ajuda, não veio o auxílio, mas o Senhor pode ajudar, o Senhor pode atender, meu Pai, o Senhor tem, meu Pai, esse poder de realizar esse milagre na vida do Teu povo que te clama, meu Pai. Deus, ajuda, Senhor, atende conforme o Senhor falou, meu Pai. Se o povo que chama pelo meu nome a orar, se humilhar, Pai, estamos aqui reconhecendo que sem Ti nada somos, ó Pai. Estamos aqui, meu Pai, na total dependência, pedindo ajuda do Senhor, milagre da Tua parte. Senhor, eu creio, meu Pai, que pessoas vão ser curadas, ó Pai. Senhor, repreenda essa enfermidade que está no fígado, nos rins, meu Deus. Vai curando a enfermidade que está alojada, meu Deus, no esôfago desta pessoa. Vai queimando essa enfermidade, vai arrancando este mal agora, em nome do Senhor Jesus Cristo, meu Pai. Dá saúde agora, Senhor, meu Deus. Repreende a enfermidade nos pulmões, essa enfermidade que está no ouvido, no, na garganta, nos olhos, Pai, essa pessoa que até mesmo precisa fazer uma cirurgia, meu Pai, nas suas vistas, catarata. Meu Deus, põe as Tuas mãos. O Senhor é o médico dos médicos. O Senhor pode operar, meu Deus. E cremos na ação sobrenatural da Tua parte. Vai curando esse senhor, essa senhora. Meu Deus, vai restituindo a visão, meu Pai. Esta pessoa que está perdendo a visão, meu Pai. Tende misericórdia, Senhor. Cura ele, meu Pai. Cura ela para a Tua glória. Senhor, guarda esta criança na creche. Livre esta criancinha da violência, meu Pai. Guarda esse bebê, esse recém-nascido, que está com muitas dores, meu Pai. Põe as Tuas mãos, dai a proteção. Guarda esse jovem, guarda esse adolescente no curso, na escola, na faculdade. Esse homem, esta mulher, meu Pai, livra, Senhor, para a Tua glória, meu Pai. Abençoa esta pessoa que está conosco nesta oração, no seu automóvel, que está, meu Pai, dirigindo, mas falando contigo em pensamento. Guarda a sua viagem, guarda a sua trajetória, livra do acidente, da violência, do assalto. Meu Deus, abençoa esse motorista de aplicativo, esse taxista. Pai, abençoa esse viajante, meu Deus, dá a vitória, dá a proteção. Meu Deus, abençoa o Teu povo que ora conosco, meu Pai, em todas as partes do nosso querido e amado Brasil. Eu oro, meu Pai, pelo Norte, eu oro pelo Nordeste, eu oro pelo Sul, eu oro, meu Pai, pelo Sudeste, Centro-Oeste, meu Pai. Põe as Tuas mãos, Senhor. Abençoa os quatro cantos da nossa pátria brasileira, meu Pai. Que o Senhor possa ajudar, Senhor. Ah, meu Pai, o órfão, a viúva. Que o Senhor possa ajudar esta pessoa que está passando grandes provações, necessidades, meu Pai. Meu Deus, conceda a grande vitória, a provisão. O Senhor é o nosso pastor e nada nos faltará. É o Senhor que tem cuidado. Eu sou o que está cuidando de tudo, meu Pai. Muitas vezes essa pessoa não entende o porquê está passando isso, o porquê está passando aquilo, mas o Senhor está no controle de todas as coisas. Que essa pessoa possa confiar, que essa pessoa possa descansar o seu coração em Ti, meu Pai. Meu Deus amado, visita essa pessoa que está com problema financeiro, precisa pagar as suas dívidas, ó Pai. Precisa quitar o seu aluguel. Meu Deus, prepara condições. Essa pessoa que precisa trazer o alimento para a sua mesa, meu Pai, prepara, Senhor. Tu és o Deus provedor, Tu és o Deus que ajuda, Tu és o Deus que surpreende aqueles que buscam a Ti de todo o seu coração em oração. Sim, meu Pai, venha providenciar a bênção nesta casa, o alimento. Meu Deus, venha providenciar o dinheiro para pagar os boletos. Senhor, meu Pai, venha cuidar desta família que está, meu Pai, desesperada, Senhor, para a Tua glória, meu Pai, envia vitória agora, envia a bênção, envia a prosperidade, a multiplicação. O Senhor multiplicou na vida daquela viúva que estava com seu filhinho, o azeite, a farinha, multiplica nesta casa, Pai, abençoa, Senhor, conceda, meu Pai, grande vitória para a Tua glória, meu Deus. Senhor, quero orar para esta pessoa que está, meu Pai, desempregada. Prepara, meu Pai, um emprego. Prepara, meu Deus, uma bênção especial, meu Deus. Senhor, vem honrar a fé desse homem. Vem honrar a fé desta mulher, meu Pai, que está pedindo, meu Pai, esta porta de trabalho. Meu Deus, venha conceder esta vitória, porque escrito está: pedi, pedi, dá-se-vos-á. Aquele que pede, recebe. Estamos aqui pedindo, Senhor, meu Pai, o Deus que tudo podes, o Deus de maravilhas, Senhor, meu Pai, abre as portas que estão fechadas, Senhor, para que Teu nome seja glorificado, meu Deus. Glorifica Teu nome nesse problema, glorifica Teu nome nessa enfermidade, nessa situação. Senhor, eu oro para esta família que está no luto, eu oro para esta mãe, por este irmão, por esses familiares, Pai. Venha conceder o consolo, ajuda do Senhor. Meu Deus, eu oro, meu Pai, por esta pessoa que está nos vícios, ó Pai, do pecado, da prostituição, nos jogos online. Quantas pessoas, ó Pai, estão gastando todo o seu recurso, seu dinheiro, para, meu Pai, estar nesses jogos, ó Pai. Meu Deus, liberta esta vida agora. Essa pessoa até tenta sair desse vício e não consegue, mas o Senhor é um Deus que traz a grande libertação. Liberta, Pai, para a Tua glória. Liberta essa pessoa do mundo do crime, meu Pai. Esta mãe que tem chorado, que tem derramado lágrimas, que tem feito campanha conosco. Meu Deus, liberta, meu Pai. Liberta esse jovem, esta jovem, meu Pai. Traz a libertação na vida do esposo, da esposa. Olha aí, meu Pai, o Teu filho, a Tua serva, meu Pai, orando pelo seu casamento. Meu Deus, que o Senhor possa guardar, meu Pai, esta vida, esta família, que o Senhor possa restituir a paz nesta casa, Senhor. Eu oro, meu Deus, para que esses filhos que estão rebeldes, que estão, meu Pai, até mesmo, Senhor, violentos, agressivos, ó Pai, que ele possa ser alcançado por Ti, que essa criança possa ser alcançada, que esse jovem seja alcançado por Ti, meu Pai. Meu Deus, que esses filhos possam honrar os seus pais, possa amar os seus pais. Meu Deus, que esses pais possam amar os seus filhos e cuidá-los e ensiná-los nos caminhos, nos estatutos, nos mandamentos do Senhor Jesus Cristo. Meu Deus, eu oro, meu Pai, para que esta família seja abençoada, para que esse lar tenha paz, meu Deus. Quantas famílias estão em pé de guerra, Senhor, meu Pai. Repreende todos os demônios que têm atuado para colocar um contra o outro. Que caiam por terra agora todos os males, em nome do Senhor Jesus Cristo. Meu Deus, que esse lar, meu Pai, possa ter paz. Que esse lar possa ter alegria, possa projetar, possa planejar juntos e ser abençoados por Ti, meu Pai. Senhor, meu Deus, entrega, meu Pai, vitória, saúde. Essa pessoa que está, meu Pai, na sua casa, orando conosco, com muitas dores, ó Pai. Já tomou remédios e até agora esta dor não foi embora. Meu Deus, toca agora nesse homem, toca agora nesta mulher. Em nome de Jesus Cristo, meu irmão, minha irmã, seja curado. Seja curada agora, através da sua fé em Jesus Cristo. Sim, meu Pai. Assim como Pedro falou para Enéas, Jesus Cristo te dá saúde. Pai, vai curando agora, meu Pai. Abençoe esse idoso, esta idosa. Visita, meu Pai, os asilos, meu Deus. Visita o asilo em Sarutaiá, aqui em São Paulo. Meu Deus, abençoa agora de uma forma especial todos que estão, meu Pai, trabalhando, os colaboradores. Meu Deus, abençoa todos que estão atuando com muito amor, cuidando dos velhinhos. Meu Deus, dá recompensa, dá a benção, Pai. Abençoa a creche, meu Deus, guarde as criancinhas, meu Pai. Que elas possam ser, meu Pai, abençoadas. Que elas possam aprender a ler e escrever. Meu Deus, guarda o futuro dessas crianças, ó Pai. Visita os orfanatos, ó Pai. Prepara uma família, prepara um lar, Papai amado. Em nome do Senhor Jesus Cristo, meu Deus, o Senhor abençoa esta fábrica, esta indústria, esse comércio. Meu Deus, que esse ambiente de trabalho que está tão difícil, que há brigas, discórdias, um querendo passar a perna no outro, que todos os males possam cair por terra, que haja o amor do Senhor, que haja, meu Pai, ó Deus, a Tua presença nesse local de trabalho. Meu Deus, que o Senhor possa dar livramento para este homem, para esta mulher de toda a calúnia. Meu Deus, joga por terra agora todos os projetos do inimigo, toda a ferramenta preparada, que caia por terra agora, no nome do Senhor e Salvador Jesus Cristo, meu Pai. Senhor, meu Deus, socorre esta empresa que está à beira da falência, esta pessoa que trabalha, meu Deus, ó, meu Pai, com vendas, que o Senhor possa enviar, meu Pai, compradores nesse comércio, esse autônomo, meu Pai, que precisa trazer sustento, venha abençoar, Papai, essas vendas, ó Pai, venha honrar a fé do meu irmão, da minha irmã, meu Pai, que é fiel a Ti, que ajuda a Tua obra, venha prosperar, venha abrir a janela dos céus e derramar bênçãos de tamanha abastança, Senhor, meu Pai. Senhor, meu Deus, muito obrigado por tudo, meu Deus, abençoa todo povo que ora conosco, Senhor, meu Pai. Essa pessoa que está, meu Pai, angustiada no vale do sofrimento, Deus, livra esta vida, meu Pai, essas enfermidades psicomáticas, meu Pai. Deus, repreende essa depressão, repreende essa crise do pânico, essa ansiedade, esse medo, meu Deus, joga por terra agora, Senhor, tem de misericórdia essa pessoa que está trancada no quarto, que não quer sair desse quarto, que não tem prazer na vida, não tem prazer, meu Pai, oh Deus, tem de misericórdia agora, tira todo o sentimento de angústia, tira todo o sentimento de medo, de morte, sai agora todo o mal, em nome do Senhor Jesus Cristo. Deus, repreende, Pai, todos os males, ó Pai, todas essas setas que estão atingindo esse jovem, essa jovem, esse senhor, essa senhora. Repreende essa depressão, meu Pai. Deus, traz a paz, traz o alívio. Eu quero orar, meu Deus, para esta pessoa que escuta vozes, que vê vultos na sua casa, nesse ambiente, nesse local, meu Pai. Repreenda toda a perseguição maligna, Senhor, meu Deus. Que essa pessoa seja liberta, em nome do Senhor Jesus Cristo, Pai. Liberta esse homem, esta mulher, meu Pai, desta opressão maligna. Que essa pessoa que tem insônia, que a partir de hoje possa dormir em paz, possa ter uma noite de sono e descanso tranquilo, Senhor, porque eu creio que o Senhor está tocando nesta vida, o Senhor está abençoando, o Senhor está repreendendo todas as obras do mal, Senhor. O Teu nome é poderoso para desfazer todo o feitiço, toda a macumba que está atingindo esta casa, esse homem, esta mulher. Meu Deus e meu Pai, alegra esse coração. Põe paz, ó Pai, nesse coração que está, meu Deus, atribulado. Senhor, meu Deus, esta pessoa que está, meu Deus, sendo perseguida, meu Pai, que o Senhor possa dar o escape, que o Senhor possa dar o grande livramento, meu Deus. Senhor, abençoa todos que oram conosco. Eu quero apresentar, meu Pai, cada pedido de oração que está chegando nessa transmissão, que o Senhor possa resolver esse problema, que o Senhor possa resolver a situação, que o Senhor possa visitar essa família, esse ente querido, com vitória, com transformação, com libertação, meu Pai. Meu Deus, essa pessoa que está, meu Deus, sendo, meu Deus, ó, meu Pai, afligida por palavras, ó Pai, ó, meu Deus, negativas, ó Pai. O inimigo está atingindo a mente, colocando setas, ó Pai, que essa pessoa não vai conseguir, que essa pessoa não vai estar firme na Tua presença, que essa pessoa não vai prosperar na vida, meu Pai. Repreende todas as palavras contrárias, Senhor, meu Deus. Que o Senhor possa, meu Deus, revestir esta pessoa da Tua graça, do Teu poder, do Teu Espírito Santo, meu Pai. Deus, eu quero orar por esse novo convertido, esta mulher, esse homem que agora Te aceitou como Salvador, que o Senhor possa capacitá-lo, capacitá-la e entrar com a libertação completa, meu Deus. Abençoa todos que estão se preparando já para o próximo batismo, meu Pai. Confirma esta bênção, esta vitória. Meu Deus, abençoa, meu Pai, a grande festividade que está se aproximando, o aniversário de 64 anos da nossa querida e amada Igreja Pentecostal Deus de Amor. Meu Deus, abençoa as caravanas que estão sendo preparadas, formadas, ó Pai, que o Senhor possa preparar tudo. Meu Deus, eu oro para que o Senhor possa repreender todo impedimento. Meu Deus, repreende agora, meu Pai, todos os impedimentos, que as caravanas estejam conosco aqui, naquela alegria maravilhosa, e o Senhor derramando as Tuas bênçãos aqui na sede mundial, meu Pai. Vai abençoando, meu Pai, essa pessoa que não tem condições. Tu és o Deus provedor. Eu creio que o Senhor vai prover essa passagem, para que este homem e esta mulher esteja aqui jubilando e glorificando e agradecendo o Senhor por esta igreja maravilhosa. Meu Deus, eu quero orar, meu Pai, pela nossa diretoria deliberativa, executiva, a nossa presidente mundial, a nossa querida irmã Irene Miranda, meu Pai. Abençoa a Tua filha, guardando, visitando com saúde, usando nas Tuas mãos, ó Pai. Abençoa a nossa irmã Débora Miranda, meu Pai. Guarda a Tua filha, dando vitória para ela em todas as Suas decisões, usando como o Senhor tem usado, dando saúde para a Tua filha, meu Pai. Abençoa ela. O nosso pastor Lolival de Almeida, meu Pai, dando vitória, dando saúde, guardando e sustentando o Teu filho nas Tuas mãos poderosas, ó Pai. Abençoa o pastor Davi Miranda Neto, meu Pai. Guarda o Teu servo, a Sua família, usa nas Tuas mãos, ó Pai, guarda ele, livra ele, meu Pai. Meu Deus, abençoa toda a nossa diretoria executiva, meu Pai, guardando Teus filhos, ó Pai, a Tua filha, nas Tuas mãos, abençoando os passos, as decisões, meu Deus, guardando de toda a fúria do adversário, Pai. Meu Deus, abençoa os presbíteros, pastores, diáconos, cooperadores, membros. Abençoa, meu Pai, os visitantes, ó Pai. Abençoa, Senhor, as sedes estaduais, setoriais, centrais. Meu Pai, abençoa desde a menor até a maior. Visita, meu Pai, cada igreja pentecostal, Deus amor, do Brasil e no mundo. Senhor, quero orar, meu Pai, pelos países, Senhor, da Europa, da África, da Oceania, da América Central, do Sul e do Norte. Abençoa as igrejas, ó Pai. Abençoa os pontos de pregação. Meu Deus, abençoa os missionários que estão levando a Tua palavra com amor. Essa pessoa que está enfrentando dificuldade, lutas, ó Pai. Que o Senhor possa dar o renovo, o refrigério, a graça, a unção. Meu Deus, que eles sejam renovados no nome do Senhor Jesus Cristo, ó Pai. Abençoa e recompensa a todos de uma forma especial. Meu Deus, muito obrigado. Abençoa, meu Pai, a cada ouvinte, cada internauta, a cada família. Guarda também a minha família, meu Pai. Eu te agradeço, eu te louvo, eu te exalto. Eu creio na resposta dessa oração para que o teu nome seja glorificado. Amém, amém, amém, Jesus. Glória a Deus. Deus te abençoe, querido irmão, querida irmã, que orou conosco com muita fé. Que você receba a sua vitória, receba a sua bênção no nome do Senhor e Salvador Jesus Cristo. Você que ainda não aceitou Jesus, ou você está afastado, chegou o momento de você entregar a sua vida para Deus. Salmos 37, versículo 5. Entrega o teu caminho ao Senhor, confia nele, ele tudo fará. Você que vai aceitar Jesus, você que vai reconciliar, repita comigo essas seguintes palavras: Senhor Jesus, eu reconheço os meus pecados e entrego a minha vida para o Senhor. Escreve o meu nome no livro da vida. E sela com teu sangue para a vida eterna. Amém, amém, Jesus. Deus abençoe. Sejam todos bem-vindos à família Deus é Amor. Entre em contato conosco agora. Estamos aguardando o seu contato. Você que aceitou Jesus, está aí no rodapé da tela. O nosso e-mail, nosso correio eletrônico é quero aceitar Jesus. @ipda.com.br. Nosso WhatsApp, prefixo 11 950 94 46 45. Prefixo 11 950 94 46 45. Mande uma mensagem agora dizendo que você aceitou Jesus ou reconciliou, que a nossa equipe está te aguardando para te dar todo o suporte espiritual. Procure também o pastor da igreja Deus de Amor, mais próximo da sua casa, e fale que você aceitou Jesus. Ele vai te ajudar, te acompanhar. Queridos irmãos, Deus abençoe a todos. Nós vamos agora ficar por aqui, mas você que está no rádio, você vai continuar, porque temos uma programação toda especial com a nossa querida irmã Débora Miranda, mensagens cantadas. Deus abençoe a todos. Quem fica por aqui, sua irmã em Cristo, presbítero Alan Feitosa.
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3: 12:31.
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1: Com vocês já o programa Mensagens Cantadas. A paz do Senhor a todos, os nossos cumprimentos e também os nossos votos de uma tarde abençoada por Deus para a sua casa, para a sua família e também para a sua vida individual, né? Falando assim. E eu sei que com certeza esse programa vai trazer alento, palavras de coragem, de avivamento para a sua vida espiritual. Também dicas, informações, notícias do que está acontecendo em todo o mundo, nós sempre trazemos aqui para vocês estarem bem informados. E hoje é quarta-feira. Né? Nós teremos daqui a pouquinho a sessão da criança, uma história linda, verdadeira, para vocês acompanharem a gente. E também momento da família e a meditação, que não pode faltar no programa. Paz do Senhor, Lourival, tudo bem?
2: Paz do Senhor, como vai? Tudo bem? Paz do Senhor, ouvinte. Sim, é verdade, tudo isso que a Débora falou. E tudo para edificação das nossas vidas, tudo para que nós possamos crescer em todos os sentidos da vida. É o programa Mensagens Cantadas da gravadora MC Music, há mais de 35 anos levando a palavra de Deus para o seu coração. E a gente já começa, como sempre, presenteando você, dando aí as boas-vindas a todos vocês que estão na audiência do nosso programa. Quem vem, Débora, presenteando os ouvintes?
1: Nós vamos ouvir agora um lançamento da gravadora MC Music, álbum Novos Valores, volume 4. E nós vamos ouvir a Daniela cantando esta bela música, Intercessão.

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1: E olha, Débora, hoje na nossa meditação, a gente vai falar de uma coisa que parece às vezes corriqueira, insignificante.
2: Uhum.
1: O que nós queremos falar é que coisas que a gente não espera, coisas tão pequenas às vezes podem nos conduzir pelo caminho da morte, né?
2: É verdade.
1: E se a gente lê a Bíblia no segundo livro de Samuel, capítulo 1, versículo 9, nós temos aqui uma versão que pode até não ser verdadeira, né? Porque um amalequita, ele chegou para Davi e disse: olha, eu matei Saul e também Jônatas, né? Na realidade, o que aconteceu foi que Saul disse: arremete sobre mim e mata-me, pois me sinto vencido pela cãibra. Então, cãibra a gente sabe que é, não chega a ser uma doença, é um tipo de um espasmo muscular, né? Quando a pessoa já se cansou ali, ele começou a faltar a ela potássio, começou a faltar ácido lático, sei lá, começou a faltar alguma coisa, a pessoa tem cãibra. Eu tenho o prazer de dizer que eu nunca tive cãibra na minha vida, mas conheço algumas pessoas que facilmente têm cãibra. Talvez seja por essa
2: falta de potássio, talvez?
1: É, e talvez seja, eu nunca tinha tido cãibra por essa vontade minha, sei lá, eu gosto muito de banana, eu como muita banana. Se deixar, eu como
2: potássio,
1: cinco por dia, né? De qualquer forma, o que aconteceu foi que o grande Saul, homem alto, fisicamente falando, né? Um homem que fez um governo mediano.
2: Mas era guerreiro, né?
1: Era um bom guerreiro, é isso que eu ia dizer. Então era um homem forte, era um homem de batalha, era um homem, né, que de repente nunca esperou que, não é, uma cãibra fosse deixá-lo impossibilitado de, empunhando a sua espada, seguir na direção das vitórias que precisava. Claro que tinha todo um processo, não é, e o que estava acontecendo não era por acaso. Saul não pôde se levantar, não podia mais fugir, não podia mais lutar. Ele ficou totalmente imobilizado justamente porque estava com cãibra, vencido pela cãibra, imóvel, parado, derrotado, vencido por um, eu vou dizer, um espasmo muscular. Agora, ouvinte, nós às vezes achamos que são coisas que, não, comigo nunca vai acontecer uma coisa tão corriqueira assim e tal, mas a verdade é que quando nós falamos de cãibra nesse exato momento, nós estamos falando de algo simplesmente físico. Às vezes você não é vencido pela cãibra, mas é vencido pelo sono. Não é? Teve um rapaz que faleceu, ele e a esposa, que esse rapaz era um tremendo guerreiro, tal, mas fazendo um culto uma certa ocasião, voltando, teve sono, não teve de repente a habilidade ou quem sabe a sabedoria, vou parar um pouquinho, dormir um pouco, não, acabou caindo numa ribanceira, morreu ele e a esposa. Quem é que não se lembra daquele jovem chamado Eutico? Não é? Eutico é um jovem que, numa certa ocasião, a Bíblia fala que Paulo estava pregando, né? Uma mensagem que estava sendo extremamente longa, né? É mais de horas essa mensagem, passava da meia-noite. E aquele jovem Eutico estava sentado ali na janela, né? E eu entendo que olhava para dentro, olhava para fora, enfim, vai, vem, aquela conversa de Paulo. Tem gente que não gosta de 20 minutos de mensagem. Uma pessoa chegou para mim uma vez e falou: pastor, a mensagem hoje dos pastores modernos é 20 minutos. Eu falei: eu não sou pastor moderno. Porque, na verdade, as pessoas não é, têm que entender que enquanto Deus está falando, enquanto está sendo útil, tem que alimentar, alimentar daquilo comendo. Eutico, por alguma razão, ele foi acometido por sono. E a Bíblia fala que ele caiu do terceiro andar e foi dado como morto. A Bíblia fala em Atos, capítulo 20, versículo, não me lembro exatamente, mas está no capítulo 20, não é? Às vezes você não é vencido pelo sono, mas é vencido, de repente, pela bebida alcoólica. Às vezes você não é vencido pela bebida alcoólica, mas é vencido pelo homem adúltero, pela mulher adúltera. Ah, aquilo que a Bíblia fala em Provérbios, né? A mulher que destila favo de mel, em cujos pés não para em casa. São tantas coisas, ouvintes, que podemos comparar a cãibra, não é? Ninguém sai para uma batalha dizendo: você é vencido pela cãibra, não é? A gente pode dizer: não, se você é vencido por uma flecha, você é vencido por um tiro, vencido por uma espada, mas pela cãibra, ninguém sai com esse pensamento. Talvez você seja uma pessoa que esteja sendo vencida por esse mau gênio que você tem. Tem uma pessoa muito familiar. Essa pessoa chegou para mim um dia fazendo imprevista para o emprego, e a pessoa perguntou: mas escuta, por que disso aqui? Ele se voltou para quem estava entrevistando e falou: não, eu que te pergunto, por que isso de você? E a pessoa, evidentemente, foi dispensada na hora, né? As pessoas chegou para mim e falou: não, comigo é assim. Eu falei: você está errado. Esse mau gênio seu vai fazer você se tornar uma pessoa cada vez mais complicada na vida. A pessoa achou que estava saindo bem, ao invés de responder a pergunta do entrevistador, achou que o entrevistador não teria direito de perguntar aquilo e rebateu a pergunta. É o mau gênio. Muitas pessoas pela ira. Às vezes o assunto vai bem, a pessoa se ira com facilidade e vira aquele angu de caroço que ninguém aguenta. Pelo ódio, pela inveja, enfim, aí você vai colocando. É a carne, é o custo desse mundo, às vezes pelo diabo, às vezes pela multidão, enfim. A situação não é confortável, também não é saudável, a situação não é boa. Você ser vencido por qualquer força estranha tem que gerar em você tristeza, porque é uma derrota. Tem que gerar, sei lá, uma dor, um certo remorso. Deve gerar em você desânimo, sentimento de inferioridade, vergonha, confusão, culpa, desespero, medo. Impossibilidade de atravessar do presente para o futuro. Por quê? Porque você está sendo vencido por algo que é ruim. E você não pode, de repente, ser vencido por coisas que você pode controlar ou que você pode, de repente, prever. Então essa rotina de derrotas por coisas que você não prevê, que você deixa fluir ou que acontece pela mera repetição, ela pode ser vencida. E enquanto você estiver sendo vencido por isso, você vai terminar da forma que você está. O insucesso total. É você quem tem de vencer a cãibra e não a cãibra vencer você. Você quem tem de vencer o sono. É você quem tem de vencer as drogas, a preguiça, essa ilicitude sexual, a incredulidade, a amargura, a inveja, o maligno, enfim. Olha, ouvinte, insista na oração. Insista no conhecimento de si mesmo. Débora, eu tenho uma sensação que a pessoa que não conhece ela mesma é uma pessoa fadada totalmente ao desastre.
2: Vulnerável, né? Porque ela vai se expor naquilo em que ela é fraca. E Satanás sempre vai alcançar e sempre vai tentar nos alcançar onde somos fracos, não onde somos fortes, porque ele será vencido. Por isso temos de conhecer os nossos pontos débeis, né? Vamos dizer assim.
1: A gente tem que conhecer os nossos tendões de Aquiles, né?
2: Os nossos pontos fracos.
1: Exato. Então, ouvinte, olha, é assim. Eu conheço muita gente que fala, não, porque eu estava lá, mas eu me conheço. Então, já fui saindo porque eu me conheço. Eu ia sair na pancada. Meu Deus do céu, se você se conhece, você tem que justamente não sair na pancada, não é verdade,
2: Débora? É verdade.
1: Você tem que prever uma atitude sua que vai te levar à derrota.
2: E fugir também da aparência.
1: Fugir.
2: Então, resistir, ouvinte, o diabo e ele fugirá de vós, né?
1: Olha, ouvinte, insista na oração. Insista no dizer não a você mesmo, no seu domínio próprio, no controle da sua vida. Lembre-se, não tem vitória sem renúncia, sem disciplina. Eu não conheço nenhum indisciplinado ganhar em nada. Aparentemente pode parecer que está ganhando, mas na hora que ele mesmo tiver que tomar atitude por si próprio, a gente vai ver o resultado da indisciplina. Tá? Então, assim como a criança começa a andar, comece a ceder, comece a abrir mão daquilo que o torna vencido. Abra mão dessa sua ira, comece a se acostumar com a vitória. Abra mão dessa inveja, essa cãibra. E você vai ver que você deixará de ser um vencido para ser um vencedor. Por meio daquele que sempre nos conduz em triunfo, conforme diz a Bíblia, segundo o livro dos Coríntios, aos Coríntios, capítulo 2, versículo 14. Aquele que sempre nos conduz em triunfo, em nome dele, que Deus abençoe você e vença. Não é a questão da cãibra, vença esse mau gênio, vença essa coisa dentro de você mesmo que precisa ser controlada e você sabe disso.
2: E no Bonito a gente ouve com André Alexandre, siga em frente, meu irmão, ceder coração adorador. Não, nada de parar, a luta vem, a cruz está pesada, mas a Bíblia diz, siga em frente, o Senhor te ajuda. E no Bonito para você meditar.

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1: Será que comer carne vermelha todo dia faz mal? É mito ou é verdade? Olha, apesar do exagero poder contribuir com o aumento do colesterol e aumento do peso, uma dieta com esse alimento todos os dias não vai fazer mal, mas deve ser de medida equilibrada. Quem afirma é o nutricionista Tiago, aqui em São Paulo. Ele diz assim, abre aspas, porém, seu consumo deve acontecer dentro de um plano alimentar equilibrado, com nada de exageros, dando preferência por carnes magras, mesmo sendo vermelha, mas carnes magras com menor teor de gordura e colesterol possível. Olha que interessante, para concluir esta pesquisa, 20% dos brasileiros têm excesso de gordura no fígado, que pode ser reversível, né? E cerca de 30% desses casos evoluem para a cirrose, ou seja, aquela doença do fígado terrível, né? Então, quem tem gordura no fígado, nós chamamos essa doença de esteatose. Esteatose. Ela pode ser revertida, sim, comendo menos gordura, comendo mais alimentos integrais. Isso é muito importante saber. Esteatose tem cura, você mudando os seus hábitos alimentares. Falamos um pouquinho de saúde aqui no MC.
2: E falando de saúde, Débora, voltando ao assunto do alho, que o alho frito ele é muito melhor para combater os radicais livres, tem uma outra coisa também que é muito interessante no alho, né? Ferver alho com limão e mel destranca o peito carregado e alivia a gripe.
1: Já ouvi falar, tem gente que gosta de fazer esse chá, né?
2: Exatamente. Então basta ferver bem o alho com limão, pode ser um limão cortado ou espremido, pode ser cortado em fatiazinhas e tal, um dedo de alho com um copo de água, ferver e adoçar com mel. Toma um copo à noite depois de um banho antes de dormir. É bom que depois de tomar, você não sai de... Quem vai tomar um banho e sair de casa depois tomar um banho quente,
1: mas
2: tomar um chá desse?
1: Mas tem gente que toma banho de manhã e vai pro ponto de ônibus, fica 40 minutos lá tomando vento.
2: Então assim, a gente sempre fala que depois que toma uma coisa como essa,
1: não,
2: né?
1: Não pode sair,
2: né? Um caldo, né? É bom não tomar nenhum tipo de friagem.
1: Exatamente.
2: Nem tomar depois de sair, depois... Mamãe, traz um copo de água gelada com 3 pedras de gelo.
1: Meu
2: não vai
1: Deus.
2: Funcionar, claro que não.
1: Perigoso, né?
2: Mas são coisas naturais, né, Débora? Que são bons, são coisas boas pra saúde.
1: Exatamente, ajuda, né? Nos sintomas, né?
2: Está ao alcance de todos os nossos irmãos.
1: E o MC apresenta mais uma de suas mensagens musicais. Nós vamos ouvir com a Cristina Santana, do CD Deus no Controle. A gente vai ouvir o hino O Meu Socorro, para você que está perto, longe, receba a mensagem do Senhor.

0: Você acredita que existam profissões que o cliente deve evitá-las? Você acredita ou não?
1: Acredito, piamente.
0: Algumas profissões realmente não...
1: Que não convém. É lícito, mas não convém, né?
0: Exatamente. Por exemplo, um cliente abrir uma... Whiskeria, por exemplo. Eu acho bastante estranho, né? De qualquer forma, alguém vai dizer assim, bebe quem quer. Se a gente não vender, outra pessoa vai vender. É a mesma coisa com cocaína, usa quem quer. Se você não vender, alguém outro vai vender. É a mesma coisa.
1: É bom exemplo.
0: Então, assim, tipo, eu acho que o cliente deve realmente... antes de escolher a sua profissão, ele deve dar uma verificada. Será que é isso? Será que Jesus faria isso, por exemplo, né? Será que é um bom testemunho e tal? O que aconteceu é o seguinte, um casal, esse casal evangélico, tinha um negócio, né? E o negócio é, assim, você vai julgar aí agora, né? Você vai julgar. Então, o negócio desse casal era um motel. Então, esse casal construiu um motel, que vai dizer, mas não tem nada a ver, tal, eu estou colocando a questão aqui, tá? Então, esse motel, as pessoas atendiam todo mundo ali. De repente, o que acontece é o seguinte, esse casal disse, não, nós atendemos aqui todo mundo, qualquer tipo de casal, a gente não pergunta nada. Mas se vier aqui se vierem homossexuais, nós não vamos aceitar. Conclusão, tiveram que vender o motel, além dos grandes problemas, né, que causaram, ainda, depois de se recusarem, eles ainda foram à justiça, né, tiveram que, foram convidados a se explicar na justiça e tal, porque é preconceito, resolveram então, não, então nós vamos vender o nosso motel, para que a gente não tenha... E olha, Débora, não foi só isso, eles foram ameaçados de morte, inclusive. O hotel foi vandalizado, virou alvo de vandalismo, e as pessoas... Porque não quiseram... Agora, aí que está a questão, né? É a aparência do mal, realmente. Né? A aparência do mal. Você, ouvinte, na sua opinião, né, você pode comentar aí, você acha que existe algum tipo de profissão, vai? Que algum tipo de... Não vou nem dizer profissão, alguma coisa, algum tipo de atividade... que você acha que não seja conveniente para um crente? Eu já vou dizer que eu acho que tem muitas atividades, gente, que não são condizentes, não é?
1: Mas é bom para a gente ativar a consciência do ouvinte, né? Ele pensar aí e tirar suas próprias conclusões, é claro, pela palavra, que ela é nosso manual, nosso guia, né? E você tirar sua conclusão conforme...

0: deixando levar por pessoas que não estão preocupadas com a sua alma. Pessoas que estão preocupadas, às vezes, com a sua frequência na igreja, com o seu dízimo, com a sua oferta, preocupadas com o volume de pessoas, mas não estão preocupadas realmente em falar algo que seja transformador. Né? A gente sabe que o evangelho é a verdadeira revolução na vida da pessoa. Então, o que você acha? No caso desse casal aqui, esse casal achava que não, se lares estão sendo destruídos, está tudo bem. Ah, se a vizinha está traindo com o vizinho do mesmo hotel, não tem problema nenhum. Se a filha menor do fulano, sei lá, está com uma pessoa lá sofrendo ataques pedófilos no nosso motel, um exemplo, claro, não estou dizendo que isso estivesse acontecendo. Está tudo bem, mas o casal, agora, homossexuais eu não aceito. Quer dizer, eu acho que entendo isso, Débora, como uma coisa meio que uma falsa moral, você não acha?
1: É. Todos estão, não é questão do tipo, né? Mas é o pecado em si que ali é realizado, que é permitido por
0: atividade
1: você.
0: Atividade imoral, enfim, né? Não é? Então, nesse caso aqui, ele foi levado à justiça, acredito até com razão. Nesse caso, a gente vê um determinado preconceito, né? De qualquer maneira, ouvinte, é para você aí questionar, entre meditar, você, né? Meditar. De repente, apareça algo na sua vida que você vá pensar, devo ou não devo, não é? É lícito, convém, tá bom? O MC deixa você pensando aí. Eu já tenho a minha opinião formada a respeito do assunto, mas eu quero que você também, à luz da palavra de Deus, em reflexão profunda, você também tire as suas conclusões.
1: A irmã Ângela chega para cantar mais uma mensagem musical, Princípio e Fim, que está no CD Holocausto Vivo.
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14: 13 horas e 3 minutos.

0: Dia 31 de maio está chegando, nós vamos ter um culto especial em todas as nossas igrejas Deus de Amor aqui do Brasil e no exterior. Preste atenção, é o culto Me Aquecendo no Rebanho. É um culto onde nós vamos receber os membros que deixaram o nosso ministério, seja pastor, seja cooperador, seja membro. Este dia é o dia para você retornar à Igreja Deus de Amor. Não estou falando aos desviados. É claro que o desviado pode voltar, mas esse dia é específico para as pessoas que deixaram o nosso ministério. Talvez porque foram maltratados ou porque aconteceu alguma coisa na congregação. Inclusive, eu estava lendo em pesquisas que a maioria das pessoas deixa a congregação por falta de um relacionamento bom, uma palavra que aferiu, um relacionamento que não deu certo entre duas pessoas ali da congregação e houve um desentendimento e a pessoa sai. A pessoa não quer congregar mais. E Satanás se aproveita dessa oportunidade e começa a esfriar essa pessoa. Ela não vai mais à igreja. Ah, eu não vou mais lá porque aquela pessoa falou assim de mim. Ah, aquela pessoa me olhou feio. Ah, o pastor não me deu oportunidade. Ah, o pastor não me atendeu. Gente, isso é tão pequeno em relação à nossa salvação. É claro que não é indo para a igreja que você vai ser salvo, mas faz parte da sua fé, faz parte da caminhada cristã. É necessário congregar. Agora, se a gente for olhar pessoas que falam mal da gente, pessoas que não aceitam a nossa opinião, ou a nossa postura, a maneira que a gente penteia o cabelo, ou que a gente coloca o sapato, ou que a gente... A nossa opinião em relação a tantas coisas, a gente não congrega em lugar nenhum, porque sempre haverá situações assim. Por que você não deixa o trabalho? Tem gente falando mal de você lá. Por que você não deixa a escola? Tem gente lá que você também teve uma discussão. Mas deixa a igreja, que é muito mais fácil, não é verdade? Então, preste atenção. Deus está dando essa oportunidade. Não é uma igreja em si que está te dando oportunidade de você regressar. Você não foi para o mundo, mas está em casa ferido. Quem que ganha com isso? Você está só perdendo. A sua alma está enfraquecida. Você está fraco na fé. Você está triste. A sua alma está necessitada de alimento. Então chegou a oportunidade. Anote aí, dia 31 de maio, às 15 horas, em todas as nossas igrejas do Brasil e do mundo, haverá este culto Me Aquecendo no Rebanho. Vamos voltar. Você está frio. Você que é ovelha, precisa se aquecer no rebanho novamente. Estamos aqui para receber vocês de braços abertos. Não é uma frase de efeito. Não é uma frase de jargão, não. Nós queremos que você volte a congregar conosco. Você que deixou a congregação, você que era obreiro da nossa igreja, volte. Nós estaremos analisando sua situação direitinho. Dia 31 de maio, no horário das 15 horas, na sede mundial e também na Igreja de Deus e Amor, aí pertinho da sua casa. Você vai voltar, nós vamos receber você, vamos anotar o seu nome e você vai fazer parte novamente do corpo de Cristo no nosso ministério Igreja Deus e Amor, tá certo? Dia 31 de maio, Me Aquecendo no Rebanho.
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0: Este é mais um lançamento MC Music. Nós vamos ouvir na voz de Débora Miranda, Deus vê muito além.

0: Aqui é a Rita de Muriaé, estou ligadinha aqui nos irmãos. Gosto muito de ouvir esse programa. Que Deus abençoe a senhora, a família da senhora, a esposa, esse programa tão abençoado que fala com nossos corações, né?
1: Eu tenho escutado sua programação e estou escutando agora, nesse momento. Gosto da sua programação. Meu nome é Maria Correia dos Santos, de Bebedouro, estado de São Paulo.
2: Aqui é Lúcia de Itambi, Rio de Janeiro. Eu gosto muito do programa de vocês, do MC. Gosto muito da palavra do irmão Lorival, meditação. Gosto de todas as coisas dos programas do MC.
3: Eu sou Lael Jorge, daqui de Colatina, Espírito Santo, moro no bairro São Marcos. Sou um ouvinte assíduo do programa. Programa esse que tem, de certa forma, edificado minha casa também. A paz do Senhor a todos, fico na paz do Senhor Jesus.
4: Olha que coisa linda, né? Obrigada a todos vocês que tiveram um tempinho aí para mandar a sua mensagem. O que esse programa está trazendo para todos vocês, isso nos motiva, né? Nos dá ânimo para prosseguirmos nesta programação. Obrigada a todos vocês mesmo, de coração.
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4: E hoje nós vamos falar com os adolescentes. Atenção, adolescentes, jovens que estão ouvindo o nosso programa. Sou adolescente, e agora? Não é? A palavra de Deus em 1 João 2,14 diz, Deus trazendo essa mensagem a vocês, jovens. Eu vos escrevi, jovens, porque sois fortes e a palavra de Deus está em vós, e já vencestes o maligno. Esta é a palavra de Deus que João dirige aos jovens. Se a palavra estiver em você, você já venceu o maligno. Mas a pergunta que a maioria dos adolescentes deve estar fazendo agora é, irmã Débora, pastor Olival, e agora, como servir ao Senhor na adolescência, já que cheguei a este ponto da minha vida? E eu creio, jovem, que muitos gostariam de pular esta fase da vida, como também muitos não gostariam de ver esta fase chegar ao fim, que gostam demais dela, né? Há sempre dois conceitos em todas as nossas decisões, o certo e o errado. E nós temos de ter a sabedoria para tomar a decisão mais acertada para cada tempo da nossa vida. E assim colheremos o melhor em nosso tempo. Salomão diz que o sábio conhece o tempo e o modo. Conhece o tempo e o modo. Seja na infância, adolescência ou velhice. Agora, o que o escritor João quis dizer é que em todas as coisas a palavra tem que nortear nossas decisões, nos guiar em nossas opções e decisões. Nós vemos na Bíblia vários exemplos de homens de Deus que, mesmo ainda muito jovens, eles puderam ser chamados assim, homens de Deus. Quando dizemos homens, estamos nos referindo ao gênero humano num todo, mulher e homem, né? E a maior dificuldade hoje em dia, eu vejo assim, que no meio dos jovens de nossas igrejas, é achar alguém para liderá-los como espírito jovem, né? Eu não quero dizer líderes como Roboão, que negligenciou a sabedoria dos mais antigos para se valer da inexperiência dos jovens da sua idade, não. A gente tem o nosso ministério e a gente cresce na igreja, a gente passa por aquela fase e a gente vê que o jovem de hoje não é diferente dos jovens de antigamente. Nós somos jovens, né? E como muitas pessoas dizem ou pensam, hoje o jovem não é diferente daquele que quando éramos jovens antigamente. Nós vemos o tempo do profeta Samuel, a sua total dedicação ao Senhor. Podemos olhar por outro lado a falta de temor de Deus nos filhos de Eli. Veja, meu amado jovem ou irmã jovem que está nesse período tão difícil, mas também tão maravilhoso de suas vidas. Não pense que um homem ou uma mulher não pode ser adolescente. Não pense você que para ser um instrumento de Deus você precisa ser um idoso, que Deus só vai usar você quando você for maduro. Não! Davi disse para Saul que ele não precisava da armadura dele. Você se lembra quando Davi foi lutar contra o gigante? Davi tinha suas próprias armas para a sua época. E você, adolescente, jovem, também tem as suas armas. E vocês sabem que naquela época Deus usou Davi e destruiu o gigante que afrontava Israel. E João diz hoje para você, jovem, vós sois fortes e já vencestes o maligno. Agora, um jovem que aceita Jesus, ele não deixou de ser jovem. Ele fez uma escolha. E nós não podemos pôr sobre ele um jugo de uma pessoa de 40. se ainda ele tem 20. Jesus disse ao jovem rico: vende tudo o que tem, dá aos pobres, depois vem e me segue. Ele não fez isso. A Bíblia diz que ele era dono de muitos bens. Mas Jesus não o repreendeu quanto a ele ter falado que praticava os mandamentos. Nós podemos deduzir que se ele estivesse mentindo, certamente Jesus o teria repreendido. Agora, hoje, quando um jovem vem a Cristo, ele está deixando para trás todo o seu conceito de riqueza na juventude para viver para Deus. Só isso já é bem difícil, já que muitos velhos que guardam o mandamento ainda não estão vivendo uma vida em Cristo. Fechados em suas teorias de um cristianismo que visa mudança exterior e não interior, criticam toda a atitude tomada pelos nossos adolescentes de hoje, chamando até na maioria das vezes os escolhidos de Deus de filhos de Belial. Davi era um jovem e sábio que não podia lutar com as armas do velho Saul. A armadura de Saul estava tão profanada pela sua falsa santidade que Davi nem conseguiu levá-la. Mas a palavra que tenho para você, adolescente, é que você pode vencer no seu tempo este mundo tenebroso. Você não precisa de uma capa de pessoas que não conheceram a Deus na sua adolescência e acham que você tem que servir a Deus como homem e perder o melhor de sua vida juntamente com Deus. Deus confia na nossa mocidade e tanto confia que Ele está chamando uma geração de Samuel em nossos tempos, para que a roupa ou a maneira de ser não seja a viga mestra de santidade, mas no todo, de dentro, fora, de cima, de baixo, ser santo em tudo. Mesmo sendo adolescente, a Bíblia tem sido a nossa referência nesses dias para essa geração, mas somente aquilo que a Bíblia diz que nós devemos realmente confiar. Você, como disse, está em tempo de decisões. Como eu já disse, você está em tempo de decisões. Algumas delas vão valer a pena para a vida toda. Por exemplo, quem escolher para o casamento, que carreira escolher na faculdade, enquanto que outras somente terão significado em tempo real. Alguns jovens hoje em dia decidiram errado e estão pagando por suas decisões atrás das grades. Outros estão carregando um filho, uma filha nos braços e assim por diante. Para finalizar, diante de tudo isso, não se esqueça, Deus diz que vós sois fortes. Suas desculpas não molestarão a Deus. Ele já pronunciou uma palavra a teu respeito, vós sois fortes. Sempre se aconselhe com seus pais, que amam a você, os pastores de confiança, antes de qualquer decisão. A palavra de Deus e também aqueles que já foram jovens em Cristo e viveram suas vidas com Deus na mocidade vão saber como te aconselhar no caminho a seguir. Você, adolescente, é o futuro pastor, líder e também a esperança de amanhã. Portanto, decida sempre pelo melhor, decida sempre pelo correto, ainda que tenha alguma coisa a perder. Saiba que Deus lhe recompensará. Que Deus os abençoe, querido jovem. E o MC traz para vocês CD Oração no Santuário. Nós vamos ouvir esta mensagem e você vai meditando aí. E com certeza Deus vai falar ao seu coração. Música.

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1: Débora, você sabe que esse já foi tema nosso no programa. A gente tem que respeitar tudo, né? Tem que respeitar tudo. A gente não pode sair desrespeitando as coisas. Você vai entender porque eu estou dizendo as coisas, né? Achando que não, é assim mesmo, coisa assim. A verdade é que a gente tem que respeitar as situações, respeitar o ser humano, respeitar... Eu gosto muito de animais, tenho pavor de pessoas que maltratam animais e coisas assim. Isso que eu estou dizendo, tem que respeitar tudo. Agora, é interessante, Débora, é interessante que uma pesquisa mostra que as pessoas têm mais empatia por animais maltratados do que por seres humanos. Recentemente eu fiz uma pergunta em casa para os nossos filhos. E você vai se lembrar quando eu falar para você, né? Eu perguntei, tudo nesse planeta é habitat desse animal, é habitat desse animal, habitat desse, daquele, daquele. Aí eu perguntei, o habitat do homem onde é?
2: Não me lembro.
1: Não é? Para um pouquinho e pensa, onde é o habitat do homem? Você fala, mas São Paulo, por exemplo, você, bom, aqui nós tínhamos macaco prego, tínhamos mico-leão dourado, tínhamos a onça pardo, nós tínhamos aqui a jaguatirica, enfim, não tem mais porque o homem invadiu o espaço do animal. Vai para a selva, bom, as cascavéis estão sumindo, as jararacas também, porque o homem, todo lugar é o homem que é o invasor, não é?
2: Mas onde é o habitat do homem?
1: Não é? Então, vamos voltar para o Jardim do Éden, se alguém puder, né, dizer. A verdade é que a Bíblia fala que o homem foi colocado para dominar sobre todos os animais.
2: Foi isso que eu respondi no dia, né?
1: Não é? Então, veja, Débora, uma pesquisa mostra como cães e gatos são mais valorizados que os seres humanos. Também, esquecer de colocar aqui a arara azul, né? Todos os animais têm de ser respeitados. Claro que tem a sua época de reprodução, tudo, enfim, né? Mas eu acho assim que o ser humano está sendo colocado em segundo plano, né? Segundo plano.
2: Eu falei outro dia aqui no Momento da Família, né? Todo mundo tem aí seus sindicatos, as suas ONGs em proteção aos animais. E quem está protegendo a família?
1: Não é verdade? Veja você, ouvinte, nós estamos aí, tipo, nos vendo, existem, mexeu com questão animal, crime inafiançável. O ser humano, às vezes, você mata o camarada vai, mata outro camarada, não foi flagrante, não vai preso, tem recurso. Enfim, ouvinte, essa pesquisa me chamou a atenção. Foi um estudo que foi divulgado na 108ª reunião anual da Associação de Sociologia Americana, que acabou gerando uma enorme polêmica, porque segundo a pesquisa, as pessoas têm mais empatia ou simpatia por animais maltratados que pelos seres humanos. Eu quero dizer aqui, ouvintes, que não se deve maltratar animal. Eu tenho pavor de ver gente maltratando animal.
2: Nem deve, né?
1: E a Débora está aqui, sabe, uma vez passando num local, um animal estava sendo maltratado, eu parei, entrei na confusão, levei o animal para casa e cuidei do animal. Então, a gente não pode, claro, né? Mas é interessante que o autor desse estudo, né, um professor universitário, ele veio com essa pesquisa, né? E falava que chegou a dizer que sobre a violência contra criança, né, e adulto e os animais, foi colocada a situação, todas as situações, e as pessoas acabaram tendo mais grau de empatia em relação aos animais, né? E a relação, por exemplo, a diferença do nível de empatia pela criança e pelo filhote de animal foi quase significante. Então, a gente começa a olhar assim, não é? Como é que pode, né? Quando se trata de criança, Débora, é quase igual até a empatia. Mas quando se trata de adulto acima de 30 anos...
2: Não é tão tocante quanto um animal.
1: Não, eles preferem ajudar o animal. Acredito. Então é complicada a situação. Eu trouxe para você, ouvinte, a gente tem que respeitar... Por isso que eu falei, a gente tem que respeitar todo mundo. A gente não pode permitir ver um animal ser maltratado, tal, tal. Mas em detrimento... Eu vou tirar a palavra em detrimento, porque muitas pessoas não sabem. Mas se você estivesse aí agora vendo um cachorro ser maltratado e vendo uma pessoa com mais de 30 anos sendo maltratada, quem você socorreria? Porque segundo a pesquisa que eu entendo, Débora, que eles deixariam o ser humano passar todas as aflições dos reveses que ele está vivendo e socorreria os animais.
2: É verdade.
1: Que a empatia é maior, não é? É evidente que tem que socorrer os dois, não é? Mas se tivesse que escolher, eu acredito que nós deveríamos ter a sensibilidade de escolher o ser humano. Embora a gente entenda, poxa, o animal não tem reação, o animal não é um ser inteligente, então vou socorrer o animal. Eu entendo tudo isso, mas o ser humano tem que ser colocado em primeiro lugar, eu diria, nessa cadeia da vida. O que você acha, Débora?
2: Com certeza. como Deus colocou o homem para ser o dominador, não o destruidor, né? Mas ele deve estar no primeiro lugar da hierarquia. Depois,
1: então, essa pesquisa realmente assusta a gente, não assusta?
2: E não é de se indignar-se, né? Mas de se assustar, né?
1: Pois é. Então, ouvinte, olha, é assim, a gente não pode maltratar nada, né? Cuide direitinho dos animais, não fica batendo em animais. Coitados, eles não têm sabedoria como você tem, mesmo que tivessem, né? Não dá para ficar maltratando os bichinhos. Agora, o ser humano, você vê que Jesus não morreu pela baleia órfã do Pacífico, né? Jesus não morreu, não que ele mandasse matar, assassinar ou maltratar. Não, de jeito nenhum.
2: É questão de valor, né?
1: Não é, Jesus não veio morrer pelo seu poodle, pelo amor de Deus, Jesus morreu por você.
2: E tem poodle que tem mais benefício do que um ser humano, de uma criança que está passando fome na rua.
1: É isso que eu estou dizendo, é isso que eu estou tentando chegar.
2: Não, a gente vê poodles dentro de um carrinho, de não que ele tenha maltratar o poodle, mas dentro de um mercado tem cachorrinho dentro do carrinho, como se fosse uma criança, né?
1: E às
2: vezes, questão de valores.
1: E às vezes pessoas passando necessidade.
2: Exatamente.
1: Né?
2: É isso que eu acho que é discrepante. Né?
1: Então, ouvinte, preste atenção. Jesus morreu por nós, seres humanos, né? E não que isso, mas talvez eu repito, nós temos que tratar bem os animais e com muito carinho. Se você não tem condições de ter um animal, não tem, mas não pode maltratar os bichinhos. Agora, em primeiro lugar, vem o ser humano, né? Isso não tem a menor dúvida. Mais um hino antes do quadro, São
2: Nós Defesa. Vamos aqui, o grupo Sem Fronteiras vai louvar ao Senhor com Ele Amado. E depois, Sessão da Criança. Música.

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2: Eva!
3: Olá, crianças queridas de todo o Brasil e também de outras partes do mundo. Já está no ar...
1: Sessão da Criança!
3: É isso mesmo! É o nosso programa Sessão da Criança, que está começando agora, aí no seu rádio, no aplicativo Rádio Deus e Amor, também na internet pda.com.br. Que bom que você está aí do outro lado! Eu estou muito feliz! E vocês? É isso mesmo, nós estamos trazendo aqui alegria. Nós que somos de Deus, somos alegres. E nada melhor, como a Bíblia fala, que quando a gente está feliz, a gente deve cantar louvores. Então vamos lá, de pé, vamos cantar ao Senhor.

0: Que gostoso louvar a Deus. Olha, os animais louvam a Deus, os passarinhos louvam a Deus, as águas louvam a Deus quando elas fazem aquele barulho com as suas ondas, rebatem até a areia, voltam. Também a baleia louva a Deus quando ela jorra aquela água lá para cima e dá aquele salto enorme sobre o mar e cai novamente. Enfim, toda a criação louva a Deus. Isso não é maravilhoso? Vocês acompanharam este hino que está no meu CD, Débora Kids, volume 2, que está aí na sua cidade. É na Igreja Deus e Amor. Peça para mamãe: mamãe, eu quero o CD da tia Débora. Débora Kids, volume 2, é o nome do CD. Se você não pode ir até a igreja, você pode baixar aí no seu celular ou no celular da sua mãe estes hinos. E também a história, mais um pedacinho da história que está nesse CD Débora Kids, que é a história da criação. Vamos lá, vamos a um pedacinho da história? No segundo dia, Deus fez o céu. Ah, que lindo! Como é alto e imenso este céu azul que vemos. E Ele o fez com nuvens branquinhas, fofinhas, parecendo flocos de neve. Como estava ficando maravilhoso o mundo de Deus. E agora chegava a noite. E assim passou o segundo dia da criação. Tá vendo que gostoso? Dá vontade de ouvir mais, não é? Então, você pode ouvir a história inteira quantas vezes você desejar. Tá bom? Adquira então pelas plataformas digitais ou então na Igreja de Deus e Amor aí da sua cidade, tá certo?
1: Ei, tá na hora da historinha. Vamos ficar bem quietinhos pra ouvir, tá?
0: Era noite. O jovem, aquele jovem que estava morando lá na terra estranha, na Babilônia, ele soube que o rei Nabucodonosor havia sonhado um sonho e estava procurando alguém que lembrasse do sonho dele. Ah, peraí, tia Débora, eu não estou entendendo nada. É, o rei Nabucodonosor sonhou um sonho e ele não lembrava do sonho dele. Então ele começou a chamar os sábios do mundo inteiro, do seu país, da sua nação, para que tentasse saber o sonho que ele havia sonhado e, acima de tudo, além disso, interpretasse o sonho que ele havia sonhado. Ah, tia Débora, isso é impossível. Olha, eu vou dizer que é possível quando uma pessoa ama a Deus, serve a Deus e é homem de Deus, porque Deus fala conosco as coisas que estão escondidas e as coisas secretas. Você sabia disso? É verdade, porque Deus, a Bíblia fala que Ele é onisciente. Onisciente? Que palavra é essa, tia Débora? É, onisciente significa que sabe de tudo, do início ao fim, das coisas que vão acontecer ainda. É verdade, tia Débora. É verdade verdadeira. Deus sabe tudo o que vai acontecer com a gente, desde hoje até a nossa morte. Ah, que Deus maravilhoso é esse, não é verdade? E esse Deus que nós servimos hoje, Daniel também o servia. E naquela noite, então, Daniel estava lá na sua cama, dormindo. E ele então sonhou. Vejam que Deus mostrou para ele o sonho que o rei Nabucodonosor havia sonhado. Sabem o que Daniel sonhou? Ele sonhou o mesmo sonho que o rei tinha sonhado. Ai, Deus é tão perfeito, tão maravilhoso, que não só isso. Deus deu para Daniel o sonho que o rei havia sonhado e também

0: Daniel estava muito alegre, alegre, alegre, e ele disse assim:
1: obrigado, meu Deus, porque o Senhor me fez sonhar o sonho do rei e também me deu o significado do sonho.
0: Então Daniel, quando acordou daquele sonho, imediatamente ele foi depressa ao palácio do rei Nabucodonosor. Ele foi correndo ao palácio do rei Nabucodonosor contar ao rei o que ele havia sonhado e também o seu significado. Então, naquele momento, Daniel tocou o sino daquele portão para dizer que ali estava alguém para falar com o rei. Eu imagino assim, né? Porque eu creio que não havia campainha, tal. Então, Daniel fez assim. E abriu-se o portão daquele imenso palácio. E o rei, então, já sabia que era Daniel, o servo de Deus, que Deus o amava tanto, assim como ele ama a tia Débora e ama você também. Ah, tia Débora, às vezes eu sou mal, às vezes eu peco, e Deus me ama mesmo assim? Claro que ama. Deus não ama as coisas ruins que você faz, o pecado que você faz às vezes. Mas ele ama você do jeito que você é. E Deus ama você, como diz a Bíblia. Porque Deus amou o mundo de tal maneira. Ah, e a palavra de Deus é verdadeira. Se ela falou que Deus ama e ponto final. Ninguém mais pode mudar isso, entendeu? Lá estava o rei sentado no seu trono. Aquele rei Nabucodonosor, mal, muito mal. Mas, como eu falei, Deus também o amava, assim como também amava o jovem Daniel. E assim ele já foi perguntando ao jovem Daniel, assim que ele já foi chegando à sua presença, e foi perguntando assim:
2: ei, Daniel, que bom que você veio. Agora eu quero saber que... será que você é mesmo capaz de contar o que eu sonhei naquela noite?
0: Aí então o jovem Daniel respondeu:
1: não, rei, não. Eu não posso. Nenhuma pessoa pode contar o que o senhor sonhou aquela noite. Mas existe um Deus no céu e ele sabe tudo. E foi ele quem me contou o sonho que o senhor sonhou.
0: E então Daniel começou a contar o sonho do rei Nabucodonosor.
1: Sabe, ó rei, o Senhor, no seu sonho, viu uma imagem bem grande, tão grande que o Senhor se assustou. A cabeça desta imagem era de ouro e o peito era de prata. A barriga desta imagem era de cobre, as pernas de ferro e os pés de ferro e também de argila. Naquele sonho, ó rei, ali perto havia um monte e deste monte rolou uma pedra muito grande para baixo. Rolou contra os pés desta imagem, que acabou derrubando-a. E ela se quebrou toda, não sobrou nada desta imagem. E a pedra foi ficando cada vez maior, ficou do tamanho do mundo inteiro.
0: Vejam, crianças, Daniel contava o sonho que o rei Nabucodonosor havia sonhado. Como isso é maravilhoso! O nosso Deus revela as coisas ocultas e escondidas para os seus servos e profetas. Isso é o que a Bíblia diz. E hoje, nós somos os servos de Deus, os profetas de Deus. Profeta é aquela pessoa que traz a mensagem que Deus quer que ele fale a uma outra pessoa. E a Bíblia fala que Deus iria revelar para nós, os seus servos e profetas, tudo o que fosse escondido e tudo o que fosse um segredo e que estivesse escondido. Exatamente isso, crianças. O rei Nabucodonosor ficou espantadíssimo. Esse foi exatamente o sonho que o rei Nabucodonosor havia sonhado. E naquele momento, Daniel perguntou ao rei:
1: Rei, este foi o seu sonho. E o senhor sabe o que significa este sonho?
2: Não, Daniel. Eu não sabia e nem me lembrava do meu sonho, quanto mais o significado dele.
1: Pois bem, ó rei, o meu Deus que vive para sempre, que está vivo, o qual eu sirvo, me disse que este sonho tem um significado, e eu vou lhe contar agora. Deus me falou, ó rei, que a pedra deste sonho que rolou daquela montanha foi mais forte do que a imagem que o senhor viu neste sonho. Esta imagem grande, enorme, que o senhor até se assustou. Esta pedra foi muito mais forte do que esta imagem. E assim também, Deus é mais forte do que todos os reinos deste mundo. Este é, então, ó rei, o significado do seu sonho.
2: Que coisa tremenda!
0: Vejam, crianças, o rei Nabucodonosor ficou admirado. Admirado, porque agora, de repente, quando Daniel começa a contar o sonho, ele se lembra. Ele se lembra daquele sonho que ele havia sonhado aquela noite. O rei Nabucodonosor estava maravilhado. Ele se lembrava, e exatamente tinha sido assim, bem assim, o seu sonho, o sonho do rei Nabucodonosor. Vejam, crianças, aquela imagem que estava no sonho do rei Nabucodonosor era um grande homem feito de gesso. Como nós vemos por aí, quantos santos, quantas coisas, quantas imagens feitas pelas mãos dos homens. E isso nada vale. A Bíblia fala que nós não devemos prestar cultos ou adorar estes deuses, porque isso é pecado contra Deus. A Bíblia fala que nós temos de adorar apenas o Deus verdadeiro. Deus quer você, criança crente, que você adore apenas a Deus. Fale apenas com Deus. Faça cultos apenas a este Deus, a nenhum outro que você venha conhecer nesta terra. Ah, tia Débora, como que eu faço então para saber qual é o verdadeiro Deus? Aquele que fez todas as coisas. É este Deus que eu estou falando, Deus de Daniel. É este Deus que nós servimos hoje, que criou o mundo, criou as pessoas, que é o verdadeiro amor. Este sim é Deus verdadeiro. Vejam, crianças, que o rei Nabucodonosor não conhecia este Deus. Então, provavelmente ele iria fazer ou havia feito algumas imagens para que o povo pudesse adorar aquele rei. Ah, isso é pecado, não é bom. Isso desagrada a Deus e às vezes nós não adoramos uma imagem, mas a gente xinga, a gente machuca um animalzinho, a gente briga com a nossa mãe, a gente responde mal à professora, não é verdade? E tudo isso desagrada a Deus e Deus fica muito triste. Mas ainda bem que existe uma solução para o pecado. Vejam, crianças, que o rei Nabucodonosor ficou tão admirado, mas tão admirado que Daniel havia sonhado o mesmo sonho que ele e tinha recebido de Deus o significado do sonho, que o rei Nabucodonosor disse assim:
2: Oh, Daniel, realmente eu posso ver agora que o seu Deus é muito poderoso.
0: Vejam, crianças, que o rei Nabucodonosor ficou tão feliz, mas tão feliz, que falou assim para Daniel.
2: É, Daniel, realmente eu estou assim, muito feliz. Eu vou te dar alguns presentes. Alguns presentes bonitos e alguns muito valiosos e preciosos. Ah, mas não só isso. A partir de hoje, você vai trabalhar comigo aqui no meu palácio. Você vai ser o meu servo, mas o mais especial de todos os outros, o mais nobre de todos os outros servos que já trabalham comigo aqui no meu palácio.
0: E assim era, crianças. Dentro daquele palácio havia o copeiro, o cozinheiro, aquele que varria os jardins do palácio, aquele que arrumava a cama do rei. Enfim, havia muitos empregados. E Daniel veio trabalhar com ele, mas sendo o mais especial. Porque Daniel era muito sábio. Ele tinha a inteligência que Deus havia dado para ele. Ele era uma pessoa maravilhosa, uma pessoa amorosa, porque ele tinha Deus no seu coração. Ah, crianças, nós podemos ser assim também, quando nós servimos o Deus verdadeiro. Deus quer que a cada dia nós louvemos a Deus, o adoremos, o sirvamos. Tudo isso é uma coisa só. Quando você ama a Deus, você o serve, você o louva, você o adora. E assim era Daniel. Porque isso agrada a Deus e Daniel o sabia. Sabia muito bem disso. E vejam que quando nós servimos a Deus, nós começamos a ser abençoados por Deus. Daniel foi abençoado por Deus porque servia a Deus e adorava somente a Deus e nenhum outro Deus. Ah, crianças, não somente Daniel ficou sendo uma pessoa importante ali. Daniel tinha 3 amigos. Vocês já sabem o nome dele, não é? Não se lembram? Então eu vou dizer aqui. Ele tinha 3 amigos. Sadraque, Mesaque, Abidnego. É, aqueles 3 que foram jogados na fornalha ardente. Se lembram? Então, eles eram amigos de Daniel e também se tornaram pessoas importantes para o rei Nabucodonosor. Ah, crianças, é tão maravilhoso quando a gente serve a Deus. Nós começamos a ser honrados por Deus, abençoados por Deus. Mas não somente isso, mas o mais importante, nós fomos abençoados por Deus quando Jesus morreu na cruz do Calvário e ressuscitou por nós. Ah, peraí, tia Débora, eu não estou entendendo muito bem. Sim, éramos nós que iríamos ser mortos numa cruz do Calvário. E eu fui abençoada porque Jesus foi em meu lugar. Você se tornaria abençoado se você aceitasse Jesus e seria abençoado de não morrer na cruz do Calvário. Todos nós somos abençoados e fomos abençoados porque Jesus foi em nosso lugar, morto, mas ainda bem que ele ressuscitou ao terceiro dia, porque é isso que a Bíblia fala em 1 Coríntios, capítulo 15, versículos 3 e 4. vejam crianças, que não somente Daniel, ele foi abençoado, mas também os seus três amigos, porque eles amavam a Deus. É, Daniel, Sadraque, Mesaque, Abednego, esses quatro jovens que tinham sido levados como escravos para a Babilônia, eles continuaram amando a Deus e servindo a Deus e falando com Deus todos os dias. Eles não se misturaram com aquele povo que não servia a Deus. Eles eram até pessoas amáveis umas com as outras, não desprezavam ninguém, mas continuavam amando a Deus e obedecendo às leis que eles haviam aprendido quando eles estavam na terra deles. Agora eles estavam num país diferente, um país onde eles eram escravos, mas eles continuavam adorando a Deus. Isso foi maravilhoso porque eles foram salvos da morte por amarem a Deus. Eles receberam um grande presente do rei Nabucodonosor, sendo servos especiais do rei. Ah, mas nada se compara ao grande presente que Deus nos oferece através da sua palavra. Sabe qual é esse presente? A salvação. Através de Jesus, nós conseguimos o maior presente de todos os presentes do mundo inteiro. É, o presente é a salvação da nossa alma, porque um dia este mundo vai se acabar e nós estaremos morando com Jesus. Este é o nosso maior presente, a nossa salvação. Ei, falando em salvação, morar no céu, você já ouviu falar que existe céu, não é? E aí, para entrar no céu, o seu nome tem que estar escrito num livro, que a Bíblia chama o livro da vida. Você quer colocar o seu nome neste livro agora? Então ore comigo esta oração.
3: Falar com Deus é tão bom, né?
4: Sim, é verdade.
3: Então vamos orar.

esta história linda, gostosa de se ouvir, vamos louvar a Deus com mais um hino do meu CD, Débora Kids, volume 2. Vamos lá, cantando comigo!

0: É este Deus que nós estamos louvando, é este Deus que nós estamos adorando, este Deus que cuida de mim, que cuida de você quando você está na escola, quando você está deitado na sua caminha, com a luz apagada e vem aquele medinho. Não, não tem de ter medo. Não tenha medo, não fique apavorado. Tem crianças que até cobrem a cabeça. Não precisa disso. Não precisa, porque Deus está cuidando da gente.
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2: 14 horas e 5 minutos.
3: Meu nome é Gláucia, eu moro na Zona Norte de Jaçanã, pertenço à Igreja Congregação Cristã do Brasil. E há muitos anos eu tenho amizade com uma obreira, que ela mora em Terra Preta, o nome dela é Hermínia. E eu não podia engravidar e ela fez uma campanha no meu lar e eu engravidei através dessa campanha. No quinto mês de gestação, eu passei um susto muito grande. Nós quase batemos o carro na Fernão Dias. E naquele momento eu liguei para ela e ela fez uma oração e um voto a Deus, que se Deus livrasse nós, e eu, a menina e meu esposo, eu estava esperando uma menininha, ela levantaria e agradeceria a Deus, ela contaria o testemunho. Então hoje eu estou agradecendo a Deus que minha filha, Deus deu um grande livramento através do voto que ela fez pela minha filha. Deus deu um grande livramento, Deus guardou minha filha. Hoje minha filha nasceu com saúde perfeita e minha filha é uma bênção nas mãos de Deus. Também quero agradecer a Deus pela vida da irmã Hermínia, de Terra Preta. Ela é obreira na central de Terra Preta. Também quero agradecer a Deus pela vida dela, que Deus abençoe. Quero agradecer a Deus pelas obras que Deus tem feito, por tudo que o Senhor tem feito. Agradeço a Deus por tudo. O nome da minha filha é Isabelle, e foi através de muitas orações, através das orações da Vi Miranda, através da Igreja Deus é Amor, que muitas vezes o Senhor deu grande livramento para mim na gestação. Então eu agradeço porque minha filha hoje está com 11 anos. Eu agradeço a todos. Deus abençoe.
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6: O programa Espaço Eu e Mais Um está chegando através desta emissora e também do aplicativo Rádio Deus é Amor. Vos saúda na paz o Senhor Débora Miranda. Nós estivemos falando nos últimos 6 programas sobre o crente e a idolatria. Hoje eu faria então um resumo daquilo que nós começamos há 6 dias atrás, para que você possa recordar, marcar alguns versículos também e, podemos dizer assim, absorver, se alimentar desta palavra e crescer no conhecimento de Deus. Nós, nesses dias, aprendemos que a idolatria consiste em prostrar-se perante imagens e adorá-las. Está em Êxodo 20, versículo 5. Aprendemos também que adorar outros deuses é uma prática de idolatria. Deuteronômio, capítulo 30, versículo 17. Adorar os exércitos dos céus, também como o sol, a lua, as estrelas, os planetas, os astros, também é uma prática desse pecado de idolatria. Está em Deuteronômio 4, versículo 19, versículo 3 também do capítulo 17. Adorar os homens também é uma prática de idolatria, tomando o lugar de Deus. Está em Salmos 106, versículos 19 e 20. Adorar os demônios. Mas como adorar demônios, irmã Débora? A Bíblia fala em Apocalipse 9, 20 e Mateus 4, versículos 9 e 10. Adorar os anjos. Há muitas igrejas que fazem cultos aos anjos, elevando o nome dos anjos acima do nome de Cristo, né? Isso é adorar os anjos. Está em Colossenses 2,18. Aprendemos que a idolatria é uma abominação a Deus. Guarde bem isso. É uma abominação a Deus. É pecado. Leia em Deuteronômio, capítulo 7, versículo 25. Aprendemos que a idolatria é vã e insensata. Marque mais um versículo, Salmos 115, versículos 4 a 8. Aprendemos também que a idolatria é irracional. Atos 17, 29. É contaminadora. Ezequiel 20, versículo 7. Aprendemos que devemos fugir da idolatria. Guardemo-nos dos ídolos, disse João. Guardemo-nos dos horóscopos, pirâmides de cristais, gnomos, dos duendes e de tudo que possa nos afastar de Deus. Você, novo convertido, tenha um momento de louvor e adoração a Deus, voltando a sua mente, seu coração para Deus, deixando que só Jesus seja o Senhor da sua vida. Vejam que esse pecado de idolatria no Antigo Testamento era mais para o feitio, né, de bezerro de ouro, imagem de escultura. Agora no século XXI também temos isso, né, através de festividades de, em comemoração do dia de São João, de Santo Antônio, São Pedro, que geralmente é colocado nas festas juninas. Falamos também que isso é uma adoração a ídolos. Não somente isso, tudo que venha separar você de Deus e você dar preferência a esta coisa, a este objeto, a esta situação, a esta festividade, ao invés de dar lugar a Deus e substituir o lugar de Deus com estas práticas, é um pecado, é uma idolatria, você está sendo idólatra. Então preste atenção. Muitas vezes no século XXI não vemos uma imagem de escultura à nossa frente, não estamos adorando ela, não estamos nos prostrando, mas há coisas em nossa vida que amamos mais do que a Deus. Amamos mais um homem ou uma mulher, algum objeto mais do que a Deus. É um pecado de idolatria. Vamos fugir disso? Vamos nos atentar a isso? Vigiar? Para que não venhamos cair nesta prática pecaminosa de sermos idólatras e sofrermos consequências devido a este pecado.
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6: Atenção, discipuladores, gostaríamos de receber comentários de vocês. O quanto está sendo eficiente o seu estudo com eles, a sua convivência diária, o que você está vendo de diferente, você está vendo uma diferença nesses novos convertidos, na sua prática diária de, da vida mesmo, né? Na conversa, no dia a dia, nas atitudes do novo convertido. Nós queremos ouvir vocês. Mande aí seu comentário. 11 982 92 33 92, que é o nosso WhatsApp, tá certo? Até a próxima edição, então. Se despede com um forte abraço, sua irmã em Cristo, Débora Miranda, e aguardamos, então, o seu contato através do nosso WhatsApp. Até lá, na paz do Senhor.
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0: Que Deus abençoe a todos, presbítero Samuel Dolô, ao vivo com todos vocês, no programa A Voz da Libertação. 14 horas com 16 minutos. Deus abençoe pastor Joel Batista, Deus abençoe pastor Maico de Oliveira, que Deus abençoe o povo de Deus. Começa agora o programa A Voz da Libertação. É, pastor Maico, e hoje é quarta-feira, dia de receber vitória, porque hoje inicia-se a poderosa campanha de 7 quarta-feiras com o tema Meu Milagre Vai Virar Notícia.
1: E nós temos a certeza que assim como foi no culto das 9 horas, assim como foi no culto do meio-dia, às 14 horas, Deus tem respostas para você. É somente o primeiro dia desta campanha. Tenha certeza no milagre e na vitória sobre a sua vida. Você é convidado a estar juntamente conosco para adorar e buscar o Senhor Jesus Cristo.
0: É, e eu quero chamar a sua atenção, porque logo mais, às 15 horas, o pastor Maico de Oliveira estará no Santo Altar pregando a palavra de Deus. Nós iremos orar pelos excelentes dons do Espírito Santo e, na oportunidade, iremos entrar no propósito. Iremos apresentar o voto de desafio de Elias como oferta de R$124. E eu quero chamar você, porque através da sua fé em ação, Deus irá fazer o seu milagre virar notícia. E atenção, você aí da Igreja Universal, você da Batista, da Assembleia de Deus, da Mundial, você da Igreja Internacional da Graça, você que me escuta aí da Igreja dos Mormons, Testemunho de Jeová, você que me escuta da Igreja Católica, nossos irmãos católicos, você espírita, você que não professa nenhum credo religioso, você simpatizante da Igreja Deus e Amor, eu quero convidar você para a grande festa dia 19 de junho. Nós iremos comemorar os 50 anos da Igreja Deus e Amor aqui na cidade de Florianópolis. Teremos a presença do pastor Jerry Porchat, pregando a palavra do Senhor e orando pelos mais excelentes dons do Espírito Santo. Vamos acompanhar a maneira que o Senhor usa o nosso pastor Jerry Porchat.

0: Sai deste lar, sai desta família, sai deste casamento, sai, diabo! Saia, saia, saia! Sai agora, espírito que quer destruir este lar, em nome de Jesus Cristo, sai deste corpo, sai deste corpo! Não adianta não, diabo, olha lá, tá caindo, tá caindo! Cai por terra, diabo, cai por terra, Satanás, cai por terra, em nome de Jesus Cristo! Queima, Jesus, queima! Manda queimar, igreja, manda queimar! Sai, sai, espírito maligno, em nome de Jesus, em nome de Jesus, em nome de Jesus, o sangue de Jesus Cristo tem poder, o sangue de Jesus. Saia, saia em nome de Jesus, não adianta, junta agora toda a sua tralha, junta agora, diabo, saia, saia, olha o diabo desesperado aí, ó. Olha aí, sai, diabo, sai, sai, sai, sai, sai, em nome de Jesus Cristo, nós te repreendemos, em nome de Jesus Cristo, em nome de Jesus, Senhor, opera.
1: Isso é o que vai acontecer na Igreja Deus e Amor, dia 19 de junho, sexta-feira, às 18 horas, no aniversário dos 50 anos da Igreja Deus e Amor.
0: Olha a fúria do diabo aí, olha a fúria aí, olha a fúria. Olha a fúria. Olha só, que fúria de Satanás, irmãos, olha só. Tira aí, pastor. Segura a cabeça dele, segura a cabeça dele. Espírito imundo! Espírito imundo! Mão para trás, diabo! Mão para trás! Mão para trás, diabo! Mão para trás! É mão para trás, diabo! Aqui você não manda em nada! Qual é o seu nome, diabo? Qual é o seu nome?
2: Morte!
0: Qual é o seu nome?
2: Chuda morte!
0: Chuda morte!
2: Só você não quer... matei ele ainda, porque aquele homem não deixa!
0: Você quer matar ele, diabo?
2: Quero, mas aquele homem não deixa!
0: Ele não vai morrer mesmo! Porque Jesus está aqui!
2: Eu sei que ele está aqui!
0: Jesus já te venceu, diabo! Em nome de Jesus Cristo, Satanás! Junta sua bagagem agora! Junta sua bagagem agora! Junta sua bagagem agora, diabo! Sai do corpo desse homem! Sai do corpo desse homem! Sai sim!

0: poder ali, pelo poder do sangue de Jesus Cristo. Sai, sai, levanta ele, levanta ele. Isso, já está liberto do enxo da morte.
1: Meu nome é Fábio.
0: Fábio.
1: Começou a oração, mano. A minha cabeça começou a explodir. Comecei a sentir um monte de agulhada.
0: Agulhada no pescoço?
1: Sim.
0: E agora? Tá sentindo?
1: Não sente mais nada.
0: Não sente mais nada?
1: Não.
0: Tá liberto! Tá liberto! Jesus te libertou, meu irmão!
2: É dia 19, Florianópolis e região. Este é o endereço da sua vitória. Avenida Mauro Ramos, número 184, a partir das 18 horas. Isso mesmo, a partir das 18 horas estará no Santo Altar de Deus. O pastor orando e entregando os excelentes dons do Espírito Santo. Venha pra cá, Florianópolis, venha pra cá, região São José, venha pra cá, Forquilinhas, venha pra cá, todo o pessoal de Balneário, vem pra cá, você de Criciúma, você é convidado especial, região de Palhoça também, vem pra cá, que Deus tem um milagre pra sua vida.
3: 14 horas com 23 minutos, milagres acontecem na Igreja Deus de Amor. E eu quero chamar a atenção. Atenção, atenção, povo de Deus aí de Blumenau. Atenção, atenção, povo de Deus de Joinville. Atenção, atenção, povo de Deus aí de Lages. Atenção, atenção, povo de Deus aí de Chapecó. Atenção, atenção, povo de Deus de toda a grande Florianópolis e região. Vem para a sede estadual de Florianópolis, porque aqui verdadeiramente milagres acontecem. E eu quero chamar a sua atenção, porque nós estamos numa poderosa campanha hoje com o tema Meu Milagre Vai Virar Notícia. O milagre de Deus vai alcançar a sua casa. E eu quero convidar você para entrar nessa campanha de 7 quarta-feiras. Nós iremos orar por todas as colunas, todos homens e mulheres de fé que vão ofertar uma oferta de R$124. Eu quero que você entre nessa campanha agora e faça a sua contribuição na conta da Igreja Deus e Amor. E você vai mandar aqui o comprovante, o nome aqui no rádio e vai escrever assim, ó, meu milagre vai virar notícia. 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O Pix da Igreja Deus e Amor é o CNPJ 43-208-040-1000-36. 43-208-040-1000-36. 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Essa campanha, ela é a preparação, porque dia 1º de junho nós iremos entrar no mês, o mês profético, que vai marcar todo o estado de Santa Catarina. Vai ser o mês profético do milagre, o mês profético da vitória, o Deus do impossível. Deus fará o impossível. Vamos acompanhar testemunhos de fé, porque milagres não param na Igreja Deus e Amor.

0: é o seu nome?
1: Rosana.
0: Testemunho de livramento.
1: É, segunda-feira, irmão, Deus deu um grande livramento. Através do voto de R$300 que eu fiz, o meu esposo estava vindo para casa e parou uma moto e disse para ele assim, ó, eu tenho tua foto aqui, que foi enviado para o comando para eu tirar a tua vida. E eu te achei. Mas tem algo que está dizendo para mim não matar você. E era aquele momento que eles iam matar meu esposo. Eu ia saber a notícia que ele estava morto. Mas eu fiz o voto de R$300, porque foi um grande livramento de morte.
0: Através do voto de R$300, deu livramento.
1: Deu livramento, irmão.
0: Vale a pena fazer voto?
1: Vale, irmão, vale a pena.
2: Como se chama?
3: André.
2: Conte o milagre que Deus fez através do voto, curou a sua esposa. Como foi esse milagre?
3: Ela estava doente, estava muito doente, fazendo terapia e tal. E aí eu vim aqui, fiz o voto de R$1.000. E aí, uma semana depois, ela já estava melhorzinha e foi melhorando cada vez mais. Teve tratamento médico, mas eu deixei na mão de Deus, né? Porque só Deus pode curar a gente, né?
2: Quanto tempo ela tinha esse câncer?
3: Estava numa fase 2, assim, né? Já fazia um tempinho. É, mais ou menos isso, é.
2: Aí o irmão botou a fé em ação, fazer um voto com Deus.
3: Fazer um voto com Deus. Vim aqui, fiz o voto com Deus e ela foi melhorando, melhorando e agora está curada.
2: Confirma seu nome e seu endereço.
3: André Vitorino, o Exige Dutra Sabatino.
0: Que seu nome?
4: Andréa.
0: Qual foi a bênção?
4: Eu fiz o voto de Lodebar, porque o meu filho, ele deu um surto do nada, psicótico, assim, né? Ele vai sair de Lodebar. Para a honra e glória do Senhor, ele teve alta, ele saiu do surto.
0: Deus fez a obra.
4: Deus fez a obra e está transformando ele.
0: Está liberto.
4: Em nome de Jesus.
0: Deus ouviu o teu voto.
5: Fiz o voto na causa na justiça. Eu fiz o voto, logo já mexeu o processo. Daí a minha filha, mãe, o processo já mexeu. Eu digo, eu fiz o voto na igreja, voto de R$500. Aí eu, meu Deus, se sair essa causa, eu vou pagar o meu voto de R$500 e vou dar mais R$500 de oferta. Fátima, da Serraria.
6: Em nome de Jesus, pode dar seu grito de derrota aí agora. Dá seu grito de derrota! Diga queima! Diga queima ele, Jesus! Diga queima! É você que queria matar ela, né, assassino?
7: Sim!
6: Você gostou dessa campanha de 7 madrugada aqui, Satanás?
7: Não!
6: Quem oferta nesse lugar, prospera ou não prospera?
7: Sim!
6: Estende a mão pra cá e diga em nome de Jesus! Sai!
8: É o que acontece, pastor Maicon de Oliveira, na Avenida Mauro Ramos, número 184, no centro de Florianópolis, milagres, vitórias e libertação. E eu quero convidar você, atenção, atenção, povo de Deus, porque na Igreja Deus e Amor, quarta-feira do Mover de Deus, nós estamos na campanha Meu Milagre Vai Virar Notícia. E eu acredito, pastor Maicon, que também às 19 horas não será diferente, haverá milagres no meio do povo de Deus.
9: Com certeza, pastor Samuel, estará no Santo Altar de Deus, o pastor Joacy Gonçalves, trazendo a mensagem, sendo usado pelos excelentes dons do Espírito Santo. Vai haver libertação, vai haver cura, vai haver milagres. O seu milagre vai virar notícia. E só não tem como o teu milagre virar notícia se você não vir para a igreja buscar isso. Se você vir para a igreja, Avenida Mauro Ramos, número 184, centro de Florianópolis, na Igreja Pentecostal Deus e Amor, é certeza que o teu milagre vai virar notícia na grande Florianópolis do que Deus fez sobre a sua vida e a sua família e até mesmo na sua empresa. Isso mesmo, empreendedor. Você, empresário, venha buscar também. Venha ter uma oferta de gratidão e o teu milagre há de ser notificado em Florianópolis. Em Santa Catarina e, se Deus quiser, no mundo todo.
8: É às 19 horas, presença do homem de Deus, pastor Joacir, pregando a palavra de Deus. Vamos ouvir a confirmação do homem de Deus, que estará no altar em jejum a Deus, para clamar pela sua vitória.

0: paz do Senhor. Queridos ouvintes do programa Voz da Libertação, internautas, acompanhando a programação, eu venho, através dessa oportunidade a mim concedida, fazer um convite especial para a próxima quarta-feira, a quarta-feira maior, a quarta-feira da vitória, o grande mover de Deus. Eu sei que tem muitos irmãos, muitas irmãs, que estão passando pelo vale da luta, da guerra. Mas eu digo para você, meu irmão, minha irmã, que quarta-feira o dono da bênção, o dono da vitória, ele vai estar te aguardando. Senhor Jesus Cristo de Nazaré, o mestre da Galileia, ele aguarda você. Ele vai solucionar o teu problema, seja ele qual for. O impossível vai acontecer na tua vida na quarta-feira. Não perca essas oportunidades, porque a vida ela é feita de oportunidades, meu irmão, minha irmã. Muitas vezes deixamos passar a oportunidade, é nessa quarta-feira que Deus vai te dar a grande bênção, o grande milagre. Mas é necessário você ter uma atitude, dar um passo de fé, uma determinação, porque a palavra de Deus ela é bem clara e diz, determinando você um determinado negócio, sejais firme que a luz do Senhor brilhará. E essa luz vai brilhar na tua vida na quarta-feira maior, o grande mover de Deus. Não marque outro compromisso. Se comprometa com Jesus que ele vai se comprometer contigo, que quarta-feira é a tua grande vitória. 19 horas, Avenida Mauro Ramos, 184, aonde eu mesmo, pastor Joacir Gonçalves, juntamente com a minha esposa, Marcele Gonçalves, estaremos levando a palavra de Deus diretamente do coração de Deus para os vossos corações. Hinos de louvor a Deus, revelações. Não conte seus problemas para ninguém, porque o Senhor vai revelar o profundo, o escondido, e as bênçãos, milagres estarão acontecendo na tua vida, meu irmão, minha irmã. Avenida Mauro Ramos, 184, o endereço da bênção e da vitória. E fiquem todos na gloriosa e doce paz do Senhor Jesus.
1: É lindo o que Deus vai fazer sobre a tua vida. Você tem este convite mais do que especial. O seu milagre vai virar notícia. Venha para cá e venha receber o milagre de Deus. Venha semear fé. Venha colher o milagre das mãos de Deus e este milagre será noticiado no mundo todo. E agora eu quero fazer um convite especial para você também nesse dia 22, isso mesmo, dia 22, sexta-feira, a partir das 9 horas da manhã, estará no Santo Altar do Nosso Senhor Jesus Cristo, aqui na Avenida Mauro Ramos, número 184, um pastor internacional trazendo a mensagem de Deus, isso mesmo. E eu tenho certeza que Deus tem uma vitória para você também. Estará no Santo Altar do Senhor Matias Valerion, do país do Uruguai, isso mesmo. Ele estará juntamente conosco e eu tenho certeza, a expectativa é grande do mover das mãos de Deus, da libertação total. Eu tenho certeza que a expectativa do povo está grandiosa e você ouve aí o convite do servo do Senhor para os amados ouvintes.
2: A paz do Senhor Jesus Cristo, pastor Samuel, ouvintes da Voz da Libertação, quem tem o prazer de falar com vocês, seu irmão Matias Valeirón do Uruguai. Sim, quero confirmar a minha presença nesta sexta-feira da libertação. Às 9 da manhã estarei com vocês ali na Igreja Pentecostal Deus é Amor do Florianópolis. Nesta sexta-feira da libertação. Acredito que o Senhor vai se mover de uma maneira muito especial. Assim que confirmo a minha presença, que Deus abençoe todos vocês.
3: Sexta-feira nós seremos impactados pela palavra de Deus, 9 da manhã, pastor Matias diretamente do país do Uruguai, da cidade de Montevidéu pregando a palavra do Senhor. E eu tenho certeza que nós seremos edificados pelo poder, pela revelação da palavra de Deus. Avenida Mauro Ramos, número 184, no coração de Florianópolis. Nós já vamos ouvir um belo louvor, vamos ouvir aquele hino marcante da Igreja Deus de Amor, Débora Miranda, Deus abre esse mar.

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1: 12 horas e 41 minutos e eu quero chamar a sua atenção, porque logo mais às 15 horas, pastor Maico de Oliveira, no Santo Altar, no terceiro culto do dia, no início da poderosa campanha com o tema Meu Milagre Vai Virar Notícia. Inclusive, pastor Maico, nós queremos convidar as pessoas que estão desempregadas, com causa na justiça, enfermas, oprimidas, porque nessa tarde Deus tem um milagre, uma palavra para o seu coração.
2: Com certeza, pastor Samuel, este é o socorro para este amado ouvinte. Este é um milagre que Deus pode conceber. Deus vai conceber sobre a sua vida. O teu milagre vai virar notícia, porque você vai vir buscar a Deus e Deus é quem te alcançará com este milagre grandioso e poderoso. Nós temos a certeza que Deus tem algo grande para você. Salmos de número 37 nos diz: entrega o teu caminho ao Senhor, confia nele e ele tudo fará. Mesmo que o caminho pareça difícil, Deus continua trabalhando para transformar a sua luta em testemunho. Então você tem este convite especial. Começou hoje, já tivemos o primeiro culto às 9 horas da manhã. Pastor Joel Batista esteve no Santo Altar do Senhor. Também o culto ao meio-dia, foi o segundo culto do início desta campanha. Esteve no Santo Altar do Senhor pastor Romildo, trazendo a mensagem de Deus. E também estarei eu mesmo no Santo Altar do Senhor a partir das 15 horas e às 19 horas também tem um convite especial para você. O teu milagre há de virar notícia no nome de Jesus Cristo.
1: É, e logo mais às 19 horas, pastor Joacir no Santo Altar em jejum, pregando e orando, Deus irá operar maravilhas. Vamos ouvir a confirmação do servo do Senhor.

0: A paz do Senhor, queridos ouvintes do programa Voz da Libertação, internautas, acompanhando a programação. Eu venho, através dessa oportunidade a mim concedida, fazer um convite especial para a próxima quarta-feira, a quarta-feira maior, a quarta-feira da vitória, o grande mover de Deus. Eu sei que tem muitos irmãos, muitas irmãs que estão passando pelo vale da luta, da guerra. Mas eu digo para você, meu irmão, minha irmã, que quarta-feira o dono da bênção, o dono da vitória, ele vai estar te aguardando. Senhor Jesus Cristo de Nazaré, o mestre da Galileia, ele aguarda você. Ele vai solucionar o teu problema, seja ele qual for. O impossível vai acontecer na tua vida na quarta-feira. Não perca essas oportunidades, porque a vida ela é feita de oportunidades, meu irmão, minha irmã. Muitas vezes deixamos passar a oportunidade, é nessa quarta-feira que Deus vai te dar a grande bênção, o grande milagre. Mas é necessário você ter uma atitude, dar um passo de fé, uma determinação, porque a palavra de Deus ela é bem clara e diz, determinando você um determinado negócio, sejais firme que a luz do Senhor brilhará. E essa luz vai brilhar na tua vida na quarta-feira maior, o grande mover de Deus. Não marque o teu compromisso. Se comprometa com Jesus, que ele vai se comprometer contigo, que quarta-feira é a tua grande vitória. 19 horas, Avenida Mauro Ramos, 184, aonde eu mesmo, pastor Joacir Gonçalves, juntamente com a minha esposa, Marcele Gonçalves, estaremos levando a palavra de Deus diretamente do coração de Deus para os vossos corações. Hinos de louvor a Deus, revelações. Não conte seus problemas para ninguém, porque o Senhor vai revelar o profundo, o escondido, e as bênçãos, milagres estarão acontecendo na tua vida, meu irmão, minha irmã. Avenida Mauro Ramos, 184, o endereço da bênção e da vitória. E fiquem todos da gloriosa e doce paz do Senhor Jesus.
1: É, e eu quero chamar a sua atenção, povo de Deus de Florianópolis. Eu quero chamar a sua atenção, porque nós estamos em um propósito de oração na madrugada e de jejum por todos os dizimistas que têm honrado a Deus com o seu dízimo aqui na sede estadual de Florianópolis. Eu quero chamar a atenção, você, dizimista, faz um propósito com Deus de honrar a Deus com o seu dízimo aqui na sede estadual da Igreja Deus e Amor. Faz um propósito de vir pessoalmente devolver o que é de Deus aqui, ou honrar a Deus com o seu dízimo através do Pix. Eu tenho certeza que Deus vai honrar, vai abençoar, vai abrir a janela do céu. Nós vamos ouvir testemunho de pessoas que, dizimando e ofertando na Igreja Deus e Amor, alcançaram milagres sobrenaturais de Deus, porque Deus é fiel para cumprir suas promessas.

0: vida. E hoje eu vim dar meu testemunho. Eu fiz um voto com o Senhor, né? Peguei a cartela do dízimo com muita fé, né? E fiz meu voto ali. Falei, Senhor, se o Senhor fosse comigo, que eu ia ser dizimista da casa do Senhor. E o Senhor foi. E naquele momento que eu peguei aquele salário, eu tirei o dízimo da igreja, né, no valor de R$ 400, o Senhor aprovou minha perícia. Pela honra de Deus, fui aprovada novamente na perícia, né? E agora, né, amanhã eu vou dar meu dízimo, né, no valor de 553. A partir do momento que eu dei o dízimo, rendeu. O Senhor faz milagre mesmo de quem é dizimista na casa de Deus. Milagres incríveis. Eu só tenho a agradecer. Em nome do Senhor Jesus. Obrigado, Senhor, por
1: Meu
0: tudo.
1: nome é Maria Luísa e eu me tornei uma dizimista da casa do Senhor. Eu e minha mãe, né, a gente está dizimando, né, todo mês, glória a Deus. E Deus tem abençoado a gente muito na área financeira, né? E também tem abençoado muito a nossa família, né? Que em casa, graças a Deus, a gente tem vivido mais em calma, né, em paz, né? Cada vez que a gente dizima, Deus nos abençoa muito mais, né, do que a gente dá, né? Então, dízimo é uma forma da gente aí agradecer, né, retribuir a Deus, né, tudo que ele faz pela gente, né? Deus tem nos abençoado mesmo é na área financeira muito, né? Graças a Deus minha mãe tem sido abençoada com um salário muito abençoado, mais do que ela imaginava ganhar. Meu pai também, né? Eu também. Graças a Deus, a gente tem recebido mais do que a gente pede, né? E a nossa família tá mudando, graças a Deus, para melhor. Esse era o meu testemunho que eu contar para os irmãos. Espero que edifique a fé dos irmãos, né? Fiquem todos na
2: Me chamo
1: paz.
2: Suelen.
3: Qual foi a bênção que a irmã recebeu das mãos de Deus?
2: Uma causa na justiça. O advogado disse que levaria anos, meses. E antes do ano findar, a minha vitória veio e foi causa ganha.
3: Há quanto tempo estava esperando para receber?
2: 3 anos e 6 meses. Foi questão de 2 semanas eu fiz o voto, que eu também iria honrar e ser dizimista e ajudar também a igreja.
3: E depois disso, a causa foi ganha.
2: A causa foi ganha. Confia, faz teu voto, traz teu dízimo, dá tua oferta, que Deus ele vai te honrar. Pode ter certeza disso.
4: Aí você acompanha a bênção de Deus sobre a vida daqueles que honram a Deus, devolve, entrega a sua primícia nas mãos do Senhor. Eles alcançam vitória. E eu quero chamar você. Eu quero chamar você para fazer o desafio de honrar a Deus. Honre a Deus com o seu dízimo e com a sua oferta aqui na Igreja Deus de Amor, na Avenida Mauro Ramos, número 184, no coração de Florianópolis. Você pode chegar aqui, se deslocar diretamente à livraria. Nossas atendentes vão te atender. Ou você pode enviar o seu Pix diretamente na conta da igreja através do nosso Pix, que é o CNPJ. 43-208-040-1000-36. O Pix da Igreja Deus e Amor é o 43-208-040-1000-36. É importante você enviar o comprovante no nosso WhatsApp para nós contabilizarmos no CNPJ. 43-208-040-1000-36. 43-208-040-1000-36. Seja um dizimista fiel.

0: Essa é uma terra fértil, pastor Maico, e quem dizima na igreja Deus e amor alcança promessas de Deus.
1: E essa é uma certeza sobre as nossas vidas, e o que chama a atenção, pastor Samuel, foi os testemunhos que nós estávamos ouvindo. As pessoas decidiram ser dizimista na igreja pentecostal Deus e Amor, e Deus não somente melhorou o salário, não somente melhorou a situação financeira, ele abriu portas, e nós vimos testemunhos que também Deus trouxe paz para dentro do lar. Além de prosperar no financeiro, paz dentro do lar através de ser dizimista na igreja pentecostal Deus e Amor. Isso que nos chama a atenção, e vemos a forma que Deus trabalha nesta igreja. Você que ainda não é dizimista, você CLT que está nos ouvindo agora, você não entrega o teu dízimo ainda, não tem visto para onde vai o teu salário, comece a ser dizimista e veja o mover de Deus sobre a tua vida. Você mico, pequeno empreendedor, você trabalhador autônomo, tem trabalhado de dia e de noite, não tem visto resultados. Deus, ele está pronto para te corresponder. Você é empresário que está com a cabeça doída, já não sabe mais o que fazer por tanto problema. Porque a gente olha para os empresários e acha que é tudo fácil, mas eles passam por lutas e provas. Que eu convido você a ser dizimista. Você pode vir à igreja pentecostal Deus e Amor. Deus e Amor, no centro de Florianópolis, na Avenida Mauro Ramos, ou fazer como o pastor Samuel mencionou, pelo Pix do CNPJ, e Deus vai estar te abençoando. Pix 43-208-040-1000-36. E você vai enviar o comprovante para nós através do WhatsApp de DDD 48, de número 3207-8283, de DDD 48, de número 3207-8283, e você vai escrever: sou dizimista fiel, faça propósito com Deus e veja o mover de Deus sobre a sua vida.
0: É, na igreja Deus e Amor, a providência de Deus chega. E hoje, quarta-feira, Deus marcou o encontro da prosperidade, da providência, porque iniciou-se a campanha revelada por Deus, uma campanha levantada pelo Espírito Santo com o tema "Meu milagre vai virar notícia". Eu quero convidar você que tem causa na justiça, você que está enfrentando crises financeiras, crises espirituais, você que está enfrentando lutas terríveis, não importa seu problema, Jesus garante vitória na Avenida Mauro Ramos, número 184, no coração de Florianópolis. Vamos acompanhar mais um testemunho de milagres, porque curas acontecem na igreja Deus e Amor.
2: Esse rapaz na cadeira de roda, chega aqui na frente. O que foi que te colocou na cadeira de roda?
3: Hérnia de disco.
2: E aí não consegue andar?
3: Não.
2: Dói bastante?
3: Dói muito.
2: Você crê no milagre?
3: Eu creio.
2: Chegou o dia.
3: Amém.
2: Estende a mão pra cá, igreja. Começa dando glória, glória, glória, glória, glória, glória, glória, glória, glória a Deus. Começa dando glória, glória, glória, glória a Deus. Pai amado, nós entregamos o jejum agora pelas causas impossíveis. Eu creio no Deus que faz milagre agora. Meu Deus, vai trazendo saúde na vida do seu povo agora. Vai fazendo o impossível. Em nome de Jesus, eu creio no milagre. Eu creio no milagre. Em nome de Jesus, levanta e anda, porque Jesus te dá saúde agora. Levanta e anda, porque Jesus te dá uma coluna nova. Jesus toca na coluna desse homem, e ele vai receber o milagre agora. Eu repreendo toda a hérnia de disco, e profetizo o milagre agora. Sai da coluna dele. Jesus restaura a tua saúde agora. Abre o corredor aí, abre o corredor. Deixa o homem andar, deixa o homem andar. Em nome de Jesus, anda, anda. Olha o homem aqui, ó. Levanta a cadeira de roda, levanta. Levanta a cadeira de roda. Olha o homem dando glória a Deus aí. Olha o homem batendo palma. Pode andar agora, anda meu filho, anda. Anda, anda. Olha o homem mandando aí, ó, poder de Deus. Olha o homem mandando aí, falando em língua estranha. Já foi tocado por Deus. Olha aí o homem mandando. Levanta a cadeira de roda. Levanta a cadeira de roda. Isso aqui é Deus e amor. Olha o homem mandando aí. Olha o paralítico andando. Diga glória a Deus. Diga glória a Deus.

0: É, milagres acontecem na igreja, Deus de amor. Deus é Deus de milagre, é Deus de promessas. E essas promessas irão acontecer nessa quarta-feira, na campanha Plantando Fé e Colhendo Milagre, porque o seu milagre vai virar notícia. Que Deus abençoe sua vida, Deus abençoe o seu lar. Despede de vocês seu irmão presbítero Samuel Dolor, e às 17 horas, permitindo o Senhor, nós voltaremos diretamente do Santo Altar.
1: Despede de vocês também o vosso irmão em Cristo, diácono Maicon de Oliveira. Que Deus abençoe a sua vida, amado ouvinte, em nome de Jesus.

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dando glória para Jesus. Pode tomar o seu assento. Aleluia. Nós vamos louvar ao Senhor com mais um hino. O poder de um cristão. Não sei. Oh, glória. Bendito é o Senhor. Aleluia. Esse louvor que nós vamos cantar aqui nessa tarde diz que o poder dos cristãos está na oração. Aleluia. Glória a Deus. Quem gosta de orar ao Senhor? Quem gosta? Aleluia. A oração ainda continua sendo a chave da sua vitória, viu? Aleluia. Glórias a Deus. Vamos louvar ao Senhor aqui nessa tarde. Aleluia.

Que tarde gostosa na presença de Deus, aleluia. Só não se engane, nós estamos aqui em guerra, aleluia. Glórias a Deus, e você vai vencer essa peleja, você vai vencer essa guerra. Você crê nisso? O Senhor dos Exércitos está contigo nessa peleja. Ele não te abandona e não te perde de vista, aleluia. Glória a Deus, vamos louvar mais um para a gente encerrar. Quem gosta de louvar a Deus? Quem quer louvar o Senhor com mais um hino? Glória a Deus, dá um lá maior. Aleluia. Cante assim, ó. Às vezes a luta é tão grande. Medita nisso aqui. Parece que não vai resistir. Sabe o que acontece?

Está muito fraco. Quem crê que Jesus vai te guiar nessa beleza? Aleluia!

bendito seja o nome do Senhor. Aleluia. Glórias a Deus. Ivan Luiz já está por aí para louvar ao Senhor. Pode louvar. Aleluia. Glórias a Deus. Nós vamos louvando a Deus. Aleluia. Glória a Deus. Coisa boa é estar na presença do Senhor. Coisa boa é louvar a Ele. Aleluia.

Aleluia. Continue glorificando a Jesus. Quem está me ouvindo aí, dá um glória para Ele, para Jesus. Eu quero saudar a amada igreja, a noiva do Cordeiro, na gloriosa paz do Senhor Jesus. As palmas para o Rei da Glória. É um prazer estar aqui para adorar a Deus com os irmãos. Aleluias. E vamos adorar a Deus o hino pela fé. Para quem não me conhece, é Ivan Luiz, o homem que canta o Toca Fogo na Seara. Quem já viu esse louvor? Mas não é isso que nós vamos cantar hoje, não. É pela fé. Né, Rodrigo? Pela fé. Aleluia. Dá um pouquinho mais na voz, por gentileza. Aleluia.

Isso aí, Rodrigão. Obrigado. Quem vai cantar louvar a Deus com mais um louvor? Vamos ficar de pé agora, vamos? Agora mais um louvor ao Senhor Jesus. Pela

0: Já vamos receber o pastor Rivaiz Silva. Depois de umas boas férias, né, pastor?
1: Glória a Deus.
0: Que Deus abençoe. Receba o pastor bem alegre, amém, com as palmas para Jesus.
1: Glória
0: Você
1: a Deus.
0: Você vai também, pastor?
1: Vamos, em nome de Jesus. Pode bater palma e dar glória para Jesus, igreja. Não. Eu disse, pode bater palma e dar glória para Jesus, igreja. Quem aceita a paz do Senhor Jesus, pode bater palma e dar glória para Jesus. Essas palmas estão muito fracas, é para Jesus, é com mais fé. É palma e glória, é palma e glória, é palma e glória, é palma e glória, é palma e glória, é palma e glória. É sentindo a presença daquele que já está presente neste lugar. Aleluias. Quem veio buscar o milagre das mãos de Deus, já fica em pé. Levanta suas mãos para Deus, levanta suas mãos. Sejam todos bem-vindos na casa de Deus. Posso ouvir um amém? Olha para quem está do seu lado e diga para ele, seja bem-vindo na casa de Deus. Não, tem que ser com mais fé e com alegria. Diga, seja bem-vindo na casa de Deus. Deus tem algo preparado para você. Quem crê que Deus tem algo preparado para você? Então levanta suas mãos para Deus. Esquece os teus problemas, que agora nós vamos entrar na presença de Deus em adoração. E quando nós entramos em adoração, Deus peleja por nós. Quem crê que Deus peleja por nós? Então levanta suas mãos, adora a Deus assim, ó. Em espírito, bem bonito, em verdade, te adoramos... Te adoramos, bem bonito, fala, em espírito e em verdade.

0: Livro de Lucas, capítulo 5, versículo 4. Deus tem uma palavra para você, queridos ouvintes. Aceite a paz do Senhor Jesus. Aqueles que nos acompanham pelo YouTube, Facebook, Instagram, compartilhe esta transmissão. Deus vai falar ao seu coração. Livro de Lucas, capítulo 5, versículo 4. E lembrando a todos que já estamos em festa. Já estamos em festa para a maior festa de gratidão a Deus pelos 64 anos da nossa igreja. Quem é grato por esta igreja, diga glória a Deus. Se não fosse Jesus e esta igreja, onde você estaria agora? Estaria vivo? Estaria já debaixo da terra há muito tempo. Quem é grato a Deus por esta igreja? Quem é grato a Deus? Só quem é grato a Deus já vai se programar para estar no dia 13 e dia 14 de junho, onde iremos celebrar os 64 anos da nossa igreja. Presença de toda a nossa diretoria, nossa presidente, pastor Davi Miranda Neto, vai estar ministrando a palavra de Deus e orando por todos que precisam de um milagre das mãos de Deus. Você sabia que é no dia da gratidão que Deus mais nos abençoa? Então você que faz parte da história desta igreja não pode ficar de fora. E você que não faz parte não pode também ficar de fora. Todos já estão sendo convocados por Deus. Quem quer receber um presente de Deus? Quem faz aniversário é a igreja, mas quem recebe o presente somos nós que fazemos parte desta igreja. Então se programe, forme as suas caravanas. Quem vai se esforçar para trazer pelo menos uma alma? Quem vai se esforçar para trazer pelo menos uma vida? Diga glória a Deus. Quem vai se esforçar? Quem vai se esforçar? Se esforça que Deus vai te ajudar. Lucas capítulo 5, versículo 4. Quem já encontrou, diga glória a Deus. Pastor Wilson não pôde estar presente devido às agendas que tem com a nossa diretoria em reunião, mas na próxima quarta-feira ele vai estar presente. Trago também a sua saudação. Quem recebe a saudação do pastor Wilson, diga glória a Deus. Então vamos lá. Lucas capítulo 5, versículo 4. Promessa de Deus para a nossa vida, diz assim a boa palavra de Deus. Presta bem atenção. Quando acabou de falar, disse a Simão: faz-te ao mar alto e lançai as vossas redes para pescar. Respondeu Simão: mestre, havendo trabalhado toda noite, nada apanhamos, mas sobre a tua palavra lançarei sobre o quê? Sobre o quê? Sobre o quê? Quem tem a palavra, levanta para Deus. Quem não tem, levanta suas mãos. Levanta e diga: Senhor Jesus, com mais fé, diga: Senhor Jesus, fala ao meu coração, porque eu quero. Diga: eu necessito da tua palavra. Quem necessita da palavra, se assente por alguns minutos. Pode louvar, pode adorar, pode aplaudir, pode glorificar, pode exaltar a Deus. Essas palmas estão muito fracas, é para Deus. E se vir acompanhado do glória, vai melhorar, porque nós somos um povo pentecostal. Aleluias. Queridos e amados irmãos, eu preciso de alguns minutos da sua atenção para compartilhar aquilo que Deus já colocou no meu coração por intermédio de uma revelação que veio por intermédio da oração. E eu tenho certeza que para cada um nesta tarde Deus reservou um milagre para você levar para sua casa. Então você não veio simplesmente por vir, tu veio para levar aquilo que Deus já reservou para você. E não tem coisa melhor do que nós pararmos para ouvir aquilo que Deus está preparando para a nossa vida. Sabemos que os dias pela qual nós estamos vivendo são dias cercados de desafios. São dias cercados de tentativas, são dias cercados de oportunidades que vêm até nós, e muitas vezes perdemos a oportunidade de sermos mais abençoados porque ficamos distraídos no momento em que Deus está agindo em prol da nossa vida. Olhando para a Bíblia Sagrada, no capítulo 5, nós encontramos a história muito linda de um homem chamado Simão Pedro, que está tendo uma experiência nova com quem? Com Jesus de Nazaré. Após Jesus ter sido convidado para entrar na casa de Pedro, para dar saúde para sua sogra, Jesus mais uma vez vai marcar um encontro com esse homem, só que agora não é na casa de Pedro, agora é no ambiente de trabalho que Pedro tinha. A Bíblia Sagrada diz que Jesus se dispõe a ir ao lago de Genezaré no objetivo de apregoar a palavra de Deus, de ensinar a palavra que transforma, a palavra que liberta, a palavra que regenera a vida do homem. Jesus está indo para pregar para dois tipos de pessoas que marcavam um encontro diário naquele ponto. Jesus está indo para pregar, anunciar as boas novas de salvação aos vendedores de peixe e aos compradores de peixe que vinha pela manhã ao encontro dos homens que saíam de dentro das águas com uma grande quantidade de peixe para fazer a sua venda. Só que neste dia, Jesus está indo já no propósito para salvar uma alma. Jesus está indo em um propósito para libertar uma alma. Jesus não está indo para comprar, Jesus não está indo para vender, mas Jesus está indo para pregar. Jesus não está indo, queridos irmãos, para anunciar o seu peixe que seria mais barato do que os demais, não. Jesus está indo no objetivo de dizer que ele é o caminho, que ele é a verdade, que ele é a vida, e ninguém vai ao Pai se não for por ele. Jesus está pregando, e a palavra que Jesus está pregando está chamando a atenção de um público que nunca tinha ouvido falar acerca do poder do céu, um público que até então não havia tido uma experiência acerca do poder da palavra de Deus. Quando a palavra de Deus menciona que Jesus está anunciando, um grande grupo de pessoas se reúne e as pessoas começam a ter uma dificuldade para ouvir o que Jesus está falando ou ministrando. A Bíblia Sagrada diz que é nesta hora que Jesus vai sair da posição que ele está e vai ao encontro de um homem chamado Simão Pedro. Simão Pedro está cansado, Simão Pedro está frustrado, Simão Pedro está vazio, Simão Pedro está lavando as redes, Simão Pedro está encerrando uma noite de derrota. O detalhe poderoso é que Pedro não estava no mar, Pedro estava nas margens, preste a desistir da posição do trabalho que ele possuía, porque quando a palavra diz que Jesus vai até Simão, Simão estava lavando a rede, Simão estava com o pensamento de desistir, Simão estava com o pensamento, isto aqui não é mais para mim, eu não sirvo mais para pescaria. É nesta hora que Jesus chega, só que quando Jesus chega, Jesus não vai perguntar como foi a pescaria, Jesus não vai interrogar como foi o trabalho, não, Jesus vai chegar e vai dizer: você pode me emprestar o seu barco? Simão, não dando muita atenção para o Messias, ele libera dizendo: pode usar. Jesus afasta o barco um pouquinho das margens para o objetivo ser concluído, que era pregar a palavra aos ouvidos daquele público que estava presente, ansioso para ouvir e para receber a palavra que transforma. Quando Jesus termina o seu sermão de pregar, Jesus vai devolver aquilo que não lhe pertence, Jesus vai entregar aquilo que não é dele, Jesus vai fazer novamente um diálogo com Simão, e quando ele chega, ele vai dizer: Simão, aqui está o teu barco. Quando Jesus disse: aqui está o teu barco, Simão
1: vai levantar a sua cabeça para ter um diálogo com Jesus. Jesus, para recompensá-lo pelo aquilo que ele havia feito em prol da obra, Jesus vai dizer: Simão, eu quero te pedir agora, estou devolvendo o teu barco, estou vendo que a tua rede já está lavada, estou vendo que a rede já está dobrada, mas eu tenho algo para dizer para ti, eu tenho uma palavra para te entregar, eu tenho uma palavra para ministrar sobre a sua vida. E qual é? Pega o teu barco, pega a tua rede e vai ao mar alto, volta para o local aonde você estava, só que agora não quero te ver nas margens, só que agora não quero ver você na mesma posição que estava, agora eu quero que você vá aonde ninguém foi, eu quero que você chegue aonde ninguém chegou. Mas para quê, Jesus? Eu tenho algo preparado para você, eu tenho algo reservado para você, ou seja, você não vai desistir, ou seja, você não vai parar, ou seja, você não vai jogar tudo para o alto, não, porque, pregador, eu estou pregando para aquele que Jesus encontrou hoje neste lugar, eu estou pregando para aquele que Jesus vai levantar a tua cabeça hoje e vai dizer: é tempo de voltar. Aleluias! Jesus não vai deixar a síndrome da desistência dominar o sentimento de Simão. Eu não vim aqui simplesmente por vir, eu venho para trazer uma palavra de Deus para você que já pensou em desistir, naquele sentimento: dá certo para todo mundo e para mim não dá. Vai passar a ter, ei, meu querido irmão, mudança na história da tua vida. Eu venho hoje ministrar uma palavra ao coração daqueles que está olhando para todo mundo sendo uma bênção, e a tua casa está na prova, está no vale. Jesus está levantando a tua cabeça hoje, Jesus está levantando a tua cabeça hoje, Jesus está levantando a tua cabeça hoje. Por quê, pregador? Porque ele tem algo reservado para ti, não é tentativa, mas é oportunidade de mudança na história de vida que você está tendo. Você não pode parar, você não pode desistir, você não pode abandonar aquilo que o mestre está preparando para te entregar. Então levanta a tua cabeça e prepara para viver o que ele tem preparado para você. Aleluias! Alguém vai olhar o diálogo e não vai entender. Alguém vai olhar para Jesus conversando com Simão e não vai entender. Jesus está dando uma ordem: pega o teu barco, pega a tua rede e vai a um lugar aonde você não foi. Ou seja, você vai ao mar alto. Parece que estou vendo Simão olhando para Jesus e dizendo: o Senhor conhece a história da minha vida, o Senhor sabe o que tem acontecido comigo, o Senhor sabe quem sou eu. Parece que estou vendo Simão tentando apresentar para Jesus o que havia acontecido no período da noite. Jesus, de uma forma educada, ele vai ouvir, ele vai atender, ele vai parar para escutar Simão respondendo e dizendo: mestre, o Senhor sabe que eu não sou um pescador qualquer, eu já tenho experiência, eu sou uma pessoa que já fiz de tudo e mais um pouco, mas agora na área da pescaria eu entendo muito bem, mas esta noite foi só frustração, porque eu passei a noite inteira, lança a rede, tira a rede, lança a rede, tira a rede, e não consegui pescar nada. Mas agora eu também sei com quem eu estou falando. Não estou falando com qualquer um, não estou falando com quem quem não manda, não estou falando com quem não tem autoridade, eu estou falando com quem tem, com quem pode, com quem faz. Eu não estou falando com qualquer um, eu estou falando com aquele que manda no céu, eu estou falando com aquele que manda na terra, eu estou falando com aquele que manda em tudo. Quando Jesus, ele escuta isso, Jesus dá uma olhada e diz: Simão, eu sei das tuas tentativas, mas agora é hora de mudança na história de vida que você está vivendo. Para mim não importa se foi a noite inteira, eu tenho uma palavra para te dar, Simão. Volta ao mar alto, lança a tua rede e prepara para viver de milagre, milagre, milagre, milagre, milagre, milagre, milagre. Ei! Jesus não está perguntando acerca das suas frustrações. Entenda uma coisa, aqui nós encontramos dois tipos de histórias. Um homem que tenta sem Jesus e um homem que tenta com Jesus. O homem que tenta sem Jesus, ele é o dono da razão. Eu posso, eu faço, eu domino, eu sei. E o homem, ei, que tenta sem Jesus, ele é o dono de tudo. Ele acha que ele está no controle de tudo. E o homem que tenta com Jesus, eu não posso, mas Jesus pode. Jesus faz. O homem que tenta sem Jesus é frustrado. O homem que tenta com Jesus, ele é abençoado. Percebe que Simão está sem a presença e sem a palavra. Jesus vai dizer: Simão, eu entendo que você passou a noite inteira, não pescou nada, mas eu venho aqui para te recompensar por aquilo que você fez em prol da obra. E o que é que o Senhor tem para me dar? Pega

quem tem a palavra. No mar alto não é para qualquer um, é somente para quem tem a ordem de Jesus. No mar alto não é para qualquer um, porque, pregador, no mar alto, meu irmão, as coisas são diferentes, o clima é outro, existem ondas, existem ventos, existem tempestades. Se o seu barco não for resistente, ele corre o risco de virar, corre o risco de afundar, mas não precisa ter medo, porque aquele que te deu a palavra, ele não está perguntando qual é a qualidade do barco que você tem, ele não está perguntando o tamanho do barco que você tem, ele não está perguntando se o seu barco é resistente ou não, ele está dizendo: eu estou dando a palavra, e a palavra que eu estou dando está sendo acompanhada de livramento, a palavra que eu estou dando está sendo acompanhada de bênção, a palavra que eu estou dando está sendo acompanhada de proteção. Pode ir sem medo, porque se o vento vir, eu estarei lá para te guardar. Se a tempestade vir, eu estarei lá para te guardar. Se o vento contrário vir, eu estarei lá para te defender. Você só não pode parar diante da dificuldade e dizer para mim: não dá, não posso. Lembra de uma palavra, meu irmão: todas as coisas podemos naquele que nos fortalece. Deus não quer ver você de cabeça baixa, Deus não quer ver você frustrado, parado, desistindo, não. Deus está dizendo: está na hora de tentar de novo, e tudo será diferente. Porque, pregador,

Deus. Pedro foi muito claro, ele disse: Senhor, eu agora não vou na minha experiência, eu agora não vou na minha capacidade, na minha habilidade, eu agora vou sobre a tua palavra. Sabe o que é que ele estava dizendo? A tua palavra não falha. Sabe o que é que ele estava dizendo? A tua palavra não frustra os sonhos, a tua palavra não frustra a fé, a tua palavra não vai voltar vazia, a tua palavra é única, a tua palavra é verdadeira. Senhor Jesus, eu quero dizer, eu não vou porque eu posso, eu não vou porque eu sou habilitado, eu não vou porque eu sou capacitado, não, eu não vou porque eu sei aonde estão os peixes, não, eu vou porque a tua palavra vai me acompanhar.

tua palavra ela vai tomar a frente de tudo. Eu vou porque a tua palavra não voltará vazia, e pela tua palavra eu vou lançar a rede e vou voltar a dar testemunho, porque agora eu não vou tentar porque eu quero, eu não vou tentar porque eu posso, eu não vou tentar porque eu sou sábio, eu vou tentar porque eu tenho aquilo que estava me faltando. E o que é que estava faltando? A palavra. Quando temos a palavra, tudo é diferente na história da nossa vida. Quando temos a palavra, nós encontramos o Senhor, Ele falando diretamente aos nossos ouvidos e nos levantando para vivenciar o que Ele tem nos prometido. O que falta na tua vida, meu irmão, é o poder desta palavra. O que falta na tua casa é o poder desta palavra. O que falta para a tua vida ser mais abençoada é esta palavra fazer parte da história da tua vida. Quem tem a palavra, o gigante não vence ele. Quem tem a palavra, a doença não vence ele. Quem tem a palavra não se frustrará. Quem tem a palavra não vai parar. Quem tem a palavra não vai estacionar. Por quê, pregador? Porque esta palavra te levantará. Esta palavra criará fé no teu coração para viver aquilo que ele já tem reservado, preparado para a tua vida através da palavra. Aleluias. Não é tentar porque você já sabe o que deve fazer, é tentar porque agora você tem a palavra. Em outras palavras, Jesus estava dizendo: não tenha medo, Simão. Em outras palavras, Jesus estava dizendo: Simão, o que é teu já está reservado e ninguém vai tirar. Simão, agora só depende de você se posicionar e tomar uma direção na sua vida, e você vai ver o que é capaz, o que eu sou capaz de fazer em prol da sua vida. Senhor, mas eu passei a noite inteira, eu fui frustrado, eu passei a noite inteira, eu não pesquei nada, e não foi somente eu, mas todo mundo. Mas você é diferente, Simão, você não vai ser todo mundo, você é diferente. O que eu tenho reservado é para você e não para todo mundo. Por isso que Simão vai se posicionar, vai pegar o seu barco, vai pegar a sua rede e vai para dentro do mar novamente, em um horário que não era apropriado para o momento de pesca, porque ele vai ao amanhecer de um novo dia. Ele está contando acerca da noite no dia que ele está começando. Ele está dizendo sobre a tua palavra. Parece que estou vendo Simão pegando o seu barco e as pessoas que estavam à sua volta não entendendo nada do que estava acontecendo. Um ponto de interrogação na mente de muitas pessoas estavam: o que é que Simão vai fazer dentro do mar? O que é

acha, com que B acha, com que fulano acha. Não, não, não. Por que, pregador? Porque esta palavra, ela vai permanecer de pé na tua vida. Esta palavra vai fazer toda a diferença na história da tua vida. Esta palavra, meu querido irmão, ela abrirá porta onde não há porta. Esta palavra tirará você do fracasso e te colocará no caminho da vitória. Esta palavra te ajudará. Não precisa se preocupar com o que fulano está pensando ou achando acerca de você. Lembra que você já tem a palavra daquele que fala, a palavra daquele que cura, a palavra daquele que age, a palavra. Ei, Simão não pode perder o foco daquilo que Jesus havia falado. Você está entendendo? Porque tem muita gente que começa bem e para na metade do caminho, porque para ficar ouvindo palavras que estão à sua volta. Você está entendendo que você estava muito bem, só foi parar para ouvir fulano e ciclano, derrotou tudo, parou tudo, estacionou, porque tirou o foco daquilo que Jesus já estava falando ao seu coração. Simão não está olhando, Simão não está ouvindo o que as fulanos estão falando, ciclano está falando. Todo mundo está olhando e tem algo para criticar, todo mundo está olhando e tem algo para apontar. Simão, você não vai chegar a lugar nenhum, o teu barco é pequeno. Outro, o que, que você acha, Simão deve ir ou Simão não deve ir? Simão, tua rede não é resistente para o mar alto. Mar alto é outra qualidade de peixe. Cuidado, Simão, porque no mar alto o vento sopra mais forte. Todo mundo tinha algo para dizer, algum ponto negativo para tentar tirar Simão da palavra que Jesus havia falado. Você não percebeu, mas você está cercado de pessoas que têm palavras negativas para tentar te tirar do foco daquilo que Jesus já bradou no teu coração. Mas hoje Jesus vai te dar uma estratégia. Qual é? Olha para Jesus e não olha para a direita. Olha para Jesus e não olha para a esquerda. Olha para Jesus e ouve a voz dele. Quem para ouvir a voz dele não vai parar, não vai estacionar, porque na hora que você pensar em parar, a palavra dele vai falar forte no teu coração. É mar alto, é no mar alto, é no mar alto, é no mar alto.

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1: Não tem mais e nem menos. Quem tem a palavra já está no caminho certo. Quem tem a palavra não está preocupado. Não, pastor. Pedrão está olhando e está dizendo: ei, todo mundo está achando algo, mas eu vou voltar dando testemunho. Ei, meu querido irmão, fica tranquilo. Estão olhando você indo, mas vão olhar você voltando e dizendo: deu certo. Estão olhando você indo. Vai perder, já perdeu a noite. Já não dormiu a noite. Vai fazer o que agora? Agora eu vou com a palavra. Já passou a noite inteira, frustrou, gastou, perdeu, não conseguiu. Mas agora eu vou com a palavra. E quem tem a palavra, questão de segundo, tudo pode mudar na história da tua vida. Olha o que Simão está fazendo, ele está indo, e todo mundo está dizendo: vai perder tempo, todo mundo está dizendo: vai voltar frustrado, todo mundo está dizendo: não vai dar em nada, todo mundo está dizendo: vai perder mais um período do dia, porque o mar não está bom, ou a água não está boa, a temperatura da água. E Simão está lembrando da palavra. Quem lembra da palavra não desiste, porque tem gigante. Quem lembra da palavra não desiste.

existe, porque tem uma palavra que foi falada, não tem mais o que fazer. Lembra que você tem a palavra daquele que manda, desmanda, daquele que faz, daquele que age, daquele que tem autoridade. E Simão está nesta palavra. Simão está indo e chegando, e quando Simão chega no lugar exato que Jesus havia ordenado, a primeira coisa que ele vai fazer é desembrulhar a rede que estava embrulhada, dobrada, e lançou. Quando ele lançou a primeira puxada, ele já começa a sentir o peso da bênção, da poder da palavra. Ele já começa a sentir que na rede dele não está vazia. Ele já começa a sentir a vitória que Deus havia falado que lhe daria. Quando ele começa a sentir que tem algo preso na sua rede, que ele começa a dar sinais para os companheiros. A Bíblia diz que os sinais ele dava, dizendo: vem me ajudar. Quando as pessoas vão chegando e vão dizendo: Pedro, o que é que você pescou? Eu não sei, só sei que tem um peso na minha rede. Ei, Simão, o que está acontecendo? Eu tenho a palavra. Simão, me explica. Não tem como eu explicar, eu só posso testemunhar que agora vai ser tudo diferente. Por quê? Porque eu tenho a palavra do homem chamado Jesus de Nazaré. Até o que era para dar errado passará a dar certo na história da tua vida. Por quê? Tem a palavra, tem a palavra, tem a palavra, tem a palavra. Aleluias. Simão vai pedir ajuda para as pessoas que disseram que não ia dar em nada. Simão vai pedir ajuda para as pessoas que havia falado, você vai ficar frustrado. Simão vai pedir ajuda para as pessoas que haviam falado: Simão, já passamos a noite inteira e nada pescando. Mas quando Simão dá um sinal, vem me ajudar, eles vêm. Eles vêm de queixo caído, porque eles não acreditavam que Jesus é poderoso e ele tem poder de mudar o cenário que nós estamos vivendo. Eles vêm de queixo caído, perguntando o que foi que aconteceu. Simão, ô Simão, me diz aonde foi que você conseguiu esta pesca, me explica onde foi que você conseguiu esta conquista, me explica. Simão, parece que estou vendo Simão olhando e dizendo: não tem como eu explicar, eu só posso testemunhar. Testemunhar o quê? Eu passei a noite, não pesquei nada, porque eu tentei sem a palavra de Jesus. O dia amanheceu e eu agora tenho a palavra de Jesus. E quem é esse Jesus? É aquele que estava pregando na beira do lago de Genezaré. E qual foi a palavra? Ele mandou eu ir pescar, ele mandou eu ir lançar a rede, ele mandou eu ir ao mar alto. E aí Pedro, deu certo? Sim, eu não estou voltando com a minha rede vazia, porque quem obedece a palavra tem vida abençoada. Quem obedece a palavra vai ter algo diferenciado na história da tua vida. Quem obedece a palavra não voltará para casa com as mãos vazias. Não, meu irmão, é esta palavra que te ajudará, é esta palavra que vai te socorrer, é esta palavra que mudará o cenário que você está vivendo. Vendo, é esta palavra que te colocará de pé, é esta palavra que dará consolo para o teu coração, é esta palavra que te dará paz no meio das tribulações que você está vivendo, é esta palavra que te ajudará, ei meu irmão, a se levantar na presença daquele que vive, daquele que reina. Aleluias. Aleluias. Quando Simão vai chegando nas margens, que as pessoas começam a ver a qualidade de peixe que ele pescou, não era as mesmas qualidades que eles haviam pescado nas semanas que passou. A pergunta é: aonde foi que você conseguiu? Ei, entendo uma coisa, o que Deus está preparando para você deixar muitas pessoas assustadas. Porque lá fora estão falando, está derrotada, lá fora estão falando, está frustrado, lá fora estão falando, não vai dar em nada, lá fora estão falando, já perdeu tudo, lá fora está falando, aqui dentro Jesus está dizendo: eu estou contigo.
contigo, eu estou contigo, eu estou contigo, eu estou contigo. Lá fora estão falando, ela não vai conseguir, e aqui dentro Jesus está dizendo: eu já te decretei vitória. Quem decreta é os céus,

você pelo milagre que Ele está preparando para te dar. Porque, pregador, acharam que você estava sozinho no meio deste mar, acharam que você estava sozinho no meio desta tempestade, acharam que você estava sozinho no meio desta guerra. Não está, eles não estão vendo. Porque, pregador, não estão enxergando. Porque, pregador, o diabo cegou os olhos dele. Mas ei, quem é espiritual já está vendo. Você não está sozinho. Existe um batalhão do céu caminhando com

coisa, meu irmão. Você pode até parar. Você pode até mudar de profissão, mas vai mudar de profissão honrado. Porque agora você tem a palavra. Agora você não vai tentar do jeito que você acha. Agora você não vai perder mais noites de sono, não. Agora você vai lembrar, eu tenho o que me faltava, eu tenho a palavra. Eu não sou guiado por homens, eu não sou guiado por achômetro, eu não sou guiado por horóscopo, eu não sou guiado por aquilo que é, eu sou guiado pela presença do poder da palavra. E quem é guiado pelo poder da palavra pode descansar o teu coração, porque a promessa de Deus no livro do profeta Isaías é único: eis que vou adiante de ti, endireitando os caminhos tortos para você passar. Quem é que vai na frente? Não é o homem. Quem é que vai na frente? É Jesus de Nazaré, que vai abrindo o caminho para você passar. Entenda que o antes faltava a presença de Jesus, o depois você tem a presença de Jesus. E quem tem a presença de Jesus vai dizer igual o salmista Davi falou no Salmo 23: ele é o meu pastor e nada me faltará. Ei, quem tem a presença de Jesus, Jesus vai dizer igual Marta, igual Maria: Jesus, se o Senhor estivesse aqui, meu irmão não teria morrido. Mas agora eu sei que tudo que pedires ao Pai, o Pai te dará, porque tem a presença de Jesus. Quem tem a presença de Jesus

0: Semihó já está preparado para dizer: operando ele, ninguém pode impedir. Ele.
1: Ei, vão tentar descobrir como é que ela está sendo uma bênção neste período de crise. Como é que as coisas estão indo bem para ela? Como é que a história está sendo mudada? Vão tentar descobrir. E você somente vai responder: foi ele. Ele quem? João? Não. Foi ele. Ele quem? Maria? Não. Foi ele. Ele quem? Ele quem? Ele quem? Acabou. Foi ele. Foi ele. Foi ele. Ele quem? Ele, Jesus. Entenda, meu irmão, se for analisar o que você possui, eles vão dizer que você não é capaz de chegar a lugar nenhum. Mas se for analisar por aquilo que Jesus tem, você vai chegar aonde Jesus quer que você chegue. Olha a importância de termos Jesus fazendo parte da história da nossa vida. Simão, ele volta tão maravilhado, que ele nunca teve uma pesca tão abençoada igual ele teve aquela noite, igual teve aquele dia. Quando ele já volta caindo de joelhos nos pés de Jesus, reconhecendo. O povo não entendia nada. Por que ele está de joelhos ali? Fala para ele que quem deu peixe para ele foi o mar. Mas fala para ele que foi o próprio Jesus que deu a ordem para o mar me dar os peixes. Fala para ele que quem deu peixe para ele foi o mar. Mas fala para eles que quem deu a ordem foi Jesus. Fala para ela que quem deu o trabalho para ela foi o fulano. Mas fala para o fulano quem deu a ordem foi Jesus. Fala para ela que quem deu a casa para ela foi o suor que ela suou para poder conquistar. Mas fala para ele quem deu o fôlego de vida foi Jesus. Fala para ela que foi o médico que curou ela, que arrancou o câncer. Fala para ele que Jesus usou o médico, porque o médico é limitado, mas Jesus vai muito mais.

0: seja abençoado por Ele e viverás dias abençoados, melhor do que os dias que você está vivendo. Porque, pregador, Ele pode, Ele faz, Ele age. Já tem alguém querendo voltar, já tem alguém querendo retornar, porque já entendeu que sem Ele nada. Fique em pé que eu quero orar por você. Já nem vi no segundo, nem fiz o apelo, já tem a segunda pessoa. Vem, pode vir em lágrimas, pode vir, vem. Fique em pé, igreja. Jesus, sem Ele não dá. O que faltava para você era exclusivamente Ele. Pastor, eu já tenho tudo. Não tem. Se não tem Jesus, não tem nada. Levanta suas mãos que eu quero orar por você. Vem, jovens. Vem, Jesus está chamando vocês. Vem, Senhora. Vem, Jesus está chamando você. Hoje é dia de mudança. Vem que nós vamos orar por você. Vem. Hoje é dia de mudança. Jesus, Ele entende o que você está passando. Jesus, Ele sabe da dor que você está tendo. E Ele sabia que se você não chegasse aqui, o diabo ia te matar. É por isso que Ele te trouxe aqui. Levanta suas mãos que eu quero orar por você. Que precisa. Eu preciso deste Jesus. Nunca ninguém falou desse Jesus para mim com veracidade como o Senhor falou. Vem, Senhor. Já tem uma, já tem duas, já tem três, já tem quatro, já tem cinco, já tem seis, já tem a sétima, já tem a oitava, já tem a décima. E o inferno perdeu mais uma vez. Vem. Já vem vindo mais um. Já vem vindo a décima primeira. Cadê o glória desta igreja? Pastor, mas eu já sou sábio. Sem Jesus você não é nada. Mas eu já sou inteligente. Sem Jesus você não é nada. Pastor, eu já sou capacitado. Sem Jesus você não é nada. Simão se redimiu aos pés de Jesus e fez como esta primeira vida fez. Caiu nos pés de Jesus reconhecendo. Hã? Olha aí.
1: E hoje eu estou quase milionária já.
0: Olha aí, tá vendo? Ela disse que encontrou com Jesus e as coisas começaram a mudar. E é isso que Jesus quer fazer na sua vida. Tem mais alguém? Vem para cá. Não adianta você ter a rede. Não adianta você ter o barco. Não adianta você ter o barco, ter a rede e não ter o fundamental, que se chama... Quem tem Jesus tem. E quem não tem, não tem. Levanta as mãos para cá que nós vamos orar por essas vidas que aqui estão. Lembre-se de uma coisa, como eu iniciei esta mensagem, eu volto a frasear. Nós perdemos oportunidades que não deveria ser perdida. Não. Nós deixamos as oportunidades passar. Eu me lembro quando eu passei pelo Rio de Janeiro, subindo uma das comunidades mais agitada, eu encontrei com um jovem e eu disse para ele: hoje pode ser sua última vez de ouvir que Jesus te ama. Ele disse: eu não quero saber disso. Naquele mesmo dia, os próprios amigos dele matou pelas suas costas. Quando eu estava pregando, alguém me disse: pastor, sobe para fazer uma oração. Fulano acabou de ser baleado. Quando eu cheguei, era ele que estava caído no chão. Poderia ter evitado? Poderia. Por que não evitou? Porque perdeu a oportunidade. Jesus não quer amanhã, Ele quer agora. E nós não devemos deixar para amanhã. Nós sabemos como está por fora o nosso corpo, mas por dentro só Jesus sabe. Seu coração parece que está bem, parece que está bem, só Jesus sabe como ele está. Sua mente parece que está bem, parece, só Jesus sabe. Não tem coisa melhor do que nós estarmos redimidos aos pés de Jesus. Se tiver mais alguém, sai do teu lugar e vem. Afastado dos caminhos do Senhor, não perca a oportunidade. Desistiu da fé, desigrejado, não está congregando, não perca a oportunidade. É hoje. Eu te espero diante desse altar, porque Jesus quer dar um abraço na sua alma. Vem, jovem. Jesus está te chamando. Não deixa para amanhã. Eu vou deixar para depois, pastor. O depois não pode existir mais. O amanhã pode não existir mais. Não estou te amedrontando, estou te falando acerca da pura realidade do que acontece com o ser humano. Amanhã pode ser tarde, então aproveito hoje para ter uma mudança na história da sua vida. Quem está em Jesus está seguro. Levanta as mãos para cá, vamos orar. Vamos orar por essas vidas, vamos orar por aqueles que estão em casa. Vamos orar por aqueles que estão se redimindo aos pés de Jesus. E reconhecendo como Simão fez, caiu de joelhos e disse: Senhor, Senhor. Naquele momento Jesus disse: Simão, agora que tu estás abençoado, tu já sabe quem sou eu. Tu a partir de hoje não será mais pescador de peixe, mas a partir de agora será pescador de alma. Segue-me. Simão não pensou duas vezes. Ah, meu amigo, ah, meu irmão, meu primo. Não, não, não, não. Simão, ele já fez aquilo que era para ser feito. Não quero saber de mais nada, agora só quero saber de Jesus. Aleluia. Eu só quero saber de... Levanta suas mãos para cá. Tem mais alguém? Levanta as mãos e vem. Estou te esperando, estou te esperando. Vem, vem, vem. Vem vindo mais uma vida, vem vindo mais uma alma. Vem vindo, vem, vem. Cai nos braços daquele que está te chamando. É hoje, não é amanhã. Levanta as mãos, igreja, vamos orar. Levanta as mãos e vamos orar por eles. Vamos orar por elas. Vamos orar por aqueles que já tomaram a melhor decisão da história da sua vida. E se tiver mais alguém, eu estou te esperando aqui. Eu estou te esperando aqui. Eu estou te esperando aqui. Pastor, mas a minha mãe já é crente. Filho de crente não é neto de Deus. Filho de crente não é neto de Deus. Não, eu sou neto de Deus porque minha mãe é crente. E aí? Jesus deixou muito claro: cada um toma a tua cruz e... Acabou. Levanta as mãos para cá. Vamos orar por eles. Não vai depois dizer: não tive oportunidade. Jesus vai dizer: você teve 5 minutos de oportunidade e deixou a oportunidade passar. Levanta as mãos para cá, vamos orar por eles. Já tem 1, 2, 3, 4, 5, 6, 7, 8, 9, 10, 11, 12, 13 vidas. Levanta as mãos e vamos orar por elas. Em casa tem um batalhão. Eu tenho certeza que pelo rádio, dentro do presídio, tem um batalhão que não quer perder a oportunidade que está sendo dada. Então levanta as mãos e diga: Senhor Jesus, perdoa os meus pecados. Levanta suas mãos, filhinha. Diga: Senhor Jesus,

Diga: Senhor, salva minha alma, liberta minha alma e transforma para a tua glória, porque a partir de agora eu serei, diga, eu serei teu

liberta dos vícios, liberta das drogas, liberta das opressões malignas e maléficas. Nós te repreendemos agora, espírito de Lucifer, que todo mal, segura o obreiro, sai do caminho dele agora, espírito de Lucifer. Olha, os demônios já estão caindo desesperados aí, segura o obreiro, olha o desespero.

0: Satanás, sai! Em nome de Jesus, diga amém. Olha aqui para mim, vocês não podem voltar a sentar. Tá vendo essas irmãs que estão à retaguarda de vocês? São duas irmãs agora. E elas vão dar um abraço em vocês de boas-vindas. Dá um abraço nela, dá um abraço neles. Não deixa voltar a sentar. Leva eles aqui que nós vamos anotar os seus nomes. Pastor Humberto já está lá para te atender. Isso, pega seu telefone, moça, por gentileza. Isso, pode louvar a Deus. E você que está em casa, você que está em casa, já está. Hã? Já está curada. Vai lá, deixa o seu nome, você já volta aqui por gentileza. Pode louvar a Deus, igreja. Você que está em casa e no rodapé do vídeo, já está disponível o WhatsApp para você entrar em contato com a equipe da sede mundial, que já está preparado para te auxiliar também no próximo passo que você vai dar acerca deste momento que você tomou esta decisão de se entregar a Jesus de Nazaré. Fique em pé, igreja. Quem crê que Jesus está aqui ainda, diga glória a Deus. Quem crê que Jesus está aqui, diga glória a Deus. Deixa eu fazer uma pergunta. Quem é que tem um problema para Jesus resolver agora? Agora, agora. Quem crê que Jesus resolve, diga glória a Deus. Então já fica em pé. Nós vamos fazer a oração, Deus resolve. Hoje eu vi um testemunho que me chamou a atenção. O Senhor dizia assim: pastor, eu tinha um terreno para vender lá no estado da Bahia e não vendia de jeito nenhum. E de repente eu fiz um voto, Deus resolve tudo. Naquele mesmo dia apareceu um comprador. Quem crê que Deus pode fazer o mesmo? O nome do nosso Deus é amanhã ou é já? Quem crê que ele é já, diga glória a Deus. Me dá um voto aqui, irmão. Me dá um voto aqui, rapidinho. Me dá um voto aqui que eu vou entregar na mão daquele que crê. Daquele que crê que ainda hoje Deus pode fazer uma mudança na história da tua vida. Quem crê que Deus pode fazer? Quem crê que Deus pode fazer? Nós vamos fazer um voto com Deus, um voto já. Não é amanhã, é agora. Você vai colocar uma oferta dentro desse voto. Sai do teu lugar e vem pegar das minhas mãos aqui, vem. Vem correndo porque não vai dar tempo. Eu vou te dar 2 minutos para tu pegar esse voto e fazer com Deus. Você vai ajudar a casa de Deus. Deus vai te presentear, moça. Deus vai te presentear. Você vai ver o porquê que Deus te trouxe hoje aqui. Você vai ver porquê é que Deus te trouxe hoje aqui. Pega esse voto. Pastor, eu vou fazer no cartão de crédito, débito. Eu vou ajudar com aquilo que eu... Ajuda agora. Não precisa, meu querido irmão, falar valor, é você e Deus. O que Deus colocar no teu coração, você vai colocar dentro deste voto e você vai ver o que Deus ele é capaz de fazer por você. Deus vai tirar pessoas da UTI. Deus vai tirar pessoas do vale da morte agora. Deus vai julgar a causa de pessoas que estava na mão do juiz. Deus vai assinar e vai sentenciar em favor da tua vida agora. Já levanta para Deus, já levanta para Deus, levanta para Deus e diga: sai miséria, diga: sai miséria, saia em nome de Jesus, diga: saia. Me dá mais voto aí, meu irmão, me dá mais voto aí, que a fé desse povo é uma fé tremenda. Por isso que eu sempre digo para as pessoas que São Paulo é a capital da fé. É ou não é, meus irmãos? São Paulo é a capital da fé. Em São Paulo é a capital da fé. Deus vai resolver tudo para você agora. Agora, diga, agora vai ter vitória. Agora, diga aí, perdeu Satanás. Diga, perdeu Satanás. Levanta para Deus, meu irmão, levanta para Deus e diga: sai miséria. Sai devorador. Sai destruidor. Tá fraco, feio, tem que ser forte e bonito, meu irmão. Tem que ser forte e bonito. Já leva o da esposa também, leva o da esposa também. Já isso, levanta para Deus que nós vamos orar. O nome do nosso Deus é? O nome do nosso Deus é? Já está acontecendo um reboliço na história de vida que você está vivendo. Pastor, eu não tenho voto, eu não tenho dinheiro. Levanta suas mãos que Deus vai te abençoar também. Deus vai te abençoar. Vai ou não vai, igreja? Deus vai abençoar ou não vai, igreja? Eu gosto sempre de contar um testemunho de uma senhora, Frank, que contou. Ela disse: pastor, eu queria a minha aposentadoria. Eu fiz um voto com Deus daquilo que eu tinha. E eu falei para ela: quanto que a senhora tinha? Disse: eu tinha 10 centavos, pastor, no bolso. coloquei no voto e disse: Senhor, se tu és o Deus de já, eu creio que ainda hoje eu vou ficar aposentada. Irmãos, 10 centavos, ela está me ouvindo lá no Rio de Janeiro, ela sabe que eu estou falando dela. Ela terminou o culto, chegou em casa, quando ela foi no local que coloca a carta do correio, já estava lá o documento da sua aposentadoria. Você está entendendo que muitas vezes nos falta um posicionamento diante de Deus, chamado fé. Fé em ação provoca milagre, meu irmão. Quem tem fé chega aonde? Acabou. Quem tem fé chega onde quer, então levanta para Deus. Já está disponível o QR Code na tela para você ajudar a casa de Deus. Fique em pé, você que pode, você que não pode, fique em pé também, que Jesus já te curou, já te deu saúde. Essa igreja é assim: sentou, recebeu milagre, levantou, recebeu dois. Então levanta para Deus. Nós vamos expulsar todo tipo de miséria agora. Eu vou orar para Deus abrir porta onde não há porta. Quem crê que Deus pode abrir? Deus pode ou não pode? Ele vai abrir a porta que está fechada. E Ele vai te dar bênção recalcada, transbordando e sacudida, meu irmão. Diga sacudida. Vai vir uma bênção sem medida. O telefone vai começar a tocar. Vai vir correio eletrônico. Vai começar. Deus vai fazer algo em prol da tua vida. E na próxima semana eu vou estar lá no posto volante para ouvir seu testemunho. Levanta para Deus. Levanta para Deus. Diga: sai, miséria. Quero ajudar no cartão de crédito, ali a maquininha de cartão de crédito, débito. Ouvintes de casa, nós temos também um CNPJ da igreja, 43-208-040-1000 ao contrário, dígito 36, tendo por favorecido Igreja Pentecostal, Deus e Amor. Já está disponível no rodapé do vídeo, nossa equipe de GC já disponibilizou para você todas as contas da Igreja Deus e Amor e também o QR Code, e já está disponível à minha direita e à minha esquerda também. Levanta para Deus. Dudu, com toda a sua eficiência, já liberou para vocês ajudar a casa de Deus. Levanta para Deus. Levanta para Deus e diga: sai, miséria. Diga: sai, devorador, sai da minha casa, sai do meu lar, porque ainda hoje Deus vai me abençoar. Começa dando glória, glória, glória, glória. Clama porque Jesus já está curando, clama porque Jesus já está libertando, clama porque Jesus já está agindo. Move, ó Deus, as tuas mãos que é poderosa, move, ó Deus, as tuas mãos que é divina, move, ó Deus, as tuas mãos que transforma a história de vida daqueles que estão clamando juntamente comigo. É agora o momento, meu Deus, do Senhor agir. É agora, meu Deus, o momento em que o Senhor estenderá tuas mãos e mudará o cenário que este povo está vivendo. Estende as tuas mãos poderosas, Senhor. Repreende, meu Deus, esse espírito da miséria. Repreende, meu Deus, esse espírito do devorador. Repreende, meu Deus, esta peste, esta praga. Expulsa, meus irmãos, sai, sai, sai, sai, meu Deus. Traga a bênção da prosperidade, traga a bênção, Senhor, da prosperidade. Abençoa o teu povo, Senhor, que estão semeando com fé. Expulsa, meus irmãos, expulsa lá para fora, não é para frente do altar, não, é lá para fora. Sai, sai, sai. Sai daí, espírito de Lucifer. Sai daí, espírito maligno. Nós te repreendemos agora. Tudo aquilo que foi enviado para parar esta vida, nós te repreendemos agora. Senhor, a colheita vai ser grande. A colheita vai ser enorme, ó Deus. Estende as tuas mãos e o abençoa para a tua glória, em nome de Jesus. Levanta para Deus. Como ministro de Deus, eu profetizo a bênção da prosperidade sobre a sua casa. Você diz: ah! Você diz: ah! Aonde colocar os teus pés, abençoado será. Você diz: ah! Aonde colocar as tuas mãos, abençoado será. Você diz: ah! Coloca dentro do alfoli, cantor Ivan Luiz louvando a Deus. E os nossos irmãos colaboradores já entregando o voto para a próxima quarta-feira. Você vai pegar o voto colheita. Quem quer viver colheita? Quem quer viver colheita? Só vai pegar esse voto quem quer ter uma colheita abençoada. Quem quer ter uma colheita abençoada vai pegar esse voto. Vai fazer com Deus. Deus resolve tudo e vai trazer na próxima quarta-feira. Cantor Ivan Luiz louvando. Aleluia. Apenas um hino. E eu já volto orando para Jesus te dar saúde. Diga glória a Deus, igreja.
1: Ô, glória. Vamos louvar a Deus com esse hino. Pastor Francisco, em Minas Gerais, está ouvindo e pediu oração à irmã Carmelita, de 85 anos. Ao pezinho do rádio, pastor. Estão ali sintonizados lá em Belo Horizonte, Minas Gerais.

0: viva aí. É a hora do milagre.
1: É a hora do milagre. Daqui a pouquinho, cantor Ivan Luiz vai louvar a Deus com mais um. Já fica em pé, meus irmãos. Já fica em pé só quem quer milagre. Quem quer um milagre, diga glória a Deus. Você nem percebeu, mas Jesus já te curou. Jesus já te curou. Quem crê que Jesus já te curou, diga glória a Deus. Levanta para Deus o voto que você fez para a próxima semana. Este voto você vai levar para casa. Deus vai te dar uma bênção gigantesca. Quem crê que Deus vai te dar? Você vai viver uma colheita que você nunca viveu. Saiba de uma coisa, Pedro semeou um barco e colheu uma grande quantidade de peixe. Quem crê que Deus pode fazer isso por você? Então abre o voto desse jeito aqui, ó. Abre ele, para Deus derramar bênção aí dentro. Saúde, livramento, prosperidade, transformação. Deus vai fazer aquilo que o homem não fez por você. Quem crê assim, diga glória a Deus. Já fica em pé, levanta para Deus e diga: Senhor Jesus. Com mais fé, diga: Senhor Jesus. Eu creio que o Senhor já preparou uma grande bênção para a minha vida. Guarda o voto bem guardado para você trazer na próxima semana. Já coloca a mão sobre a tua cabeça, que agora Jesus vai te dar saúde. Agora Jesus vai expulsar os bichos que estão atormentando sua casa. Ele pode ou não pode? Pode ou não pode? Então agora é hora de batalha. Cadê o batalhão da fé que já está preparado? Ali o pastor Humberto já está ali com a mão ungida por Jesus também. Então levanta as mãos que agora nós vamos orar por vocês. Você que está em casa, põe a mão sobre a tua enfermidade. Jesus já está curando 48 pessoas aqui. 48 pessoas que estava perdendo a sua visão. E esta semana a coisa complicou. Você nem percebeu, mas Jesus já te curou. Cadê você com a mão levantada? Já pode levantar e já vem para cá, já vem para cá, já vem para cá, já vem para cá. Jesus está curando 26 pessoas que me revelam o Espírito de Deus. Sequela da Covid-19. Você não tem mais aquela força que você tinha no seu corpo. Inclusive a sua respiração, aquela respiração cansada, aquela falta de ar, você não sentirá mais nada a partir de agora, porque o sangue de Jesus acabou de limpar os seus pulmões. Vem para cá, vem para cá, vem para cá, vem para cá, vem. Jesus está curando 13 pessoas aqui. É a diabetes, Jesus está repreendendo. Ela quer te levar para a sepultura, mas Jesus está te dando saúde hoje, te curando. Vem para cá, vem para cá. Jesus está curando 29 pessoas que sofria de uma enfermidade nas rótulas do teu joelho. Jesus está me dizendo que são vários acidentes causados por causa dessas dores, porque não tem força nas pernas, não tem firmeza nas pernas, mas Jesus está te curando hoje. Levanta as mãos, levanta as mãos, levanta as mãos, levanta as mãos. Vem para cá, vem para cá. Jesus está curando 13 pessoas de um desvio na sua coluna, me revela o Espírito de Deus. O médico disse: operar, vai para a cadeira de roda. Jesus chegou primeiro para fazer a cirurgia. Levanta as mãos aqui, vem, vem, vem, vem. Sai do teu lugar e vem para cá, meu irmão, vem para cá. O negócio está aqui na frente desse altar, o fogo está pegando aqui. Ô, glória! Jesus está me dando uma revelação. São 78 pessoas. Eu vejo o Senhor entrando na batalha dentro da sua casa. O Senhor está dizendo: não diga mais nada, porque eu já estou trabalhando naquele lugar. Levanta as mãos lá, levanta as mãos aqui, levanta a calabasturianda lá para calabasteia. Vem, o Espírito de Deus me revela: são 95 pessoas. Eu vejo uma resposta do céu chegando na palma das tuas mãos. Deus está dizendo: seca tuas lágrimas, porque vou eu te exaltar nesta terra. Eu estou vendo Deus fazendo do impossível se tornar possível. Levantou, vem, vem, vem, vem, vem, vem, vem. Vem para cá. O Espírito de Deus me revela 119 pessoas. O Senhor manda te dizer que Ele já entrou com restituição total na tua vida. O Senhor está dizendo, só prepara para dar testemunho, porque tudo que o diabo tirou, Jesus está trazendo em dobro para você hoje. Cadê? Levantou a mão lá, levantou a mão aqui, levantou a mão ali, levantou aqui, ó, levantou ali, levantou. Cadê o glória deste povo? Tem 12 pessoas que me revelam o Espírito de Deus. Todas as noites a mesma batalha. O Senhor está dizendo, esta noite, a partir de hoje, vai ser diferente. Tu terá paz para dormir, coisa que você não tinha. Todas as noites o bicho entra nos teus sonhos, entra no teu sono. Queima ele ou deixa ele? Então levanta as mãos e vem para cá, vem para cá, vem para cá, vem para cá. O Espírito de Deus acaba de me trazer uma revelação. 22 pessoas. Jesus te curou agora de uma enfermidade no seu estômago. Jesus está me dizendo que foi selecionado tipos de alimento que você pode se alimentar. Jesus está dizendo, pode comer de tudo a partir de hoje, porque esta enfermidade já saiu de dentro de você, já levantou, já está sentindo ânsia de vômito ali, olha lá, já começou a colocar para fora as obras do bicho ali. Diga, queima ele, diga, queima ele. Jesus acabou de me dar uma revelação, são 5 pessoas, foi feito um trabalho entregue nas mãos de um demônio, espírito da enfermidade. Deus está me dizendo que os nervos do teu braço, você sente, meu querido irmão, aquele peso, já não sente mais aquela força que você tinha. A partir do momento que tu levantar as mãos, vai sentir a cura, porque o projeto do diabo era paralisar partes do seu corpo, mas Jesus chegou primeiro, levantou, levantou, levantou, levantou. Põe a mão sobre a tua cabeça, é muitas revelações, o horário já não dá mais. Põe a mão na tua cabeça, tem um demônio escondido aí por nome de Enxu da Morte, diga, queima ele. Esse demônio prometeu beber o sangue de uma pessoa, da família de uma pessoa que está aqui, diga, queima ele. O diabo já preparou o acidente, o diabo já preparou o atropelamento, e Jesus preparou o livramento para aquela vida. Jesus acabou de paralisar aquele demônio. Põe a mão na tua cabeça, diga, queima ele, Jesus. Cuidado aí, irmãos obreiros, cuidado aí, irmãos obreiros, que o bicho está desesperado. Começa dando glória, glória, glória, glória. É para clamar com fé agora, clama com fé agora, ouvintes. Começa clamando, Senhor, vai repreendendo agora, vai destruindo esta mandinga do inferno, vai segurando aqui, obreira, segura aqui, obreira, sai do caminho dela, Satanás, o inferno, demônio da morte, diga, queima ele, segura, obreira, sai do caminho dela agora, espírito da morte, eu te repreendo, legião do inferno, tudo que você planejou contra esta vida, tudo que você planejou contra esta casa, meu Deus, leva saúde para Leia, visita ela agora dentro daquele hospital, Senhor, estende as tuas mãos e garante o teu grandioso milagre através desta oração. Nós te repreendemos agora, demônio da insônia, demônios da opressão, espírito da paralisia, larga o corpo desta pessoa agora, vai repreendendo. É para orar com fé, meu irmão, é para orar com fé, minha irmã, clama, Senhor, é o Senhor que liberta, é o Senhor que transforma, é o Senhor que alivia a dor do homem que chora. Repreende, meu Deus, agora, porque há poder no teu sangue. Repreende, Senhor, tudo aquilo que vinha oprimindo, deprimindo, destruindo, há poder no teu sangue agora. Senhor, quantas coisas lindas o Senhor tem reservado para fazer na vida desta pessoa. Eu te repreendo agora, Satanás, larga o corpo deste homem, se estremece, espírito de Lucifer, demônios que foram enviados para destruir, meu Deus, o teu sangue é poderoso para curar agora, Senhor, esta paralisia, este derrame, Senhor, esse espírito da enfermidade que foi pago para levar esta pessoa à morte, é agora, meu Deus, o momento do milagre que ela vai testemunhar, é agora, meu Deus, que este câncer vai explodir, é agora, meu Deus, Deus, neste momento, que esta doença tem que sair. Sai daí, doença, sai daí, espírito do mal, expulsa, meus irmãos, saia, meu Deus. O Senhor pode estender as tuas mãos agora e repreender, Senhor, esse espírito de Lucifer, demônios que foi pago para atormentar esta mente, demônios que foi pago para levar esta pessoa à morte, demônios que foi pago para destruir, Senhor, este casamento. Nós te repreendemos agora, larga esta vida, Satanás, sai, sai, sai daí, meu Deus. Que coisa impressionante é o toque da cura, cura, meu Deus, agora, repreende, Senhor, oh Deus. O Senhor pode visitar aqueles que estão hospitalizados. Levanta, meu Deus, agora, esta pessoa desta cadeira de roda, levanta esta pessoa do leito da enfermidade, levanta, meu Deus, agora, devolve, Senhor, a saúde para esta pessoa. Tudo que ela precisa é ser tocada pelas tuas mãos, tudo que ela necessita é ser liberta por ti. Liberta, meu Deus, agora esta opressão do inferno. Nós te repreendemos agora. Expulsa, meus irmãos, sai daí, demônios do inferno, espírito da loucura. O meu Deus já te encontrou escondido aí, demônio das lágrimas, do desespero, demônio do suicídio. Nós te repreendemos, demônio das drogas, demônios da bebida.

0: ouve esta oração, realiza este milagre, realiza, Senhor, agora, toca mesmo, ó Deus, e conceda esta grande bênção. É o que eu te peço e te agradeço. Sai em nome de Jesus. Pode bater palma e dar glória para Jesus. Já temos milagre, vamos ouvir milagre, vamos ouvir milagre.
1: Pastor Rivair, queridos ouvintes, Deus está operando aqui na quarta do grande mover de Deus. As mãos de Jesus estão se manifestando. Eu estou aqui com o nosso irmão Lucas, que chegou aqui com dores. Vamos ouvir o testemunho. O que aconteceu, irmão Lucas?
2: Pastor, a paz do Senhor Jesus, eu tinha diabetes, acabei de ser curado agora da diabetes. As dores no joelho foram embora. E eu estou bem.
1: O senhor chegou aqui na Igreja Deus e Amor nessa tarde cheio de dores nas pernas. Nós estamos vendo que ele está com a perna enfaixada, tinha dificuldade para andar, chegou com dores, mas agora, cadê as dores?
2: Sumiu.
1: Movimenta as pernas para a gente ver. Quem está vendo ele movimentando
3: Meu
1: as pernas?
3: Deus.
1: Cadê as dores, irmão Lucas?
2: Sumiu.
3: Ô, Lucas.
1: Quem te curou?
3: Você não podia fazer isso não, Lucas?
2: Não, senhor.
3: E agora está fazendo? Quem curou você, Lucas?
2: Jesus de Nazaré.
3: Há quanto tempo você estava com as suas pernas todas travadas?
2: Já tem mais de 20 anos já com as pernas.
3: Meu Deus, mais de 20 anos sofrendo. E hoje decidiu vir aqui.
2: Sim.
3: E agora está voltando para casa com a doença ou sem a doença?
2: Sem a doença.
3: Quem te curou?
2: Jesus.
3: Pode bater palma e dar glória para Jesus, mais milagres. Quem mais foi curado? Já estou curado. Levanta as mãos que nós vamos ouvir vocês. Pastor, já estou curado, não tenho mais nada. Já está curada, vovó? Já está curada? Vamos ouvir mais um testemunho. Já está curada. Pode bater palma e dar glória para Jesus. Vamos lá.
1: Seu nome, minha irmã? Seu nome?
4: Maria.
1: Irmã Maria, o que foi que aconteceu agora, depois da oração de explosão de milagres?
4: Eu só estou viva pela misericórdia, meu amado. Tu, pelo menos, mais de uma vez, tenho platina no joelho e tenho os braços quebrados, mas, papai do céu, nunca deixou. Quando o médico disse, fiquei 3 meses no hospital, que eu não ia escapar e ia ficar na cadeira de rodas.
1: Estava no hospital, já desenganada pela medicina, ia ficar na cadeira de rodas, mas veio aqui na Igreja Deus e Amor nessa tarde, está voltando com poste de cura. Quanto tempo a senhora estava sofrendo assim, minha irmã?
4: 2016, o atropelamento, 2 atropelamentos de uma vez só.
1: 2016, pastor Rivair, queridos ouvintes, 2 atropelamentos, platina, muitas dores no corpo, mas agora as dores foram embora.
4: É, graças a Deus.
1: Jesus curou.
4: Jesus curou e me deu vitória.
1: Digo obrigado, Jesus.
4: Obrigada, Jesus.
1: Deus está curando, pastor Rivair.
3: Pode bater palma e dar glória para Jesus.
5: Pastor Rivair Silva, Deus está operando milagres e maravilhas aqui nessa tarde gloriosa. Esse irmão está relatando que recebeu um grande milagre das suas vistas. Meu irmão, o que, que aconteceu?
6: Essa semana, eu pensava que eu ia perder minha vista, pastor Rivair. Embaçou a minha vista e foi sexta-feira, eu fiz um exame de glaucoma, né? Eu estava com começo de glaucoma. E eu acho que a notícia, meu Deus do céu, embaçou de vez. Embaçou, eu falei, será que eu vou perder a minha vista? Falei, ah não, não aceito não. Graças a Deus. E agora estou, olha, saiu o embaçamento, graças a Deus.
3: Está curado.
6: Estou curado.
3: Está enxergando.
6: Ouvi a glória do Senhor Jesus.
3: Não enxergava nada.
6: Estava embaçado, muito
3: tudo
6: embaçado. Tudo embaçado.
3: E agora quem limpou a sua visão?
6: Jesus Cristo, Rei
3: quem
6: da glória.
3: Quem te colocou para voltar a enxergar, meu irmão?
6: Oh, meu Deus, só Jesus Cristo a nossa
3: foi
6: vida.
3: Jesus.
6: Jesus.
3: Agora está enxergando melhor,
6: graças
3: até sem
6: Deus.
3: O óculos, né, meu irmão?
6: Oh, sim. Estou vendo o Senhor perfeito.
3: Meu Deus, graças quem te deu esse milagre?
6: Jesus Cristo.
3: Pode bater palma e dar glória para Jesus. Mais graças milagres.
1: Pastor Rivair.

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ótima tarde para você. Aliás, uma tarde muito abençoada. No ar está mais uma super edição do Deus é Amor com você. É muito bom ter você com a gente. Muito obrigado por esse espaço que você

tua serva, com teu sangue vermelhinho, guarda a nossa vida, meu Pai, o nosso deitar e o nosso levantar. Ó Deus poderoso, abençoa os ouvintes do programa Voz da Libertação, os obreiros, ó Pai, da Igreja Deus é Amor, nossos irmãos que têm orado agora e clamado, meu Deus, pelo milagre do Senhor Jeová. Ó Deus e Pai, queima as enfermidades em nome de Jesus Cristo. Queima a enfermidade no sangue, queima a enfermidade na pele, queima a enfermidade maligna, em nome de Cristo. Ó Deus, aviva a Igreja Deus de Amor, a sede estadual de Florianópolis, aviva todas as igrejas coligadas à sede estadual, as igrejas locais, regionais, centrais, setoriais, fortalecendo, meu Pai, o teu povo diante do altar. Ó Deus, fortalece a tua igreja, Senhor. Ó Deus, renova a igreja, Deus é Amor. Ó Deus, nos livra de toda doença, de toda enfermidade, Senhor. Ó Deus, guarda a nossa vida, meu Pai. Guarda os nossos irmãos, as nossas irmãs. Nos livra de todo mal, Senhor. Nos livra de toda doença, meu Pai. Guarda o teu povo, Senhor, e livra das enfermidades malignas, Senhor. Guarda o teu povo e livra e queima toda a maldição. Em nome de Jesus, queima as enfermidades, Senhor. Em nome de Jesus, queima a bruxaria, meu Pai. Em nome de Jesus, queima a enfermidade no sangue, a enfermidade nos rins, a enfermidade na pele. Ó Deus, guarda a nossa vida espiritual. Guarda, meu Deus, a nossa família, Senhor, o nosso deitar e o nosso levantar. Nossos irmãos membros e obreiros, vai prosperando, livrando, guardando e renovando diante de Ti. Em oração eu oro pelos irmãos que acompanham também a oração pelo Facebook, Senhor. Vem abençoar o Teu povo, entregando o milagre, meu Pai, entregando a vitória, Senhor. Abençoa a irmã Lu, abençoa a Michelle, a Lurdiane, a Lubiane, abençoa o irmão Eliseu, a irmã Juscelina, Senhor, trazendo o livramento, meu Pai, trazendo a resposta, meu Deus. Cremos, ó Pai, no grande agir de Deus através da oração. Cremos, ó Deus e Pai, no grande agir de Deus através do clamor. Nós estamos orando, Senhor, ao vivo, meu Pai, com os irmãos que acompanham as ondas sonoras do rádio, Senhor, nossos irmãos que acompanham pela rádio.

Brasil, entregando o livramento, Senhor, entregando a prosperidade, nossos irmãos de Itapema, Senhor, nossos irmãos de Bombinhas, nossos irmãos de Balneário Camboriú, nossos irmãos lá de Tijucas, ó Pai, nossos irmãos, Senhor, que escuta lá de São João Batista, abençoa nossos irmãos que acompanha a oração lá em Porto Belo, Senhor, acompanha, Senhor, a oração, nossos irmãos do sul e do norte da ilha, meu Deus, nossos irmãos de Canasvieiras, nossos irmãos dos ingleses, lá do Ratones, ó Pai, os irmãos que acompanham a oração, crendo no milagre, meu Deus, ore e canta, labassurianda, labaia, entrega o milagre, Senhor, na mão desta irmã, entrega o milagre, Senhor, na mão dos irmãos de Governador Celso Ramos, fazendo a obra, ó Deus e Pai, os irmãos que acompanham a larga distância pelo rádio, Senhor, o irmão Odair, o irmão Natanael de Biguaçu, entrega o livramento, Senhor, a irmã Guiomar, ó Deus, nossa irmã Cida, nossa irmã Tereza, meu Pai, entregando milagres, Senhor, nossa irmã Patrícia, entregando a vitória, meu Deus, ó Deus, não deixe o teu povo envergonhado, Senhor, nossa irmã Marlene Santos, lá de Pontas das Canas, ó Pai, entregando o milagre a larga distância, ô maravilha, queima, Senhor, os laços de Satanás, em nome de Jesus, queima as enfermidades, em nome de Cristo, abençoa nosso irmão Jacir, nosso irmão Jessé da Glória, nosso irmão Joel Batista, nosso irmão Romildo, ó Deus poderoso, vai guardando os dirigentes, ó Pai, nossas irmãs que estão à frente da obra, livrando o Senhor e protegendo, meu Deus, abençoa os pastores, Senhor, vai dando força para os pastores, abençoa nossas irmãs dirigentes, guarda, Senhor, e livra a larga distância em nome de Cristo. Tem misericórdia, Senhor, dá força aos teus servos, dá força a nossas irmãs, dá força aos nossos irmãos, peleja pelo teu povo precisa da ajuda de Deus, precisa do socorro do Senhor, tem misericórdia, Senhor, socorre os teus pequenininhos, ó Pai, socorre o teu povo e livra da fúria de Satanás, socorre o teu povo e livra dos dardos inflamados do maligno, Senhor, levanta o teu povo, meu Pai, com poder e autoridade, levanta nossos irmãos obreiros, com a glória de Deus, ó Pai, ore e canta, labassurianda, labaia,
levanta a igreja do Senhor, guarda a nossa família, Senhor, guarda a tia Maria, meu Deus, livrando e protegendo, meu Pai, guarda o teu povo, Senhor, guarda, meu Deus, a tua serva, que ora e clama pelo milagre, Senhor. Reclama, labá, surianda, labaia. Renova a tua igreja, meu Deus. Renova nossos irmãos obreiros, nossas irmãs obreiras, ó Pai. Os obreiros precisam da glória de Deus. Rimica, labanda, labas. As obreiras precisam do renovo do Senhor. Abençoa a irmã Margarete, Senhor. O pastor Daniel, lá de Balneário Camboriú, Senhor. Ó Deus, visita nossa irmã Rainilda, meu Deus. Dando a ela saúde, meu Pai. Dando a ela uma boa recuperação. Eu creio, Senhor, do milagre do Espírito Santo. Eu creio, meu Deus, do milagre do Espírito Santo. Eu creio na bênção de Deus aqui agora. Ó Deus, visita o irmão Rob, sua pai, e faz a obra na vida do teu servo. Faz a obra no lar do teu servo. Põe as mãos na vida dele, meu Deus. E abra a porta do milagrão, da vitória, em nome de Cristo. Ó Deus, eu creio no milagre. Eu creio no milagre na vida do nosso irmão Alberto. Visita o teu filho, Senhor. Ó Deus e Pai, visita a irmã Edilane, Senhor. Vai pelejando, dando vitória e o livramento, meu Deus e meu Pai. Eu creio que a oração da igreja lá vai subindo como cheiro suave na presença de Deus. Pai amado, a membresia da sede estadual, os dizimistas e ofertantes desta igreja, livra, Senhor, prospera, meu Pai, e cobre com teu sangue, meu Deus, guarda, meu Deus, guarda o teu povo, Senhor, guarda nosso deitar e também o nosso levantar. Ó Deus, vai operando na nossa vida, Senhor, vai queimando todo impedimento. Vai queimando a fúria de Satanás, em nome de Jesus. Ajuda o teu povo na batalha, Senhor. Ajuda o teu povo na peleja. Ajuda o teu povo na guerra, meu Deus. Venha livrar o teu povo, Senhor. Venha abre a porta para o teu povo, meu Deus. Ó Deus, abençoa a irmã Marinei Xavier. Cobre ela com teu sangue. Guarda o seu lar. Guarda o Sérgio, o Alisson, a Marinês, a Miriam, a Raquel. Vai guardando a sua família e livrando o Senhor. E abençoando, ó Deus e Pai, ó Deus poderoso, queima agora todo impedimento na nossa saúde, em nome de Cristo, queima, queima toda seta maligna na nossa vida, ó Pai,
Nós estamos em 31 dias de oração a Deus. 31 dias orando, meu Deus, na campanha Lodebar nunca mais, miséria nunca mais, em nome de Cristo, nos livra, ó Pai, queima todo mal no meio do povo de Deus, queima a frieza espiritual, o desânimo, ó Deus, no meio do povo de Deus, entrega a porta aberta, meu Pai, para o povo de Deus, tem misericórdia, nosso irmão Lucinei, entrega a tua bênção, alcança ele com a tua misericórdia, Senhor. Ó Deus, abençoa nosso irmão, cantor Ricardo, Senhor. Dê a ele força, meu Pai. Ajuda ele na guerra, Senhor. Ajuda ele na batalha, meu Deus. Visita a irmã Teca, Senhor, dando força e saúde. Ó Deus, abençoa nosso irmão presbítero Benedito, Senhor, e a irmã Wanda, meu Pai, e também, meu Deus, visitando o seu lar, repreenda as enfermidades, em nome de Jesus. Visita, Senhor, a larga distância, o presbítero Jócio, meu Pai, nosso irmão presbítero Claudinei Veiga, nosso irmão presbítero Moacir, nosso irmão presbítero Abimael, nosso irmão presbítero Telmo de Lima, Senhor, abençoa nossos irmãos presbíteros, presbítero Jessé da Glória, presbítero Joel Batista, visita os presbíteros aqui da sede e cobre eles com teu sangue vermelhinho. Entrega milagres, Senhor. Oh, maravilha! Ó Deus, visita a irmã Michele Oliveira, que pede oração. Abre a porta do emprego, Senhor. Abre a porta da bonança. Abre a porta da vitória.

0: milagre. Tem misericórdia, Senhor. Eu creio no Deus que opera aqui na igreja. Deus é amor. Eu creio no Deus que corta o laço e também quebra a lança. Ori canta labassurianda labaia. Vai enchendo esse lugar com a glória de Deus. Vai enchendo esse lugar com a glória de Deus. Vai enchendo esta igreja com a glória do Senhor. Traz o livramento, meu Deus, sobre a vida do Odair, sobre a vida da Franciane. Traz a vitória sobre a vida da Salete, sobre a vida da Ecléia, do Dalmir, sobre a Andressa, sobre a Denilda, Senhor. Traz o milagre. Meu Deus, abençoa o propósito da tua filha nessa campanha Lodebar Nunca Mais. Confirma a vitória, Senhor. Tem misericórdia, meu Deus. Não deixa a tua serva desamparada, Senhor. Tem misericórdia, meu Deus. Abençoa o povo de Deus que está na campanha Lodebar Nunca Mais, que já enviaram o comprovante no WhatsApp, já pediram o pedido de oração, já enviou o nome para a oração. Entrega a vitória, Senhor, para a irmã Denilda, para a irmã, meu Deus, Alice, para o irmão Reginaldo, Senhor, a irmã Maria, a irmã Orléia, a irmã Vera, garantindo o milagre, ó Deus, garantindo a larga distância, o livramento do Senhor. Só o Senhor pode trazer vitória. Visita os pedidos de oração e entrega a bênção, meu Pai. Entrega o milagre, Senhor. Visita, meu Deus, os pedidos de oração e responde com fogo, Senhor. Tem misericórdia, meu Deus. Visita a irmã Débora Mendes, trazendo a prosperidade, meu Pai. Abençoa, meu Pai, o teu servo e a tua serva. Oh, glória a Deus, aleluia. Abençoa nosso irmão Eliseu, que está aqui para apoiar também, em oração, clamando a Deus. Oh, glória. Tem misericórdia, Senhor. Vai queimando a fúria de Satanás contra a igreja. Vai queimando as obras do capeta contra o crescimento espiritual dessa obra. Vai queimando os levantes do inferno contra a igreja. Deus é amor. Ó Deus, vai abençoando o teu povo. Não deixa eles, meu Pai, desamparados. Não deixa eles envergonhados, Senhor. Garantindo o milagre, meu Deus. Garantindo a vitória, Senhor. Assim nós cremos, em nome de Cristo.
1: Glória, glória, glória a Deus. Sim, Senhor, meu Deus e meu Pai. Em concordância, meu Deus, com o teu servo, pastor Samuel Dolores, meu Pai. O anjo da tua igreja, Senhor, aqui oramos, meu Pai. Numa só fé, num só clamor, meu Deus. Apresentando, meu Pai. Deus, Pai Todo-Poderoso, ó Pai. A minha vida, meu Pai, aqui diante do teu altar. Sim, meu Deus, que o Senhor venha me usar, meu Pai. Ó Deus, pela tua misericórdia santa, para que vidas venham a ser alcançadas. O poder é teu, a glória é tua, a majestade é tua, Senhor. Ó, meu Deus e meu Pai, venha derramar derramar da tua graça, do teu poder, meu Pai, nesse momento de oração, meu Pai, que a minha humilde oração venha chegar diante, Senhor, do teu trono, ó Pai, ó meu Deus, com sinceridade, Senhor, que o Senhor vem pela tua, Pai, através do teu poder, da tua glória, vem, meu Deus e meu Pai, venha manifestar a tua glória através, Senhor, da minha humilde oração, Jesus, que vidas vêm ser alcançadas, vidas vêm ser compactadas com a tua glória. Que o Senhor venha abençoar, meu Deus, cada ouvinte, meu Pai, que aqui estão, meu Pai, através, meu Pai, do programa Voz da Libertação, através aqui, meu Pai, do Facebook, meu Pai, aqui da internet, meu Pai, venha abençoar todos os ouvintes, meu Pai, que aqui tem colocado os seus pedidos de oração, meu Deus e meu Pai, responde com fogo, com vitória, venha abençoar, meu Deus, a Guiomar, meu Pai de Farias, sim, meu Deus, venha abençoar a sua casa, a sua família, Jesus, venha abençoar a Marinês Xavier, venha abençoar, meu Deus, a Guiomar, meu Pai, sim, meu Deus, venha abençoar de uma forma extraordinária, venha abençoar a Marinei Xavier, Jesus, abençoa, responde com fogo, com vitória, meu Deus e meu Pai, venha abençoar ali, meu Pai, o Lucinei, meu Pai, a sua casa, a sua esposa, a sua família, o seu filho, meu Deus, o seu pai, meu Deus, as suas irmãs, todos os seus familiares, meu Pai, da sua esposa, que o Senhor venha salvar, venha libertar, venha repreender todas as enfermidades, seja espiritual, meu Pai, enfermidade, meu Pai, física, que todas as artimanhas do inimigo, todas as obras satânicas, todo mal contra a sua casa, contra a sua família, não hão de prosperar. Espírito Santo, envia paz sobre a casa do meu amigo Lucinei, meu Pai, via, Senhor, a prosperidade do céu, meu Pai, com abundância, abundância, a tua palavra diz que são em todas as áreas, que o Senhor venha abençoar de uma forma extraordinária. Coloca as tuas mãos forte, potente e poderosa, meu Pai, sobre a vida, meu Pai, do Lucinei, da sua família, ó Deus e meu Pai, que o Senhor venha abençoar, Jesus, o Eridan, sim, meu Deus, Figueira da Silva, venha abençoar a sua casa, a sua família, venha responder com fogo, com vitória, venha, meu Deus, libertar, venha abrir as portas, venha abençoar, Senhor Deus e meu Pai, a Michelle Oliveira, que pede oração pelas portas abertas de emprego, envia o teu anjo, abra as portas onde não tem porta, envia a prosperidade, receba prosperidade na sua casa, ouvinte, portas abertas que vem do céu, pelo sangue de Jesus Cristo, ó Pai, socorre o teu povo, socorre a tua igreja, venha, meu Pai, abençoar, meu Pai, o Eridan, meu Pai, Figueira da Silva, venha abençoar, meu Pai, sua casa, sua família, responde com fogo, com vitória, venha abençoar, meu Deus, o Oscar, meu Pai, Ramos, sim, meu Pai, que está aqui, meu Pai, pedindo oração pela sua casa, pela sua família, responde com fogo, com vitória, o sangue de Jesus Cristo tem poder e traz vida e vida com abundância, meu Pai, sobre esta casa, sobre esta família, pelo sangue de Jesus Cristo, ó Pai, abençoa, meu Pai, abençoa, meu Pai, a Rose Xavier, meu Pai, responde com fogo, com vitória, pelo sangue de Jesus Cristo, queima, meu Pai, queima todo mal que tem tentado trancar as portas, seja na vida espiritual, material, sentimental, financeira, sai, espírito imundo, eu te repreendo agora, o sangue de Jesus Cristo garante vitória sobre esta casa, sobre esta família da Rose Carvalho, meu Pai, responde com fogo, com vitória, pelo sangue de Jesus Cristo, ó Pai, venha abençoar, meu Deus, a Juscelina, meu Pai, Juscelene, meu Pai, Juscelena, meu Pai, sim, meu Pai, Caldeira dos Santos, venha abençoar a sua casa, a sua família, responde com fogo, com vitória, meu Pai, queima, queima, meu Pai, queima, queima, queima, queima, vai queimando, meu Pai, todas as obras malignas, pelo sangue de Jesus Cristo, sai, espírito imundo, eu te repreendo agora, o sangue de Jesus Cristo tem poder e garante vitória, venha abençoar a tua serva, irmã Maria, meu Pai, Coelho, meu Pai, que pediu oração aqui no culto da tarde, a qual ali ela falava comigo, meu Pai, pedindo, Senhor, oração, a sua serva, a irmã Maria, com ele que pede oração pela sua casa, pela sua família, pelos seus filhos, meu Pai, Jesus, vem abençoar toda a sua família, eu não conheço nenhum deles, mas tu conhece, vem abençoar os casais, vem abençoar os seus filhos, seu Pai, os seus netos, vem abençoar a sua família de uma forma extraordinária, venha, meu Pai, desfazer todas as obras malignas, todo o peso, todo o mal contra a casa da nossa irmã Maria, com ele, Senhor, envia lá, meu Pai, o socorro do céu, confirma as tuas promessas sobre a vida da tua serva, através dessa campanha poderosa que foi levantada, meu Pai, através da revelação do teu Espírito Santo, que o Senhor revelou para o teu servo, pastor Samuel Dolores, são 31 dias, meu Pai, de jejum e de oração na tua igreja, a qual que estamos orando numa só fé, num só clamor, meu Pai, qual o título da campanha, Lodebar Nunca Mais, pelo poder da campanha, ela é revelada pelo teu Espírito Santo, meu Pai, vem alcançar vidas, vem alcançar lares e família, nesse momento de oração, meu Deus e meu Pai, eu entrego entrego a vida da tua serva, essa peleja não é mais dela, não é mais minha, da sua serva, irmã Maria Coelho, meu Pai, venha abençoar a sua casa, a sua família, venha responder com fogo, com vitória, pelo sangue de Jesus Cristo, meu Pai, abre porta, meu Pai, confirma a tua bênção, confirma a tua vitória, pelo sangue de Jesus Cristo, meu Deus e meu Pai, venha responder, meu Pai, venha responder, meu Pai, de longa distância, porque eu creio no poder da oração, a oração do milagre, meu Deus, eu oro por todos os enfermos, as enfermidades da alma, seja espiritual, física, eu oro, meu Pai, por todos aqueles, Senhor, que se encontram numa UTI nesse momento, ó meu Deus e meu Pai, que diante da medicina esse médico já chegou para essa família, já falou que não tem mais jeito, que essa doença já não tem mais solução, já até mesmo, Pai, já comunicou à família que só depende de dias ou meses para essa vida partir dessa terra, meu Pai, mas Senhor, a última palavra é do Senhor. Eu creio no poder da oração. Ouvinte que está ouvindo aí agora essa humilde oração, coloca aí a sua peça de roupa, coloca aí o seu copo com água, em nome de Jesus Cristo está chegando cura sobre esse hospital, sobre esta casa, essa pessoa, este homem, esta mulher que foi condenado pela medicina para estar aí agora, até mesmo na sua casa, nesse leito de dor, em nome de Jesus Cristo agora, pelo poder da oração, o poder é do meu Jesus, a glória é dele, o poder é dele, é ele que cura, é ele que salva, é ele que liberta. Coloque a sua fé em prática aí agora, ouvinte, pode pegar este copo de água, essa peça com roupa, para que o seu familiar aí agora, venha receber a cura, venha receber o milagre, em nome de Jesus Cristo agora. Coloca aí agora, ouvinte, pode colocar com a sua humilde fé, por mais humilde que seja, você vai ser alcançado pelo poder da oração, a oração de longa distância, a oração que cura, a oração que salva, a oração que liberta, em nome de Jesus Cristo, ouvinte, que está aí agora sobre esse hospital, sobre a sua casa, pode colocar aí este copo com água, pode colocar aí essa peça com roupa aí agora, a gota do sangue de Jesus Cristo está habitando aí agora sobre esta peça de roupa, sobre este copo de água, essa pessoa vestir essa roupa, essa pessoa tomar esta água, essa pessoa vai ser compactada com a glória, com a cura do Senhor. Aquela doença que para o médico não tem cura, para o meu Jesus tem cura. Pode ser o câncer, pode ser a AIDS, pode ser, meu Pai querido, Pai eterno, bactéria no pulmão, aonde estiver, meu Pai, esse câncer maligno que está sobre o corpo deste homem e desta mulher, desapareça agora pelo sangue e autoridade divina do Espírito Santo de Deus. Saia toda enfermidade, enfermidade maligna, enfermidade feita por obras de feitiçaria, todo encantamento, todo mal, saia deste lar agora, saia desse hospital, saia desse leito de dor, saia do corpo deste homem, desta mulher, desse jovem, desse adolescente, dessa criança, pelo sangue de Jesus Cristo desapareça a enfermidade. O sangue de Jesus Cristo traz vida sobre esta casa, sobre esta família, sobre este lar aqui agora, essa pessoa que tomar este copo com água, a vestir essa roupa, pelo sangue de Jesus Cristo vai ser curada, porque há poder no sangue de Jesus Cristo que alcança lares e família nesse momento. Pode tomar posse, ouvinte, da cura do milagre sobre a sua casa, sobre o seu familiar, pelo sangue de Jesus Cristo que garante vitória. Há poder no sangue de Jesus Cristo que muda decreto, que muda história, que cria, meu Pai, cria nova situação, meu Pai, para abençoar este ouvinte, este familiar aí agora, pelo sangue de Jesus Cristo, meu Pai, venha compactar com tua glória, venha compactar com teu poder, meu Pai, venha nos surpreender, venha surpreender esta família.

0: pessoa venha testemunhar na tua casa que foi curada através de uma humilde oração, através do teu poder e da tua glória. Sim, meu Deus, que eu desapareça e que tu cresça, meu Pai, que o Senhor apareça, meu Pai, neste lar, nessa família, meu Pai, pelo poder da oração, em nome de Jesus Cristo, meu Pai, venha compactar com tua glória, venha compactar, venha curar, meu Pai, essa enfermidade, esse tumor que estava na cabeça deste homem e dessa mulher, vai desaparecer agora pelo sangue de Jesus Cristo, a poder no sangue de Jesus Cristo que tira toda ferida, toda enfermidade, desapareça pelo sangue de Jesus Cristo, enfermidade no pulmão, enfermidade, meu Pai, que está alojada sobre este pulmão aí agora, desapareça enfermidade pelo sangue de Jesus Cristo, que garante vitória, garante vida e vida com abundância, meu Pai, a última palavra é tua, Senhor, essa enfermidade, meu Pai, que está aí agora, até mesmo no meu Pai, no pâncreas, essa enfermidade que está no fígado, meu Pai, essa enfermidade, meu Pai, que está no estômago dessa pessoa, meu Pai, essa pessoa não podia mais se alimentar, pelo poder da oração, ouvinte, você vai voltar a se alimentar, você vai voltar a se alimentar, o pão de cada dia, sim, porque o Senhor Jesus Cristo está te alcançando aí agora, com a cura, com o milagre, pelo poder da oração, receba, ouvinte, receba, receba a vitória, receba a saúde sobre este lar, sobre esta família agora, meu Pai, essa pessoa que não pode andar, pelo poder da oração, cura, meu Pai, para que essa pessoa que se encontrava nessa cadeira de roda, sobre esta cama, meu Pai, que essa pessoa venha ser alcançada, pelo poder da oração, essa pessoa venha ser curada, essa pessoa venha voltar a caminhar, pelo sangue de Jesus Cristo, ó Pai, Espírito Santo da verdade, essa mulher, meu Pai, que já não pode, sim, meu Pai, foi condenada pela medicina, que não poderia gerar filho, meu Pai, vai gerar filho, meu Pai, porque é o Senhor que tem plano, é o Senhor, meu Pai, que tem o poder de construir família, de construir lares e família, meu Pai, ó Espírito Santo, essa pessoa, essa mulher, meu Pai, que está aí com essa enfermidade no útero, desapareça câncer, saia do útero dessa mulher aí agora, saia pelo poder que há no sangue de Jesus Cristo, saia toda a enfermidade, o sangue de Jesus Cristo tem poder, traz vida sobre essa casa, traz vida e vida com abundância, pelo poder da oração, pela campanha que foi levantada, 31 dias de oração em jejum, Lodebar nunca mais, está chegando prosperidade na vida espiritual, sentimental, na vida financeira, na saúde, receba aí agora, ouvinte, receba, receba, receba a prosperidade do céu, receba alegria sobre esta casa, que não tinha mais alegria, vai ter paz, pelo poder que há no sangue de Jesus Cristo, ó Pai querido, ó Pai eterno, vem abençoar, meu Pai, todos os ouvintes, meu Pai, todos aqueles, meu Pai, que ainda estão para chegar aqui, meu Pai, através dessas redes sociais do Occupy, pelo Facebook, vem abençoar cada pedido dos meus irmãos, das minhas irmãs, pelo poder que há no sangue de Jesus Cristo, ó Pai. Espírito Santo da verdade, vem abençoar o culto dessa noite, meu Pai, use o teu servo com autoridade, pela campanha, meu Pai, que foi levantada, e via as almas, Senhor, e via as almas, meu Pai, aqui na Igreja Pentecostal, Deus Amor, que está localizada aqui na Avenida Mauro Ramos, no número 184, em frente ao Colégio Instituto, meu Pai, a qual aqui, meu Pai, vai estar o culto, ó Pai, que vai ser, meu Pai, realizado às 19 horas da noite, meu Pai, e via as almas, Senhor, todos que entraram, Senhor Jesus da Glória, por esta porta, pela Igreja Pentecostal, Deus Amor, Pai, eu tenho certeza, toda convicção, meu Pai, que todos que entrar por aqui, meu Pai, vão ser curados, vão ser transformados, pelo poder da oração, pelo poder que há no sangue de Jesus Cristo, pelo poder da tua palavra, Senhor, vidas serão alcançadas. Ó, meu Deus e meu Pai, coloca, meu Pai, unção do teu Espírito Santo sobre cada cadeira que está aqui, meu Pai, sobre esta igreja, meu Pai, que todos que entrarem aqui, meu Pai, que sentar aqui, meu Pai, sobre essas cadeiras, meu Pai, pela unção, meu Pai, do teu Espírito Santo, meu Pai, que foi derramada e que o Senhor tem derramado todos os dias aqui na tua casa, que o Senhor venha curar vidas, que o Senhor venha curar lares e família, pelo sangue de Jesus Cristo, Pai, vidas vêm ser libertas, vidas vêm ser transformadas, vidas vêm te aceitar, meu Pai, como único e suficiente Salvador das suas almas, Pai, pelo sangue de Jesus Cristo, ó Pai, derrama na tua graça, derrama no teu poder, meu Pai, derrama, derrama, derrama, Senhor, da tua graça, vem abençoar, meu Pai, o Pedro Paulo, vem abençoar a Irene, Senhor, vem abençoar o seu lar, a sua família, pelo sangue de Jesus Cristo, Pai, da vitória, meu Pai, queima todo esse espírito maligno que tem tentado contra este lar, contra estas famílias, meu Pai, repreende, meu Pai, esse espírito imundo que tem colocado intriga, que tem colocado confusão sobre esta casa, sobre esta família, ouvinte, receba paz aí dentro da sua casa, receba alegria, esse pai de família que já não falava mais com a sua esposa, que já não falava mais com seus filhos, em nome de Jesus Cristo, a partir de hoje, vai ter diálogo dentro dessa casa, vai ter paz, vai ter alegria, o Espírito Santo de Deus está entrando sobre esta casa aí agora, ouvinte, receba em nome de Jesus Cristo, receba a paz, receba a alegria do céu, pelo sangue de Jesus Cristo, ó Pai querido, ó Pai eterno, Vem abençoar, meu Deus, a tua serva, meu Pai, irmã Tereza, que está aqui conosco, meu Pai, orando, clamando numa só fé. Sim, meu Pai, abençoa a tua serva. Vem abençoar também, meu Deus, a tua serva, irmã Cida, Senhor. Abençoa ela ali, meu Pai, a congregação, meu Pai, ali, meu Pai, que o Senhor colocou na mão dela para ela cuidar da tua obra, meu Pai. Venha cuidar, meu Pai, vem enviar, meu Pai, vem enviar, meu Pai, o socorro. E venha, meu Pai, confirma a vitória sobre todas as congregações, meu Pai, ali do norte da ilha, no Inglês, na Vargem Grande, na Vargem do Bom Jesus, Senhor, ali de Ratones. Vem abençoar o teu povo, Senhor, que estão todos aqui conectados, orando numa só fé, num só clamor. Abençoa os dirigentes, abençoa os presbíteros, Senhor, abençoa os diáconos, meu Pai, abençoa o teu povo de uma forma extraordinária, pelo sangue de Jesus Cristo, Pai. Dá saúde para mim, Senhor, dá saúde para minha esposa, meu Pai. Venha regularizar, meu Pai, a pressão dela. Dá saúde, que é o Senhor que cura, o mesmo Deus que me curou. Eu tenho certeza que já está curando, já está libertando pelo sangue de Jesus Cristo. Nesse momento de oração, receba, receba aí agora, receba, receba em nome de Jesus Cristo, ouvinte, receba o renovo de Deus. Abençoa a tua membresia, Senhor, abençoa o teu povo, Pai. Venha renovar a tua igreja, venha renovar a minha fé, venha renovar a fé do teu povo, venha renovar a fé, meu Pai, dos diáconos, dos presbíteros, dos colaboradores, Senhor. Abençoa o teu servo, ó Pai, irmão Romildo, abençoa a sua esposa, as suas filhas, abençoa, meu Pai, as suas finanças, a sua vida espiritual, a sua vida, meu Pai. Venha abençoar de uma forma extraordinária, venha surpreender o teu servo, meu Pai, a sua casa, a sua família, derramando o seu da tua graça, derramando do seu poder. Guarda as suas filhas, meu Pai, guarda a sua esposa, meu Pai, aonde que ele estiver, meu Pai, guarda a vida do teu servo. Livra, Senhor, livra dos carros desgovernados, meu Pai, livra, meu Pai, livra, livra da fúria do diabo, livra, meu Pai, teu povo, livra a tua casa, pelo sangue de Jesus Cristo, Pai, da vitória para o teu povo, meu Pai. Abençoa, meu Pai, o teu servo, pastor Samuel Dolores. Abençoa, meu Pai, a sua esposa, a irmã Letícia, o seu filho Braia. Abençoa a sua casa, a sua família, meu Deus. Venha trazer alegria, venha surpreender o teu servo, venha abençoar ele, meu Pai, continuando usando ele cada vez mais, como o Senhor tem usado, meu Pai, através dos dons de cura, através da tua palavra, através, meu Pai, da oração, que o Senhor tem usado o teu servo, e vidas têm sido alcançadas pelo teu poder, pela tua glória, porque a glória é tua, o poder é teu, a majestade é tua, Senhor. Venha curar o teu povo, Senhor, venha curar a tua igreja, venha curar, meu Pai, todas as enfermidades, venha dar livramento, venha dar vitória, meu Deus. Eu oro, Senhor, eu oro a favor dos casais, Senhor, eu oro a favor desse casal, essa família, meu Pai, que já não aguenta mais, Senhor, essa luta, essa dificuldade, meu Deus, já não aguenta mais. É, oh, meu Deus, que essa família está sendo perseguida por obras mandadas, por orações ao contrário. Talvez, meu Pai, este homem já abandonou sua casa, já abandonou sua esposa, a sua esposa já abandonou seu marido, seus filhos, meu Deus. E meu Pai, eu oro agora para esse casamento, meu Pai, que foi o Senhor que uniu, e a tua palavra diz que aquilo que o Senhor une, homem nenhum pode separar aquilo que o Senhor uniu, meu Deus. E meu Pai, envia agora, envia lá o renovo sobre esse casamento. Renova, meu Pai, renova esse casamento aí agora, renova, meu Pai, renova, renova, coloca amor nesse coração desse homem pela sua esposa, ó, meu Pai, renova, coloca o amor no coração da sua esposa pelo seu esposo, meu Deus, pelos seus filhos, meu Deus, pela sua casa, meu Deus. E meu Pai, quebra, quebra, Jesus, quebra, quebra toda oração contrária, desfaz todo jugo desigual agora contra a vida dessa família, dessa casa. Traz de volta, meu Pai, traz de volta aí agora, envia o teu anjo agora, com a tua mão forte e potente, Senhor, para resgatar, meu Pai, este homem, trazer de volta para a sua casa, para a sua esposa, para o seu filho, meu Deus. Que o Senhor venha colocar a semente do amor sobre este casamento, que é o amor que somente o Senhor pode colocar, o amor puro e verdadeiro sobre o coração do homem e da mulher. É o Senhor que muda história, é o Senhor que muda cativeiro, é o Senhor que tira, meu Pai, o homem lá do fundo do poço, tira a mulher, tira, meu Pai, com as tuas mãos forte, potente e poderosa. Traz, meu Pai, traz alegria sobre esta casa, renova, meu Pai, renova, renova esse casamento aí agora, meu Pai, renova, meu Pai, esse ambiente familiar aí agora, renova, meu Pai, renova, pelo poder que há no sangue de Jesus Cristo, ó Pai. Venha colocar a união sobre este casal, meu Pai, que eles vêm ter desejo, meu Pai, como marido e mulher, um pelo outro. Foi o Senhor que colocou o amor, foi o Senhor que colocou a união sobre este casamento, pelo sangue de Jesus Cristo. Sai, espírito imundo, agora, e não volte nunca mais, pela autoridade divina do Espírito Santo de Deus, que está entrando sobre essa casa. Receba aí agora, ouvinte, receba aí agora sobre o seu casamento, receba sobre a vida do seu esposo, da sua esposa, receba a libertação, receba a cura, receba o amor, receba a prosperidade divina, receba a semente do amor, que vem do Espírito Santo de Deus sobre o seu coração, sobre a sua casa, sobre a sua família, pelo sangue de Jesus Cristo. Deus está libertando, Deus está abençoando, Deus está curando, Deus está trazendo de volta, Deus está resgatando. Resgata, Jesus, resgata, resgata essas vidas, meu Pai, que diante da humanidade está perdida, meu Pai. Resgata, meu Pai, resgata, resgata, Senhor, esse morador de rua, meu Pai, a qual o Senhor tocou no meu coração aqui agora. Sim, meu Pai, para orar por esse morador de rua, Senhor, que diante da humanidade... Esse morador de rua, Senhor, esse morador de rua, meu Pai, ele é rejeitado, meu Pai, porque cheira mal. Sim, meu Deus, pelas condições que se encontram nesse momento. Mas é o Senhor, meu Pai, que tem o poder. É o Senhor que tem o poder, meu Pai, para resgatar a vida. É o Senhor que tem poder, meu Pai, para tirar o homem e a mulher que está lá no fundo do poço, meu Pai, que foi, meu Pai, abandonado pela sociedade, pelos seus familiares. Sim, meu Deus, mas essa pessoa, meu Pai, diante do Senhor cheira bem. É uma alma, meu Pai, preciosa para o Senhor. Meu Deus, transforma, coloca as tuas mãos agora lá, Senhor, e envia socorro, meu Pai, sobre este morador de rua, meu Pai, para que o Senhor venha dar condição, abrindo umas portas de um bom emprego, para que essa pessoa venha voltar, ó, meu Pai, a sonhar. Esse sonho que estava morto vai ressuscitar pelo sangue de Jesus Cristo, meu Pai. Eu posso contemplar com o olhar da fé o Senhor resgatando, meu Pai, a vida deste morador de rua, desse jovem, desse adolescente que estava aí na beira, meu Pai, na beira do abismo, Senhor, mas é o Senhor que está resgatando para fazer um obreiro, uma obreira valoriosa, meu Pai, na tua obra, Senhor. Essa pessoa, meu Pai, possa ter dignidade, uma vida digna, sem uma vida abençoada pelo Senhor. Que essa pessoa, meu Pai, possa ter um emprego abençoado, um salário digno, meu Pai, para que essa pessoa venha ter condição, meu Pai, de ter uma moradia, de ter uma roupa limpa, de ter um alimento abençoado. Sim, meu Pai, porque o Senhor tem, a tua palavra diz que o Senhor tem o melhor dessa terra para a tua igreja, para o teu povo, meu Pai. Coloca, meu Pai, o melhor sobre a vida dessa pessoa aí agora, sobre este morador de rua, meu Pai, que talvez agora, meu Pai, ele não pode, meu Pai, nem ter uma aparelho para ouvir esta humilde oração, meu Pai, mas é o teu Espírito Santo que fala, é o teu Espírito Santo que fala no coração do homem e da mulher. Vai, Espírito Santo, de encontro agora na vida deste morador de rua, meu Pai. Muda, meu Pai, muda, muda o cativeiro deste homem, muda o cativeiro desta mulher, meu Pai. Alcança com as tuas mãos forte, potente e poderosa, e faz dessa pessoa, meu Pai, sim, meu Pai, um soldado valente. Se essa pessoa vencer, reconhecido na tua obra, que venha a ser reconhecido, meu Pai, pela humanidade, meu Pai. Sim, meu Deus e meu Pai, dentro do meu Pai, do céu, dentro da direção do teu Espírito Santo, que o Senhor venha colocar a humildade, mas venha, meu Pai, colocar a ousadia, Senhor, do Senhor sobre a nossa vida, meu Pai, pelo sangue de Jesus Cristo, ó Pai. Usa-nos, ó Pai, usa, meu Pai, usa a tua igreja, usa o teu povo, Senhor, usa, usa de uma forma extraordinária, pelo sangue de Jesus Cristo, ó Pai. Aperfeiçoa, Senhor, a minha humilde oração. Eu não sei orar, eu não sei clamar, Senhor, mas aperfeiçoa, Senhor. Coloca unção na minha oração, Pai, coloca unção no teu Espírito Santo na minha oração, Senhor, para que vidas venham ser curadas, vidas venham ser libertas, vidas venham ser transformadas, Senhor, porque eu sou apenas instrumento nas tuas mãos. Me usa, Senhor, me usa. Confirma as tuas promessas, meu Pai. Confirma, porque eu creio que tudo que o Senhor me prometeu na minha vida será cumprido, meu Pai, na minha vida, Pai. Porque eu creio, meu Pai, que o Senhor é fiel. O Senhor é um Deus poderoso. É um Deus digno, meu Pai, de toda honra e toda glória. O poder é teu, a majestade é tua, Senhor. Confirma, meu Pai, a tua vitória. Confirma a tua bênção, meu Pai. Abençoa, meu Pai, o irmão Jaci. Sim, meu Pai, abençoa ele, a sua casa, abençoa a sua família, abençoa o seu ministério, abençoa também, meu Pai, o Gessé da Glória, o presbítero Gessé da Glória, abençoa ele, a sua esposa, a sua família. Meu Deus, responde com fogo e vitória sobre essa dupla que foi o Senhor que levantou. Ó, meu Pai, o Gessé e o Jaci da Glória, abençoa eles, meu Pai, usa eles com autoridade do teu Espírito Santo, ó Pai. Vem ungir, meu Pai, teu servo de uma forma extraordinária, usando eles, meu Pai, através do louvor, através da tua palavra. Coloca um santo cada vez mais sobre a tua igreja, sobre o teu povo, ó Pai. Levanta, Senhor, levanta, levanta soldados levantados pelo Senhor, meu Pai. Levanta, Senhor, levanta, levanta cooperadores, meu Pai, na tua obra. Levanta, Senhor, levanta presbítero, levanta diácono, Senhor, levanta, levanta, Senhor, para que a tua igreja venha crescer cada vez mais, Senhor, para a tua glória, pelo sangue de Jesus Cristo, ó Pai. Muito obrigado, Senhor, muito obrigado, meu Pai, por estar aqui orando diante do teu altar, por o Senhor me conceder essa humilde humildade, se, meu Pai, de o Senhor me colocar aqui sobre o teu altar, orando, meu Pai, por este ouvinte, orando por este lar, por esta família. Ó, meu Deus e meu Pai, eu oro a favor do meu primo Jean, eu oro a favor da sua esposa Priscila Bernardo. Abençoa, guarda, protege, dá força, meu Pai, para eles prosseguir, meu Pai, firme na tua presença, que eles não venham, meu Pai, esquecer a tua palavra, que eles não venham esquecer, meu Pai, que é o Senhor que garante vitória. Traz vida, meu Pai, traz vida, traz vitória sobre a sua casa, sobre a sua família, pelo sangue de Jesus Cristo, ó Pai. Confirma, meu Pai, a tua vitória. Ó, meu Deus e meu Pai, eu oro aqui, meu Pai, pela tua filha, meu Pai, que está aqui pedindo oração. Aqui, meu Pai, a Igre, meu Pai, Igre Rocha, meu Pai, que pede oração, meu Pai. Sim, meu Pai, pede oração pelos seus filhos Lucas, pela Esté, meu Pai, pela Sara. Sim, meu Pai, pelo seu namorado Cleito. Jesus, venha abençoar, venha trazer vitória, venha trazer paz, venha trazer alegria sobre esta casa, sobre esta família, pelo sangue de Jesus Cristo, ó Deus Pai Todo-Poderoso. Aquilo que eu não soube orar, que eu não soube pedir, meu Pai, por esse ouvinte, pela minha família, pela minha vida, pela vida da minha esposa, pela minha casa, pela minha família, que o teu Espírito Santo venha acrescentar na minha humilde oração e venha me ensinar a pedir com sabedoria, para que cada vez mais vidas venham a ser alcançadas. E que o teu Espírito Santo possa, meu Pai, continuar intercedendo a favor da minha casa, da minha vida, da minha família, pelo sangue de Jesus Cristo, ó Pai, Espírito Santo da verdade, continue intercedendo a favor de mim, da minha esposa, da minha casa, da minha família, por todos os ouvintes que estão aqui nos acompanhando, através do Facebook, através do programa Voz da Libertação. Sim, meu Deus, alcança a vida, alcança lá, alcança a família, Senhor, pelo sangue de Jesus Cristo, ó Pai, põe autoridade divina do teu Espírito Santo sobre a minha vida. Me usa, Senhor, me usa com autoridade, usa o teu servo, usa a tua igreja, usa, meu Pai, o círculo de oração, usa, meu Pai, usa, abençoa o teu servo, presbítero, meu Pai, Abimael, abençoa o teu servo também, presbítero, meu Pai, sim, meu Pai, ali, meu Pai, Joel, sim, meu Deus, abençoa, e usa também o teu servo, meu Pai, teu servo, irmão Romildo, meu Pai, com autoridade, como o Senhor tem usado, para a tua glória, Jesus.
1: Maravilhoso Deus, Senhor, meu Deus, em concordância com o teu servo, cooperador Eliseu, abençoa o teu servo, derrama as bênçãos na vida do teu servo, sua esposa, vai abençoando, abençoa milagrosamente os ouvintes do programa, a Voz da Libertação, na sintonia, meu Deus, no propósito da oração, aleluia, 98.9 FM de Porto Belo, também 89.1 Sara Brasil, os irmãos que estão conosco aqui no Facebook, meu Deus, no Instagram, meu Deus, aqui nesta live de oração, põe as tuas mãos, Senhor, estão conosco no propósito de 31 dias de oração, a poderosa campanha com o tema Lodebar, nunca mais, miséria, nunca mais, doença, nunca mais, angústia, tristeza, oh meu Pai, caiu tudo por terra, aleluia! Aleluia, aleluia, e conhecereis a verdade, e a verdade vos libertará. Derrama, Senhor, do seu poder, a tua graça, aleluia. Três cultos já foram realizados neste dia, hoje dia 20 de maio de 2026, 9 horas da manhã, foi algo tremendo que o Senhor fez, maravilha, pela manhã, que benção, ao meio-dia também, à tarde, multidão saíram curada, transformado pelo poder da palavra de Deus. Aleluia, Espírito Santo peleja e confirma o milagre das causas impossível. Visita os irmãos da cidade de Itapema, aleluia, Senhor meu Deus, da cidade de Itajaí, da cidade de Camboriú, meu Deus, de Porto Belo, de Bombas, de Bombinhas, aleluia, Senhor, tanta gente que estão conosco no propósito, aleluia, aleluia, Senhor, Tijucas, Tijuquinhas, aleluia, visita os irmãos lá da cidade de Tijucas, do Timbé, Deus de glória, aleluia, visita a Marinês e família, Deus de glória, confirma a benção, a Ingrid e família também, Senhor, põe as tuas mãos santas de poder, glória a Deus, a irmã Ana do Amaral, o Sandro do Amaral, aleluia, Deus de milagre, oh glória, põe as tuas mãos fortes, Senhor, visita o irmão Natanael na cidade de Biguaçu, aleluia, o Anísio também, Senhor, aleluia, aleluia, Deus de glória, os irmãos lá da Praia João Rosa, de Fundos de Biguaçu, Vendaval, aleluia, o presbítero Jócio Martins, aleluia, visita Maria que acabou de entrar em contato conosco aqui, aleluia, Senhor, glória a Deus, derrama as bênçãos, presbítero Jócio Nicodemos, aleluia, Martins, aleluia, abençoa o teu servo, a irmã Silvana, glória a Deus, aleluia, Senhor, os irmãos do norte da ilha, do sul da ilha, aqui do centro de Florianópolis, irmãos do continente, aleluia, os irmãos de São José, aleluia, aleluia, Senhor, vai derramando bênção, derrama os milagres das causas impossíveis, aleluia, Senhor, uma multidão está conosco aqui no propósito da oração, aleluia, a irmã Tereza, aleluia, que está aqui conosco no interior da igreja, aleluia, aleluia, pastor Samuel, a irmã Letícia, o Braia, que está aqui na igreja conosco, aleluia, o cooperador Jacir, sua esposa, aleluia, meu Deus, o presbítero Jessé, sua esposa, seu filhinho, o presbítero Joel, a irmã Denilce, a Gabriele, a minha esposa Daniela, a minha filha Amanda, a minha filha Mariana, a minha filha Thalita, vai derramando bênção, meu Pai, aleluia. Toda a nossa equipe de apoio, nossa equipe de trabalho aqui na sede, meu Deus, derrama as bênçãos no seu povo, confirma nesta noite, traz o povo, usa o pastor Joacir, a Marcele, Senhor, aleluia, aleluia, aleluia, aleluia, Senhor, pelo sangue de Jesus. Pelo sangue de Jesus Cristo faz maravilha, pelo poder de Deus, a campanha poderosa, quarta-feira, do grande mover de Deus, aleluia, aleluia, aleluia, Senhor, aleluia, opera o milagre nesta noite, traz o povo, Senhor, aleluia, o meu milagre vai virar notícia, aleluia, milagre, explosão de milagre vai virar notícia, oh glória, já tem milagre virando notícia, que benção, que maravilha, sete quarta-feira de vitória, Deus de glória, Deus de poder, põe as tuas mãos santas pelo sangue de Jesus, pelo sangue de Jesus, é o pedido das nossas orações, certo estamos e aguardamos na tua palavra, amém Senhor Jesus. Queridos ouvintes, irmãos internauta, tenha certeza de vitória, milagres, aleluia, daqui a pouquinho vocês vão contar o grande milagre aqui nas redes sociais, deixar gravado também aqui nos nossos estúdios, das nossas emissoras, que benção, que maravilha saber que os ouvintes, os irmãos estão conosco neste mesmo propósito. O próprio Deus, ele lança um desafio, né? 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mensais, é você ouvinte, é você irmãos internauta, que é o patrocinador, sou eu, é você, é o povo de Deus que patrocina esta obra, então você pode estar ajudando a obra de Deus com uma oferta de R$2 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Antes de nós ajudar a obra de Deus, Deus tem feito tudo por nós. Tem nos dado saúde, tem colocado nós no milagrão das portas abertas. 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porque muito antes de você ajudar a obra de Deus, Deus tem feito tudo, tudo, tudo por ti, por mim, pela sua família, enfim, a obra de Deus, ela é tremenda, é algo poderoso, faltou aqui o número da conta, né? Faltou aqui para nós o número da conta, mas você pode estar fazendo aquela transferência de amor direto da sua conta para a conta da igreja Deus e Amor. Deus abençoe a todos, orou com todos vocês, seus irmãos em Cristo, pastor Samuel Dulor, também cooperador Eliseu, despede de todos vocês, seus irmãos em Cristo, Romildo Alves, fiquem todos na paz do Senhor Jesus.
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3: Um instrumento nas mãos dele. Quero te convidar que hoje, essa tarde, em cima desse relato daquilo que eu vivi e aprendi lá em 94, 95, quase mais de 30 anos atrás, que você ouça a voz do Espírito Santo aqui essa tarde, porque eu tenho certeza que Deus quer tocar na sua vida. Eu sei que essa palavra, esse relato, aquilo que eu vivi e aprendi, certamente vai edificar a vida de muitas pessoas aqui essa tarde. Que Deus abençoe vocês, uma tarde abençoada para todos nós, e que o Espírito Santo possa continuar tocando no seu coração.
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queridos ouvintes do programa Voz da Libertação. Aceitem a paz de nosso Senhor e Salvador Jesus Cristo. Os cumprimenta Pastor Humberto Ramos nesta oração do entardecer, com milhões de ouvintes que nesse momento confiam na palavra de Deus, confiam plenamente que as mãos do Senhor estão estendidas para abençoar todo aquele que nele crê. Eu quero já ler aqui no texto bíblico, na palavra de Deus, no Evangelho de Mateus, capítulo 11, versículo 25, quando Jesus começa já orando, agradecendo a Deus, dizendo: naquele tempo, respondendo Jesus, disse: graças te dou, ó Pai, Senhor do céu e da terra, que ocultaste essas coisas aos sábios e entendidos e a revelaste aos pequeninos. Sim, ó Pai, porque assim te aprouve. Todas as coisas me foram entregue por meu Pai, e ninguém conhece o Filho senão o Pai.

sobre vós o meu jugo e aprendei de mim, que sou manso e humilde de coração, e encontrareis descanso para as vossas almas, porque o meu jugo é suave e o meu fardo é leve. Amado ouvinte, nós estamos numa batalha espiritual em todo o mundo. A humanidade sofre nas garras do inimigo. É uma batalha diária. Cada dia nós temos que vencer um leão. Temos que vencer legiões. Mas em nome de Jesus Cristo, estamos vencendo, porque Jesus Cristo é o nosso ajudador, nosso libertador, nosso salvador. Então você que está aí do outro lado, clame também, porque o diabo tem lutado contra você. O diabo tem lutado contra a tua família, mas Deus está conosco. E se Deus é por nós, quem será contra nós? Então clame ao Senhor agora, segura na mão de Deus, que Ele vai ajudar você a vencer esses ataques malignos, essas enfermidades, essa opressão maligna, em nome de Jesus Cristo. Ó Deus, nós estamos aqui primeiramente para agradecer ao Senhor, porque o Senhor tem batalhado em favor da família Deus e Amor. O Senhor tem batalhado, tem lutado com o teu povo, tem batalhado com os obreiros, o Senhor tem ajudado o presbitério, o diaconato, os pastores, dirigente, é o Senhor que tem ajudado. E temos que agradecer ao Pai, porque sem o Senhor não podemos fazer nada. É verdade, Senhor. E agora, eu já quero apresentar diante do Senhor essa família que está com preocupação, está inquieta, porque tem alguém da família passando momentos de dor, hospitalizado, outros acamado, outros oprimidos, outros viciado, e estamos na batalha, e o Senhor está conosco, e a partir desse momento, o Senhor já começa a repreender todas as legiões malignas. O meu Deus começa a arrancar agora essa opressão maligna, essa depressão, essa enfermidade maligna, essa seta maligna, esse dado inflamado do maligno, está arrancando agora, pelo poder da palavra de Deus, pelo sangue de Jesus Cristo. O meu Deus já está entrando nesta casa, o meu Deus está abençoando esta família agora, está levando a saúde para os enfermos, levando a libertação para os oprimidos, levando o perdão divino para os pecadores, levando a salvação para milhões de almas nesse momento que estão orando comigo nesta programação. Pelas redes sociais, tem milhões de pessoas orando agora, Pai. Ah, também através do rádio, da rede de rádio, Deus e Amor, milhões de pessoas em oração. E o poder de um cristão é oração, é o poder da oração que vai repreendendo todo o mal, toda macumbaria, feitiçaria, toda inveja. É o poder da oração que vai entrando nesse lar agora e abençoando esse casal, abençoando o esposo, a esposa, o filho, o estudante, o professor. Ó Deus, olha só, Senhor, quantas criancinhas também acreditam na tua palavra. Aleluia! E a oração dessa criança, o Senhor tem recebido e curado também as mamães que estavam doentes. Quantas milhões de pessoas foram curadas, libertas e hoje contam a bênção. Quantas pessoas contando bênção, ó Pai, agradecendo, contando bênção aqui na rede de rádio, através dos telefones, nos cultos diários, pessoas contando a vitória. Por quê? Porque o Senhor agiu, o Senhor operou, o Senhor libertou, o Senhor arrancou todo o mal que estava na família. Por quê? Porque eles oraram, eles buscaram a tua presença. Está escrito, a Deus, na tua palavra, no Evangelho de Mateus, capítulo 7, versículo 7, o Senhor Jesus está dizendo: pedi e dar-se-vos-á,
buscai e encontrareis, batei e abrir-se-vos-á, pois todo aquele que pede, recebe, aquele que busca, encontra, aquele que bate, a porta se abre, aleluia, e o Senhor já está abrindo portas.

Obrigado a Deus, porque esse irmão confiou no Senhor e está orando, e o Senhor já abriu a porta do emprego, o Senhor já resolveu aquele problema na justiça, o Senhor já falou com aquele juiz, com aquele advogado, aleluia. E quando o Senhor dá ordem, eles obedecem, até o diabo obedece, porque a ordem vem do Senhor, Criador do céu e da terra, aleluia. Por isso que Davi, salmista Davi, disse: o Senhor é o meu pastor e nada me faltará, aleluia. Como o apóstolo Paulo também disse: se Deus é por nós, quem será contra nós, aleluia. Somos vencedores, mais do que vencedores, por amor que Deus teve conosco através de Jesus Cristo. Ele sofreu, sim, ele apanhou, ele foi pregado numa cruz do Calvário, ele derramou sangue, sim, por causa da minha alma, por causa das almas dos pecadores no mundo inteiro. É verdade, Senhor. Jesus já realizou todo o plano divino, Jesus cumpriu a missão, venceu.

0: agora agradecendo, graças Senhor, pela tua vitória em nossas vidas, pelas bênçãos, pela saúde, pelo livramento, pelo pão de cada dia, pela família, Senhor. Ó, quantas pessoas têm esquecido de dar graças a Deus, ó Pai. Elas somente querem pedir, pedir e agradecer. É verdade, Senhor, como o Senhor disse na tua palavra, Jesus, quando 10 leprosos se aproximaram do Senhor Jesus, quando o Senhor descia do monte, o Senhor estava em oração, buscando a Deus em nosso favor. E quando o Senhor desceu, a unção do Senhor tocou naqueles 10 leprosos. E juntamente, numa só voz, eles gritaram: cura, Senhor, a nossa lepra. Estamos leprosos. Os 10 leprosos pediram, clamaram, e o Senhor disse: vai, vai até o sacerdote e mostra, mostra para eles o que eu fiz para vocês. Aleluia! E quando eles viraram as costas, começaram a andar e procuraram, cadê a lepra? Cadê a lepra da cabeça, do corpo, dos braços, das pernas? Cadê a lepra? Desapareceu. O Senhor deu uma palavra para os 10 leprosos. Quando eles começaram a andar em caminho à direção do sacerdote, cadê a enfermidade? Desapareceu. Uma palavra de Deus, uma palavra de Jesus, curou os enfermos. Somente uma palavra. Ó Deus! E depois passou um tempo, aí voltou somente um curado. E o Senhor perguntou: cadê os 9? Não foram 10 curados? Cadê os 9? Só um voltou. E aquele que voltou estava adorando, com o rosto em terra, agradecendo ao Pai. Ele nem foi no sacerdote, ele foi no Rei dos Reis, no Senhor dos Senhores. Ele voltou porque Jesus é mais importante ao sacerdote do sacerdote. É verdade, ao médico dos médicos. E o Senhor deu ordem, a doença foi embora. E agora, Pai, quantos leprosos estão orando comigo? Agora, Pai, quantos paralíticos estão orando comigo? Agora, meu Deus, quantos cancerosos estão orando comigo? Agora, dá uma palavra para eles agora. Oh, glória a Deus! E o Senhor já deu, o Senhor já deu uma palavra para eles. Vinde a mim, todos vós que estáis cansados e oprimidos, e eu vos aliviarei. E já está aliviando, a enfermidade já está saindo, a depressão já foi embora, os demônios já foram embora, a miséria já foi embora, os espíritos imundos já foram vencidos, derrotados pelo poder do sangue de Jesus Cristo. Aleluia, Senhor! Eu dou glória a Deus, porque o Senhor está conosco todos os dias. Foi o Senhor que prometeu: eis que estou convosco todos os dias até a consumação do século. Aleluia! E por isso, ó Pai, a tua igreja firmada na rocha, a igreja pentecostal Deus e Amor, que vai completar 64 anos dia 13 e 14 de junho, e estamos em festa. A festa é para o Senhor, festa de oração, festa de jejum, festa da palavra, festa de perdão divino, festa de salvação de alma, festa de libertação dos pecadores. Que lindo é o que o Senhor está fazendo, já fez, mas está fazendo e vai fazer dia 13 e 14 de junho, na grande festa, Senhor, de aniversário da tua igreja pentecostal Deus e Amor, e do programa Voz da Libertação, que estarão unidos aqui na sede mundial, as caravanas. Agora eu apresento os dirigentes, os trabalhadores da tua obra. São trabalhadores escolhidos por Deus, convocados, vocacionados por Deus, para fazer a obra de Deus. Aleluia! Para pregar o evangelho de Jesus Cristo. Ó querido Deus, nós apresentamos todos os dirigentes que já estão trabalhando. Eles têm responsabilidade, eles têm compromisso com as almas, as ovelhas do Senhor. Ó Senhor Jesus, quando chamou Simão Pedro, disse para ele: Simão Pedro, tu me amas? Ele disse: eu te amo, Senhor. Simão Pedro, tu me amas? Segunda vez. E Simão Pedro respondeu: eu te amo, Senhor. E por que a terceira vez? Simão Pedro, tu me amas? O Senhor sabe que eu te amo. E Jesus respondeu: apascenta, cuida das minhas ovelhas. Eu tenho muitas ovelhas ainda para buscar. Eu preciso de você. E ali começou a busca do Espírito Santo. Os obreiros, discípulos, começaram a buscar o Espírito Santo, a promessa de Jesus, e eles receberam do céu a promessa do Espírito Santo. Aí desceu fogo do céu, o Espírito Santo desceu, e foram batizados com o poder de Deus, com o Espírito Santo, com fogo, línguas de fogo, e línguas estranhas, aleluia. E aqueles discípulos foram cheios da tua graça, do teu poder, e começaram a evangelizar, pregar a tua palavra sem medo, sem preguiça. Ó Deus, e ali cresceu o evangelho, cresceu a salvação de almas, Senhor. Quando Pedro saiu lá do templo, e lá fora já tinha reunidos 3 mil almas, 3 mil almas, Senhor. Não tinha programa de rádio, não tinha redes sociais, não tinha ali pregação com folheto, mas as almas vieram pelo poder do Espírito Santo. É o Espírito Santo que convence quando o homem, quando a mulher se dispõe na presença de Deus, quando o homem, quando o obreiro, quando o dirigente, quando o pastor se dispõe e dizendo: eis-me aqui, Senhor, envia-me a mim. Aí o Senhor usa, apodera dele o Espírito Santo. É o Espírito Santo que trabalha em nome de Jesus. E agora, Senhor, o teu Espírito Santo está procurando homens e mulheres corajosos. Ó Senhor, já está encontrando o teu povo que está em oração comigo, em nome de Jesus Cristo. Já está orando pela família católica, já está orando por aquele irmão que é viciado nas drogas, já está orando por aquele viciado no cigarro, na bebida, no sexo, na prostituição, no adultério. Ó Deus, em nome de Jesus Cristo, ó Deus, visita agora os teus servos, os bons samaritanos, que estão trabalhando já com aquela lista, pegando nome por nome, de casa em casa, porque é ali que estão as almas, Senhor. As almas estão ali presas, e precisamos bater em porta, porta por porta. Quando o Senhor ordenou seus discípulos, 70 discípulos, vão de casa em casa, vão de casa em casa, aleluia, porque é ali que está o enfermo, ali está a pessoa presa pelos demônios. Vão de casa em casa, bate de porta em porta. Se eles não receber, bate o pó do vosso pé, porque ali esteve a oportunidade para cada pessoa, a oportunidade para cada alma, cada irmã católica, cada irmão católico, cada irmão religioso, em nome de Jesus Cristo. Ó Pai, o Senhor está batendo em cada porta, Pai. Diz a tua palavra em Apocalipse: eis que estou à porta e bato. É o Senhor, é o primeiro a bater na porta desta pessoa, Senhor, porque o Senhor sabe o sofrimento desta pessoa, acamada no leito de dor, não tem ninguém por ele, Senhor, mas o Senhor já está ali batendo na porta. E se ele abrir, o Senhor vai entrar, vai cear com ele, vai libertar ele, vai curar ele, vai salvar ele, e vai ser uma bênção nas tuas mãos, Senhor. Oh, que maravilha! Usa então, Senhor, os teus escolhidos em cada estado do Brasil, também nas nações, em cada continente, na América do Sul, na América Central, na América do Norte, lá na África, na Ásia, Oceania, nas Ilhas do Caribe, Palamanai, ali no presídio feminino, presídio masculino, ali nos hospitais, na UTI. Oh, Deus! Deus, em nome de Jesus Cristo. Abençoa o teu povo. A diretoria deliberativa já está trabalhando com projetos. Aleluia. O Senhor já leu alguns projetos. O Senhor já aprovou alguns projetos. É verdade. Eu confirmo aqui agora com oração. Ó, Deus, confirma para cada diretor, para a presidente, irmã Irene Miranda. Ela também entregou o projeto. Ó, Deus, a vice-presidente, irmã Débora de Almeida, pastor Lourival também já entregou esse projeto. Presbítero Davi Miranda Filho, neto, já entregou esse projeto também. Ó, Deus, os pastores da sede mundial, da diretoria, pastor Milton de Almeida, toda a família, pastor Antônio Osmar, toda a família, pastor Jorge Tenório, toda a família, Senhor. Ó, Deus, ali a diretoria deliberativa executiva também, presbítero Fabrício Beata, Wilson Siqueira, Marcos Magno, Gerry Adriane, Maria Josefina. Ó, Deus, a diretoria da Fundação Ribeiro também tem projeto. Irmã Ilza Rocha, Regina Tinonim, toda a família, e a família Deus e Amor. A família Deus e Amor também tem projeto, Senhor. Olha o projeto na mão desta mãe. O projeto na mão desse pai, o projeto na mão desse desempregado. Oh, glória a Deus. Ah, o projeto na mão dos cantores, da gravadora MC Music. A criança também tem projeto, pai. O Senhor já recebeu. Aleluia. Eu agradeço, Senhor, porque o Senhor tem abençoado a Igreja Deus e Amor nesses 64 anos. E agora, dia 31 de maio, é um domingo, o dia da evangelização mundial. Não só em São Paulo, mas em todo mundo. Todo mundo trabalhando. Todo mundo falando de Jesus Cristo. Todo mundo dizendo para o pecador: Jesus te ama. Jesus te liberta, Jesus te perdoa, Jesus te salva, Jesus te cura, Jesus abre a porta, lá macanda lá, em nome de Jesus Cristo, Pai. Uma evangelização mundial contra Satanás, contra esse espírito imundo que está matando pessoa todo dia, com enfermidade maligna, Senhor, com vício da bebida, do cigarro, que está matando milhões de pessoas todo ano. Ó, das drogas, Senhor, está destruindo família. Tem misericórdia, Senhor. Atende esse irmão que está orando comigo, atende esta mãe, atende esse pai, e dá a resposta da salvação para a família, em nome de Jesus Cristo. Ó Deus, nós agradecemos, Senhor, porque não podemos deixar de agradecer, porque o Senhor cuida de nós. O Senhor cuida do funcionário da sede mundial, das igrejas pentecostal Deus e Amor, que estão trabalhando nas rádios. É de madrugada, é de manhã, é à tarde, à noite. Essas rádios não param de funcionar, 24 horas, trabalhando, orando pelo povo, Senhor. É isso que o povo precisa, de homens e mulheres que oram por eles, porque Jesus gastou a vida dele orando por mim, orando por nós pecadores. Jesus não tinha pecado, não merecia sofrer, mas foi por nós. Por isso que estamos aqui, agora orando também, e Jesus está conosco, nos usando agora, abençoando essa família, abençoando esse lar, abençoando esse casamento, abençoando essa criança, Lamacandalá, abençoando esse funcionário no prédio administrativo. Abençoa teu servo também, Diego Almeida, toda a equipe ali na Central de Produção Internacional, ali no Departamento Jurídico, ali, Senhor, no Departamento de Obras, os engenheiros, ali a manutenção da Igreja Deus e Amor. Ó, Deus, abençoa também no Departamento Contas a Pagar, toda a equipe, a diretora Maria Josefina, que às vezes está preocupada com as contas da igreja, mas entregamos em tuas mãos. O Senhor é o dono do ouro e da prata. É, não vai faltar dinheiro para pagar as rádios, é o funcionário, as manutenção, as reformas da Igreja Deus e Amor. Ó, Deus, a construção da Igreja Deus e Amor, porque o povo está pedindo. A obra é do Senhor, o povo é do Senhor, os teus escolhidos, foi o Senhor que escolheu. Muitos são chamados e poucos escolhidos. É verdade. O Senhor trabalha com homens corajosos, valente, que confia no Senhor, que tem Jesus no coração, e quem tem Jesus já venceu o diabo, em nome de Jesus. Ó, Pai, eu apresento também agora nas tuas mãos, todos os irmãos que estão nos cultos nessa noite de quarta-feira. Abençoa o presbítero Kleber de Oliveira, que está conosco também. Abençoa o presbítero Rivair da Silva. Eles vão estar na sexta-feira também, na campanha da libertação total, porque muita gente precisa se liberto ainda do cigarro, da bebida, das drogas, da imoralidade, do mundanismo. Ó Deus, e nós estamos fazendo essa campanha para ajudar essas almas. Elas precisam de ajuda. Estamos aqui, Pai. O Senhor tem dado saúde ao teu servo, a dar força ao teu servo nessa noite, em nome de Jesus. E amanhã, quinta-feira, é aquela campanha, à tarde, é culto beneficente, a Fundação Reviver, que está cuidando do próximo, cuidando do necessitado, cuidando daquele que não tem roupa para vestir, aquele que está nas ruas, passando frio e chuva, aquele que não tem o pão. A Fundação Reviver é do Senhor, e o Senhor está estendendo a mão através dos teus servos. Que lindo! Quando vemos uma irmã estendendo a mão para o caído, levantando o caído, repartindo pão com aquele faminto, recolhendo aquela pessoa que não tem onde morar, é uma alegria para nós. É a tua mão trabalhando, porque de nós mesmos não temos nada, porque Jesus falou: sem mim nada podeis fazer. Ó Deus, eu agradeço, Pai, pelo teu servo, Diácono Elias Santos, que vai estar à tarde, amanhã, e aquele povo também, que tem compromisso com a Fundação Reviver, vão trazer as doações, aqueles cofrinhos com as moedinhas, aquele voto do carnê da Casa Aberta, os moradores de rua, agradece, porque estão sendo atendidos, eles são também alimentados, ouve a tua palavra, ali também muitos irmãos são atendidos na sua higiene, e ali são abençoados, muitos já encontraram emprego, outros encontraram família. Ó Deus, que alegria, Pai, é o trabalho do Senhor. Continua abençoando os idosos, os órfãos, abençoa também as viúvas, abençoa também a creche Arco-Íris, as professoras, os professores, a Escola Teológica Deus e Amor, abençoa também, Senhor, a Escola de Órfão lá em Mariporã, abençoa a Carreta 2 Saúde, abençoa o irmão Paulo Martins, que está lá viajando, para também inaugurar mais um trabalho da Fundação Reviver, nesse domingo. Abençoa a viagem da tua serva, presidente irmã Irene Miranda, também os irmãos que viajarão com ela, em nome de Jesus. Abençoa, meu Pai, todo o trabalho que os teus servos estão fazendo ali, meu Pai, ajuntando as tampinhas, também ajudando o Senhor com as latinhas, e ajudando para ajudar o necessitado. Tudo isso para ajudar o próximo, como o Senhor mandou, em nome de Jesus. Abençoa na sexta-feira, à noite, na madrugada, a vigília do renovo. Abençoa teu servo, pregador, que estará orando com a multidão na sexta-feira do renovo. E no sábado, Senhor, renovo também no sábado, na oração com a tua serva Rose, naquele círculo de oração, renovando as obreiras, fortalecendo as obreiras, abençoando as obreiras, em nome de Jesus. Abençoa também no sábado à tarde, pastor Jorge Tenório, a sua filha, a doutora Maria Cláudia. Abençoa também no sábado à noite a mocidade, Regenere, Projeto Expansão Jovem, todos aqueles que estão batalhando contra Satanás. Tem muitas almas ainda presas no mundo, no pecado, e o Senhor ainda vai ajuntar cada ovelhinha e congregar elas no seu rebanho, em nome de Jesus, Pai. Eu sei que o seu amor é esse, de ganhar o mundo inteiro. O Senhor morreu para salvar todas as almas. Ninguém pode ficar de fora. Obrigado, Senhor, em nome de Jesus. E domingo, Pai, domingo pela manhã, aquele culto, a família buscando o Espírito Santo para se fortalecer, para se renovar, para continuar na oração, no jejum, na consagração, santificação, e ser um ganhador de alma, porque o tempo do fim está chegando, porque o princípio das dores já chegou. É muita gente gritando, ai, ai, doente, é pessoa hospitalizada, é pessoa em casa, é doença, é problema, é ataque maligno, mas o Senhor levantou o teu povo que continua orando e vai continuar orando sem cessar, em nome de Jesus. E agora, Pai, domingo à tarde, aquele culto aquele culto profetizando no vale. Usa teu servo, pastor Marcos Magno, também os irmãos que estarão ali ajudando, o Wilson Siqueira. Ó Deus, nós entregamos em tuas mãos toda a nossa diretoria, mais uma vez, todo funcionário, em nome de Jesus, operador de áudio, de som, de câmera, está nas tuas mãos, porque se o Senhor não estivesse com eles, nada disso estaríamos fazendo. Essa transmissão que está entrando em todos os lares, hospitais, presídio, até no carro. Essa pessoa está com o radinho ligado, ouvindo, Senhor. Graças a Deus, porque tudo vem do Senhor. E agora, Pai, eu vou orar também com o irmão católico, a irmã católica que gosta da oração. É, irmão católico, orar é bom, mas salvação da tua alma é muito melhor. Então você vai abrir o coraçãozinho para Jesus entrar. Jesus já está aí, do teu lado, batendo na porta do teu coração. Não deixe de abrir a porta, é hoje. A sua salvação é hoje, não deixa para amanhã. Repita essas palavras comigo agora. Senhor meu Deus, eu reconheço que sou pecador. Eu necessito do perdão divino para minha alma. Senhor, salva minha alma. Em nome de Jesus Cristo estou pedindo. Ó Deus, tem misericórdia de mim, Senhor. Me liberta do pecado, do mundo. Me liberta dos espíritos imundos agora. Porque eu aceito o Senhor. E o Senhor entra no meu coração e faz a limpeza agora. Escreve meu nome no livro da vida, lá no céu, para o grande dia do arrebatamento. Eu vou estar com meu Deus para sempre. Obrigado, Senhor, por dar oportunidade a essas almas, que são milhões de almas, que reconciliaram, outras aceitaram e estão nas tuas mãos agora, em nome de Jesus. Amado ouvinte, aí na tela está escrito: quero aceitar Jesus, @ipda.com.br, e pelo telefone WhatsApp 011 950 94 46 45. Ali tem um conselheiro de Deus para ajudar você. Orou com vocês, pastor Humberto Ramos, e a paz do Senhor Jesus.
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4: Sorria. E já cheguei hoje espalhando amor, espalhando alegria. Isso mesmo, nós não sabemos quanto tempo temos aqui. Então vamos fazer desse tempo o melhor tempo que nós pudermos. E é com uma imensa, imensa mesma alegria que eu cumprimento a todos vocês com a paz do Senhor Jesus, lembrando sempre que eu não estou sozinha, porque nós estamos em seis. E por que que nós estamos em seis, Cido?
5: Porque eu, você, Lário, Pai, Filho e Espírito Santo. É, glória a Deus, glória a Deus, a paz a todos.
4: É muito bom falar do amor de Jesus Cristo, é muito bom ter experiências para dividir com vocês aqui. E sabe de uma coisa? Foi muito interessante que esses dias uma amiga me contou uma historinha. Ela foi lavar o quintal da casa dela e ali ela encontrou uma borboleta. A borboleta estava com a asinha da borboleta, ela viu que estava machucada. E ela disse assim, que ela fez tudo para poder tentar reanimar a borboleta. Inclusive, ela colocou pão para a borboleta comer.
5: Ah, pão. Bom, tentou, né?
4: Tentou. Tentou ali. Eu disse para ela, tinha que ter dado uma aguinha com açúcar para ela.
5: Então, um chazinho, né?
4: Exatamente.
5: E borboleta, sabe que você me pegou? Borboleta se alimenta o quê? De pólen também,
4: de
5: não?
4: De pólen, né? Das flores. E aí eu comecei a pensar, eu comecei a meditar ali e falei assim, Senhor, o que eu posso aprender com essa história, né? Uma pessoa vai limpar o quintal da casa, encontra uma borboletinha lá com a sua asinha quebrada e ela tenta ajudar, mas não teve jeito, a borboleta morreu. E aí eu me lembrei de uma historinha que há muitos anos eu ouvi, que era um homem que ele observava as borboletas que ali no jardim dele, no quintal dele, se reproduziam ali. E ele observou que todas as borboletas que estavam naquele ali no jardim haviam já saído do casulo e elas estavam... E elas já estavam voando, já estavam batendo asinhas ali, enquanto que uma borboleta que ele observou muito, ela não saía. Ela não saía e ele viu que as outras já tinham saído dali, então ele decidiu ajudá-la. E quando ele foi tirar a casca ali em volta, né, do casulo para ajudá-la, ele percebeu que ainda faltava a pontinha de uma das asas para poder estar pronta.
5: Ele abriu no momento errado.
4: No momento errado. E aquela borboletinha nunca voou. E aí, Cido, sabe que a borboleta, ela sofre uma metamorfose. É uma transformação, porque ela é uma lagarta. Aí ela se pendura ali no biquinho, né, numa árvore, num pé de flor ali. E ali ela vai se transformar naquela borboleta que vai sair ali. E ela tem um prazo muito curto, né, de vida. E observe bem, existem situações na vida que muitas vezes nós queremos agir da mesma maneira. Fazendo o quê? Ajudando a Deus. E se tem uma forma de ajudar a Deus que o ser humano nem percebe que ele faz, e eu já fiz muito isso, né? Hoje aprendi que não devo fazer isso, mas já fiz muito isso, é aquela coisa de, ah, Senhor, faz tal coisa para mim, mas faz assim, assim, assim. Né? Então, aí quando Deus está agindo, vai lá, ai, Senhor, mas não era assim que eu tinha pedido. Está sempre ali interferindo no trabalhar de Deus, na criação de Deus. Então diz, Senhor, eu a partir de hoje entrego nas tuas mãos. Dali a pouco está lá, ah, Senhor, mas do jeito que está, não dá. Precisa fazer isso, precisa fazer aquilo.
5: Entrega para Deus, mas depois toma, né?
4: Exatamente. Sempre querendo ajudar a Deus. Então, preste bem atenção. Sara quis ajudar a Deus. E o desfecho não foi bom. Não foi exatamente o que poderia ser, porque Israel hoje era para ser uma nação plena. Era para ser a nação que realmente simbolizava a presença de Deus. Era para ter aí todo o poder e toda a autoridade. E, no entanto, existe uma guerra constante entre a Arábia Saudita ali, né? Entre os países árabes, melhor dizendo, né? E Israel. Por quê? Porque ali entrou o fato dela ter dado Agar por esposa, né, a Abraão, gerou ali as nações árabes. E essas nações árabes, então, não todas, mas existem ali as que vivem em conflito com Israel. Inclusive, o país da Jordânia hoje, né, já tem aí, são neutros, mas no passado, que é vizinho, Samaria era, a antiga Jordânia era Samaria, né? Ou melhor, a antiga Samaria é Jordânia, o país da Jordânia hoje. E ali houve grandes conflitos ali entre eles e... Por causa disso, por quê? Porque sempre querendo ajudar a Deus. E eu fiz muito isso, porque eu falava para o Senhor, Senhor, faz assim, assim, assim na minha vida. Mas quando eu via que não estava indo na direção que eu queria, eu ia lá e interferia. Eu ia lá e interferia. Mas Deus sabe de todas as coisas. O processo não depende de nós. O processo depende de Deus. Essa metamorfose que a gente precisa viver para poder resolver uma situação, para poder mudar uma situação, ela não depende de nós. Não adianta a gente ir lá e querer colocar o dedinho lá, fazer alguma coisa, porque Deus, Ele é quem sabe o que realmente é bom para nós. Então eu vou lá e digo, Senhor, eu quero que faz assim. Mas lá na frente Ele vai ver, Ele está vendo que eu vou sofrer consequências por causa disso. Então Ele quer fazer do jeito dEle.
5: É, que é ação e reação, né?
4: É ação e reação. Não devemos nunca sermos precipitados quanto ao trabalhar de Deus. E uma vez que entregamos nas mãos do Senhor, devemos confiar com plenitude, sabe? Assim, plenamente nele, que ele vai resolver o nosso problema, que ele vai nos tirar daquela situação, que ele vai transformar, que ele vai pelejar ao nosso favor, mesmo que a situação pareça contrária.
5: É, porque às vezes a gente precisa passar mesmo por aquele grau de dificuldade muito grande para criar estrutura. Você citou muito bem a borboletinha. Para ela sair do casulo, ela faz tanta força.
4: Exato.
5: Mas tanta força que ela irriga toda a asa. Uhum. Naquele se esforçar.
4: Sim.
5: Aí quando ela sai...
4: O esforço é necessário.
5: Exatamente. O esforço, o sofrimento. Ela fala, não, sofrimento não é necessário. É, muitas vezes é. E a gente nunca vai chegar perto de entender. Mas a gente tem a possibilidade de receber a bênção através da fé, através da confiança.
4: Exatamente. É. E perseverando, se você entregou algo para Deus, deixa Deus cuidar. Porque Deus sabe o que é melhor. Eu já disse aqui e volto a repetir, viu, gente? Todos os dias eu recebo grande livramento. E o maior livramento da minha vida, que Deus tem me dado até hoje, é me livrando de mim mesma. Porque se fosse do meu jeito, gente, eu vou falar
5: meu
4: pra vocês.
5: Meu Deus do céu! Não tinha mais história.
4: Não tinha testemunho pra contar, não.
5: Então?
4: E você sabe que a gente tem que tomar muito cuidado, viu? Tem, inclusive, aí uns hinos que... Já observei, não aqui da nossa gravadora, graças a Deus, né? Mas tem uns hinos aí de vingativos, uns hinos, né, que estimula o cristão a esperar que Deus vá ser aquele Deus rude, aquele Deus que vai se vingar. Ou o Deus do Antigo Testamento, sabe? Aquele Deus vingativo que ia lá e fazia na hora.
5: É.
4: Me preste bem atenção, tome muito cuidado, que às vezes as pessoas criam essa expectativa, não porque Deus vai agir, porque Deus vai derrubar os meus inimigos, mas preste bem atenção, a palavra de Deus nos diz o quê? Diz o seguinte, ó, não lutemos contra carne nem sangue. Então, a sua luta não é contra o seu irmão, não é contra o pastor, não é contra alguém do seu trabalho, não é contra o motorista do ônibus, não é contra... Lembram que eu já contei aqui que a minha companheira de trabalho lá me humilhou e eu cheguei e falei para Deus, não, o Senhor precisa me justificar, o Senhor precisa, né? E Deus falou, não, você vai chegar lá e vai se humilhar. Por quê? Porque a nossa luta não é contra a carne nem sangue. Então, nós temos que tomar... muito cuidado com as atitudes que nós temos, viu? Principalmente aquelas pessoas impulsivas, né? O homem, ele não conseguiu ver, esperar o tempo da borboleta ali, e ali, por causa disso, ela não pôde nunca voar.
5: Ele comprometeu a vidinha
4: dela. Ele comprometeu a vidinha dela, exatamente. Então, tome cuidado para que você não comprometa a sua vida no futuro. Então, vai com calma, com parcimônia, sabe? Mantenha aí, né, aquela respiração contínua.
5: É porque a ansiedade, ela é tão perigosa. Eu sou uma pessoa muito ansiosa, né? A Lari até cruzou o braço.
4: Vocês não podem ver a cara da Lari.
5: É assim,
4: da Lari
5: aí aqui. Muito. Aí eu falo assim, ó, dela. Muito, na minha versão, muito ansioso 30%. Na versão da Lari, 95%.
4: É. Como assim muito ansioso? É totalmente ansioso.
5: Eu tenho buscado esse controle, sabe?
4: Sim,
5: é quase encontro, Lari. Mas assim, eu gosto de tudo muito rápido, mas quando se trata do meu relacionamento com Deus, aí tudo muda. E eu glorifico a Deus por dar essa sensatez.
4: Sim, sim.
5: Porque eu procuro fazer tudo. Mas tem coisa que não acontece, fala assim, ainda bem que não aconteceu. Sabe, a ansiedade para falar, já deu errado? Na realidade, não dá errado, só não era para ser.
4: Exatamente.
5: Né? Porque a gente começa a apontar muito erro. Ah, deu errado, deu isso errado. E a gente vai dizendo coisas que vão refletir de forma prejudicial pra gente.
4: Sim, sim.
5: Então a gente tem que tomar cuidado com o que fala. Até é evidente, pensamento pode vir, mas você com sabedoria você administra.
4: Sim.
5: Agora, quando a gente profetiza, aí já muda tudo, né?
4: Exatamente.
5: Ah, na minha vida dá tudo errado. Ah, minha vida não tem mais jeito. Já pedi pra Deus, mas parece
4: isso é
5: que
4: muito
5: Deus
4: bom
5: não
4: que
5: ouve.
4: Você tá falando. Cuidado com o que você profetiza pra sua vida.
5: É.
4: E você sabe que quando nós falamos, nós mentalizamos, né? E o fato de mentalizarmos algo ruim, algo que realmente vai por exemplo, tem pessoas que às vezes elas se decepcionam tanto com Deus, né? Na maneira dela, no ponto de vista dela. Ah, Deus deixou acontecer tal coisa comigo, então, vou ficar de mal de Deus, né?
5: É.
4: Né? Mas a pessoa, ela não está entendendo o processo. O processo, ele é até mais importante do que realmente a vitória alcançada. A vitória só ocorre, você só chega naquele ponto, por quê? Porque teve um processo. E mesmo que o processo seja doloroso, gente, a maior vitória de Cristo sobre o nosso pecado, sobre a morte, sobre tudo, foi o quê? Foi a ressurreição. E a ressurreição só aconteceu por quê? Porque ele passou pela morte. E ao passar pela morte ali, ele ainda passou por todo aquele sofrimento. Ao passar por esse sofrimento, o que ele fez? Ele tirou de sobre nós as maldições que haviam. Ele tirou sobre nós o jugo da morte, que era de morte eterna. Se ele não tivesse passado por tudo isso, nós não teríamos salvação em Jesus Cristo. Estávamos para sempre condenados no erro. No erro, porque nós éramos gentis. Aqui no Brasil, né? Só os que nascessem ali em Israel e que praticassem a lei corretamente, viu? Corretamente. Só esses seriam salvos. Os demais, não. Então, todo para poder chegar ali, houve um processo. E o processo foi de dor, foi de sofrimento. Então, nunca despreze o processo. Nunca despreze a metamorfose que você precisa passar ali para que você possa realmente alcançar os objetivos de Deus para a sua vida. Porque os propósitos deles, o objetivo dele é muito maior do que o nosso.
5: Muito
4: e
5: maior.
4: É por isso, viu, Cido? É por isso que eu sempre observo o trabalho das instituições Reviver. E observo de perto. Vocês pensam que foi fácil chegar até aqui? Não foi fácil não, gente. Foram muitas orações, muitas lutas, teve multas que tomamos porque não saíam exatamente como nós pretendíamos. Então, assim, no começo foi com uma boa intenção, com coração aberto de amor, oração e tal, mas éramos leigos em relação às leis, então precisou se aprender muito, precisou sofrer muito até chegar aqui. Mas hoje, quando eu olho para aquelas criancinhas lá na creche, para os nossos idosinhos, quando eu vejo os projetos que estão sendo realizados pelo Brasil inteiro, isso me dá uma satisfação que eu paro e penso assim, meu Deus, como valeu a pena, como valeu a pena. Então, preste bem atenção para que você aprenda também que o processo, sim, é doloroso, mas ele nos leva a lugares melhores do que nós imaginamos, mais altos do que nós pensamos. E olha, e às vezes é até difícil você olhar para trás e pensar assim, nossa, eu passei por tudo isso. Não, passamos sim, mas estamos vencendo diariamente, porque todos os dias que se coloca na mesa de um necessitado ali o arroz e o feijão para que eles possam se alimentar, é uma vitória para nós. E é por isso que eu convido você a passar por esse processo, viver essa metamorfose, esse processo de transformação, de entender o amor ao próximo e doar de si mesmo, fazer o seu papel, o seu trabalho, abrindo o seu coração, abrindo aí a sua mão e abraçando a causa, com amor mesmo, para você poder entender que no final, pode ter certeza, você vai bater as asas aí, glorificando a Deus, porque é o que eu tenho feito nos dias de hoje, glorificando a Deus por tantas vidas que estão sendo abençoadas. Quer ajudar as instituições a reviver? Preste atenção como você faz agora.
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4: E chegou aquele nosso momento todo especial, momento de meditarmos na palavra de Deus. Eu amo esse momento, porque ouvir Deus falar, gente, não tem preço. É algo realmente que só os céus explicam. E a Bíblia é o quê? O nosso manual de vida na Terra, onde nós temos ali todas as expressões de Deus a nosso favor, para nos corrigir, para nos conduzir a uma vida santificada, uma vida diferenciada na Terra. Porque sabemos bem que tudo aqui é passageiro, viu? Mas a vida com Cristo, ela é eterna. E hoje vamos ler no livro de Colossenses, capítulo 3, versículo 1, que diz o seguinte: portanto, se já ressuscitastes com Cristo, buscai as coisas que são de cima, onde Cristo está sentado à destra de Deus. Pensais nas coisas que são de cima, e não nas que são da terra, porque já estáis mortos e a vida está escondida com Cristo em Deus. Esta palavra é uma palavra que, talvez se a pessoa não tenha um entendimento mais, mais profundo na palavra de Deus, vai pensar assim: como que eu estou morto? Né? Como que eu posso estar morto? Observe bem. Quando a Bíblia fala que para a vida terrena nós já estamos mortos, é porque nós decidimos viver naquela expectativa de não uma vida terrena, mas a expectativa de uma vida na glória, de uma vida diferenciada, de uma vida triunfante. E observe bem, nós construímos um propósito, não é? Nós precisamos passar por várias situações. Como eu falei aqui anteriormente sobre esse processo de transformação, de metamorfose, esse processo, né, que todos nós passamos, que é um processo longo de vida aqui na Terra, na verdade, é somente uma preparação para tudo aquilo que nós vamos viver lá nos céus. Então, viver o bem, praticar o bem, nós estamos praticando. Nós estamos construindo em nós, olha que profundo isso, construindo em nós, no nosso ser, porque é o nosso corpo que morre, mas a nossa alma, ela é viva, ela permanece, ela vai estar viva lá no céu. E esta alma, ela já vai desde aqui da terra se acostumando com o bem. Então, quando nós dizemos que estamos mortos para o mundo, é porque deixamos de praticar as coisas do mal, deixamos de praticar as coisas que vão nos vangloriar terrenamente, mas que não tem nada de bom, nada que nos acrescente na nossa vida eterna, na nossa vida com Deus na glória. Se estamos passando por um processo, se estamos passando aí por uma metamorfose, exatamente, essa é a palavra, viu? Por uma metamorfose, vivendo um processo de transformação do mal que vivemos nessa terra, do mal que às vezes não está em nós, mas está ao nosso redor, através de outras pessoas, através de situações. Então, nós não repetindo o mesmo mal, não praticando as mesmas ações, tendo as mesmas atitudes, então nós estamos construindo em nós um bem que a nossa alma carregará com ela. É a preparação, é o processo ali de transformação para a vida eterna. O mal não tem vez lá no céu. De tal maneira que Deus expulsou Satanás de lá, né, do céu, por causa disso. Quando o mal tentou triunfar ali, tentou dar a sua cara ali, Deus já colocou ele para fora, porque lá é sua paz, é sua alegria, é sua felicidade, e nós já começamos a viver isso aqui. Nós temos um grande exemplo para poder recordar aí na palavra de Deus, que é quando Moisés tira o povo do Egito. O povo sai do Egito, ele vai passar por o quê? Por um processo no deserto. Ele vai viver na dependência de Deus. Ele vai comer aquilo que Deus der para ele comer. Ele vai beber a água onde Deus disser: aqui que está a fonte. Mas Deus vai livrar, Deus vai guardar, e é um processo do bem. Nem sempre o processo do bem, de viver o bem, é um processo calmo, é um processo tranquilo, é um processo que vai te levar para poder dizer: a minha vida é uma maravilha, a minha vida é só felicidade, aqui tudo dá certo. Não, o processo, para que nós possamos aprender a viver o bem, nós precisamos praticá-lo e aprender também. Eu sempre digo assim, ó, nenhuma situação é em vão na minha vida. Então, se às vezes alguém é desaforado, né, ou alguém vem para mim e fala uma palavra má, aí no mesmo instante eu já penso, o que eu posso aprender com isso? Eu posso aprender que o meu comportamento... Ontem mesmo eu estava no supermercado, quando eu ouvi o atendente do supermercado falando palavrões junto com um outro atendente lá. E naquela hora eu me senti constrangida e eu já pensei na mesma hora, o que eu posso aprender com isso? Eu não posso chegar nele e dizer, você não pode falar palavrão, você não deve falar palavrão, porque não está em mim fazer isso. Quem deveria fazer isso é o encarregado dele, alguém que... né? Mas eu já pensei na mesma hora, se eu fosse dona de um supermercado, eu já estaria ali no meu contrato de trabalho, proibido falar palavrão no meu local de trabalho. Eu já ia colocar isso, se eu fosse um gerente, eu já ia colocar ali. Por quê? Porque eu aprendo que no meu dia a dia, aquela pessoa fez algo que para mim foi mal, não foi bom, mas eu aprendi que eu não praticar aquilo me faz muito bem, e eu aprendi que quando aquela pessoa... que são situações que eu não devo fazer de jeito nenhum, e que aquela pessoa talvez não tenha notado o quanto ela me incomodou com aquelas palavras dela ali. Mas o que nós aprendemos através da palavra de Deus com esse ensinamento? É exatamente isso. Se nós não praticarmos o mal que vemos no outro, nós estamos preparando a nossa alma, preparando o nosso eu para poder viver o bem, porque o bem gera o bem. Uma vez que nós decidimos viver em Cristo, nós precisamos morrer para essas coisas, essas práticas do mundo. A prática de ofender as pessoas gratuitamente, a prática de querer que seja tudo do nosso jeito, é realmente renunciar o nosso eu. Por isso que nós morremos para o mundo. Meu eu morreu para o mundo. Agora o meu alvo é o céu. Eu vou pensar somente no que está por vir, e não é o que está por vir nesta vida, mas o que está por vir na glória. É juntar tesouros no céu. E aqui, ó, no versículo 1 está bem claro o que diz, ó: portanto, se já ressuscitastes com Cristo, buscai as coisas que são de cima, onde Cristo está assentado à destra de Deus. Por que já ressuscitaste? Está falando então aqui uma pessoa que já morreu e já ressuscitou, que já passou pelo processo da morte e agora já ressuscitou? Não, aqui está falando da pessoa que já encontrou com Jesus, já conheceu a Jesus, já aceitou a Jesus, já decidiu viver com Cristo na sua vida. E ao decidir viver com Cristo, então ela já não está mais morta para a vida eterna. Ela já tem a garantia da vida eterna, mas ela está morta para as coisas deste mundo. Então, praticando sempre o bem, olhando para Cristo, olhando para o céu, olhando para cima, vamos seguir em fé, em harmonia, em comunhão. E olha, vou dizer uma coisa para vocês: não deixe o mal que está no outro prejudicar o seu dia, não deixe o mal que está no outro aborrecer a você. Não, dá um glória a Deus, dá um aleluia, diga: eu sou feliz com Jesus mesmo. E tem uma coisa que coloca o inimigo debaixo dos nossos pés, sabe o que é? É quando nós damos um glória a Deus e aleluia. E vou dizer uma coisa: você não precisa provar nada para ninguém, você precisa que você mesmo aceite quem você é, da maneira que você é. Ah, eu tenho que provar para fulano que eu sou bom. Não prove nada para ninguém. Você simplesmente pratica, que isso passa a ser algo natural. E ao ser algo natural, acredite, vai fazer parte da sua vida de uma maneira que você nem percebe. O bem vai ser tão natural que quando você vê alguém fazendo mal, aquilo vai te incomodar profundamente. Por quê? Porque não está em você. Você não tem mais o seu caráter humano, mas o caráter de Cristo. E o caráter de Cristo é um bom caráter, pode ter certeza. Pois é, chegamos no finalzinho de novo, né?
5: De
4: do
5: novo.
4: Nosso programa. Chegamos mais um... Eu já falei que o tempo é curto, mas fazer o quê, né? Então, nesse momento, que Deus abençoe a todos vocês. Muito obrigado por nos fazer companhia, por nos permitir entrar na sua casa. E é com muito amor e com muita alegria que nós fazemos toda essa programação pensado em você. Então, Deus abençoe, Cido.
5: Amém, Deus abençoe, a paz a todos e até o próximo Informativo Reviver.
4: Até o próximo, Lari.
8: Tchau, tchau.
4: Fiquem todos Deus com Deus, amor, permitindo ele. Nós voltamos.
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0: Brasília, 19 horas.
1: Está no ar a Voz do Brasil. As notícias do governo federal que movimentaram o país no dia de hoje.
2: Olá, boa noite.
0: Boa noite para você que nos acompanha em todo o país.
2: Quarta-feira, 20 de maio de 2026.
0: Vamos ao destaque do dia. Combate à violência contra as mulheres.
2: Proteção no ambiente digital. Plataformas deverão retirar das redes conteúdos íntimos divulgados sem consentimento.
0: Presidente Lula também sanciona projetos que ampliam o cuidado com as vítimas e endurecem medidas contra os agressores.
3: Todo mundo precisa trazer para si a responsabilidade de que a luta não é dos outros, a luta não é dela, a luta não é feminina, a luta é de ser humano.
2: E ainda, Brasil ganha mais de 500 mil novos professores prontos para a sala de aula.
0: Esse é o resultado da primeira prova nacional docente, Jéssica Gonçalves.
4: Com base nas novas regras para a educação à distância, o MEC informou que todos os cursos de licenciatura EAD não podem abrir novas matrículas e serão encerrados quando as turmas concluírem a formação.
2: Em menos de 24 horas, Move Táxi e aplicativos já tem mais de 160 mil motoristas inscritos.
0: O programa oferece 30 bilhões de reais em créditos para o financiamento de carros zeros com juros mais baixos. Nazi Brum.
5: As condições de financiamento para homens e mulheres são diferenciadas. Pelo programa, as mulheres podem dispor ainda de 15 mil reais para comprar equipamentos de segurança.
2: Hoje, na apresentação da Voz do Brasil, Mariana Jungmann e Luciano Seixas.
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0: E a partir de agora, plataformas digitais serão responsabilizadas, por exemplo, por publicar fraudes, tentativas de golpes e violência contra mulheres e meninas. A medida regulamenta o marco civil na internet. Os anúncios foram feitos no dia em que marca os 100 dias do Pacto Nacional Brasil contra o Feminicídio, firmado entre os três poderes, executivo, judiciário e legislativo. O presidente Lula destacou os avanços que o governo tem feito para combater agressões domésticas e o feminicídio e convocou toda a sociedade para aderir à luta.
1: Todo mundo tem que se sentir agredido quando uma mulher é agredida. Todo mundo tem que se sentir violentado quando uma menina de 12 anos é violentada. Todo mundo precisa trazer para si a responsabilidade de que a luta não é dos outros, a luta não é dela, a luta não é feminina, a luta é de ser humano.
0: Durante o evento, também foram sancionados projetos de lei que criam um Cadastro Nacional de Agressores, ampliam as determinações para afastamento imediato do agressor do convívio com a vítima, endurecem medidas contra criminosos que continuam ameaçando mulheres, mesmo após a prisão, e reduzem burocracias para acelerar a efetivação de medidas protetivas. A primeira-dama, Janja da Silva, destacou a importância do trabalho conjunto que o Pacto Brasil contra o Feminicídio desenvolveu.
2: Proteger a vida das mulheres não é pauta de um ou de outro grupo, de um único governo e de uma só instituição. É uma missão coletiva. Quando convocamos todos por todas, buscamos unir as múltiplas vozes que ecoam pela proteção da vida das mulheres.
0: Nesses 100 dias, o governo do Brasil promoveu um mutirão nacional que resultou em mais de 6.300 prisões de agressores, com 30 mil medidas protetivas acompanhadas e mais de 38 mil vítimas atendidas. Já as Casas da Mulher Brasileira realizaram 148 mil atendimentos neste ano e chegaram a 12 unidades em funcionamento no país. Além disso, mais de 6.500 agressores passaram a utilizar dispositivos de rastreamento e o Ligue 180 ampliou o atendimento para 24 horas por dia, por telefone, WhatsApp, e-mail e videochamadas em Libras. No primeiro trimestre de 2026, foram registrados 301 mil atendimentos. Reportagem Márcia Fernandes.
3: E a gente segue falando desse assunto porque nós temos conosco aqui no estúdio da Voz do Brasil a secretária nacional de enfrentamento à violência contra a mulher, Estela Bezerra.
4: Ela vai nos falar um pouco mais sobre as medidas assinadas hoje pelo presidente Lula na proteção dos direitos das mulheres. Boa noite, secretária, bem-vinda.
5: Boa noite, é um prazer imenso estar aqui com vocês.
4: Secretária, vamos começar falando dessa regulamentação do Marco Civil da Internet para ampliar a proteção das mulheres no ambiente digital. Um decreto assinado hoje pelo presidente determina que as plataformas retirem conteúdos íntimos de mulheres vazados sem o consentimento delas. Quais são os termos dessa determinação e como é que vai funcionar para que as mulheres consigam essa retirada rápido, urgente?
5: Olha, o decreto ele de imediato obriga as plataformas digitais a se corresponsabilizarem por esses conteúdos, fazendo com que as plataformas criem canais específicos de denúncia, retirem os conteúdos ofensivos até 2 horas, promovam e mantenham as provas e ainda divulguem o canal do 180 para que as mulheres possam ter acesso a outras informações. É o compartilhamento da responsabilidade dos conteúdos veiculados com as plataformas digitais.
3: E aí a expectativa, então, é que com essa responsabilização das plataformas que a senhora mencionou, elas se tornem mais proativas nesse processo, ou seja, elas próprias já façam esse monitoramento, já façam essa retirada e isso resulte em mais agilidade?
5: A proposta é essa, que tenha proatividade, corresponsabilidade. Se os meios de comunicação, que são concessões públicas, são corresponsáveis pelos conteúdos que veiculam, as plataformas digitais também o são. Eles têm tecnologias e filtram para aquilo que é necessário. Então, terá que ser também usar a tecnologia para a proteção das meninas e das mulheres. Isso também se estende às inteligências artificiais que, por exemplo, retiram as roupas das pessoas, das mulheres e meninas e que oferecem imagens falsas produzidas sinteticamente. Isso também será vedado pelo decreto.
3: Ah, isso é um ponto que eu acho interessante a gente abordar. Elas também, então, vão ter que se responsabilizar quando há esse uso de inteligência artificial para simular uma nudez, por exemplo, que nunca foi feita, inclusive.
5: Exatamente. E hoje você tem plataformas que ofertam isso.

0: tirar a roupa das pessoas. Isso é uma questão ética. Então, nós colocamos também no decreto que a inteligência artificial ela é vedada a esse uso e a plataforma é responsável pela veiculação dessas imagens falsas.
1: E os criminosos que fazem, que publicam esse tipo de coisa, também serão mais facilmente identificados? Porque as plataformas terão que guardar e fornecer, né, quando solicitadas, informações sobre a origem dessas publicações, né?
0: Sim, a tecnologia é capaz de rastrear absolutamente tudo, de onde é postado, como é reproduzido. Essas 2 horas, inclusive, elas são muito poucas. Em 2 horas você pode ter uma difusão, uma disseminação de informação muito grande. Portanto, ele vai ser obrigado a vedar essa difusão e também a apagar esses conteúdos. Eles vão ter que investir em tecnologias para isso, porque ele já investe isso em termos de mercado. Então, vai ter que investir também para a proteção das mulheres.
2: Agora, secretária, também foi sancionada hoje a lei que cria o Cadastro Nacional de Agressores. Esse cadastro, ele poderá ser acessado pelas mulheres, ele vai ser uma consulta pública ou ele vai ser de uso exclusivo de autoridades, por exemplo, para a polícia fazer investigações?
0: Isso ainda não está resolvido, isso vai ser regulamentado, né? Essa é uma lei que foi sancionada hoje, ela vai precisar de regulamentação e é necessário que a gente tenha muito zelo, muito cuidado com os conteúdos que vão ser utilizados. O que a gente tem compreensão é que esse cadastro vai reunir estupradores, feminicidas, agressores, tanto físicos como psicológicos, e esse cadastro de imediato será utilizado para investigação, mas há possibilidade de uso específico para usuários também. Isso ainda vai ter uma discussão na regulamentação da lei.
1: Outra preocupação, secretária, é com a proteção das mulheres vítimas de violência que denunciam seus agressores. Hoje também foram oficializadas medidas para oferecer mais segurança a essas mulheres. Que medidas foram essas?
0: Existem 2 situações muito preocupantes. Uma é aquela em que o agressor continua insistindo em ameaçar as mulheres. Acho que vocês acompanharam. Agressores que são presos e dizem vou matar e dentro do presídio continuam a agir para que essas mulheres tenham a vida atormentada e às vezes sejam vítimas de feminicídio. Então é um endurecimento das leis dirigida aos agressores que persistem em fazer ameaça e a outra é o afastamento imediato do agressor do lar. Muitas vezes as mulheres ficam submetidas a voltarem para a residência. Existe 65% das mulheres, elas não têm só dependência emocional, têm dependência financeira, ou total ou parcial. E nesse sentido é preciso afastar o agressor do lar. Então, aumentaram as condições de afastar de imediato o agressor do lar.
2: Bom, para concluir, a gente não pode deixar de mencionar, né, secretária, que a gente está completando aí 100 dias do pacto entre os 3 poderes para esse combate ao feminicídio e à violência contra as mulheres. Queria que a senhora dissesse para a gente o que se pode destacar de avanços nesse período.
0: Olha, a gente avançou muito na ideia de responsabilização do agressor, de não naturalização da violência, porque quando a sociedade diz que um agressor fica solto ou não é punido, a gente está dizendo que ele está agindo comumente, né? Mas existe um grande destaque, né? É a articulação dos 3 poderes, onde o executivo, o legislativo e o sistema de justiça estão agindo coordenadamente, e ainda um desafio muito grande para a sociedade brasileira, que é a gente trabalhar com prevenção. Quando a gente falou em ambiente digital, a gente não está falando só de conteúdos criminosos, a gente está falando de conteúdo de ódio, de ideia de civilidade, que está indo aí nessas rede pills ou pílulas vermelhas, né, que são inclusive com atores que são capazes de ir para a mídia para dizer mentiras, criando situações e factoides que dá a entender que as mulheres são agressoras. Então, nós vivemos um momento em que a prevenção, a ação nas escolas, nos meios de comunicação, nas instituições religiosas, precisam disputar um modelo de civilidade. E eu acho que o presidente Lula fez um movimento muito importante. Quando ele chama os homens para o centro do debate, ele desloca a questão. Então, tem 2 deslocamentos. Os homens estão no centro do debate. Se são agressores, podem ajudar a resolver o problema. O outro é que a vergonha não pode ser da vítima. Então, nós estamos nessa construção de uma sociedade que tem um modelo civilizatório onde as mulheres precisam ser respeitadas e não executadas pelos seus parceiros íntimos. Porque a diferença da violência contra os homens e da violência contra as mulheres é justamente que o seu agressor faz parte da sua relação de intimidade familiar. E isso é insustentável.
1: Muito bem, nós conversamos com Estela Bezerra, secretária nacional de enfrentamento à violência contra a mulher. Muito obrigado por sua entrevista aqui à Voz do Brasil.
0: Eu que agradeço, Luciano.
2: As empresas de tecnologia Google, Meta, TikTok, Kuai e Microsoft foram notificadas pela Advocacia Geral da União, que solicitou a colaboração no combate e na prevenção de fraudes digitais relacionadas ao programa Novo Desenrola Brasil.
1: A iniciativa tem como objetivo apoiar famílias brasileiras na renegociação de dívidas.
2: Na notificação encaminhada às empresas, a instituição destacou que os golpes digitais, além de explorarem a vulnerabilidade dos beneficiários, fragilizam a confiança em políticas públicas legítimas e representam um dano à credibilidade das ações estatais.
1: Motoristas por aplicativo e taxistas já começaram a se inscrever no Move Táxi Aplicativos para o financiamento de veículos novos.
2: O governo do Brasil acredita que o programa tem potencial para comercializar até 300 mil veículos em todo o país.
1: E o programa traz vantagens para as mulheres, como taxas de juros mais baixas e recursos para a compra de equipamentos de segurança.
3: Em menos de 24 horas, 164 mil motoristas se inscreveram para participar do programa Move Táxi Aplicativos. Podem participar motoristas de aplicativo com cadastro ativo há pelo menos 12 meses, com ao menos 100 corridas na mesma plataforma e taxistas registrados e em atividade. As condições valem para carros novos de até R$ 150 mil, reais, de montadoras habilitadas no programa Mover. O taxista Francisco Neto, de Brasília, acredita que assim todos saem ganhando.
4: Parece que é um projeto bom, né? Todo mundo ganha, né? Porque se a frota está renovada, é tendência que melhora para todo mundo.
3: Para fazer a inscrição no programa, basta acessar gov.br/movebrasil. Como conta o Wallace Moreira Lima, secretário nacional de Desenvolvimento Industrial, Inovação, Comércio e Serviços.
5: A partir desse link que o trabalhador se cadastra, ele já vai ter a informação em 5 dias se ele estar apto ao programa. E aí ele já vai saber que ele pode se beneficiar desse programa.
3: E as condições de financiamento para homens e mulheres são diferenciadas, como explica o secretário Wallace Moreira Lima.
5: Para as mulheres, terá uma taxa de juros menor, a carência para o homem e para a mulher são de 6 meses. Para o homem, o financiamento em até 60 vezes, mas para as mulheres em até 72 vezes.
3: Pelo programa, as mulheres podem dispor ainda de R$ 15 mil para comprar equipamentos de segurança. Para a motorista por aplicativo, Karine Trindade, uma oportunidade para as mulheres.
6: Para nós, é uma grande vitória e para as mulheres que vai ter os juros mais reduzidos também e esse financiamento mais facilitado para todos os trabalhadores e trabalhadoras de aplicativo.
3: O total de crédito disponível para o programa é de R$ 30 bilhões por meio do Banco Nacional de Desenvolvimento Econômico e Social, BNDES. Os financiamentos devem ser efetivados a partir do dia 19 de junho. De acordo com o Ministério da Fazenda, esse prazo é necessário para definição de detalhes e informações aos bancos comerciais sobre o programa. Com locução de Nazi Brum, reportagem de Luciana Colares de Holanda.
2: Hoje, no programa Bom Dia Ministro, produzido pela Empresa Brasil de Comunicação, Volney Queiroz, da Previdência Social, afirmou que o governo trabalha para reduzir a fila do INSS.
1: Entre as ações para reduzir as filas estão a realização de mutirões e a contratação de novos peritos.
2: Segundo o ministro, a fila de solicitações do INSS caiu mais de 500 mil nos últimos 2 meses e agora está no menor patamar em 16 meses.
7: O nosso desafio, a nossa tarefa é deixar essa fila abaixo de 1.300.000, ou seja, 1.300.000 é só o fluxo do mês, não tem ninguém esperando, e abaixo dos 45 dias. E nós estamos indo bem nessas duas categorias, digamos, e estamos avançando bem. Estou querendo zerar essa fila até o final desse ano.
1: equipe de meio ambiente do governo do Brasil fez um alerta para os impactos de 5 projetos de lei em tramitação no Congresso Nacional, que, segundo o Ministério, se forem aprovados, vão trazer grandes prejuízos ao ecossistema no país.
2: De acordo com o Ministério do Meio Ambiente, os textos podem permitir, por exemplo, que uma espécie em extinção não faça parte da lista nacional oficial, se houver interesse econômico, reduz áreas protegidas e restringe punições de crimes ambientais.
1: Entre os pontos criticados está a proibição do uso de imagens de satélite para embargos remotos em áreas desmatadas. Segundo o presidente substituto do IBAMA, Jair Schmidt, grande parte das fiscalizações contra o desmatamento depende dessa tecnologia.
8: Hoje eu diria que 2/3 de todas as autuações que o IBAMA realiza, voltada à fiscalização da flora, combate ao desmatamento, né? Não só na Amazônia, nós temos um olhar específico para a Amazônia, mas também nós temos desmatamento nos outros biomas, né? Alguns muito sensíveis, que também são afetados por vários desses projetos de lei antiambientais.
2: O ministro do Meio Ambiente e Mudança do Clima, João Paulo Capobianco, informou que vai continuar atuando junto a deputados e senadores para discutir os projetos.
9: Continuamos atuando na Câmara, lá, debatendo, buscando o entendimento, mas está muito difícil, como vocês têm visto. Vamos atuar no Senado e vamos atuar após, caso isso tramite seja aprovado no Senado, vamos também trabalhar em relação a apresentar ao Presidente da República esses fatos, para que o presidente possa analisar os encaminhamentos que deverá propor.
1: O Brasil ganha reforço de quase 500 mil professores considerados qualificados para o ensino.
2: É o que apontam os resultados da Prova Nacional Docente, realizada pela primeira vez no ano passado.
1: A avaliação integra o exame teórico do ENAD das licenciaturas, que avalia a formação inicial de professores.
2: O Ministério da Educação divulgou os dados hoje e anunciou mudanças nos cursos de licenciatura com base nas novas regras da educação à distância.
10: A primeira edição da Prova Nacional Docente teve quase 1.100.000 inscritos. Criada dentro do programa Mais Professores para o Brasil, a Prova Nacional Docente não é obrigatória, mas pode ser usada por estados e municípios em concursos públicos e processos seletivos para professores. Ao todo, 1.530 redes de ensino aderiram à prova. Do total de participantes, 65% foram considerados proficientes. O ministro da Educação, Leonardo Barchini, destacou que a prova pode ajudar as redes públicas a melhorar a seleção de professores.
11: Temos quase 500.000 de professores proficientes e que estão à disposição das redes municipais e estaduais, e agora elas têm à disposição um instrumento poderoso que vai poder selecionar da melhor maneira possível.
10: Além da Prova Nacional Docente, o Ministério da Educação divulgou os resultados do ENAD das licenciaturas 2025, que avalia a qualidade da formação inicial de professores. Entre os concluintes de cursos presenciais, 73% foram considerados proficientes. Na educação à distância, o percentual foi de 47%. Também houve diferença por tipo de instituição. Nas universidades públicas federais, a proficiência foi de aproximadamente 76%. Nas públicas estaduais, de 73%. Nas instituições privadas, o índice ficou em 46%. Segundo o MEC, 56% dos cursos avaliados ficaram com conceitos 3, 4 ou 5 no ENAD. O ministro da Educação, Leonardo Barchini, destacou o ineditismo dos dados e os desafios para a formação de professores no país.
11: Pela primeira vez temos resultados dessa magnitude. Com esse detalhamento, a gente vai instituir novas políticas e novas ações para que a gente possa melhorar em todas as áreas a formação de professores no Brasil.
10: Com base nos resultados e nas novas regras para a educação à distância, o MEC informou que todos os cursos de licenciatura EAD não podem abrir novas matrículas e serão encerrados quando as turmas atuais concluírem a formação. Os cursos presenciais também terão que se adequar. Até maio de 2027, deverão reduzir a carga horária à distância de 40% para 30%. Reportagem Jéssica Gonçalves.
1: A próxima edição da Prova Nacional Docente já tem data marcada. Será no dia 20 de setembro.
2: Nesta edição, o exame vai avaliar 21 licenciaturas e os resultados serão divulgados em dezembro.
1: Mais mais rapidez e segurança na hora de fazer check-in em hotéis e pousadas pelo país. Já está valendo a Ficha Nacional de Registro de Hóspedes.
2: A medida do governo do Brasil busca reduzir a burocracia, dar mais conforto aos viajantes e garantir segurança à rede hoteleira.
1: A ficha é obrigatória, 100% digital e conectada ao sistema gov.br.
12: O que antes era feito no papel, agora em formato 100% digital. A Ficha Nacional de Registro de Hóspedes agiliza a identificação dos turistas, evitando filas e reduzindo custos. A iniciativa preza pelo respeito à privacidade e cumpre a Lei Geral de Proteção de Dados. É o que garante o gerente-geral, Jean Nogueira.
13: É um sistema 100% seguro, né? Na verdade, a gente melhora o processo para evitar fraudes, né? A ficha digital, ela é conectada direto com gov.br, então você acaba tendo um controle melhor, é uma segurança a mais para o hóspede e uma segurança a mais para o hotel.
12: O novo sistema passou a ser obrigatório desde 20 de abril. Ele parece com os check-ins de aeroportos. O registro digital pode ser realizado previamente ou na hora da hospedagem. Para a hóspede paulista Tayane Garcia, o check-in digital poupa tempo para quem tem pressa.
14: Tudo que dê para facilitar o teu dia a dia é sempre bem-vindo.
12: A plataforma não coleta dados sobre despesas do cliente e nem monitora pessoas. Serve apenas para registrar informações sobre o turismo e também apoiar a segurança pública. Um ganho para hóspedes e para a rede hoteleira, como defende Jean Nogueira.
13: Os dados que o cliente preenchia na ficha antiga, a gente tinha que mensalmente enviar para os órgãos competentes. Isso hoje é feito automaticamente.
12: No caso de turistas estrangeiros, a ficha disponibiliza módulos específicos em inglês e espanhol. O sistema é intuitivo e respeita os padrões globais de hospitalidade. Reportagem Cleide Lopes.
2: Essas foram as notícias do governo do Brasil.
1: Fique agora com o Minuto do TCU. Em seguida, as notícias do Poder Judiciário e do Congresso Nacional. Boa noite.
2: Boa noite para você e até amanhã.
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17: O novo ministro do Tribunal de Contas da União, Odair Cunha, tomou posse do cargo nesta quarta-feira, dia 20 de maio. A cerimônia foi realizada na sede do TCU, em Brasília, e teve a presença do presidente da República, Luiz Inácio Lula da Silva, o vice-presidente Geraldo Alckmin e diversas outras autoridades. Durante seu discurso, Odair Cunha relembrou sua trajetória e destacou que chega à Corte de Contas devido à sua história pública.
18: Hoje estou aqui porque fui escolhido pelo Congresso Nacional, por homens e mulheres eleitos pelo povo brasileiro. Recebo essa escolha não apenas como uma honra pessoal, mas também como um reconhecimento de que a experiência pública, a escuta e o diálogo podem contribuir para a missão dessa instituição.
17: O ministro ocupa a vaga deixada por Haroldo Cedrás, que se aposentou em fevereiro. Saiba mais em tcu.gov.br.
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19: Você vai ouvir agora notícias do Poder Judiciário.
20: Presidente do STF e do CNJ anuncia avanços na concessão de medidas protetivas para mulheres.
21: STJ identifica habeas corpus com erros gerados por inteligência artificial e comunica caso à OAB.
20: Presidente do TSE destaca a atuação da Justiça Eleitoral no combate à fraude e à cota de gênero.
21: Boa noite, eu sou Marcela Luiza.
20: E eu sou Walter Lima.
21: Mais de 50% das medidas protetivas de urgência são concedidas no mesmo dia em que são requeridas e cerca de 90% são analisadas em até 48 horas.
20: O dado foi apresentado hoje durante cerimônia no Palácio do Planalto, que marcou os 100 dias do Pacto Brasil de Enfrentamento do Feminicídio entre os três poderes. Pablo Lemos.
22: O presidente do CNJ e do Supremo Tribunal Federal, ministro Edson Fachin, afirmou que os resultados iniciais demonstraram avanço na resposta institucional aos casos de violência doméstica e feminicídio.
0: quando os três poderes caminham juntos, o Estado brasileiro é capaz de proteger quem mais precisa e é capaz de fomentar uma mudança cultural.
22: Fachin também destacou a implementação do Formulário Nacional de Avaliação de Risco, documento eletrônico que permite a tramitação digital dos pedidos de medidas protetivas.
21: Ministro do STJ identifica habeas corpus com erros criados por IA e determina a comunicação à OAB.
20: A defesa pedia a soltura de um preso preventivamente por tráfico de drogas em Minas Gerais. Fátima Uchoa.
4: O ministro Rogério Schietti Cruz apontou que no pedido havia citações fabricadas em série, fenômeno conhecido como alucinação de inteligência artificial, quando a ferramenta cria informações falsas com aparência de verdadeiras. O advogado admitiu o uso eventual da tecnologia, mas afirmou ter feito revisão técnica e jurídica do conteúdo. No entanto, para o relator, os elementos contradizem essa afirmação. Assim, Schietti determinou o envio de ofício à Ordem dos Advogados do Brasil para a ciência dos fatos e eventual adoção de medidas cabíveis. Mesmo com as falhas identificadas no habeas corpus, o ministro concluiu que a prisão preventiva estava devidamente fundamentada e negou a liminar.
21: Presidente do TSE destaca a atuação da Justiça Eleitoral no combate da fraude à cota de gênero.
20: Ministro Nunes Marques ressaltou novo pleito em Melgaço, no Pará. Fábio Ruas.
5: Melgaço elegeu 3 mulheres em eleições suplementares para ocupar cadeiras na Câmara Municipal. De acordo com Nunes Marques, a nova eleição teve como destaques a agilidade e a eficiência da apuração em um município marcado por extensas áreas ribeirinhas. O presidente do TSE reafirmou o compromisso da Justiça Eleitoral com a inclusão política das mulheres e de outros grupos da sociedade, o que, segundo ele, é uma verdadeira exigência democrática.
21: A Justiça do Trabalho segue em ação na Ilha do Marajó.
20: Durante a itinerância, juízes estão dando solução a várias pendências judiciais. Luma Soares.
23: Em Melgaço, a Justiça Trabalhista reforça o combate ao trabalho escravo contemporâneo e infantil, além de garantir um protocolo para julgamentos com perspectiva inclusiva. Um outro eixo de apoio aos moradores houve doação de computadores e cursos de inclusão no mercado de trabalho. O mutirão do Justiça Itinerante vai até sexta-feira, dia 22.
21: MPF pede a suspensão imediata de leilões de energia elétrica que podem encarecer a conta de luz em pelo menos 500 bilhões de reais pelos próximos 15 anos.
20: Caso os órgãos não atendem à recomendação no prazo de 48 horas, o MPF poderá adotar medidas judiciais. Tatiana Castro.
24: A investigação do MPF aponta que os preços teto dos leilões, isso é, o valor máximo que o governo aceitaria pagar pela energia, sofreram um aumento repentino, entre 73% e 100%. Além da suspensão imediata do leilão, o MPF também pede que os órgãos refaçam os cálculos com base em premissas neutras e independentes. Caso os órgãos não acatem a recomendação no prazo de 48 horas, o MPF poderá adotar as medidas judiciais.
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21: Uma boa noite.
20: E até amanhã.
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25: Está no ar o Jornal do Senado.
26: Eu sou Paula Groba.
27: E eu sou Humberto Pinheiro.
26: E estes são os destaques de hoje do Jornal do Senado, que começa agora.
27: Senado aprova novo piso para médicos e cirurgiões dentistas. Texto segue para a Câmara.
26: Governo e Senado negociam MP para criar crédito especial a produtores afetados por desastres climáticos.
27: Plenário conclui votação de indicações para embaixadas, CVM e Corregedoria do Conselho Nacional de Justiça.
3: Boa noite.
6: Boa noite.
3: Médicos e cirurgiões dentistas poderão passar a ter um piso salarial nacional definido em lei. Uma proposta aprovada na Comissão de Assuntos Sociais fixa o valor inicial de R$ 13.662, com previsão de reajuste anual.
6: A proposta segue para análise da Câmara dos Deputados. Repórter Patrícia Oliveira.
7: Médicos e cirurgiões dentistas passam a receber um piso salarial de R$ 13.662 para uma jornada semanal de 20 horas. O reajuste de salário foi aprovado na Comissão de Assuntos Sociais. A proposta da senadora Daniela Ribeiro, do Progressistas da Paraíba, atualiza regras da legislação de 1961 sobre a remuneração dessas categorias. O senador Fernando Duque, do PSD de Pernambuco, também determinou reajuste anual pelo IPCA, adicional de 50% para trabalho noturno e horas extras, além de intervalo de descanso de 10 minutos a cada uma hora e meia trabalhada. Dueire destacou que o congelamento do piso desde 2022 contribuiu para a precarização das relações de trabalho na área da saúde, além da dificuldade de profissionais permanentes em municípios pequenos e regiões remotas.
8: Ao fixar piso concreto com correção anual, contribui para reverter essa tendência. Para que as políticas de interiorização de profissionais produzam efeitos duradouros, em vez de depender exclusivamente de programas emergenciais e transitórios.
7: A proposta prevê ainda que o aumento das despesas de estados e municípios seja custeado por transferências do Fundo Nacional de Saúde. Se não houver pedido para votação no plenário, a proposta segue para análise da Câmara dos Deputados.
3: E seguiu para o plenário do Senado a ampliação de direitos para agentes de vigilância sanitária e agentes indígenas de saúde e saneamento. A proposta equipara benefícios já garantidos a outras categorias do SUS e reconhece o papel desses profissionais na prevenção de doenças e no atendimento a comunidades vulneráveis, muitas vezes em áreas remotas.
6: E uma sugestão legislativa transformada em projeto de lei pela Comissão de Direitos Humanos poderá reajustar em até 100% as bolsas do programa Mais Médicos. As informações com Rodrigo Rezende.
9: As bolsas pagas no programa Mais Médicos podem ter um reajuste de até 100%. Uma sugestão legislativa com esse tema, apresentada por meio do programa E-Cidadania, foi acatada pela Comissão de Direitos Humanos e Legislação Participativa e passará a ser analisada no Senado como projeto de lei. O relator, senador Zequinha Marinho, do Podemos do Pará, ressaltou que os reajustes das bolsas desde a criação do programa não acompanharam a inflação.
10: Efetivamente, quando da criação do programa, em 2013, as bolsas pagas eram formação de R$ 10.000, supervisão de R$ 4.000 e a tutoria de R$ 5.000. 13 anos depois, enquanto a bolsa formação é de R$ 14.161,63, as outras duas sequer tiveram os seus valores atualizados.
9: O projeto de lei que será discutido reajusta as bolsas para os seguintes valores: formação, R$ 20.000, supervisão, R$ 8.000 e tutoria, R$ 10.000. A partir da publicação da possível lei, os reajustes seriam anuais baseados no IPCA.
3: O presidente do Senado, Davi Alcolumbre, convocou uma sessão conjunta do Congresso Nacional para analisar vetos à Lei de Diretrizes Orçamentárias que impedem municípios inadimplentes com até 65 mil habitantes de celebrar convênios e receber recursos federais.
6: Segundo Alcolumbre, a votação poderá permitir o acesso de mais de 3 mil municípios a recursos federais. Ele afirmou ainda que a pauta foi definida após pedido apresentado durante a Marcha dos Prefeitos, organizada pela Confederação Nacional dos Municípios, realizada nesta semana em Brasília. A sessão do Congresso está agendada para esta quinta-feira.
11: Nós fizemos um compromisso, o Senado e a Câmara dos Deputados, para convocarmos uma sessão no dia de amanhã com apenas 4 dispositivos da LDO que tratam da derrubada dos vetos que viabilizam mais de 3.100 municípios brasileiros acessarem os recursos com convênios federais do Brasil.
3: E o Senado aprovou nesta terça-feira a indicação de 7 diplomatas para chefiar embaixadas e representações do Brasil no exterior. Entre os nomes aprovados estão os novos embaixadores do Brasil no Japão, Vietnã, Omã, Albânia, Belize e Bahamas, além do representante permanente do país na Organização das Nações Unidas, Ricardo de Souza Monteiro.
27: O plenário também aprovou indicações para a Comissão de Valores Mobiliários e para a Corregedoria do Conselho Nacional de Justiça. Otto Eduardo Fonseca Lobo foi aprovado para a presidência da CVM. Os indicados agora poderão ser nomeados pela Presidência da República.
3: E a Comissão de Assuntos Econômicos adiou a votação do projeto que cria uma linha especial de crédito para produtores rurais afetados por eventos climáticos e crises internacionais. Relator da proposta, o senador Renan Calheiros, do MDB de Alagoas, retirou o texto da pauta após pedido do Ministério da Fazenda para novas negociações.
27: A proposta prevê o uso de recursos do Fundo Social do Pré-Sal para financiar agricultores prejudicados por secas, enchentes e impactos econômicos de conflitos geopolíticos. O texto também estabelece juros diferenciados, prazo de pagamento de até 10 anos com 3 de carência, além de regras para atender produtores, cooperativas e associações em situação de calamidade ou com perdas na produção. Após reunião com a equipe econômica na tarde de hoje, Renan Calheiros afirmou que houve avanços nas negociações e sinalização de apoio do governo à medida.
1: Está tudo caminhando bem no sentido de se publicar uma medida provisória com critérios de enquadramento, de juros, de carência e de prazo de 10 anos para pagar. O ministro da Fazenda está fazendo da sua parte tudo, absolutamente tudo, para que essa negociação seja concluída na próxima segunda-feira.
3: Enchentes, secas e ondas de calor cada vez mais intensas estarão no centro de um debate no Senado sobre mudanças climáticas. A discussão vai tratar dos impactos de fenômenos como o El Niño e das formas de prevenir e responder a desastres naturais.
27: Para o senador Esperidião Amin, do PP de Santa Catarina, o objetivo é trabalhar para reduzir perdas humanas, sociais e econômicas causadas por eventos climáticos extremos. A sessão está marcada para o próximo dia 28 de maio.
2: Reduzir danos significa salvar vidas, em primeiro lugar, e reduzir o impacto na economia, na sociedade brasileira, especialmente dos estados que venham a ser os alvos maiores desta possível calamidade climática, ou pelo menos desse transtorno climático, a nos prevenirmos.
3: Já o senador Cleitinho, do Republicanos de Minas Gerais, criticou a proposta que permite o parcelamento de dívidas de partidos políticos. O texto foi aprovado pela Câmara dos Deputados e deve ser analisado pelo Senado.
27: O parlamentar defendeu que o Congresso Nacional priorize medidas para melhorar a qualidade de vida dos trabalhadores. Segundo Cleitinho, o alto custo de vida tem dificultado o acesso da população a itens básicos. Ele também cobrou mais debates sobre a escala de trabalho 6x1.
12: Vim falar que não pode discutir essa questão do fim da escala 6x1. Pois tem que discutir sim. Traga a compensação, coloque na balança, que equilibra a balança tanto para o empresário quanto para o trabalhador.
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27: Com edição de Paula Groba e trabalhos técnicos de Eliseu Caires, o Jornal do Senado fica por aqui. Acompanhe agora as notícias da Câmara dos Deputados. Boa noite.
3: Boa noite e até amanhã.
14: Jornal Câmara dos Deputados. Câmara aprova mudanças nas regras de prestação de contas de partidos.
15: Plenário aumenta a pena para crime virtual contra crianças e adolescentes.
14: Deputados defendem a descentralização de recursos para os municípios.
17: Boa noite.
0: Gilson Daniel, do Podemos do Espírito Santo, aproveita a marcha dos prefeitos em Brasília para defender a ampliação dos recursos destinados aos municípios. Ele assinala que é nas cidades que a população busca atendimento de saúde, educação e assistência social.
4: Gilson Daniel avalia que a Câmara precisa debater o financiamento municipal para desconcentrar verbas públicas da União e dos estados. O congressista reforça a importância das emendas parlamentares como instrumento de apoio aos mais de 70 municípios capixabas.
0: Gabriel Nunes, do PSD, defende solução definitiva para as dívidas dos municípios com o INSS, principalmente nas pequenas e médias cidades. O parlamentar aponta que, na Bahia, prefeituras enfrentam dificuldades para pagar suas obrigações sem comprometer os serviços oferecidos à população.
4: Gabriel Nunes pede que o Congresso enfrente a pauta diante do peso da alíquota previdenciária nos cofres das prefeituras. Ele propõe o retorno do índice de contribuição a 8%, com o objetivo de aliviar os gastos das pequenas e médias cidades baianas.
0: Daniel Tzerciak, do PSDB do Rio Grande do Sul, comemora a garantia da Agência Nacional de Transportes Terrestres de que este ano não haverá cobrança de pedágios nas BRs 116 e 392. O deputado afirma que o fim do antigo contrato de concessão interrompe um ciclo de tarifas elevadas.
4: Daniel Tzerciak considera que a pausa nas cobranças é necessária para estimular o desenvolvimento econômico, atrair investimentos e gerar empregos nos mais de 100 municípios da mesorregião da metade sul gaúcha.
0: Marcelo Nilo, do Republicanos, critica a gestão do governo da Bahia, afirmando que áreas como saúde, segurança pública, educação e geração de empregos enfrentam dificuldades. O parlamentar também questiona gastos com eventos institucionais diante de demandas sociais da população.
4: Marcelo Nilo relembra o rompimento político com o PT após décadas de aliança e faz críticas ao governo federal. Na visão do deputado, a insatisfação popular com as atuais gestões petistas na Bahia e no país.
5: Trabalho.
0: Benedita da Silva, do PT do Rio de Janeiro, reforça seu apoio à PEC do fim da escala 6x1. A deputada argumenta que a redução da carga horária melhora a produtividade por diminuir o esgotamento físico e mental que afeta os trabalhadores no país.
4: Benedita da Silva afirma que a mudança para o modelo 5x2 viabiliza períodos adequados para o descanso e para a convivência familiar. Ela critica o posicionamento contrário à PEC e classifica a jornada 6x1 como exaustiva para a classe trabalhadora.
0: João Daniel, do PT de Sergipe, defende o fim da escala 6x1 e afirma que a redução da jornada vai garantir mais qualidade de vida aos trabalhadores, com mais tempo para descanso, convivência familiar e cuidados com a saúde.
4: João Daniel também enaltece mobilizações sociais e sindicais em defesa da proposta e sustenta que a mudança pode fortalecer a economia e ampliar a valorização da classe trabalhadora no país.
0: Daiana Santos, do PCdoB do Rio Grande do Sul, defende a adoção da jornada de 5 dias de trabalho para 2 de descanso. Segundo ela, a proposta garante condições mais humanas e combate rotinas exaustivas enfrentadas por milhões de trabalhadores.
4: Daiana Santos critica medidas que condicionam a redução da jornada a mudanças em direitos trabalhistas, como cortes no FGTS e desoneração patronal. Para a deputada, a melhoria das condições de trabalho não deve servir como moeda de troca nas negociações do Congresso.
0: Fernando Mineiro, do PT do Rio Grande do Norte, defende o fim da escala 6x1 com redução da jornada semanal para 40 horas. O legislador sustenta que a mudança tem apoio da maioria da população brasileira por garantir mais tempo de descanso aos trabalhadores.
4: Fernando Mineiro critica a tentativa de mudança na PEC do fim da escala 6x1, que acrescenta o período de 10 anos para a implantação da escala 5x2. Ele pede que a sociedade e as centrais sindicais acompanhem a votação para pressionar o Congresso em defesa da redução do tempo de trabalho.
0: Marcon, do PT do Rio Grande do Sul, condena parlamentares da oposição que não apoiam a PEC do fim da escala 6x1. O deputado afirma que os trabalhadores precisam de mais tempo para cuidar da saúde, conviver com a família e ter acesso ao lazer.
4: Marcon critica a apresentação de uma emenda que prevê, em vez de reduzir a jornada para 40 horas, aumentar para até 52 horas de trabalho por semana. Na opinião do congressista, quem defende esse tipo de mudança trata o trabalhador como máquina, não como ser humano.
5: Votação.
0: Câmara aprova projeto que permite que o trabalhador empregado na safra agrícola continue a receber o Bolsa Família. O repórter Marcelo Larcher tem mais detalhes.
16: O plenário da Câmara concluiu a aprovação de um projeto que garante a continuidade do pagamento de benefícios sociais, como Bolsa Família, para o trabalhador que se empregar em atividade ligada à safra agrícola. Esse tipo de serviço varia de acordo com a atividade agrária e compreende o período entre o preparo do solo e a colheita. Os contratos para esse tipo de trabalho, de acordo com a lei de 1973, têm um período máximo de 2 anos. Acontece que as regras do Bolsa Família estão atreladas a um valor máximo de renda por pessoa. Esse limite foi definido em R$ 218,00 mensais. O que faz com que o trabalhador perca o direito se obtiver um trabalho com carteira assinada, como é o caso da safra. O argumento é de que algumas culturas agrícolas, como o café, o alho, a batata, a uva, a maçã e a cebola, têm elevada necessidade de mão de obra, o que faz com que o trabalhador prefira manter a Bolsa Família a trabalhar com carteira assinada. O projeto apresentado pelo deputado Zé Vitor, do PL de Minas Gerais, foi aprovado pela Câmara em 2024 e depois foi alterado pelo Senado. A proposta retornou para análise dos deputados e o relator, deputado Vair Vieira de Mello, do Republicanos do Espírito Santo, rejeitou a maioria das mudanças feitas pelos senadores. O texto original aprovado pela Câmara retira do cálculo da renda familiar para efeito do recebimento de benefícios sociais o salário recebido pelo trabalhador no contrato da safra. O Senado, por sua vez, optou por alterar a regulamentação do programa Bolsa Família para prever a reinclusão do beneficiário excluído no caso da média anual de renda da família superar o limite permitido. Para o relator, Vair Vieira de Mello, a mudança não garante a permanência do trabalhador safrista no Bolsa Família.
17: Entendemos que a proposta do Senado Federal, ela não aprimora significativamente a operacionalização do programa Bolsa Família, na medida em que continua a impedir a contratação de safristas, cuja condição, mesmo após a sua contratação, ainda é de vulnerabilidade social em face das peculiaridades inerentes à atividade agropecuária que é sazonal. O contrato de safra desempenha papel essencial para a manutenção da produção agrícola e da pecuária nacional.
16: O projeto que garante a continuidade do pagamento de benefícios sociais como Bolsa Família para o trabalhador que se empregar em atividades ligadas à safra agrícola seguiu para a sanção presidencial e já pode virar lei. Da Rádio Câmara de Brasília, com informações de Antônio Vital, Marcelo Larcher.
18: Agricultura. Tiago de Joaldo, do Republicanos de Sergipe, cobra do governo a conclusão de estudos sobre possível prática de dumping na importação de leite da Argentina e do Paraguai. Ele afirma que a concorrência estaria prejudicando produtores brasileiros e tornando a atividade economicamente insustentável.
0: Tiago de Joaldo também pede ações do governo de Sergipe para fortalecer a cadeia leiteira local. Ele menciona, por exemplo, incentivos tributários, compras públicas de leite produzido no estado e apoio institucional aos produtores do sertão sergipano.
18: Dr. Flávio, do PL, exalta a exposição de produtos do agronegócio do Rio de Janeiro na Câmara, com a participação de produtores da região serrana e do norte fluminense. O parlamentar assinala que a divulgação de produtos regionais amplia mercados e fortalece a agricultura do estado.
0: Dr. Flávio pediu ainda a derrubada do veto presidencial ao projeto que reconhece o norte e noroeste fluminense como região do semiárido. Para o deputado, a medida vai facilitar o acesso ao crédito e ampliar investimentos para os produtores rurais da região.
18: Justiça. Câmara aprova projeto que aumenta a punição para pedófilos quando o crime é cometido pela internet. O repórter Antônio Vital acompanhou a votação.
20: Deputados e deputadas aprovaram um projeto que aumenta penas para crimes relacionados a abusos sexuais de crianças e adolescentes em ambientes digitais, inclusive com o uso de ferramentas de inteligência artificial. A proposta considera a violência sexual de criança ou adolescente qualquer representação de atividade sexual ou nudez que envolva criança ou adolescente real ou fictícia. Isso vai valer para fotografia, vídeo ou imagem digital, mesmo que produzida, manipulada ou gerada com o uso de tecnologias digitais, inclusive inteligência artificial. A proposta também deixa claro no Código Penal que todos os crimes contra a dignidade sexual, como estupro e estupro de vulnerável, também serão caracterizados quando cometidos no ambiente digital. Todos esses crimes passam a ser considerados hediondos, o que significa mais tempo de cumprimento de pena em regime fechado. O projeto também torna crime o simples acesso a conteúdo de pedofilia na internet, ou seja, seja, isso será crime, mesmo se a polícia não encontrar arquivos com conteúdo de abusos sexuais ou violência contra crianças e adolescentes armazenados no computador ou na nuvem do acusado. A proposta também aumenta em até um terço a pena para aliciamento de crianças ou adolescentes por meio de inteligência artificial ou filtros capazes de alterar a imagem ou a voz do criminoso para enganar a vítima. O agravamento da pena vai valer também no caso de perfis falsos em plataformas de jogos online, aplicativos de mensagens, salas de bate-papo e redes sociais. Segundo a relatora, a deputada Rogéria Santos, do Republicanos da Bahia, esse dispositivo foi inserido na proposta após o caso de um criminoso no Rio Grande do Sul que vitimou 127 meninas usando perfis falsos criados por inteligência artificial. Além do aumento de penas, o projeto legaliza a infiltração policial em investigações sobre redes de pedofilia na internet, em especial as chamadas rondas virtuais, com possibilidade, inclusive, de requisição de dados de conexão às plataformas sem a necessidade de autorização judicial. Isso poderá ser feito no caso de risco iminente à vida ou integridade física de crianças vítimas de abusos. Para a relatora Rogéria Santos, a proposta moderniza a legislação.
8: A proposição institui medidas modernas de enfrentamento e repressão aos crimes de violência sexual contra crianças e adolescentes no ambiente digital. Ao regulamentar a ronda virtual e os crimes praticados com o uso de inteligência artificial e da utilização de técnicas de mascaramento de endereço de IP. Os números, senhoras e senhores, são alarmantes.
20: O texto também cria novo crime no Estatuto da Criança e do Adolescente, com pena de até 6 meses de prisão para quem deixar de comunicar ao Conselho Tutelar, ao Ministério Público ou à polícia casos de abuso sexual pela internet. A proposta garante ainda à criança ou adolescente vítima de violência sexual o direito ao atendimento psicológico e psicossocial especializado no Sistema Único de Saúde, o SUS, e o agressor será obrigado a cobrir todos os custos do tratamento, incluindo ressarcimento ao SUS. Para o deputado Osmar Terra, do PL do Rio Grande do Sul, autor do projeto, a proposta fecha portas que estavam abertas para os criminosos. O projeto, que aumenta apenas para crimes relacionados a abusos sexuais de crianças e adolescentes em ambientes digitais, inclusive com o uso de ferramentas de inteligência artificial, seguiu para análise do Senado. Da Rádio Câmara, de Brasília, Antônio Vital.
19: Educação.
0: Lincoln Portela, do PL de Minas Gerais, critica a decisão judicial que condenou um casal do interior de São Paulo por evasão escolar relacionada aos filhos. Ele questiona a medida e argumenta que a família estaria garantindo uma educação domiciliar às crianças.
21: O parlamentar também chama atenção para os índices de evasão escolar no país e defende prioridade no enfrentamento de casos de estudantes sem acesso à educação. Segundo Lincoln Portela, a situação exige foco das autoridades públicas e do sistema de justiça.
19: Segurança Pública.
0: O escolto do PT da Paraíba elogia a atuação da Polícia Federal no enfrentamento às organizações criminosas que se infiltraram no sistema econômico nacional. Ele argumenta que as investigações sobre fraudes financeiras devem prosseguir sem interferências políticas.
21: O escolto salienta que os órgãos de inteligência precisam seguir os rastros documentais de transações suspeitas envolvendo autoridades e empresários citados em CPIs. Na avaliação dele, esse é o caminho para fortalecer a segurança pública e a soberania do Estado brasileiro.
19: Eleições.
0: Câmara aprova mudanças nas regras de prestação de contas de partidos políticos. A repórter Daniele Lessa acompanhou a votação dessa mini-reforma eleitoral.
22: A Câmara dos Deputados aprovou o projeto que altera regras sobre prestação de contas, punições e funcionamento administrativo ou partidário, modificando diversos pontos da Lei dos Partidos Políticos. Relator da proposta, o deputado Rodrigo Gambale, do Podemos de São Paulo, argumentou que o projeto foi construído a partir das demandas dos líderes partidários, com o objetivo de dar mais segurança jurídica às legendas. Já os deputados contrários ao projeto destacaram que nenhum parlamentar subiu a tribuna para defender a proposta no plenário. O projeto proíbe bloqueios e penhoras automáticas sobre recursos do fundo partidário e do fundo eleitoral, exceto em casos de uso irregular reconhecido pela Justiça Eleitoral, ponto criticado pelo deputado Kim Kataguiri, do Missão de São Paulo.
23: E aqui eu faço chamo a atenção de todos os partidos que dizem defender o trabalhador. Esse projeto está dizendo o seguinte: se um partido contratar um trabalhador e ele der calote nas verbas trabalhistas, se o partido não pagar o INSS, se o partido não pagar o FGTS, esse partido não poderá ser penhorado.
22: A deputada Adriana Ventura, do Novo de São Paulo, criticou a falta de debate sobre o projeto, que foi divulgado publicamente apenas 30 minutos antes da votação. Ela reconheceu que a proposta simplifica a burocracia, mas classificou como aberração o trecho que suspende processos administrativos e judiciais dos partidos anteriores durante fusões entre legendas.
6: Um partido se alimenta de dinheiro público, se é sustentado com dinheiro público do cidadão brasileiro, faz um monte de irregularidade. Aí, o que que acontece? Tem uma fusão, então tem um partido podre que funde com outro partido. Tudo do partido podre não passa para o novo, ele não assume responsabilidade nenhuma. Tudo é suspenso. Isso é grave, gente.
22: Segundo o texto, o novo partido responderá pelas dívidas das legendas anteriores, mas não sofrerá suspensão de recursos do fundo partidário por irregularidades em contas antigas que já foram julgadas. A deputada Fernanda Melchiona, do PSOL do Rio Grande do Sul, pontuou que os cidadãos não têm acesso ao prazo de 15 anos para pagarem suas dívidas, ponto que também está na proposta.
6: Digo mais, o aumento das parcelas em 180 parcelas é 15 anos. Para os partidos pagar. O pobre do povo pega ali no cheque especial, tem que pagar, senão é o juro, não sei o quê. Os partidos vão ter 15 anos, independente do valor.
22: O texto também prevê que em semestre eleitoral não poderá haver suspensão de repasses do fundo partidário ou do fundo eleitoral por irregularidades em prestações de contas anteriores. Outra mudança trata da análise das contas partidárias. O texto determina prazo de até 3 anos para julgamento dos processos de prestação de contas pela Justiça Eleitoral. Se esse prazo não for cumprido, o processo poderá ser extinto por prescrição. O projeto ainda cria regras para uso de aplicativos de mensagem por partidos e candidatos. As legendas poderão registrar números oficiais para envio de mensagens a eleitores e essas contas não poderão ser bloqueadas pelas plataformas sem decisão judicial. A proposta, que foi chamada de mini-reforma eleitoral, vai ser agora analisada pelos senadores. Da Rádio Câmara de Brasília, Daniele Lessa.
7: Direitos Humanos.
9: Charles Fernandes, do PSD da Bahia, registra o Dia Nacional da Luta Antimanicomial, celebrado em 18 de maio. O parlamentar ressalta a importância da mobilização por um modelo de tratamento humanizado, digno e em liberdade para pessoas em sofrimento psíquico.
10: Charles Fernandes lembra que a data também marca os 25 anos da Lei da Reforma Psiquiátrica. O deputado defende o fortalecimento da rede de atenção psicossocial com a ampliação dos CAPs e das residências terapêuticas.
7: Saúde.
9: Otone de Paula, do PSD do Rio de Janeiro, cobra do Executivo Federal o recolhimento de um guia sobre pré-natal distribuído pelo Ministério da Saúde. Ele argumenta que o material descumpre o compromisso do governo de vetar políticas públicas que abordem a interrupção da gravidez.
10: Otone de Paula contesta as diretrizes do documento ao apontar que o texto oficial substitui as palavras mãe e gestante pela expressão pessoas que gestam. Ele reforça sua discordância com a destinação de recursos públicos para informativos que tratam do tema.
9: Segundo denúncia de Marangoni, do Podemos de São Paulo, empresas de auditoria médica estariam negando procedimentos de saúde em larga escala. Ele cita o caso de uma empresa que utiliza algoritmos e planilhas controlados pelos próprios planos de saúde para tomar decisões.
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11: Já estamos de volta com mais adoração. Deus.

agora. Aleluias. Você que está triste, você está no lugar certo. Jesus enxuga as tuas lágrimas desta tarde. Jesus alegra a sua alma nesta tarde. Oh, glória a Deus.

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0: Prepare o seu coração e preste bastante atenção numa palavra vinda do coração de Deus ao seu coração.
1: Saúde a igreja com a paz do Senhor Jesus.
2: Amém.
1: Aproveitar que os irmãos estão em pé. Senhor Deus e Pai, meu Deus, oramos pela igreja, oramos pelo povo, oramos pelos irmãos aqui presentes. Oramos pelos ouvintes que estão sintonizados também com o programa de rádio A Voz da Libertação. Abençoe esta família, abençoe este ouvinte, abençoe este irmão que aqui está presente nesta noite, que veio aqui ouvir a tua palavra, Senhor, que veio aqui, Senhor, prestar um culto ao Senhor. Meu Deus, fala com a igreja, fala comigo, fala conosco, Pai. Somos dependentes do Senhor, necessitamos do Senhor, porque o Senhor é

estamos aqui é para celebrar, é para glorificar o teu nome, é para agradar ao Senhor, para glorificar, agradecer ao Senhor. Recebe, meu Deus, a adoração da tua igreja, recebe, meu Deus, o louvor do teu povo, recebe, meu Deus, nesta noite, o clamor desta igreja, trazendo milagre, trazendo renovo, trazendo, meu Deus, a vitória completa sobre a vida dos meus irmãos. Que este culto seja um culto, meu Deus, marcante, através da palavra, através do renovo.

0: através da palavra. Venha, meu Deus, edificar a nossa fé. Venha, Senhor, ressuscitar os sonhos. Venha, Senhor, curar o enfermo. Venha, Senhor, libertar o oprimido. Venha, Senhor, fazer a obra tremenda nesta noite, através desta segunda parte, deste culto, desta campanha. Jesus Cristo te dá saúde mesmo, Senhor. Nós te pedimos em nome de Jesus. Amém, Senhor. Amém, igreja. Vamos ler a palavra de Deus. Quero compartilhar com vocês uma revelação de Deus pela palavra. Nós vamos ler a palavra de Deus em Lucas. Abra sua Bíblia, Evangelho de Lucas. Evangelho de Lucas, capítulo Lucas, capítulo 8, e o versículo 48, somente o 48. Lucas, capítulo 8, e o versículo 48. Amém? Deus abençoe a presença de cada irmão e irmã que está nos visitando, que está conosco nesta noite, neste culto. Você está no melhor lugar, na casa de Deus. Podia estar em outro lugar, mas priorizou esse momento para adorar a Deus. A Bíblia diz, meus irmãos, que esta é a casa de Deus. Os olhos do Senhor estão atentos a este lugar. Os ouvidos do Senhor estão abertos à oração que se faz nesse lugar. Esse lugar foi santificado pelo Senhor. O Senhor santificou esta casa, porque esta casa é chamada casa de oração. Aqui nós oramos, choramos, clamamos e Deus responde. Pode ter certeza que você não vai voltar para casa sem o teu milagre. Deus tem um milagre para a tua vida. Lucas capítulo 8 e versículo 48. Quem achou, diga amém. Ah, com certeza vocês acharam, já está aqui no painel. Não tem como não achar, né, irmãos? Está bem fácil agora. Tudo digital. Vamos lá. Diz assim: e ele lhe disse: tem bom ânimo, filha. A tua fé te salvou. Vai em paz. Mais uma vez, irmão, para nós memorizar essa palavra. E ele lhe disse: tem bom ânimo, filha. A tua fé te salvou. Vai em paz. Vai em
1: paz.
0: Levante a mão e diga: Jesus, eu creio que o Senhor já operou na minha vida, através da leitura da tua palavra. Eu tomo posse pela fé do meu milagre. Amém, Jesus. Se assente, desocupa suas mãos e bate aquela forte salva de palma para Jesus. Para Jesus, para Jesus, para Jesus. Aleluia. Aleluia. Preste muita atenção no texto da palavra de Deus. É simples, mas Jesus fala na simplicidade. Não é palavra difícil. A linguagem de Jesus sempre foi simples. Uma palavra simples, mas poderosa, que transforma vidas. E nós lemos aqui uma passagem, que nós lemos só um texto, que fala sobre uma mulher que estava o quê? 12 anos. Não foi 12 dias, não foi 12 meses, foi 12 anos sofrendo, gastando com a medicina, gastando com os médicos, os melhores, mas nada resolvia. Foi então que Jesus, passando pela cidade, né? Que Jesus, ele ia evangelizando, ele ia anunciando a palavra. Ele ia passando por cidades, vilarejos. Ele ia pregando a palavra. E esta mulher, ela observou que Jesus passava por ali. Jesus estava passando por ali. E ela teve uma iniciativa de fé. Nós sabemos que a fé é o que agrada a Deus. Ela teve a iniciativa de fé, mas ela não contou para ninguém. Que tem propósito que tu tem que fazer com Deus é você e Deus. Se você dizer para fulano, para ciclano que vai fazer tal coisa, pode até dar errado. Pode acontecer muito imprevisto, é melhor ficar quietinho. É só você fazer o propósito com Deus na mente, no coração. E o que esta mulher fez foi algo importante. Ela disse, peraí, se eu me aproximar de Jesus e tão somente tocar na orla das suas vestes, certamente eu ficarei sã, ficarei curada. E assim ela fez, irmão. Ela não contou nada para ninguém. Ela saiu quietinha. Porque se ela conta que ela está sofrendo aquela enfermidade, nem perto de Jesus ela chegava, irmão. É. Porque na época, uma mulher que estava com fluxo de sangue, hemorragia, ela estava para a sociedade imunda. Não podia se aproximar de ninguém, e muito menos tocar em um homem. Aí a pedra ia comer pura ali, ia ser apedrejada. Mas ela foi quietinha, irmão. Para você receber a bênção, tem que ser no silêncio. Quem sabe você não contou para ninguém que você vem à igreja. É por isso que tu chegou aqui, ó. É por isso que você conseguiu chegar. A bênção está certa na tua vida. Deus reservou esse momento para revelar a palavra dele e te alcançar justamente no teu propósito. Levante a mão para receber o milagre aí. Ela foi no silêncio. Pode glorificar Deus, isso. Pode adorar. Aleluia. Ela foi no silêncio. Ela não ficou alarmando, gritando, não. Existe jeito de buscar a Deus. E é no silêncio. Deus te conhece, minha irmã. Deus te conhece, meu irmão. A tua vinda na casa de Deus dessa noite está marcada no memorial de Deus. Quem sabe você veio várias vezes, mas hoje foi o dia que Deus marcou para te dar um grande milagre. Não vai ser amanhã nem depois, vai ser hoje. Através dessa palavra, Deus está confirmando a tua vitória. Esta mulher foi até Jesus. E assim como ela falou, assim como ela pensou e colocou o propósito no seu coração, lá onde ela estava. Ela não estava perto de Jesus, ela estava bem longe, quem sabe, né? A Bíblia não vai dizer, mas pode ser que ela estava na sua própria casa. E lá na sua casa ela fez um propósito. Quem fez propósito antes de chegar aqui? Quem fez propósito com Deus? Eu não acredito que você vai vir para um culto como esse sem nenhum propósito, só por vir. Eu creio que você fez um propósito. Você falou, eu vou na igreja hoje. Eu vou na sexta-feira, na campanha Jesus Cristo da Saúde. Olha Jesus falando contigo. Você veio, Jesus está operando nessa noite já. Ela disse, eu vou até Jesus. O segredo da vitória é você vir até Jesus. Todo aquele que vem a Jesus, de maneira nenhuma, ele lançará fora. Jesus vai te abraçar nesta noite. Ele não te lança fora. E outra coisa, Jesus não faz exceção de pessoa. Por classe social, média, Jesus ele ama a todos. Jesus alcança a todos, de uma forma geral. A mulher vai até Jesus. Ela fez o propósito, não ficou só nas palavras, ou no pensamento, ou no coração. Porque a fé sem obra é morta. Não adianta dizer, eu vou, mas não vai. Eu vou fazer, mas não faz. O propósito tem que ter obras, atitude, decisão. Quem entendeu, diga glória a Deus. Ela teve atitude de sair da sua casa, mas ela teve também decisão de tocar em Jesus. Mesmo sabendo que podia sofrer uma represália, ser apedrejada, mas ela tomou uma decisão. Quem sabe é isso que está impedindo. Você está com medo. Você está na fé, mas está com medo de tocar, está com medo de dar glória a Deus, está com medo de adorar, está com medo de buscar, de se entregar a Jesus. Mas nessa noite não tenha medo, toca em Jesus Cristo, porque vai sair virtude, milagre vai acontecer na tua vida. Aleluia! Ela toca em Jesus. Algo que era impossível e era proibido. Na condição da saúde que ela estava, era proibido. Se uma mulher impura, né, um fluxo de sangue, tocasse em alguém, ou até mesmo em um homem, seja qual for o toque, era apedrejada. Mas ela não temeu, irmão. Ela não temeu. Porque quando você vem com propósito, você vem acreditando. Por mais que você diz, mas se souber que eu estou aqui, eu vou sofrer um ataque. Eles vão me apedrejar, vão falar de mim, vão se levantar lá em casa. Mas você tomou a decisão. Porque você quer um milagre. Quem quer milagre aí? Quem quer? Quem quer? A bênção só vai vir sobre os corajosos. A bênção só vai chegar sobre a vida daquele que crê, daquele que toma decisão. Pode ser até loucura, mas você tomou essa decisão porque você crê que Ele vai fazer a obra, que Ele vai pelejar, que Ele vai agir na tua vida. Aleluia, Senhor, glória a Deus. Oh, maravilha. E quando esta mulher toca em Jesus, irmãos, Jesus para, porque até aí Jesus estava andando, a multidão apertando e todo mundo tocando. Mas quando ela toca, Jesus para. Ixi, e agora vai a público. Porque Jesus não deixa nada encoberto, irmão. Todos os milagres de Jesus têm que ser publicados. Porque foi Jesus que operou. E ainda mais pela vida de alguém que teve fé. Se você tem fé e teve coragem de chegar aqui nessa noite, não vai ficar encoberto o que Deus vai fazer. Eles vão saber. E vão saber que foi Deus que fez a obra. Eles vão saber que essa causa que você ganhou, foi Deus que bateu o martelo e te deu vitória. Eles vão saber que esse milagre que chegou na tua casa, na tua família, essa mudança, foi Deus, foi Deus, foi Deus. Aleluia! Diga glória a Deus. Ela tocou, Jesus para, a multidão para. Pedro olha para Jesus e diz: Senhor, o que aconteceu? Alguém tocou em mim. Alguém tocou em Jesus. Todo mundo olhando para Jesus, mas e aí? Todo mundo está te tocando. E agora quem será o que tocou? Jesus disse: Pedro, esse alguém que me tocou, tocou com muita fé. Porque eu bem sei que de mim saiu virtude. Tem muita gente tocando em Jesus, não está recebendo nada, porque está vindo por vir. Mas tem gente aqui com propósito. Tem gente aqui que você, quem sabe, está triste, abatido, está sofrendo, está aflito, mas você está tocando. Você está tocando com glória, com aleluia, porque você crê que Jesus vai te dar saúde, que Jesus vai te dar vitória, através do toque que você está tocando em Jesus. Jesus está passeando por aqui, toca, toca nele através do teu glória, através da tua adoração. Ela toca em Jesus, Jesus para, pergunta. E vendo todos que, a mulher vendo que não podia se ocultar, se esconder, ela levanta a mão, quem sabe, e diz: Senhor, fui eu que toquei. É o seguinte, Jesus, eu vou contar aqui, a multidão está tudo aí, todo mundo olhando, parando, silêncio, todo mundo escutando. É o seguinte, já faz 12 anos que eu venho sofrendo com uma hemorragia. E eu estava lá em casa. E eu fiz um propósito. Eu disse comigo mesmo: eu vou até Jesus. Eu sei que é arriscado. Eu sei que eu posso ser apedrejada. Mas eu vou até Jesus. Então somente eu tocar na orla das suas vestes eu ficarei sã. E sabe o que aconteceu, Senhor? Quando o Senhor passou por aqui, eu estava entre a multidão, quietinho. Quando o Senhor passou, eu toquei por detrás, na ponta das tuas vestes. E quando eu toquei, Jesus, eu senti que fui curada. Eu senti a cura. Eu estou curada. Jesus, eu estou curada. Quem dá glória a Deus aí? Ela foi curada. Aí Jesus olha para ela e diz: olha só as palavras de Jesus, irmão. Lucas 8, versículo 48. E ele disse: tem bom ânimo, filha, a tua fé te salvou, vai em paz. Isso é uma palavra de consolo. Deus está dizendo para pessoas aqui que estão desanimadas de lutar, de levantar a cabeça, de fazer a tua parte. Jesus está dizendo aqui: tem bom ânimo. Deus não opera no desânimo. Você precisa se animar. Jesus está na casa. E se Jesus está na casa, não podemos ficar desanimados. Temos que se alegrar, porque a vitória é garantida através de Jesus. Jesus está dizendo para a mulher: tenha bom ânimo. Não te preocupa. Não te desespere. O milagre já aconteceu e ninguém vai te apedrejar. Pode levantar a cabeça e voltar para casa de cabeça erguida, porque a tua fé te salvou. Vai em paz, mulher. Oh, maravilha. Ela foi curada e não foi apedrejada. Porque quando recebe algo, a tendência das pessoas é querer desvalorizar o que você recebeu. A tendência do inimigo é usar as pessoas para dizer para você: não, isso aí não é verdade, não, isso aí é história, é querer rebaixar. Mas quando Jesus fala, irmão, ele diz: tenha bom ânimo, ninguém vai roubar a tua bênção. Tenha bom ânimo, ninguém vai roubar aquilo que Deus te deu. O que é teu, levante a cabeça e tenha bom ânimo. Porque a tua fé de vir aqui na igreja restaurou a tua vida nessa noite. Restituição está chegando para a tua vida, levante a mão. Restituição financeira, restituição na família, restituição na tua casa, restituição na saúde, levante a mão e glorifica a Jesus Cristo que está restituindo a tua vida nessa noite. Aleluia. Restituição. Quando Jesus fala isso, ele já deu o aval. E uma coisa é certa: se Deus falou, está falado. Ah, mas fulano está falando, pastor. Deixa falar o que quiser. Fica com a palavra de Jesus. Porque a palavra de Deus tem... a palavra de Deus tem poder. Essa palavra é poderosa. O que eu estou ministrando aqui, irmãos, é algo profético. Recebe, porque a palavra não volta vazia. Se Deus está falando, vai recebendo, vai recebendo, vai recebendo, porque a palavra de Deus não volta. E se você está aqui, recebe. Tome posse pela fé em Jesus Cristo. O milagre é certo. O milagre é certo, aleluia. A mulher volta curada, irmão. Feliz, jubilando. Ela veio doente. Ela volta para casa do mesmo jeito? Sim ou não? A mulher veio fraca, anêmica, sem sangue quase. E ela toca em Jesus, recebe a cura. Ela volta para casa do mesmo jeito? Ela vem enferma. E ela volta cantando, jubilando. Porque além de ela tocar em Jesus, foi curado, Jesus ainda deu para ela mais uma bênção. Vai em paz. A tua fé te salvou. É isso que você precisa. Você precisa voltar para tua casa com esta palavra. Jesus falou para mim: em paz. Vai ter paz na tua casa. Vai ter paz no teu trabalho. Vai ter paz, vai ter paz. Receba a paz de Deus. Paz de Deus. Shit. chega de preocupação, chega de aflição, chega, minha irmã, de ficar chorando. Aquele demônio já caiu por terra. Jesus já promoveu a paz lá. Todo mal está sendo desfeito em nome de Jesus. Se fizer alguma coisa contra a tua casa, tua vida, tua família, hoje, sexta-feira, por mais que estão trabalhando, Jesus está desfazendo a obra do mal. Quem crê, levante a mão, que o mal está caindo por terra em nome de Jesus. É, pastor, na sexta-feira estão fazendo coisa, mas Jesus está neutralizando a obra do diabo, porque Jesus se manifestou para desfazer as obras do mal. Jesus veio para dar vida e vida com abundância. Você não está em outro lugar, você está na casa de Deus. Aqui tem vida, aqui tem saúde, aqui tem vitória, aqui tem restauração, aqui tem bênção. Então glorifica Jesus Cristo. Aleluia. Que Deus abençoe a sua vida, que Deus guarde a sua vida. Guarde esta palavra no teu coração, a palavra de Deus. Jesus disse para a mulher: a tua fé te salvou. Você tem fé de tocar em Jesus? Se coloque em pé em nome de Jesus. Nós vamos orar agora. Jesus está passeando em nosso meio. Jesus está presente aqui. O teu propósito é você e Deus. E você vai orar comigo agora. Você vai começar a ver pela fé, como aquela mulher teve aquela fé de tocar em Jesus. A multidão está presente, mas você vai tocar através da tua oração. Você vai crer. Jesus vai te dar vitória nesta noite. Aleluia, levante suas mãos ao céu.

feche seus olhos e começa dando glória, glória, glória. Só abre a boca e vai dando glória. Jesus já está operando. Glória, glória, glória, glória, glória, glória a Jesus. Glória Espírito Santo. Glória Espírito Santo. Glória a Jesus. Opera Jesus. Tenha liberdade, Jesus. Tenha liberdade. Vai curando, vai tocando, vai tocando. Jesus, toca. Toca neste corpo, toca na saúde, toca no casamento, toca no filho, toca. Vai tocando Jesus com brasas vivas do altar. Do alto da cabeça, planta do pé, sinto o toque de Deus aí. Sinto o toque de Deus aí. Ele anda lá, manastele, ele canta na baia. Ele lhe clama lá, manastele, anda lá, manaia. Toca Jesus. Toca neste corpo, toca nesta vida, toca nesta família, toca, toca Jesus. Ericanda la pasterianda la manaya. 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

você está dando para o Senhor, através da oração, através do glória, através da adoração, Jesus já está operando. Opera, Jesus, toca, cura do câncer, cura da diabetes, cura da pressão alta, vai tocando, Jesus, toca, toca, toca, toca, liberta da opressão, liberta da tristeza, liberta, Senhor, liberta, liberta do vício, de todo mal, vai tocando, vai jogando as correntes malignas por terra, vai quebrando as correntes, vai despedaçando o mal, aleluia. Opera, opera, Jesus, opera, Jesus, opera. Opera, opera, Jesus, opera, opera, opera, Jesus, opera. Opera com poder, com poder, com poder, opera. Opera com unção, opera com virtude. Opera, meu Deus, opera, opera, opera. Vai operando, vai operando, vai tocando, vai avivando, vai renovando, vai abençoando, vai agindo, vai dando vitória, vitória, vitória, vitória, vitória, vitória. Maravilha, Jesus está na casa, Jesus está na casa, oh glória, olha a presença de Jesus, olha Jesus tocando, olha a pessoa chorando aí, tem pessoas chorando, tem pessoas derramando lágrimas, olha Jesus tocando, olha Jesus renovando, olha Jesus abençoando, oh glória. Oh, maravilha! Abençoa a tua igreja, Pai. Abençoa este povo. Abençoa a vida de cada pessoa. Responde mesmo, Pai. Responde. Em nome de Jesus Cristo. Em nome de Jesus. Levante a mão e diga assim: Jesus. Jesus, eu entrego tudo nas tuas mãos. Recebe nesta noite a minha vida, a minha família, os meus projetos, nas tuas mãos, Senhor, faz a obra, amém. Senta um minutinho, meus irmãos. Jesus está aqui presente. Jesus está aqui, Jesus está aqui. Maravilha, maravilha, glória a Deus, aleluia. Jesus está presente aqui, a Ele toda a glória, toda a honra ao Senhor Jesus. Aonde Jesus está, algo acontece. Aonde Jesus está, sempre milagre acontece. Mas aonde Jesus não está, nada acontece. Mas aonde Jesus está, até pessoas choram. Pelo seu amor que está exalando, pela sua presença, pela sua glória, sua majestade. E Jesus está na casa. Sabe por quê? Porque você glorificou, porque você abriu o coração para receber Jesus. E quando você abre a porta do teu coração, Jesus vem e te dá vitória. Amém? Bate palma e dá glória a Deus. Bate palma e dá glória a Deus. Palma, palma para Jesus, glorifica, glorifica, glorifica. Maravilha, maravilha. O Espírito de Deus, que não mente e não se engana, mostra uma pessoa aqui que você tem sofrido frequentemente com dores no teu peito. Deus mostra o teu coração parando de bater. Deus mostra claramente o teu coração parando de bater, ó. Não batia mais. Jesus está te dando vida nessa noite.

0: 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Nós estamos ouvintes numa grande campanha de oração. São exatamente 31 dias de oração, propósito de campanha, que traz por tema Lodebar Nunca Mais. O que é Lodebar, pastor? O que significa essa campanha Lodebar? Então, vou explicar para você em poucas palavras, para que você entenda e compreenda o que é a campanha Lodebar Nunca Mais. É um propósito a qual já está em andamento, né, aqui na sede estadual da Igreja Pentecostal do Zamor. É a segunda edição da campanha Lodebar Nunca Mais, que está em andamento na sede estadual da Igreja Pentecostal do Zamor. É um propósito revelado por Deus. Pastor Samuel Dolor está nesse propósito, juntamente com a equipe de obreiros, pastores que estão orando, clamando durante os 31 dias de oração, a campanha Lodebar Nunca Mais. Então, vou explicar para você o que significa esta campanha, a qual Deus revelou ao pastor Samuel Dolor, que está orando juntamente com a equipe de obreiros, pastores, durante este mês de oração, né? Estamos nesse propósito glorioso que Deus preparou, a campanha Lodebar Nunca Mais. Mês de maio, do dia 1 ao dia 31, campanha Lodebar Nunca Mais, registrada na Bíblia Sagrada, no livro de 2 Samuel, capítulo 9, versículo 1 ao 13. Então mandou o rei Davi trazê-lo de Lodebar. O que significa Lodebar? A palavra Lodebar significa lugar sem pasto, lugar seco, lugar sem fruto, lugar do esquecimento, lugar da miséria e humilhação. Era uma cidade isolada, pobre, sem esperança. Na Bíblia, Lodebar representa vida travada, abandono, derrota, vergonha, tristeza espiritual, tempo de sofrimento. Mefibosete estava vivendo lá, escondido, ferido e sem expectativa de futuro. Mefibosete era neto do rei Saul e filho de Jonatas. Ele tinha direito ao palácio, mas estava vivendo em Lodebar. Muitas pessoas ouvintes hoje também estão em Lodebar, emocionalmente abatidas, espiritualmente frias, vivendo humilhação, sem sonhos, escondida pela dor. Mas Deus manda dizer Lodebar nunca mais. Lodebar é lugar de limitação. Mefibosete ficou aleijado dos pés após uma queda. A queda mudou a sua história. Ele foi levado para Lodebar. Veja, ouvintes, que esse Lodebar representa essa situação na vida de muitas pessoas que estão passando agora. Há pessoas que sofrem quedas emocionais, perderam oportunidades, foram abandonadas, carregam marcas do passado, mas a queda não cancela a promessa de Deus. Deus sabe onde você está, onde Ele está. Mesmo em Lodebar, Mefibosete não foi esquecido. Verdade espiritual, Deus conhece seu endereço, sua dor, sua luta, suas lágrimas. O homem esquece, mas Deus lembra. O rei Davi manda chamar para fora de Lodebar. Veja, ouvintes, que isso simboliza Jesus chamando você da vergonha para a honra, da miséria para a abundância, do esquecimento para o propósito. Quem entra em aliança com o rei não permanece em Lodebar. Lodebar havia escassez, mas no palácio havia mesa farta. O rei Davi disse: tu comerás o pão continuamente à minha mesa. Mefibosete saiu do lugar seco para a mesa do rei. Deus muda ambiente, ouvintes. Troca o deserto pela provisão, troca as lágrimas por honra, troca humilhação por restituição. Deus restaura identidade. Mefibosete passou a comer como filho do rei. Ele entrou aleijado, mas foi tratado como filho. O inimigo tenta, ouvinte, chamar você pela dor, mas Deus chama você pela promessa. Você não nasceu para viver em Lodebar. Você nasceu para viver os projetos de Deus. Veja, ouvinte, que quem tem promessa não termina em Lodebar. O lugar da sua dor não será o lugar do seu fim. Deus está quebrando hoje o ciclo da humilhação. O rei mandou te chamar para fora de Lodebar. Lodebar foi apenas uma fase, não é o destino final. Mefibosete achava que morreria escondido em Lodebar. Mas um dia o rei lembrou da aliança. Assim também, Jesus não esqueceu de você. Hoje Deus está dizendo: Lodebar nunca mais. Nunca mais miséria espiritual. Nunca mais vergonha. Nunca mais vida travada. Nunca mais distância da presença de Deus. O rei está te chamando, ouvinte, você para a mesa. Eis que faço novas as coisas. Livro de Isaías, capítulo 43, versículo 19. Jesus está te chamando, ele te convida, ele convida a igreja, ele te convida, ouvinte, a sair do passado, abandonar a tristeza e a voltar para a casa de Deus, para a presença de Deus e crer na restituição. Quem sai de Lodebar, senta na mesa do rei. Estamos, ouvintes, neste grande propósito da campanha Lodebar Nunca Mais. 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

0: assim encerramos mais uma edição do Clássicos Gravadora MC Music. 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Voltamos em breve com mais louvores que atravessaram gerações. 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Seja bem-vindo. 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